0: em sentido de Almária. Área preferida, domingo, o limpo, vai cruzar. Levanta de Almária, vem até a de primeira, bola tocada pra fora. André, Pedro não bateu, bateu errado, a bola foi embora. Diga Pedro Marques, o jogo começa quente no Maracanã. Aliás, era o esperado, diga Pedro.
1: Palmeiras tenta dar a resposta, levantamento do Arias para a área, na segunda trave ele encontra o Andreas Pereira, que não pegou em cheio na bola, deu uma canelada ali, ela vai ao lado da meta do Rossi, sem perigo, comecinho de jogo no Maracanã, Flamengo 0, Palmeiras também 0.
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0: Aí vai o Flamengo, trabalha o Flamengo, tem com o Léo Pereira, ele desce pro time do Bengão, envia o jogo na frente para Pedro, Pedro dominou, recebeu aqui Carrascão, para Varela, Pedro fica pedindo o refúgio para trás, este é Paquetá, Paquetá domina, pinça, vai para Paquetá, vem a fita, Paquetá volta para a volta para onde, ele desce pro time do Flamengo, voltando o jogo para Carrascão, e volta na zaga, ele é Mortiz domina, o Ceará zero o placar, e fica para Léo Pereira, Léo Pereira vai levando. Abre o jogo, pelo Tancredo, tempo de capotácio, vem que é 0 Flamengo, 0 Flamengo, acertado no Maracanã, afasta a zagatinha, está livre com o Pedro, agora volta para Everton, de primeira para Paquetá, tenta a pinta, Paquetá perdeu, recupera de Almária, desce para o time Alviverde, aqui Pereira esquenta bem de Almária, pisa na bola, tenta a pinta, marcação de 3 do Flamengo para cima, dele domina de Almária, sai jogando com o Arthur, Arthur tem Murilo, Murilo para Marlon Freitas, vem buscar jogo, Marlon Freitas. Calma, jogada, sai jogando com Gustavo Gomes, tem Giai, o lateral argentino, trabalha com Marlon Freitas domina, toca rápido na bola, Marlon Freitas insiste, Marlon, recupera para o time do Palmeiras, vai-se embora, lá vai Marlon Freitas, tem corredor, Flaco Lopes pediu para Flaco, aqui na ponta vem Flaco, ele recolhe e domina, limpa Flaco, vai levantar na boca do gol, afasta, zaga do Bengão, tira dali, ó o Palmeiras aí, Pedro!
1: Descida do Palmeiras pro campo de ataque, o Flaco Lopes foi acionado, gira o corpo na área, tenta o passe, mas foi travado, interceptado pela defesa do Flamengo, que afastou o perigo, Palmeiras segue no ataque.
0: Na venga, Arthur, vai cruzar na boca do gol, Rossi, sai no gol, goleiro para fazer a defesa, liga Rossi, contra-ataque, insiste a zaga, então Palmeiras está jogando com Gustavo Gomes, Gustavo recolhe, trabalha, tem Marlon Freitas pedindo também, trabalha o curtinho para Marlon Freitas, volta o suco para Gustavo Gomes, e Gustavo domina, tenta a jogada, Gustavo, abre o suco para Murilo, Murilo recolheu, dominou, levantou a cabeça, tocou, falta o suco para Gustavo, Gustavo vai levando para o time Alviverde, 0 a 0 para Carol, 5:50, primeiro tempo do jogo, 0 a 0, 0 para o Flamengo, 0 Palmeiras, estádio do Maracanã, lá vem Palmeiras, vem carregando o time Alviverde, vai na peça de Ara, abre o jogo para Arthur, aqui na esquerda vem Arthur, vem carregando, dominando, tocando para a área, sai para Marlon Freitas, Marlon Freitas do meio, para André Pereira, de volta para Marlon Freitas, sem André Pereira pedindo, de primeira para André, André sem Giai, o volta o suco atrás para Gustavo Gomes, toca para o time Alviverde, lá vem Palmeiras, vem com cuidado, Palmeiras tocando para no campo de defesa, sai jogando com Tiomária, Tiomária recua atrás, Flávio Prado que dá o início, Flamengo 0, Palmeiras 0, Flávio.
3: Muito bom, o jogo está bem, bem forte, os dois times forçando bastante, o Flamengo começou dando uma blitz, agora o Palmeiras já tem a bola, tem mais domínio de bola, porque é a característica do Leonardo Jardim, ele deixa a bola com o adversário para contra-atacar. O jogo começa muito bom no Maracanã, Deus.
0: Este é o Flávio Prado, quero ouvir o Pica, quero ouvir o Passingani, um show de análise na Jovem Pan para você, na vem aí o Flamengo, trabalha o time do Flamengo para aberto, aqui minuto do direito de campo, 0 a 0 para cá, Everton Araújo, Everton Araújo recolhe, toca a bola na frente, para Paquetá, vai bater, bate, bate na zaga, insiste no novo time do Flamengo, tem jogador do Mengão caído aí, brinca pela bola, Verdão. Tá parada a jogada. Viga, me dá sua palhinha. Aquele pique dinâmico do rádio. 0 a 0, Viga.
4: Flamengo começa o jogo pressionando, tentando surpreender o Palmeiras. O Palmeiras parecia um pouco assustado, mas aos poucos vai assuntando, vai sentindo a partida. Temos um grande futebol. E essa era a expectativa, viu, Nilson?
0: É isso aí, passe em Cândido, vamos aproveitar, jogo parado, a sua palhinha, 0 pro Fla, 0 Palmeiras, Maracanã, o bicho pegando, passe em Cândido.
5: Palmeiras correndo atrás do Flamengo na troca de passes, tem que inverter um pouquinho essa posição, caso contrário, o Palmeiras corre sérios riscos de já tomar o primeiro gol no Maracanã. Tá muito assustado com essa pressão inicial do Flamengo e se apenas esperando os contra-ataques, o que pode ser uma alternativa nesse momento perigosa para o ritmo do Flamengo nesse começo de jogo.
0: 8 primeiro tempo, um show de análise na fã. Aqui tem aqui, Feliz que entra em capataz, o time do Flamengo. Vem a bola para a área, bola tocada aqui na ponta, Carrascão. Ele dominou, cruzou, afasta, saca o título de bem aberto na última. André Pereira também, ganhou o André. Time de André Pereira e Guilherme Napoli. Esse é o nosso menino Guilherme Napoli, está aqui conosco. O fala aberta para Carrascão. Carrascão abriu aqui na ponta, bem trabalhando para. Ela para a Arca, ele trabalha para a Arca, voltando o jogo para Everton Araújo. 8h50, primeiro tempo do jogo, Ceará 0. A bola cruzada para Pedro. Vai o Lino, já vai o Lino. Chegou, vai chegar a zaga do Palmeiras, tá do Flamengo, recupera. Tira dali, vem com o Everton Araújo. Para Léo Pereira, Léo Pereira, falta o jogo para Everton Araújo. Ele desce para o time do Flamengo. Trabalhando essa bola, 0x0 para cá. Também Carrascão, envia o jogo aqui na ponta. Vamos, vamos aí. Ah, o Flamengo aí, lá vem com Varela. Varela recolhe, vai cruzar na boca do gol. Afasta a zaga, vem Pedro. Chega a zaga, chega Samuel Lino, o Brigalino. Ele domina, tenta a jogada, feita a pinta. Perde a bola na mão por intercida dali. 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
5: Mais uma tentativa, Nilson César.
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0: Para Guilherme Silva.
4: Perdão, Nilson César. Pois é, agora a tentativa do Flamengo pelo lado direito. Chegou na área o cruzamento que buscava o Pedro. A defesa fez o corte. O Flamengo segue no ataque, por enquanto 0x0.
0: Esse é o nosso Guilherme Silva no Maracanã. Um chute forte, está aqui na van. Aí vem ali, trabalha, briga pela posse de bola. Carrascão, falta o jogo atrás. Olha aí o Flamengo. O vem com Varela. Varela que é 40 de primeira, recebe de volta Varela. Está aí o Uruguaio. Não tem Varela para Everton Araújo, cruzou. De cabeça, passa, saca do cartão, tira dali. 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
0: Tá todo mundo de carro no futebol, tá bom? Acabou o Grêmio, né? Acabou o jogo do Grêmio, não é isso, meu caro PH?
6: Acabou, Nilson Santos.
0: Quanto
6: acabou.
0: Foi, PH?
6: 3x2 Grêmio sobre o Santos.
0: E por que essa coisa desolada? Você é tonto, né? Você esperava que o Internacional ganhasse lá na Bahia?
6: Apostei R$200 com o Vamp.
0: Apostei e perdi. Tonto é tonto. Tá, pega aqui. O Pequerez, o Brinca agora, Carrascão. Abre para o Alexandre, feita a fita, empate, olha, vai cruzar na boca do gol. Afasta, saca o viveiro de tira, tá ali. Insistiu o Palmeiras com o André Pereira. Falta. Falta do Everton Araújo em cima de André Pereira. Você viu aí, Guilherme?
4: E agora o jogo parado, Nilson César. Uma falta marcada, bola com o Palmeiras no campo de defesa. O jogo começa até que eletrizante, né? E agora falta ali no Everton Araújo, falta do Everton Araújo. O jogo segue 0x0, o Palmeiras com a bola, trocando passes com mais cautela, Nilson César.
0: Você que é sobrinho do Pedro Ernesto, viu? Olha o Bruno Vicari. Disparado, Nilson, você é o melhor do Brasil. Não sou eu que estou dizendo.
6: É o segundo.
0: Eu acho que de todos os universos, como eu digo lá na outra fonte de renda, né? Se formar Netuno, não tem. Mandaram cara de Netuno, não tem igual. Plutão, não tem igual. em todos os universos. Obrigado, Bruno Vicari. Tá ligado no futebol da Pan. Grande palmeirense Bruno Vicari, ligado no futebol da Pan. Grande profissional. Aí vem trabalhando. Briga pela porta. Ele vai no time do Palmeiras. Tem que arma do Palmeiras. Trabalha no campo de defesa. Tem Diomário. Aqui perante que tá 0-0 pra cá. Diomário domina. Trabalha para Diomário. Volta para Marlon Freitas. Daí para Diomário. Diomário volta o jogo atrás. Ele tem que gostar para o começo. O capitão Alviverde. Jogador que vai para a Copa pelo Paraguai. Trabalha e briga. A bola foi tocada aqui na ponta. Vem Palmeiras. Trabalhando o time Alviverde com Flaco Lopes. Chega Léo Mordir. Tira Léo Mordir. Toca para lateral. Lateral, perdão. Olha o Palmeiras aí, Pedro Marques.
1: É, o Palmeiras pode ter três jogadores na seleção paraguaia. O Gomes, o Maurício e o Sosa. Na Copa do Mundo, na lista do técnico Gustavo Alfaro. Flamengo 0, Palmeiras também 0. Palmeiras tentando sair de trás, Nilson César.
0: Ah, o Maurício foi o Gustavo Gomes que convocou. Obrigado, torcedor do Brasil. 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
0: Lá vem Palmeiras de novo. Esse é o Diay. Tá aí o argentino Diay. Ele já recolheu o domínio para Marlon Freitas. Assim, jogador do Botafogo. Trabalha gordinho Marlon Freitas. Abre o jogo para André Ferreira. O de primeira essa bola aqui. Aí vem Verdão. Aí vem Verdão para a perna aqui na esquerda. O Palmeiras chega com o Arthur. Arthur domina, trabalha a bola para o time Alvídeo aqui para André Ferreira. André Ferreira tem Marlon Freitas pedindo o gol do Curtinho para Marlon Freitas. Sai jogando para o time do Palmeiras. Abra o jogo na ponta, vem Viai. O Jai domina o tocou para Martínez. Martínez envia o jogo na frente, tem que André Ferreira. Perde a bola, o Flamengo recupera. Lá vem Samuel Lino, enfia no meio, o gol do Flamengo aí para cantar, tocou. Carlos Miguel, Salva Pátria. Lá vem o Flamengo de novo, briga pela fala, o Tessi para cantar, é ajeita para Everton, isso é Everton, como esse teremos muitos, quase Guilherme Silva.
4: Pois é, mais uma boa chegada do Flamengo na partida, bola dentro da área para o Paquetá, ele bate em cima do Carlos Miguel, a melhor chance da partida agora. Nos pés do time rubro-negro com o Lucas Paquetá. Perde uma grande chance. Já a segunda mais perigosa do Flamengo na partida. Segue 0-0, Nilson César.
0: Lá viu Prado. O Brasil quer ouvir 15 minutos jogado no primeiro tempo. Flá 0, Palmeiras 0, Flávio.
3: Voltamos para aquele começo quando o Flamengo pressionava e pressiona bastante. Está chegando perto. O Palmeiras tem dificuldade de fazer a marcação e lá vem o Flamengo.
0: E olha, lá vem o Flamengo de novo. A pata de aí tira dali. Insiste o Flamengo. Já o Flávio vai complementar. A bola para Carrascão. Carrascão vai cruzar no pupum do André. E é o jogador, o Arthur, digo. É nádega dura, nádega de atleta. A bola bate e volta. Quando a nádega é mole, a bola bate e amortece. Flávio Prado, 0-0, Flávio.
3: Então, Nilson, não dá para ficar só nessa postura de acreditar que o Carlos Miguel vai defender, não. O Palmeiras muito passivo, vendo o Flamengo jogar.
0: Olha o Varela, o Paraná vai cruzou. Afasta a zaga, tira da lista, vai o Miro. De cabeça, para Paquetá de primeiro jogo para fora. O Rodrigo fica, o Brasil inteiro quer ouvir. Flamengo vai para cima. Palmeiras só se defende de Galapiga.
4: Virou um jogo de ataque contra a defesa, viu, Nilson? O Flamengo pressionando, comprimindo e o Palmeiras com muita dificuldade de sair de lá de trás. O jogo tem que passar pelo meio do campo do Palmeiras se ele quiser ter oxigênio, porque nesse momento o time do Palmeiras está sem fôlego e o Flamengo está tirando o oxigênio do Palmeiras, viu, Nilson?
0: Obrigado, Vica. Aqui é o nosso menino do Rio. Hoje ele fez 15 quilômetros na Sernambetiba, 5:30 da manhã. Tava lá o Vica na Sernambetiba e os seus 15 km. 0-0 pra cá. 0 Flamengo, 0 pro Palmeiras também. O bem trabalhando, brigando pela posse de bola do time. Alviverde. Vem com o Gustavo Gomes, volta atrás. Felipe Fassincani, o Brasil inteiro quer ouvir o Fassincani. Tá 0-0 Flamengo e Palmeiras. Mas já segura aí. Ó o Flamengo. O Pen de Lucro. Para enfiada na ponta. Carrascal. Que o Mário chegou. A bola foi embora. 0-0. Passe em campo.
5: É o mesmo retrato da final da Libertadores. Pode avisar o Palmeiras que ele pode ultrapassar a linha do meio campo para tentar chegar ao objetivo final, que é o gol. Porque com esse ritmo, questão de tempo de levar o gol do Flamengo. Flamengo coletivo trocando passes em velocidade. O Palmeiras lento na saída de bola. Quando não é lento, é um time que rifa facilmente por causa da marcação da equipe do Flamengo. Por hora, não entrou em campo ainda o Palmeiras. E o Flamengo pecando nas finalizações para poder abrir o placar.
0: Tá parado. Esse é Felipe Fassincani, um show de análise com Flávio Prado, com Fassincani, com Rodrigo Vica, aqui Pedro Marques, do Maracanã, Guilherme Silva, um show de passes para você. Aí vem Flamengo, trabalha o time do Flamengo com Léo Pereira, recupera o Palmeiras, tira dali, sai jogando o time Alviverde. Aí vem contra-ataque no Palmeiras, para aberta na ponta, ó o Verdão aí, vem chegando pela ponta direita, Jean, tenta a fita, se esconde, André Pereira. Volta para Flaco Lopes, Flaco Lopes domina, prende para Flaco Lopes, pula a bola na frente para Delmário, área do Minu, tenta a finta Delmário, se abrindo o jogo lá na ponta, 0-0 para cá, toca mal Delmário, recupera o Flamengo, tira dali, sai jogando o Flamengo, vem com Pedro, vai lançar na frente, Pedro lança para lá na frente, chega rascando, saca o primeiro que chega para lateral com o Marlon Freitas. Se defende o Palmeiras, diga lá, Guilherme.
7: Arremesso lateral pelo lado esquerdo, Nilson César, com Alexandro na jogada pelo lado esquerdo. E de fato, Nilson César, Palmeiras, nesse momento, só se defende. O Flamengo tenta encontrar espaços nessa defesa palmeirense e vai conseguindo. Teve duas grandes chances que pararam ali. É no Carlos Miguel. Por enquanto, 0-0, Flamengo na bola, Nilson.
0: 0-0 pra cá. Aí vem o Flamengo. Na frente, o Léo Ortiz. Vai levando o Léo Ortiz. 0-0 pra cá. É, Berto Araújo domina. Trabalho do time do Flamengo com o Léo Pereira. Abre o jogo para Léo Ortiz. Aqui na ponta desce o time do Flamengo. E fica pra Parela. Parela domina. Abre o jogo curtinho. Parela, Parela. Recolheu, domina. Ajeitou. Tocou atrás para Berto Araújo. Berto Araújo domina. Tem Parela. Pede o jogo aqui na ponta. Desce o Mengão. Olha o Flamengo. Tá cada para 0-0. 0-0, 0 Fla, 0 Palmeiras, são 19 mil. 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
0: Tá zero a zero. A frente Alexandre, Alexandre com a qualidade para o time do Flamengo, que fez o jogo na frente para Pedro. Marcação de Gustavo Gomes, que já está ali. Claro. Esse tal do Tigrinho faz uma falta, hein? Não tem força para contra-ataque o Palmeiras.
3: É, e uma postura também muito covarde, né? Para fazer isso, você não precisa trazer um treinador português, que é imbatível, que é não sei o quê. Onde ele está? O Palmeiras não sai da grande área. A bola não chega, mas sem dúvida faz falta. O Vitor Roque é um jogador de um nível muito alto, né? Um jogador que poderia estar no grupo da seleção brasileira, não tivesse contundido.
0: Sem dúvida. 0-0, 20 minutos de meio que o primeiro tempo. O que, que houve aí, meu filho? Fala, fala, Pedro.
1: Cartão vermelho para o Carrascal.
7: Pois é, sobe cartão vermelho para Jorge Carrascal. E até aqui, a distância, né? Tive auxílio do nosso companheiro Rodrigo Tessari, que falou que o jogador do Palmeiras está sangrando. Então, de fato, o cartão vermelho mais uma vez, envolvendo o Jorge Carrascal. Claro que o lance, assim como todo lance de cartão vermelho, passa pela revisão, mas o árbitro, ele foi muito convicto. Rapidamente subiu o cartão vermelho. E aí vamos aguardar se o VAR será acionado ou não pela dividida do Carrascal no Murilo. E o cartão vermelho direto, portanto, para Jorge Carrascal. O jogo segue parado, aquela rodinha para cima da arbitragem. Galera reclama, o nariz sangrando do Murilo, zagueiro do Palmeiras. Portanto, o jogo parado, Nilson César.
0: Eu, sinceramente, eu quero ver com uma calma, viu, seu Flávio Prado? Quero ver com mais calma.
3: É, o lance é um lance feio.
0: Olha lá,
3: né?
0: Vamos ver, Flávio, olha lá.
3: Ele pega a bola, pô. Não, é, mas ele pega o rosto do jogador do Palmeiras também. Agora, o que o Leonardo Jardim faz no final é que o jogador do Palmeiras abaixa a cabeça. E aí teria sido, nessa condição, o pé do Carrascal tal.
8: O VAR vai chamar, você vai ver.
3: Eu acho que sim. Mas é um lance que você pode interpretar como cartão vermelho. Pra que o Carrascal levantou o pé lá em cima, desse jeito, no meio do campo? Não tem o menor sentido. No mínimo, por burrice, né? Não é, assim, dá pra você tranquilamente dar um cartão vermelho no lance desse.
8: Cartão acho que está confirmado pelo VAR. Porque ele pegou a bola primeiro, mas depois acho que soprou o pé no rosto do jogador do Palmeiras.
5: Não, e uma entrada, Nilson, extremamente imprudente. Ele vai num golpe de taekwondo para disputar a bola. Independentemente se o zagueiro do Palmeiras abaixa a cabeça ou não, o pé dele está muito acima de qualquer nível básico e justo numa disputa de bola. Para mim, o cartão vermelho muito bem marcado para o Carrascal, que é um jogador que com a camisa do Flamengo vive dando motivos para esse tipo de situação.
3: Como diria Chaves, que burro, dá zero para ele,
5: né? É isso.
8: Ô Viga, eu não sei se você tem imagem de TV aí ou só olho nu. O que você achou, Viga?
9: Eu achei uma cacetada violenta, digna de cartão vermelho. Agora o Carrascal é um imbecil.
8: Bom, você meteu um imbecil no Carrascal, né? Era, Zé, mas que ele pegou a bola primeiro, pegou. É que foi imprudente.
3: Muito, muito imprudente. E o sangue na cabeça do jogador do Palmeiras foi a gota para a expulsão. Né? Ele deixou muita expectativa para ser expulso. Correu muito risco, imprudência, aí também.
8: É, foi imprudente. Pegou a bola primeiro. Essa vai ser a defesa, né? Que pegou a bola primeiro. Flamengo com 10 agora, hein? Pode sair outro jogo, hein? Campeonato Brasileiro. 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
8: Flamengo com 10 agora. Um expulso do Mengão, Carrascal. Tá fora do jogo, Carrascal. Aos 24 minutos jogados no primeiro tempo. Zero pro Palmeiras. Eu não vi tanta revolta, né, dos jogadores do Flamengo, nem comissão técnica. Aceitaram bem a coisa, né? Eu não vi tanta revolta não pela expulsão.
3: Mas você verá a revolta de Pilhado contra Carrascal no Canelão.
8: Vamos aguardar. Tá lá o Pilhado no Maraca? Vamos aguardar. Amanhã escanteio. Escanteio pro time do Flamengo. Bateram de abate no placar. Zero Fla, zero também para o Palmeiras. O Palmeiras levantado, Carlos Miguel, como um gato azul pegou. Tem gato azul, Pedro Marques?
1: Não conheço, viu, Nilson? Foi lá no segundo andar o Carlos Miguel, goleiro de 2 metros, né? Tem envergadura, foi lá, buscou a bola, já saiu jogando. Palmeiras que teve essa situação da vantagem numérica contra o Corinthians e não aproveitou. Contra o Remo, cerca de 20 minutos contra o Remo em Belém do Pará, também não aproveitou. E agora, mais uma vez, com a vantagem numérica contra o Santos também, o Fazincani lembra aqui. Palmeiras com um homem a mais em campo. Vamos ver se vai tirar proveito agora.
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8: 0-0, Flamengo com a meia menos agora. Aí vem Palmeiras aqui pela ponta direita, ganha lateral, o time Alviverde. 0-0, aí vem Palmeiras, trabalha o Palmeiras. E vem brigando o Palmeiras do campo de defesa, vem Guilherme pedindo também Murilo. Murilo vai levando, trabalha Murilo. Murilo recolhe, levanta a cabeça para Gustavo Gomes. Gustavo desce para o time Alviverde. Abre, tocou na ponta, tem Jair. E Jair vem levantar, afasta a sacatinha, tá ali. Briga Marlon Freitas, vai chegando o Murilo. Murilo tá vindo pro time, é Gustavo Gomes. E aí, Fazincani, 0-0, seu Fazincani.
5: Bom, e aí o cenário é o seguinte: Palmeiras agora tem que aproveitar a vantagem matemática em campo, e numérica, né? 11 contra 10, e soltar um pouco as linhas em relação ao time do Flamengo. Passar a explorar mais as laterais, que o Palmeiras estava muito. O time, olha o Arthur aí.
8: Ó, o Palmeiras daí, a parte, ataca do Flamengo, tira, Dari vem de uma área, área 340, tenta pinta de uma área, tenta pinta, aplicou para Marlon Freitas, Marlon domina, abre o jogo curtinho, lá na ponta, Martínez, Martínez, ponta o jogo mais atrás, pergunta para o Gomes, já o Pacinquini vai complementar, e desce o Palmeiras, vem com o Martínez, e volta para a Jair, daí para Martínez, Palmeiras não chega, hein, lá vem Martínez, com um homem a mais, recua atrás, diga lá, Pacinquini, tô achando o Palmeiras muito covardão, hein.
5: Tá tímido o Palmeiras, os corredores, no caso as pontas, o Palmeiras não explora. De um lado o John Arias caindo muito por dentro, praticamente fazendo uma função de meia, sendo que o melhor dele é a velocidade, o drible, um contra um, o Palmeiras não explora. Vamos ver se agora sai alguma coisa.
8: Ah, vem Palmeiras, vinha, chega dormindo, recupera para o Flamengo, tá indo para o Pedro, Pedro é 40, na fita, Pedro, marcação dura para cima dele, chega de uma área, insiste o Palmeiras, falta. Falta marcada para cima do Pedro, o árbitro parou, marcou. Guilherme Silva, me dá um destaque no Maracanã. O que só você viu, Guilherme?
7: E agora o jogo parado, teve uma falta ali em cima do Pedro, foi brigando com a marcação, passou por um, por dois, não passou pelo terceiro. A arbitragem marcou a falta, 0 a 0, Flamengo agora com um a menos, Nilson César.
8: Obrigado, Guilherme Silva, brasileirão. 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
8: Tá certo, rapaz, tá todo mundo ligado no futebol da PAN. Aqui tem Flamengo com um homem a menos, Cascal foi o pulso. A bola tocada na saca ao viver que saiu lateral pro Mengão bater. 28 minutos e meio. 28 minutos e meio. Estamos no primeiro tempo. Alexandre lateral para a seleção brasileira. Alexandre Pio jogou na frente e trabalha o time no Flamengo. Rasga a saca, tira dali. Sai jogando o time do Flamengo. Não tem como Gustavo Gomes. Tenta a fita, outra falta. Pegaram de aí. Falta para o Mengão, tem cartão amarelo para o Paquetá, xilique do Paquetá, cartão para ele, diga lá meu caro, é o Guilherme Silva, para Guilherme.
7: Amarelo para Lucas Paquetá pela falta no Giai, a torcida vai à loucura, mas os jogadores do Flamengo também precisam entender o contexto do jogo, né? Já tem um atleta expulso. Já foi numa burrada enorme do Carrascal, então tem que ligar o sinal de alerta, né? E agora o Paquetá leva cartão amarelo por uma falta lá no ataque também, né? Assim como a falta do Carrascal. Falta um pouco também de inteligência. Segue o jogo, 0 a 0, Nilson César.
8: É brasileiro, é Latam.
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8: 0 a 0 pra cá. Eu quero dois resultados sem comentários, aquelas delongas. Nada disso, já pergunto pra você. Tá bem trabalhando o Flamengo. Resultado do Grêmio, diga lá, PH.
6: 3-2 sobre o Santos em Porto Alegre.
8: Caiu o Grêmio, tá bem aí. Lá vem o Palmeiras brigando, rasga a sacatina dali. Quanto é que ficou Vitória Internacional?
6: Vitória 2, Internacional 0 no Barradão.
8: Perdeu, o Internacional ganhou, o melhor gaúcho ganhou, o Grêmio de futebol Porto Alegre. Alô, Pedro Ernesto Denardim. Sul, o titio do PH Ferrer, tá sempre ligado no futebol da fã, eu vim brigando, o trabalho desce, aqui pelo Zucarete, que aquele campo trabalha, briga pela parte de bola, lá vem Arthur, tá. Vamos Palmeiras, vamos acordar Palmeiras, por enquanto o Palmeiras covardão no jogo, hein? Não vai pra cima, mesmo um a mais, hein? Lá vem Palmeiras, trabalha. O briga o time Alvinegro, que vem com Marlon Freitas domina. Tem aqui, pedindo ao chamado Murilo, Marlon vai levando. Trabalha a bola curtida, Palmeiras vem chegando. Vem com o Martínez, tem pé na frente. André Ferreira, abre o jogo na ponta, não vale nada. Vão pedir cartão aí, amarelo. Cartão amarelo pro jogador do Verdão, que chegou deixando o braço. Você viu aí, Pedro?
1: O Andrés Pereira deixou o braço e é claro que já chega ali um grupo de atletas do Flamengo para cima da arbitragem, fazendo a pressão. O braço do Andrés Pereira, mas o Sabaolini interpretou bem, hein? Interpretou bem, acabou de alguma forma valorizando demais o lance. Amarelo para o Andreas Pereira e não foi nada. O Andreas está pendurado, não vai jogar a próxima partida do Palmeiras.
0: Fala, Pasegani, você quer falar, Pasegani?
5: Porque o Palmeiras tem que armar com os seus jogadores mais técnicos, né? E nesse caso o Andreas Pereira está sumindo no jogo. Ele tem que se apresentar para ser o, entre aspas, camisa 10 da equipe. O John Arias está jogando muito longe dessa região em que o Palmeiras tem que ser mais decisivo com a bola nos pés, ou seja, se aproximar do próprio Andreas, o próprio Alan também, o Palmeiras aparecer para o jogo. O Emiliano Martínez está jogando numa função em que justamente para liberar esses dois meias.
0: Tá certo, rapaz, esse é o nosso Pasegani. Muito obrigado, Pasegani. Agora eu quero ouvir já o Flávio Prado, hein? Olha o Paquetá, hein? E Gilberto, ela bateu no bumbum do jogador do Palmeiras, nas costas do Gustavo Gomes. Se não bate, hein? Poderia ir pro gol. Diga, meu caro Biga, meu caro Guilherme Silva.
7: Mais uma tentativa, Nilson César. Chute agora de longa distância. Desvia no meio do caminho e vai pela linha de fundo. Escanteio, Jorginho cobra na direita.
0: Jorginho, rapaz, Jorginho para fazer a cobrança aqui pelo centro direito, ele cantou, tá lá de distância, Jorginho autorizado, afasta essa cadilha dali, volta Jorginho, cruzou na boca do gol de cabeça, bora tocada para fora. Seu Flávio Prado, ô seu Flávio, um a mais, tô vendo o Palmeiras bem covarde, hein?
3: É, não sai, o Palmeiras não consegue sair, o Flamengo agora dá a bola pro Palmeiras, fica parado aqui no meio campo, faz marcação a partir do meio campo, o Palmeiras troca passes de forma inútil. Só um detalhe, hein? O jeito que o Leonardo Jardim mais gosta de jogar é esse, a bola com o adversário e ele arma um contra-ataque rápido. O Palmeiras não assusta e ainda está numa posição de tomar um contra-ataque do Flamengo.
0: Não chutou a bola em gol do Rossi?
5: Não chutou. Nenhuma. Eu falei, repete o filme da final da Libertadores. A ideia do Emiliano Martínez é o seguinte: ele entrar para fazer o primeiro volante, soltar o Marlon com o Andreas e o Palmeiras ganhar volume de meio campo. E por enquanto o Palmeiras não consegue aproveitar justamente essa opção que o Abel Ferreira colocou em campo.
0: Tá 0-0. Lá vem Paquetá. Paquetá agora enfia o jogo na frente. Vem Flamengo. Vem com Varela. Varela vai no fundo. Enfia para pro Pedro. Pedro recolheu, dominou, cruzou para trás. Toque errado. Recupera Marlon Freitas. Tira dali. Enfia para aqui na ponta para Alan. Alan desce pro time do Palmeiras. Tem que jogar para frente. Tem que jogar vertical, né? Vai para cima. 0-0 para cá. Tem aqui pedindo Arthur pelo setor direito de campo. Até Arthur. Arthur recolhe e domina. Tenta jogar. Arthur. Tá 0-0. 0 para o Flamengo. Um homem a menos, hein? 0 para o Palmeiras do Maracanã. Já quero ouvir o Viga. Lá vem agora a Ana. Ana dominou. Afasta a zaga. Tira dali. Menino do Rio. Meu amigo Rodrigo Viga. 35 primeiro tempo. Flamengo com 10 homens, 0, Palmeiras 0, Viga.
9: E o que mais me impressiona, Nilson, é o fato de o Palmeiras estar se acovardando ainda. Volta um jogador a mais.
0: Vem Andreas Pereira bater, a bola desvia e sai pela linha de fundo.
5: Mesmo com um jogador
0: quase
5: a mais, não está saindo, não está se expondo.
9: Flamengo, mesmo com um a menos, consegue, viu, Nilson, equilibrar a partida. E aí o Carrascal conseguiu estragar. Era até então um belo jogo de futebol. Estragou o Flamengo e um belo jogo, viu, Nilson?
0: Tá legal, agora escanteio. O pai da Martins se entrega o período para fazer a cobrança do escanteio. 35 minutos e 40, 0-0 para cá. 0 para o Flamengo, 0 para o Palmeiras do Maracanã. Toma de tudo, se entrega o período. Na Biguini para fazer a cobrança, 0-0 para cá. Lá vai Andréas, autorizado, levantou no segundo pau. Vai Gustavo Gomes para a área. Afasta a zaga, tira dali. Briga pela bola, Everton Araújo. Lá vem Gustavo, brigou, recuperou, mas com falta. O árbitro viu, marcou a falta de ataque no Palmeiras. 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Ela põe.

0: 0-0 o placar, 0 pro Flamengo, 0 pro Palmeiras. Vamos parar aqui no chutou, teve essa bola do André que bateu no zagueiro, né, Pedro?
1: É, só que o Rossi ainda não trabalhou no jogo. São duas defesas do Carlos Miguel e nenhuma defesa do goleiro Rossi até aqui, Nilson.
2: É exatamente essa estatística. Duas finalizações do Flamengo e nenhuma do Palmeiras, que está com o homem a mais de 15 minutos.
1: Nenhuma no gol.
2: Nenhuma no gol. No gol.
1: É isso aí.
2: No gol. Aquela história do... Se o Rossi não tivesse aí, não tinha problema nenhum. O Palmeiras não acertou o gol.
0: A matemática do jogo. Os números do espetáculo com Pedro Marques Carçuguinho. Beleza, Pedrinho. A 0-0 pra cá. Lá vem trabalhando o Marlon Freitas Leclari. Abre o jogo aqui pelo setor direito de que acontece o time. Então o Palmeiras com ala. Ala vai levando. Protege a ala. E volta o jogo atrás. Palmeiras tem que acreditar mais. Fica muito atrás o Palmeiras. Andréas Pereira domina. Tenta jogar do Andréas. Abre o jogo aqui. Vem Palmeiras com o Murilo. Um homem a mais, hein? Murilo Leclari trabalha. Tem Guilmarias pedindo também. Voltando o jogo para Andréas Pereira. Andréas Pereira abriu lá na ponta. 0-0 pra cá, 37 minutos e meio, daqui a pouco o intervalo da PAN. Vanderlei Nogueira vai comandar pra você. A bola aberta aqui, pela esquerda de campo, Guilmarias dominou e tocou pela lateral esquerda de campo, teste o time Altidoro que vem com o Guilmarias e fica pra Marlon Freitas de primeira. Olha o Alan, dominou pra Flaco Lopes, arrumou, vai marcar, bateu, gol!

0: do Palmeiras! Trouxe a bola da esquerda, deu um tapa para trás. Flaco domina, livra-se do zagueirão da seleção, Léo Pereira. Aí encheu o pé pro fundo do gol do Flamengo. Festa da torcida do Palmeiras, do Maracanã e em todo o Brasil. Emudece a torcida do Mengão. Palmeiras na frente. Flaco, Flaco. Flaco, Flaco Lopes marca pro Verdão. Palmeiras 1, Flamengo 0. Tá na Roche.
1: Vamos lá!
0: Pra toda a gente ao Alviverde, pro Flaco Lopes e pra mais ninguém. Tá lá, Pedro Marques.
2: Jogada muito bem trabalhada pelo Palmeiras. Bolão do Marlon Freitas, que consegue conectar na área. O Alan, ele gira para cima da marcação e serve o Flaco Lopes, que acerta uma finalização sem chances para o Rossi. Tá lá, tá feito. Flaco Lopes, o Palmeiras na frente. Flamengo 0, Palmeiras 1 no Maracanã. Nilson César.
0: 1 a 0 o placar. Flávio Prado acertou uma jogada. Palmeiras não tem mais que obrigação, né? Tem que tentar jogar. Palmeiras 1 a 0, Flávio.
3: É, grandes técnicos. Cito Rubens Minério. Ele gostava quando tinha esse quadro, que ele fala, você tem um jogador a mais, você troca passes, vai sempre sobrar um jogador. E foi o que o Palmeiras fez pela primeira vez. A bola sobrou bonita para o Flaco Lopes, que tem sido um grande artilheiro. Ele fez um belo gol. Vamos ver o que o Flamengo faz agora, né? Se vai mais pro ataque, se vai segurar, vamos ver.
0: Vai pro jogo, o Pará levantada, sobe, Flaco Lopes na zaga, passa, tira dali, o Brigadiai, o Zé protege pro Palmeiras, a bola saiu pela linha de fundo. É, Viga, emudece a torcida do Flamengo, Palmeiras na frente, 1 a 0, festa da torcida alviverde no Maracanã, e a torcida do Palmeiras feliz no Brasil inteiro. Um Palmeiras, 0 Flamengo, Viga. Cadê o Liga? Daqui a pouco o Rodrigo fica bem diretamente no Maracanã. O Briga pela parte de bola, Marlon Freitas. Ele ganha para o time Alviverde, taca a bola na frente. Rasga a saca do Mengão. Vem Varela. Varela recolhe. Tenta jogar da Varela aqui pelo setor direito de campo, trabalhando. Passe em Cane. Um Palmeiras, 0 Flamengo.
4: E aí que o Palmeiras fez aquilo que se espera dele nesse momento no jogo. Tem um a mais, toca a bola, velocidade, a jogada saiu com o Alan saindo da ponta direita, se apresentando do lado esquerdo, abriu o corredor pro Flaco Lopes se apresentar como o centroavante daquele momento, estava jogando longe do gol, ou seja, o Palmeiras teve movimentação, saiu da previsibilidade da marcação do Flamengo, criou espaços em relação a essa vantagem numérica, por isso que ele chegou 1 a 0. Tem que explorar mais isso, o Palmeiras tem que ser um time mais alegre, mais feliz com a bola nos pés, menos tenso, menos retraído, aproveitar o momento do jogo agora.
0: Isso, 1 a 0 pra cá. Tem jogo, hein? Olha o Marlon Freitas. Marlon Freitas até ativo do time Alviverde. Marlon recolhe e domina. Prende para o time do Palmeiras. E domina para o time de defesa e sai jogando. Desce o Verdão. Fala tocada para Gustavo Gomes. Primeira parte errado. De graça, Samuel Lino. Olha o empate aí. Bate no Gustavo Gomes. Essa bola. Quase. Quase de graça o Palmeiras entrega. Lá vem Palmeiras, vem com o Alan. Assista, Cedo não aguenta. Lá vem Alan. Alan é 40, jogou na frente. Tem Guilherme pedindo também. Trabalha para a curtinha. Desce Marlon Freitas. Alan Freitas do minuto. Desce pelo time do Verdão. 42 minutos e 40. 1 a 0 o placar. Gol de Flaco Lopes. Flaco Lopes marcou. Palmeiras 1, Flamengo 0 na estádio do Maracanã. Vem trabalhando o Palmeiras. O Palmeiras é 4 atrás para Gustavo Gomes. Gustavo recolhe. Ele domina, toca para na frente. Está jogando o Perdão com Martínez. Martínez domina. Tem bala ao frente, pedindo. Tem jogo mais atrás. O Palmeiras toca a bala. Está jogando aqui pelo setor esquerdo de campo. O Perdão vem com o Marlon. Ele domina, toca o jogo atrás. Vai tocando a bala. O Palmeiras agora vem com o João Maria. Vai buscando espaço. Tem Marlon Freitas, tem jogo na direita. Vem subindo o Palmeiras com o Diay. O Diay tem Flaco Lopes pedindo. Troca curtinho para Andréas Pereira. Andréas Pereira vai inverter. Inverte aqui na esquerda para Arthur. Arthur desce para o Perdão. Vai cruzar na boca do gol. Passou o Flaco. Agora volta de Diay de primeira. Bate na zaga. Volta ainda para o Palmeiras. Vem com o Diay. Voltando atrás, chamando Gustavo Gomes. Gustavo domina para o time Alpiver, que sai jogando com Marlon Freitas. Quase 44 minutos do primeiro tempo do jogo. 1 a 0 o placar. Um Palmeiras, gol de Flaco Lopes. Flamengo com 10 homens. Carrascal foi expulso. Lá vem a Corana. Ela domina, sai jogando curtinho. Teste, toca o jogo atrás. Lá vem Flamengo. Vem Palmeiras, digo, com Marlon Freitas. Marlon Freitas domina. Ajeitou e tocou lá na ponta para Gustavo Gomes. Tem Diay pedindo pela lateral direita de campo. Diay, olha o Palmeiras chegando. Martínez tenta jogar da Martínez, vai pro fundo. Chega a zaga, tudo a falta. Falta, que falta marcada. Você chamou aí, Pedro?
2: Só confirmando, o Flaco Lopes recebeu o cartão amarelo na comemoração do gol, porque ele toca na bandeirinha do Flamengo. Amarelo para o Flaco Lopes. E o Andréas, aquilo que a gente tinha mencionado, o Andréas estava pendurado, recebeu o cartão amarelo, vai desfalcar o Palmeiras na próxima rodada contra a Chapecoense. Jogo em casa, o último jogo do Palmeiras antes da pausa para a Copa do Mundo.
0: E aí, Viga, um Palmeiras 0 Flamengo, Viga.
1: É, meu caro Nilson, foi um balde de água fria, afinal de contas o Flamengo estava equilibrando o jogo, mesmo com um jogador a menos. Mas essa ausência do Carrascal vai custar caro, muito caro. O Flamengo vai ter que se desdobrar, vai ter que jogar o dobro do que pode para conseguir pelo menos um empate por aqui, viu, Nilson? 4 de acréscimo.
0: O Flamengo. A vem com o Pedro, chega a saca, passa, tira dali. Rodrigo fica no Maraca. 4 minutos a mais. Vamos para 49. 1 para o Palmeiras. 0 para o Flamengo. Obrigado, todo o setor do Brasil. Gol de Flaco Lopes, você ligava aqui na PAN. Aqui vem Léo Mortir. Léo Mortir vai levando festa da torcida. O Pedro, do torcedor do Flamengo preocupado. Léo Mortir vai levando. Chega na jogada. Sai a bola na linha de fundo. É tiro de meta para o time do Palmeiras bater. Diga, Guilherme Silva. Cadê o Guilherme? Palmeiras tem 38.
4: Mais 4 de acréscimo, Nilson César, como o Viga confirmou agora há pouco, e o Flamengo tenta, nesses minutos finais, tenta pelo menos um golzinho de empate, uma tentativa, porque realmente a expulsão do Carrascal foi ali bem prejudicial, né? O Flamengo até teve algumas chances depois, no entanto, falta mais para esse Flamengo. Por enquanto, perde o jogo 1-0, Nilson César.
0: Obrigado, Guilherme Silva. 46 minutos de meio. Vamos lá. 49. Olha o Palmeiras. Lá vem o Palmeiras, tem com o Diay. Diay Cacone vai trabalhando. O time é o primeiro que tem Marlon Freitas pedindo. Marlon Cacone. Recurso, jogo mais atrás. Trabalhando, brigando o time. Então o Palmeiras vai se embora. O Palmeiras. Lá vem Perdão com o Andréas Pereira. Tem Ana. Ana vai levando. Vai tentar invadir. Fica pedindo Andréas Pereira. Rolou para Andréas Pereira. Aqui para João Arias. Arias domina. Vai passar Arthur. Arias dominou. Limpou de primeira para Marlon. Vai bater. Bate por cima do gol pela linha de fundo. Pelo menos bateu, né, Pedro Marques?
2: Palmeiras fez o gol com o Flaco Lopes, agora chega com o Marlon Freitas, tentativa de fora da área. Palmeiras vai aproveitando a vantagem numérica. 1-0 Verdão. Flaco Lopes chegou ao 14º gol na temporada. É o artilheiro do Palmeiras em 2026, Nilson.
0: Tá certo, Pedrinho. Pedro Marques para todo o Brasil. Pra vem aí, trabalha, briga pela parte de bola, o time do Flamengo. Vem Pérez, que é pro Mengão. Fica passando o Alexandre, enfiando o jogo na frente pro Pedro. Pedro domina, tenta a pinta pra Varela. Aqui Paquetá, pra Varela. Chega a zaga. Tira dali, sai jogando o Palmeiras com o Murilo. Murilo domina, tem Giai pedindo pela ponta. Lá vai Giai, o placar aponta. 1-0. Um Palmeiras, gol de Flaco Lopes. Fizeram para o Flamengo no Maracanã. Lá vem Palmeiras. Trabalha aqui, minuto 3, quinto de campo. Daqui a pouco tem Vanderlei Nogueira no intervalo. Diferente, inteligente na PAN. O tempo passa, torcida brasileira. 48 minutos jogados. Palmeiras, quantos pontos, Pedro Marques?
5: Pedro Sperber, Nilson Sérgio.
0: Tem, meu caro. PH Sperber, sobrinho de Denardinho.
5: Sou quase o Pedro Marques. 38 pontos para o líder Palmeiras e 31 pontos para o Flamengo, segundo colocado. Mas lembrando, o Flamengo tem um jogo a menos contra o Mirassol, ainda atrasado.
0: Tem um jogo a menos, o Bengão. 38 a 31, são 7 pontos a diferença com um jogo a menos que o Flamengo ainda tem. Lá vem Palmeiras para que é 4 atrás. 48. Tem muito jogo pela frente, hein? 48 e meio. Vanderlei Nogueira vem aí no intervalo, diferente, inteligente na PAN para todo o Brasil. Flaco Lopes marcou 1-0 o placar. Daqui a pouco Vanderlei capita, o árbitro acabou. Fim do primeiro tempo no Maracanã. É seu Vanderlei Nogueira. Palmeiras 1, Flaco Lopes. Flamengo 0. Boa noite, seu Vanderlei.
3: Boa noite, Nilson César. Jogão no Maracanã. Flamengo e Palmeiras. Flamengo com 10 jogadores. Flamengo com 11 jogadores. Expulso Carrascal. É assunto que vai sobrar para o Canelada, que começa quando esse jogo terminar, com o nosso pilhado, com o Vitor Boni, com o nosso Piperno, com o Flávio Prado, com o Bruno Prado. Sobrarão assuntos para grandes discussões. 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
2: Muito boa noite para você, Vanderlei Nogueira. Palmeiras vai quebrando um tabu contra o Flamengo no Maracanã. Não vence o rubro-negro jogando no local desde dezembro de 2015 e quebrando um tabu também dentro do Campeonato Brasileiro. A última vitória do Palmeiras em cima do Flamengo na competição por pontos corridos aconteceu em 2017, com aqueles dois gols do Deyverson. Então, o Palmeiras vai quebrando dois tabus importantes contra o Flamengo. O gol marcado pelo Flaco Lopes, bolão do Marlon Freitas, conectando o Alan, que serve o argentino na área. 1-0 Palmeiras, também aproveitando a vantagem numérica após a expulsão de Carrascal. O técnico Abel Ferreira tem à disposição no banco para, quem sabe, mexer no time do Palmeiras na segunda etapa. Marcelo Lombo, goleiro, Jefté, Felipe Anderson, Paulinho, Kelvin, Maurício, Lucas Evangelista, Luigi, Riquelme, Felipe, Eric Belé, Larson e Luiz Pacheco, Vanderlei.
3: Perfeito, Pedro. Você volta daqui a pouquinho, tem muita coisa ainda para acontecer. Nós vamos para um rápido intervalo comercial e já já nós voltaremos com as opiniões sempre importantes dos nossos Flávio Prado e Felipe Facincani para todos nós. Até já.

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2: Não, tem muita coisa para acontecer ainda no Maracanã. 1-0 Flamengo na frente. Jogo imperdível. Palmeiras é líder e tem o Flamengo respirando na sua nuca. E o Flamengo está perdendo agora por 1-0. Vamos trazer as informações, as opiniões, sempre importantes, dos nossos Flávio Prado e Felipe Fascincani. Diga, Flávio, começando com você.
3: Boa noite, Vanderlei. Boa noite, amigos. O time do Flamengo começou bem o jogo, pressionando fortemente o time do Palmeiras. O Palmeiras não conseguia passar do meio campo, uma dificuldade muito grande. Quando, finalmente, o Palmeiras saiu um pouquinho, o time do Flamengo começou a mostrar que havia possibilidade do Palmeiras passar, mas o Palmeiras jogava com muito receio, com medo mesmo. O jogo mudou completamente no momento que o Carrascal ergue demais a perna, mete o pé na cabeça do jogador do Palmeiras, imprudência total, claro que ele não queria chutar a cabeça do jogador do Palmeiras, mas atingiu, inclusive saiu sangue, tudo, expulsão muito correta. A partir daí o Palmeiras ganhou mais espaço no meio campo, mas ainda assim demorou para conseguir aproveitar esse espaço. Até que finalmente uma bola longa do Marlon Freitas, o Alan dominou, meteu o Flaco Lopes, ele chutou cruzado, um belo lance, um belo gol. E aí o Palmeiras passou só a administrar. O Palmeiras não foi para o ataque, o Flamengo tentou voltar a atacar, mas aí o Palmeiras já tinha mais tranquilidade na partida, trocava passes, valorizava a posse de bola e acabou conseguindo terminar esse primeiro tempo com 1-0. Essa diferença de um jogador, ela é muito grande. O Palmeiras tem que aproveitar a oportunidade para tentar resolver logo essa partida. O jogo ainda está em aberto, apesar de um homem a mais da parte do Palmeiras. O Palmeiras tem um a mais, mas o jogo está aberto, Vanderlei.
2: É, você perde um jogador para um time frágil, até que dá para equilibrar, porque você tem um time poderoso, essa coisa toda. Mas quando é para um adversário importante, forte também, aí a coisa pesa para valer, o Flávio tem razão. Felipe Fascincani, queremos ouvi-lo. Fascincani.
4: Agora uma outra questão, Vanderlei, importante. O Flamengo é um time que perde muitos gols. Quando estava 11 contra 11, o Flamengo teve pelo menos duas chances claras e acabou desperdiçando. Esse tem sido um mal do time do técnico Leonardo Jardim. O Flamengo cria, o Flamengo pressiona, o Flamengo vai para cima, só que na hora H tá faltando esse espírito decisivo, essa oportunidade que o Palmeiras conseguiu gerar na única praticamente que teve. Tudo bem que com um jogador a mais é verdade, mas era o que se esperava e foi lá e conseguiu colocar a bola no objetivo final. O que que precisa fazer o Palmeiras agora e o Flamengo para o segundo tempo? Flamengo, se reorganizar, obviamente, nesse meio campo e aproveitar essas oportunidades ali à frente, tá? Ser um Flamengo mais cirúrgico, uma bola buscar mais o Pedro e o Paquetá aparecer mais para o jogo, tá? Para que o Flamengo consiga, nas hipotéticas oportunidades que o Palmeiras se lançar à frente, de conseguir aproveitar muito bem esse objetivo e o Palmeiras povoar mais justamente esse meio campo. Subiu o Andreas Pereira para armar um pouco mais o jogo, subiu o Marlon com ele, já que está o Emiliano Martinez em campo, então ele fica numa função no primeiro volante. É o John Arias jogando agora, talvez, na minha visão, pela direita, com o Alan pela esquerda.

0: O Alan já terminou o primeiro tempo pela esquerda, ou seja, buscar os corredores, empurrar o Flamengo para dentro, ser um Palmeiras que faça a função que o Flamengo teve no começo do primeiro tempo, só que agora na etapa final com um jogador a mais para conseguir não só sustentar o resultado e, por que não, ampliar a vantagem no Maracanã, Vanderlei.
1: Perfeito, Fascicani. O jogo está sobre a mesa, tem muita coisa para acontecer, tem todo o segundo tempo, mais acréscimos. Os times vão rebolar, o Flamengo para segurar ou ampliar. E o Palmeiras, atenção, correndo atrás. Está numa desvantagem na classificação que pode aumentar e complicar para valer a vida dele, o sonho do título brasileiro. Vamos sair rapidinho. Já já voltaremos, tem informações e atualizações com o nosso Pedro Henrique Sperber.

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2: Estamos de volta com toda a equipe de esportes da PAN. Bola já rolou, bola tá rolando. Amanhã vai prosseguir o Campeonato Brasileiro. Tem muita coisa acontecendo. Vamos nos atualizar com o nosso Pedro Henrique Spellman.
3: Exatamente, Vanderlei. Boa noite pra você, boa noite pra todo mundo. Ligado aqui na Jovem Pan, neste intervalo inteligente de frente aqui da PAN. Por enquanto, Palmeiras 1, Flamengo 0, lá no Maracanã, no Rio de Janeiro. Mas mais cedo tivemos duas partidas. Duas às 5 e outras duas às 19 horas. Às 5 horas tivemos Vitória 2, Internacional de Porto Alegre 0. Lá no Barradão, São Paulo 1, Botafogo também 1, aqui no Morumbi. 19 horas, às 7 horas da noite, vitória importante do Mirassol, Vanderlei Nogueira, do nosso Fábio Piperno. Importante porque o Mirassol volta a respirar. Tem 15 pontos agora, mas ainda segue, claro, no Z4, mas agora volta a respirar no Campeonato Brasileiro. Bateu o Fluminense, 1-0 lá no Maião. Também em Porto Alegre, vitória do Grêmio, 3-2 sobre o Santos. O Santos que fez duas... Gabigol marcou duas vezes, Vanderlei Nogueira. Duas vezes Gabigol marcou no jogo, mas de nada adiantou. 3-2 para o Grêmio lá em Porto Alegre. Amanhã, 4 horas, tem Remo e Atlético Paranaense, Cruzeiro e Chapecoense, com transmissão aqui da Jovem Pan, 4 horas da tarde. 6:30 da tarde tem Corinthians e Atlético Mineiro, também com transmissão aqui da Jovem Pan. E 8:30 da noite, Vasco da Gama e Bragantino. O encerramento da rodada tem na segunda-feira, Coritiba e Bahia. Este jogo lá no Couto Pereira, ainda na segunda-feira, 8 horas da noite. Só lembrando então, Vanderlei, com estes resultados parciais, o Palmeiras abre 7 pontos de vantagem com relação ao Flamengo, o segundo colocado. 38 pontos para o Palmeiras, 31 para o Flamengo. Mas lembrando, o Flamengo tem um jogo adiado ainda, atrasado contra o Mirassol. Fechando o G4, o Fluminense 30 pontos, 25 para o São Paulo, quarto colocado. No Z4, neste momento, Vanderlei, o Santos, após a derrota, o Santos de Neymar Júnior, que vai para a Copa do Mundo, está na 17ª colocação, com 18 pontos. O Mirassol tem 16, 18º. 19º, o Remo, com 15 pontos. E a Chapecoense, lanterninha, 20ª colocada, com apenas 9 pontos. Vanderlei Nogueira.
2: Obrigado, PH. Atenção, os clubes, os times já voltaram. Daqui a pouquinho teremos todo o programa Canelada para você. Quando terminar essa partida, com o Pilhado, com o Vitor Boni, com o Bruno Prado, com o Flávio Prado, com o Piperno, vai ferver o programa. Como sempre, com a emoção inigualável do rádio, clássico nacional. O Brasil acompanha de perto Flamengo e Palmeiras direto do Maracanã. Alô, Nilson César.
4: Muito obrigado, seu Vanderlei Nogueira. Quem roubou minha caneta aqui? Facincani, muito obrigado. Bruno Henrique vai entrar. Aliás, eu não entendo como é que joga Samuel Lino e não joga Bruno Henrique. Apita o árbitro, boa sorte a todos nós. Bom futebol pra você.
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4: Tá todo mundo ligado no futebol da Pan. Aí vem Flamengo. Saiu Everton Araújo. Entra Bruno Henrique. Saiu Everton Araújo. Ah, vem aí o Flamengo. É isso, Guilherme. Everton Araújo vai embora. É isso. Everton Araújo vai embora. Bruno Henrique entra no time do Flamengo. 1-0, Palmeiras na frente. Vem Bencão, trabalha o time do Flamengo no campo de defesa, vem tocando essa bola. Vem com o Léo Pereira, tá aí o zagueiro de seleção brasileira. Léo Pereira envia para na frente, busca para Bruno Henrique, a falta. O Ato mandou seguir, recupera Gustavo Gomes, tira dali, joga no corpo de Bruno Henrique, a bola sai direto pela linha lateral. Vai ter pressão do Flamengo aí, hein? Hein, meu caro Pedro Marques?
6: Ah, pode apostar, viu, Nilson? Flamengo com Bruno Henrique agora no segundo tempo. E os jogadores do Palmeiras amarelados, Flaco Lopes e Andreas Pereira, precisam ficar ligados, atentos ao jogo, hein? Porque qualquer faltinha, o Flamengo vai fazer aquela pressão.
4: Lá vem Flamengo. Lá vem com o Bruno Henrique, enfia o jogo no Flamengo. Ó, o Flamengo chegando, a bola tocada, Carlos Miguel! Tá dando mole, Samuel Lino que chegou, Carlos Miguel saiu pra fazer a defesa e pega firme, meu caro Pedro, meu caro, cadê o... Fala, Pedro!
6: E ele escorregou no momento da finalização, Samuel Lino, dentro da área, E aí não pegou do jeito que ele queria na bola. O Carlos Miguel salva o Palmeiras. Flamengo começa o segundo tempo pressionando o Verdão.
4: E o Palmeiras, a vem com o Diay. E a Cacuari cruzou, provocando o gol. Uma falta, Tacatinha, dali tem jogador ao viver de caído. Lá vem o Flamengo, o Vem contra-ataque no Flamengo. O Vem se embala pela direita com o Samuel Lino. Samuel Lino, Cacuari tenta jogar da Samuel Lino. Vai brigando o Samuel Lino. Enfim, o jogo atrás para o Bruno Henrique. O Bruno Henrique recolheu, dominou, ajeitou. Trabalha o Flamengo para enfiar. Está na frente, afasta a zaga, vem de uma área. Arias vai brigar, briga de uma área pela bola, insiste o time do Flamengo. Recupera no campo de defesa, vem Mengão. Ó o Flamengo, vai pra cima o Flamengo, tentando ir pra cima. O Fala aberto aqui pela esquerda, vem com o Alexandre. Alexandre recolhe, já perdeu. Esse Alexandre, hein? Ave Maria, hein? Lá vem aí, o Fala enfiada na frente aqui pelo setor direito de campo, vem. Trabalhando, brigando, vem com o Flaco. Inverteu para a Diomária. Arias recolhe, vai para a área. Puxa para a perna direita, bateu para a pasta direita do Rossi. Diomária, quase o Palmeiras do contra-ataque. Diga lá, meu caríssimo Pedro Marques.
6: Uma jogada que lembra muito o gol do Palmeiras no Morumbi contra o São Paulo. Uma inversão de jogo do Flaco Lopes. Bolão do argentino para o John Arias. Ele chega, corta para dentro e finaliza no contrapé do Rossi. A bola passa tirando tinta na trave e vão ter que pintar de novo, quase, quase no contra-ataque alviverde, Nilson César.
4: Obrigado. O Guilherme Silva já está ok, o Viga também no estádio no Maracanã. 1-0 o placar. O Palmeiras está na frente, você ligado no futebol. Capão, obrigado, torcedor brasileiro, pela massacrante. Massacrante, massacrante audiência no futebol da Jovem Pan. Vem trabalhando aqui, brigando pela parte, ele fala para ela. Ele recolhe para o Flamengo, tentou cruzar, bate no corpo do jogador ao viver de Arthur e ela vai embora. É, amigo, o bicho tá pegando. O Flamengo tentando, Guilherme.
0: Tentando, na bola agora pelo lado direito, ganha arremesso lateral, cobra rápido o Varela. Na pressão, Flamengo buscando o empate, Nilson César.
4: Flamengo buscando empate no estádio do Maracanã. E aqui o placar aponta. Um Palmeiras 0 Flamengo. Lá vem Varela. Varela recolhe para o time do Flamengo. Tem Samuel Lino, enfia para na frente e perde a bola. Flávio, você viu, ele tirou o Everton Araújo e botou o Bruno Henrique.
2: É, tem que sair para o jogo. E aí deixa o Palmeiras numa condição ótima para contra-ataque, como quase saiu agora. Mas não tinha escolha o Leonardo Jardim, tem que arriscar.
4: Lá vem de novo, a Palmeiras daí com a mão preta, brigou, perdeu a bola, recupera a bola, volta ainda aqui para Bruno Henrique, adianta para Bruno Henrique, vem Palmeiras, vai bater, deu uma falta lá atrás, passe engane, 5 segundo tempo, 1-0 Palmeiras, Flamengo passa mais um atacante, tira um de meio, meu caro, passe engane.
7: O Flamengo abriu o meio campo, ou seja, ele vai tentar o tudo nada, vai para cima do Palmeiras para forçar o jogo com mais posse de bola numa tentativa. E, obviamente, forçar esse erro na saída de bola do Verdão, que, por outro lado, o Palmeiras agora tem um baita corredor para jogar nesse contra-ataque que o Flamengo vai proporcionar. Então, o Palmeiras tem que ser um time mais rápido nessa tomada de decisão. Um Palmeiras que não pode cozinhar muito esse contra-ataque para justamente não perder a bola gratuitamente e dar aquilo que o Flamengo espera. Jogo agora estratégico para o Palmeiras tentar fazer o segundo gol.
4: Esse é o Fatencani. Aqui vem Bruno Henrique, feita a falta no ataque. Bruno Henrique, um ato em cima, marcou o empurrão de Bruno Henrique. A falta favorecendo ao time do Palmeiras. É, amigo, tá todo mundo ligado na Pan Brasileira. 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
4: Obrigado, torcedor do Brasil, pela massacrante audiência no futebol da Pan. Tá todo mundo ligado, todo mundo curtindo a Pan. PH nadinha, né, PH? Nada, PH. É, pega, obrigado, torcedor brasileiro. Obrigado, torcedor do Brasil. Lá vem Palmeiras, vem com Mano Freitas, recolhe Mano Freitas, Mano domina, tenta jogar na Mano Freitas, ele dominou, trabalhou. Ah, obrigado, Jovem Pan Esportes convidou você para o Rio. Obrigado, Jovem Pan Esportes. Vem aí trabalhando e brigando. Briga pela parte de bola. O time do Palmeiras tem com o Diay. Já recorre, domina. Tenta a jogada, Diay. Já dominou. Tenta a jogada, enfia para na frente. Vem para segurar aí. Vem com o Alan. Alan briga. Paquetá! Como se fosse o lateral canhoto. Briga Alan junto com o Paquetá. Lateral para o Palmeiras bater. Paquetá. Esse eu não sei não, hein? Esse eu não sei não. Acho que vai ser uma tragédia. Obrigado, gente. 7 minutos, Brasileirão. 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
4: Lá vem Palmeiras de novo. Olha o Palmeiras aí. Trabalha o time ao viveiro de faz se armando. Falta para cima do Jair. Falta pro Verdão bater. Vai, Verdão, para cima, Verdão. Quer mais? Quer mais para cima do Flamengo com 10 homens? 7 minutos e meio. O Palmeiras na frente, 1-0. Pegaram já, hein? Pegaram forte, hein, Pedro?
6: Chegou firme na dividida o Jorginho para cima do Giai. A falta a favor do Palmeiras, lado direito do campo de ataque. Vem o Palmeiras com o Andreas Pereira. Vem você, Nilson Ciazar.
4: Ô, Sivô, se você falar para mim, eu faço qualquer negócio. Eu vou, Pedro Marques. Você bota fé, Pedro Marques. 1-0 pra cá. Ih, Pedro Marques, você não botou o negócio aqui, tá caindo tudo. Vai tomar distância aqui. Não vai tomar distância do seu time. Eu dou o Palmeiras pra fazer a cobrança. Em linha marca o Flamengo. Andreas Pereira vai levantar na boca do gol. Rote de suco, tira dali, vem de uma área. Enfia pra Alan. Alan dominou, limpou, tenta a finta. Rasga, saca, tira dali. Briga pela porta de bola. Vem brigando, brigando o time do Flamengo. Rasga de novo a Palmeiras. É, rapaz. Viga, viga, viga. Deixou um espaço para contra-ataque no Palmeiras, hein, Viga?
10: O Flamengo está vulnerável agora. Não tinha muita alternativa, é bem verdade, porque precisa no mínimo empatar para não deixar essa vantagem do Palmeiras aumentar muito. Agora, se o Palmeiras tiver um pouquinho de paciência, pode chegar ao seu segundo gol. Tem um buraco enorme no meio de campo do Flamengo. O Flamengo, com essa saída do Everton Araújo, chamou o Palmeiras, que parecia já satisfeito com 1-0, viu, meu caro Nilson?
4: Obrigado, Viga, categoria do Rodrigo Viga, rapaz. Olha aqui, lá vem Flamengo. Trabalha o Flamengo, bola aberta aqui na frente. Trabalhando com o Léo Ortiz, enfiando o jogo lá na frente. Rasga, saca o viveiro de tira dali. O árbitro marca uma falta. Chegou aí cometendo a falta o jogador do Palmeiras. Falta para o Flamengo, diga Guilherme.
0: Pelo lado direito, a falta bem próximo ali da linha lateral do gramado. E o Lucas Paquetá se apresenta para a cobrança. Pode ser uma arma importante para o Flamengo. Com um a menos, a bola aérea. Falta a barreira com apenas um jogador. O Flamengo buscando o empate.
4: Flamengo buscando o empate. Obrigado, torcedor do Brasil. Estamos com 10 minutos para Paquetá. Autorizado para o atacar. Como um gato, Samuel Lino meteu a cabeça na bola. Carlos Miguel fez um defesaço. Como um gato azul. Um gato azul que jogou pra fora, meu caro Guilherme Silva.
0: Agora nessa bola parada pode ser uma arma, né, Nilson? Cabeçada do Samuel Lino, escanteio na esquerda, o Flamengo no ataque.
4: Flamengo no ataque, 1-0 pra cá, não vem Flamengo, o para tocada atrás, desce o Mengão, apertando o Flamengo, bola levantada pra área, pipoca essa bola tocada errada, completa, Paquetá, Ave Maria, Ave Maria, obrigado torcedor do Brasil pela massacrante, massacrante, massacrante audiência do futebol da Jovem Pan. 11 minutos jogados, Brasileirão. 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
4: Lá vem aí, lá vem Palmeiras, vem com o Mano, invade a área no gol aí com o Mano, bateu, bate no Varela, insiste para a tocada de cabeça, gol! do Palmeiras! Puxando contra-ataque, Alan foi levando, a bola para o Arias que bateu na zaga, Alan chegou no rebote, meteu a cabeça na bola e jogou pro fundo do gol do Flamengo. Ó que mão mole do Rossi, foi com o ombro direito que ele tocou na bola e jogou pro fundo do gol. Palmeiras 2, estremece a torcida do Palmeiras do Brasil inteiro. Festa da torcida do Verdão do Maracanã. Emudece a torcida do Flamengo. Palmeiras 2, Flamengo 0. Tá lá, Rossi.
11: Vai buscar!
4: Para toda a gente alviverde, para o Alan, Palmeiras mais líder do que nunca. E para mais ninguém, tá lá Pedro Marques.
6: O Alan foi carregando na individualidade, passando pelo sistema defensivo do Flamengo, fazendo fila, entregou no Arias, que fez o pivô na área, girou, fez a finalização travada pelo Varela. E aí o Alan acreditou demais no lance. Como se fosse até um centroavante, faz o gol, meu caro Nilson César, de ombro. E aí o Rossi também aceitou, tá lá, tá feito, mas valeu pelo esforço do lado do Palmeiras, do Alan, que acreditou até o fim na jogada. Flamengo 0, Palmeiras 2, tá lá, tá feito, Alan, o dono da emoção, Nilson César.
4: Flávio Prado, tava tomando pressão, igual o primeiro tempo, foi lá e matou não, tá 2-0, abriu uma grande vantagem. Flávio.
12: Abriu, e era um risco que o Flamengo corria com esse tipo de jogada. E o nosso goleiro Rossi é la mano de lechuga. Até a mão de alface, pelo amor de Deus, a bola foi na mão dele, pô. Bateu no ombro do rapaz, la mano de lechuga.
4: É isso aí, eu tô indo a 0 pra cá, Palmeiras à frente, a vem calmada de novo, o Flamengo com 10 homens, rapaz, Viga, você dizia, né, Viga, era o risco que tava correndo, né, seu Viga?
13: Tava exposto, tava vulnerável, o Palmeiras usou o que tem de melhor, né, velocidade de Arias e principalmente do Alan. Agora a fase que vive o Rossi, tá merecendo um banquinho, viu, Nilson?
4: Um banquinho, eu tô 2-0. Já eu quero ouvir o passe incrível. Palmeiras na frente, 2-0. Lá vem o Flamengo. Defende seu Palmeiras e sai jogando. Outro balde de água fria, né? E aí, passe incrível. Verdão na frente, 2-0. Tem um homem a mais. Tá jogando de forma inteligente agora. Fala, Fasecani.
7: E aí que o Palmeiras faz exatamente o jogo que se esperava dele ao longo do ano. Ou seja, colocar a bola no chão, trocar passes em velocidade, sair da marcação com movimentação dos jogadores. É o John Arias que saiu do lado esquerdo, veio para a direita. É o Alan que já atacou o lado esquerdo do campo. É a movimentação do Andreas Pereira. Ou seja, um Palmeiras jogando aquilo que é o beabá do futebol. Jogar com inteligência, jogar pelo chão, sem rifar a bola, que naturalmente um time com qualidade e explorando a sua melhor versatilidade técnica, ele vai chegar ao objetivo final. Era exatamente isso que o torcedor queria ver.
4: É isso aí, tá 2-0 pra cá. Meu amigo, você quer que eu confirme o tempo de jogo? Eu vou com meu amigo PH Sperber. 16 minutos de acabar o segundo tempo, estádio do Maracanã. Palmeiras ganhando, Flamengo com 10 homens desde o primeiro tempo. Palmeiras 2, Flamengo 0.
3: E só lembrando, Nilson César, agora o Palmeiras tem 7 pontos de vantagem com relação ao Flamengo na tabela. 31 pontos para o Alviverde, 31 pontos para o segundo colocado, o rubro-negro carioca.
4: É, mas o Flamengo tem um jogo a menos. Se você destacar isso, são 7. Mas digamos que o Flamengo ganhe seu jogo, a vantagem cai para 4.
3: O jogo adiado contra o Mirassol, ainda sem data. Mas lembrando, Flamengo um jogo
4: tá
3: a menos.
4: No Maracanã, né?
3: Isso, um jogo a menos, 31 pontos, 16 jogos. 38 pontos, 17 jogos, o Palmeiras.
4: É, o campeonato vai até o final, cabeça a cabeça. 17 minutos jogado para o Palmeiras, 0 para o Flamengo. Lá vem Palmeiras, vem trabalhando o time alviverde. Cartão amarelo teve uma área assim. Lá vem Palmeiras, bola aberta lá para a ponta. Vem se embora Arthur, né? Lá vem ele, vai rolar, rolou para o área. Chega por baixo, a zaga passa, tira dali.
6: Bonilson.
4: Chamou, falou.
6: Então confirmando o amarelo para o Arias por contra a falta que o colombiano fez no Samuel Lino no lance anterior. Vem Palmeiras para o ataque, Nilson.
4: Lá vem Palmeiras, vem com a área. Área recolhe, empate, área de uma área do tubo atrás para Marlon. Ele recolhe para Flaco Lopes. Flaco dominou, limpou, ajeitou, puxou para a direita, bateu, pega Rossi. Nas mãos do Rossi. E argentino para argentino. Pegou o goleiro agora, Pedro Marques.
6: Pegou bem o goleiro Rossi na finalização do compatriota dele, o Flaco Lopes. Flaco Lopes, artilheiro do Palmeiras na temporada, 14 gols marcados, já deixou dele no primeiro tempo. Nilson César tem tudo para disputar a Copa do Mundo pela seleção argentina.
4: Eu tô com o gorrinho aqui do Barça. Será que é um pouquinho melhor que Flamengo e Palmeiras? Grande Barcelona, rapaz. Obrigado, campeão espanhol.
3: Tá tão frio assim pra você usar gorro, Nilson César?
4: Claro, eu sou careca, não tenho cabelo.
3: É verdade, é verdade.
4: Eu sou careca propositalmente, porque eu fiz uma promessa em 2002, se ganhasse a Copa, ficaria sempre que nem o Ronaldinho. Lá vem Pedro, Pedro Cacuari domina, falta, ataca com o Arthur, tira dali Arthur, ele desce para o time, ao dever ter feito o domínio, tenta jogar da volta atrás para Murilo, categoria do Murilo, ele domina para o time do Palmeiras, sai jogando o Murilo, envia o jogo na frente e tentou lançar para Flaco Lopes, o bate do Léo Ortiz, lá vem o Flamengo, trabalha o Flamengo, vem com o Bruno Henrique, tenta a finta, vai para o fundo do Bruno Henrique, tenta a jogada, vai chegando, chega, zaga alviverde, tira dali com o Diay, Diay vem no contra-ataque, e rapaz, o Palmeiras tem espaço, hein, desce o Palmeiras, lá vem com a ala, recolheu, dominou para Flaco Lopes, Andréas Pereira pediu, Flaco foi levando, foi segura, é falta para o time do Palmeiras bater. Olha o Léo Pereira, olha o nosso zagueiro da seleção. Fala, Pedro Marques.
6: A falta foi do Jorginho, mas o time do Flamengo vai perdendo a cabeça com a arbitragem, hein? Já tem um jogador a menos, vem Palmeiras.
4: Lá vem Arias, Arias enfia o jogo lá na ponta, tem o jogo com o Arthur, Arthur recolheu, dominou, tenta a jogada, vai trabalhando, vai brigando, vai tocando, 2-0 placar, 2 Palmeiras 0 Flamengo no estádio do Maracanã. Vem Andréas Pereira domina, Giai vai levando, tem a parada para a Copa do Mundo, é sempre bom lembrar isso, né? Tem a parada para a Copa, lá vem aí Andréas Pereira vai levando, desce para o time alviverde, Palmeiras ganhando o jogo por 2-0, e você curtindo comigo aqui na Pan, obrigado torcendo comigo, com Flávio Prado, com Pacincani. Olha aí, cartão amarelo para quem? Tá, pegaram aí, o Andréas Pereira foi o Bruno Henrique, chegou por trás, tomou o amarelo. O Viga, o pessoal tá nervoso, né, Viga? Ninguém esperava essa expulsão do Carrascal, né, Viga?
13: A derrota que eu acho que vai ser consolidada, Nilson, tem nome e sobrenome. Jorge Carrascal. E acho que essa conta ele vai pagar e vai ser muito cara para o futuro dele no Flamengo. Isso desestabilizou o time do Flamengo, viu, Nilson? E o Palmeiras não tem nada a ver com isso.
4: Lá vem o Palmeiras. Lá vem o Palmeiras, vem de novo, vem com o Flaco Lopes, perde a bola. Varela recupera, tira dali, sai jogando o Flamengo. Bola lançada, chega o Gustavo. Esse zagueiro é espetacular. Esse cara é espetacular, um dos melhores zagueiros do mundo, hein? Você sabe, meu Flávio, que eu colocaria numa seleção de todos os tempos do Palmeiras, Luiz Pereira e Gustavo Gomes. E você, você coloca ele ou não?
12: O Gustavo, ele está entre os melhores. Eu, assim, pensar rapidamente é complicado, mas sim, não é nenhum absurdo, né? Batendo recordes, é um baita de um zagueiro. Não chega ao nível do Luiz Pereira.
4: Eu não lembro melhor que o Gustavo Gomes. Só o Luiz Pereira. Luiz Pereira é casa parte. Luiz Pereira é melhor. Mas para fazer uma dupla com o Luiz Pereira, o Gustavo Gomes.
12: É que nós tivemos alguns. Nós tivemos, o Roque Júnior foi um grande jogador, o Alfredo Mostarda, que disputou Copa do Mundo. Mas o Gustavo está entre os maiores. Não está acho nada de errado colocar o Gustavo, lógico.
4: Eu acho que. Olha aí, Andréas Pereira. Lá vem Palmeiras. Cruza essa bola para trás, bola desviada. Andréas brigou. Briga pela bola, saca do Flamengo. Tenta jogar do time do Bencão. A bola saiu lateral. É revanço, normal marcado. 21:40 Brasileirão. 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
14: Vai mudar.
4: Vai botar, diga Guilherme Silva.
0: Gonzalo Plata, 19, sai o Samuel Lino. Alteração no Flamengo. Gonzalo Plata, 19, na vaga do Lino.
4: Plata, no lugar do Lino. Claro que tinha que estar jogando desde o começo. Sinceramente, Viga, eu me esforço para ver futebol nesse tal de Lino, viu? Eu acho que ele é um jogador muito comum. O Plata é melhor. O Bruno Henrique nem compara. Nilson. Por que ele está sempre como titular, Viga?
10: Porque tem dedicação tática, entrega tática, tem volume, mas não é um jogador exuberante. Pagaram caro e ele paga caro também por ter sido comprado muito caro.
4: Olha o Alan, lá vem Palmeiras, tem que o Alan, vai brigando aqui na ponta, tá fazendo a bela partida de novo. Lá vai Alan, Alan recolhe, tenta a jogada pro Verdão, vai pra cima, Alan, dois pra cima dele, a bola sai. É lateral, escanteio pro time do Palmeiras bater. Onde vai com essa blusa do Internacional que foi derrotado pelo Vitória da Bahia 2-0. Inter de Porto Alegre, que blusa bonita. Linda, pode me dar de presente. Linda a blusa do Inter. Quando tinha Falcão, era um grande time. Na pega escanteio. Aqui pela direita, Andréas Pereira. Vai tomar de Santos Andréas Pereira para fazer a cobrança. 2-0 o placar. 2 Palmeiras. 0 Flamengo. Aos 23 minutos e meio. O vai tomar de Santos, o time Alviverde. Já vai Murilo na área. Bola levantada para a área. Afasta a zaga, tira dali. Volta para John Arias. Arias recolhe. Está movimentando. Se bem mais hoje, Arias, hein? Enfim, a bola aqui para Giai. Giai para Andréas Pereira. Andréas vai cruzar, levantou na boca do gol, passa por todo mundo e vai embora. 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
4: Tá todo mundo ligado no futebol da Jovem Pan. Obrigado, torcedor do Brasil. Aí vem Flamengo, vem trabalhando com Plata, perde Gonzalo Plata, recupera o Palmeiras, sai com Gustavo Gomes, o xerifão do Verdão. A bola trabalhada aqui na ponta, tenta Alan, bate na zaga e sai lateral. Eu quero ouvir o nosso Flávio Prado, Brasil, quero ouvi-lo de novo, Flávio. 2-0 Palmeiras, que vitória importante, hein, Flávio?
12: E administra com uma certa tranquilidade, né? O Flamengo vem, arrisca, mas deixa um espaço enorme. O Palmeiras troca passes, toda a intranquilidade do Palmeiras acabou a partir do primeiro gol e o Flamengo pegou toda a cota, né? O Flamengo joga de forma tensa, o Palmeiras simplesmente administra o resultado.
4: Já, já, o Fassengano e o Viga vão falar aos 25. 25 minutos jogados, meu amigo. Eu passei a cara que eu confirmo o tempo do jogo. O tempo passa, torcida brasileira, 35 minutos e 30 segundos. É o que voltou, segundo tempo no Maracanã. No Maraca, vem Palmeiras, lá vem com Andréas Pereira. João Arias abriu, Andréas domina, Arias pediu para enfiar. Pione tinha 3 jogadores, estava outro livre lá. Toque errado, recupera Varela. Varela domina e sai jogando. Enfim, para o Bruno Henrique, aqui na esquerda, aos 25 minutos e 40, segundo tempo, Maracanã. Palmeiras, Palmeiras 2, Flamengo no Maraca. É, Flamengo 0. 4. Obrigado, torcedor. Estamos com 26 minutos. O para enfiada aqui para Varela. Varela recolhe, desce o time do Flamengo. Vem com Varela. Pedro fica pedindo. Varela recolhe, botar um golzinho aí, ó. Vai incendiar o jogo, hein? Mesmo com 10 contra 11. Lá vem Flamengo. Trabalha o Flamengo. O para tocada na frente para Plata. Plata vai levando. Desce para o Mengão. Para Varela. Varela, o uruguaio. Toca curto. Varela de primeira para Paquetá. Lá vem aí Léo Pereira. Enfim, para aqui para Alexandre. Outro da seleção. Alexandre cruzou. Pedro desce e joga para fora. E aí, Fassengani. 26 minutos e 40. Palmeiras, segundo tempo no Maracanã. Flamengo com 10 homens. Palmeiras 2, Flamengo 0.
7: O Flamengo mudou os pontas, Bruno Henrique e Plata, tentada um pouco mais de velocidade, mas até agora não teve nenhum tipo de mudança significativa. O Pedro segue isolado, sumidaço, né? O Paquetá no jogo, como o Jorginho, enfim, jogadores que deveriam trabalhar mais essa articulação da equipe do Flamengo. E por outro lado, um Palmeiras tranquilíssimo. É isso que dava esperança ao torcedor de que esse time do Palmeiras em algum momento pudesse melhorar a temporada. Quando colocasse a bola no chão, e ele está fazendo exatamente aquilo que é o necessário. Trabalhar em relação aos espaços do Flamengo, jogadores com movimentação, se aproveitando justamente desse homem a mais, o que também faz diferença, mas ao mesmo tempo Palmeiras com a inteligência de trabalhar o jogo assim como o Flamengo gosta de fazer, e com isso com 2-0 por enquanto muito merecido, jogaço no Palmeiras.
4: Lá vem Alexandre, vai levantar na boca do gol para a desviada pelo Bruno Henrique, sai linha de fundo, desvio do Giai, escanteio para o Flamengo bater, diga Guilherme Silva!
0: Pelo lado esquerdo, Jorginho na cobrança. O Flamengo tentando descontar o placar aqui no Maracanã. Na bola, Jorginho.
4: Jorginho na bola. Vai mudar o Palmeiras já já aí. Tô vendo o Maurício, um deles. Também Jorginho levantou na boca do gol. Afasta a zaga, tira, tá ali. E briga pela bola o Flamengo. Lá vem Bengão. Para trabalhada atrás, o Flamengo vem, está perdendo o jogo, por 2-0. Tenta a jogada aqui pela esquerda de campo, vem com o Alexandre. Alexandre para a Varela. Guaraná recolhe, tem Jorginho pedindo o Jorginho. Enfiou, tem Plata. Enfiando o Paraná na ponta. O Flamengo vem chegando com o Paquetá. Cruza mal. A bola bate na zaga, volta para o Alexandre. Alexandre envia o jogo atrás. Vem para a Varela. Tem Alexandre pedindo de volta. Alexandre vai levantar, levanta Alexandre. Toca a bola na frente. O Flamengo vem, vem com Plata. Plata recolhe, tenta fita, perde a bola, insiste de uma área, insiste Paquetá, tenta fita, Paquetá, briga o Arthur, junto dele, tira dali, briga Arias, lateral Palmeiras, Brasileirão, é na Pan.
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4: Dois caras experientes, fala meu caro Pedro Marques.
6: Maurício, 18. Felipe Anderson com a 7, deixando o campo de jogo. John Arias e também Andréas Pereira, dois jogadores que tinham cartão amarelo. Andréas Pereira e Arias deixam o campo de jogo, entrando Maurício com a 18 e Felipe Anderson com a 7. E confirmando, amarelo para o Carlos Miguel do Palmeiras por cera, estava pendurado, recebe o terceiro cartão amarelo, não vai enfrentar a Chapecoense.
4: Palmeiras joga com a Chapecoense, em
6: isso,
4: casa.
6: Em casa, domingo.
4: Próximo domingo. Palmeiras e Chapecoense, quando é que é esse jogo aí?
6: É dia 31. Dia 31, próximo domingo, 4 da tarde, na casa do Palmeiras.
4: Na casa do Palmeiras, no próximo domingo tem Palmeiras de Chapecoense. Arena do Verdão. O Paracom Giai, já está trabalhando. Flávio Prado tem pressão que o Palmeiras foi pro Rio, buscando empatezinho. Mais do que esperado, hein, Flávio?
12: É, o Carrascal ajudou bem. E agora o Abel Ferreira coloca dois jogadores para prender mais a bola, tocar a bola. O Palmeiras não precisa jogar, né? O Palmeiras só precisa não deixar ter jogo. E é o que ele está fazendo. Está tocando meia bola, está trocando passe. Claro que o Flamengo às vezes chega com perigo, pode sair um gol e realmente o jogo mudar. Mas por hora, o jogo muito bem controlado pelo Palmeiras.
4: Olha aí, lá vem Bruno Henrique, enfim, a bola aqui, Varela vai passando, lá vem Flamengo, Paquetá bateu pela desviada e sai, linha de fundo, escanteio Mengão, diga Guilherme Silva.
0: Tem sido a tentativa do Flamengo, Nilson César, bola parada, mais uma agora em escanteio pelo lado direito, mais uma tentativa do Flamengo.
4: Mais uma. Vai entrar o De La Cruz, acho. Ah, vem Flamengo para a cruzada. Passa na boca do gol. Volta o Flamengo com Varela. Varela ajeitou. Almeigão chegando aí para a cruzada. Vai Carlos Miguel de Suco. Tira dali. Insiste Felipe Anderson. Para Maurício. O contra-ataque pode ser mortal. Maurício para Ana. Ana recolhe. Tem Felipe Anderson pedindo. Ana vai levando. Toca mal, garoto. Toca mal. Recupera o Flamengo. Tira dali. Sai jogando Plata. Plata vai levando aos 31 minutos e meio. Tenta a finta Plata. Fez a finta Plata. Plata recolhe. Tenta outra finta, mas só que perde. Arthur, boa partida, hein? do Arthur, hein? Fazendo boa partida para Felipe Anderson. Enfim, é para Flaco Lopes. E aí, menino do Rio, Rodrigo Viga. Eu quero ouvi-lo, Brasil também, Viga. Depois desse ataque, vem Palmeiras, vem com Flaco. Abre o jogo aqui na ponta para Giai. Giai dominou, limpou, vai bater. Bateu lá! Se pega. E aí, menino?
6: Fala. Mexeu Palmeiras. Entrou Jefté, camisa 6, na vaga do Arthur. Arthur deixa o campo, Jefté com a 6, a terceira alteração do técnico Abel Ferreira.
4: Jefté, camisa Vingador. E aí, Viga, 2-0 Palmeiras, Viga.
13: Para mim, Nilson, a fatura aqui já está liquidada. Palmeiras pode até ampliar, fazer mais um gol, porque os espaços são enormes. Foi um jogo até os 20 minutos, Flamengo dominante. Palmeiras assustado, acuado. Depois da expulsão do Carrascal, Palmeiras foi se encontrando e aprendeu a jogar com um jogador a mais. Basicamente isso, Nilson.
4: Tá certo, rapaz. Esse é o meu amigo Rodrigo Viga no Maraca, rapaz. Tá ligado, tá curtindo o futebol da Ponta. 2-0 o placar. Guilherme Silva no Maracanã também. Daqui a pouco tem o nosso pilhado, não é isso? O Canelada para todo o Brasil logo depois do jogo. Tá bem trabalhando aqui. Desce o time ao Viverde, vem com o Jefté. E fica para na frente e busca a Alan. Vem brigando o Alan, briga também a zaga, ao Viverde, a zaga do Flamengo. Recupera com o Léo. E aí, meu caro Fassincani, 2-0 pro Palmeiras, diga Fassincani.
7: Eu não faria alteração de tirar o Arthur para colocar o Jefté. O Arthur tá bem no jogo, tá seguro ali no lado esquerdo do campo. As entradas do Maurício e do Felipe Anderson, obviamente, tem que ser para caprichar na qualidade desse contra-ataque. São jogadores que foram contratados para isso, para articularem esse meio-campo, e o Flamengo está dando todo o espaço do mundo. O Palmeiras tem que agora ter a inteligência de segurar esse resultado, um 2-0, trocando passes, tocando essa bola com mais velocidade e esperando o Flamengo ficar cruzando bola na área, que é o que sobrou para o jogo da equipe da casa.
4: Esse é o nosso Felipe Fassincani. Quase 34 minutos jogados no segundo tempo de jogo, Maracanã. Lá vem Flamengo, vem com Léo Pereira. Léo Pereira enfia, Paquetá cruzou no peito de Pedro. Pedro briga para a volta ainda para o time do Flamengo. Vem com o Jorginho. Jorginho recolhe para Léo Ortiz de primeira para Paquetá. Paquetá vai levando, descendo para o Mengão. Perdeu o Paquetá. Ah, enfia de novo o Bruno Henrique. Ele recolhe Bruno Henrique. Fez o domínio Bruno Henrique. Toca para aqui pelo setor esquerdo de campo para Léo Pereira. Léo Pereira vai levando. Inverte, Léo Pereira, o Flamengo vai para cima, e o Flamengo com um homem a menos, hein? Lá vem Plata, Plata recolhe, tenta a jogada, Plata tá perdendo o jogo, o Flamengo 2 pro Palmeiras, 0 pro Flamengo no estádio do Maracanã. Lá vem Plata, Plata bate a falta, sai jogando com Léo Ortiz vai levando e vindo o jogo na frente, busca Paquetá dominou, tenta a finta Paquetá, feita a finta Paquetá, tentou a finta, mais bateu para passa à direita do Carlos Miguel. Pelo menos tentou. Chute perigoso, Guilherme Silva.
0: Mais uma tentativa. E agora vai mudar o Flamengo. De La Cruz entrando, 18. Vai embora Lucas Paquetá. Paquetá deixa o campo. De La Cruz entra com a 18. E o Palmeiras mudando também. Minutos finais aqui de Flamengo e Palmeiras.
6: Paulinho com a 10, entrando no Palmeiras, hein, Nilson? Paulinho, o Jefté na vaga do Arthur, Jefté com a 6, e o Paulinho, camisa número 10, vai sair o Alan. O Alan, que fez o segundo gol do Palmeiras, deixa o campo para a entrada de Paulinho, camisa número 10.
4: Paulinho, rapaz, camisa 10, quanto é você que cobra o Palmeiras, quanto é que esse rapaz vai poder escalar ele desde o começo, ter mais minutagem, né? Que frescura.
6: Só depois da Copa do Mundo. A expectativa é pelo Paulinho 100% ou próximo disso, só depois da Copa.
4: Tá bom, então. E será um grande reforço, né, Flávio Prado?
12: Claro, se ele jogar tudo que ele pode, será um grande reforço. Agora, tá demorando, né?
4: Isso, tá demorando, mas vai jogar. Paulinho, rapaz, vamos torcer pro garoto aí. Tá 2-0 o placar, obrigado, torcedor do Brasil. O placar aponta. 2 para o Palmeiras, 0 o Flamengo. Flamengo com 10 homens do Maracanã. O Palmeiras aproveitando-se bem. O Palmeiras ganhando por 2-0. Abrindo 7 pontos de diferença, hein? É uma grande diferença, hein? E o Flamengo vai ter um jogo complicado, né? Um jogo complicado. Sabe qual é o jogo? Parece que pega o Coritiba. É, não sei se é no Maracanã. Qual é o próximo jogo, Guilherme Silva? Vai jogar com o Coritiba no Maracanã, né? No Maracanã. Esse Coritiba, quando joga fora de casa, que é o pepino. Time bom para jogar fora de casa. Você viu o passeio que deu no Santos aí? É um time chato fora de casa, o Coritiba. E o Palmeiras tem uma moleza, que é o Chapecoense, lá em casa, né, do domingo. Obrigado, são 7 pontos, mas um jogo a menos tem o Flamengo. Sempre bom ressaltar. Ah, vem Martínez, Martínez recolhe, ele vem jogando aqui pela ala direita de campo alto, jogo atrás, tem jogador muito experiente aí, né, Gustavo Gomes, esse Murilo, que os caras, Palmeirense pega no pé, mas eu acho um bom jogador também, Marlon Freitas, bom jogador. Lá vem Palmeiras, lá vem Maurício, vai levando, tenta a jogada, vai bater, uma bomba, se pega! Do Rossi, seria o terceiro do Palmeiras, aí é pra fechar caixão, hein, Pedro Marques?
6: Finalização do Maurício, que acabou de entrar no jogo, o Rossi foi buscar no canto direito dele, mandou pra escanteio, o Palmeiras quase fez o terceiro gol com o Maurício agora e continua na pressão, Felipe Anderson na cobrança do escanteio.
4: Lá vem Felipe Anderson, lá vem ele para a cobrança do escanteio, desce para o time Altiver de 2 a 0 para cá, lá vem Felipe, vai tentar cruzar, cruzou para trás, Jorginho chega por baixo, afasta, tira dali para De La Cruz. Bom, esse De La Cruz também é muito, olha lá, De La Cruz. Falta para cima dele, a falta marcada. Varela vai bater, bate Varela, envia o jogo aqui para a ponta. Desce Alexandro, desce para o time do Flamengo. Tem Bruno Henrique pedindo quase 39 minutos. Jogados Maracanã, Brasileirão. 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
4: E aí, Pazincani, tá faltando pouco pro Palmeiras conseguir uma grande vitória no Maracanã. 39, segundo tempo. Palmeiras 2, Flamengo 0.
7: Palmeiras vai administrando bem. O Flamengo pouco chega, agora pouco só nessa chance esporádica nos últimos minutos do Lucas Paquetá no belo chute de fora da área. Depois a devolução dessa finalização do Maurício, bela defesa do goleiro Rossi. O Palmeiras tem que ser agora a equipe, para não ter mais nenhum tipo de dificuldade no jogo, cirúrgica na próxima oportunidade que tiver, porque o Flamengo está muito aberto, espaçado e buscando um gol despretensioso.
4: Lá vem Pedro, bateu frio, Pedro, a bala bate na zaga e sai. Escanteio para o Flamengo, bater para a parada de Galá, Guilherme Silva. Cadê o Guilherme? Fala, Pedro Marques.
6: Escanteio para o Flamengo, tentando diminuir o prejuízo. De La Cruz na bola.
4: De La Cruz, lá vai De La Cruz, levantou, subiu o Flaco Lopes de cabeça, tira dali. O Flaco Lopes defende até nessas cobranças de escanteio. Olha aí o De La Cruz, De La Cruz, perninha curta. De La Cruz vai levantar, levanta De La Cruz, toca na frente e afasta. Não gosta de jogador de perninha curta, viu, Flávio? Perninha curta é o Zico, aí sim, aquela perninha curta.
12: É Maradona, hein?
4: Maradona. Tá bem aí, mas em regra, perninha curta é grosso. Em regra, tem os gênios, né? Esse a gente fala dos gênios, né? Zico, Maradona. Mas perninha curta, já vem aí, vem pela esquerda, vem aqui trabalhando o time do Flamengo, vem com o Léo Pereira. Léo Pereira envia o jogo, Léo Ortiz, ó, Ortiz onde tá, como se fosse o lateral canhoto, e fica a bala na frente, rasga, saca o Viverde, tira dali, se defende o Palmeiras, foi falta, hein, falta pro Palmeiras bater, 41 Brasileirão, é na Pan.
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4: Agora vai entrar aquele Saúl, não é isso?
6: É isso aí, e tá saindo Pedro. Pedro, não sei se saiu bravo ali com a atuação do Flamengo, a atuação dele, enfim, é o que parece. É, sentindo dores ali o atacante Pedro, e tá entrando o Saúl, camisa número 8. 8, Saúl, na vaga de Pedro, é mais um meio campista aí no time do Leonardo Jardim. O Alacian Também em campo, saindo Jorginho. O Wallace Ian, camisa 64. Saúl com a 8, nas vagas do Jorginho e do Pedro. Então, tá aí mais duas mudanças do Leonardo Jardim.
4: Flávio Prata, o Brasil inteiro quer ouvi-lo, seu Flávio. 42, Maracanã. Palmeiras 2, Flamengo 0.
12: Vitória importantíssima, estratégica do Palmeiras. Atuou com muita inteligência a partir da expulsão do Carrascal. Estava sendo totalmente envolvido, aproveitou uma circunstância do jogo. Isso também faz parte do time que pensa em título.
4: É isso aí, navega aí o Flamengo para a cruzada, para a área, basta sacar o Piper de com Gustavo Gomes, tira dali, paredão. Agora aqui, na ponta para Maurício, teste o Palmeiras, tenta sair jogando o time ao viver, teste, ganhou o lateral. Saúl marcou, mas para sair o lateral para o Palmeiras bater. O Viga está lá ainda, Viga? Não, daqui a pouco eles já foram lá agora, o Guilherme, o Viga, encontrar o filhado. Daqui a pouco tem o Pinhado e o Canelada para todo o Brasil. Olha o Bruno Prado Júnior. Está todo mundo aqui curtindo o futebol da Pan. Muito obrigado.
6: Diego Prado.
4: Diego
6: Dieguinho.
4: Prado. É o Juninho. Fala Diego Prado também. Lá vem aqui, trabalha Paulinho. Paulinho desce para o time Alviverde. O Domini sai jogando, trabalhando Paulinho. Paulinho dá um tapa na bola, volta para Marlon Freitas, 43. Grande vitória do Palmeiras do Maracanã. Festa Alviverde no Brasil inteiro. Vitória importantíssima do Palmeiras. A bola empinhada lá na ponta. Trabalha o Palmeiras, toca a bola. Vem com o Paulinho. Paulinho recolheu, dominou. Marlon Freitas fica pedindo falta para Marlon Freitas, toca a bola o Palmeiras, de forma inteligente, tá bem Martínez, abre pro Diay, Diay tem Martínez e volta pra Martínez, ele recolhe pro time do Palmeiras, voltando o jogo mais atrás pra Gustavo Gomes, tem Murilo pedindo também, o Rola curtinho pra Murilo, e de volta pra Gustavo Gomes, e daqui a pouco tem o Canelada com o Pilhado pra todo o Brasil, lá vem Marlon, Marlon vai inverter, inverte Marlon, que bolão, hein, lá na ponta Jepté, ele desce pro time Alviverde, mas impedimento foi marcado, Alvarela ali. E aí, Facincani, 44 minutos. Palmeiras 2 a 0. Vitória importantíssima do Verdão, Facincani.
7: Palmeiras faz um jogo de almanac para pegar como exemplo e levar para o restante da temporada. Tudo que o torcedor cobrava, cobra e cobrará do técnico do Palmeiras é exatamente atuações como essa. O Palmeiras tem condições de jogar assim. Por isso que eu falava, o time do Palmeiras não é ruim. Não é um time ruim. Era um time, às vezes, mal escalado ou mal treinado em suas características. Desta vez, o Palmeiras tem um time que, em campo, conseguiu explorar o melhor daquilo que esse elenco pode ter, ou seja, jogando 4-3-3, às vezes variava um pouquinho 3-5-2, isso aí não importa, mas o importante era, time que tocou bola.
4: É isso aí, lá vem Flamengo, nossa senhora, foi o Plata, ele bateu, foi lá nos braços do Cristo Redentor a essa hora, Cristo estava já começando a pesar no sono, 22:50, teve que fechar os braços para pegar essa bola, foi lá no Cristo, fala Pedro Marques.
6: E como o Flamengo é um com a Arrascaeta e é outro sem o Arrascaeta em campo. Isolou a bola o Gonzalo Plata. Flamengo 0, Palmeiras 2.
4: Arrascaeta é engraçado. Se ele jogasse no Uruguai, que ele joga no Flamengo, né? Ele não joga no Uruguai, né, Flamengo? Engraçado, né?
12: É questão de seleção. Às vezes é coisa de você estar encaixado em times, né? Ele fica mais à vontade. A seleção do Uruguai cresceu, evoluiu, mas ele não é o mesmo jogador.
4: Não, não é não. Agora Lucas Evangelista.
6: E sai Flaco Lopes. Entra Lucas Evangelista, camisa 30. É a quinta e última alteração do técnico Abel Ferreira. Lucas Evangelista, camisa 30 em campo.
4: 46 minutos, um minuto além do tempo. Vamos a 50, hein? Vamos a 50 minutos do Maracanã. O placar aponta 2 a 0. 2 para o Palmeiras, 0 para o Flamengo. Aí o Varela. E nesse Varela teremos muitos também, hein? Lá vai Varela, enfia o jogo para Plata. Plata dominou, tem Varela pedindo para Varela. Vai tentar cruzar, levantou Varela na boca do gol. Afasta, zaga tira dali. Lucas Evangelista briga. Briga também com o time Alviverde, afastando, tirando dali. Vem contra-ataque. E rapaz, lá vem Paulinho. Lucas Evangelista pediu, Maurício passou. Lá vai Paulinho, prende bala. Inteligente Paulinho, né? Recua o jogo atrás para Diay. Diay para Martins. é isso que tem que fazer, prender a bola. Paulinho domina, toca a bola, Paulinho, para Lucas Evangelista, para Paulinho, tenta a fita, Paulinho, pegaram o Paulinho. Falta dura para cima do Paulinho, é falta, falta, e o De La Cruz toma cartão. Esse De La Cruz, vou dizer para você, esse se eu sou alguém do Flamengo, me livro dele rapidinho. Fala, Pedro Marques.
6: Chegou no Flamengo com enorme expectativa e ainda não concretizou essa expectativa vestindo a camisa do Flamengo. Agora é uma entrada forte para cima do Paulinho, recebe cartão amarelo, falta para o Palmeiras, que o Palmeiras só vai cobrar amanhã, hein?
4: 47! 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
4: O tempo passa, torcida brasileira, 48, vamos até 50, hein? Vamos até 50 minutos, 2 a 0 Palmeiras, Flamengo com 10 homens, o Palmeiras ganha do jogo no Maracanã. Giai de Vico afasta, tira dali, a bola volta para o campo de defesa do Flamengo, quem domina é Léo Ortiz para Léo Pereira, Léo Pereira domina, Alexandre fica pedindo também, tá 2 a 0 para cá, também Léo Ortiz sai jogando, e toca para Léo Ortiz, envia o jogo na frente, vem Flamengo, vem com Varela, Varela recolhe, tenta jogar na Varela, tenta briga para Plata, Plata domina para Varela, vai pro fundo, Varela não deu, meu filho. Aí a bola saiu, linha de fundo. Flávio Prado, Palmeiras 2 a 0. E tem na próxima rodada, né, que antecede para a parada da Copa, né? A rodada que vai ser a última antes da Copa. Chapecoense em casa.

0: do Palmeiras! Paulinho marca pro Verdão e fala pra torcida do Flamengo ficar quieta pra fechar o caixão numa vitória espetacular, uma vitória fantástica, e a torcida do Flamengo está indo embora no Maracanã. Essa é pra ir embora e o tempo fechou. Palmeiras 1, 2, 3, Flamengo, Flamengo, Flamengo, Ceará. Chora, Mengão. Chora, Mengão. Tá lá, Rossi. Pra toda a gente do Palmeiras. Pro Paulinho. Parabéns, Paulinho. E para mais ninguém. E o tempo fechou, Pedro Marques.
1: Na descida do Jeff Té, ele entrega no Paulinho, que finaliza. E o Rossi, Nilson César. O Rossi tava na bola, né? Mais uma falha do goleiro Rossi. O Paulinho não tem nada a ver com isso. Primeiro gol dele desde que retornou. Tá lá, tá feito, Paulinho. E ele vai pra comemoração. E começa ali uma confusão entre atletas do Palmeiras, do Flamengo. Não sei ao certo o que aconteceu na comemoração do Paulinho. Ah, ele fez aquele gesto de silêncio para a torcida do Flamengo. Foi aí que desencadeou a confusão toda. E continua a enorme confusão. Ele fechou o tempo entre atletas do Palmeiras e do Flamengo. Acho que teremos mais cartões vermelhos aí, porque teve agressão no meio do caminho. O VAR deve estar analisando as imagens. 3-0, o Palmeiras quebra um tabu no Maracanã e volta a vencer o Flamengo dentro do Campeonato Brasileiro, o que não acontecia desde 2017. E não venceu o Flamengo no Maracanã desde 2015.
0: Aí, 3-0 pra cá. O Paulinho comemorou, fez um sinal pra ficar quieto pro torcedor, né? Porque deviam estar pegando no pé dele. É. E os jogadores do Flamengo não gostaram, foram pra cima, o bicho quebrou, o bicho pegou, parece que o jogo já acabou, né? Não, tá aí, né? 3-0, tem cartão amarelo pra um, cartão amarelo pro outro, vai ter que dar um pontapé de início pra começar de novo, não é isso? 3-0 pra Flávio Prado, que várzea, aí virou várzea. Eu lembrei de Ted Boy Marino e de Fantomas, que era muito mais agradável. Fantomas e Ted Boy, eu esperava os sábados à noite. Mas não teve uma pernada. Não teve voadora do Ted Boy, não teve nada. É, olha lá. O De La Cruz, que não joga nada, foi pra cima do Paulinho. Fala, Flávio.
2: Ó, eu acho que o Paulinho tava falando silêncio pra todo mundo que falou. E nós, inclusive, cobrando dele, porque tá 2 anos sem jogar. E aí ele, né, foi um assunto muito forte essa semana. E foi exatamente para o tiro do Flamengo. Agora, se foi, parabéns a ele. Eu acho que você tem que encher o saco mesmo. Tá ganhando. Eu não sou de fair play, não. Se você puder gozar o adversário, ótimo. Se ele ficar bravo, melhor ainda. Agora, eu acho que não foi. Eu acho que foi a história mesmo da semana inteira te falando. Mas se foi também, parabéns para ele. Não tem nada contra.
0: 3-0. Vamos ver se vai ter algum expulso.
3: E, Nilson, lembrando que tem rivalidade do Paulinho de origem, porque ele nasceu no Vasco, né? Também tem essa. Então, normal.
0: Não, que... e Atlético e Flamengo,
3: claro,
0: também.
3: Claro, também tem essa. Então, ele sempre teve rivalidade com a torcida do Flamengo. Foi lá e provocou, né?
0: E não foi nada demais. Quantas vezes o cara marca o gol e fala pra ficar quieto? Às vezes fala até pro próprio torcedor dele ficar quieto, né?
2: Eu acho que foi isso. A torcida chiou, nós falamos pra caramba e tal. E vamos continuar falando, ele tem que jogar. Se ele não jogar, vai ser cobrado. E, então eu acredito que foi isso. Mas se não foi, tá ótimo também. Provocar o adversário entrar na provocação com 3-0 é uma delícia.
0: É, esse é um resultado que o Flamengo não esperava. E o Carrascal é um dos grandes responsáveis, hein?

0: Edomar.
1: Um grande responsável do lado flamenguista aí nessa derrota, não é, Nilson? É claro que a gente vai acompanhar daqui a pouquinho o Canelada, mas tenho certeza que o Pilhado, o Rodrigo Viga, os nossos
0: fazer
1: comentaristas...
0: ao Carrascal.
1: Ah, com certeza, será muito homenageado hoje o Carrascal.
2: Agora, tem um outro detalhe, Nilson, que é o seguinte, o Palmeiras foi criticado recentemente por ter feito jogos horrorosos com a mais, e o Flamengo...
0: Hoje não fez, hein?
2: Hoje, pelo contrário, o Palmeiras fez um jogo espetacular, um jogo de almanaque, repito, o jogo é para pegar como exemplo e levar ao longo do ano. Com esse tipo de atitude do Palmeiras, ele tem todo para brigar e conquistar todos os títulos que sonha, mas um Flamengo completamente desqualificado mentalmente no jogo. Flamengo que se perdeu, um Flamengo nervoso, dando butinada, um Flamengo hoje sem ideias de jogo.
0: E sem o Arrascaeta, tecnicamente, cai muito o Flamengo.
2: Caiu, Jorginho num jogo muito nervoso, Paquetá sumidaço, o Flamengo hoje fez uma atuação que mesmo com 10, injustificável nesse nível de bagunça.
0: E o árbitro vai apitar. Apita o árbitro, acabou. E deu Palmeiras. Palmeiras. Chocolate. Palmeiras 3. Flamengo 0 no Maraca. Vem aí o Pilhado. E o Canelada aqui na ponta já.
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1: É baile do Palmeiras em cima do Flamengo no Maracanã. 3-0 para a equipe do técnico Abel Ferreira, que é cada vez mais líder do Campeonato Brasileiro. 7 pontos de vantagem para cima do Mengão. Com um jogo a mais, é verdade, tem o Palmeiras, mas vence por 3-0. Com uma burrada do Carrascal no primeiro tempo. Primeiro tempo que era todo do Flamengo, até o jogador rubro-negro ser expulso. Dar uma voadora na cabeça do Murilo e levar o cartão vermelho. A partir daí, vitória alviverde por 3-0, com gols marcados por Flaco Lopes, por Alan. E também, no finalzinho, causando confusão, comemorando, pedindo para a torcida ficar quieta, o Paulinho também voltando a marcar com a camisa do Verdão. Vitória do time do técnico Abel Ferreira em crise, com a torcida pedindo a cabeça do treinador português. Foi ao Maracanã e venceu pelo placar de 3-0. Fiquem calmos que daqui a pouco a gente vai para o Rio de Janeiro. Daqui a pouco teremos os depoimentos bastante frustrados do nosso Pilhado, do nosso Rodrigo Viga. Então você que está esperando por isso, já vai deixando seu comentário aqui no nosso chat, vai deixando o seu like na transmissão do Canelada no canal do YouTube da Jovem Pan Esportes e também a sua inscrição no nosso canal. Daqui a pouquinho a gente vai direto para o Maracanã para acompanhar os desabafos do nosso Thiago Asmar e do nosso Rodrigo Viga também. Por enquanto, Palmeiras vencendo 3-0. Abre 7 pontos de vantagem para cima do Flamengo e vai passar a pausa para a Copa do Mundo com a vantagem e com a liderança da competição nacional, tentando dar um basta nessa crise e nesse momento que vive o Verdão bastante complicado também com a campanha na Libertadores. Enquanto o Flamengo que tinha esperança de manter o longo tabu, não perdia no Maracanã para o Palmeiras, não perdia para o Palmeiras no Campeonato Brasileiro já há muito tempo e vê esse tabu ir pro chinelo. Bruno Prado, Fábio Piperno estão por aqui enquanto a gente espera os nossos, ansiosamente, sim, os depoimentos do nosso Pilhado e do nosso Rodrigo Viga. Quando o Flamengo perde, a gente fica mais ansioso para a participação dos dois. Mas, Bruno, muito boa noite para você. Vitória merecida do Palmeiras no Maracanã, com um jogador a mais durante boa parte da partida e vence por 3-0, aumentando ainda mais a sua vantagem na liderança, Bruno Prado.
2: Olá, Boni, boa noite a você, Piperno, boa noite a todos. É um jogo que era importante, né? Um jogo entre os dois líderes, os dois que de novo brigam pelo título do Campeonato Brasileiro. E, de fato, essa expulsão do Carrascal mexeu completamente no jogo. Era o natural no início que o Flamengo atacasse mais, jogando em casa, vivendo, né, antes do jogo, um momento melhor que o Palmeiras. O Flamengo também teve uma queda de desempenho, né, nos jogos anteriores. Mas vivia um momento mais tranquilo que o do Palmeiras, apesar do Palmeiras ser o líder. Então o Flamengo começa em cima, mas depois da expulsão a coisa muda. Né? O Flamengo já não consegue se impor da mesma maneira. Palmeiras, na primeira vez que chegou com mais perigo, fez o gol. E a partir daí o jogo ficou muito da maneira que queria o Palmeiras. Acho até que a mudança de intervalo do Leonardo Jardim foi um pouco precipitada. Estava só 1-0. Né? O Flamengo com 10 jogadores, 1-0, Palmeiras. Ok, ele precisava tentar empatar o jogo pelo menos, mas já no intervalo ele tira o único marcador ali do meio campo, de um time que já estava desfalcado, né? Já estava com um jogador a menos, e coloca mais um atacante. Ali, para mim, ele deixa o time excessivamente exposto, ficou com o Jorginho e Paquetá só ali no meio. E o Palmeiras aproveitou muito bem. O Flamengo foi para cima, poderia ter arrumado um gol de empate, ok, arriscou, mas ficou bem exposto, bem aberto. E o segundo tempo, o Palmeiras aproveitou muito bem desse espaço e matou o jogo. Fez 2-0, depois fez 3-0 no final. E merecidamente venceu. Expulsão acabou sendo decisiva e, para mim, a substituição no intervalo também ajudou, né? Deu muito espaço para o time do Palmeiras. Acho que arriscou demais no intervalo, no jogo que só estava 1-0, não estava perdido, né? Podia, numa bola, empatar e ali se abriu demais o time do Flamengo.
1: Para não ser, para não deixar de ser educado, vou dar uma boa noite para você, Piperno, para o Flávio Prado também aqui na mesa do Canelada. Mas antes vou pedir licença para vocês dois, porque já estão prontos lá no Rio de Janeiro, com abelhas africanas na boca, Pilhado e Rodrigo Viga. Muito boa noite para vocês, a palavra é toda de vocês.
3: Vocês sabem qual é a sorte da desgraça do Carrascal? É que eu tô meio sem voz. A sorte do Carrascal, do Paquitinho da Xuxa, que é o Carrascal, é que eu tô sem voz hoje. Porque eu queria gritar tanto com a imbecilidade desse jogador.
4: Carrascal não dá mais, cara. Não dá.
3: Porra, não. Ele é o Paquitinho. O quê?
5: Sim, meu amigo, gente boa.
3: Casa é o teu. mas eu posso criticar. Azar o teu. Eu vou criticar quem eu quiser. Eu vou criticar. É bom você saber. Quem eu quiser, eu vou criticar. Errado. Quem eu quiser, eu vou criticar. Só me faltava ter medo de homem. Nunca aconteceu na minha vida. E eu vou falar uma coisa. O Carrascal é palito da Xuxa. Dá um pompom pro Carrascal, com o cabelinho que ele tem, pra trás. Dê o estilinho dele. Ele se acha o Paquito em campo. Chama a porra da Xuxa. Eu já falei isso. E manda. Ele fica passando pompom pra Xuxa. Esse cara foi expulso em 3 jogos importantes do Flamengo na temporada. E aí, eu sempre elogio o Jardim. Eu elogio o Leonardo Jardim. Mas você insiste no Carrascal. Pra que insistir num jogador que só faz bosta desde que ele chegou no Flamengo? Desde que ele chegou no Flamengo, ele só faz bosta. Aí vem um amiguinho do Carrascal me dizer que eu não posso criticar. Só me faltava essa. Só me faltava, depois de velho, eu ter medo de homem. Isso nunca vai acontecer. O Carrascal é ruim. O Carrascal é firuleiro. O Carrascal não tem objetividade. O Carrascal ofereceram 25 milhões de euros no Carrascal. Eu vendo por 1. Eu faço

0: Muita alegria, né, Flávio?
1: Pois é.
0: Muito boa noite para
1: Levantar. Você sabe que eu sou muito fã do pilhado, né? E eu fico chateado com essas coisas. Eu tava chateado. E aqui, eu queria prestar minha solidariedade a ele e tal. Dar o meu abraço. Jogar o manto da minha solidariedade a ele num dia de frio e tal. Mas que pena que ele caiu. Que pena que saiu. Mas ele tem que voltar porque ele precisa saber que eu estou com ele. Que eu estou com ele, entendeu?
0: E tá um pouco irritado, né? Ficou um pouco irritado,
1: Eu
0: né?
1: não
0: Já
1: sei
0: começou
1: por quê.
0: brigando com o
1: E o outro
0: torcedor.
1: rapaz também lá entrou e tal. Que várzea o Flamengo, não? Então, calma, mas de onde apareceu aquele cara, pô?
2: Não sei.
1: Pô, esculhambação, estão no meio da rua, pô. Estão fazendo no meio da Presidente Vargas, né? Pelo amor de Deus. Mas olha, lamentável, fiquei chateado. E se quiser que fale do jogo, o
0: Ô, Flávio, você quer falar do jogo ou você quer ouvir mais do
1: Não,
0: Pilhado?
1: pilhado, pilhado, pilhado,
0: Então vamos
1: prioridade
0: voltar.
1: total. Nossa, total, total,
3: Voltamos
1: total.
3: para o Rio de Janeiro, então. Vai, Pilhado.
0: É, tá
2: Tá
0: tirando
2: tirando
0: foto.
2: foto.
4: Ah, voltou para mim? Voltou
0: Voltou,
4: para mim?
0: voltou, pode
4: Pode
0: falar.
4: voltar para mim? Porque eu não acabei de esculhambar o Carrascal. Eu não acabei de esculhambar o Carrascal. E, ó, o Carrascal foi expulso.
5: A gente foi assaltado, Pilhado. A gente foi assaltado aqui.
4: Garfaram nós outros,
5: Assaltado.
4: Pilhado. Eu vou falar sobre isso. Calma, calma, calma. Ó, vem pra perto, vem pra cá. Eu achei a expulsão exagerada e eu vou falar sobre isso. Eu achei que o Davi Oliveira fez safadeza no Maracanã. Eu vou falar
0: De
4: sobre isso.
0: brincadeira.
4: Mas o Carrascal é burro. Ele é burro.
5: Ele foi juvenil. Só que o Carrascal toca na bola primeiro. A gente foi assaltado aqui no Maracanã hoje, Pilhado.
4: Flamengo precisa de um goleiro, caralho! O Flamengo precisa de um goleiro, Pilhado!
5: Ó, calma! Calma aí, calma aí, calma aí, calma aí. Rapidinho, rapidinho. Rapidinho, calma. Calma aí. Vocês estão com bafo de cachaça falando na minha cara. Calma, calma.
4: Porra, Pilhado, o Flamengo precisa de um goleiro, porra!
5: Deixa eu falar.
4: O Flamengo precisa de um goleiro! O Flamengo precisa de um goleiro,
5: Ó. O juiz, todo mundo viu que ele já entrou mal intencionado. Para acontecer essa expulsão, porque ele já estava já de safadeza, as faltas que não estava marcando. Ah, Carrascal, não. Ele podia dar um amarelo, revisar o VAR, nenhum VAR ele quis olhar.
4: Concordo com você, mas isso não tira a imbecilidade do Carrascal.
5: Sim.
4: Não tira!
5: Não, não, não tira, não tira, mas o juiz é safado. A gente está sendo prejudicado direto. Até
4: o Rossi tem que tomar banco. Dois já não, tem pilhado. Várias falhas do Rossi. Tem que
5: pilhado,
4: tomar dois gols foi falha do Rossi, porra.
5: Só um recado. O campeonato termina na 38ª rodada, tá certo? Não acabou. O Flamengo tá muito vivo. Assaltado. A gente foi assaltado aqui, mas não acabou não, pilhado.
4: Eles me deram um gancho que eu queria citar. Eu acho o Carrascal ruim. Eu sempre falei que o Carrascal é jogador fraco. É jogador firuleiro, é jogador que tem que ir pro sinal. Manda ele pra seleção da Colômbia e depois pro sinal em Medellín, em Bogotá, aonde ele quiser.
5: Ora,
4: Aonde ele quiser, calma, calma. Aonde ele quiser. Agora, uma coisa que tem que ficar clara, na minha opinião, tá? Vamos lá. Foi, sem gritar, que a conexão já tá uma bosta. Aí eu vou falar e vou dar para vocês. Vamos lá. Para mim, tá bom, vou dar a palavra. Vou dar a palavra para vocês. Vamos lá. O que o senhor Davi Oliveira fez no Maracanã, na minha opinião, foi safadeza. Ele acabou com o jogo. Foi um lance que poderia ter sido expulso, e eu tô esculhambando o Carrascal aqui. Foi. Mas foi um lance sem violência, foi um lance sem força, foi um lance que ele toca primeiro na bola e o árbitro, ele acaba com o jogo com 30 minutos. Então, o meu recado é pro Davi Oliveira, que não prejudicou o Flamengo só uma vez. É bom a gente deixar isso claro. Esse árbitro é uma bosta, esse árbitro é ruim, ele é ruim. Há muito tempo, sem palavrão, que tu me fode. Aí não. Aí não. Ainda menor. Eu posso falar fode porque eu sou mais velho. Você não. Vamos lá. Então, Só para deixar uma coisinha bem clara. Senhor Rodrigo Sintra, você que é o coordenador de arbitragem, dessa arbitragem lixo que a gente tem hoje no futebol brasileiro, então, a CBF, na minha opinião, precisa rever. Porque se a CBF está profissionando a arbitragem para árbitro decidir jogo toda rodada do Campeonato Brasileiro, se for para ter essa vagabundagem toda rodada do Campeonato Brasileiro, não adianta profissionalizar. O cara acabou com o jogo. O jogo estava bom de se ver. Se fosse uma sola criminosa, se fosse uma entrada que cortasse o rosto do Murilo. Mas não. Aí ele passa uma impressão que ele queria acabar com o espetáculo. Porque para mim foi safadeza, não só com o time do Flamengo. 70 mil pessoas aqui, gente. Para ver o cara acabar com o jogo aos 30 minutos. Eu sei que a maioria vai discordar de mim. Eu sei que a maioria vai fazer... Não, lá na bancada. Eu sei que vão acobertar a arbitragem. Ah, não. É um lance de expulsão. Pé alto. Mas o tal do Davi Oliveira acabou com o jogo. E eu acho... E aí eu posso achar. Eu acho ele um árbitro horroroso. Eu acho o senhor Rodrigo Sintra um... Se você falar palavrão, eu já falei, vocês vão me fuder. Então, não fala palavrão.
2: O Carrascal comprometeu o jogo. Ele levantou o pé e encostou no rosto do jogador.
4: Encostou no peito do jogador. Encostou no peito. Já tá falando merda. Esse é o árbitro. Agora, o que eu quero deixar bem claro. Eu acho o Davi Oliveira uma bocha de um árbitro. E eu acho o senhor Rodrigo Sintra um lixo de coordenador de arbitragem. Não adianta CBF, não adianta. Mas vocês não calam a boca. Eu vou perder a voz.
2: A tia Leila vai falar lá. Ah, que é isso? Ah, que é aquilo? Manda ela devolver o dinheiro do INSS dos velhinhos. Aquela Leila, o cabeça de ovo. O cabeça de ovo.
6: Campeão,
2: o cabeça de ovo. Deixou ele lá, na CPI. Manda ela devolver o dinheiro do INSS.
4: Calma, que tá ficando... Calma que tá ficando delicado. Agora, uma coisa que eu preciso deixar claro. Não adianta profissionalizar a arbitragem se for para ficar tendo, acabando com o jogo, uma rodada após a outra. O senhor Davi Oliveira, e sabe o que eu odeio nele? As poses que ele faz. Meu Deus do céu, a sorte dele é que eu não posso adjetivar do jeito que eu quero, que a nossa sociedade tá uma merda, né? Tá uma bosta. É uma nutelagem absurda. Agora, as posezinhas que ele faz, ele dá cartão assim, ó. Ele é ridículo. Ele é ridículo. Ele não para de falar. Mas para de falar! Deixa eu falar primeiro! Ó, vamos lá. A arbitragem, na minha opinião, errou. Agora, eu já falei no começo que o Carrascal foi imprudente, foi burro e acabou com o jogo do Flamengo hoje, Diego.
7: Fala, Pilhado. Boa noite pra você, boa noite pra turma toda. Acho que você passou pra mim a falta de voz. Vamos lá. Eu acho que Carrascal foi, no mínimo, inconsequente, foi, no mínimo, imprudente e colocou o futuro dele em risco no Flamengo.
4: O futuro dele já tinha que estar em risco no Flamengo há muito tempo.
7: Mas o Carrascal estava sendo titularizado pelo técnico Leonardo Jardim. Então,
4: Leonardo também, né?
7: O Leonardo Jardim erra ao insistir com o Carrascal. Foi um lance passível de expulsão? Eu acho que é discutível. Agora, ele...
4: Mas poderia evitar. O lance é amarelo também.
7: Esse lance pode ser amarelo. Mas ele também poderia evitar, sabe por quê? Sabe por que ele entra duro? Sabe por que ele entra pesado? Porque ele sabe... que ele está vulnerável, ele sabe que ele está suscetível, ele sabe que está com o bumbum na janela. Então, está querendo mostrar uma vontade para, pelo menos, tentar
6: comprar a torcida do Flamengo no bom sentido. Vamos lá, esse é o primeiro aspecto. Acho que ele foi imprudente, acho que ele foi inconsequente, estragou uma bela atuação do Flamengo, que até em 20 minutos o Flamengo era dominante. E o Palmeiras era um time recolhido, acuado, quase medroso.
8: E, Viga, é bom citar também, hein? Tem que falar, eu acho que joga muito. Mas o Paquetá hoje perdeu 3 gols num jogo importante que não pode perder. O Paquetá hoje perdeu 3 gols também que não pode perder.
6: Eu ia chegar lá. Agora, eu acho o seguinte, o Alexandre não pode jogar, pilhado.
8: Calma aí. Isso aqui eu faço questão de homenagear.
9: Tem uma frase aqui que representa o
8: Ó. Calma aí. Ó. Ele é o irmão do policial... Calma aí. Eu vou te dar a palavra. Ele é o irmão do policial civil, piloto da Polícia Civil, o Felipe Marques Monteiro, que faleceu, tá? Com um tiro de fuzil na cabeça. Ele ficou aí dando uma história de amor linda com a esposa dele por 423 dias com a Keidna. E eu quero deixar uma coisa clara. Para vagabundo que considera bandido vítima de sociedade, para mim, vítima da sociedade é esse aqui, ó. É o policial que faleceu. O cara morreu defendendo a gente, porra. Defendendo a sociedade. Então, eu faço questão de mostrar. Pode mostrar a fotinha dele. Ó, o Felipe, tá? É a foto aqui pro Felipe, flamenguista, e que tem toda a minha reverência. Eu reverencio muito o policial que se arrisca por nós para ver vagabundinho, Mauricinho, playboyzinho, chamando bandido de vítima da sociedade. Então, vem cá. Eu quero a tua palavra, porque eu fujo aqui do cronograma do programa por isso, cara, porque eu achei a história dele muito foda. Eu acompanhei a esposa dele lá com ele. Ele naquele estado, cara, tentando superar.
10: Um ano e dois meses de luta, muito sofrimento. O cara que sai de casa, entendeu? Para batalhar, para trazer um pouco de paz para essa cidade. Mas, cara, infelizmente as coisas estão andando para o lado contrário. Mas, graças a Deus, ainda tem gente que luta por todos nós aqui, sabe? Dá vida, irmão. O cara deu a vida, sacou? Deu a vida, botava a cara lá no meio do monte de bandido que todo mundo defende, muita gente defende.
8: Todo mundo não. Vagabundo defende.
10: Isso. E direitos humanos, não. Pra esses caras não pode ter direito nenhum. Entendeu? O cara que escolhe segurar um fuzil não pode ter direito de nada, irmão. Vamos lá.
8: Tamo junto sempre.
10: Obrigado, irmão. Obrigado pela espaço.
8: Toda a força pra família do Felipe, que fez uma história linda, ó. Tentaram interromper um homem. Eternizaram um exemplo.
11: A sociedade tem que dar valor aos nossos heróis. Bandido não defende família. Chega! A família de policial nunca tem voz. A gente precisa ir para as ruas também, mas a gente não consegue. Então, escutem as famílias dos policiais, porque a gente sofre também. A família do policial tem mãe.
8: Ó, eu acompanhei a sua história com seu marido, eu e a minha esposa. A gente acompanhava, a gente se emocionou pra caramba. E eu faço questão de deixar aqui uma homenagem. Parabéns por tudo, pela história de vocês. Eu vi seu discurso também depois lá. É toda a força do mundo.
12: Nós recebemos o convite de hoje estar aqui porque ele sempre amou o Flamengo. Ele é um cara que torcia, ele lutou muito para estar aqui, lutou por todos vocês, porque ele é um policial que foi ferido em combate. E hoje nós estamos aqui forte para a missa de sétimo dia de manhã, mas a gente não poderia deixar de estar aqui para poder homenageá-lo. Tá? Obrigada a vocês.
8: Tamo junto e conta comigo sempre. Força para vocês, tá? Tamo junto. Bom... Galera, eu fiz questão de falar dessa história que eu achei linda pra caramba. Viga, o Viga tava falando aqui também, tá? Eu acho... E outra coisa, tá? O Palmeiras aproveitou a expulsão, que eu achei exagerada. Aí o torcedor do Palmeiras vai ficar brabo comigo, e eu deixo ficar, que eu nunca, na minha vida, eu falei com base no que vão ficar com raiva de mim ou não. Agora, eu falei que foi pênalti do Jorginho no Gustavo Gomes, quando teve aquelas reclamações. Eu sempre falo o que eu penso. Para mim, essa expulsão que hoje acabou com o jogo foi exagerada, não foi um lance violento, não foi um lance violento. E para quem estava no Maracanã, esse senhor que eu acho uma bocha de um ar, o tal do Davi Oliveira, ele acabou com o espetáculo. Para mim, um lance exagerado, para mim, um lance sem força, desproporcional. É burrice do Carrascal? É. Foi imprudente? Foi. Mas, Viga, eu acho que a arbitragem acabou com o jogo. Eu acho. Porque poderia ser lance para amarelo, gente. A gente vê futebol há muito tempo, caralho. Eu já vi muito lance assim ser cartão amarelo. Ele acabou com o jogo.
13: Filhado, você sabe que normalmente eu concordo contigo. Dessa vez eu acho que ele foi imprudente. Ele foi inconsequente e foi irresponsável. Então ele colocou em risco uma avaliação por parte da arbitragem. Mas o problema, ele só começou aí. Vieram outros problemas na sequência. Seu Lucas Paquetá, que está na seleção brasileira, teve uma atuação pífia, teve uma atuação ridícula. Como se aparentemente se poupou hoje também o Alexandre. O Alexandre não está jogando nada há pelo menos mais 5 ou 6 rodadas. E aí é preciso entender, esse cara é titular do Flamengo e vai representar o Brasil na Copa do Mundo? Se for, está ferrado, para não dizer outra coisa. E para completar, eu entendo que o Leonardo Jardim não queria perder a partida. Mas se ele tivesse um pouco mais de coragem, se ele tivesse um pouco mais de coragem, hoje ele não tirava o Everton Araújo, ele tirava o Paquetá. Tirava o Paquetá, porque o Everton Araújo é o cara que corre no meio de campo. O Jorginho é o cara que distribui. E o Paquetá, em tese, era o cara que estava ali coordenando a armação da jogada, mas não estava jogando bem. O Everton Araújo não podia sair do time do Flamengo, porque é o cara que hoje está correndo por 2, 3 ou 4 ali. Então, ao ele tirar o Everton Araújo, ele fez o quê? Chamou o Palmeiras para dentro. E o Palmeiras não queria jogar. Palmeiras, o 0-0 estava lindo, maravilhoso. Porque com 20 minutos de jogo, era o Flamengo pressão, era o Flamengo comprimindo, era o Flamengo incomodado e o Palmeiras só lá atrás, só esperando. Ou um contra-ataque, ou qualquer eventualidade que foi a expulsão do Carrascal. Então, o Leonardo Jardim também não foi bem hoje. Quando ele faz a substituição no intervalo, para botar o Bruno Henrique e tirando o Everton Araújo, que é ali umbigo, é o ponto de equilíbrio do time. E a gente não pode deixar de falar do Rossi. Rossi vive uma fase, vive um momento péssimo, vive um momento ridículo, falhando jogo atrás de jogo. É um goleiro que está inseguro. E essa, você já jogou bola, já jogou pelada. Quando você joga uma pelada, você joga um futebol e sabe que teu goleiro está mal ou é uma bosta, tu vai jogar primeiro para se defender e depois para atacar. Essa insegurança, ela naturalmente, ela é transmitida, ela é passada para o resto do jogo. O gol do Alan foi de ombro. O gol do Alan foi de ombro, não foi de cabeça, foi de ombro. O terceiro gol também foi...
8: O terceiro gol, ele
13: ridículo.
8: O terceiro gol, a minha mãe pegava a bola.
13: Então era um goleiro que estava seguro. Então tem que botar o André. Tem que botar o André. Não é que o André seja melhor que o Rossi, mas para ele se sentir minimamente ameaçado. Porque senão ele vai continuar fazendo merda atrás de merda e o Flamengo, um dia desse, pode da América. Porque mata-mata é assim. É 1, 2, 3 ou 4 x no máximo. Então tá na hora. Tá na hora do Leonardo Jardim enxergar que precisa mexer no gol. Não tem que tirar pelo mais novo, pelo mais frágil. E não tem que deixar pelo nome. Que tirasse até o Jorginho. Tirasse o Lucas Paquetá. O Everton Araújo, hoje não. Hoje não. Ele fez uma cagada América. Ele chamou o Palmeiras. Vem, Palmeiras. Vem, Alan. Vem pra dentro. Vem, Arias. Vem pra dentro. Vem, Flaco. Vem pra dentro. E aí, tava na cara que o Flamengo ia tomar de 3. Onde

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5: Mais o Paquito. E outra coisa, Fábio Piperno, o Palmeiras aproveitou muito bem e deu o alívio que o Abel Ferreira precisava, Fábio Piperno.
6: Boa noite, Pilhado, um grande abraço a todos. Pilhado, eu vou discordar muito de você, porque aliás, você foi a primeira pessoa que eu ouvi hoje, já foram várias que eu ouvi, a dizer que a expulsão foi injusta, né? Eu acho que não, acho que o Carrascal levantou o pé na cabeça. Não foi como o Leonardo Jardim disse que foi no peito, foi na cabeça do jogador do Palmeiras. Mas deixando isso de lado, o Palmeiras fez 3 jogos contra Corinthians, Remo e Santos, que o Palmeiras em vários momentos ficou também com o jogador a mais, e o Palmeiras foi mal nos 3. Hoje, principalmente, a partir da expulsão, depois que o Carrascal foi expulso, o Palmeiras fez um belo jogo, especialmente porque hoje o Palmeiras conseguiu dar a bola no chão e colocar o Flaco Lopes no jogo. Quando o Palmeiras consegue trabalhar com a bola no chão para o Flaco Lopes, o Palmeiras é um outro time. E hoje o Palmeiras aproveitou o Alan com inteligência. O Alan não é jogador para ficar encaixotado, confinado de um lado só. Ele é muito talentoso e muito hábil para ser desperdiçado assim. Então, hoje ele girou mais no lance do primeiro gol e na jogada do segundo, que ele arranca driblando, fazendo fila no meio campo e depois, claro, como vocês dois disseram, eu dou razão aí para vocês, o Alan contou sim com a colaboração do Rossi. Mas ele tinha feito um belo lance antes, pegando a bola lá atrás, saindo, enfileirando os jogadores do Flamengo no meio campo até sair o gol. Então, eu acho que hoje o Palmeiras fez aquilo que não fez nos outros 3 jogos em que o Palmeiras ficou com um homem a mais e não conseguiu se aproveitar dessa vantagem. É o Palmeiras que vai chegando pertinho do final do primeiro turno, com uma vantagem muito consistente. Porque, veja, o Palmeiras em 17 jogos do Brasileiro perdeu só 1. O Palmeiras teve desempenhos que a gente pode criticar em vários jogos, mas no global a campanha é muito boa. 17 jogos, perdeu 1. E vai abrindo muitos pontos em relação ao seu rival direto. Lembrando que no jogo de volta, o Flamengo vai ter que jogar aqui. Então, além desses 7 pontos que podem virar 4, o Palmeiras tem a vantagem de, no segundo turno, receber o Flamengo em São Paulo. Então, até aqui, é uma vantagem muito consistente, sim. O Palmeiras não fez nada na quarta-feira, mereceu todas as críticas que recebeu, e eu fiz muitas. Fez um jogo decepcionante. Não está classificado ainda na Libertadores, mas eu acredito que vai passar. E passando na Libertadores, Palmeiras vai, apesar de muitas críticas que recebeu, terminar essa primeira metade do ano alcançando todos os objetivos. Vai ser o Palmeiras líder nos pontos corridos, avançando em Libertadores e classificado na Copa do Brasil. Ou seja, até aqui, o Palmeiras faz um primeiro semestre muito melhor que o do Flamengo, que vai terminar essa primeira fase atrás do Palmeiras e já foi eliminado na Copa do Brasil. Então, apesar das muitas críticas merecidas que recebeu, e repito, eu fiz muitas, o Palmeiras termina essa primeira metade bem melhor que o Flamengo.
7: Olha, não sei se os nossos amigos ainda estão no Rio de Janeiro ali ligados com a gente também, mas Flávio, quero ouvir você também um pouco sobre esse jogo. Palmeiras vencendo por 3 a 0. E vou falar a verdade, muito chororô do pilhado também com relação à expulsão. Para mim, expulsão clara. Quero ouvir um pouco você também, Flávio, sobre esse jogo, sobre essa vitória do Palmeiras por 3 a 0.
6: Boa noite, Boni. Boa noite, amigos. Foram dois tempos de jogo. O Flamengo começa em cima do Palmeiras. O Palmeiras com medo, não saía, não fazia marcação lá em cima. Estava dentro da área, estava muito sujeito a tomar um gol. Até que aparece o lance do Carrascal. Para mim, isso também é expulsão correta. Ele foi totalmente imprudente. Ele está olhando para a bola, mas ele cria uma imprudência. Ele está muito imprudente, a perna está muito alta. Você não pode deixar a perna tão lá no alto, que isso pode acontecer, essa situação. É uma expulsão absurda? Não. Poderia ser cartão amarelo? Sim. Mas eu teria expulsado. A minha sensibilidade pela imprudência. Perna muito alta, mesmo, repito, ele estando olhando mais para a bola. Então, por aí que você... interpretação do árbitro. Estava olhando para a bola, o outro entrou e eu daria amarelo. Ou ele levantou demais o pé e acabou atingindo o jogador do Palmeiras. A partir dali, acabou. Aí o Flamengo cometeu uma série de erros, já falamos das substituições, etc. E aí tomou um vareio, ele tomou um passeio. E outro, o Carrascal já foi expulso 3 vezes, né? Então, não é uma coisa única. Ele já tem antecedentes, não dá para discutir. Então, a vitória do Palmeiras, a partir dali, o Palmeiras dominou amplamente. Deitou e rolou no jogo, poderia ter feito até mais gols. E abre uma vantagem muito grande nesse momento. 7 pontos, embora o Flamengo tenha um jogo a menos.
7: O Pilhado, você está em minoria aí. Nós 4 aqui da mesa, mais o Viga, concordamos com a expulsão. Carrascal, completamente imprudente, foi expulso na Supercopa também, foi burro na Supercopa também, entregou o jogo para o Corinthians, foi expulso contra o Fluminense. E agora mais uma prova também de que o erro maior é do jogador do Flamengo. E para mim, ou para a gente aqui, melhor dizendo, aqui na mesa, expulsão corretíssima. E o Flamengo perdeu para o 3-0, o Pilhado e Viga.
8: Boni, eu concordo que era passível de expulsão. Eu tô com a maioria. Agora, vem cá. Só vou dizer para vocês um negócio. Antes de mais nada, parabéns, Palmeiras, porque soube explorar a vantagem numérica, a superioridade em números em relação ao Flamengo. 3-0 é um placar para ficar marcado, guardado e para dar uma acalmada, para estancar a crise no Palmeiras, que estava se desenhando. Agora, no 11 contra 11, Pilhado, eu duvido que seria 3-0.
9: Não, o Flamengo estava melhor no jogo. E outra coisa, eu acho uma nutelagem absurda de todos vocês achar unanimidade uma expulsão dessa. Me desculpa, não teve violência nenhuma no lance. O torcedor do Palmeiras vai ficar chateado comigo, como o torcedor do Flamengo já ficou. Eu falei naquela época do empurrão do Jorginho no Gustavo Gomes. Então o torcedor, eu sei que ele vai me chamar de clubista, ele tem esse direito de me chamar de clubista. Agora, eu não sou a favor de um futebol vedete, onde um lance como esse tem que ser considerada a expulsão. Gente, o cara toca na bola, o cara levanta o pé sem violência nenhuma, não tem violência nenhuma no lance, nenhuma. Aí, claro, pé alto também pode ser cartão amarelo. O pé alto também pode ser cartão amarelo. Então, eu não vou basear minha opinião em opinião de comentarista de arbitragem, que eu acho tudo uma bosta, acho todos uma bosta. Muitas vezes ficam se acobertando um ao outro. Cara, um pé daquele é um lance que ele toca a bola primeiro. Pra mim já tem isso. Se o cara toca na bola, ele não vai pra dar o chute na cara do adversário. Depois, o pé bate no peito do jogador do Palmeiras. No peito. Aí estão pegando foto que mostra o biquinho aqui perto do rosto. Mas o pé bate no peito. Então, pra mim, esse futebol é uma nutelagem. Pra mim, o Davi Oliveira quis acabar com o jogo. Pra mim, ele quis acabar com o jogo. Uma expulsão como essa, acabando o melhor jogo do Campeonato Brasileiro. E eu achei um lixo o que a arbitragem fez. Eu achei. E eu posso falar, eu acho ele um árbitro ruim, eu acho ele um árbitro que já prejudicou o Flamengo outras vezes. A CBF profissionaliza a arbitragem e eu continuo achando a arbitragem ruim. Eu disse, inclusive, que eu sei que vai ter palmeirense brabo, que eu achei um absurdo a anulação do gol contra o Remo. Eu falei, que não era para ter anulado. Agora, acabar com Flamengo e Palmeiras, com o espetáculo que estava hoje no Maracanã, por causa de um lance, sem tanta violência, já falei, o Carrascal burro, o Carrascal de novo expulso por imprudência. Agora, eu acho que poderia muito bem ser um lance para cartão amarelo, ainda mais sem a violência, Viga. Ele toca na bola, ele é imprudente? É. Mas o toque é muito leve no jogador do Palmeiras. Aí sabe o que que acontece? A gente comentando assim e acobertando a arbitragem Nutella, a gente vai sempre ver jogador fingindo como o Murilo fez hoje. Aí ele vai se jogar, aí ele vai botar a mão no rosto, aí ele vai fazer cera. Por quê? Porque a gente fica falando, ah, expulsão, ah, foi, cara, lance pra amarelo, não teve violência. Aí o jogador faz o show, o árbitro de bosta, que gosta de fazer pose, podia até virar modelo, dá o cartão vermelho e acaba com o jogo. Ele acabou com o jogo aos 30 minutos.
8: Filhada, a gente não está convergindo nessa opinião, mas a expulsão traz consequentemente um desequilíbrio psicológico do time.
9: A expulsão acabou com o jogo, Viga.
8: Não, além de
9: o jogo estava bom. A expulsão, o árbitro acabou com o jogo, pô. Ó, ó, essa é a imagem. Essa é a imagem, eu tô vendo aqui. Mostra pra mim aí, ô, Terence, por favor. Mostra a imagem. Que ela tá passando lá
8: na tela. Ó,
9: ó. Essa é a imagem. O pé do Carrascal, ele tá no peito do Murilo. E a ponta do pé vai tocar a cabeça quando ele abaixa a cabeça ali. Não tem um toque violento. E aí tem um teatro em cima. É isso que eu falo. A gente ficar falando de arbitragem nessa nutelagem que a gente tá, vai fazer jogador se jogar cada vez mais, pô.
8: Mas eu acho que depois disso, houve uma série de outros prejuízos psicológicos. O Flamengo se perdeu emocionalmente. Depois teve o abalo estratégico técnico, porque o Flamengo também, com um jogador a menos, não conseguia mais encontrar qualquer tipo de alternativa para penetrar na defesa do Palmeiras. Houve o abalo numérico, que foi o gol do Flaco Lopes. Ó, pouca gente falou sobre isso, hein? Zagueiro da seleção brasileira que vai estar na Copa do Mundo, pilhado. Repara o movimento do Léo Pereira na hora que o Flaco Lopes recebe a bola dentro da área. Se o cara é canhoto, você vai fechar a perna esquerda ou vai fechar a perna direita?
9: A esquerda.
8: O que que ele faz? Ele fecha a direita. Deixa o Flaco puxar para o lado e bater para o gol. Então, teve uma série de abalos e eu acho que o cataclisma, né, o terremoto, o tremor de terra foi quando o abalo sísmico, foi quando o técnico Leonardo Jardim saca o Everton e bota o Bruno Henrique. Foi um convite ao prazer do Palmeiras. Se o Palmeiras aperta mais hoje, pilhado, fazia 4-5 fácil, porque o técnico não teve a coragem de tirar seu Jorginho, que joga muita bola, não teve a coragem de tirar Lucas Paquetá e pegou logo o peixe pequeno, pegou logo o menor. Pegou o bagre. É mais fácil você pegar o bagre, pegar o pequeno, pegar o jogador novo, o novato, que é o Everton Araújo. Mas o Everton Araújo corre por 3-4 no time do Flamengo. Então, vamos compartilhar essa conta. Pode ser com a arbitragem, com certeza com o Carrascal, com o emocional do Flamengo. Mas o Leonardo Jardim hoje deu uma pataquada. Então é bom, como você bem disse, falou agora há pouco, ele ficar esperto. Porque se tropeça mais uma ou duas, por sorte, vai ter a parada para a Copa do Mundo. Mas se tropeça mais uma ou duas vezes, o JJ tá aí.
9: E é sonho antigo do BAP. Jorge Jesus é sonho do BAP, hein?
8: Pois é, então ele já deu a deixa, né? Ah, eu vou no Rio para passear, tá certo. Só vem para passear.
9: Agora, a gente tem que falar também do Palmeiras, que aproveitou essa chance e aproveitou muito bem, atropelou. E aí, tem que lembrar uma coisa também, tá? Que o Viga falou do Leonardo Jardim, e eu concordo, o Flamengo ficou destemperado e o Corinthians, com dois jogadores a menos, empatou com esse Palmeiras. O Corinthians, com dois jogadores a menos, empatou em 0-0. Quem me lembrou isso foi o Terrance, é Terrance que fala, né? Tessari, nosso cinegrafista aqui, parceiro, que é palmeirense. Então, dando crédito aqui para quem merece. Também meu irmão Giba tá aqui, meu irmão palmeirense, me zoando a vida. E essa é a graça do futebol. Agora, o que eu tô falando é o seguinte: o Palmeiras aproveitou, o Palmeiras atropelou. Outra coisa também, tá? Que eu tô vendo, o Palmeiras provocou, o Flaco bateu na bandeira, o Paulinho pisou no escudo. Vocês querem o quê? Vocês querem que rivalidade, o cara comemore o gol jogando rosas pra torcida? O cara comemore o gol sem debochar do seu maior rival? Cara, é isso que eu falo, o nosso futebol tá ficando ridículo, cara. Eu gosto do futebol raiz. Eu vou sempre defender o futebol raiz. O Palmeiras meteu 3 no Flamengo no Maracanã. Tem que zoar. Tem que provocar o rival. Senão acaba o futebol. Aí vamos começar a cobrir queimado, então. Vamos lá no colégio da minha filhinha Maia que vai nascer. Aí eu vou cobrir. Ela jogando queimadinho com as amigas. Ela brincando de peteca com as amigas. O Palmeiras tá mais do que certo, porra. Ganhou no Maracanã lotado. Tem que zoar. O futebol é isso. É isso. Ai, mas bateu na bandeira. Ai, mas não sei o quê. Eles são Palmeiras, irmão. Eles não são Flamengo. Quem tinha que defender o Flamengo, errou hoje. Então eles têm que tirar onda. O futebol é isso. Aí eu já tô até vendo amanhã. Nossa, que absurdo. Nossa, meu Deus do céu, bateu na bandeira. Eu sempre vou ser a favor. Quem ganha tem que zoar. Quem ganha tem que tirar onda. A violência? Não. Aí não. E não é porque eu sou politicamente correto, não. É porque aí não tem como ser a favor. Agora, o Palmeiras atropelou o Flamengo no Maracanã. O Flamengo ganhou de 3 do Flamengo no Maracanã. Num jogo que a torcida do Flamengo tava tirando onda, botou lá a faixa, quem tem mais tem 4, e que eu também sou a favor. Botou mosaico com a cabeçada do Danilo. Então, cada um tira a tua onda. Cada um, quando ganha, tira a sua onda. E outra é Bruno Prado. Um Palmeiras que aproveitou, e não só isso, que abre uma baita vantagem pro Flamengo, ganhando o confronto direto fora de casa. Esse ponto conta muito. Esses pontos contam muito. E o Palmeiras hoje dispara, só passar pro Bruno e depois
8: só,
9: eu te passo.
8: Só um detalhe, Bruno, desculpa te interromper. Pelhado, teve também, para não esquecer, um erro crasso, elementar do Flamengo no segundo tempo. Você está jogando com um jogador a menos, você vai marcar pressão no teu adversário? Não dá. O Flamengo marcou pressão, adiantou o time lá dentro para a área do Carlos Miguel, ficou um vácuo ali no meio de campo. Arias e Alan deitaram, enrolaram também por falta de orientação do banco de reserva. Porra, você tá com um a menos, vai marcar pressão, chama aqui atrás.
9: Isso é muito corajoso, o Corinthians que se recuou, com 2 a menos empatou.
8: Num contra-ataque, numa jogada de tabela, talvez pudesse encontrar um empate, mas um empate nunca apareceu muito claro, assim ficou muito mais evidente. Muito mais perto o Palmeiras do segundo que o Flamengo no empate, por conta daquela mexida crucial no intervalo do jogo.
9: Bruno Prado, o Viga ainda trazendo essa observação. E também o Palmeiras aproveitou, agora são 7, né? 7 pontos de vantagem. É muita vantagem para esse Palmeiras. E outra, Bruninho. Tem um jogo a mais. Mas aí se o Flamengo ganha do Mirassol, fica 4. E tem um confronto direto na casa deles. Hoje foi aqui. Depois era a casa do Palmeiras. Então é um baita resultado para esse Palmeiras, que tirou onda no Maracanã. E, Bruno, que resultado para o Abel Ferreira, hein? Meu Deus, para dar um alívio, a Leila Pereira já tinha respondido lá a torcida, e agora que ela vai responder mesmo, Bruno Prado.
10: Mais uma vez, né? Já mandou o tradicional post dela quando está sendo criticado o Palmeiras e o time ganha, né? Já meteu lá. Estão mais calmos? Acho que sim, né? Acho que já deu uma acalmada, né? O Palmeiras conseguiu uma grande vitória. Vai tranquilo para a parada da Copa do Mundo, a não ser que faça bobagem contra o Júnior Barranquilla, né? Tem que classificar na Libertadores, mas deve classificar, né? Se empatar, está classificado. E se ganhar, pode até ser primeiro se o Cerro Porteño perder para o Sporting Cristal. Mas tem que classificar. O ano passado também o Flamengo passou em segundo e foi campeão. Retrasaram, o Botafogo passou em segundo e também foi campeão. 7 pontos é bastante coisa num campeonato que é disputado por equipes que perdem pouco. E o Palmeiras, Piperno falou aqui, né, e é um fato, perdeu um jogo de 17, independente do desempenho, de ter jogado mal várias vezes, é verdade. Ele vinha de 3 empates no Campeonato Brasileiro, mas ele só perdeu para o Vasco. É 1 derrota só, então é um time que perde muito pouco. E no ano passado, o confronto direto entre Palmeiras e Flamengo foi decisivo para o título do Flamengo. O Flamengo foi campeão por 3 pontos. E o Flamengo ganhou os 2 jogos do Palmeiras no ano passado. Então, ter vencido os confrontos diretos foi um dos fatores que decidiu o título a favor do Flamengo contra o Palmeiras. E neste ano, o Palmeiras vence no Maracanã, não vencia há muito tempo no Maracanã, não vencia o Flamengo em Campeonato Brasileiro há muito tempo. E é um passo importante. Claro que tem todo o campo, segundo turno ainda, tem muita coisa. O Palmeiras não ganhou o título hoje, mas lá na frente, se o Palmeiras for campeão, o jogo de hoje será lembrado como um dos jogos que pode ter encaminhado uma conquista do Palmeiras. É cedo, sem dúvida, mas o jogo de hoje pode ter sido muito decisivo, sim.
7: Ô Piperno, para você também falar um pouco sobre isso, é uma resposta importante que o Palmeiras...
9: Não, é cedo, óbvio, campeonato de pontos corridos.
7: Pode continuar.
9: Campeonato de pontos corridos, sempre é cedo. Pode falar, Boni. Boni, pode falar, pode falar.
7: Não, conclui, ia pegar a opinião do Piperno também sobre essa situação. Pode...
9: Não, então tá. Eu também acho que é muito cedo... Bruno, mas é um resultado muito importante para o Palmeiras. É muito importante para o Palmeiras o resultado. Soube aproveitar, tem time que não sabe aproveitar. Quando tem jogador expulso, o Palmeiras soube aproveitar. Agora, é aquilo, Fábio Piperno e Flávio Prado. O Viga lembrou bem. Teve erro do Leonardo Jardim. Porra, você não pode querer marcar pressão com um jogador a menos. Não pode. Aí eu já vi que tem pedido de desculpa do Carrascal. Pode pedir desculpa, Carrascal? Mas lá em Bogotá, lá em Medellín, aonde você quiser. Você está desculpado, mas não dá mais para o senhor jogar no Flamengo. 3 expulsões em 3 jogos importantes. Porra, a desculpa você perdoa a primeira. Na segunda você fala, porra, cara, mas de novo? Mas tá bom, vou te perdoar. Na terceira, e ainda mais sem jogar nada, porque se o Arrascaeta me pede essa desculpa, eu vou aceitar. Se o Bruno Henrique me pede essa desculpa, torcedor vai aceitar. Se o Jorginho pede essa desculpa, torcedor vai aceitar. Agora, o Carrascal não faz nada no Flamengo. Ele só firula. Ele só brinca de sinalzinho. E ainda é expulso o tempo todo. Aí, Carrascal, a gente entende o pedido de desculpa, mas peça em Bogotá ou em Medellín.
11: Ele tem mais expulsão do que gols com a camisa do Flamengo. Olha que coisa absurda. Ele foi mais expulso do que fez gol com a camisa do Flamengo. O Plata também passou por isso. Só que ele conseguiu dar a volta por cima. Tomou um puxão de orelha, deram aquela espremida pressionada nele, ele deu a volta por cima, infelizmente se machucou, mas se tornou um dos principais jogadores do Flamengo. O Carrascal vai pedir desculpa para a mãe dele, para o pai dele, para a família dele. Não vai convencer. Mais expulsões do que gols com a camisa do Flamengo.
9: Fábio Piperno, tire a sua onda. Faça que nem Flaco Lopes, que bateu na bandeira. Faça que nem Paulinho, que pisou no escudo. Eu não vou fazer vitimismo. Eu acho que rivalidade tem que zoar, tem que tirar onda. E hoje você pode tirar sua onda. Mas outra coisinha, hein, meu grande amigo Fábio. Você disse durante a semana que era a favor da saída do Abel. Então, assim como o Carrascal... Eu vou entender seu pedido de desculpas hoje. Você vai postar um pedido de desculpas pro Abel Ferreira pelo 3-0 no Maracanã, meu grande amigo Fábio?
6: Ah, de jeito nenhum. Oh, calma lá. Você viu o que o Flaco Lopes jogou hoje? Você viu o que o Ala jogou hoje? O que o Paulinho fez quando, nos poucos minutos em que ficou em campo? Fora os 3, esse time tem mais. O Vitor Roque. O Arias, que muitas vezes fica jogando como assistente lá de lateral esquerdo, né? O Palmeiras tem o Gustavo Gomes, de novo, em um momento exuberante. O goleiro está muito bem. Esse time do Palmeiras. O Marlon Freitas, como está jogando esse cara, né? Passa bem e tal, cobre bem, fecha espaço. Então, eu acho que esse time é muito bom. Esse time, muito bom não, aqui para o padrão de América do Sul, esse time é ótimo. E em muitos momentos foi até subestimado. O que pode jogar mais. Agora, não pode, por exemplo, ficar o Alan jogando confinadinho, o Arias ficar o tempo todo recuando demais. Muitas vezes ele está para trás do lateral esquerdo. Ele tem que ser um jogador mais agressivo, tem que pressionar na frente, não está fazendo isso. Então, Palmeiras tem, puxa vida, o Marlon Freitas e o Andrés Pereira no meio campo, dois ótimos jogadores. Então, tem que cobrar mais, tem que exigir mais. Agora, eu acho que, de fato, o Palmeiras ele vai parar para a Copa do Mundo muito melhor posicionado que o Flamengo. Palmeiras foi, nesse primeiro semestre até aqui, o melhor time do futebol brasileiro, porque foi aquele que alcançou mais objetivos. Ele vai virar líder do brasileiro.

0: É óbvio que essa vitória retumbante e elástica hoje, ela é muito, né, ela é muito imponente, mas ela não pode também ofuscar tudo de errado que vinha sendo feito, especialmente de um mês para cá. De um mês para cá, o Palmeiras errou muito.
1: Ô, Piperno.
0: Sim, senhor.
1: Companheiros.
0: Sim.
1: A minha pergunta continua sendo válida. Alan jogou isso tudo. Flaco jogou pra caramba. Fulano de tal jogou pra cacete. Porque o Flamengo tava com um a menos. Não é porque jogaram muito. Pilhador, 20 minutos de jogo foi um amasso, foi um atropelo, foi uma tratorada do Flamengo pra cima do Palmeiras. Tenho certeza que você, torcedor do Palmeiras, coerente, pé no chão, que tá comemorando e merece comemorar pra cacete essa vitória, ficou ali apertadinho, porque viu que o negócio estava estranho, estava esquisito. E nos 10 primeiros minutos após a expulsão, o Palmeiras também não estava se impondo. Não estava aproveitando aquela oportunidade de ter um jogador a mais. Então, vamos lá. Vamos devagar. Parabéns, Palmeiras. Parabéns, Abel. Parabéns, Flaco. Parabéns, Alan. Parabéns, todo mundo. No 11 contra 11, vamos fazer um recorte. Era outro jogo. Era outro Alan, era outro Flaco, era outro Arias, era outro isso, era outro aquilo. Então, a leitura nua e crua, Piperno. Você tem certeza que melhorou de um jogo para o outro por conta do 3-0 e com um jogador a mais?
0: Bom, primeiro que eu disse que melhorou de um jogo para o outro, que estava devendo muito antes. E eu disse que o time tem muito talento e esse time tem que mostrar mais. E hoje, a partir da expulsão, a partir do momento que o Flamengo ficou com... Só que tem uma coisa, o Palmeiras vinha de 3 jogos em que os adversários também tinham um a menos e o Palmeiras não conseguiu. O Remo jogou melhor contra o Palmeiras do que o Flamengo. É isso.
1: Ô Flávio, Bruno, uma pergunta. Diante agora desse ato, dessa vantagem que tem o Palmeiras frente ao Flamengo, a parada para a Copa do Mundo é boa ou é ruim?
2: Eu acho que o Flamengo tem chance ainda de reverter essa situação. É muito cedo para se falar em acabou e tal, porque o Palmeiras não vinha jogando bem. E o Palmeiras começou o jogo sendo amassado pelo Flamengo. A gente falou durante a transmissão, o Palmeiras estava posicionado de um jeito que o gol do Flamengo era uma questão de tempo. Aí veio aquele lance crucial do Carrascal, a partir dali o Palmeiras jogou com inteligência, tocou bem a bola, não se expôs, o Palmeiras ficou, né? E aí os gols vieram, pronto, a coisa funcionou. Mas o Palmeiras não vinha jogando bem, o Palmeiras começou o jogo sendo amassado pelo Flamengo e as contingências do jogo levaram a uma vitória 3-0 que não se discute. 3-0 não dá para discutir. Mas está longe, eu estou longe de achar que acabou. Não acabou, não. Tem muita coisa pela frente. O Flamengo tem toda a condição de ganhar do Mirassol, deve ganhar. 4 pontos, faltando um turno inteiro. Então, acho que para o Flamengo, esse momento, para o Flamengo é melhor essa pausa. O Palmeiras vai parar numa boa também. O Palmeiras estava... Eu até se imaginava que se o Palmeiras perdesse hoje, do jeito que a maneira começou, até a situação do Abel, que é inatacável, ela começaria a ser contestada. O Palmeiras está correndo risco na Libertadores, jogando mal futebol com o elenco que tem. E aí essa vitória de hoje dá uma bela segurada, uma bela acalmada.
3: Sobre a pergunta, né, da parada para a Copa, né, que o Viga falou, eu acho que o Abel também está querendo que pare logo. Acho que ele quer também que o time possa descansar e recuperar jogador, né? O Palmeiras, hoje ele estava sem, já há um tempo, sem Vitor Roque, sem Piquerez. Os dois zagueiros reservas, o Fux e o Benedetti, estão machucados. Então o time, ele tem repetido muito o time, o Flamengo até está rodando mais o time e tem mais gente para rodar. O Palmeiras, o Abel está jogando quase sempre com o mesmo time, ou uma ou outra mudança, contra Jacuipense, que deu para descansar mais porque era um adversário muito fraco. Mas acho que o Abel ali no particular, ele falaria, pô, ainda bem que vai parar agora, ótimo que vai parar com uma vitória como essa, mas recuperar jogador, descansar, o pessoal que está no departamento médico, o pessoal que está desgastado. Também acho que o Palmeiras topa tranquilo essa parada, assim, gosta de ter esse momento, ou Sousa é o outro machucado, né? Palmeiras acho que fica bem tranquilo, acho que o Abel está querendo mesmo que pare para descansar, porque o desempenho não era bom. Hoje

as circunstâncias levaram 3-0. Concordo muito com o que vocês falaram, e eu falei até aqui no primeiro comentário, a substituição no intervalo também colaborou muito. Acho que o Leonardo Jardim foi mal ali, quando ele tira o Everton Araújo e bota o Bruno Henrique, só estavam 1-0, com 10 jogadores, acho que ele também colaborou muito para o tamanho do placar.

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5: Direto ao ponto. Olá, muito boa noite, que honra, que alegria e satisfação, estamos juntos em mais uma edição do Direto ao Ponto aqui na Jovem Pan. Deixa eu já apresentar o nosso convidado de hoje, o vice-líder da oposição, deputado Carlos Jordi, que honra recebê-lo aqui na Jovem Pan nesse Direto ao Ponto, deputado.
6: Honra toda minha, Bruno, cumprimento toda a bancada e todos que nos assistem em casa.
5: Vamos direto ao ponto nesta segunda-feira. Antes, quero também apresentar os nossos convidados e vou me auxiliar nessa entrevista, nossa repórter e apresentadora da Jovem Pan, a Beatriz Manfredini, a analista de política aqui da Jovem Pan, a Jess Peixoto, o apresentador e comentarista Nelson Kobayashi. Quero já começar com o senhor, então, deputado, repercutindo, ser autor de um requerimento para a instalação de uma CPMI do Banco Master. O que a CPMI vai ou tem que investigar que o Ministério Público e a Polícia Federal ainda não estão investigando?
6: Bom, Bruno, primeiramente nós temos que analisar o seguinte, né? Nós estamos diante do maior escândalo de corrupção da nossa história, que há também uma grande blindagem institucional ocorrendo, uma blindagem que ocorre por diversos segmentos da política, Supremo Tribunal Federal, existem ministros que estão envolvidos, nós temos aí o ministro Alexandre de Moraes com a sua esposa com um contrato de 129 milhões de reais, troca de mensagens com o Vorkar, o próprio ministro Dias Toffoli. E nós sabemos de uma dificuldade imensa que é para fazer investigações contra ministros do Supremo Tribunal Federal. Até pouco tempo, a relatoria do caso estava com o ministro Dias Toffoli, que também era envolvido com isso. E isso já demonstra a grande blindagem que estava acontecendo diante desse caso. É um caso emblemático demais, um caso que é sem precedente e que nós precisamos ter também a contribuição da política, já que nós percebemos que o papel das instituições estão cada vez mais corroídos. Nós estamos vendo o Supremo Tribunal Federal totalmente envolvido com isso. Hoje, com a relatoria do André Mendonça, o ministro tem feito um belíssimo trabalho, tem contribuído para avançar essas investigações, mas nós sabemos da dificuldade que é até mesmo para chegar em alguns ministros. Por isso que é importante nós termos uma CPMI, e a CPMI é fundamental, é muito, muito melhor do que uma CPI, porque ela é mais democrática, ela envolve as duas casas, porque nós vamos conseguir dar luz a tudo que está acontecendo, trazer mais fatos, trazer documentos, fazer oitivas de pessoas envolvidas, assim como ocorreu, por exemplo, com a CPMI do INSS. A CPMI do INSS teve um papel fundamental de contribuição com as investigações que ocorrem na ação penal, sob relatoria também do ministro André Mendonça, e nós queremos fazer o mesmo através da CPMI do Banco Master. Uma CPMI que teve recorde de assinaturas, 281 assinaturas. Nunca antes na história teve uma CPMI com tanta adesão da classe política, e isso foi o eco das ruas. A população, ela quer que a classe política também possa se debruçar sobre isso. Existe já a investigação jurídica, a investigação que vai ter impactos criminais, impactos jurídicos, mas nós precisamos também ter a nossa contribuição enquanto parlamento, fazer uma apuração de responsabilidade, porque, inclusive, se houver qualquer tipo de blindagem impedindo que haja investigações de ministro do Supremo Tribunal Federal, para que nós possamos reunir um conjunto probatório que possa contribuir com as investigações e também ter as informações para fazer um processo de impeachment de ministro do Supremo Tribunal Federal.
5: Eu já quero iniciar essa rodada com os nossos convidados. A pergunta da Beatriz Manfredini. Por favor, Bia.
7: Obrigada, Bruno. Boa noite para você, para o deputado, claro, para quem nos assiste, para os meus colegas aqui. Deputado, quero aproveitar para ir direto ao ponto, já que a gente estava falando da situação com o Banco Master. Amanhã tem uma reunião que foi convocada pelo PL, Partido do Senhor, às 11 horas da manhã, com o Flávio Bolsonaro, com o presidente do partido, Valdemar Costa Neto, e a bancada, né, tanto da Câmara quanto do Senado, justamente para discutir a matéria do Intercept ali, que divulgou alguns áudios de Flávio Bolsonaro relacionados a essa conversa com Daniel Vorcaro. Queria saber do senhor qual a expectativa para essa conversa, o que, que deve sair ali de alinhamento, se vocês pretendem fazer uma linha de defesa, uma resposta mais específica.
6: Olha, essa reunião é para que o nosso presidente, Flávio Bolsonaro, ele possa fazer esclarecimentos para boa parte dos nossos parlamentares. Muitos deles não estão entendendo o que aconteceu. Muita gente, às vezes, tem até preguiça de poder estudar os fatos, estudar matérias, e acabam não tendo as informações para poder fazer uma linha de defesa. Eu, por exemplo, estou muito por dentro de tudo que vem acontecendo envolvendo o Banco Master. Então, quando foi noticiado isso, aliás, nem se pode chamar de notícia, porque o Intercept, na verdade, é um blog de militância que faz o papel de sempre implodir um lado, sempre fazendo um papel a favor, em defesa de Lula e da esquerda. E noticiaram isso de uma forma muito abrupta. Boa parte dos parlamentares não compreenderam isso.
5: Só um ponto, deputado. O senhor fala que isso não é uma notícia, mas o áudio, ele é real, não?
6: Com
5: certeza.
6: Isso
5: não é um choque?
6: Não, eu não digo que isso não é uma notícia. É uma notícia desde o momento em que outros canais de comunicação, inclusive, eles começaram a falar a respeito desse fato. Mas o Intercept não teve esse tipo de objetivo, não queria fazer uma notícia. Teve, na verdade, o único intuito de tentar desgastar a imagem de Flávio Bolsonaro, de desgastar a campanha eleitoral de Flávio Bolsonaro, que vem crescendo nas pesquisas. É evidente que eles já tinham essa munição há muito tempo, eles já tinham essa informação há muito tempo, e eles estavam guardando isso para utilizar no momento mais propício, mais adequado, talvez aí já na campanha. Mas diante do crescimento de Flávio Bolsonaro e com tantas outras notícias, tantos outros escândalos envolvendo Lula, inclusive esses que nós vimos aí recentemente, nós acabamos de ver que, inclusive, Lula, naquela reunião secreta com Vorcaro e com Galípolo, ele estava dando conselhos para o Vorcaro para não vender o banco em um momento em que já havia diversas irregularidades e que ele estava tendo uma proposta de vender o banco por um real. Ou seja, foi um conselho que custou 12 bilhões de reais, porque depois ele foi vendido para o BRB por 12 bilhões e já estava já o banco totalmente capenga, todo caindo aos pedaços. Então, quando o Intercept ele se presta a esse papel, é evidente que ele faz com o intuito de desgastar Flávio Bolsonaro. Foi uma informação vazada de uma forma seletiva. E nós precisamos agora de mais informações, eu, evidente, já conversei com o senador Flávio Bolsonaro, nosso futuro presidente, ele me deu as informações necessárias, eu conversei também com o Mário Frias, que é responsável por esse contrato com a produtora, e eu tive plena convicção do que eu poderia falar na defesa de Flávio Bolsonaro, na defesa dessa relação, que foi uma relação meramente contratual. Eu não vejo nada de ilegal, não há, na verdade, nada de ilegal, porque, na verdade, foi um financiamento, não era uma doação. E, naquele momento em que não estavam mais fazendo os pagamentos, ele fez aquela cobrança. Ao meu ver, foi um equívoco que ele não tivesse antecipado isso para nós, falado que já havia esse tipo de contato com o Vorkaro. Mas... diante disso, ele quer fazer esses esclarecimentos para a nossa militância, para os nossos parlamentares, para que nós possamos ter uma defesa nesse momento.
5: Agora, uma outra pergunta do Nelson Kobayashi.
8: Deputado, boa noite, um prazer falar contigo. Boa noite, Bruno, Jess, Bia, todos que nos acompanham. Ainda nessa linha, o senhor está defendendo aí a lisura, aparentemente, do Flávio Bolsonaro, com quem o senhor disse já ter conversado. O senhor não teme que novas informações possam ser reveladas? Porque, segundo a gente já viu o Intercept fazendo em outras ocasiões, eles vão publicando aos poucos as informações que têm. O senhor colocaria a mão no fogo pelo Flávio Bolsonaro, pelo Eduardo e pelo Mário Frias?
6: Eu não consegui compreender muito bem porque tá baixo o áudio, mas eu entendi que se haveria algum temor de novas informações,
5: exato,
6: né?
5: Exato, exato.
6: Olha, não tenho esse temor, até porque eu conversei com o senador Flávio Bolsonaro, ele destacou que o que tem de relação com o Vorkaro é o que já foi revelado, essa relação meramente contratual, uma relação privada de uma pessoa que naquele momento em que ele buscava recursos, financiamento para o filme do seu pai, ele foi apresentado a Vorkaro. Vorkaro, que até aquele momento era uma pessoa que todos tinham boa fé nele, achavam que ele era um mega empresário, dono de uma grande instituição financeira, que tinha trânsito em todos os poderes. Ele foi apresentado a ele, ele apresentou um ciclo de empresários para fazer esse financiamento, mas é evidente que nós, já conversando com o senador Flávio Bolsonaro, com o nosso futuro presidente, já destacamos que nós estamos diante de um grupo político que é muito sujo, que utiliza qualquer tipo de coisa para poder estar atacando o outro lado, que constrói mentiras, que vive na base de mentiras. Aliás, a mentira está no DNA do PT. Então, por isso que é necessário que nós estejamos cada vez mais precavidos, nos antecipando a qualquer tipo de movimento, para que não haja nenhum tipo de surpresa, nenhum tipo de ação que possa prejudicar a campanha, e por isso que é necessário nos antever, nos antecipar diante disso.
5: Agora, o senhor não tem um receio, deputado, de conseguir instalar uma CPMI, porque há um receio tanto da base governista de não assinar o requerimento que o senhor apresentou, porque dizem que o senhor só quer investigar ministros do STF. E os aliados do governo querem investigar agora Flávio, Eduardo e outros nomes ligados a essa história do Banco Master. O senhor não vê um espaço para ser instalado esta CPMI e os aliados do governo assumirem o comando, como foi lá no 8 de janeiro, e essa história reverter sobre a oposição?
6: Olha, não vejo dessa forma, não tenho nenhum receio de qualquer tipo de investigação envolvendo a CPMI do Banco Master. Inclusive, o próprio senador Flávio Bolsonaro, nosso presidente Flávio Bolsonaro, ele já deixou muito nítido que ele quer as investigações. Aliás, ele assinou a CPMI do Banco Master. A primeira CPMI que nós conseguimos as assinaturas foi a minha, 281 assinaturas. E nós tivemos um recorde de assinaturas, mas nenhuma assinatura do PT. Nenhuma assinatura do PSOL, nenhuma assinatura de ninguém da esquerda. E eles tinham essa objeção de fazermos essa investigação porque eles sabem que eles têm uma relação profunda com o escândalo do Banco Master. Eles têm relação, os ministros do Supremo têm relação, nós temos aí o Credicesta para ser investigado, o cartão de crédito consignado do governo petista baiano que enriqueceu o Vorkaro, que tornou o Banco Máxima uma potência financeira e se transformou no Banco Master. Nós temos diversos ministros e ex-ministros do governo Lula que também precisam ser investigados porque receberam dinheiro, receberam remuneração fazendo consultoria para o Banco Master. Nós temos Guido Mantega recebendo R$1 milhão aí por mês para fazer lobby junto ao Banco Central para a compra fraudulenta do BRB para o Banco Master. Lewandowski recebeu R$6,5 milhões. E nós temos essa agora, essa reunião secreta de Lula, Galípolo e Vorcaro, em que Lula foi o conselheiro de Vorcaro, dizendo para ele não comprar, para ele não vender o Banco Master por R$1 para o BTG, mesmo sabendo que o banco estava podre, caindo aos pedaços. Flávio Bolsonaro, mesmo com essa bomba que foi divulgada pelo Intercept, que tem sido explorada pela esquerda, uma relação contratual privada que não tem nada de corrupção, já disse que ele é favorável à CPMI. Nós queremos que a CPMI possa se debruçar sobre tudo, inclusive para que a gente possa separar o joio do trigo, separar os inocentes dos culpados. Vai ser muito importante a gente fazer essa CPMI para que, inclusive, a gente possa ter acesso a esses documentos e demonstrar que não houve nada de ilícito envolvendo esse contrato da produtora de Flávio Bolsonaro com Vorcaro. Mas nós vamos querer investigar todos esses outros fatos relacionados a Vorcaro, a Lula, a Galípolo, a Guido Mantega, a Lewandowski e aos ministros do Supremo Tribunal Federal. Sabe qual é a maior crítica que eles estão fazendo? De que no meu requerimento de CPMI, eu coloco lá que é necessário fazer as investigações sobre essas suspeitas que recaem sobre ministros do Supremo Tribunal Federal, como, por exemplo, o ministro Alexandre de Moraes e o ministro Dias Toffoli. Só que o meu fato determinado fala que é a fraude de R$12 bilhões envolvendo a compra do Banco Master pelo BRB. O escopo é esse. Nós não podemos delimitar o escopo e dizer que os ministros do Supremo não serão investigados, como eles querem fazer. Por que que eles não estão criticando, por exemplo, o contrato de R$129 milhões da esposa do ministro Alexandre de Moraes, sem nenhum registro de atuação de sua esposa em defesa do Banco Master junto ao Banco Central? Mas criticam esse contrato que foi vazado seletivamente pelo Intercept e uma relação privada entre Flávio Bolsonaro e Vorcaro. Então, nós não temos nenhum medo de investigações, nós queremos que a CPMI seja investigada, que seja instalada. Inclusive, eu tenho um mandado de segurança que está nas mãos do ministro André Mendonça. Já tive reuniões com ele para que ele possa dar logo a sua decisão favorável. E eu espero que ele possa, de uma vez por todas, dar logo essa decisão, porque é direito da minoria fazermos essa CPMI e passar o Brasil a limpo. Doa quem doer.
9: A minha pergunta segue na linha da situação do áudio envolvendo o candidato ao pré-candidato à presidência, Flávio Bolsonaro. Uma das coisas que eu mais tenho escutado de aliados próximos a Flávio Bolsonaro é uma crítica à gestão de crise de sua própria equipe em relação a isso. Afinal de contas, logo que veio a público a nota e o vídeo feito por Flávio Bolsonaro, logo em seguida, versões diferentes surgiram, um certo conflito de informação na figura de dois nomes, principalmente seu irmão, Eduardo Bolsonaro, e também o deputado federal, Mário Frias. Concomitante a isso, no dia seguinte, o pré-candidato decidiu dar uma entrevista ao portal Globo News e pareceu um tanto quanto não tão preparado em relação a qual era o ponto principal. Era um patrocínio? Era um financiamento? Os termos, as notas divergem nisso. E muita gente dentro do PL que eu tenho conversado tem responsabilizado a própria campanha de Flávio por isso. Eu queria saber se, como parlamentar e aliado, o senhor está feliz com o trabalho de comunicação que eles fizeram, até mesmo em relação a outros parlamentares. O senhor, no começo dessa entrevista, até falou que amanhã haverá essa reunião para esclarecer e deixar as coisas mais claras para os outros parlamentares. Então, imagino que não tem uma clareza informacional tão grande. O senhor acha que Flávio Bolsonaro deveria trocar o time dele?
6: Olha, eu acho que a comunicação do senador Flávio Bolsonaro está muito boa. A comunicação institucional, a comunicação de campanha tem gerado um crescimento muito bom na campanha do Flávio Bolsonaro. Contudo, nós temos que analisar que houve uma falha nesse aspecto em termos de não ter se preparado para uma crise como essa, né? De não ter já essa informação, essa informação poderia ter sido falada anteriormente, em um momento em que isso não nos prepararia, inclusive, para que não houvesse essa percepção que foi construída pelo Intercept, pela esquerda, de que isso foi algo de corrupção, que foi algo que é fruto de uma relação espúria, que não é. A relação espúria que nós vemos muitas vezes que são cometidas entre o Vorcaro e outros membros, tanto da classe política e membros do Supremo Tribunal Federal, nós estamos vendo aí sendo cada vez mais noticiado, não se pode confundir com um contrato que foi privado, um contrato, uma relação que é meramente contratual de financiamento, porque, como bem destacou o senador Flávio Bolsonaro, para que ele consiga captar recursos para esse filme, é necessário ter investidores, investidores privados, para fazer com que esse filme pudesse ser produzido. É uma mega produção, realmente, uma mega produção com atores consagrados no cinema americano e que envolve realmente muitos custos. O financiamento, ele é diferente de um patrocínio. Patrocínio é quando você tem alguém que vai chegar lá e vai doar, fazer uma doação. Esses investidores, eles investem para, a partir da bilheteria, eles terem o retorno do que investiram e também terem um percentual do que é acordado no contrato. Eu acredito que, nesse momento, a campanha, a comunicação do Flávio Bolsonaro tem que pensar no sentido de antever crises. Então, se preparar para que outras informações, se houver outras informações, já possam já ser diagnosticadas e serem já trabalhadas para que não sejamos pegos de forma desprevenida, como foi com esse fato. Porque, como eu já destaquei, nós estamos numa guerra, o outro lado, o lado do PT, eles são mentirosos, eles vivem do ataque, eles vivem da mentira, isso está no DNA deles, e é evidente que eles vão sempre explorar qualquer tipo de informação, até mesmo informações que às vezes não tem nada demais, mas num cenário como esse, eles acabam fazendo com que essa informação possa parecer que seja algo realmente muito grave.
5: A gente já vai girar outros assuntos, deputado, mas antes, o senhor falou sobre esse financiamento, essa espécie de dinheiro. O senhor acredita que qualquer dinheiro, o dinheiro que chegava na mão de Daniel Vorcaro e que seria repassado para Flávio ou para qualquer outro nome para fazer um financiamento, era um dinheiro limpo? Era um dinheiro de um esquema?
6: Não, ótima pergunta, porque realmente a gente não tem como entender qual é o dinheiro lícito e ilícito hoje nessa relação toda. Por isso que é importante a CPMI. A CPMI tem um papel também para contribuir com essas investigações. Hoje nós estamos limitados ao que a imprensa traz de informações da ação penal que está correndo sob a relatoria do ministro André Mendonça, e nós não temos como identificar o que é lícito, o que é ilícito. Tamanho foi a teia de envolvimento de Vorcaro com diversos atores da política e de poderes da República. Nós temos eles envolvidos com o ministro do Supremo Tribunal Federal, com caciques partidários, e por isso que é necessário que nós possamos nos debruçar sobre documentos, assim como fizemos na CPMI do INSS. A CPMI do INSS teve um papel fundamental, volto a repetir, inclusive contribuindo para as investigações que correm sob a relatoria do ministro André Mendonça. Nós conseguimos lá, com o excelente trabalho do relator Alfredo Gaspar, obter informações que demonstraram muitas trilhas de dinheiro que estava sendo utilizado e que eram dinheiro de aposentados e que estavam simplesmente ali sendo utilizado como lavagem de dinheiro. E por isso é importante que nós possamos identificar o que é dinheiro lícito e ilícito nesse momento. E se realmente foi identificado que boa parte desse dinheiro era dinheiro fruto de corrupção e que isso faz com que nós tenhamos aqui a boa fé do nosso grupo, a boa fé de Flávio Bolsonaro nesse sentido, ele não tinha como prever isso, que nós possamos inclusive avaliar se não vale a pena devolver esse recurso aos cofres públicos, devolver para as pessoas que foram lesadas nesse sentido. Mas o tamanho do rombo ninguém conhece hoje em dia. Por isso que a CPMI do Banco Master é tão essencial para investigar todos que estão envolvidos.
5: Outra pergunta da Manfredini.
7: Deputado, ainda sobre isso, não sei, queria saber um pouco de como está a avaliação de impactos dentro da pré-campanha. Quando isso veio à tona, até se falou dentro do próprio PL em possibilidade de Flávio Bolsonaro concorrer a outro cargo ou não avançar com a candidatura. Se citou o nome de Michele Bolsonaro. Queria saber se o senhor chegou a ouvir isso, se isso ainda corre aí nos bastidores ou se não é mesmo uma possibilidade.
6: Beatriz, quem tem falado isso é a imprensa. É a imprensa que muitas vezes quer tirar Flávio Bolsonaro da jogada. Em momento algum, isso passou pela cabeça dos dirigentes do partido, de Flávio Bolsonaro, o próprio presidente Bolsonaro. Nós avaliamos que, inicialmente, teve ali um impacto em todos, porque todos foram pegos de surpresa e houve toda essa tentativa de linchamento, de destruição de reputação, de destruição da campanha, mas nós percebemos que era algo que era contornável, porque de fato porque não tem nada de ilegal, não há nada ilícito num contrato privado feito entre Flávio Bolsonaro, entre a produtora contratada por Flávio Bolsonaro para financiar o filme sobre o seu pai. Por isso que nós temos muita tranquilidade, inclusive, de que a CPMI ela precisa ser instalada, porque a gente vai abrir tudo isso, vamos mostrar, vamos separar os inocentes dos culpados, separar o joio do trigo. Não houve nenhum tipo de cogitação, de mudança de candidato, até porque Flávio Bolsonaro é o candidato mais consolidado da oposição, é aquele que consegue a maior transferência de votos do presidente Jair Bolsonaro e ainda consegue aglutinar diversas outras forças em torno da sua campanha, forças de centro. Ele tem um bom diálogo, não só com o centro, mas também com aquele eleitor que, inclusive, não se identifica nem como direita nem como esquerda, mas que está de saco cheio desse governo, que está percebendo que esse governo prometeu sonho de picanha, sonho de cervejinha, e entregou um verdadeiro pesadelo. O Brasil hoje vive com crise na violência, crise econômica, inflação, juros altos, e Flávio Bolsonaro tem feito um trabalho muito bom de diálogo, de bons discursos, conversando com esses setores, tem empolgado o mercado. E é por isso que estão acontecendo esses ataques. E graças a Deus esses ataques aconteceram agora e não na campanha, porque nós temos tempo para conseguir corrigir, para conseguir contornar e voltar ao rumo que nós estamos, que já estávamos de ascensão nas pesquisas. E eu tenho certeza que até a eleição nós vamos estar aí novamente abrindo uma vantagem muito grande de intenção de voto de Flávio sobre o Lula.
5: Outra pergunta de Nelson Kobayashi.
10: Deputado, quero falar especificamente sobre o filme, sobre a destinação desse dinheiro de Daniel Vorkaro para a realização, a produção do filme. A base governista protocolou um pedido de CPI do filme Dark Horse. O senhor estava defendendo o tempo todo de que uma CPI do Banco Master comprovaria a inocência até de todos os envolvidos aí. O senhor assinaria essa CPI do filme Dark Horse para comprovar que as emendas parlamentares dos deputados do PL à ONG, vinculada à produtora do filme, estão de acordo com a lei, de que os milhões de Daniel Vorkaro também foram todos destinados à produção do filme exclusivamente e não a outras finalidades? O senhor assinaria essa CPI do filme Dark Horse?
6: Nelson, olha só como é interessante a cabeça dos governistas e a cabeça da esquerda, né? Eles não querem a CPMI do Banco Master, não assinaram a CPMI do Banco Master. Agora eles estão falando de CPMI do Banco Master porque eu acredito que eles têm a convicção de que a CPMI do Banco Master não será instalada, porque eles sabem que há forças muito grandes da política, inclusive forças supremas, que tentam frear a instalação da CPMI do Banco Master. Então, como eles estão perdendo essa narrativa, agora eles estão dizendo que eles são favoráveis à CPMI do Banco Master somente para ter um discurso. Essa CPMI do Banco Master, por exemplo, ela poderia, inclusive, investigar um fato como esse. Um fato envolvendo esse filme, já que foi esse fato foi revelado tendo uma associação com o Vorkaro, com o Banco Master. Nós poderíamos, inclusive, investigar sobre isso. Mas eles estão interessados somente na narrativa. Estão falando em CPMI do Dark Horse. Pelo amor de Deus, nós temos muitas coisas maiores para nos preocupar, inclusive com a fraude do Banco Master, que não tira, inclusive, o escopo de atuação sobre a questão do filme, mas eles estão buscando somente tirar a atenção do que realmente importa,
11: que é a fraude envolvendo, inclusive, membros do governo. Vê se eu vou perder tempo num momento como esse, que nós temos que realmente fazer uma CPMI com um escopo muito amplo, que envolva a atuação de ministro do Supremo Tribunal Federal, que quer, inclusive, investigar as trocas de mensagens entre o ministro Alexandre de Moraes e o Vorcaro no dia da prisão dele, o contrato de 129 milhões de reais sem registro de atuação da esposa dele, a Maridite, a empresa do ministro Dias Toffoli, os diversos ministros do governo Lula que são envolvidos com essa fraude, envolvendo o Crédito Sexta, Rui Costa, tem aí o Jacques Wagner, líder do governo, do Senado também, que fez uma ajuda generosa para o Banco Master se tornar essa grande potência. E aí nós poderíamos, inclusive, investigar a questão do Dark Horse para provar que não há nada de ilícito nisso. E aí eu vou focar somente no Dark Horse. É evidente que eles não querem isso. Eles só estão fazendo isso para ter narrativa, para ter discurso. E é evidente que isso não cabe, né, num momento como esse, que nós estamos aí correndo contra o tempo para instalar uma CPMI importante, como é a do Banco Master, e não temos nem tempo ainda para conseguir fazer essa instalação. Estamos correndo com mandado de segurança para fazer essa instalação. Daqui a pouco, um ano já está acabando e não teria como fazer essa CPMI furada e fake.
5: Em um minuto, a ala governista recusa a assinar o requerimento do senhor. E o senhor assinaria o requerimento do governo?
11: Já assinei. Inclusive, eu ajudei logo no início, em que eu estava fazendo a coleta de CPMIs, da assinatura para a CPMI do Banco Master, que eu friso aqui, recorde histórico, 281 assinaturas. Eram necessárias 198 assinaturas, 171 na Câmara, 27 no Senado. Nós tivemos 281 assinaturas, 239 deputados e 42 senadores. Recorde histórico. Nenhuma assinatura do PT, nenhuma assinatura do PSOL. E aí, diante disso, eles vendo que eles estavam perdendo essa narrativa, porque eles não estavam contribuindo com as investigações, a Fernanda Melchiona e a Heloísa Helena correram por fora para fazer uma nova CPMI e não estavam coletando assinaturas. Eu ajudei a divulgar delas, assinei, e elas apresentaram depois da nossa, mas totalmente inócuo, porque tendo uma CPMI do Banco Master já protocolizada, elas não podem, não pode haver instalação de duas. Será aquela que está na fila cronológica, que é a minha.
5: O Direto ao Ponto volta já.
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5: O Direto ao Ponto está de volta, recebendo aqui o vice-líder da oposição, o deputado Carlos Jordi, do Rio de Janeiro. A Jess Peixoto, por favor.
9: Deputado, uma das questões envolvendo a CPMI, o senhor já ressaltou aqui, é o próprio mandado de segurança que está na mesa do ministro André Mendonça. Quando nós olhamos para essa CPMI, nós vemos uma configuração de não muita abertura por parte do presidente do Senado Federal, Davi Alcolumbre, do União Brasil. E muito se disse que haveria um grande acordão no dia da leitura da derrubada dos vetos da dosimetria para que não houvesse ali o direito da minoria garantido, na figura até da CPMI do senhor do Banco Master, para ser instaurada. A que o senhor atribui toda esta aversão de Davi Alcolumbre em relação a essa CPMI? É o envolvimento de nomes que possivelmente estão ligados a ele, como, por exemplo, o senador Ciro Nogueira, que agora está diretamente envolvido pela Polícia Federal nessa investigação?
11: Jess, no dia mesmo do PL da dosimetria, da votação do PL da dosimetria no Congresso Nacional, eu falei com o Bruno me entrevistou e me questionou a respeito disso. Se havia algum acordão para enterrar a CPMI do Banco Master. Eu disse a ele, não há acordão algum. O que houve foi o seguinte, regimentalmente, o artigo 21 fala que a partir do momento que nós temos o protocolo da CPMI, de qualquer CPMI, na próxima sessão do Congresso Nacional, a leitura do requerimento e a criação da CPMI é feita de forma automática. E por isso, o presidente Alcolumbre, ele tem se esquivado, ele tem driblado e fugido do Congresso Nacional para não fazer a sessão do Congresso Nacional e assim ter que fazer a instalação da CPMI. Diante disso, o que acontece? Existem inúmeros vetos que precisavam ser deliberados e um veto nos interessava muito, que era o veto ao PL da dosimetria, porque são pessoas que dependem disso para ter a sua liberdade, precisavam inclusive disso para ter a sua dor amenizada. Estão na prisão há muito tempo. Um dia na prisão para essas pessoas é uma eternidade, sobretudo sofrendo uma grande injustiça e covardia. Diante disso, os líderes do Senado, a maioria de líderes do Senado, não foram nem os líderes da Câmara, aceitaram, junto com Alcolumbre, que essa sessão do Congresso Nacional fosse pauta única, somente o item envolvendo o PL da dosimetria. Eu fui contra inicialmente, inclusive, mas depois me sensibilizei com os pedidos de familiares de pessoas do 8 de janeiro para que pudesse ter essa sessão dessa forma. Mas não houve nenhum acordão para enterrar a CPMI, porque inclusive, como eu já destaquei, eu tenho esse mandado de segurança que está no Supremo Tribunal Federal, está nas mãos do ministro André Mendonça. Eu fui na reunião com ele na semana passada, eu supliquei a ele para que ele pudesse fazer a instalação dessa CPMI, destacando que nunca antes na história uma CPMI foi enterrada, nunca antes na história uma CPMI não foi instalada, sobretudo de um escândalo dessa magnitude, que a população pede que haja uma apuração de responsabilidade, pede que sejam investigados todos os envolvidos com esse escândalo. E é evidente que nós sabemos que Alcolumbre, ele rechaça, ele tenta a todo momento driblar e não fazer a sessão do Congresso Nacional para não ter a instalação da CPMI, porque ele também será investigado. Porque Alcolumbre, todo mundo sabe que ele indicou o presidente da Amprev, o Fundo de Previdência do Amapá, que colocou 400 milhões de reais em títulos podres do Banco Master. E não é só isso, ele é amicíssimo do ministro Alexandre de Moraes. Muitas vezes nós já vimos aí notícias de que o ministro Alexandre de Moraes e o ministro Dias Toffoli estão pressionando o Alcolumbre para que não haja instalação dessa CPMI. E aí vocês me perguntam, qual é a necessidade de ter uma CPMI se hoje já há uma investigação ocorrendo no bojo da Polícia Federal? Porque veja o que está acontecendo. Eles estão trabalhando para impedir essa CPMI, porque para um ministro ser efetivamente investigado, precisa de autorização do Supremo Tribunal Federal. Para o ministro Alexandre de Moraes, vamos supor que o Vorcaro fale numa delação de que o contrato de 129 milhões de reais realmente foi para ter tráfico de influência e fale sobre corrupção envolvendo o ministro Alexandre de Moraes. Se houver um indicativo da PGR de que é necessário fazer a investigação do ministro Alexandre de Moraes, precisa da autorização dos outros ministros, uma votação dos 11 ministros. E com isso, nós inviabilizamos qualquer tipo de investigação sobre os poderosos do Supremo Tribunal Federal. Por isso que a CPMI é importante, para que a gente possa mostrar para a população, e inclusive, num caso como esse de blindagem, a gente possa reunir informações para fazer impeachment de ministro do Supremo Tribunal Federal.
5: O senhor fez uma fala muito incisiva sobre Alcolumbre, né, sobre esse fundo, mas a Rio Previdência acabou aplicando cerca de 970 milhões de reais também no fundo do Banco Master. Como o senhor avalia a responsabilidade do governador Cláudio Castro, da sua legenda no Rio de Janeiro, nesse envolvimento do Banco Master, deputado?
11: Precisa ser investigado. Eu já disse já desde o início. Todos,
5: na CPMI?
11: Todos que estão envolvidos, todos que são mencionados, todos que há alguma suspeita, precisam ser investigados. Recentemente eu tive um debate também na CNN com o pastor Henrique Vieira, em que ele falava sobre diversas pessoas do nosso campo ou que poderiam fazer parte do nosso campo político e que deveriam ser investigados. E eu falei para eles, olha, eu não quero dourar pílula para ninguém. A nossa CPMI vai fazer como nós fizemos na CPMI do INSS. Na CPMI do INSS, todo tipo de requerimento de quebra de sigilo, de convocação, de qualquer pessoa do nosso campo político que era feito pela esquerda, nós votávamos favoravelmente. Nós queríamos que essas pessoas pudessem também ser investigadas, até porque nós não temos nada a temer. Só que quando era do outro lado, quando nós queríamos investigar pessoas do campo político da esquerda, pessoas ligadas a Lula, eles trabalhavam para impedir as investigações, eles trabalhavam para rejeitar os nossos requerimentos. E é isso que vai acontecer numa CPMI do Banco Master. Eu tenho certeza que numa CPMI como essa, por exemplo, se houver a convocação do governador Cláudio Castro, nós vamos votar favoravelmente para que ele possa se explicar, assim como outras pessoas, o próprio Alcolumbre. Mas, do outro lado, se nós quisermos convocar, por exemplo, o Rui Costa, o ministro da Casa Civil, que enquanto governador na Bahia foi responsável pelo Credicesta, o cartão de crédito consignado, que possibilitou que o Banco Master pudesse explorar esse cartão de crédito e enriquecer o Vorcaro e o Banco Master, eu tenho certeza que eles vão votar contrário. Se nós quisermos investigar, por exemplo, o Galípolo, aquela reunião secreta com Lula e o Vorcaro, eles também não vão permitir. Eles estão só interessados em fazer narrativa, em fazer blindagem. Nós queremos apurar a verdade dos fatos, doa quem doer.
5: Agora outra pergunta do Nelson Kobayashi.
10: Deputado, eu quero falar um pouco sobre a reação no mundo político a partir da divulgação dos áudios. O primeiro a se manifestar foi o ex-governador de Minas Gerais, Romeu Zema, em um vídeo em que ele diz ser imperdoável o fato do Flávio Bolsonaro ter conversado daquela maneira com o Vorcaro e recebido dinheiro dele. Ele também compara o Flávio Bolsonaro ao Lula naquela primeira manifestação. O ex-governador Romeu Zema estava sendo, inclusive, cotado para ser vice na chapa do Flávio Bolsonaro, apesar de manter sua pré-candidatura à presidência da República. Como que o senhor recebeu essa manifestação dele? Como que o senhor avalia essa relação agora com Romeu Zema, com o Partido Novo, que até então vinha alinhando a campanha com o seu partido, o PL?
11: Olha, Nelson, se teve algo de positivo nessa situação toda, foi essa demonstração de traição do governador Romeu Zema. Porque se havia alguma possibilidade dele ser o nosso candidato a vice-presidente, isso morreu na praia. Isso se tornou uma página virada. O Romeu Zema, anteontem, deu uma entrevista dizendo que essas críticas que ele fez ao presidente Flávio Bolsonaro era uma página virada. Página virada se tornou a candidatura dele a vice-presidente. Porque ele não esperou nem uma hora. Não esperou nem que o Flávio Bolsonaro pudesse se defender, dar a sua versão, não deu benefício da dúvida e já foi logo para as redes sociais para atacar Flávio Bolsonaro, demonstrando que, na verdade, o que ele está interessado não é em resgatar o Brasil, não é em fazer parte de um grupo político que possa tirar o Brasil das mãos do PT. Ele quer ser o protagonista, ele quer ser o candidato à presidência. Ele demonstrou muita vaidade e quis somente atacar Flávio Bolsonaro para que ele pudesse ter, além de desgastar o Flávio, conseguir obter esse capital político para que ele pudesse assumir um protagonismo. E, na verdade, o tiro saiu pela culatra. Ele foi muito atacado nas redes sociais, as pessoas viram o oportunismo de Romeu Zema e ele acabou saindo realmente como uma pessoa traíra, como se diz na política. Até mesmo os parlamentares do Novo ficaram indignados com essa postura dele, porque o momento é um momento de união e nós não estamos falando aqui que é união a qualquer custo. Se houve alguma coisa de errado, é evidente, tem que ser apurado, mas ele, como eu já destaquei, não deu nem o benefício da dúvida, não esperou nem uma hora para atacar Flávio Bolsonaro daquela forma totalmente covarde, deu mais munição para o nosso adversário, mas teve um ponto positivo nisso, porque agora nós vimos que ele não tem como ser o nosso candidato a vice-presidente. Mas se tem uma coisa que foi imperdoável, foi realmente essa postura de Romeu Zema.
5: Hoje, o senador Flávio, na visão dos senhores, é o único que representa a direita, mesmo com Romeu Zema fazendo várias críticas contra o Supremo, que é a mesma agenda do senador Flávio?
11: Não, em momento algum eu disse isso. Eu acredito que o Zema, o Caiado, eles têm realmente uma postura muitas vezes firme, eles defendem os nossos princípios e valores. Muitas vezes eu já fiz defesas a todos eles. O próprio Caiado, ele saiu muito bem diante desse episódio, em que ele foi lá, falou a respeito do fato, que precisa ser apurado, mas que ele não é oportunista e que ele sabe muito bem que é necessário que haja feito uma apuração antes de tomar qualquer tipo de partido, de qualquer definição e fazer qualquer tipo de declaração. Ele manteve uma postura extremamente correta, porque eles sabem que, no final das contas, no segundo turno, todos nós vamos estar unidos. Romeu Zema já demonstrou que é um oportunista. Mesmo que ele tenha, muitas vezes, uma postura combativa, uma postura que nós temos que, inclusive, aplaudir de enfrentamento ao Supremo Tribunal Federal, nós não podemos aceitar esse tipo de postura totalmente oportunista que ele teve. Ele demonstrou que realmente é uma pessoa que não é confiável, apesar de ter, de comungar de nossos princípios e valores em muitos aspectos.
5: Jess?
9: Aproveitando, deputado, essas configurações locais e toda essa lógica de construção de uma direita que parece ter como pauta principal, ou uma das pautas, o antipetismo. Como que o senhor avalia que essas construções pelo Estado, elas vão acontecer? Porque, querendo ou não, o PL, o Novo, eles estão coligados ou próximos a isso em muitos estados. O senhor acredita que esta fala de Romeu Zema ressoará também nas configurações estaduais? Exemplo, Santa Catarina, o pré-candidato à vice ali é o Adriano Silva, ex-prefeito de Joinville. No Paraná, nós temos a figura ali dentro da chapa do PL, a pré-candidata ao Senado, Deltan Dallagnol. Como que o senhor avalia isso tudo? Corre o risco de ter um impacto de afastamento ou até de parar com essas coligações, como disse aí num tweet a deputada Júlia Zanatta?
11: As coligações, elas são horizontais, não são verticais. Então, a coligação que ocorre em um estado, não necessariamente ela será seguida a nível estadual e, aliás, em outros estados e também em âmbito nacional. E nós sabemos que muitos dos candidatos do Novo, eles não querem que Zema seja candidato, sobretudo nesse momento. Eles são favoráveis que nós tenhamos um alinhamento com Flávio Bolsonaro, porque é um nome mais forte, um nome mais consolidado, com maior potencial para conseguir derrotar o Lula. É evidente que num cenário como esse, em que tem um ataque do Zema e ele busca se capitalizar politicamente às custas de Flávio Bolsonaro num momento como esse, que houve esse ataque por parte do Intercept, nós temos que dar uma resposta. E medidas estão sendo avaliadas no sentido de algumas composições locais, algumas coligações locais. Nós temos excelentes nomes que estão alinhadíssimos com a gente, alinhadíssimos com Flávio Bolsonaro. Cito aqui, por exemplo, Marcel Van Hatten, que é nosso candidato a senador junto com o Sanderson no Rio Grande do Sul. E eu tenho certeza que ele estará do nosso lado. Ele não aceita essa trairagem e tenho plena convicção de que ele queria que o Zema fosse o nosso candidato a vice-presidente. Mas num cenário como esse, alguns candidatos terão que tomar partido, terão que definir as suas lideranças, defender também, decidir quem serão os seus candidatos à presidência. Caso contrário, algumas coligações, alguns arranjos terão que ser revistos. E eu já ouvi de algumas pessoas do partido que isso está em análise.
5: Uma pergunta da Beatriz Manfredini.
7: Deputado, ainda pensando sobre vice de Flávio, agora que o senhor mesmo colocou que Zema não é mais uma opção a partir do que ocorreu, queria saber do senhor como que está a conversa internamente, porque as outras opções até então mais fortes eram do PP, né? E ficou um alerta também na campanha do próprio Flávio dentro do PL, antes ainda, quando o presidente do PP, Ciro Nogueira, foi apontado ali pela Polícia Federal com possível relação, então, com Vorcaro. Há algum tipo de estranhamento com o PP? Como está a relação ou um alerta dentro aí da campanha de vocês?
11: Não há nenhum tipo de estranhamento, não há nenhum problema com o PP. O PP faz parte dessa federação, a Federação União PP, que é muito importante para a nossa eleição, contribui muito com o tempo de TV e muitas outras coisas, e com o apoio, né, do partido com seus deputados e senadores, é importantíssimo. Não é porque houve um fato envolvendo o senador Ciro Nogueira que isso vai contaminar o partido, vai contaminar a campanha. Nós temos que separar as coisas. Inclusive, o senador Ciro Nogueira precisa também ser investigado. O senador Flávio Bolsonaro, nosso presidente Flávio Bolsonaro, já destacou que ele é favorável a essas investigações. Ele disse que foi acertada a medida tomada pelo ministro André Mendonça de fazer essa busca e apreensão para que haja a apuração desse fato e quer que a verdade seja esclarecida. Se o senador Ciro Nogueira tiver algum envolvimento e realmente for culpado, ele precisa pagar por isso. Mas isso não pode contaminar o PP, a União, a Federação União PP, que tem pessoas que não têm nenhum tipo de relação com isso. Eu acredito que existem ali excelentes nomes para ser, inclusive, vice do nosso presidente Flávio Bolsonaro. Existem algumas especulações sobre pessoas que estão sendo cotadas para ser seu vice. Nós já ouvimos aí a Tereza Cristina, que é uma mulher que é importante termos uma mulher, e uma mulher do agro. Existem outras mulheres que também estão sendo cotadas, mas isso tudo aí, a campanha do Flávio Bolsonaro, do nosso senador Flávio Bolsonaro, nosso presidente Flávio Bolsonaro, é que vai identificar qual é o melhor perfil, através de pesquisas qualitativas que possam identificar onde aquela pessoa agrega mais, quais são os atributos de um vice para conseguir agregar voto onde Flávio Bolsonaro não tenha.
5: Agora, em relação ainda sobre as eleições, então, deputado, no Rio de Janeiro, vivendo um impasse sobre ali a eleição para governador e já focado na eleição de outubro quanto ao Senado, quanto ao governo do Estado. Como deve ficar essa configuração nessa disputa eleitoral e as alianças de Flávio lá no Estado?
11: Olha, é uma boa pergunta, porque realmente hoje o cenário no Rio de Janeiro é muito incerto. Nós temos lá, muito certo, é que o nosso candidato a governador será Douglas Ruas. Existe aí um outro candidato a Senado da Federação, que é o Márcio Canella. Existe também o Cláudio Castro, que seria, ou não sei se será mais, o outro nome no Senado, mas está com essa inelegibilidade no TSE e com outros problemas. E hoje nós temos também um grande problema, que é esse impasse em torno da governabilidade do Rio de Janeiro, né? Da governança do Rio de Janeiro, na verdade, que nós temos aí uma linha sucessória em que o governador, ele saiu, não tínhamos vice, nós tínhamos, não, aí o presidente da Alerj, que era o primeiro na linha sucessória, o próximo na linha sucessória, foi cassado e preso, e o último na linha sucessória é o governador, aliás, é o desembargador, presidente do TJ, que agora é o governador, não interino, ele está assumindo definitivamente a cadeira, fazendo diversas movimentações inclusive muitas positivas, de enxugar a máquina pública, de conseguir demonstrar austeridade fiscal para a população, medidas para alcançar austeridade fiscal, só que nós já deveríamos ter a eleição indireta, como prevê a Constituição, e nesse caso nós teríamos o nosso candidato Douglas Ruas como o nosso candidato para essa eleição. Inclusive, hoje, Douglas Ruas, ele é o presidente da Alerj e ele deveria, inclusive, já ter assumido o cargo de governador interino no estado do Rio. Só que o STF está interferindo e muita gente especula que ele estaria fazendo isso, deixando o desembargador governando o estado do Rio de Janeiro para favorecer o Eduardo Paes. E isso é muito ruim, porque a nossa Constituição está sendo rasgada, não estão respeitando a linha sucessória, não estão respeitando, inclusive, a eleição direta que já deveria ter acontecido. E por isso que fica esse cenário muito nebuloso do que vai acontecer com o Estado do Rio de Janeiro. Se a sua pergunta for em torno da vaga ao Senado, e eu não sei se seria isso que seria questionado, eu sempre me coloquei como pré-candidato ao Senado em caso do governador Cláudio Castro não estar apto a concorrer a essa eleição.
5: A gente tem agora uma outra pergunta do Nelson Kobayashi, já que o assunto é jurídico, né, Koba?
10: Pois é, essa situação envolvendo o Estado do Rio de Janeiro, deputado, eu gostaria de perguntar se o senhor está esperançoso com a candidatura

0: a estratégia política por trás disso, né? Diante de pesquisas que nós observamos, ele não tira voto do nosso candidato, ele não tira voto dos eleitores do PL, ele tira voto do Eduardo Paes. E como você disse, hoje o Eduardo Paes, pela sua estatura, pela sua musculatura política, pelo seu nível de conhecimento no Estado, é evidente que ele acaba aparecendo nas pesquisas também e possivelmente ganhando no primeiro turno. Mas eu tenho certeza que Eduardo Paes não vai ganhar no primeiro turno. Aliás, Eduardo Paes tem medo dessa eleição. Ele sabe que o que pode acontecer agora foi o que aconteceu em 2018, em que ele despontava como favoritíssimo, que ele tinha lá uma larga vantagem dos demais candidatos que concorriam contra ele, estava com tudo para vencer aquela eleição e perdeu diante da força do campo político da direita, do bolsonarismo, que mesmo não tendo um candidato àquela época, Wilson Witzel acabou preenchendo aquele vácuo, aquela lacuna e acabou tendo os votos do nosso campo político para ganhar a eleição. Nós temos plena convicção do que o que está acontecendo hoje no estado do Rio de Janeiro, desse impedimento de haver uma eleição indireta, como prevê a Constituição, eleição feita pela Alerj para eleger, inclusive, o Douglas Ruas, porque nós sabemos que ele seria eleito, e para que ele também possa sentar na cadeira. Hoje estão impedindo que ele sente na cadeira de governador, mesmo hoje já tendo um presidente da Alerj. O STF diz que vai continuar sendo governado pelo juiz, pelo desembargador do TJ. Isso está sendo feito para beneficiar um lado, para beneficiar Eduardo Paes, mas mais do que isso. Isso acaba beneficiando Lula, porque Lula sabe que a eleição nacional ela vai ser decidida no Sudeste, não é no Nordeste. É onde nós temos mais volatilidade de votos, no Sudeste, em São Paulo, em Minas Gerais, é no Rio de Janeiro. Então, desde o momento que eles influenciam para que não haja a nossa candidatura com Douglas Ruas, nesse momento já, podendo sentar na cadeira de governador, é para que ele não seja conhecido, porque, aparentemente, Eduardo Paes quer ganhar de W.O. Mas nós temos também convicção de que o movimento que nós vamos começar a fazer, inclusive colando Eduardo Paes no Lula, que ele é o soldado do Lula, fazendo com que Douglas Ruas possa ser mais conhecido. Douglas Ruas é um grande gestor, foi um grande secretário da cidade que fez muitos investimentos no nosso estado. A partir desse momento que nós conseguimos fazer com que ele se torne conhecido, nós vamos conseguir virar essa chave, e tem muita coisa para rolar. Até a eleição, ele vai se tornar mais conhecido, com mais intenção de voto, e na eleição que realmente o bicho pega, né?
1: Mais uma pergunta da Beatriz Manfredini.
2: Queria puxar o gancho do senhor, citando então ministros do Supremo Tribunal Federal. O senhor fez várias críticas desde o início do programa. Claro que a gente sabe que a indicação ali, uma nova sabatina, é competência do Senado, mas pensando na relação do Congresso, de maneira geral, então, com o governo federal, com o Poder Judiciário, hoje mesmo o vice-presidente Geraldo Alckmin deu ali um indicativo de que Lula poderia colocar de novo Jorge Messias no páreo para ser reapresentado no Congresso. O clima mudou nesse sentido, ou o senhor acha que caminha para um novo embate forte?
0: Olha, eu não vejo que tenha acontecido alguma mudança de clima para que Lula possa aprovar o Messias, indicar novamente e aprová-lo. Pelo contrário, hoje é o mesmo cenário. Nós temos um Congresso, um Senado, né, que na verdade faz essa sabatina para o Supremo Tribunal Federal, que tem uma oposição que é firme nesse sentido de não querer Jorge Messias, porque ele é uma pessoa que tem todo esse retrospecto dele, foi aí o office boy da Dilma, é uma pessoa que sempre foi o defensor do aborto, fez aí um parecer favorável à sistolia fetal, também teve aquelas declarações dele favorável, que ele disse que ele foi o responsável pelas prisões do 8 de janeiro, que ele pediu pessoalmente ao ministro Alexandre de Moraes para que houvesse a prisão daquelas pessoas. Então, a oposição, ela é taxativa com relação a isso. E existem ali aqueles outros membros do Senado Federal que são ligados ao Alcolumbre, em que todos nós sabemos que o Alcolumbre, ele teve essa postura de trabalhar para que eles votassem e assim derrotar o Messias. A não ser que haja

0: algum arranjo, alguma articulação de Lula com Alcolumbre, que eles tenham já conversado sobre alguma coisa, talvez aí dar mais cargos para Alcolumbre, não sei o que possa ter acontecido, mas eu acredito que, na verdade, eles estão muito mais aí falando numa especulação ou, de repente, querendo plantar alguma notícia para dizer que Lula continua confiante de que a vaga será dele. Fora isso, não há nenhum retrato que tenha sido modificado no Congresso Nacional em relação ao governo Lula.
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1: O Direto ao Ponto está de volta, recebendo aqui o vice-líder da oposição, o deputado Carlos Jordi, do Rio de Janeiro. O senhor cita diversas vezes o nome de Alcolumbre, fazendo várias críticas. Eu queria ouvir uma avaliação sobre Alcolumbre e sobre Hugo Mota, à frente das duas casas ali que representam o Congresso Nacional, e já emendar o seguinte, a pergunta que é uma ideia de Jair Bolsonaro de fazer a maioria do Senado Federal. Se conseguir atingir esse objetivo, a oposição hoje ainda sonha em comandar o Congresso Nacional? Qual seria o nome para disputar uma presidência do Senado Federal?
2: Olha, ao meu ver, os dois presidentes são presidentes que não têm nenhum compromisso de fato com o Brasil, sobretudo Alcolumbre. O presidente Hugo Mota, ele nos decepcionou muito, ele prometeu muita coisa no início, aliás, ele prometeu em sua campanha, inclusive, ele prometeu que iria pautar a anistia. E nos enrolou muito, inclusive nós tivemos aquele episódio em que obstruímos, fazendo ocupação da mesa, diante dessa inércia dele, desse descumprimento da sua palavra, de que faria o projeto da anistia avançar na Câmara dos Deputados. E por isso que hoje nós não temos mais confiança no presidente Hugo Mota, muito menos no Alcolumbre. Alcolumbre, se tem um responsável por nós estarmos vivendo esse estado de coisas em nosso país, se chama Alcolumbre. Porque ele e o Rodrigo Pacheco, o seu anterior, porque eles, como presidente do Congresso Nacional, o poder que deveria ser o mais respeitado da República, foi simplesmente humilhado pelo Supremo Tribunal Federal. Um Supremo Tribunal Federal com 11 ministros que não tiveram um voto sequer e que colocou de cócoras o Congresso Nacional, que é composto por homens e mulheres que foram indicados pela população para serem os representantes do povo e dos estados. E que tinham o papel de reafirmar a competência, o poder do Congresso Nacional, do Parlamento. Nós fomos humilhados por muitas vezes com usurpações de competências, com inúmeras vezes em que as nossas prerrogativas foram aviltadas pelo Supremo Tribunal Federal. Nós vimos prisões de deputados, cerceamento das nossas imunidades, imunidade parlamentar, imunidade material, imunidade formal. Hoje, o Congresso Nacional é totalmente desmoralizado por conta dessas pessoas. Inclusive, a própria anistia, nós não votamos por conta de Alcolumbre. Porque Alcolumbre, como presidente do Congresso Nacional, ele poderia ter falado ao Supremo Tribunal Federal que é competência exclusiva do Congresso Nacional, do Parlamento, votar a anistia ou não. Isso está previsto no texto constitucional. E ele simplesmente deixou com que a imposição do ministro Alexandre de Moraes fosse prevalecida, em que ele disse que não havia possibilidade de anistia para crimes contra o Estado Democrático de Direito. Né? Uma farsa, que já foi esse 8 de janeiro, mas não há nenhum óbice na Constituição, nenhum impedimento para conceder anistia para esses crimes que foram imputados falsamente para essas pessoas. E nós tivemos que entubar essa tal dosimetria. Enfim, são duas pessoas que não têm a nossa confiança, duas pessoas que muitas vezes trabalham muito mais nos seus interesses pessoais, sobretudo o Alcolumbre, haja visto o que está acontecendo com a CPMI do Banco Master, que ele não quer nem fazer a instalação porque ele sabe
1: que... Interesse pessoal seria o quê?
2: Por Alcolumbre, deputado? A CPMI do Banco Master, por exemplo. Se nós instalássemos a CPMI do Banco Master, fatalmente ele seria investigado por ter indicado o presidente da Amprev, que colocou 400 milhões de reais no Banco Master em títulos podres. Por exemplo, na CPMI do INSS, eu fiz requerimentos de quebra de sigilo fiscal e bancário e telemático de Paulo Boldens, ex-chefe de gabinete de Alcolumbre, que recebeu 3 milhões do Careca do INSS. E eles simplesmente trabalharam na CPMI para impedir que houvesse aprovação desse requerimento. Alcolumbre também determinou sigilo de 100 anos sobre as câmeras do Congresso Nacional de imagens do Careca do INSS visitando senadores e deputados. É evidente que ele trabalha com seus interesses pessoais e nós não podemos jamais referendar que ele possa continuar como presidente do Congresso Nacional, vencendo a eleição presidencial, tendo maioria no Congresso Nacional, maioria no Senado Federal. Nós temos que trabalhar para eleger um novo presidente do Senado Federal, um presidente que respeite o Senado, respeite o Congresso Nacional, que não tenha medo de colocar um antídoto contra ministro do Supremo Tribunal Federal, que vem se exacerbando, que vem ultrapassando o sinal vermelho, como vem acontecendo através dos ministros Alexandre de Moraes, ministro Gilmar Mendes e muitos outros que usurpam competências e perseguem pessoas, inclusive pessoas sem foro e prerrogativa de função. Eu acredito que o melhor nome para presidir o Senado Federal seja, por exemplo, o Rogério Marinho. E, assim, nós temos convicção de que um impeachment de ministro do Supremo Tribunal Federal finalmente vai sair da gaveta.
1: Jess?
0: Deputado, em retrospectiva, o partido do senhor, o PL, que é o maior partido hoje dentro da Câmara dos Deputados, ele apoiou, fechou ali com o então candidato à época a concorrer à presidência da Câmara, Hugo Mota, para estar nesse posto. O senhor até mencionou um outro que disputava com ele, que é o deputado Marcel Van Hatten, do Novo do Rio Grande do Sul. À época, a defesa do PL, majoritariamente, era que com esse apoio vieram mesmo, comissões estariam presentes, mais voz na mesa diretora e tantas outras questões. Nós vimos que dentro das críticas do senhor estão essas duas figuras de Hugo Mota e Davi Alcolumbre e que o senhor tece grandes críticas a ele, vendo, quase declarando que foi um erro em relação ao passado. O senhor acha que o Partido Liberal errou em ter essa postura pragmática e apoiar os nomes de Davi Alcolumbre e Hugo Mota para a presidência das respectivas casas?
2: Olha, Jesse, a análise que eu faço é que nós, já que decidimos apoiar tanto Alcolumbre quanto Hugo Mota, nós podemos fazer as críticas, já que as promessas não foram cumpridas. Existia uma corrente no partido, uma corrente majoritária, de que era necessário fazer essa composição para obter espaços em comissões importantes, que inclusive fazem com que nós possamos avançar com muitas questões, com convocações de ministros, com aprovações de projetos de nosso interesse, e existia uma corrente minoritária que dizia que, na verdade, nós tínhamos que marcar nossa posição, que tínhamos que ter coerência com os nossos valores e decidir apoiar outros candidatos. Só que, na verdade, né, se você for analisar, se nós fôssemos por essa corrente, que inclusive eu me encaixo nessa corrente, eu estava também definindo que a nossa posição deveria ser essa, de que nós deveríamos não votar em Hugo Mota e em Alcolumbre. Mas se nós fôssemos por essa posição, fatalmente nós não teríamos espaços para que nós conseguíssemos avançar com muitas questões importantes, como convocações de ministros, com aprovações de projetos. E, na verdade, nós somente faríamos uma marcação de posição. Nós simplesmente teríamos ali um voto contrário, faríamos um discurso, mas ficaríamos com as duas mãos vazias. Enfim, nós temos que analisar se realmente foi positivo termos os espaços e hoje termos esses presidentes das casas fazendo tudo o que vem fazendo, mas nós podemos fazer as críticas já que nós votamos neles, né? Já que nós endossamos o apoio a esses dois. E nós sabemos que ser oposição, sendo minoria, acaba que nós não conseguimos eleger um presidente do Senado e da Câmara dos Deputados. A exemplo do que aconteceu em 2023, quando nós viramos, após a eleição presidencial, e fizemos campanha para eleger o Rogério Marinho, e não conseguimos alcançar um número de votos suficiente para que ele pudesse ser o presidente do Congresso Nacional, o presidente do Congresso Nacional e do Senado. E por isso ficamos sem comissões no Senado Federal. Enfim, a partir do ano que vem, tendo o nosso presidente da República eleito, Flávio Bolsonaro, tendo maioria no Senado Federal, nós não vamos mais passar por isso. Nós vamos ter força para eleger o nosso próprio presidente, tanto na Câmara quanto no Senado Federal.
1: A gente vê que fica claro que a oposição conseguiu avançar muito nas redes sociais, como o Nicolas Ferreira e outros nomes que usam muito bem as redes. A esquerda não consegue ter esse avanço tão rápido nas redes sociais. Mas, por um outro lado, a oposição tem errado em alguns cálculos dessas algumas articulações erradas, na verdade. O senhor coloca isso como a falta do ex-presidente estar solto para conversar com os parlamentares da oposição e, às vezes, com a ausência dele, ir seguindo somente algumas orientações, tanto de Flávio quanto de Valdemar, acaba tendo alguns desencontros nesses arranjos dentro do Congresso, deputado?
2: Não, eu não vejo desarranjos, não vejo falta de sintonia. É evidente que muita gente das redes sociais acaba pautando o debate até mesmo da classe política. Tem muita gente, às vezes, estridente nas redes, que acaba falando algo e atacando determinadas pessoas, por exemplo, atacando o Nicolas Ferreira, que eu acho um erro gravíssimo, porque Nicolas Ferreira é uma pessoa que, além de ser um fiel aliado do presidente Bolsonaro, ele tem a sua maneira de trabalhar, ele é uma pessoa que tem um alcance absurdo, ele fura a bolha, ele se comunica fora da bolha bolsonarista, ele consegue encontrar, inclusive, ressonância com a juventude. Hoje você vê, por exemplo, as pesquisas mostrando que a juventude, 72% do jovem, rejeita Lula. E boa parte é por conta do trabalho de Nicolas.
1: Esse resultado gera um ciúme na base ali, por Nicolas ter um acesso muito maior do que o próprio Flávio, talvez?
2: Não vejo que haja ciúme, não. Eu acredito que existe, evidentemente, um ou outro que pode ter alguma inveja do trabalho dele, mas são casos isolados. Mas ele é uma pessoa que tem uma importância muito grande para a nossa política, para o nosso meio político, para o nosso campo conservador, para a eleição de Flávio Bolsonaro. Flávio Bolsonaro tem consciência disso, porque ele tem, além desse trabalho de conseguir furar a bolha, ele faz um desgaste imenso ao governo Lula, ao próprio Lula. E por isso que eu sempre acredito que a melhor saída é sempre o entendimento, o diálogo. Nós temos também feito isso, conversado entre nós. Eu falo com o Flávio, o próprio Nicolas fala, o Gaia, para que a gente consiga ter a mesma linguagem, a mesma estratégia de redes sociais. Inclusive, hoje nós temos essa frente frente digital na campanha de Flávio Bolsonaro, para que a gente consiga ter, além da pauta positiva favorável a Flávio Bolsonaro, por exemplo, a questão aí da redução da maioridade penal, isso foi uma ideia que eu dei a ele quando saiu aquele caso dos garotos que foram estuprados em São Paulo. Mas também temos uma estratégia para desgaste do Lula. É nisso que nós temos que focar. A campanha digital de Flávio, a nossa, nós temos que focar no nosso adversário e não encontrar adversários, inimigos imaginários no nosso campo político.
1: A pergunta do Nelson Kobayashi.
3: Deputado, eu vou seguir nessa linha, porque essa questão envolvendo conflitos internos, às vezes parte das pessoas mais próximas do ex-presidente. Estou falando de conflitos que foram públicos entre o Eduardo Bolsonaro e o Nicolas Ferreira, com acusações mútuas, inclusive. Como que o senhor vê essas condutas do Eduardo, principalmente? O Mário Frias, alguns outros que reproduzem as críticas do Eduardo contra o Nicolas e vice-versa?
2: Olha, eu acredito que Eduardo Bolsonaro, o Mário Frias, eles podem falar a respeito do que pensam a respeito disso. Eu sou um grande fã do Eduardo Bolsonaro, conheço ele há anos, já me ajudou em muitas campanhas, inclusive campanha de vereador. E ele tem um papel fundamental para tudo nós estamos vivendo no nosso país em termos de direita. Ele, seu pai, Jair Bolsonaro, foram responsáveis pela construção realmente da direita em nosso país. E eu nem imagino o que seja passar pelo que ele está passando nos Estados Unidos, perseguido da forma que ele está sendo perseguido pelo Supremo Tribunal Federal, tendo o seu mandato cassado, suas contas bloqueadas. E é evidente que, diante disso, de toda essa perseguição contra seu pai, contra ele, os nervos ficam à flor da pele. E ele começa a buscar que haja uma maior intensificação de campanhas por parte dos seus aliados. E muitas vezes há essas cobranças, porque, evidente, ele está nesse momento muito conturbado de sua vida e, às vezes, fazem cobranças que acabam saindo do controle, como já ocorreu, mas eu acredito que tudo isso já esteja muito contornado, até porque Flávio tem se reunido com Nicolas, Flávio tem se reunido com diversos outros desses parlamentares que são alvos de críticas. Eu mesmo, algumas vezes, eu sou alvo de críticas de pessoas que dizem que eu não estou tão firme na campanha de Flávio Bolsonaro, mas não é isso. É porque algumas pessoas acreditam que nós temos que fazer postagens diariamente sobre a campanha de Flávio. E não é assim que o trabalho funciona. É importante, sim, enaltecer o Flávio e buscar mostrar para a população o seu crescimento nas pesquisas, mas muitas vezes você está chovendo no molhado. Nós temos que buscar outras formas de alavancar a sua campanha através de pautas propositivas e também desgastar o seu adversário, desgastar o Lula. É assim que nós vamos conseguir vencer, sobretudo no meio digital, a campanha do Lula.
1: Outra pergunta da Beatriz Manfredini. Por favor, Bia.
4: Ricardo, ainda nessa linha dos desgastes internos ou embates internos possíveis, queria puxar um pouco a situação aqui para São Paulo. O senhor é bem próximo, não só de Flávio, da família Bolsonaro. Tem uma ala que a gente chama de mais ideológica, mais próxima ao ex-presidente, que não gostou, por exemplo, da decisão aqui em São Paulo, que no fim ali foi fechada com o próprio Eduardo Bolsonaro, da pré-candidatura ao Senado, do PL de André do Prado. Né? Tem muita gente que fala que tinha que ser alguém mais bolsonarista, menos ao centro, que a direita se divide agora até com outros partidos, como Ricardo Salles do Novo, que ele deve perder votos para essa direita mais ideológica. Eu queria entender se o senhor concorda com essa visão de que precisava de alguém mais à direita mesmo dentro do PL para o Senado.
2: Olha, eu não conheço o André do Prado, não conheço o candidato, não tenho nenhum conhecimento sobre o seu retrospecto político e hoje eu compreendo muito pouco da eleição que está acontecendo em São Paulo. Eu conheço o Derrit, que para mim é o melhor candidato a Senado que nós estamos vendo. Surgem outros nomes aí que querem se qualificar como candidato da direita, nós temos aí o próprio Salles, mas o partido, ele tem uma definição, nós temos que respeitar essa definição, sobretudo quando há um nome como o de Eduardo Bolsonaro, que seria o candidato natural ao Senado em São Paulo. O candidato natural de São Paulo seria Eduardo Bolsonaro, porque pelo seu tamanho, por tudo que ele já fez pela direita em nosso país, está impossibilitado porque foi perseguido politicamente. Eu não conversei com o Eduardo Bolsonaro, já que ele, por estar nos Estados Unidos, e há uma dificuldade de nós conseguirmos conversar, mas ele tem as suas razões. Eu quero depois entender da definição em torno do nome do André do Prado, mas, sinceramente, não conheço, não tenho realmente nenhum tipo de conteúdo para conseguir identificar o posicionamento do André do Prado. Não estou apto a dizer se ele é um bom candidato ou não para o PL.
1: O senhor fala em razões e também falou sobre Eduardo ser o candidato natural ao Senado em São Paulo. Por qual motivo o vereador, o Carlos Bolsonaro, com quais razões ele não se tornou candidato ao Senado no Rio de Janeiro? Em cidade onde ele era vereador, inclusive, foi para Santa Catarina, gerou uma discussão. Inclusive, por qual motivo ele não disputou a vaga de Flávio, que então não vai disputar o Senado?
2: Bom, aí você tem que chamar o Carlos Bolsonaro para vir aqui explicar as razões dele.
1: O convite fica aberto, inclusive,
2: deputado. Nunca conversei com o Carlos Bolsonaro sobre isso. É um desejo dele. Eu acredito que ele, por toda a entrega que já fez para a direita, por toda a construção, por tudo que já fez pelo nosso campo, e ele tem esse mérito, ele tem esse direito, ele foi muito bem aceito pela direita de Santa Catarina. Se ele fosse candidato também no Rio de Janeiro, tenho certeza que ele seria eleito, mesmo naquele cenário em que nós vimos Flávio Bolsonaro sendo o candidato a Senado no Rio de Janeiro. Se fosse as duas vagas, uma do Flávio e outra do Carlos, fatalmente os dois seriam eleitos, tamanha a força deles no estado do Rio de Janeiro, mas foi uma opção dele. Uma opção, talvez, aí pelo estado de Santa Catarina ser um estado com grande qualidade de vida. Eu gostaria de ser senador por Santa Catarina. Talvez, se eu me colocasse como candidato em Santa Catarina, eu não seria tão bem aceito quanto Carlos Bolsonaro é, porque é o estado mais conservador, mais bolsonarista do nosso país e aceitou de braços abertos Carlos Bolsonaro.
1: O senhor acha que é muito mais pela qualidade de vida do que para representar o eleitor?
2: Não, mas ele vai representar o eleitor de Santa Catarina e do Brasil. Carlos Bolsonaro tem não sei quantos mandatos como vereador, sempre sendo o mais votado do estado do Rio de Janeiro, não é à toa. É porque realmente ele teve uma importância muito grande para a direita em nosso país, uma importância muito grande, inclusive, para a eleição de 2018 do presidente Bolsonaro e por isso que o eleitor tem tanto carinho por ele. Ele vai representar Santa Catarina? Claro, mas vai representar também o Brasil todo. E se ele buscou a opção de Santa Catarina, não sei, por qualidade de vida, sei lá, é direito dele. E quem dera que todos pudessem ser recebidos em outros estados, caso quisessem disputar uma vaga ao Senado.
1: Jess?
0: Aproveitando, deputado, agora eu quero fazer uma pergunta ao deputado, mas eu também ao vice-líder da oposição dentro da Câmara dos Deputados. Nesse último mês, nós tivemos a novidade aí dita em um vídeo do atual presidente da Câmara dos Deputados, Hugo Mota, ao lado da deputada federal por São Paulo do PSB, Tabata Amaral, que fala sobre ela ser ali a relatora, ela está à frente agora e buscar aprovação, até já tem um grupo de trabalho, do dito PL da misoginia, que foi bastante criticado principalmente pela direita, que avalia consequências que podem ser negativas para as mulheres e que teria um escopo ali que poderia dar uma questão também em relações à liberdade de expressão, não definições, tipificações dentro desse projeto. O PL foi muito cobrado porque o projeto passou de forma unânime dentro do Senado. Eu queria saber qual que vai ser a estratégia do Partido Liberal, da oposição, para apoiar ou para barrar esse projeto, como vocês encaram isso? Porque a acusação que muita gente tem feito é que foi por motivos eleitorais que não foram vocalmente contra. Como o senhor vê isso?
2: Olha, na verdade, esse projeto realmente passou por unanimidade no Senado Federal e eu acredito que realmente foi por isso, por conta de não ter essa repercussão negativa de que estariam ali votando contra as mulheres, porque, na verdade, foi esse o intuito em colocar esse projeto nesse ano. Na Câmara dos Deputados já teve uma resistência maior. Eu me posicionei contra, diversos parlamentares se posicionaram contra. Nós conversamos com o presidente Hugo Mota e ele disse que esse projeto não seria votado. Inclusive, mais uma razão para nós termos críticas ao presidente Hugo Mota, porque ele inicialmente disse que não seria votado devido toda esse imbróglio e toda a má repercussão. Nós explicamos para ele o quanto que esse projeto poderia ser nocivo para a população, porque é um projeto que por trás desse discurso de que vai proteger as mulheres, que vai defender as mulheres contra discurso de ódio, contra aversão às mulheres, porque a misoginia é isso, né? Aversão às mulheres, ódio às mulheres. E quem é que pode ser favorável à misoginia? Quem é que pode ser favorável a ódio contra as mulheres? Ninguém. Só que é um termo muito subjetivo. É um termo abstrato que pode gerar todo tipo de interpretação. Inclusive, a própria relatora no Senado Federal, a Soraya Trambic, aliás, Tronic, ela disse que, por exemplo, calar uma mulher, né, interromper uma mulher num debate poderia ser considerado misoginia. Ou perguntar para uma mulher se ela está de TPM, isso poderia ser considerado misoginia. Já imaginou isso? Eu pergunto para minha esposa inúmeras vezes se ela está de TPM, porque isso é uma condição natural da mulher. Isso é fisiológico. Às vezes a mulher está na TPM, na tensão pré-menstrual, e ela fica mais irritada. E por isso que é natural que homens perguntem isso para as mulheres. E isso seria um crime equiparado a racismo, que é um crime que é inafiançável e imprescritível. Esse crime não se exaure no tempo. Isso já geraria conflitos sociais imensos. Muitas judicializações por parte de mulheres mal intencionadas, como nós vemos hoje em dia. Quantas denúncias falsas ocorrem por parte de mulheres em casos de violência doméstica? E não estamos dizendo aqui que, por exemplo, violência doméstica não deve ser sempre combatido, mas existem também as falsas denúncias. Num caso como um PL como esse, vigorando no nosso ordenamento jurídico, isso iria gerar muitos conflitos, ia ser uma convulsão social imensa. Inclusive, mulheres seriam preteridas em vagas de trabalho, porque um patrão, um empresário, numa situação entre contratar uma mulher e um homem, sabendo que a mulher poderia, inclusive, processá-lo por misoginia, ele pensa em não contratar. Então, é um discurso extremamente eleitoreiro que eles estão trazendo com esse PL da misoginia. Nós vamos trabalhar muito para que não seja aprovado aqui. Hugo Mota tinha dito que ele não seria votado. Não sei se ele está fazendo um aceno somente para não... para fazer aquele aceno para a ala feminista que apela muito para a histeria, para poder comover os parlamentares e assim aprovar uma pauta como essa, mas... podem ter certeza de que não será fácil aprovar como foi aprovado no Senado Federal. Nós já vimos muitas leis nocivas sendo aprovadas sob esse escudo de proteção à mulher. Eu trago aqui um outro exemplo de um projeto que foi aprovado recentemente, que eu fiz uma oposição muito grande para que fosse aprovado daquela forma. O de vicaricídio, violência vicária. A violência vicária é quando um adulto faz mal a uma criança para atingir um terceiro. Por exemplo, um pai atingir uma criança, atacar uma criança, fazer mal a uma criança para atingir a mãe. E esse projeto trazia o homicídio vicário com somente... a mulher sendo vítima disso. Ou seja, pena de 20 a 40 anos para o homem que cometa esse tipo de crime e a mulher é a única vítima. Ou seja, se uma mulher faz esse tipo de prática que é muito comum de atacar uma criança, de atacar um filho, de matar um filho para atingir um pai, ela responde por uma pena muito mais branda. Ela responde por homicídio qualificado de 13 a 20 anos, enquanto o homicídio vicário é de 20 a 40 anos. E nós já estamos vendo aí as repercussões negativas da aprovação dessa lei. Por isso que essa lei também, do projeto de lei da misoginia, nós vamos trabalhar muito para que não seja aprovado, porque vai ser um caos no Brasil.
1: Reta final aqui, deputado, em 5 minutos que nós temos. Então, 1 minuto para o senhor responder cada pergunta. Eu quero voltar sobre o Rio de Janeiro, uma recente operação contra o governador Cláudio Castro. Há indicações da ala governista de que há uma suspeita de algumas mensagens do senador Flávio que possa ter no aparelho celular de Cláudio Castro. Isso assusta, coloca em jogo talvez também novas exposições entre Flávio e Cláudio Castro que poderia assustar a campanha de Flávio?
2: Bom, então eu estou ferrado, porque eu tenho mensagens com o governador Cláudio Castro. Mesmo querendo que ele seja investigado, ele é o governador, eu sou deputado federal, é evidente que nós vamos ter mensagens trocadas. Então, inclusive, se o governador Cláudio Castro não for candidato ao Senado, eu não vou poder ser candidato ao Senado no lugar dele? Não, não tem cabimento isso. Flávio Bolsonaro é senador, é como presidente de honra do nosso partido no estado do Rio, e ele mantém relações com deputados, senadores e com o governador. Não tem nenhuma relação, nenhuma conexão disso envolvendo essas operações que estão acontecendo, que teve, inclusive, a busca e apreensão no governador Cláudio Castro. Isso não nos assusta em momento algum. Flávio Bolsonaro é um senador que mantém relações, mantém mensagens com todo mundo, comigo, com o governador Cláudio Castro, e com qualquer tipo de pessoa do nosso campo político.
1: Outra pergunta da Manfredini.
4: Deputado, pensando um pouco no cenário da Câmara dessa semana e na agenda, a expectativa de apresentação do parecer, né, da escala 6x1 agora na quarta-feira. Queria saber o posicionamento do senhor, qual a expectativa, né, para essa apresentação, pensando que é ano eleitoral e, ao mesmo tempo, tem pesquisa aí colocando que quase 70% da população aprovaria o fim dessa escala.
2: Olha, esse é um projeto extremamente eleitoreiro, um projeto populista. Lula fez esse projeto porque ele sabe que ele se descolou da base, ele se descolou do proletário. Lula e a esquerda, no decorrer dos anos, assumiram muito essa pauta identitária, essa agenda woke, e isso foi afastando a esquerda dos trabalhadores. E ele, sabendo que ele está tão desgastado, com dificuldade para se eleger, para se reeleger, ele buscou essa pauta que é muito ruim para o nosso país da forma que está. Não estou dizendo que nós vamos, por exemplo, votar contra se não houver aperfeiçoamentos. Nós queremos aperfeiçoamentos, porque da forma que ela está, ela vai gerar desemprego, vai gerar falência, quebradeira generalizada em empresas, e isso será um tiro que vai sair pela culatra. Na verdade, Lula, ele está disposto a tudo a se reeleger, até mesmo quebrar o Brasil. Se for para aprovar um projeto como esse, nós temos que fazer alguns ajustes. Nós temos que fazer ajustes, inclusive, que haja compensações feitas pelo governo Lula. Pelo governo Lula, não. Pelo governo que vai assumir. Pelo governo que vai estar à frente do nosso país. Se é para que haja o fim da escala 6x1 para que haja, pelo menos, então, desencargos, a desoneração da folha, acabar com encargos sociais e trabalhistas para que não haja uma punição tão grande do empresário, que vai ser não só ele que vai ser vítima dessa irresponsabilidade, mas as maiores vítimas serão os próprios trabalhadores, porque serão afetados com demissões em massa.
1: Última pergunta do Nelson Kobayashi.
3: Deputado, rapidamente, voltando sobre o PL da misoginia, o senhor não acredita que no afã, na intenção de pedir mais clareza sobre o que seria a misoginia no PL, os parlamentares da oposição não acabam incorrendo em insinuações e afirmações machistas que afastam o público necessário para a oposição?
2: Não acredito nisso, Nelson. Na verdade, nós trabalhamos muito para que hajam punições contra agressores. Nós sempre vamos votar favoravelmente a qualquer tipo de medida para endurecer a nossa legislação contra agressões contra mulheres, contra homicídios contra mulheres. Inclusive, a própria esquerda vota contrário a essas medidas. Quando há projetos que sejam para que haja mais punição contra estupradores, para que haja maior cumprimento de pena para estupradores, quem vota contrário são eles. Não é com um projeto de lei que diga que é para combater a misoginia que nós vamos conseguir mudar um cenário de violência contra a mulher em nosso país. Pelo contrário, as mulheres que têm consciência da gravidade desse projeto, elas estão se posicionando contra esse projeto porque sabem que isso será utilizado para prejudicar muitas vezes os homens e prejudicará as mulheres que têm boa fé. Esse é um projeto feminista, é um projeto que é carregado de ideologia e que quer somente fazer com que haja uma perseguição, censura contra homens. Imagina só se eu estou num debate, por exemplo, na Câmara dos Deputados e uma deputada do PSOL, que elas são sempre estridentes, muitas vezes interrompem, e se ela me interrompe e eu vou interrompê-la, eu vou ser acusado de misoginia, podendo incorrer num crime que será equiparado a racismo e que gera inafiançabilidade e imprescritibilidade. Nós não podemos aceitar isso, nós temos que defender sempre a verdade e vamos trazer a verdade para esclarecer para a população a gravidade que é esse projeto.
1: Encerrando aqui mais uma edição do Direto ao Ponto, muito obrigado ao vice-líder da oposição, deputado Carlos Jordi. A gente espera, inclusive, essa repercussão sobre a CPI do Banco Master. Muito obrigado, deputado.
2: Eu que agradeço a oportunidade, um grande abraço a todos e a toda a audiência.
1: E também obrigado aos nossos convidados, a Jess Peixoto, a Beatriz Manfredini e ao Nelson Kobayashi e a você de casa que nos acompanhou na rede de rádio Jovem Pan, na TV aberta e aqui também na Jovem Pan News. Ótima semana, fica em paz, se cuide, até logo. Um abraço.
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6: Em um cenário eleitoral marcado pela polarização entre Lula e Flávio Bolsonaro, um nome tenta abrir o terceiro caminho, também conhecido como a terceira via. O ex-governador de Minas Gerais, Romeu Zema, pelo Partido Novo, já apresentou parte do seu plano de governo, tem dado entrevistas tratando de temas como meio ambiente e agronegócio e tem apostado de maneira firme num discurso liberal e anticorporativista para furar a bolha da disputa entre PT e PL.
7: A corrida presidencial de 2026 tem até o momento dois polos bem definidos. No cenário de primeiro turno, Lula e Flávio Bolsonaro lideram as intenções de votos. Mas entre eles existe uma faixa do eleitorado que rejeita os dois extremos. E é nesse que entra a ideia de uma terceira via que tenta conquistar esse público. Em meio a este cenário aparece Romeu Zema, ex-governador de Minas Gerais e pré-candidato à presidência do Brasil pelo Partido Novo. com discursos voltados ao desafogo da economia brasileira e tratamentos diferentes às causas do meio ambiente e do agronegócio, Zema lançou, no final de abril, uma prévia de suas propostas de governo, batizados de Brasil sem intocáveis. Esse plano de governo de Zema tem como ponto de partida uma proposta de reformulação do judiciário. Mas é na economia que o projeto mais se distancia dos adversários. O modelo econômico do ex-governador de Minas Gerais parte de um diagnóstico duro. O Brasil está quebrado. E a solução da proposta é radical. Menos Estado, mais mercado. Entre os pontos destacados no projeto, Zema idealiza a ideia de que o Estado brasileiro precisa sair de onde nunca deveria ter entrado. E, por isso, passa por uma agenda robusta de desestatização, além de direcionamentos nos cortes de gastos e impostos. No campo, Zema disputa um eleitorado estratégico. Flávio Bolsonaro, Romeu Zema e Ronaldo Caiado são os três principais nomes da direita a visitar eventos do agronegócio, cada um tentando convencer produtores rurais de que é o mais preparado para governar o Brasil. Zema busca se posicionar como o candidato que une pauta fiscal com abertura comercial para o agro. O programa prevê a ampliação das relações comerciais do Brasil com outros países, priorizando negócios via OCDE em vez de blocos como BRICS, além da redução gradual das barreiras e tarifas de importação. Já em relação ao meio ambiente, o pré-candidato tem dado detalhes durante eventos. E são neles que Zema critica os entraves ambientais e burocráticos que, segundo ele, dificultam o avanço das grandes obras de infraestrutura do país. Para Zema, existe a possibilidade de se conciliar o meio ambiente e o desenvolvimento. Esses discursos tendem a se aprofundar nos próximos meses, quando os pré-candidatos realmente lançarem suas candidaturas à presidência do Brasil. E, ao que parece, neste ano, o pleito seguirá acirrado até o final da corrida eleitoral.
6: O Brasil está preso em duas armadilhas. A primeira é 40 anos de baixo crescimento econômico. A segunda é o gigantesco descontrole do rombo fiscal. Não existe maneira indolor para resolver esses problemas. Será preciso coragem, determinação política e visão clara das prioridades do país. E uma das prioridades é usar as nossas vantagens comparativas para impulsionar o crescimento econômico, atrair investimento privado e ganhar competitividade em setores como agronegócio, energia limpa e bioeconomia. E para conversar sobre esses desafios e oportunidades, eu recebo hoje o economista Carlos da Costa e o professor e cientista político Christian Lobauer. Eles são os coordenadores do programa de governo do pré-candidato à presidência da República, Romeu Zema. Carlos, Christian, muito bem-vindo aqui ao nosso Brasil Sem Filtro.
8: Muito obrigado, Luiz
6: Felipe. Vamos começar, Carlos, pelo problema central. O Brasil não cresce há 40 anos. Perdemos mercado e produtividade comparando com os outros países. A nossa renda per capita despencou. Como é que nós vamos tirar o Brasil dessa armadilha?
8: Muito prazer estar aqui com você, Felipe. E essa é uma pergunta que me faz lembrar do final da década de 80, quando a gente sonhava ainda com um Brasil que crescia como outros mercados emergentes, né? Eu me lembro que a gente tinha dois cenários, um otimista, Brasil crescendo 6%, e um pessimista com o Brasil crescendo 4%. Se o Brasil tivesse crescido de acordo com o cenário pessimista, a época de 4%, de 80 até hoje, nós teríamos 4 vezes mais renda do que nós temos hoje. Porque a realidade do Brasil é que nós crescemos 0,9% ao ano, enquanto o mundo cresceu 1,6%. Quer dizer, o mercado, o Brasil, na prática, não foi um mercado emergente, foi um mercado subemergente. Uhum. E subemergente porque a única coisa que emergiu nos últimos 40 anos, que cresceu, foi o Estado, que se tornou muito pesado. Ele não cabe no bolso dos brasileiros, ele gera um custo Brasil enorme e, mais recentemente, esse gigantismo do Estado causou para o brasileiro, de todas as classes sociais, um endividamento crescente com uma taxa de juros totalmente inédita em tanto tempo na história dos mercados emergentes. Nós precisamos fazer com que o Estado caiba no bolso do brasileiro. Precisamos começar o governo logo de cara, fazendo um grande ajuste fiscal, reduzindo desperdícios, acabando com privilégios e privatizando já de cara Petrobras e o Banco do Brasil. Nós precisamos ter coragem de fazer isso, porque ali é o que vale mais. Se a gente vende Petrobras e Banco do Brasil, a gente tem mais ou menos 700, 800 bilhões de reais, que se a gente dá uma redução na dívida logo de cara dessa magnitude com o ajuste fiscal, a taxa de juros cai para 5, 6% ao ano em muito pouco tempo e nós entramos num ciclo virtuoso de investimento, redução do endividamento e redução do custo do Brasil.
9: Aliás, essa sua colocação traz um ponto importante. É preciso ter harmonia entre a política monetária e a política econômica. No Brasil, o que tem é o governo põe o pé no acelerador do gasto e aí o freio que está na mão do Banco Central da política monetária tem que jogar a taxa de juros para mais alto do mundo. Então, esta é uma forma, a privatização, para fazer ficar em sintonia a política econômica com a política monetária?
8: Essa é a primeira medida, porque além disso, além do governo pisar no acelerador, ele pisa no acelerador de um caminhão daqueles velhos que sai bastante fumaça, entendeu? Até poluindo o meio ambiente, porque a gente sabe que o governo, cada coisa que ele faz a favor do meio ambiente, ele faz 10 contra o meio ambiente indiretamente. Mas o governo é uma máquina extremamente ineficiente, gasta muito mal. Então é um gasto que, na verdade, não traz produtividade, não traz aceleração de longo prazo, de crescimento sustentável. É tudo de muito curto prazo. E o que acontece? Essa é a história dos 40 anos, são os voos de galinha, né? Aquela coisa que bate a asa, cresce um pouquinho, depois despenca. E na média, 0,9% ao ano, filho. Isso aí é terrível. E a privatização é a primeira coisa que precisa ser feita, porque ela já reduz muito a dívida. E se a gente pegar os gastos com dívida hoje, com juros hoje do Brasil, eles são o principal gasto, seja porque a dívida cresceu muito no governo do PT, seja porque a taxa de juros está muito alta por conta desse descompasso entre política fiscal e monetária. E veja bem, há um outro risco que nós estamos vivendo hoje. Esse descompasso, esse descontrole fiscal tem feito com que o Banco Central mantenha as taxas de juros muito altas. O que aconteceu? O Banco Central começou a diminuir as taxas de juros, só que o problema fiscal permanece.
9: E aí vai para a inflação?
8: A inflação. Há 8 semanas que no Boletim Focus a projeção da inflação vem crescendo, está bem acima do teto da meta monetária. Então, assim, o governo ele tem que escolher. Dado que ele tem esse descontrole fiscal grave, crítico, que precisa ser atacado, ou ele aumenta juros com o Banco Central para evitar a inflação, mas aí todo mundo quebra, empresa, brasileiro, trabalhador, empreendedor e assim por diante, ou ele diminui a taxa de juros para dar um alívio, mas aí a inflação fica galopante, como a gente já viu no passado, que é um problema gravíssimo. A solução é só uma. Precisamos ajustar as contas públicas, né? De cara, o choque da privatização para reduzir a dívida, reduzir os juros e desafogar o brasileiro. E logo em seguida, também nos primeiros meses, a redução de privilégios, a redução de ineficiências, a focalização no gasto público para que gaste menos com burocracia, penduricalhos e assim por diante, mas chegue na ponta daquilo que é aquilo que faz a diferença para o brasileiro, porque a gente gasta muito e tem pouco resultado. Nós precisamos resgatar a chamada dívida social, que há muito tempo nos fala disso. A dívida social não é que o governo tenha que gastar mais para saldar a dívida social. O governo tem que ter mais resultado, tem que melhorar a educação, tem que melhorar a saúde, tem que melhorar a segurança, que é um problema grave. E isso não é com mais gasto, é com mais eficiência e mais gasto chegando lá na ponta e muito menos em Brasília ou nos palácios que tem aí pelo país.
9: E outra, que o elevador social não funciona se não tiver crescimento econômico, né?
8: Sem dúvida.
9: Christian, nesse caos todo desse 40 anos de estagnação econômica, o único setor que despontou foi o agronegócio. O agronegócio realmente teve um ganho de produtividade, mais de 2% ao longo desse tempo. Ou seja, deixamos de ser importador de alimento para se tornar exportador de alimento. Por que o agro conseguiu, no meio desse estado gigantesco, furar a bolha e ter esse crescimento gigantesco de produtividade e se tornar hoje o agro mais competitivo do mundo?
10: Prazer estar aqui com você, Luiz, com o Carlos também. Olha, porque aconteceu justamente um pouco disso que o Carlos está falando. Quando o Brasil quase que quebrou, ou quebrou nos anos 80, aquele modelo de uso da terra que a gente tinha, que era um modelo de baixa produtividade, créditos fáceis no Banco do Brasil, que o sujeito podia prorrogar aquilo ali, depois jogava o custo para o contribuinte, aquilo foi acabando, porque foi ficando insustentável, e o detentor da terra passou a ser quem tinha que aplicar duas coisas que até então não se fazia: produtividade e tecnologia. O agro brasileiro, nos últimos 40 e poucos anos, transformou numa máquina atrasada, onde esse país, como você colocou, importava arroz, importava feijão, importava carne. Até os anos 80, a gente tinha casos, até um caso que o Cabreira sempre conta, que ele, quando ele entrou no Ministério em 91, ele estava lidando com um problema de importação de carne da Ucrânia, que tinha problema com Chernobyl. Para você ver que é ontem que a gente tratava desse tipo de assunto. Hoje o país é o maior produtor e exportador de carne do mundo. Então, isso foi feito em um período de 40 anos. E por quê? Porque a gente aplicou dois conceitos muito, muito básicos. A gente teve, quem era dono da terra teve que aplicar o conceito de produtividade, ou então vende a terra, senão você vai ter prejuízo. E todo um processo de vocação nacional. Você tem uma combinação de coisas que Deus deu: água, terra, sol. E tem uma combinação de coisas que o Brasil tem, que é gente inteligente, trabalhadora, tecnologia tropical. A gente fala muito de Embrapa, mas é muito além da Embrapa. As novas métodos de trabalho da terra, com plantio direto, captação de nitrogênio no solo, uma série de tecnologias que foram desenvolvidas nesse período, que deram uma produtividade imbatível, sem considerar que o Brasil é um país tropical e ele tem duas ou três safras por ano. E toda a economia agrícola do mundo é do mundo temperado. Então, a gente desenvolveu aqui, como sociedade, uma tecnologia e uma agricultura única no mundo, que só se aplica no ambiente tropical do planeta. E aqui está toda a disponibilidade de espaço para se fazer isso. Então, você conseguiu fazer empresas integradas nas cadeias internacionais de valor, coisa que é difícil de fazer. O Brasil começou a fazer isso nos anos 90 e até hoje tem aí na proteína animal, no suco de laranja, uma série de outras empresas que são mundiais. Você conseguiu ter gente inteligente fazendo coisas inteligentes para um ambiente específico brasileiro e adaptou as condições naturais, construiu o que é, me permita dizer, a vocação nacional. E se você olhar para o mundo e olhar quais são os dois maiores problemas do planeta hoje: a segurança alimentar e a segurança energética. As duas o Brasil já solucionou com essa vocação aplicada à realidade. E ainda tem muito espaço para você ampliar. Porque se você quiser plantar mais soja nos Estados Unidos hoje, Luiz, você tem que tirar o milho. Tem mais espaço. O resto do mundo também não tem. Aqui a gente está em torno de 9% do território ocupado com lavoura, incluindo florestas plantadas. Se você dobrar, que é uma coisa dificílima de fazer em pouco tempo, dobrar para 18%, você pode fazer isso sem encostar em nenhum bioma. Você pode fazer isso só nas terras degradadas e nas pastagens que já foram abertas. Só para a gente ter uma noção do potencial que isso tem, agregando a agenda energética, que acho que é muito importante colocar isso. Energética, que é o quê? Etanol de cana, que a gente já conhece há 50 anos. Agora, etanol de milho, que é um espetáculo, um negócio assim. 30 usinas, Carlos, estão sendo concluídas ou já estão em fase de conclusão de etanol de milho Brasil afora. Uma usina de etanol de milho não é um predinho de dois andares. É uma instalação de engenharia com automação industrial, com material sofisticado de indústria. É o que viabiliza a reindustrialização do país. Então, o agro tem essa característica. Com a agenda de comida e com a agenda de energia, você traz a economia toda junto. Então, é a aplicação de uma vocação nacional desenvolvida depois que o Estado saiu do negócio.
9: Agora, o Cristian, você tocou num ponto muito importante. Essa vocação tropical não nasceu por acaso, nasceu de um planejamento de pesquisa e desenvolvimento, Embrapa, tudo isso que você falou, que foi um acúmulo de conhecimento para fazer a agricultura tropical se tornar a vocação do país. Porque até, eu me lembro, nesses anos 80... todo mundo achava que agro era o negócio mais atrasado do mundo. O Brasil tinha solo pobre, portanto, isso, não dava para competir com a Argentina. E, de repente, descobrimos essa vocação gigantesca do agro tropical. A fronteira agrícola aumentou, a produtividade cresceu e nós tivemos esse ciclo virtuoso de crescimento. Agora, teve uma coisa muito importante também que aconteceu. Nós não criamos a Agrobras. Não teve estatal se metendo no meio do agronegócio e tentando montar ou criar um sistema de estatizante no agro. O agro sempre teve essa veia empreendedora. Então, quando juntou essa pesquisa com essa vocação, o negócio explodiu. Como é que você que estuda tanto o agro e está envolvido com o agro, como é que o agro conseguiu ter essa estratégia brilhante para manter o Estado distante da terra?
10: Acho que são duas coisas aí que vale a pena debater, porque gera uma certa confusão. Primeira coisa do planejamento, né? Assim, ninguém aqui é contra planejamento. Planejamento é necessário, né? O Estado também faz parte de... Tem que ter um planejamento. A diferença é você planejar e depois implementar e continuar sendo o dono do negócio. Uhum. Quando a gente fala de planejamento, a gente, quando pensa na Vale, quando pensa na Embraer, quando pensa na Embrapa, que tem coisas meio parecidas, ela nasce de uma ideia de Estado, de interesses estratégicos do Estado, que depois se transformaram em grandes veículos de desenvolvimento, principalmente quando privatizaram. Né? Então, mas nasceu da ideia de estratégica do Estado. Isso é importante, a gente tem que prestigiar. A Embrapa é uma agência de pesquisa, ela não é mais o que ela já foi, mas também ela nasceu do planejamento do Estado. Agora, o que você falou um negócio, que assim, como é que o pessoal foi tão brilhante de conseguir se livrar? Na verdade, foi um acidente. Uhum. Foi um acidente, porque a gente administrava, o país administrava a agricultura. Você tinha Instituto Brasileiro do Café, você tinha Instituto de Controle de Preço do Açúcar, você tinha instituições que controlavam o mercado, inclusive exportador. Tinha lá a Gaveta do Benedito, não sei se vocês já ouviram falar nisso. A Gaveta do Benedito controlava as licenças de exportação. O comércio brasileiro internacional era controlado e ele era praticamente todo agrícola. Isso é o que fazia a gente ficar preso com a roda presa, com o freio de mão puxado. E isso por falência. Quando Collor entrou, ele acabou decretando a eliminação desses institutos que controlavam e jogou o mercado na mesa. Quando o mercado entrou, deu uma certa confusão e a confusão gerou essa roda começou a girar em torno da produtividade. Então, assim, não foi por planejamento nesse caso, foi por acidente e falência. O que é um bom exemplo para mostrar como é necessário você fazer um bom plano e depois soltar, porque o mercado vai construir o que construiu no agronegócio. Né?
9: Agora, o Carlos, isso que o Christian traz é muito importante pelo seguinte: o Brasil, nesses governos, tanto autoritários quanto governo de esquerda, o que prevaleceu é uma mentalidade nacional desenvolvimentista. O Estado tem que dar o norte, tem que se intrometer, tem que controlar o mercado. O mercado é uma espécie de mal necessário. E isso

0: e abertura de mercado são os melhores e que, portanto, conseguem exportar. Foi só a concorrência que trouxe. A concorrência, uma carga tributária mais baixa, porque a carga tributária alta sobre a produção sufoca. A indústria tem uma carga tributária altíssima do Brasil, serviço a mesma coisa. E o agro, eles, como era pequeno, eles deixaram, ficou meio despercebido. Então, e aí o que aconteceu? Carga tributária mais baixa sobre produção, o negócio deslancha. O custado grande, carga tributária alta, dificulta. O problema dessa intoxicação não é só econômico, tem um problema moral e político. O problema moral que desloca a ideia de que quem cria valor para a sociedade é o Estado e que, portanto, o resto da sociedade são meros atores coadjuvantes. Isso traz um problema moral na sociedade, que a gente sabe historicamente, uma sociedade patrimonialista, clientelista e assim por diante. E um problema político, como a gente está vendo agora, inclusive, do Estado e o setor privado com ligações espúrias. Está aí o escândalo do Banco Master e vários outros que a gente tem tido hoje. Então, o problema do gigantismo estatal não é só econômico, a gente já sabe qual é. Por exemplo, tem um atrapalhador que a gente estava até conversando do Estado na agricultura, que é o problema de fertilizantes. Por que fertilizante não é produzido no Brasil? Por vários fatores relacionados ao custo Brasil, que a gente quer zerar o custo Brasil, um dos maiores deles é da Petrobras. Porque a Petrobras usa o poder de monopólio estatal dela para colocar o preço do gás natural lá em cima. O gás natural sufoca a indústria. Então tem indústria, por exemplo, em Sergipe, na Bahia, de fertilizantes, que quebrou. Quebrou porque o preço do gás natural está muito alto. A gente fez o marco do gás, que era para ter diminuído o preço do gás. A Petrobras não obedece a lei, não obedece o acordo que fez no CAD. O gás natural foi lá em cima, quebrou as plantas de fertilizantes que tinha em Sergipe e na Bahia. Quer dizer, que foram privatizadas, porque enquanto estava na Petrobras, elas iam ser fechadas. Porque não consegue ser eficiente uma empresa.
1: E a gente está usando o gás hoje para reinjetar nos postos de petróleo.
0: Nos postos de petróleo, por quê? Porque quando a gente pensou no marco do gás natural, com uma participação fantástica do Congresso, senadores como o senador Laércio de Sergipe, que foi um grande herói do marco do gás, e que a gente lá no governo trabalhava muito para isso, fez o marco do gás e o acordo no CAD. A Petrobras não cumpre nenhum dos dois. E aí qual é o resultado? Como não tem infraestrutura, o gás é reinjetado, o preço do gás fica lá em cima, e que para a Petrobras é bom, porque ela controla, vende um gás natural com preço alto, usando das ineficiências do mercado. Nós temos que zerar o custo do Brasil, que é o segundo pilar do nosso programa. O primeiro é fazer o Estado caber no bolso do brasileiro. O segundo é zerar o custo do Brasil. Hoje, e nós calculamos isso alguns anos atrás, o custo do Brasil era de 22% do PIB.
1: Nossa.
0: Custava, na média, para uma empresa brasileira, 22% a mais do que uma empresa na mediana da OCDE. Não é nem assim, melhor país, não, na mediana da OCDE. Tá 22% a mais na média no Brasil. Isso aí sufoca. O custo do Brasil faz com que as empresas não consigam sobreviver e muito menos investir. A gente conseguiu, no governo passado, diminuir em 10% o custo do Brasil. E olha que não era assim a prioridade do governo, mas a gente lutou para isso, conseguiu diminuir 10%. E o que a gente fez? Diminuiu 10% o imposto de importação, sem que o setor privado, mesmo as indústrias e tal, eles estavam lá junto com a gente para divulgar.
2: Esse é um bom caminho. Esse é
0: por
2: bom
0: quê?
2: Caminho.
0: Porque o custo do Brasil também não conseguimos abrir geral com o custo do Brasil de 22% do PIB, enquanto na China eles ganham até dinheiro, até negativo o custo China. Então a gente vai reduzindo o custo do Brasil, todas essas ineficiências, a maior parte causada pelo governo, e na medida que a gente reduz o custo do Brasil, aliás, o custo do Brasil aumentou muito nos últimos 2 anos, tanto que o governo nem divulgou. Ele divulgou no primeiro ano, 19,5% do PIB, eles chancelaram, pô, reduzimos de 22% para 19,5% do PIB. Era para divulgar cada 2 anos, ele não divulgou, porque a gente sabe que o custo do Brasil cresceu muito e eles não querem divulgar esse fracasso da política econômica do governo. A gente reduziu o custo do Brasil, melhorar a qualificação da mão de obra, reduzir encargos sobre produção, reduzir taxa de juros, novos marcos de PPPs e concessões de energia elétrica para melhorar a logística, melhorar a

0: reduzir o custo de energia das indústrias, isso tudo sendo feito, o Brasil vai deslanchar. Nós vamos, aí sim nós vamos voltar a sonhar com os 4% a 6%, que é o que cresce o mercado emergente. Não é nenhuma coisa assim extraordinária. Se pegar os mercados emergentes do mundo, o nosso vizinho aqui, Paraguai, cresceu ano passado 6%, 6,5%. É. Isso é perfeitamente possível para o nosso país.
1: Agora, o importante é a gente pensar duas coisas nessa área. Vamos reduzir o custo do Brasil, vamos tornar o Brasil mais competitivo no mercado internacional. Agora, tem dois grandes gargalos ainda que atrapalharam o Brasil, além do custo do Brasil, né? Porque tudo que foi maior valor agregado, nós não conseguimos fazer justamente porque regulação, imposto em cascata, isso prejudicou, como você acabou de dar um exemplo, que nós não conseguimos fabricar fertilizante. Tudo que você agrega valor, você acaba caindo num problema. Nós temos dois grandes entraves aí. É a judicialização tributária e a judicialização trabalhista. A judicialização trabalhista no Brasil é 3 vezes maior que a média dos países da OCDE. E a judicialização tributária é 75% do PIB ante 0,28% do PIB da média da OCDE. Como é que a gente vai sair dessa armadilha?
0: Bom, em relação à judicialização tributária, foi aprovada no governo Temer ainda a reforma trabalhista, que foi um grande avanço para o Brasil, grande avanço, principalmente com a cobrança de sucumbência para quem perde.
1: Sim.
0: O que aconteceu? Os tribunais do trabalho se recusaram a aplicar boa parte da lei, o que é uma coisa assim, como assim? O judiciário, eu aprendi na escola, e está na Constituição, ele tem que cuidar de que as leis sejam aplicadas, certo? O nosso judiciário trabalhista aqui no Brasil faz o que quer, ele diz, não, essa aí, essa lei, eu não gostei dessa lei, não. E aí ele, uma das coisas que nós temos que pensar é se faz sentido a gente manter justiça trabalhista. Eu acho que os processos do trabalho têm que ser cuidados pela justiça, por juízes, que podem ser juízes especializados, mas não numa justiça específica trabalhista, que a gente viu, inclusive, na declaração do presidente do Tribunal Superior do Trabalho, está totalmente politizada, dos vermelhos e azuis. Isso aí não tem nada a ver com justiça. Isso tem a ver com justiceiros, aqueles que querem fazer justiça com as próprias mãos. Então, nós nem precisamos de muita alteração legal, não, sabe, Luiz Felipe? Nós precisamos fazer a reforma trabalhista valer. Não por acaso, o maior item do custo Brasil é justamente o custo de se contratar mão de obra. E os impostos? Isso aí é uma tristeza, sabe? Porque a gente defendeu, eu fui um dos defensores da reforma dos impostos indiretos com a criação do imposto sobre valor adicionado, que é uma excelente ideia, que inclusive desonera a produção com os impostos em cascata. O senador Roberto Rocha, um dos melhores senadores do Congresso Nacional até 4 anos atrás, do Maranhão, e que agora é candidato de novo, um cara muito preparado, muito sério, ele conseguiu, inclusive, articular a proposta de um IVA, mas um IVA mais simples. Nós aprovamos um IVA que tem 3 vezes mais artigos constitucionais do que o sistema tributário anterior. As leis complementares, tem uma que ainda não foi feita para o sistema que vai entrar no ano que vem. A quantidade de burocracia que foi criada, nós pegamos uma ideia excelente e aí o governo do PT desvirtuou. Nós corremos o risco dessa reforma tributária piorar uma coisa que a gente imaginava que seria impossível, piorar a burocracia tributária no Brasil. Nós temos que aproveitar a ideia do IVA e desde já, logo no início do governo também, rever junto com o Congresso a regulamentação para a gente ter um IVA simples para o Brasil inteiro.
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0: Agora, o Christian, uma coisa muito importante no, na proposta do pré-candidato Zema é justamente juntar o agronegócio com o meio ambiente, não tratar como coisas separadas.
1: Isso.
0: Porque, de fato, elas estão unidas. Nós temos hoje nas propriedades privadas, aqui, 35% de manter reserva legal, se for no norte, 80%. Ou seja, a preservação está na propriedade privada. Então, muito interessante essa postura. Conta um pouco como é que nós vamos conciliar essa agenda do agronegócio com o meio ambiente.
1: Então, eu acho que essa é uma das coisas que a gente tem que evoluir na agenda brasileira, e está muito contaminada a ideia de que são agendas antagônicas. Agronegócio, produção de alimentos e energia com meio ambiente caminham juntos. O maior interessado em manter a propriedade, a biodiversidade, o topo de morro, a proteção das nascentes, as áreas de proteção, é o produtor rural. Isso está em foto de satélite, portanto é uma questão de opinião, em torno de 26, 27% dos 66% do território nacional que está exatamente como estava quando Pedro Álvares Cabral aqui chegou, é preservado pelo dono da terra, não é pelo Estado nem pelo governo. Então isso já é uma comprovação de que nós estamos fazendo a coisa certa. Evidentemente que tem muitos problemas. Tem uma lei, Luiz, chama-se Código Florestal, que foi debatida durante 8 anos no Congresso Nacional, fez audiências, mais de 200 audiências públicas nos 27 estados da federação. Depois de 8 anos, ela foi aprovada e ninguém gostou, o que é bom sinal, porque se ninguém gostou, é que serve para todo mundo. O relator dessa lei chama-se Aldo Rebelo, que todo mundo conhece, está longe de ser um ruralista, também não é um alucinado, é uma pessoa muito respeitável, uma pessoa que conhece o Brasil, que fez um trabalho muito bem feito, e é a lei mais sofisticada ambiental do mundo. É o que o Carlos está dizendo aqui. O que tem que fazer com outras coisas que ele citou? Tem que dar enforcement à lei. A gente tem que fazer a lei do Código Florestal ser aplicada, e a gente não consegue. Então o problema é esse. Agora, tem um debate da oposição que quer rever partes do Código Florestal. Entre eles, o tal do desmatamento zero. Eles esquecem uma palavrinha mágica que é: o desmatamento é ilegal zero, porque se a gente aplicar a lei, ela permite que, se você tiver uma propriedade na Amazônia, você pode desmatar 20% da sua propriedade. E assim você estabeleceu um ambiente de paz, que é o que é necessário na terra. Além da questão da regularização fundiária, que eu diria que é um dos principais problemas nos primeiros 6 meses, a gente tem que iniciar um processo verdadeiro de regularização fundiária, você tem que implementar o Código Florestal. E com isso você tem o que o país já é, uma liderança de produção de alimentos, de energia sustentável. Você tem como apresentar para o mundo o que a gente deveria ter feito na COP30. Abrir aquele evento com um slide gigantesco do presidente da República apontando para o mundo, dizendo aqui, ó, essa daqui é a matriz energética brasileira. A matriz energética brasileira geral, ela tem 49% de energia limpa. A matriz elétrica, 86%. Nenhum dos países que estão aqui ouvindo a gente falar tem isso. Então, a gente já está fazendo um processo de respeito a meio ambiente, com produção de energia sustentável e produção de alimento. A gente tem uma lei muito sofisticada, que nenhum dos senhores tem. Então, a gente já é, como por tendência, o protagonista da agenda ambiental mundial. Então, assim, está pronto, Luiz. É só a gente reverter o discurso e acabar com esse negócio de ocupação de terra produtiva por movimento social, desrespeitar um princípio constitucional da propriedade privada, e essas coisas que são dos anos 60, que não se aplicam mais. Como você colocou, a gente tem a agenda dos anos 60 na mesa, agenda sindical na mesa, e tem um mundo chamando o Brasil para ocupar um espaço que ele merece ocupar.
0: Agora, você tocou num ponto fundamental, essa segurança jurídica. Hoje no campo depende de fazer valer o Código Florestal, como você bem colocou, e a regularização fundiária. Explica um pouco para o nosso ouvinte, porque a regularização fundiária é um esforço do governo federal com os estados. Os governos estaduais têm que ter metas dessa regularização fundiária acontecer, e nós precisamos ter 100% de regularização fundiária, porque isso tem a ver com um pilar do sistema liberal, que é o respeito à propriedade privada.
1: Exato.
0: Então, como é que nós podemos usar a força do governo federal para sentar com os governadores e colocar metas claras para que nós atinjamos essas metas de plena regularização fundiária no curto prazo?
1: A questão fundiária é uma questão 100% política. E ela não se aplica tecnicamente porque as resistências políticas e interesses são muito grandes. Mas assim, o Brasil, vamos combinar uma coisa, o Brasil tem terra para todo mundo, né? E não tem problema que alguém tenha uma empresa, uma pessoa, uma família tenha 600 mil, 700 mil hectares. Dá para ter, seja uma fazenda muito grande, essa coisa de que propriedade muito grande não pode existir. Pode existir, tem espaço para todo mundo. Tem espaço pequeno, médio, grande, todo mundo é agricultor. Qual que é o problema da regulação fundiária no Brasil? É que a gente dá, por tradição, a gente dá a posse, mas não dá a documentação e a escritura. Não dá a autonomia e a independência do dono da terra. Tem gente esperando terra e documentação 30, 40 anos. Esse é um movimento político. Você bota essas pessoas dependendo do Estado e ficam vivendo na subsistência. O sujeito não consegue no banco entregar um documento e pedir para comprar um trator, financiar um trator. Ele fica preso na subsistência e não consegue trazer tecnologia para o negócio dele. O que se decidiu fazer? Um cadastro ambiental rural, que é uma coisa muito correta. Todo mundo faz aí uma declaração da sua terra e o Estado vai redimensionar, controlar e dizer se há overlapping, se não há. Isso está sendo feito pelos Estados. Ok, só que tem Estado que fez e tem Estado que não fez, tem Estado que não quer fazer. E por que que não faz? Porque tem muitos interesses aí. Entre eles, gente que diz que a terra tem 100 mil hectares e tem 30. E aí, como é que você resolve isso? Tem que ser a força do Estado, porque não tem uma instituição privada que vai regular esse negócio, que vai arbitrar o conflito do uso da ocupação e do uso da terra. Então, é aí que parou o negócio. É uma vontade de um presidente da República com um corpo executivo realmente endossado e com apoio no Congresso Nacional para implementar um processo de regularização da terra. No governo anterior, a ministra Cristina, ela foi a maior certificadora, não é a palavra, ela foi a que mais entregou escrituras para produtores rurais na história recente do país, né? Então, assim, esse discurso de que do MST e o discurso de que você não consegue regularizar o sujeito na terra, na verdade, politicamente, ele é feito intencionalmente. Você manter essa gente toda dependendo de um sistema que é absolutamente improdutivo.
0: Agora, o Carlos, tem um ponto interessante, que é, trazendo um pouco dessa experiência do agro, o brasileiro hoje está frustrado e cansado do Estado. Ele sabe que o Estado não funciona. E isso mostra essa veia empreendedora do brasileiro. Uma pesquisa recente mostra que 70% das pessoas morando em favelas e comunidades no Brasil querem empreender, vão empreender ou já empreenderam. Ou seja, o empreendedorismo, o pequeno negócio, se tornou a grande âncora para sair deste atoleiro que nós estamos, esse Estado que sufoca o setor privado. Como você vê esse empurrão, principalmente para o pequeno empreendedor, pequena e média empresa, que hoje é sim, tem um papel muito importante na economia brasileira?
2: É um excelente ponto, porque hoje a maior parte do emprego, a maior parte da criação de novas empresas, de inovação e assim por diante, está na micro e pequena empresa. Aqui no Brasil, nós temos hoje, em todos os rankings, inclusive de empreendedorismo, nós estamos em primeiro, segundo lugar. O brasileiro é extremamente empreendedor, está na nossa veia. Inclusive, essa pesquisa do Data Favela, pela primeira vez, querer ser empreendedor passou e muito querer ser funcionário público. É interessante como a mente do brasileiro já está muito mais avançada do que Brasília. Brasília é um retrato atrás de como é que a gente faz com que o Estado consiga determinar as prioridades estratégicas do país. Nunca, imagina os burocratas que viveram sempre em Brasília, não entendem nada de setor produtivo, não entendem nada da micro e pequena empresa, dizendo o que vai ser a prioridade para o país. Isso aí a gente vê de forma muito endógena, né? Agora, a micro e pequena empresa do Brasil é a que mais sofre com a burocracia. Se não fosse o Simples, a gente não tinha micro e pequena empresa no Brasil. Nenhuma sobrava, nenhuma. A burocracia é tão grande que para uma empresa pequena ela não consegue sobreviver, né? O que nós queremos fazer? Enquanto a gente não zera o custo do Brasil, reduzindo as burocracias, reduzindo a burocracia tributária e assim por diante, a gente quer dobrar o Simples Nacional. Mas não é dobrar o Simples Nacional dobrando as faixas. Porque o que acontece? Quando você fatura mais de 4,5 milhões, você está lá no topo do Simples, A carga tributária é a mesma do lucro presumido. Por que que muita empresa não quer crescer, tem medo de crescer e sair do Simples? Não é porque ela tem medo de pagar mais imposto, não, que ela paga a mesma coisa de imposto. Ela tem medo da complexidade, ela tem medo da arbitrariedade, ela tem medo disso tudo. Então, o que que a gente quer fazer? Dobrar o Simples, e nessa faixa adicional do Simples, a gente quer manter a tarifa máxima. Né? Que as empresas vão adorar, elas vão falar, não, se for Simples, tudo bem. É claro, ainda é alta, mas o problema maior não é esse. E isso já geraria, no primeiro ano, um crescimento enorme. Tem muita empresa que realmente diz, eu não quero, não posso sair do Simples, se eu sair do Simples, eu estou ferrado. Se eu sair do Simples, eu vou crescer um pouquinho, no ano seguinte, eu vou crescer tão grande que eu quebro.
1: E muita gente que abre um CNPJ novo, né?
2: Abre um CNPJ novo no nome do cunhado, na sogra, assim por diante. Essa é a realidade do Brasil, né? É a realidade que Brasília, que o PT não conhece. Não é a realidade sindical, é a realidade de quem empreende, quem leva o Brasil nas costas. Nós temos que dobrar o Simples enquanto a gente não simplifica tudo. Porque depois, quando simplifica tudo... Aí tanto faz se for Simples, se for lucro presumido, lucro real. Isso aí é de segunda ordem, porque vai ser tudo tão simples empreender, ter uma empresa, que aí nós vamos destravar o Brasil. Nós vamos acabar com tudo aquilo que impede o brasileiro de ser empreendedor. Vou dar um exemplo da Luana Andrade. A Luana Andrade é uma das maiores empreendedoras hoje do mundo. Ela criou o Couch, que é a maior plataforma de mercados preditivos do mundo. Só que ela não criou no Brasil, ela criou nos Estados Unidos. Ainda bem, porque aqui os nossos burocratas de plantão e o governo do PT decidiram proibir mercados preditivos que estão transformando a maneira como as empresas gerenciam o risco. Se a Luana tivesse aberto a empresa aqui no Brasil, ela ia ter que fechar. E os mercados preditivos que estavam começando a se desenvolver aqui, com essa regra do governo que confunde BET com o mercado produtivo, não entendeu nada do que está acontecendo no mundo, proibiram. Quer dizer, nós estamos presos ao passado, enquanto tem uma brasileira super talentosa, empreendedora, fazendo a diferença nos mercados desenvolvidos.
0: E tem o Severino também, do Google, tem tantas pessoas que tem essa veia empreendedora que acaba fazendo lá fora porque o ambiente aqui é muito ruim, né? Agora, essa ideia do Simples, de dobrar o tamanho do Simples, me parece uma coisa importante, que é muito mais pela simplificação de regras, que é uma coisa que nós precisamos fazer, do que, na verdade, por um subsídio fiscal.
2: Não é para subsidiar, porque a carga é a mesma.
0: É.
2: Além do que, o Simples não é subsídio, muita gente erra isso. Simples é um regime tributário. Subsídio é quando você tem um regime tributário, o Simples é um regime tributário que está na Constituição, e você reduz, dado um determinado regime tributário, a alíquota de impostos. No caso, Simples não é. E o mundo inteiro, quando a empresa é bem pequenininha, que é o caso nas primeiras faixas do Simples, o mundo inteiro cobra menos imposto disso. Não existe nenhuma diferença do Brasil que está... Imagina, é só quem não, mais uma vez, não vai lá no Brás, não vai lá na Santa Efigênia, não vai conhecer a economia real, que acha que Simples, para as primeiras camadas, é um subsídio. Aquilo ali, se não tivesse, nenhuma empresa muito pequenininha no mundo nasceria. Você, quando nasce, tem que pagar menos imposto, porque você tem muito investimento inicial, tem muito risco inicial. Depois, algumas crescem e outras perecem.
0: Uhum. Christian, um ponto importante nessa história da bioeconomia hoje, o Brasil tem um potencial gigantesco de atrair investimento, é um mercado maravilhoso. De novo, como é que o Estado não vai atrapalhar um potencial gigantesco que nós temos de fazer essa bioeconomia crescer no Brasil? Como é que você vê no programa de governo encarar a bioeconomia como uma grande alavanca? Como foi a história de energia limpa agora para essa segunda metade do século XXI, a bioeconomia?
1: Então, a bioeconomia é um termo bonito que se criou nos últimos tempos, mas ela é uma coisa que já estava acontecendo. O etanol de cana já é bioeconomia, né? O que se incorporou no mundo recente é uma série de novas tecnologias do tipo biodefensivos ou biofertilizantes, que são estudos que têm que ser feitos aqui, porque só no mundo tropical é que você consegue entender como é que micro-organismos podem atacar micro-organismos. Tem que ser na biodiversidade do ambiente tropical. Então, tem muitas empresas que estão surgindo de defesa vegetal ou de fertilizantes que trabalham esse ambiente bio, Não é sintetização molécula química ou o que não deve haver, inclusive, nenhum preconceito contra isso. Pelo contrário. Mas a bioeconomia ela é eficiente onde você tem uma riqueza e uma diversidade viva onde outras regiões do mundo não têm. O mundo temperado é frio, tem neve, tem menos biodiversidade. Onde tem mais, você pode usar essa riqueza da natureza ao seu favor. E é o que vem acontecendo. Você tem hoje no Brasil já algumas dezenas de empresas de biodefensivos, inclusive boa parte brasileiras, que estão aí ocupando um mercado de 5% indo para 10% da defesa vegetal brasileira, que é a maior do mundo. Então, são iniciativas empresariais diante de uma circunstância da natureza que é daqui, né? Isso é nato, quer dizer, o que você está dizendo é assim, como é que o governo pode não atrapalhar? É deixar isso acontecer e atacar todos esses problemas do custo Brasil que a gente já tem. Então, é impressionante como você, apesar de tudo, você ainda tem iniciativas dessa natureza, biofertilizantes idem, que a gente conversava antes do intervalo aqui, o Brasil é dependente do NPK, né, dos nitrogenados, dos fosfatados, do potássio, até do enxofre, que serve para produzir ácido, toda essa questão da correção do solo, né, que é muito necessário no Brasil. A gente falava no começo, o cerrado, o ditado era o seguinte, o cerrado nem dado nem doado, se falava nos anos 80, porque a terra era ruim. O meu tio produzia café, por exemplo, ele dizia assim, o café aqui em Ribeirão ainda dá, mas lá para cima você esquece, essa terra não serve para nada. Isso era nos 80. Essa tecnologia que foi usada para melhorar a terra tem muito a ver com a correção química da terra, que o Brasil é dependente. Como a gente depende dessa importação muito grande de potássio, pelo menos 85% do potássio, no potássio é 92%, mas 85% de nitrogenados, fosfatados, como é que você faz com a bioeconomia para reduzir essa dependência? E aí você age na transformação química da terra e dos micro-organismos que sintetizam potássio na terra. Tem empresas brasileiras fazendo isso. Então, assim, isso é um universo maravilhoso. Isso para não falar de sementes, Luiz, porque semente, assim, o futuro da qualidade da planta, quando a planta vai ficando cada vez mais adaptada ao ambiente, você mexe na genética da planta. A pesquisa genética das sementes, além de ser feita em biotech, grandes grupos internacionais. Mas tem possibilidade paulatina e modesta da gente fazer isso aqui também em algumas culturas. Porque o que eu estou dizendo aqui é o seguinte, o milho com estresse hídrico no sertão do Piauí, é muito difícil produzir milho, mas se você trabalhar na melhoria de uma semente sinteticamente e geneticamente para aquelas plantas que resistem ao estresse hídrico vão se cruzando, você consegue produzir em alta qualidade e produtividade milho no sertão do Piauí. O Brasil está produzindo trigo no Ceará hoje. O trigo é uma planta temperada. Então, essa adaptação toda é a bioeconomia.
2: Isso quando o MST não destrói os campos de pesquisa.
1: De pesquisa. Além de culpar a terra produtiva, destrói o laboratório. A gente tem imagens aí históricas, eles destruindo laboratórios das empresas papeleiras, lembra? Fazendo pesquisa genética com eucalipto e pinos. Isso é uma coisa assim, dói o coração de ver, porque tem pesquisa de 20, 30 anos naqueles laboratórios.
0: Apesar do desgoverno que vivemos, o Brasil recebe hoje muito investimento porque é visto que o Brasil tem dois grandes ativos para o mundo de hoje, que é a segurança alimentar e a energia limpa.
1: Isso.
0: Então tem muito investimento vindo nessa área. Como é que vai ser a postura do Brasil nesses dois campos com essa mudança gigantesca da geopolítica? Por um lado, nós temos renda per capita crescendo em países em desenvolvimento, como Índia, Paquistão, Indonésia, países que a população cresce muito.
2: Vietnã.
0: Então, esse consumo de proteína vai crescer muito. E energia limpa como um grande atrativo para investimento, principalmente por causa de inteligência artificial. Como você vê essa postura do Brasil nesse novo mundo? Vamos criar aquela ideia de soberania nacional, reserva de mercado, ou vamos entender isso como duas grandes alavancas para inserir o Brasil no mundo moderno?
1: Olha, eu acho assim, o Brasil já teve alguns bondes, né, que passaram e a gente deixou passar. Esse é mais um, talvez seja o maior da história da República. A possibilidade do Brasil ocupar a posição e entender e ocupar a posição que ele já tem. Não é uma coisa que a gente vai fazer, ele já fez. Só que com esse governo, com esse discurso, com essa visão de uso da terra, com essa visão protecionista, varguista. A gente falava há pouco, agora eu fiquei pensando, a coisa do varguismo, o varguismo, o que é o varguismo? Essa coisa, não vamos criticar o que o Brasil fez, o Brasil é um bom país, ele construiu uma grande estrutura produtiva num modelo de desenvolvimento que teve lá o seu tempo. Então o varguismo, o problema é que o varguismo não morreu até hoje. Um país que tem hoje, em 2026, um governo varguista, com essa visão indutora do desenvolvimento, que a sociedade responde à vontade do Estado e não a sociedade determina o que o Estado deve fazer, é isso que tem que terminar. Porque a parte produtiva do país, que poucos países têm, a estrutura consolidada de produtividade, competitividade dada, construída pelos brasileiros. Você sabe o que é colocar uma tonelada de suco concentrado de laranja no Japão sem que ele entre em contato com oxigênio? Isso é tecnologia de primeira linha. Quem é que fez isso? Foram os brasileiros, não foi um alemão, nem um suíço. Ninguém tinha suco de laranja no Japão, nem na Flórida, para levar para outro lugar do mundo. A gente que teve que fazer isso. Então, isso está feito, o Brasil fez isso em vários setores, na produção de proteína animal, na produção de grãos, na produção de outras commodities, e agregando valor. O problema de agregação de valor é um problema de custos internos e de enfrentamento de mercados e de barreiras externas. Então, é todo um pacote de visão de país que essa turma que estava aí, que está aí hoje, principalmente, que estava no passado, nunca quis ter. Mas nós estamos, o bonde está passando, o mundo vem aqui, Luiz, e fala assim, Brasil, por favor, faz a sua parte. Está em todas as estatísticas do mundo que para o Brasil, para o mundo comer e ter energia barata, o Brasil é que vai ter que trabalhar. Porque não tem mais espaço nem estrutura estável nas instituições de alguns lugares do mundo para fazer esse serviço. O que eu quero dizer? O Sudão tem terra, tem sol, tem água, só que não tem gente trabalhadora, não tem empresa estabelecida, não tem estabilidade institucional. Você vai vendo, o único lugar do mundo vasto, com sociedade mais ou menos integrada, consolidada, com gente trabalhadora, é o Brasil. Só falta o comando político. Então, assim, um programa que a gente está desenhando aqui, desenha isso. Vamos aproveitar um bonde que está passando e que a história está dando para o Brasil mais uma vez. Espero que não seja a última, porque a gente pode perder também essa. Né?
0: E, Carlos, na parte econômica, como é que o Brasil vai se inserir no mundo? O Brasil ficou isolado muito tempo. E esses países emergentes que cresceram foram justamente se integrando à economia global. Foi aumentando exportação, se tornando competitivo. Qual é o papel do Brasil nessa nova geopolítica do mundo?
2: Bom, basta a gente fazer o que foi feito com o agro. Nós temos que reduzir os custos de se fazer negócios, que ainda são altos. A logística no agro ainda é ruim, tem o problema fundiário, mas a parte tributária foi resolvida, o custo de crédito foi resolvido vários problemas no agro. E mais importante, foi competir internacionalmente. A concorrência, ela é muito benéfica. Só que a gente, por que ele não pode concorrer? Por que ele não pode sair abrindo tudo geral? Porque nós temos as bolas de ferro nos pés dos nossos empreendedores. Aí o que acontece? A gente entra num ciclo vicioso. O empresário não consegue competir por causa do custo do Brasil, aí a gente cria as proteções. Só que o que acontece? As máquinas e equipamentos e tal, algumas são feitas aqui, outras têm que ser importadas. Só que aí o imposto de importação é alto. Aí a absorção de tecnologia é baixa. Você não concorre internacionalmente, você não tem as melhores tecnologias do mundo. Então, nós precisamos primeiro nos inserir no mercado internacional, reduzindo o custo do Brasil e reduzindo tarifas de importação. Como isso não acontece no primeiro mês? O foco tem que ser negociações bilaterais no início. Aproveitando que nós vamos abrir, nós já vamos negociando para dizer o seguinte, olha, eu vou abrir, mas abra você também. Né? A gente tem essa arma que a gente tem que usar para que outros países também reduzam as barreiras tarifárias ou não tarifárias que afetam muito o nosso agronegócio. O Brasil se inserindo no mercado internacional com a redução de todas essas barreiras e a melhoria da nossa infraestrutura, que precisa evoluir, nossa infraestrutura ainda é muito cara, principalmente por causa de uma regulação ainda ineficiente, nós vamos deslanchar, nós não temos problema de falta de empreendedor no Brasil, ou de falta de matéria-prima, ou de falta de um clima adequado, ou de falta de fronteiras onde a gente possa ter portos. Não, nós somos abençoados por tudo isso. O que acontece é que o Estado atrapalha. Nossas barreiras não são de ambiente climático, ambiente natural. É a barreira do ambiente artificial que faz, do governo, que faz com que o nosso ambiente de negócio ainda seja bastante complicado.
0: É só tirar o Estado pesado das costas do Brasil que produz, trabalha e empreende. É
2: não
0: só
2: há
0: isso.
2: Dúvida, não há dúvida.
1: Luiz, me permite só um comentário adicional sobre um tema que você entende bem, já escreveu muito a respeito, que é a política externa e a política comercial, que estava embutida na pergunta isso. anterior, que eu não respondi. Eu acho importante dizer o seguinte, nesse desenho que a gente está fazendo para um eventual governo Zema, política comercial e política externa, que são coisas que sempre andaram de forma separada, muitas vezes, acabaram se juntando nos governos recentes, principalmente do PT, onde a política comercial e a política externa se transformaram numa coisa só, uma política de partido. Né? Você já escreveu sobre isso e a gente está cansado de falar sobre isso. Que é o quê? O que me parece que a gente vai tentar retornar a uma agenda em que o país é alinhado àqueles países com os quais ele compartilha os mesmos valores. Então, democracia, liberdade de expressão, o ambiente, vamos chamar assim, ocidental, judaico-cristão, que são aliados tradicionais, Estados Unidos, Canadá, Alemanha, França, Itália, Espanha, Portugal, Reino Unido, Japão, esse universo, são os países com quem a gente tem uma afinidade histórica cultural. Isso não impede que o país tenha relações comerciais não excludentes com o mundo inteiro, coisa que ele já faz. Você misturar as duas coisas, estabelecer uma relação estratégica com a China, que até hoje eu não sei qual é uma coisa que contaminou muito essa inserção brasileira e gerou desconfiança nos nossos aliados. É um discurso dúbio. O Brasil é um país relevante, tem peso específico para ter agenda própria, como tem a Índia, como tem Israel, né? Não precisa ser alinhado a um a outro, mas ele tem uma coisa para corrigir nesse caminho aí, inclusive no ambiente comercial. A gente não tem que dar preferência para um ou para outro só porque ele é meu amigo politicamente ou porque ele está fazendo um acordo com o Irã junto comigo. Não tem uma coisa a ver com a outra, né? Isso está contaminado nesse ambiente e acho que a gente vai tentar reverter.
2: Isso mesmo. Inclusive, a gente tem que retomar urgentemente também, que tem que ser uma das prioridades iniciais, a agenda de fazer parte da OCDE. Isso aí é a maior oportunidade que nós temos hoje na política externa nós nos integrarmos à OCDE, porque não é difícil. O Brasil hoje, ele tem muito mais políticas e regulamentos que são obrigatórios para você fazer a cessão à OCDE do que qualquer outro que já cedeu à OCDE no passado. Então, falta só uma vontade política. Ao invés disso, o governo petista fica dizendo o seguinte: não, nós queremos aprender com a China como é que você regulamenta a mídia. Quer dizer, é uma loucura, isso não tem nada a ver com a gente. Os países, os valores ocidentais, são valores que fazem com que o ser humano floresça de baixo para cima. Uma coisa que o Milton Friedman falava muito, é uma visão de baixo para cima. É o que nos modelos de cultura, do Trompenars, Hofstede e tal, é a autonomia, né? É o ser humano florescendo contra um valor chinês, por exemplo, de que o Estado é top-down, né? Nós temos que voltar, porque isso tem a ver com a gente ser empreendedor. Isso tem a ver com a nossa principal vantagem comparativa, que é o empreendedorismo brasileiro.
0: Excelente. Carlos, Christian, muito obrigado. Foi um prazer tê-los aqui no nosso Brasil Sem Filtro. Muito obrigado.
2: Muito obrigado.
0: E nós ficamos por aqui. 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Obrigado pela sua companhia e até o próximo Brasil Sem Filtro.
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1: Olá, boa noite. Da revolução industrial à inteligência artificial, o mundo do trabalho passou por mudanças profundas. Hoje, em um contexto de discussões e reivindicações sobre trabalho, uma pergunta se torna cada vez mais importante. O modelo de trabalho que construímos ainda funciona para o século XXI? No documento Jovem Pan de hoje, você vai entender como o trabalho evoluiu ao longo da história, como diferentes países enfrentam esse desafio e o que o futuro pode reservar para milhões de profissionais em todo o mundo. O jeito de trabalhar está mudando no Brasil e no mundo. No Brasil, o debate ganhou força com a discussão sobre o fim da escala 6x1. De um lado, empresários e parte dos economistas alertam para o risco de aumento dos custos, queda na produtividade e mais informalidade. Do outro, representantes dos trabalhadores defendem que mais tempo de descanso pode, na prática, aumentar a produtividade. Enquanto o Congresso discute propostas para reduzir a jornada sem redução de salário, o debate sobre o futuro do trabalho se transforma em uma das principais discussões econômicas e sociais do país.
2: Hoje, a CLT ainda permanece estruturada, porque não são todas as modalidades de trabalho que você consegue serem executadas com liberdade e com autonomia. Nós vamos ter a CLT para sempre, perdurando aqui no Brasil, estabelecendo uma regulação para esse tipo de trabalho. Essa flexibilização traz perigos e também oportunidades. Quando as pessoas falam, não quero mais CLT, não quero mais a segurança que a CLT me oferece, elas estão olhando para as oportunidades. Então, o perigo é para elas, para essas pessoas que estão optando por esse modelo, não existe.
3: Foram uma série de benefícios que foram criados justamente para consolidar aí uma rede de proteção ao trabalhador. E o grande problema da CLT é que ela congelou a relação laboral ao mundo da década de 40, né? Ao mundo de muitos anos atrás, e que o sentido e a forma de trabalho, a organização da sociedade era diferente do dinamismo que nós observamos hoje em dia. Então, o grande problema da CLT nos últimos anos é que ela não conseguiu se adaptar aos novos tempos e às novas tecnologias. E a grande questão, sempre quando a gente olha para a lei, é que ela no geral, a lei tira um retrato de um determinado momento e passa a querer que aquele momento mais ou menos se perpetue.
4: E tem uma economista que fala uma frase que eu acho que é fantástica, que no passado os empregos eram sobre os músculos, hoje são sobre o cérebro e no futuro serão sobre o coração. E o que é o coração? É justamente quando você entende que o futuro do trabalho vai estar associado à nossa capacidade de relacionamento e suas nossas competências socioemocionais, que são as chamadas também soft skills. Essas habilidades que a gente tem de comunicação, liderança, trabalho em equipe, gestão de conflito, formação de times, segurança psicológica, bem-estar no trabalho, engajamento. Essas disciplinas, essas competências que falam das relações do trabalho, porque muita coisa realmente vai aí passar pelo processo de automação.
5: Eu acredito que a diminuição para uma escala 5x2 ou, né, num olhar quase utópico a 4x3, ela tende a ser muito interessante, porque você permite que as pessoas tenham tempo para elas cuidarem das outras áreas da vida, e isso tende a impactar numa melhor qualidade de trabalho. É o famoso menos é mais. Não é sobre a quantidade de trabalho, mas sobre a qualidade de trabalho. E aí a gente olha para o Brasil, né? O Brasil, por um lado, é um dos países onde a gente tem a maior carga horária de trabalho. Por outro, é um dos países menos produtivos. Então, qual é a qualidade desse trabalho? E eu entendo que uma escala 4x3, ela abriria espaço para que a gente tenha mais qualidade de trabalho e de energia, para que as pessoas tenham espaço para cuidar do seu corpo, cuidar da sua família, estudarem mais, desenvolverem a sua capacidade. E com isso, também produzirem mais.
6: É lógico que as características do mercado de trabalho, em termos da estrutura produtiva, apresenta-se como um condicionante para a regulação do mercado de trabalho. Mas, entretanto, a decisão de como regular, qual a extensão da regulação e quem deve ter seu trabalho regulado, é uma decisão de natureza estritamente política. Ela não tem natureza econômica. É condicionada economicamente, mas ela não é determinada economicamente. Ela é a razão pela qual nós temos diferenças muito significativas entre mercados.
7: O empresário, ele acredita, ele proporciona, né, um melhor ambiente de trabalho, uma melhor saúde, digamos assim, mental para o trabalhador, até para que ele traga mais eficiência, mais eficácia na produção, né? Então, mas a gente acha que, de fato, se passar, né, se aprovada essa nova jornada, ela vai fechar muitos negócios, né, por tornar inviáveis, principalmente a nossa base, né, que são micro e pequenos empresários, que basicamente são pessoas que começaram o seu negócio, às vezes você, a esposa, um filho, enfim, aí contratou um, dois, três funcionários, faz uma operação muito enxuta. Então, se vier realmente a passar, eu acho que vai trazer muitas demissões, tá? Então, acho que a estratégia que o governo está trazendo aí, o tiro pode sair pela culatra.
1: Desde o início da história, o trabalho faz parte da sobrevivência do homem. Nas primeiras comunidades, caçar, pescar e cultivar a terra eram atividades coletivas e uma forma de garantir a própria existência. Com o surgimento das primeiras civilizações, o trabalho passou a ser organizado. Nas sociedades antigas, a escravidão se tornou a base da economia. Na Idade Média, o trabalho estava ligado à terra. Servos cultivavam os campos dos senhores feudais em troca de proteção e subsistência. Mas foi com a Revolução Industrial que o mundo do trabalho mudou radicalmente. As máquinas transformaram a produção. O campo deu lugar às fábricas nos centros urbanos. O trabalho assalariado se consolidou, mas também trouxe jornadas exaustivas, baixos salários e condições precárias.
2: A palavra trabalho, ela vem do latim, que significa tripalium. Tripalium. O que é o tripalium? Era literalmente três pedaços de pau que os romanos usavam antigamente com uma corrente no meio para poder torturar os trabalhadores e obrigá-los a trabalhar. Daí é que vem a palavra trabalho, vem do tripalium, que está relacionado com esse instrumento de dor onde os romanos usavam para torturar literalmente os trabalhadores para trabalhar. Então, o trabalho está profundamente relacionado com a dor.
8: O trabalho, ele significou e significa ainda a nossa maior forma de contribuição e de elo na sociedade, né? Para produzir alguma coisa, criar algo, é algo que nos conecta como seres humanos. Então, se você quer fazer esse grande panorama histórico, é bem verdade que ele nem sempre significou mercadoria, né? O trabalho passou a ser mercadoria, evidentemente, só depois do desenvolvimento do mercado, né? Da economia de mercado, no século XVIII. Antes ele teve outros tantos significados. Mas, de toda forma, uma coisa que talvez a gente possa encontrar em comum em vários territórios, em várias épocas diferentes, é o quanto o trabalho significa a nossa contribuição para outra pessoa, né? Nesse elo entre nós como seres humanos. Um outro exemplo que eu acho que é mais contundente, pré-economia de mercado, vamos dizer assim, é o quanto que o trabalho na Europa, na chamada Idade Média, que é um período muito grande, na verdade, né, de mil anos, naquele período, em vários momentos daquele período, o que a gente tem é um trabalho comunal, né? O que não quer dizer que seja um trabalho comunista, socialista, não é nada disso, né? Mas são relações de trabalho comunais, quer dizer, as pessoas vão trabalhar na terra do senhor feudal, do seu senhorio, de uma forma comunitária.
2: Ele começa, a origem, a gênese do trabalho, ela é muito difícil, porque ao início do trabalho ele é muito precário, ele é muito pouco regulado, então você tinha muita exploração, poucas regras para executar a atividade laborativa no começo da Revolução Industrial. Isso fez com que houvesse uma exploração muito violenta do ser humano por parte do capital. Ao longo dos anos e das décadas, desde então, o trabalho foi evoluindo, principalmente com a reivindicação através dos sindicatos, quando os trabalhadores conseguiam se organizar por conta da exploração exacerbada, muito violenta do capital. E aí você tem o nascimento dos sindicatos, onde você começa a organizar um pouco essa atividade laborativa e humanizar um pouco o trabalho. Então, a partir daí, os sindicatos trabalhadores começaram a reivindicar os seus direitos, começaram a se organizar para poder fazer greve e para poder, em todos os países do mundo, você, praticamente todos, né, com algumas exceções, você, com exceção dos países fechados, que é sob o ponto de vista político, né, você teve esse fenômeno dos sindicatos, onde organizou um pouco mais o direito coletivo e o direito sindical.
8: Custa 200, 300 anos para transformar esse trabalho comunal, para fazer com que esse trabalho comunal passe a ser uma coisa que a gente vende, né? Que a gente vende. A Revolução Industrial geralmente é tratada como um marco da alteração das relações de trabalho. A gente aprende na escola que foram cercamentos, né? Que a Inglaterra é o berço da Revolução Industrial e que depois a Europa exporta essa Revolução Industrial para outros continentes. No século XX, a gente começa a ter pessoas que vão se debruçar sobre isso, quer dizer, vão analisar como se... vão analisar, vamos dizer assim, como ser mais eficiente, vão estabelecer esses modelos.
2: A gente está vendo, quando veio a pandemia e a gente foi para o teletrabalho, para o home office, para o trabalho à distância, isso trouxe uma grande mudança de paradigma. E depois, na volta, também as pessoas viram que dá para trabalhar à distância com tecnologia. Dá para trabalhar empregado com tecnologia e dá para trabalhar também sem emprego como empreendedor ou como pessoa jurídica. A CLT está sendo desafiada. Por quê? Porque não é todo tipo de trabalho que você consegue colocar na CLT. Este é um elemento que vem mudando ao longo dos anos. É o trabalho subordinado, aquele fixo, onde você tem um patrão. Não é todo trabalho que você tem patrão. Eu vejo, inclusive, a geração nova, os jovens, a geração Z, esses jovens que vêm, inclusive, depois da geração Z, eles querem trabalho, mas eles não querem emprego. Eles não querem trabalhar mais nesse modelo que você citou aqui, seletista. Eles não estão querendo mais trabalhar. Os aplicativos de Uber, essas pessoas que trabalham, que estão em plataformas, eles não querem voltar para aquela relação de 1943 que a CLT previa, que é aquele trabalho estruturado e hierarquizado. Na pandemia, graças às tecnologias, que a gente não viveu uma coisa pior ainda do que a gente viveu na pandemia, porque foi graças ao computador, à internet, todas essas ferramentas que a gente tem aqui, que a gente conseguiu ficar 2 anos trabalhando de casa. E você vê, se a gente não tivesse as tecnologias, seria uma coisa devastadora.
1: Foi no contexto da Revolução Industrial que surgiram os primeiros movimentos trabalhistas e as lutas por direitos. Surgem também as associações operárias, as trade unions, que deram origem aos sindicatos modernos. Foi dessa luta que nasceram direitos como descanso semanal, férias e proteção trabalhista.
3: Em alguns países tiveram mão de obra escrava, por exemplo, o Brasil teve mão de obra escrava, os Estados Unidos também tiveram mão de obra escrava. Isso gerou, por exemplo, uma desaceleração no processo de otimização da mão de obra, né? Países que tinham regiões que usavam mão de obra escrava, o que a gente observou é que eles tenderam a serem mais lentos no processo de industrialização, porque a industrialização pressupõe aí uma mão de obra muito mais qualificada. Mas, obviamente, que na Europa, que foi o berço da Revolução Industrial, a questão do trabalho, do abuso do trabalho e das horas infindáveis de trabalho foi o que levou ali a população, muitas vezes, a começar com algumas manifestações no sentido de proteção social do trabalhador, com relação à primeira e a mais importante, a proteção ao emprego, não é? E aí nós vimos a função dos sindicatos no sentido de proteger os empregados e, claro, as condições de trabalho, as condições insalubres de trabalho. E os europeus tiveram aí uma margem grande de avaliação e de avanço na questão social, porque tiveram também, muito mais do que nos Estados Unidos, a presença de movimentos sindicais, movimentos de esquerda, muito mais fortes do que aqueles que foram observados nos Estados Unidos, por exemplo.
8: Luta por direitos a gente tem, né, na medida em que a gente tem mesmo essas transformações das relações de trabalho. Então, uma das primeiras pautas, vamos dizer assim, né, do movimento sindical na Inglaterra e na Europa, foi justamente a regulação da jornada e as péssimas condições de trabalho. Isso foi tema dos primeiros congressos, da Associação Internacional dos Trabalhadores, no final do século XIX, a Segunda Internacional também. Na primeira, até o Marx participa, né, vai lá dar seus pitacos sobre as relações de trabalho. Depois da decepção com o liberalismo, os sindicatos tiveram bastante importância nesse sentido e na criação de uma rede de proteção, vamos dizer assim, para os trabalhadores. Digo isso, estou dando exemplo do Brasil, mas vale para o mundo inteiro. Para vocês terem uma ideia, o único espaço que se tinha para a conversa, da conversa entre as nações, né, espaço de diálogo diplomático durante a Primeira Guerra, era a Sociedade das Nações, a Liga das Nações. Em 1919, foi criada a Organização Internacional do Trabalho, que tinha justamente o objetivo de tratar de convenções e parâmetros internacionais de proteção ao trabalho para evitar o grau de exploração que teve, que foi testemunhado ao longo do século XIX, inclusive a escravidão. Só que o que acontece? Depois que a guerra acaba e a Sociedade das Nações é desfeita, a única organização que se mantém íntegra e até os dias de hoje é a Organização Internacional do Trabalho, que ela tinha até mais respeito do que a própria, vamos dizer assim, do que a própria Liga das Nações, e depois ela foi incorporada à ONU.
1: O tema também levanta uma discussão mais profunda. Afinal, o que significa ser produtivo? Trabalhar mais horas ou produzir mais com melhores condições?
3: Hoje em dia, todo investimento, todo empresário, investidor global, ele olha para o mundo e, obviamente, vai colocar sempre o seu recurso onde ele nota que a produtividade é maior. E esta que é a grande questão que o Brasil às vezes peca na sua análise, que é o fato de olhar para as suas leis e verificar se nós

0: 4x3 vão ser produtivas, assim como o trabalho remoto, né? Existem pessoas que conseguem manter uma produtividade e pessoas que não, né? Então não dá para levar um cenário de certo ou errado. Existem contextos, existem níveis de maturidade, tanto da empresa quanto das pessoas, para poder aderir a determinadas práticas. Mas eu entendo que quando a gente fala, primeiro, de felicidade no viver, a gente precisa considerar que a felicidade ela vem de vários pontos da vida. E aí tem um modelo do professor Tal Ben-Shahar, que foi professor de Harvard há muito tempo, PhD em psicologia, que ele entende que a felicidade ela tem 5 pilares principais, que é a espiritualidade, o cuidado com o corpo físico, o desenvolvimento intelectual, as relações e o bem-estar emocional, que é principalmente o autoconhecimento e o saber lidar com as emoções. E essas coisas, elas pedem tempo, porque muita gente, especialmente numa escala 6x1, a pessoa basicamente só consegue trabalhar e descansar, né? Porque no pouco tempo que ela tem fora do trabalho, ou ela está em deslocamento, ou então ela está cuidando das atividades domésticas práticas, né? Especialmente mulheres, inclusive não à toa, os números de depressão, de ansiedade, de burnout são muito maiores em mulheres, porque a gente vive no Brasil a dupla, a tripla jornada.
1: A gente acredita que a jornada que é atual é uma jornada que já tem flexibilidade. A gente vê outros países que, de fato, em que o funcionário ele ganha por hora. É um modelo americano, entre outros modelos. O funcionário em China, por exemplo, né, os funcionários trabalham bem mais do que aqui no Brasil, né? Muito embora a gente saiba que também tem os países na Europa que possuem jornadas também reduzidas. Porém, a entrega, a produtividade e a qualidade da mão de obra ela é diferenciada. Tá? Então, enquanto confederação, conversando também com as outras entidades também do setor produtivo, a gente crê que essa não seja a melhor solução para o momento.
2: Do chão das fábricas às telas dos computadores, o trabalho atravessou revoluções tecnológicas, econômicas e sociais. No próximo bloco, o documento Jovem Pan mostra como diferentes países construíram modelos muito diferentes de relação com o trabalho.

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1: Qual dos diferentes modelos de trabalho existentes ao redor do mundo funciona melhor? É possível produzir mais e, ao mesmo tempo, viver melhor? Acompanhe no segundo bloco do Documento Jovem Pan.
2: Das primeiras máquinas da Revolução Industrial à inteligência artificial, cada avanço tecnológico alterou a produção, a organização das empresas e a rotina dos trabalhadores. A internet e a digitalização também mudaram a relação entre empresas e funcionários. O trabalho remoto, as reuniões virtuais e as plataformas digitais romperam as barreiras físicas dos escritórios. Ao mesmo tempo, a economia de aplicativos criou novas formas de trabalho, mais flexíveis, mas também marcadas por insegurança e falta de garantias.
3: À medida que as máquinas foram evoluindo, nós diminuímos a necessidade da dependência exclusiva do trabalhador. Se nós olharmos hoje em dia para um navio, por exemplo, que faz transporte internacional de carga, a tripulação não passa mais de 20 pessoas, porque tudo ficou automatizado.
4: Aí, na virada do século XXI, a gente vê, de fato, uma outra transformação mais intensa, que é essa coisa da informática, né, da chegada da internet, que altera bastante as relações de trabalho, a ponto de a gente estar trabalhando o tempo todo, né? Quase não para, é no telefone e tudo mais.
5: O mercado de trabalho, ele apresenta várias nuances aqui, né? Primeiro, ele está mudando muito, e de uma maneira muito veloz, porque está se mudando a forma de se trabalhar. Então, o mercado de trabalho, o tipo de trabalho tá mudando. Os tipos de trabalho que estão mudando, as novas formas de se trabalhar, vem acontecendo. Isso por conta de tecnologia. Então, o que eu posso dizer para você logo de início é que o mercado de trabalho está sofrendo uma profunda mudança por conta da inteligência artificial, dos algoritmos, das tecnologias. Até então, a gente tinha um modelo de trabalho, só para citar um exemplo, onde era aquele modelo seletista, na CLT, onde o trabalho era presencial, o sujeito entrava às 8, saía às 5, tinha intervalo de uma hora, em hora extra tinha patrão, chefe, ele recebia um salário fixo por mês, com todos os direitos garantidos lá na CLT. Com as tecnologias, isso mudou. Trabalho sem emprego é o seguinte, é trabalhar com tecnologia, de qualquer lugar, de onde você quiser, sem patrão, com flexibilidade, ganhando mais do que empregado. E aqui você encontra muitos negócios e muitas formas de se trabalhar nesse escopo aqui, do trabalho sem emprego. Como é que nós vamos tratar da substituição da mão de obra pela inteligência artificial? Aí já não é nem mais o ser humano que trabalha, é um robô que vai trabalhar no lugar do ser humano, que é uma coisa mais violenta ainda, né? Então, você vê, as tecnologias estão trazendo muitas novidades e muitos desafios para a CLT de 1943, que só tinha um modelo de trabalho, que é trabalho com emprego.
6: Há quem pense que essa evolução rápida da tecnologia e a grande moeda desse argumento é a inteligência artificial, a tendência é que a gente precise trabalhar menos no sentido operacional e temporal, porque a inteligência artificial ela acaba acelerando muitas coisas e tornando trabalhos que antes eram bastante complexos para um ser humano realizar passível de ser concluído em segundos pela velocidade de processamento que a máquina oferece. E isso, em tese, poderia dar três lugares para a gente. Primeiro, a gente estar num lugar de poder escolher com o que a gente quer trabalhar, num cenário onde o trabalho, inclusive, deixaria de ser uma necessidade. Né? Então, essa é uma projeção possível. Inclusive, nesse cenário, trabalhar seria uma escolha, e aí se fala do conceito de renda básica universal, porque até não terão tantos postos de trabalho assim, então a gente vai ter que mudar o sistema econômico e o trabalho ele ganha um outro sentido na sociedade. E aí, esse cenário, ele coloca a gente num lugar onde a satisfação está diretamente associada, porque o trabalho deixa de ser uma necessidade e vira uma escolha. Eu tenho um uso de recurso que me permite ter maior tempo disponível para as outras atividades da vida. Então, esse cenário ele é um cenário bastante positivo, mas existe também o cenário negativo, que é um cenário onde, primeiro, o avanço da tecnologia torna obsoleta, né, muitas das ações humanas no trabalho atuais. Nesse cenário, cria-se uma crise econômica, porque a produção vai estar na mão de menos pessoas e terão menos empregos disponíveis. E aí, como é que essas pessoas se sustentam? Como é que elas ainda são produtivas e úteis para conseguir receber a recompensa da remuneração ou do salário?
5: A IA, na minha opinião, ela vai destruir alguns postos de trabalho? Vai. Mas vai criar outros. Então, esse que está sendo o nosso o paradoxo. Quando você tem um exemplo, quando você tem um supermercado que pode, tem trabalhador lá físico, mas também eles colocam aquelas centrais de autoatendimento do supermercado, isso reduz o custo do supermercado operacional, esse sujeito dono do supermercado, ele pode abrir outros supermercados em outros lugares, gerando outros tipos de emprego. Por quê? Porque o supermercado, ele pode estar com aqueles totens lá de autoatendimento, mas quando você monta um supermercado, você tem uma rede de entrega de prestadores de serviços gigantescos.
3: A tecnologia hoje em dia é muito mais presente em determinadas situações. E isso gera outros tipos de forma de realização do trabalho. E claro que para o empregador, também o custo social, o custo das políticas sociais adotadas também passou a ter um peso maior, porque o Estado, de determinada forma, também se tornou um peso para a atividade empresarial. Quando a CLT surge, o salário e o peso do Estado sobre as empresas era diferente daquilo que nós temos hoje em dia. Hoje em dia, mais do que nunca, nós observamos uma valorização do capital intelectual. Isto é uma movimentação que começou lá no início da internet, a valorização do capital intelectual, muito mais do que qualquer outra coisa. E aí nós vemos que toda essa evolução que nós temos é resultado do empreendimento do capital intelectual de pessoas que estão produzindo todos os algoritmos, todas as fórmulas, todas as coisas para utilização melhor da inteligência artificial. Então o que nós vamos ver é que a inteligência artificial vai aí ocupar o seu espaço, criando novos tipos de oportunidades para que as pessoas desenvolvam e alcancem aí os seus objetivos de vida, e claro, dentro de um cenário que pode ser muito mais competitivo. Então, saber gerenciar, saber absorver essas novas tecnologias sem rechaçá-las é muito importante. E eu acho que talvez esta seja a grande lição que nós temos de aprender, porque historicamente, muitas vezes, diante de uma nova tecnologia, a tendência de muitas pessoas é rechaçá-las. E quando o objetivo deve ser, antes de mais nada, até mesmo de abraçá-las para que nós possamos evoluir mais rapidamente e, a partir dessa evolução, conseguir desenvolver novos rumos e conquistar novos espaços.
6: Então, a revolução industrial já diminuiu bastante a carga braçal do trabalho, e o que a gente está vendo agora com a revolução tecnológica, principalmente com a inteligência artificial, também está readequando um cenário onde cada vez mais atividades mais cotidianas, braçais, operacionais, são substituídas por processos e tecnologia, e a gente, enquanto humano, acaba tendo que depositar mais do trabalho intelectual, que se, por um lado, tende a permitir uma flexibilidade maior, por outro, ele tende a deixar a gente mais estressado, mais preocupado e mais ansioso.
7: E se o cenário viesse a se confirmar mesmo essa alteração, vai ser bem, bem complicado, porque a gente não tem como trocar gente por máquina, né, nesses setores. Então, a gente não vê essa mudança, esse cenário, de forma que vá agrupar resultados positivos para esses setores.
2: As formas de trabalho variam ao redor do mundo e refletem, além de regras econômicas, cultura, modelos de desenvolvimento e diferentes visões sobre qualidade de vida. Em comum, todos os países enfrentam o mesmo desafio: como equilibrar produtividade, competitividade econômica e bem-estar dos trabalhadores em um mercado cada vez mais globalizado.
8: Seja no final do século XIX, logo após a Segunda Revolução Industrial, seja no presente. A característica comum a todos os mercados de trabalho, seja mercado de trabalho americano, mercado de trabalho brasileiro, mercado de trabalho chinês, os mercados de trabalho europeus, é a dominância ou a predominância do mercado do trabalho assalariado. Para que nós tenhamos uma ideia, hoje o mercado de trabalho americano é caracterizado por uma participação de mais de 90% do trabalho assalariado. No caso brasileiro, nós temos uma participação ao redor de 2/3, isso é 66% do mercado de trabalho. Nos mercados de trabalho europeu varia de entre 70% e 80%. E no caso da China, também já se encontra acima de 70%. Essa é uma característica comum dos mercados de trabalho. Entretanto, obviamente, existem outras formas de relações de trabalho. Empregadores, conta próprias, e conta própria é um universo muito heterogêneo. Quando falamos de conta própria, nós estamos falando de formas de trabalho muito diferenciadas. Por exemplo, desde um trabalho de menor qualificação, por exemplo, um ajudante de pedreiro, como um trabalho de qualificação elevada, por exemplo, as atividades na área de informática. Essa é, vamos dizer o seguinte, o que é comum a todos os mercados de trabalho em termos de estrutura. Outro aspecto relevante que diferencia os mercados de trabalho refere-se à regulação dos mercados de trabalho, isso é, a como cada país protege o trabalho. Os Estados Unidos é um país que tem baixa proteção, então o maior exemplo é a não existência de férias remuneradas nos Estados Unidos. No caso do Brasil, nós temos uma proteção relativamente alta, considerando o grau de desenvolvimento do país. E no caso da Europa, a maioria dos países europeus possui uma proteção do trabalho elevada. Então, eu faço essa primeira observação para que a gente tenha consciência que nós estamos tratando de mercados de trabalho muito diferenciados.
3: O comércio internacional é todo baseado na questão de vantagens competitivas, né? Porque nós sabemos que determinados países têm produtos que o outro, ou tenha recursos naturais que o outro não vai ter. E não há dúvida de que um elemento essencial disso tudo é, sem dúvida, trabalho. E a capacidade de também poder exportar o valor da mão de obra, uma mão de obra diferenciada, porque vai variando também de país a país.
5: Principalmente na segunda metade do século XIX, veio se regulamentando e trazendo um pouco mais de dignidade. Até chegar nos dias de hoje, e cada país aqui cuidou da sua legislação específica de proteção do trabalho. Nós temos uma sistemática aqui no Brasil de uma proteção do trabalho muito severa. Tanto está na Constituição, está na CLT, está em lei ordinária, está em portaria. Nosso mercado de trabalho e a estrutura trabalhista brasileira, ela é extremamente regulada e regulamentada. Outros países não têm tantas regras regulamentadas, e nós somos o país que mais exacerbamos isso, porque nós levamos o direito do trabalho para dentro da Constituição. Então, no mundo, dos 200 países que existem aqui, você tem aproximadamente uns 5 países com muita regulação, e o nosso é o único que tem essa regulação dentro da Constituição Federal. Isso tudo foi criado na Era Vargas para regular um tipo de trabalho, que é esse daqui, trabalho por emprego. Agora, nós estamos vivendo um boom, uma época de ultra conectividade com tecnologias, com inteligência artificial, que está rompendo essa lógica do trabalho seletista. Nós somos o único país do mundo que temos a CLT, desse jeito, trabalho estruturado, desta forma rígida. Os outros países têm o trabalho com emprego, mas ultra-regulamentado, nós somos os únicos que tem assim. E este modelo, que é o que eu coloquei aqui, esse modelo foi criado em 1943, para um tipo de trabalho que está muito vinculado à indústria automobilística da época, do Getúlio Vargas, como você colocou, que tinha que ter o trabalhador preso lá, um único empregador obedecendo ordem, recebendo salário. Esse modelo serviu bem para essa década de 40, 50, 60, 70. Agora, nós estamos, depois de todo esse tempo aqui, vivendo uma outra realidade de confronto. De confronto e de desafio da CLT para essas novas modalidades de trabalho, que não são necessariamente precárias. Modalidade de trabalho livre, mais livre, com autonomia. Essa molecada que faz, trabalha de noite, de manhã, de tarde, fazendo serviços aí, os seus jobs aí, pelas redes virtuais, pela internet, entrega, não interessa que horas que você vai entregar, mas você entrega o teu conteúdo. Esse tipo de trabalho tem muitas oportunidades e é muito sedutor para essas pessoas que executam esse tipo de atividade.
4: A consolidação das leis do trabalho permaneceu quase da mesma forma, com pouquíssimas alterações, inclusive durante o período da ditadura militar, porque ela também funcionava como uma forma de controle da categoria, uma vez que atrelava o sindicato ao Estado, né? Então, esse atrelamento foi aproveitado durante a ditadura militar e os direitos também não foram alterados substancialmente. E a gente só vê a alteração substancial dessas leis em 1900 nada. A gente só vê a alteração substancial dessas leis com o Temer, né? Quando realmente ele revoga uma série desses decretos no que se ficou conhecido como a reforma trabalhista mais recente.
6: A gente aqui no Brasil vive um cenário em que, por um lado, nós somos uma das populações que mais trabalha, em termos de carga horária mesmo. Então, o brasileiro tem uma carga horária bem elevada, e que é uma realidade bastante presente em outras culturas latinas. A gente tem, por exemplo, o México, um país que trabalha ainda mais que o Brasil, e algumas populações ao longo do mundo, mas que também revela economias em ascensão, como o caso da Índia, como o caso da China. E você vai ver já uma carga horária menor em países em que você já tem um desenvolvimento mais estável, como, por exemplo, países europeus. Você pode olhar ali para os países nórdicos, que são referências assim, em termos de qualidade de vida no trabalho.
5: Nos Estados Unidos, você tem um modelo muito diferente do Brasil, porque é um modelo de trabalho flexível. Eles não têm, por exemplo, direito do trabalho na Constituição. Nós temos. Eles não têm a CLT, eles não têm aquelas garantias do 13º fundo de garantia, essa coisa toda. Por quê? Porque o trabalho lá é muito mais flexível. A justiça, não tem uma justiça do trabalho, mas tem uma justiça que julga esses litígios. Mas é um modelo de trabalho muito flexível. Logicamente que isso está muito atrelado à questão também do valor unitário e da renda per capita do americano. Eles são um país mais rico, eles conseguem também remunerar bem aquele trabalhador, sem conceder aqueles direitos, mas dando muito dinheiro para ele exercer uma atividade laborativa mais flexível. Então, os Estados Unidos são um exemplo de trabalho muito flexível, logicamente que os trabalhadores lá são empregados, só que eles não têm a CLT. Você paga pela hora trabalhada, pelos dias, quando acaba aquele trabalho dele, ele não vai ter 30 dias de férias, aviso prévio, 13º fundo de garantia. Por quê? Você pagou pelo trabalho realizado e ele vai embora. Na Europa, eles têm um modelo misto. Não é tão regulado quanto o trabalho do Brasil, mas também não está ultra desregulamentado como o americano, com exceção do Reino Unido. Na Inglaterra, você tem um trabalho parecido, um sistema de trabalho parecido com o americano, ainda que lá você tenha algumas figuras diferentes do trabalho, do tipo de trabalho nos Estados Unidos. Agora, tirando o Reino Unido, você encontra na Alemanha, ele é regulado, não na Constituição, mas tem algumas regras básicas de previdência social. Na Espanha, em Portugal, os países da Europa em geral, eles têm as suas regulamentações.
8: Quando olhamos os países da Europa Ocidental, temos uma situação muito diversa entre, por exemplo, França e Alemanha, França e os países escandinavos, França e Reino Unido, França, Portugal, Espanha ou Itália. Então, nós devemos tomar todo o cuidado, toda a cautela quando tratamos desse assunto. Porque se constitui ainda o mercado mais regulado. Porque foi também um mercado que avançou historicamente com uma maior regulação do mercado de trabalho. Isso é um mercado que apresenta um escopo de proteção ao trabalho, em termos de demissão, saúde, condições de trabalho, enfim, remuneração, férias, seguro-desemprego, ainda jornada de trabalho, são os países que apresentam ainda a situação mais favorável. Então, para que a gente tenha uma ideia, nós temos países como a Espanha, Portugal e mesmo a França, onde a abertura do comércio aos sábados e domingos é generalizada. Se nós chegarmos na Alemanha ou chegarmos nos países escandinavos, a maioria deles, as atividades comerciais fecham às 7 da noite durante a semana, e no fim de semana, na maioria deles, a atividade comercial se fecha ao meio-dia do sábado e só vai abrir no domingo, na segunda-feira. Então, veja só que tem diferença. Só estou dando um exemplo, poderia dar vários exemplos, mas para que a gente ganhe tempo, vamos chamar assim, correto? Pois bem, por que que a Europa tem uma regulação mais avançada? Fundamentalmente pela situação da Europa no pós-guerra. A Europa no pós-guerra é um continente dividido entre a União Soviética, isso é, o projeto soviético, e o projeto capitalista, vamos chamar assim, na Europa Ocidental. São dois projetos que competem entre si num mesmo espaço, em espaços muito próximos. De tal modo que os países europeus foram, em grande medida, seja pela pressão do bloco soviético, seja também como esse bloco soviético favoreceu a organização dos trabalhadores nos países europeus, esses dois fatores, tá certo? Levaram que politicamente os países europeus tivessem uma regulação de trabalho mais extensa. No caso dos Estados Unidos, essa regulação de trabalho é muito menor. Por qual motivo? Porque nos Estados Unidos a tradição de baixa liberal, chamada entre os economistas e sociólogos, predominou historicamente. E isso fez com que a proteção do trabalho no mercado de trabalho americano fosse menor.
5: E na Ásia, você tem também, só para citar um exemplo aqui, a China. A China tem um sistema de trabalho regulamentado, por incrível que pareça. Tem regras trabalhistas para salário mínimo, existem regras de controle de jornada. Agora, eles têm um problema. Como eles são um país gigante, eles têm uma massa de trabalhador, uma oferta muito grande de trabalho. Então, nem todo mundo está debaixo das regras rígidas do trabalho. Tem muita gente que tem ainda exerce trabalho precário. Na Ásia, você tem a China desse exemplo. E depois você tem outros países que têm alguns tipos de regulamentação, não tão severas como a nossa, mas todos eles têm um modelo de proteção social para os seus trabalhadores.
3: O que nós notamos é que talvez um grande equívoco do Brasil muitas vezes seja a perpetuidade de modelos ultrapassados na questão laboral e também, às vezes, querer adotar modelos econômicos e modelos laborais de realidades que não constituem o momento do país.
8: Nós ainda temos uma política na China que faz com que uma parcela da população trabalhe 6 meses no campo e 6 meses na cidade. Isso não é uma opção da pessoa. Isso é uma determinação do Estado chinês. Então, nós temos essa configuração. E mais do que isso, a China é muito diversa. Uma coisa é Beijing, Xangai, Guangzhou, tá certo? Ou ainda mais Hong Kong. Outra coisa são as áreas mais no interior da China, onde a estruturação do mercado de trabalho apresenta-se completamente distinta daquela observada nos grandes centros. Situação que, de certo modo, ocorre também no Brasil. né? Quando nós orgulhamos os estados do norte, né? Os mercados de trabalho nos países dos estados do norte são muito distintos dos mercados de trabalho da região sudeste.
9: Há séculos atrás, o trabalho era totalmente associado à força física. Com o passar dos anos, e até poucas décadas atrás, você precisava ter um alto nível de inteligência, de aspectos intelectuais, e não que não precisa ter hoje. O que acontece é que a questão da inteligência artificial, da automação, vários processos operacionais, cada vez mais eles vão se tornar digitais. E aí, quais são as grandes competências que nós precisamos ter para o futuro, né? São as competências socioemocionais, que são as capacidades de relacionamento, liderança, comunicação, trabalhar em times, saber ter inteligência emocional, saber dar feedback, segurança psicológica dentro das organizações, tudo isso. E por que entender todo esse movimento? Porque dentro da relação de trabalho, eu preciso entender que para eu ter produtividade, eu preciso ter energia. E a energia só vem através do descanso. Então, para eu ser mais produtivo e para eu contribuir mais, eu preciso entender que o meu corpo e a minha mente precisam das pausas de recuperação.
2: Em meio às transformações do mercado, às novas tecnologias e às discussões sobre jornada e produtividade, uma questão ganha cada vez mais espaço no mundo do trabalho: a busca por felicidade e satisfação pessoal. Por muito tempo, o sucesso profissional foi medido apenas por salário, cargo ou estabilidade. Mas as novas gerações passaram a questioná-lo e colocar em pauta o equilíbrio entre vida pessoal e profissional, o tempo livre e a saúde mental.
6: Se a gente pegar a velha pirâmide de hierarquia de necessidades de Maslow, que é uma teoria de motivação de 1949, ela tem ali 5 elementos que todo ser humano, segundo essa teoria, tem uma inclinação a buscar, e tudo começa na falta. Então, a falta de me faz ter um impulso de buscar, e ao encontrar isso que me falta, eu encontro satisfação. Então, nessa visão de Maslow, a gente vai estar falando ali de 5 elementos, que são as necessidades fisiológicas, que é comer, saúde, por aí, necessidade de segurança, que é o estar protegido de riscos, necessidades sociais, que tem a ver com a qualidade das relações, necessidades de autoestima, que é o gostar de quem eu sou, etc. E as necessidades de autorrealização, que elas têm a ver com um sentido de vida, que eu vou poder encontrar isso, às vezes, numa religião, ou num autoconhecimento, ou num trabalho social, e por aí vai.
7: Então, a gente atravessa problemas pessoais, problemas no trabalho, mas é preciso diferenciar isso. Daí, a gente, como empresário, a gente sabe que um terço do dia da pessoa, né, às 8 horas, ela está no trabalho, então a gente precisa, de fato, oferecer, né, não só cadeiras confortáveis, não só EPIs, mas a gente tem que oferecer um clima agradável e um clima que o trabalhador se sinta feliz, se sinta útil, de dizer, poxa, eu estou indo trabalhar, estou indo transformar vidas, eu estou indo entregar o meu melhor para a minha empresa. Entre que o trabalhador e o empresário, eles consigam chegar a um denominador comum, tá? Do papel de cada um. É, como eu falei já, o empresário, ele acorda cedo, ele tem um sonho, tem a responsabilidade de gerar empregos, de gerar divisas, de gerar tributos, tá? E ele precisa que, de fato, tenha uma equipe que corresponda aos anseios dele. Então, o trabalhador, ele tem que ter esse sentimento de pertencimento à empresa.
6: Quando a gente fala dos estudos mais recentes sobre felicidade no trabalho, e o estudo que eu fiz, eu sou autor de uma pesquisa primária nesse tema, o significado que a gente usa mais é a satisfação. É o quanto a pessoa se sente satisfeita com aquela atividade profissional, porque é comprovado que essa satisfação, ela, além de ser algo gostoso de se sentir, ela também é muito benéfica, tanto para a saúde quanto para a própria produtividade. Então, a pessoa que está satisfeita com o trabalho, é comprovado, ela é mais engajada, ela produz mais, ela tem ideias mais interessantes. E aí, se a gente associar a satisfação como um significado, se a gente associar a satisfação como um significado de felicidade, aí a gente está falando de um conceito mais moderno e mais palpável. Mas não dá para dizer que isso é uma resposta única, né? Ela é uma interpretação.
4: O problema é que a gente, como sociedade, encontrou uma forma de produzir riqueza toda financiarizada e que a gente deixou de lado a ideia de que o trabalho, ele tem uma função social, né? Ele não é só produzir para alguém ficar rico. Ele tem uma função social muito pertinente, que é a gente se manter, a gente ter elos sociais, né? A gente cultivar esses elos sociais e também produzir como pessoa. Às vezes a gente pensa que o trabalho é só ir lá para trabalhar para outra pessoa, mas fazer alguma coisa em casa também é trabalho, né? Produzir, enfim, desenvolver alguma atividade, tudo isso.
9: Então, muitas gerações ela tem uma outra dinâmica com o trabalho, ao contrário de gerações mais antigas, que você media muito a questão do sucesso, da autoestima por conta do trabalho. Agora, tanto a percepção positiva em relação ao trabalho quanto a negativa, é importante que as pessoas entendam que o trabalho também cura, também promove saúde, porque dá o senso de pertencimento, o senso de realização, um propósito no dia a dia. Você participar de uma atividade profissional, você desenvolve as suas competências, você aprende, e tudo isso gera a sensação de reconhecimento. Então, cada um de nós tem uma série de talentos, de recursos, e que nós possamos, muitas vezes, desconhecidos, e daí vem a importância do autoconhecimento, e quando a gente entrega isso para o mundo e é reconhecido, isso tem total possibilidade de conexão, de gerar mais bem-estar e mais felicidade. E as pessoas que não fazem nenhuma atividade, que ficam na imersa, que não entregam, que não conseguem se encaixar em qualquer atividade ou que não consigam ver, que tenham capacidade para realizar alguma coisa, estar inerte, sedentário, sem se movimentar, sem treinar o cérebro, o corpo, a criatividade, as suas competências, isso é um caminho fadado ao adoecimento.
6: Primeiro de tudo, é que quando a gente fala de felicidade no trabalho, muita gente costuma pensar que a felicidade está no lugar do trabalho, tá? Então, se eu mudar de empresa, se eu mudar de profissão, se eu mudar de cargo, eu vou encontrar essa felicidade. E muitas vezes o que acontece é a pessoa pular de galho em galho e não encontrar essa satisfação. Mesmo que ela troque de profissão, que ela consiga ganhar mais dinheiro, que ela vá para o trabalho remoto e por aí vai. Isso porque é amplamente estudado e comprovado que boa parte da felicidade não tem a ver com a circunstância em que a gente vive. Tem a ver com a maneira que a gente experiencia a vida. Então, é claro que a gente vai ter uma influência no lugar de trabalho. Se a gente tem, por exemplo, um lugar que é mais tóxico ou menos tóxico, que tem mais benefício ou menos benefício, ou um melhor salário ou um menor salário. É claro que tem uma influência. Mas a ciência mostra pra gente que a maior parte do sentimento de satisfação e felicidade com o trabalho é interno. Ele tem a ver com a maneira que eu vivo aquilo que eu tenho para viver. Então, o ajuste do meu olhar, a maneira de encarar as coisas, a atribuição de sentido e, principalmente, como eu vivo a minha rotina em relação a hábitos mesmo, de sono, alimentação, atividade física e por aí vai, vai ter um impacto gritante no meu sentimento de satisfação, no meu sentimento de felicidade e satisfação no trabalho.
1: O futuro do trabalho ainda está sendo escrito e defini-lo talvez seja um dos maiores desafios do nosso século. O documento Jovem Pan fica por aqui. 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
2: Olá, está começando agora mais um Linha de Frente nesse fim de semana. Seja muito bem-vindo, muito bem-vinda. Eu sou Beatriz Manfredini e agradeço a todos pela companhia desde já. No programa de hoje, vocês já sabem, a gente debate alguns dos assuntos que agitaram o Brasil e o mundo. Tanto o que vai acontecer, quanto o que já aconteceu, para você ficar muito bem informado. Os destaques dessa edição vão para, e não poderia ser diferente, a declaração de Flávio Bolsonaro sobre a visita a Daniel Vorkaro e os desdobramentos disso tudo, também o adiamento do relatório da PEC do fim da escala 6x1 e novas políticas voltadas para as mulheres. Até porque outras coisas que vocês sabem bem é que a gente tem todos os sábados aqui uma bancada feminina super qualificada para a gente falar desses temas. Hoje, dá uma olhada nesse time que está aqui do meu lado. Nós temos as advogadas Carolina Brasil e Lisiane Parreira, também a economista Nathalie Wendel e a professora Michelle Schneider. Meninas, boa tarde, bem-vindas. Obrigada mais uma vez pela presença de todas. Então a gente começa, como sempre, como já de praxe, falando do cenário da política aqui no Brasil. Até porque esse assunto tomou as redes sociais, tomou o noticiário, tomou o cotidiano de todo mundo, né? Muita coisa aconteceu desde que a gente comentou na semana passada sobre aqueles áudios entre Flávio Bolsonaro e Daniel Vorkaro, quando eles foram divulgados. E aí o próprio senador declarou que visitou o banqueiro depois da prisão. Novas trocas de diálogos também vieram à tona com aliados e saiu, mais importante ainda que isso, algo que todo mundo estava na expectativa, a primeira pesquisa pós, então, toda essa crise. Lula voltou a ficar à frente de Flávio nas simulações de segundo turno das eleições presidenciais. A gente tem até a pesquisa, olha, a Atlas Intel, a primeira, então, realizada depois do início dessa crise. Lula subiu 1,4 ponto percentual no cenário de um eventual segundo turno contra Flávio Bolsonaro, chegando a 48,9%. A pesquisa anterior tinha sido feita em abril. Flávio caiu 6 pontos depois da divulgação do áudio com Vorkaro, indo de 47,8% das intenções de voto para 41,8%. Houve um aumento de 4,6 pontos percentuais também no número de indecisos e de pessoas que indicam que vão votar nulo, atingindo 9,3%. Então a gente tem um cenário que já vinha sendo identificado aí nos levantamentos internos e que agora se consolida, e tem muita gente esperando as próximas pesquisas também para ver o que fazer a partir disso com o gerenciamento de crise. Vou começar com a Lisiane, para a gente rodar, então, esse assunto. Lisiane, dá para falar que era esperado algo nesse sentido?
3: Eu acho que diante do que apareceu, né, diante dos áudios, era esperado uma alteração na pesquisa. Entretanto, tem pontos que me chamam muita atenção, né, principalmente sobre a metodologia da pesquisa, que o PL vem questionando, né. Foi uma pesquisa feita de forma online, né? E nós tivemos também, ao final da pesquisa, áudios que foram colocados para os entrevistados ali ouvirem. Isso está sendo muito questionado, se porventura nós tivemos algum tipo de tendência ali dentro dessa pesquisa, né? Eu vi que o grupo, né, o grupo que fez a pesquisa, ele fala que está dentro da margem, né, está dentro do tipo de pesquisa que o TSE propõe, mas mesmo assim ainda é questionado pelo próprio PL. Agora, uma coisa que também acho interessante da gente refletir aqui hoje, né, com a bancada, é para onde foram esses 6 pontos, né? Porque são 6 pontos de diferença por essa pesquisa entre o Lula e o Flávio. E para onde foi? Foram para os indecisos, né? A gente teria que verificar qual é o caminho ali, né? Então, principalmente, né, eu acho que os eleitores que costumam anular o voto ali, de repente, essa pontuação tenha ido para eles, né? Tenha ido para esses brancos, para esses nulos. Então, isso ficou um pouco em aberto, né? A gente não sabe exatamente para onde foi. Agora, claro que iria afetar. Tudo que vem próximo à eleição afeta, né? A gente não pode esquecer disso, né? E eu acredito que nós vamos ter mais algumas coisas aparecendo aí até a gente chegar na data mesmo, né, da eleição presidencial.
4: Só para a gente pontuar antes de passar para esclarecer, Elis, o que aconteceu com esses 6 pontos, 1,4 então migrou ali para o presidente Lula, pelo menos aparentemente ele subiu, 4,6% foram para os indecisos, que é um número que subiu bastante, indecisos, brancos e nulos, pontuando ali na casa de 9,3%. Os indecisos, que inclusive muita gente diz que são aqueles que vão definir a eleição. O PL entrou também com aquela ação no Tribunal Superior Eleitoral, porque a própria pesquisa Atlas diz que divulgou o áudio para as pessoas escutarem, mas esse áudio foi divulgado no fim da pesquisa para ali tentar esclarecer para outros fins, né? Para outro tipo de pergunta, não antes, então, em quem a pessoa votaria. Foi esclarecimento feito pela própria pesquisa Atlas, então isso virou uma polêmica mesmo nas redes sociais. Antes de chamar a Carol, quero pôr uma outra tela dessa pesquisa para a gente continuar discutindo sobre como que as pessoas viram quem está mais envolvido nesse esquema. Então, dá uma olhada. 43,3% dos eleitores acham que principalmente os aliados de Bolsonaro estão envolvidos no esquema do Banco Master. 32,8% acham que principalmente os aliados de Lula. 16,1% acreditam que todos estão igualmente implicados, 7,1% dizem que principalmente o Centrão e aqueles que não sabem ou não opinaram, 0,7%. Aí, Carol, vou com você agora, puxando o gancho da Liz também, que tudo que acontece na eleição, claro, afeta, então tem muita gente falando que ainda é cedo para dizer que já dá para repercutir assim de forma grande, a eleição é só em outubro, que outros episódios ainda podem aparecer, o que que você acha?
5: Na minha percepção, eu vou falar algo que parece redundante, mas não é. O jogo só acaba quando termina. As eleições, principalmente eleições polarizadas, como é o caso Lula-Bolsonaro, elas tendem a mudar muito nas pesquisas. Então, não me surpreende a pesquisa, também não me surpreende a pesquisa mostrando o índice, um índice maior, né, de pessoas achando que os envolvidos com o Bolsonaro têm mais envolvimento no caso do Banco Master. E vamos lembrar que nós vivemos uma grande crise institucional geral no nosso país. Uma crise legislativa, uma crise no executivo, uma crise no judiciário. E é preciso lembrar que o brasileiro ele tem memória curta, porque a CPMI não foi instalada, né? Algo importantíssimo para democratizar o debate e a investigação do caso do Banco Master, e isso não foi instalado, está lá, né? O Alcolumbre está, parece que um pouco contra a instalação dessa CPMI, que seria fundamental para a democracia, para que haja uma clareza dos envolvidos, sejam envolvidos com o Lula, sejam envolvidos com o Bolsonaro, porque na nossa Suprema Corte mesmo, nós tivemos um envolvimento grande de um ministro da Suprema Corte nesse caso, e pouco se fala disso atualmente. Então, é importante lembrar que o jogo só acaba quando termina e que o brasileiro precisa relembrar um pouquinho do passado para que a gente possa aprender com os erros e realmente apurar com transparência todos os envolvidos nesse caso, que é o maior caso de corrupção da história do Brasil.
4: E tem pelo menos 8 pedidos protocolados de CPMI, CPI até agora, nenhum mandou, os parlamentares aqui e ali estão brigando, então, para ver também quem que vai levar, quem que vai conseguir ter a sua protocolada. Ô, Nathalie, com tudo isso, a gente está falando de muito dinheiro rolando por trás de todas essas operações, áudios que vazam de um lado, de outro. É um envolvimento grande, né? A gente está falando há quantas semanas disso já?
6: Há muito tempo, né, Bia? A gente vejo também teu esforço, né, de sempre estar noticiando aqui. Você trouxe uma informação super interessante, né? É uma crise a conta gotas. E, de fato, a cada semana, a cada dia, começa a aparecer áudio novo. A gente tem que sempre buscar onde que está, de fato, esse dinheiro. É uma preocupação muito grande, né? Entre outros aspectos ali, o próprio filme Dark Horse, né? Que está envolvido nessa discussão aqui dos áudios também, né? Para onde que, exatamente qual fundo que foi desviado, se houve, né, uma evasão fiscal para a gente poder encontrar a origem desse dinheiro. Então, tudo isso tem movimentado. E o que mais me chama a atenção também, Bia, é o seguinte: A gente consegue ver nesse momento, né, uma polarização tão acirrada quando a gente faz essa pergunta, né, que foi bem mostrado e ilustrado aqui nos gráficos, né, que cada vez mais a gente tem uma situação hiperpolarizada do país. E o mais interessante, né, os brasileiros sempre encontram o culpado, né? Então, o que está por trás do quê? Não é só a questão da gente avaliar, vamos ter uma memória curta ou não temos uma memória curta. O brasileiro, ele, naquele momento, ele quer encontrar o culpado, quer encontrar uma solução para aquilo. E o mais interessante também, a gente tem duas vertentes aí nesse, né, nessa história, que é o seguinte: Flávio Bolsonaro, né, ele está muito ali atrelado a essa questão do Baster, atrelado à questão dessa evasão fiscal, e o Lula, por outro lado, está cada vez mais trazendo o que a gente espera dentro de um cenário eleitoral que vai ter mais gastos justamente aqui, que é buscar se atrelar a programas novos. Então, a gente teve o Desenrola, ao mesmo tempo Move Brasil, as duas coisas provavelmente ali, né, têm seus benefícios, mas quando a gente olha exatamente as duas, elas parecem até contraditórias, né? Uma população que está altamente endividada e, por outro lado, um nicho, né, específico, bem setorizado, né, a parte dos taxistas e os motoristas ali de aplicativos, né, que tem escalas extenuantes de fato de trabalho, mas que estão ali sendo mais uma vez chamados a consumir, mais uma vez chamados a ter essa estrutura de consumo tão falida que a gente tem no nosso país, né? Então, não se pensa na estrutura. Gostaria muito de ver, Bi, inclusive a gente está tendo inclusive candidaturas novas, né, sendo aí disparadas, né? A gente teve Joaquim Barbosa e também tivemos Aécio Neves. Gostaria de ver, pelo menos, né, a gente fala muito entre Flávio Bolsonaro e Lula, um dos dois ali, pelo menos, tem que ter uma estrutura nova de economia. Ao mercado financeiro, tirando o escândalo do Master, a gente vê, de fato, né, que Flávio Bolsonaro teria uma proposta nova para a economia. Mas e os novos candidatos? Será que a gente não consegue, de fato, fazer uma nova estrutura política, discutir as questões econômicas? Então, realmente, Bia, tudo vai depender desse conta-gotas, desses novos atores políticos e, principalmente, como a gente vai dar um jeito nessa situação institucional e essa dificuldade de uma insegurança jurídica tão grande que a gente está vivenciando no nosso país.
4: E até no gerenciamento de crise. No caso do Flávio, muitos aliados têm criticado a forma com que a crise foi ali levada, né? Inclusive, o marqueteiro do Flávio caiu durante a semana, então eles estão tentando realinhar o discurso para tentar fazer o jogo virar. A Nathalie puxava um pouco ali de polarização, a possibilidade de terceira via. Vou jogar de volta para a Liz e para a Carol, mostrando uma outra tela. Olha só, qual resultado te dá mais medo ou preocupação? Ainda da Atlas Intel, 47,4% das pessoas disseram que a eleição de Flávio Bolsonaro, nesse momento, 40,5% a reeleição do presidente Lula. Ambos me preocupam igualmente, 11%, não sabem ou não responderam, 1%. Quer dizer, o Flávio até levou ali a dianteira na preocupação, claro, até por conta da crise ali com o Banco Master, mas não dá para dizer que está todo mundo preocupado de um jeito ou de outro. E aí, Liz, é engraçado porque a gente volta naquilo, né? A Nathalie falou do Joaquim Barbosa, que já é pré-candidato, o Aécio que está despontando, mas essas terceiras vias, elas não costumam ganhar corpo nos últimos anos, né, no país.
3: Essas eleições ainda não estão bem definidas, né? Principalmente depois de um escândalo como o do Banco Master, do Vorkaro. Eu acredito que a gente ainda vai ter mais algumas coisas aparecendo durante, né, esse tempo até começarmos as eleições de fato, né? A questão do Joaquim Barbosa, para mim, é surpreendente, né? O Joaquim Barbosa, ainda quando ministro e quando saiu, né, do STF, falava-se muito de que ele seria candidato à presidência da República, e ele sempre negou. Aliás, eu fiquei sabendo que ele passou uns sabáticos ali depois, né? Foi para Paris e tudo mais. Agora, sim, provavelmente esses candidatos mais de centro vão começar a despontar. Nessa eleição, eu não acredito que a gente já tenha tão polarizada, tão marcada, como nas outras eleições nós tivemos, até por conta do próprio escândalo do Banco Master, como eu já falei aqui, né? Até fazendo um paralelo, a questão ali do Dark Horse, que do inglês vem como um azarão, né? A ideia, né, do Dark Horse ser um azarão. Acho que nessas eleições a gente ainda vai ser muito surpreendido com um possível candidato que desponte ali, né? Eu vejo dessa maneira, por enquanto, né? O Joaquim Barbosa é uma novidade, o Aécio já não é tão novidade assim, né? Por o Aécio já ter ido para outras eleições e ter perdido. Então, vamos aguardar. E vamos aguardar também os nomes que vão aparecer se tiver uma possível delação premiada ali por parte do Vorcaro, que por enquanto não emplacou a delação premiada, né, por algumas questões, provavelmente porque ele está deixando alguns relatos de fora. Então, se vier a delação premiada, eu acho que o jogo dessa eleição muda completamente. Esse é meu posicionamento a respeito.
4: Tem chão, tem chão. Até outubro, muita coisa para rolar. E a Nathalie falava agora há pouco sobre alguns programas, como o Desenrola e outras medidas que costumam aparecer mesmo em ano eleitoral. Então, quero puxar uma outra medida que acabou virando motivo de tensão, para variar, entre situação e oposição. O adiamento do relatório da PEC, do fim da escala 6x1, expôs exatamente um cabo de guerra entre o governo federal e a oposição na Câmara dos Deputados. Mais um, né? O relator da proposta, que é o deputado Léo Prates, anunciou que vai precisar de mais tempo para ajustar o texto final. Agora, a nova data de apresentação prevista é segunda-feira. A votação é esperada para 25 de maio. Mas será que vai rolar? Então, tem muita coisa para acontecer. Eu quero chamar a Michelle para a gente começar essa rodada, pensando até assim, Michelle, tem alguns setores que estão ali falando de forma contrária, então, a essa iniciativa do presidente Lula, principalmente indústria e tudo mais, mas para a própria oposição está complicado jogar contra, mesmo querendo, porque é uma pauta também muito popular, né?
6: Super, ainda mais em ano de eleição, né? Eu acho que quando a gente olha para a PEC e para adiação, acho que tem uma parte que já foi definida, né? Então, de 44 horas para 4 horas, acho que já se chegou a esse consenso. A gente fala de 6x1 para 5x2. O que foi adiado agora é muito mais quando e como fazer essa implementação, né? Então, o governo atual quer que isso seja rápido, até porque, obviamente, é algo que valoriza, né, no ano de eleição, e a oposição quer que isso seja feito de uma forma mais contida, né? Então, o que eles estão sugerindo é que, eventualmente, a gente está falando de redução de 4 horas de trabalho, então que seja 2 horas dentro do próximo ano, depois 1 hora dentro do ano seguinte, depois mais 1 hora dentro do ano seguinte. Então, vamos ver aí como é que vai ser. O tema, obviamente, é um tema super polêmico e complexo, né? Não é tão simples você tomar uma decisão como essa, e acho que um dos caminhos, eventualmente, são definições por indústria, né? Porque quando você fala, eventualmente, uma empresa de tecnologia tem uma realidade, né? Quando você começa a trabalhar com IA, etc., onde você reduzir até para menos anos, isso pode acontecer de uma maneira muito mais fácil, mas quando você fala de comércio, de serviços, né, do setor alimentício, onde mais de 90% da população, né, dos seus empregadores trabalham mais, né, do que as 40 horas por semana, fica muito mais desafiador. E aí, obviamente, por um lado, a gente tem um lado que está super atual quando a gente fala de saúde mental, de cuidado, né? Então, obviamente, quem está de fora fala, óbvio que eu sou a favor, mas quando você vê 7 a cada 10 brasileiros hoje são a favor, mas quando você vai ver os que realmente trabalham 6 dias por semana, a maior parte deles não é a favor, é contra, justamente porque isso acaba impactando, né, na receita dessas pessoas. Então, por mais que dentro da lei você fale, vou manter o salário, vou manter a remuneração, muitos desses trabalhadores ganham comissão, ganham o serviço, né? E isso acaba impactando. Então, um tema, assim, absolutamente complexo. E vamos ver como é que vai ser a decisão aí, segunda-feira, né?
4: Tem.
6: Adiou para segunda.
4: Olha esse dado da pesquisa Quest, que eu achei aqui. A maioria das pessoas realmente é favorável ao fim da escala 6x1, mas 68% dizem que o fim da escala seria positivo se a mesma remuneração que eles têm hoje for mantida. Já para 70%, a redução da jornada não seria desejável se ela comprometer a renda. Então, é exatamente isso, né, Michelle, que estava comentando. Mas, claro, vou chamar a nossa economista, a Nathalie, para a gente pensar sobre isso. Até participei de um evento, Nathalie, na segunda-feira, que estava o governador de São Paulo, Tarcísio de Freitas. Foi um evento bem político, tinha Geraldo Alckmin, cada um jogou ali para um lado, mas Tarcísio associou muito a 6x1 a redução do poder de compra do trabalhador. Dá para fazer essa relação tão direta?
6: Bia, veja, tem uma fala também muito importante, né, vinda do presidente Lula. Ele disse que existe ali uma necessidade de fazer ter essa aprovação, claro, né, tendo ali o ponto de vista de uma política eleitoreira, mas que ele estava buscando, ele usou exatamente essa frase, né? Então, a população precisa ter mais tempo para namorar, tempo para estudar, tempo para ficar em casa e ter lazer. Do ponto de vista econômico, ele tem uma certa razão, porque é o trade-off clássico que a gente enfrenta na economia, né? As horas trabalhadas versus as horas de lazer. Então, sempre existe essa tensão entre essas duas forças. Tanto a Michelle quanto a Carol colocaram um ponto super importante. Para a gente fazer essa transição, né, entre as horas trabalhadas para as horas de lazer, você depende de uma coisa chamada produtividade. E a produtividade dos nossos trabalhadores, no geral, comparada com a média global, ela é baixa. E a gente tem mais um aspecto ainda. Essa produtividade dos nossos trabalhadores, isso a nível global, tá? Também é pela teoria econômica. A gente tem uma produtividade marginal decrescente de trabalho, ou seja, cada unidade de trabalhador que começa a trabalhar a partir de hoje, ela é sempre decrescente. Por quê, Bia? É aí que está a preocupação dessa escala de curto ou longo prazo. Quando a gente aprova ou quando aprovarmos essa reforma, se for aprovada, o ajuste ele é de longo prazo, não é naquele momento, né? Daqui um ano, dois anos. Por quê? O salário ele é rígido para baixo até pela própria lei, você não pode fazer alteração salarial. Então, isso está fora de cogitação. Uma vez você estando contratado, você não pode flexibilizar o valor do salário.

0: de lazer. Só para fechar, não podemos esquecer também que a nossa população é extremamente o quê? Informalizada. A gente tem ainda a questão dos informais que vão entrar nessa condição, principalmente, né, a gente até citou, até citei aqui a questão dos próprios, da uberização da economia, né, do Uber e da mobilidade que a gente tem, que são os setores mais afetados com esse tipo de modificação também, porque eles não são abarcados por essa estrutura.
1: Nathalie, só uma observação em relação ao que você colocou ao salário, né? O salário, ele tem uma garantia que ele não pode ser reduzido, porém, quando a gente está falando nesses trabalhadores, eles recebem DSR, que é o descanso remunerado semanal. Então, eu tenho uma garantia, sim, de que aquele salário não será reduzido, mas esses reflexos que se incorporam no pagamento, eles não estão garantidos. Então, por isso que nós... Isso explica por que os dados revelam que eles não querem que acabe. Porque isso vai, sim, gerar uma redução no recebimento ali, não no salário, mas no valor efetivamente recebido. Então, é algo que, como eu disse, precisa ser debatido com muito cuidado. E em relação ao Uber, a gente já tem, né, as decisões lá do TST, enfim, da questão do não reconhecimento do vínculo trabalhista, mas isso eu vejo muito mais com o problema da Previdência do que como um problema trabalhista que a gente tem aí pela frente.
2: E até um bom exemplo do que você acabou de falar... Mais de 90% do varejo hoje é composto por essa escala. E quando você pensa no vendedor de loja, ele tem o fixo, mas ele tem o variável. E quando você pensa no garçom, ele tem o fixo, mas a maior parte da remuneração dele vem do serviço, né? Então, a hora que ele faz essa conta, isso já é uma realidade, o pacote total dele reduz. Então... Bons desafios aí pela frente.
3: Elisiane, dá para falar que, como tudo que a gente fala aqui no Linha de Frente, é algo que precisa de regulamentação, talvez fosse uma discussão mais ampla do que a gente está tendo meio a toque de caixa?
4: Eu acredito na graduação, né? Eu penso na vacatio legis também, né? Caso seja aprovado, a gente precisaria de um tempo, né? O governo tem a questão imediata, né? Gostaria que entrasse imediatamente em vigor, mas eu vejo que é necessário a gente ter uma vacatio legis longa. Eu, ouvindo aqui a conversa, eu lembro da época da LGPD, da Lei Geral de Proteção de Dados, que ela teve uma vacatio super estendida, depois eles ampliaram de novo. E talvez a escala 6x1, ela vai vir nesse sentido, porque a adequação dela, a prática dela, a eficácia dela é mais difícil de se concretizar. Então, eu estava dando uma analisada dos 2 a 4 anos, talvez, de vacatio legis. Eu acho que a gente tem que pensar por aí, a gente não tem como colocar isso como uma lei imediata. A vacatio legis, gente, é o tempo que a lei, ela nasce, né? Ela nasce, mas ela tem um tempo de entrada em vigor, né? O tempo que ela fica paradinha para que a gente tome conhecimento da lei, né? A vacatio legis, ela vem nesse sentido. Então, esse tempo de vacância que a lei fica... até que ela comece a produzir efeitos. Então, a lei já nasceu, já foi publicada, mas ela aguarda um tempo para entrar, para produzir efeitos. Então, nesse caso, não seria nem tanto também para nós conhecermos a lei, mas para que a gente consiga a adequação das empresas, a adequação do comércio, a adequação desses trabalhadores também, né? Então, se porventura for aprovado, a gente vai precisar, eu acredito nesse prazo mesmo, eu acredito em 2 anos ali, para a gente fazer a graduação mesmo da eficácia dessa norma, né? Esse tempo maior.
3: Eu falo, Michelle quer completar, mas eu falo que as meninas são extremamente qualificadas, espero que vocês estejam assistindo, anotando termos novos e tudo mais, que eu vou aprendendo aqui também. Diga, Michelle.
2: E acho que tem um último ponto ainda, que quando e se isso acontece de uma maneira muito rápida, isso aumenta o custo para o empresário e, de alguma maneira, isso acaba sendo repassado no produto final, né? Então...
5: E para toda a sociedade, né?
2: Exatamente.
5: Passa para nós também, né? Como consumidores e tudo mais, acaba repassando para a gente. Isso tem que ser muito conversado. E não esqueçamos que estamos em ano eleitoral, né? Então, as coisas não podem vir assim de supetão, a toque de caixa, né? Tem que ter tudo um diálogo ali, né?
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1: Saindo um pouco do tema eleitoral, vamos dar mais alguns passos em direção a mudanças que aconteceram essa semana. O presidente Lula assinou dois decretos que criam novas regras para a atuação das plataformas digitais, que são as famosas Big Techs aqui no Brasil. Um deles atualiza a regulamentação do Marco Civil da Internet, depois que o Supremo Tribunal Federal mudou, lá no ano passado, o entendimento sobre o regime de responsabilidade das plataformas. Ele também definiu uma agência ligada ao governo federal para fiscalizar, então, essas obrigações. Um outro tema de decreto assinado foi voltado à violência contra a mulher, tema que a gente fala muito aqui no Linha de Frente, para ampliar a proteção de mulheres na internet e detalhar deveres das plataformas digitais diante de crimes de violência contra mulheres online. Carol, são medidas importantes. A gente fala muito aqui, né, do quanto as leis podem ajudar a fazer essa responsabilização, não só aí no direito às mulheres, como a gente está falando, mas a fiscalização para que as coisas ocorram como precisam, ela é sempre muito importante, né?
2: Essa regulação é fundamental, Bia. Ter regras claras e transparentes, né, para essa parte da tecnologia é fundamental, porque a gente tem um grande desafio ali em relação ao equilíbrio, né, do limite de onde eu posso ir, mas também da questão da liberdade de expressão. Mas a gente vê esse caso, né, dos haters, esse caso de ofensas e muitos crimes que vêm na internet em relação às mulheres. Então, o próprio caso que teve do Rio de Janeiro, os meninos começaram pela internet, stalkeando a menina. Então, eu acho fundamental essa ação do governo de regulação, só que a gente está num ano eleitoral. A gente sabe que esses decretos do presidente Lula também, eles vêm ao encontro do posicionamento do STF em uma relação mais rigorosa com a regulamentação do uso das plataformas digitais e de todas as agências de comunicação aí que a gente tem. Porém, é um ponto de atenção, né? Que a diferença do veneno e do remédio é a dose. Então, utilizar isso com prudência, esse é um debate mundial, não é só o Brasil que sofre com isso. Se a gente olhar o nosso celular, quantos dos aplicativos que nós utilizamos diariamente não faziam parte da nossa vida há 5 a 10 anos atrás? E como isso muda tudo, a mobilidade urbana, a forma de comunicação, a forma de educação. Então, essa regulamentação ela é necessária, porém, a gente tem que tomar um cuidado só para que isso não se torne uma ditadura silenciosa e que haja ali uma vedação à liberdade de expressão que é tão fundamental e que custou tão caro para todos nós brasileiros.
1: Concorda, Liz? Estava balançando a cabeça a nossa outra advogada.
3: Nós temos um ponto interessante aqui. Primeiro que, gente, a regulamentação das Big Techs já tinha que ter acontecido. Essa conversa eu escuto desde a época que eu fazia doutorado. Vamos regulamentar a Big Tech. Então, assim, eu fiquei surpresa que a gente já tem uma regulamentação, a gente tem uma jurisprudência do STF. Então, o que acontece? A gente tem o artigo 19 do Marco Civil da Internet, que ele fala o seguinte, caso tenha algum conteúdo que a gente considere inadequado ali, ou que ele prejudique alguma pessoa, ele vai ser retirado, a plataforma só se responsabiliza a partir da ordem judicial. Isso é que o artigo 19 do Marco Civil fala. Então, as plataformas, elas ficavam cômodas nesse sentido, os advogados das plataformas usavam o artigo 19. Então, por exemplo, tem um conteúdo que a gente ache capacitista, racista, né? É que agora já com o STF já melhorou isso. Mas, enfim, a plataforma só era obrigada a retirar com a ordem judicial. Então, tinha que aguardar o processo, né? A ordem do que vem do processo. Entretanto, a mera notificação extrajudicial que a gente faz, eu já fiz notificação extrajudicial de conteúdos, ela não era aceita pela plataforma, porque pelo Marco Civil não se obrigava. Aí veio o STF, ano passado, em junho do ano passado, ele falou, não precisa aguardar a ordem judicial para retirar. Por quê? Porque a plataforma ela pode fazer isso de forma extrajudicial. Em que caso? Crimes de ódio, questão de violência contra a mulher, então, principalmente, a gente tem o artigo 21 também que já te excluía a questão do porno revenge, a pornografia de vingança, vídeos sexualizados de mulher, nudez e tudo mais. E questão de racismo, questão de tentativas, né, de posts falando sobre a abolição da democracia, do Estado Democrático de Direito. Então, o STF foi bater o martelo, né? Nós temos dois temas importantes do STF a respeito disso, e aí ele uniformizou o entendimento. E aí, o que o Lula fez agora, o decreto presidencial, é justamente nisso. Olha, então vamos seguir o entendimento do STF, que agora, então, a plataforma se responsabiliza. A questão que a Carol trouxe, importantíssima, foi da liberdade de expressão. Porque se a plataforma começa a retirar conteúdo, começa-se a falar que ela está fazendo uma censura desses conteúdos, né? Entretanto, não tem mais como a gente deixar as coisas rolarem dentro das plataformas sem nenhum tipo de controle ou aguardando uma ordem judicial. Inclusive, a indenização para esses casos, ela vinha da ordem judicial. Ele só se responsabilizava a partir da ordem. Então, o que a pessoa sofreu lá anteriormente nem entrava no critério da indenização, né? Eu vejo como uma coisa interessante, não esquecendo que são duas pautas de grande apelo popular, mas a gente tem esse problema no artigo 19 mesmo, que o STF já tinha visto e agora vem o decreto, né? E com a questão da mulher, a gente já tinha alguma coisa ali também no artigo 21, falando principalmente da questão da nudez. Então, assim, é importante, são decretos importantes aqui que já deviam ter sido vistos, né? Talvez tinham sido vistos até já pelo Legislativo, essa questão, né? O meu parecer aqui a respeito, eu leciono sobre esse assunto também, principalmente sobre essa responsabilização e a questão da censura, né? Da censura, da liberdade de expressão. Então, de repente, eu posto algo e a plataforma tira sem explicar o certo. Mas não é bem assim que funciona, né? A gente sabe que, às vezes, a plataforma tem que se responsabilizar pelo que o terceiro posta dentro dela, né?
1: Michele, a gente está falando bastante até de mulheres e tudo mais, mas, de forma geral, quando a gente fala de redes sociais, a gente está falando muito de inteligência artificial agora, e que vai reverberar não só em violência contra a mulher, como já reverbera, o conteúdo infantil, que também teve polêmicas esse ano sobre isso, até mesmo na eleição. Então, a inteligência artificial, de modo geral, é uma coisa nova, relativamente, que a gente está lidando e que é delicada em situações como essa, que estão sendo observadas justamente de responsabilizar ou não as plataformas, né?
0: Sem dúvida alguma. E é muito interessante, porque quando a gente pensa nas redes sociais, que estão aqui há quase 20 anos agora, quando elas surgiram, imagina como que a gente ia pensar que isso poderia ter algum mal, né? Uma rede que conecta pessoas, que conecta amigos. E agora, 20 anos depois, a gente vê o tanto de desafios que elas trazem, né? Com questões de saúde mental, com assédio, com polarização, etc. E a gente tem IA chegando agora. E por mais que todo mundo tente imaginar que tipo de impacto isso vai ter, hoje ainda é muito difícil a gente prever qual vai ser o impacto que uma IA traz, né, dentro de perspectivas como essas, dessa daqui 10, 5, 20 anos. Mas quando a gente pensa ainda dentro dessa pauta de Big Techs, acho que a IA, sem dúvida alguma, ela pode ser uma aliada numa parte de contenção desses conteúdos, né? Porque são bilhões de conteúdos que são, né, postados diariamente. E fica inviável você ter humanos checando tudo. Então, acho que a IA, sem dúvida alguma, é um aliado para poder filtrar um pouco todo esse conteúdo, principalmente, né? Não pensando em censura, mas pensando em conteúdos, né, de violência, de automutilação, violência contra mulheres, homofobia, racismo e entre outros, que estão dentro dessas categorias que podem ser, e não só podem, como devem ser derrubadas.
1: Ô, Nathalie, quando é necessário retirar um conteúdo aí, para além das questões de censura, a legislação costuma funcionar ou sempre precisa ter aquele incentivo do bolso financeiro para que algo seja realmente respeitado?
2: Precisa, né, Bia? Quando pega ali no bolso...
1: A famosa multa, né?
2: A famosa multa funciona nesses casos. E é interessante, né? É importante a gente também avaliar o próprio modelo, né? Modelo estrutural e econômico das plataformas. Eles dependem basicamente do algoritmo, então não é à toa que vira e mexe a gente tem mudanças, né, nas principais redes sociais aí, de engajamento, de estrutura, de como que os conteúdos vão ser entregues, e cada vez mais elas se alimentam do próprio conteúdo, né? Então você gera monetização a partir do momento que você gera mais conteúdo. E super interessante na fala da Michelle que a gente ainda precisa lembrar que a gente tem 18 perfis brasileiros que são voltados ali, feitos com a inteligência artificial. Então, você sequer sabe quem é a pessoa que está por trás daquele perfil. É uma IA
4: né? Então, a IA vai lutar com a IA. Me lembra muito, Bia, até o filme do Blade Runner nessa situação, né? É uma situação, assim, que jamais a gente esperava que ia chegar nessa situação. É o robô lutando com o robô, literalmente, ali. E cada vez mais a gente vai ter essa situação. Do ponto de vista jurídico, nesse aspecto, a gente vai ter uma dificuldade de responsabilização. Quem é essa pessoa que está por trás, né, desse perfil de IA? E aí, provavelmente, cada vez mais a gente tem essa questão, né, de perfis aí sendo criados por IA, a questão da responsabilização, e vamos ver como que a gente vai ali cada vez mais tratar esse tipo de assunto que vai surgir, vira e mexe aí com novos perfis, e principalmente isso pode gerar o quê? A questão das fake news, né? Tomar muito cuidado com a questão das fake news nesse aspecto, principalmente com a responsabilização jurídica.
5: Michelle estava fazendo...
0: Era isso que eu ia entrar. Ah, isso porque a gente... Exatamente. A gente nem falou de deepfake, de fake news, né? Onde daqui para frente começa a ficar cada vez mais difícil saber o que é verdade e o que é mentira, né? Você viu um vídeo, você ouviu um áudio e que a vida toda isso era prova suficiente para a gente saber... É, alguma coisa, hoje já não é mais. Então, temos esse desafio que a IA começa a trazer e que tende a só aumentar nos próximos anos.
1: Bom, e esses decretos todos, eles foram assinados durante um evento, né, em alusão ali ao pacto, aos 100 dias do Pacto Brasil entre os três poderes para o enfrentamento do feminicídio, que é um assunto que a gente fala muito aqui no Linha de Frente, afinal a gente tem bancada feminina, composta por mulheres, assunto importantíssimo para nós por aqui. Então o presidente Lula, a gente já está até vendo imagens aí, participou desse ato e ali, além dos dois decretos, ele sancionou 4 projetos de lei aprovados pelo Congresso que são relacionados ao tema. Um deles, olha, altera a execução penal para reforçar a proteção da mulher vítima de violência. Outro cria o Cadastro Nacional de Pessoas Condenadas por Violência Doméstica. Outro altera o artigo 22 da Lei Maria da Penha para facilitar justamente ali a concessão de medida protetiva de urgência. E tem um quarto ainda que inclui o risco à integridade sexual, moral e patrimonial da mulher para garantir na justiça medidas de afastamento imediato do agressor. Lisiane, são medidas funcionais que auxiliam então no combate à violência que a gente comenta tanto, tanto, tanto aqui no nosso programa?
3: São funcionais, são importantes, né, que a gente sempre fala, sempre que eu aqui falo da eficácia, né, tem que ter eficácia mesmo. Só que eu tenho uma coisa interessante para trazer aqui para todo mundo. Eu estava olhando esses projetos de lei e, assim, dois de 2019, um de 2022 e um de 2024. Que demora foi essa? Se são tão importantes, e são importantes, gente, são importantes. Se são tão importantes, por que que demorou tanto para que a gente tivesse ali o sancionamento deles, né? Para que ele avançasse, né? São projetos que já estão circulando há um bom tempo, né? E a gente está vendo essa... A gente sempre fala aqui no programa, né? Essa epidemia de violência contra a mulher agora, que os números estão altíssimos. Por que que a gente não olhou para isso antes? Por que que a gente já não correu antes com esses projetos de lei? Né? Agora que a gente já perdeu tantas vidas, né? Tantas mulheres aí com traumas ou perderam mesmo a vida, as famílias destruídas, aí agora a gente aprova. Ótimo, aprovamos. Mas por que da demora? Essa é uma coisa que eu fiquei pensando esses dias, né? Porque os projetos de lei são antigos.
1: Então, Carol, concorda que há uma demora em colocar em prática, às vezes, resoluções que já tinham sido tomadas?
2: Uma demora em colocar em prática não só novas legislações e políticas públicas que tragam maior proteção para as mulheres, como também medidas protetivas, né? Que é o caso do boletim de ocorrência, da mulher que já teve diversas vezes o boletim de ocorrência. Então, esse cadastro, né, de pessoas condenadas por violência doméstica que otimizem essa prisão, essa ação necessária da polícia para que aquela mulher preserve a sua vida é fundamental. Só que uma reflexão que eu trago aqui é que não bastam discursos, né? A gente tem muitos discursos envolvendo isso, principalmente num ano eleitoral, em que nós vemos que todos os candidatos estão interessados em defender as mulheres, porque as mulheres são a maioria da população. Mas por que nós não somos a maioria nos cargos de decisão? E aqui não é nem defendendo um espaço maior, tá? Porque eu, particularmente, tenho uma opinião que um Estado democrático de direito é formado de diversidade. Então, nós temos espaços igualmente para homens e mulheres. Porém, quando nós olhamos para esse caso de aumento, né, de feminicídios e de violência contra a mulher, eu trago aqui novamente uma reflexão de algo que eu já falei. Isso é um reflexo da nossa sociedade e dos nossos poderes. Quando nós olhamos para o nosso executivo, legislativo e judiciário, há uma discrepância muito grande na representatividade feminina. Não existe mulheres elaborando leis, né? Nós temos, lógico, senadoras, deputadas, nós temos no Poder Executivo, mas um número muito baixo. Então, nós precisamos trazer mais mulheres, temos mulheres competentíssimas, né? Essa bancada aqui é um exemplo disso, mas para que elas participem também das políticas públicas, da elaboração das leis, então, das decisões, porque quando a gente olha para o nosso judiciário também, em primeira instância, nós temos muitas juízas, mas nos tribunais superiores, não. Então, essa mudança de paradigma e essa mudança nos nossos poderes é fundamental. A participação dos três poderes nessas ações é fundamental, acho que foi muito assertiva, mas nós estamos ainda anos-luz de ter uma efetividade no combate à violência contra a mulher e ao feminicídio.
1: Antes de passar, vou até brincar com a Carol mesmo, que ela estava falando sobre a representatividade, nos bastidores, contar uma fofoca. Estava falando, né, Carol, a gente vai discutir ou não a possibilidade de o Messias ser indicado de novo ao Supremo Tribunal Federal, Jorge Messias, ministro da AGU. Carol falou, não vamos tirar da pauta que ia falar. Fala muito sobre representatividade, né, Carol?
2: Exatamente, porque quando nós olhamos para a nossa Suprema Corte, nós temos 10 ministros, né, porque são 11, mas nós temos a aposentadoria do ministro Barroso, a indicação de um novo ministro e, novamente, um homem. E lembrando que, quando a ministra Rosa Weber se aposentou, entrou o ministro Dino no lugar da ministra Rosa Weber. Então, e algo aqui, homens, não fiquem chateados comigo, mas você já reparou que os escândalos, eles não estão envolvendo as mulheres. Nessas crises institucionais que nós temos, nós não vemos mulheres da Suprema Corte, nós não vemos mulheres do Superior Tribunal de Justiça. Então, talvez esse equilíbrio seja necessário, né? E a gente ainda está a passos andando para trás, porque não há essa igualdade e as mulheres, elas não só devem temer não conquistar mais espaços e alcançar essa tão desejada e justa igualdade, como também perdem espaços. E em relação ao Messias, o que nós falamos isso demonstra também uma crise institucional muito grande no nosso país, entre os três poderes, e a perda de popularidade do presidente. A gente teve, lógico, uma reviravolta agora com o caso do Banco Master e o envolvimento do Flávio Bolsonaro, porém, vale destacar que foi uma grande derrota, que é a primeira vez que um ministro indicado à Suprema Corte não é aprovado pelo Senado Federal, e temos uma regra que ele não pode ser indicado novamente ainda esse ano. Então, há um burburinho aí em relação a uma nova indicação do Messias, que, no meu ponto de vista, tem uma trajetória profissional, um currículo excepcional, realmente foi uma decisão política, mas se o governo está querendo fazer isso como uma queda de braço e querendo provar força, acredito que não será viável pelo próprio regulamento do Senado Federal, que não permite.
1: E lembrando que a gente falou muito disso aqui no Linha de Frente, foram várias discussões, inclusive antes dessa indicação, falamos bastante sobre a necessidade de termos mulheres aí à frente desses cargos, e vamos continuar nessa toada, afinal estamos aqui em 5 mulheres, justamente para dar essa voz. Antes da gente fechar, ainda quero falar com a Nathalie e a Michelle rapidamente sobre o tema das mulheres. Estamos quase caminhando para o fim do Linha de Frente. Nathalie, a inclusão do risco de integridade sexual, moral e patrimonial, como ali fatores para garantir medidas de afastamento imediato, são importantes, né? A gente mesmo falava, eu lembro um Linha de Frente aqui, que é importante entender o que são essas violências. Às vezes a gente nem sabe, a sexual é mais fácil, né? A moral, patrimonial ficam mais escondidas ali.
4: É importante, né, Bia? A gente também teve um instrumento muito importante que foi o Alerta, né? O Alerta das Mulheres, né? Um aplicativo ali que tem até nos próprios smartwatches, smartphones, né? Dentro dos celulares e nos aplicativos de relógio, né? Que a gente tem. Então, basicamente, foi difundido em qualquer lugar. A mulher pode acionar esse botão de pânico que é importante numa situação que ela está ali sendo ameaçada, né? Está tendo essa preocupação. As mulheres, elas sofrem violências diferentes, né, Bia? A gente sempre cita isso no trabalho, a violência psicológica, a violência patrimonial, a violência emocional, a violência física que, de fato, a gente visualiza. E, muitas vezes, a gente tem uma dificuldade em termos patrimoniais, os homens não querem enxergar, né? Que a gente já tem ali, pelo menos, 93% da população brasileira contribui, né? As mulheres, tá? Dentro da população brasileira, 93% das mulheres contribuem para o rendimento nas famílias. E cerca de 52% dos lares já são chefiados por mulheres. Então, dizer que hoje, né, somente o homem é o provedor ali do lar, né, e o de fato ali que vai trazer a remuneração para essas famílias, já não é mais tão verdade, né? A gente tem uma grande participação dessas mulheres e ainda não são reconhecidas porque o próprio trabalho que ela faz, a segunda escala, não é remunerado. Elas trabalham muito, trazem dinheiro para o lar e cada vez mais, com as meninas aqui já bem colocaram, a gente já é maioria, né? Maioria em termos de trazer a renda e maioria principalmente para a gente pedir, né, através do nosso voto, que a gente consiga ter ali as políticas voltadas para nós, né? Isso é só um pequeno movimento para a política voltada, política pública voltada para a mulher e para a gente ir de fato, né, Carol, para o governo, né? As mulheres precisam ali se engajar e fazer política pública.
1: E Michelle, que fala muito sobre carreira, a gente fala muito de violência que acontece, claro, a gente sabe, maiores índices em casa, marido, pai, irmão, mas a gente tem isso em vários ambientes, tem isso no trabalho, tem isso em todas as esferas possíveis e imaginárias, né?
0: Super.
1: Imagináveis.
0: E eu acho que é um ponto super interessante quando você fala, né? Ah, essa epidemia que a gente tem vivido da violência contra a mulher. Os números crescem muito, mas será que eles só crescem, sempre existiram e só crescem porque agora a gente começa a ter um letramento, né? As pessoas se expõem, as pessoas falam sobre e você vai dando coragem de uma mulher para outra para a gente poder falar sobre. E que bom que a gente está vivendo esse momento para falar sobre isso, para novas leis, né, defenderem a mulher. E sem dúvida alguma, algo que acontecia dentro de casa e que acontecia e acontece. E que, obviamente, também acontece nas empresas, né? Eu trabalhei por 11 anos em Big Techs, algumas das maiores, né, do mundo. E foi muito interessante ver o processo de como isso veio sendo conversado dentro do mundo do trabalho, né? 20 anos atrás, você não falava sobre isso. E de 10, 15 para cá, você começa a ter esses grupos de mulheres, onde você começa a conscientizar mulheres e homens. Porque muitas de nós, quando eu lembro no começo da minha carreira, eu cheguei a sofrer assédio e falar, será que isso é assédio? Será que não é? E hoje a gente tem uma consciência muito maior. Que bom, né? Que estamos falando sobre difícil, porque os casos aparecem mais, mas ao mesmo tempo, de alguma forma, novas leis, a mulher vai ganhando força para se colocar, se defender. Então, difícil, mas importante.
1: E lembrando que para denúncias anônimas e gratuitas, o telefone é 180. A gente sempre também reforça. Isso aqui tem outras medidas, aplicativo, como a Nathalie citou, claro, mas discar ali 180 no telefone, fácil, rápido e seguro. Mas quero deixar o clima um pouco mais leve agora. A gente costuma fazer isso também no fim do Linha de Frente, né? Ufa, falamos de muitos assuntos pesados aí da semana e do que vem por aí. Mas queria saber, assim, sim ou não, alguém tem vontade de sair de São Paulo, morar no interior, vocês aqui? A Nathalie tem? Michelle?
0: Eu sou do interior.
1: Michelle é do interior, onde você é?
0: Sou de Campinas.
1: Campinas.
0: Mas fiz minha carreira toda aqui, mas tem uma casa no interior.
1: Carol tem vontade?
5: Sempre dá.
1: Ai, Carol.
5: Sou de Itapetininga.
1: Itapetininga. Sou
5: daqui mesmo.
1: Daqui mesmo. Tem vontade de mudar daqui?
5: Não, eu assim, se mudasse, seria para fora, né, do país, né, mais a minha vontade. Acostumei muito, né, com a correria de São Paulo, apesar de ser meio insalubre, né, gente, São Paulo.
1: Olha, tem gente que acha insalubre, tem gente que não, a gente já discutiu isso aqui também, mas o fato é que São Paulo até que se saiu bem num ranking das melhores cidades e capitais brasileiras, viu, que foi divulgado nessa semana. Quando a gente fala das cidades, começo falando de modo geral, Gavião Peixoto, aqui no interior de São Paulo, ela liderou esse ranking, olha, pelo terceiro ano consecutivo. A lista ela é feita a partir do Índice de Progresso Social Brasil 2026. A cidade tem cerca de quase 5 mil habitantes e teve 73,10 pontos em uma escala de 0 a 100, a nota mais alta de todo o Brasil, tá? Já entre as capitais, olha, a gente tem Curitiba vencendo, somou ali 71,29 pontos. Curitiba ficou seguida de Brasília, com 70,73 pontos, e São Paulo, com 70,64%. A melhor capital, que é então Curitiba, ela ficou, olha, com 12,7 pontos a mais do que a pior, que é Porto Velho, ficou lá atrás com 58,59%. Que a gente pode dizer rapidinho, Nathalie, que é interessante nesse ranking de cidades, ele se repete, a gente tem cidades no Sudeste, normalmente mais ricas, no topo desse ranking, principalmente no interior aqui de São Paulo. Faz sentido, né?
4: Faz sentido e é natural, Bia, porque esse tipo de avaliação a gente usa uma métrica chamada de microdados. Então, a gente avalia literalmente região por região, capacidades específicas de cada município. Então, a gente não olha só a cidade ou só o estado. Então, as disparidades começam a ficar mais evidentes. A gente sempre fala que o Brasil é um país continental e literalmente é, desde o pequeno dado, que foi algo que eu acabei trabalhando quando ainda era estagiária no Mackenzie, que a gente usava um índice chamado IEQV, que é o Índice de Qualidade de Vida. Então, você vai partindo desses pequenos dados para poder medir o que cada região tem de melhor e de pior para impactar na qualidade de vida. Não só no crescimento, mas numa condição de desenvolvimento estrutural de cada um desses dados. Por isso que a gente tem essa discrepância entre cada uma dessas cidades.
1: Quando a gente fala de qualidade de vida, a gente fala, por exemplo, Carol, também de índices de segurança melhores, uma tranquilidade, você que é do interior, acha que faz sentido as cidades do interior estarem no topo aí dessa lista?
2: Eu sou suspeita para falar, Bia, porque eu sou do interior de São Paulo e atualmente eu me divido entre São Paulo e Tatuí, no interior também, pelas minhas filhas. Eu tenho duas filhas, aqui um beijo para os amores da mamãe, que a mamãe trabalha muito e elas ficam lá. E é justamente por isso, quando a gente pensa na qualidade de vida, em questão de segurança, em mobilidade urbana, em estrutura de lazer. Então, atualmente, eu fico metade da semana aqui, metade lá, correndo, quando não em Brasília também. Mas eu ainda faço essa correria porque elas são pequenas e eu acho que a qualidade de vida no interior é maravilhosa. Porém, São Paulo, eu amo São Paulo também, é a cidade, uma cidade de oportunidades. Curitiba é um exemplo, eu falo a limpeza de Curitiba. Em Curitiba tudo funciona, realmente merece o primeiro lugar. Mas São Paulo a gente ainda... deixa a desejar ali em relação à segurança pública e ao trânsito, que são os pontos que me pegam aí nessa decisão.
1: Segurança pública também é importante para grande parte da população, inclusive aparecendo aí sempre em primeiro nas pesquisas de maiores preocupações do eleitorado, inclusive para esse ano, agora seguido de corrupção, que voltou a aparecer no topo da lista depois do caso Master, que a gente tanto falou aqui. Mas olha, meninas, obrigada pela participação de vocês, como sempre, sempre uma alegria e, claro, também com a sua audiência. Vocês já sabem, o nosso encontro é marcado. Sempre tem bancada feminina aos sábados, 6 horas da tarde aqui na Jovem Pan e a gente se encontra durante a programação. Até mais, muito obrigada.
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7: Você conhece o tamanho do setor de seminovos e usados? Se não conhece, vai ficar realmente impressionado. Mas quem vai dar esse impacto para você é o meu convidado aqui, que já teve no Máquinas na Pan, já teve no Ligados na Tomada, como presidente da Fenalto, e agora ele é presidente da Associação Nacional dos Bancos das Montadoras, Enilson Salles. Enilson, mais uma vez, super obrigado por você estar aqui. Você só vem aqui como presidente, é isso ou não?
8: Pois é, rapaz. A gente às vezes quer se livrar dessas coisas e não consegue, né? Mas é um prazer sempre estar com você, sempre estar com sua audiência aqui. E estou aqui à disposição para tentar esclarecer um pouco, desmistificar um pouco esse mercado.
7: Não, você sempre desmistifica muito e impressiona realmente muito. Então, eu já vou começar com esse meu lead inicial. A gente tem uma previsão esse ano, pelo menos isso são os dados da Anfávia, de chegar a um mercado de automóveis de 2,5 milhões. Só para impactar a nossa audiência, qual a previsão esse ano aqui para seminovos e usados?
8: Incluindo motos, seminovos e usados deve comercializar 20 milhões de veículos.
7: Então, quando você esteve aqui com a gente, esse mercado era de 16 para 17 milhões. O crescimento é muito grande. E outra coisa que eu aprendi com esse meu amigo executivo aqui é que não existe fábrica de carros usados. Ou seja, os mercados trabalham paralelo, lado a lado. É isso, né, Nilson?
8: Então, rapaz, eu vi recentemente uma entrevista de alguém que eu não lembro exatamente, dizendo que o mercado de usados ia acabar. Não tem como acabar, porque na hora que o carro foi colocado na rua, ele vira carro usado. E, na realidade, ele já vira moeda de troca. Então, não vai acabar, isso não vai acabar, vai continuar crescendo. E o mercado automotivo brasileiro ainda tem muita elasticidade, sempre, seja para novos, seja para usados. Tem muito espaço ainda para crescer.
7: Você hoje está no lado financeiro, como se fosse um braço financeiro, uma categoria nova dentro da própria Fenalto, né? Que você ainda comanda muita coisa, principalmente com o lado de inteligência de mercado, mas eu te conheci no mercado financeiro, então posso dizer que agora é a volta às raízes, é isso ou não?
8: É, rapaz, a volta às raízes, sim. E com muito prazer, me formei, estudei e participei de várias fases do mercado financeiro, principalmente no mundo de automóveis. E a gente volta agora para dar a nossa contribuição para esse mercado, que é um mercado tão apaixonante, né?
7: É, ele é muito forte e índices, que eu até falo isso muito aqui com o Samidana, com o Pablo Spayer, ele é muito balizado pelo crédito oferecido pelas financeiras para o consumidor. Como que está o crédito hoje? E outra coisa que você também me ensinou aqui, que o tamanho desse crédito que é entregue para o consumidor e as taxas dependem muito e estão muito agregadas à inadimplência, é isso, né?
8: Perfeito. Talvez seja esse o principal ponto que atravanca um pouco, que trava um pouco o nosso mercado de veículos. A inadimplência, basicamente porque a renda média do brasileiro não consegue elasticidade. Você vê que recentemente saiu uma divulgação de uma notícia de que a renda média do brasileiro cresceu 5%. Se a renda média do brasileiro cresceu 5% e a inflação foi de 5%, cresceu nada, né? E quando não cresce nada, fica mais difícil e mais apertado para o brasileiro assumir compromissos. Portanto, a dívida cresce. E aí a inadimplência cresce, hoje atingindo 7% em cima de 90 dias, o que é um índice talvez, não exatamente o recorde, mas quase recorde, pelo menos nos últimos 10 anos seguramente sim. Então isso baliza muito e o mercado não expande, porque na realidade a oferta de crédito não consegue chegar porque a renda do brasileiro não suporta receber crédito. O brasileiro quer crédito. A montadora quer vender carro, a concessionária quer comercializar carro, mas a gente não consegue fazer isso porque, na realidade, a gente não consegue dar elasticidade para a renda do brasileiro e, portanto, a inadimplência não aguenta quando você abre um pouco mais o crédito.
7: Nilson, então o que você está me falando é o seguinte, existe uma pizza que o tamanho dela não aumentou muito. Se aumentou, vamos falar, aumentou esse 5% o tamanho da pizza, mas o cidadão brasileiro perdeu 5% de poder aquisitivo, então igualou. Só que do ano passado para esse, chegaram mais novos 15 players da Ásia, ou seja, da China, além dos dois que já estavam aqui no Brasil, que era BYD e GWM. Como fazer para dividir essa pizza? Qual o maior desafio hoje, não só das montadoras, mas do mercado automotivo em geral, para absorver toda essa demanda e toda essa oferta?
8: Eu diria para você que o consumidor se beneficiou bastante porque tem muito mais opções hoje para escolha e seguramente como você tem muito mais oferta, você tem preços melhores sendo praticados. Isso beneficia o consumidor, sem dúvida nenhuma que beneficia. Agora, as montadoras hoje estabelecidas no Brasil e os novos entrantes, sejam eles que vêm com uma linha CKD, uma linha para montar aqui, ou outros que já trazem importados, esses daí têm que fazer mágica, têm que, parodiando o nosso querido Faustão, tem que se virar nos 30 para fazer com que os seus estoques saiam e vão para o mercado, porque, na realidade, o que vai acontecer passo a passo agora é que vai ter mais veículo à disposição e a renda média não necessariamente comporta consumir todos esses veículos. Então, quem vai ganhar essa disputa? Quem tiver melhor posicionado e mais criatividade.
7: Ou seja, vai aparecer um filtro orgânico, então, na verdade, né? Ou seja, de competição e competência, é isso, né?
8: Competição e competência. E nesse processo todo, o veículo usado ainda continua competindo. Por quê? Porque, na realidade, a distância do usado para o zero quilômetro sempre ficou larga, porque os modelos que chegam zero quilômetro, eles chegam com tanta tecnologia que não conseguem colocar o preço muito próximo da última linha, que é um ano atrás. Então, o que é que acontece? Um ano atrás, você pega um carro com uma garantia de 5 anos, pega um carro com um ano atrás, e ele consegue competir e consegue atender as necessidades do consumo. Então, basicamente, é um jogo de criatividade.
7: Enilson, a gente vê no mercado, já há algum tempo, um esforço muito grande das montadoras, aí eu estou falando de zero quilômetro, para atrair o jovem de volta à compra do seu primeiro carro, né? Que é bem diferente de antigamente. Eu conversei isso com o seu filho, com o André, a gente já falou sobre isso. Nós somos do mesmo ano, 1957, quando com 17 anos a gente estava na porta da autoescola já. E hoje eu vi esse afastamento. O nosso diretor aqui do programa, o Fagner, ele mandou uma mensagem para mim. E como é isso no seminovo e usado? O jovem ainda procura o seminovo? Ele ainda quer ter a posse do veículo? Ou desde a pandemia, quando teve esse crescimento de uso por aplicativos, a imersão dele é muito mais no automóvel por aplicativo, ou ele está fazendo compra? Por que que eu te pergunto isso? Porque eu sei que você tem toda essa métrica, você tem todo esse desenho do nosso mapa aí de compra, venda, de todas, dos lojistas em geral, mas também da faixa etária.
8: Então, o que eu posso te dizer é o seguinte: primeiro que o Brasil é gigantesco. E quando a gente olha para esse baixo consumo ou baixo desejo da geração mais nova de ter o veículo na sua posse, a gente olha para os grandes centros. Mas, de novo, não esqueçamos que o Brasil é gigante. Então, eu diria para você que a gente ainda tem muito espaço para crescer, mas muito espaço para crescer, porque não existe um programa que atenda à mobilidade no Brasil inteiro. Então, a gente tem hoje o crescimento das linhas de metrô, o crescimento do transporte ferroviário, não atende ao tamanho da população e às necessidades da população. E não esqueçamos que, depois da pandemia, a necessidade de se mover do cidadão multiplicou. As viagens cresceram, os passeios cresceram, o pessoal está discutindo agora se quer trabalhar menos para ficar mais tempo passeando. Então, isso tudo faz com que a mobilidade precise se adequar a esse desejo do cidadão de se movimentar muito mais. Portanto, ainda tem muito espaço pela frente para crescimento, muito embora a gente perceba que os jovens das grandes cidades se movam muito por aplicativo. Mas os velhos, por exemplo, que nem eu hoje uso um carro por assinatura. Então, tem outras coisas que estão acontecendo nesse cenário que são muito interessantes. Tudo isso para deixar a população à vontade para consumir, usar, se mover, usando todos esses modais que estão aí disponíveis.
7: Sem querer ser redundante, você falou em mover, e eu escutei uma notícia, aquela meio rádio peão, ela não é oficial, pode ser oficiosa, que existe um projeto do governo para que o mover, da mesma maneira que teve lá atrás em Novar Alto, a gente falou muito isso aqui na Jovem Pan, de todos esses programas de governo, mas do mover, ele está ligado para motoristas também ter benefícios para motorista de aplicativo. Chegou para... Não sei se você pode comentar isso, mas você chegou a ouvir alguma coisa nesse sentido, Enilson?
8: Olha, eu posso comentar como a pessoa que ouviu igual a você. Eu ouvi realmente essa notícia também, que o governo está pensando em fazer alguma coisa para motorista de aplicativo. O que eu acho, basicamente, sobre isso, Alex, é que a gente deveria ter políticas mais perenes. É sempre bom a gente ter alguma novidade que coloque a gente à disposição ou frente a frente com mais oportunidades de consumo. É sempre muito bom. Mas melhor do que isso seria se a gente tivesse algo com um planejamento de longo prazo. Mas eu ouvi sim essa notícia que você me falou.
7: Outra palavra que a gente usou muito nos últimos anos aqui na Jovem Pan, eu queria saber de você como isso está ligado à indústria automotiva hoje, reforma tributária. Existe, foi feita, não foi feita, ela é eficiente, não é eficiente? Qual a tua leitura da reforma tributária? Difícil pergunta, né?
8: É muito difícil, cara, porque na realidade não é só reforma tributária. Né? O país busca, e não é esse governo, eu não estou querendo questionar política aqui, eu estou querendo questionar como que a gente cresce.
7: A gente fala mais de 10 anos da reforma tributária.
8: A gente cresce fazendo com que o Brasil tenha mais renda e que, tendo mais renda, consuma mais. E o que é que acontece na realidade? A reforma tributária vem basicamente para fazer com que as categorias que são reconhecidamente contribuintes dos impostos paguem mais impostos. Vem se dando, não vai simplificar, não vai. Provavelmente vai simplificar. Provavelmente vai simplificar. Mas simplificar deveria ser simplificar com um uso mais racional, onde a base pagasse mais imposto e, portanto, todo mundo pagasse menos. E o que é que acontece? A gente fica estimulando a economia informal e desestimulando a economia formal. E aí o que é que acontece? Se a gente estimula só a economia informal, não se recolhe imposto. Se a gente não se recolhe imposto, a economia formal paga mais imposto porque paga para quem não paga.
7: Paga a conta.
8: Pois é. Então, basicamente.
7: Usando agora um pouco o DNA do programa, do Ligados na Tomada, né, da nossa origem, como está a eletrificação no seminovo usado?
8: A eletrificação foi algo que, quando chegou no Brasil, foi visto com olhos muito céticos. E há muito tempo atrás, que eu já dizia, mas muita gente já dizia, que, na realidade, ela vem para disputar o espaço. E hoje, cada dia mais, ela ocupa mais espaço. Então, a gente vê que sempre veículos elétricos e eletrificados, né, que tem várias categorias, mas eles ocupando muito mais o market share das ruas e o mindset do brasileiro. Então, o brasileiro hoje já quer, já deseja veículo eletrificado. E a gente vai ter os veículos a combustão atendendo distâncias ou categorias que necessariamente precisam de um suporte diferenciado, seja porque a distância é muito longa, seja porque a energia elétrica, onde vai, não chega necessariamente para abastecer e volta. Mas a gente vai ter um equilíbrio muito bom sobre isso daí. E não é só uma visão ecológica. É uma visão ecológica, mas é uma visão, por exemplo, que a gente está se deparando agora com uma situação crítica, que esperamos que se resolva, mas já faz um tempo e não se resolve, que é o Estreito de Hormuz fechado, o óleo não sai, e aí quem tem carro elétrico não sofre, teoricamente, né? Ou sofre menos. Né? Mas quem tem carro a combustão sofre bastante.
7: E pontualmente ou não, por conta disso, a gente viu um crescimento muito grande da eletrificação no nosso mercado, principalmente se a gente falar em varejo, com números, né? A BYD, por exemplo, ela foi a que mais vendeu um veículo elétrico, a BYD, Dolphin Mini, vender mais em fevereiro do que qualquer outro carro do mercado, mesmo a combustão. Mesma coisa em abril e agora, mesma coisa em março e agora em abril, foi a marca também no setor que mais vendeu. Voltando um pouquinho para serviço, né? A pergunta que eu vou te fazer é mais ou menos como se eu perguntasse para o Lewis Hamilton, pedisse para ele trocar o pneu do meu carro, né? O seu gabarito, a barra está muito mais lá em cima, mas de qualquer maneira eu acho que é bom como serviço. Qual a dica que você dá de segurança para esse cara ter uma segurança na compra do carro usado? O que ele deve usar, de que maneira que ele deve fazer essa busca, de que maneira que ele pode ter controle da situação e não cair numa picaretagem, Nilson?
8: Então, a primeira coisa quando você vai comprar um carro é não use o emocional, use o racional. Então, assim, para que você vai precisar desse carro? Você vai usar para quê? Né? É para levar as crianças na escola, é para ir para o trabalho, é para passear no final de semana, é para fazer uma viagem longa a cada mês, é para trabalho. Então, você tem que ter um pensamento racional. Para que eu vou usar o carro?
7: Usabilidade e praticidade.
8: Esquece um pouco o design, o desejo, a não ser que seja a sua opção número um. Eu vou querer um carro de design esportivo ou alguma coisa, porque eu me sinto bem e eu quero ostentar. que é natural que também pessoas pensem assim. Mas pensa basicamente para que você vai querer. E daí para frente você começa a tua busca, que normalmente vai começar na internet e vai terminar numa concessionária para você escolher. Tome sempre cuidado de comprar ou numa concessionária ou numa loja que tenha CNPJ, para não ser bypassado pelos picaretas que navegam pela internet, pelo Instagram, pelo Facebook, pelos anúncios que vêm cheio de novidades e cheio de oportunidades. Não faça isso.
7: Não tem mágica nesse
8: mercado.
7: Não
8: tem mágica para isso. Vai numa loja, vai numa concessionária, escolhe o carro, pede uma nota fiscal para que, se você tiver algum contratempo, você possa comprovar que você comprou ali e que você possa se recuperar, porque existe o Código de Defesa do Consumidor que te protege. E se você comprar de um terceiro, seja no Instagram da vida ou em qualquer outro lugar, você não pode reclamar do Código de Defesa do Consumidor, porque na relação de consumo tem que existir o comerciante e o cidadão. Essa é a relação de consumo. Se eu comprar de alguém que não é identificado, essa pessoa não se coloca dentro do Código do Consumidor para atender uma reclamação ou atender até uma possível troca.
7: Enilson, você esteve com a gente aqui na Jovem Pan já antes da pandemia, durante a pandemia e pós-pandemia. Mas eu lembro que durante a pandemia você falava muito do crescimento do e-commerce, do mercado digital, das buscas digitais, até das verticais, por exemplo, como Web Motors ou mesmo aquelas que não são verticais como LX e outros players grandes que tem no mercado. E eu te perguntava se, passada a pandemia, se o digital ia continuar ajudando esse consumidor ou se ele ia virar a chave e só ia querer falar com o atendente na loja, ou pior, se o digital ia crescer tanto que não existia mais a função da loja, do atendente, que ele conseguiria fazer tudo sozinho. Vou dar minha leitura, mas eu queria a sua também. A minha leitura é que serviu muito bem, como você falou, que era para esse cara fazer a lição de casa e chegar pronto na concessionária ou no lojista, sabendo o que ele quer. Mas continua tendo essa importância digital hoje ou diminuiu bastante pós-pandemia?
8: Não diminuiu, só cresce e só se multiplica. Porque, na realidade, antigamente a gente tinha os verticais e os horizontais. Você deu dois exemplos, eu vou repetir os exemplos, que era uma Web Motors como vertical e uma OLX como horizontal, mas tem todos os outros players que competem com eles. Mas hoje em dia existem os menores que competem também. Então, as lojas de automóveis independentes, eles lançam os seus próprios sites. Alguns grupos, eles se encontram, por exemplo, e lançam sites especializados em carros antigos, sites especializados em motos de velocidade. Então, o que existe hoje em dia é que o mundo vai usando o que tem de novo e se sofisticando. Essa é que é a verdade. Né? E só para dar um exemplo que a gente estava falando aqui em off, mas eu vou trazer para a mesa. Você vai na China, você esteve na China recentemente, eu estive na China, nós estivemos em momentos diferentes, mas assim, como é tão necessário ter loja de veículo e ter concessionária? Você entra em qualquer shopping center da China, a primeira loja que tem dentro do shopping center é loja de carro. E mais, você vê marcas de celular tendo hoje seus modelos de veículos também. Então, você vê como são as coisas. Dá para fazer só no eletrônico? Não. Dá para fazer só no analógico? Não. É um conjunto, cara. Hoje em dia,
7: uma ferramenta muito boa, o digital, na hora da compra, para ele. É aquilo que você fala, para fazer preparado e nenhum exclui o outro. É
8: exatamente,
7: isso, né?
8: Exatamente. E deixar você com muito mais clareza do que vai ser adequado para você.
7: Muito legal. Qual o prazo médio? Também é uma pergunta difícil, porque eu sei que depende de cada bolso, depende de cada circunstância. Mas como que esse cliente, quando ele vai comprar um financiamento, comprar o dinheiro do banco para financiar o carro dele, que média de financiamento que ele deve procurar? De 12, de 24, de 36, porque eu sei que quanto maior o prazo, maior a taxa. Na tua leitura, existe um ponto ótimo nesse prazo de financiamento?
8: O ponto ótimo, normalmente, é o que a prestação, quando você calcula, cabe dentro do teu bolso. Esse é o ponto ótimo para cada pessoa. Então, se dentro do teu bolso cabe uma prestação de 2 mil, 5 mil, 10 mil, quando você calibra isso no prazo, você vai saber. Aqui no Brasil, se pratica muito os prazos de 12, 24, 36, até eventualmente 72. O prazo médio brasileiro gira em torno de 46 a 48. Então, basicamente, quando a gente dá a média do Brasil, é 46 a 48, então talvez esse seja o prazo mais usado. Mas, na realidade, o que cabe dentro do bolso é o prazo.
7: Tá, a gente tem um crescimento, como falei no começo do programa, e uma previsão, olha só como mudou o mercado, né, Nilson? Um pouco antes do problema dos Lehman Brothers, acho que foi 2012, 2014, eu não lembro a data, a gente tinha um mercado de 3,7 milhões, olha só. Aí, com a pandemia, ele despencou para 1,8. Hoje, a previsão é 2,5. A gente pode esperar um crescimento maior... Ou a pizza ficou entre 2,5 e 3 milhões? E por que que esse mercado diminuiu de 3,7 para a gente chegar agora em 2,5, já tão distante da pandemia?
8: Então, eu diria para você que o normal do Brasil era vender 6 milhões. Tá?
7: Ou seja, a gente tinha uma capacidade produtiva de 5 milhões, não é isso?
8: A gente tinha uma capacidade produtiva de 5 milhões lá atrás.
7: Sim, você acha que hoje já poderia ter 6 milhões?
8: Se tivesse uma evolução natural, a gente deveria ter uma capacidade produtiva de 8, de 7, mas vamos dizer 6. Era um número...
7: Esse seria um tamanho honesto para o Brasil.
8: Seria um tamanho honesto e colocaria o Brasil em disputa em veículos zero quilômetro fabricados. Nós estamos falando de fabricados depois de comercializados, porque é muito próximo, né? Mas a gente teria voltado a um patamar de sexto lugar, sétimo lugar, sexto a sétimo lugar em produção no mundo. Hoje a gente despencou, né? E por que que a gente despencou? Porque o nosso mercado não consegue exportar com pujança, tá certo? A gente não consegue colocar os modelos fabricados no Brasil lá fora com pujança. Até mandamos alguma coisa, mas os nossos irmãos que eram os maiores consumidores nossos já têm as suas fábricas nascendo lá de volta, ou renascendo. Então, o Brasil precisava buscar mais mercados, né? Estou falando de produção. Mas vamos agora. Mas quem puxaria a produção seria o mercado interno. E para puxar o mercado interno, a gente precisa ajustar de novo a renda média do brasileiro. E ajustar a renda média no brasileiro não... Lamento aqui porque a gente entra numa polêmica, mas é uma visão minha, assim, não é com programas sociais, é com programas de trabalho e não com programas de doação de dinheiro. Porque doação de dinheiro não gera nada produtivo a longo prazo, gera, na realidade, uma geração de pessoas que não querem trabalhar. Então, se a gente gerar trabalho, a gente gera riqueza e aí a gente, na verdade, sai dos... R$ 3.500 de renda média, R$ 3.600 e pouco, para 5, 6, 7, e aí sim o brasileiro começa a poder consumir e começa a poder assumir crédito e os bancos, obviamente, que existem para dar crédito. Às vezes as pessoas falam assim, mas por que que os bancos não fazem alguma coisa para dar crédito? Não dá crédito porque o cara não suporta receber crédito. O banco quer dar crédito, ele vive de crédito, né? Então, qualquer banqueiro ou qualquer pessoa que trabalha no sistema financeiro, ele quer dar crédito, porque se ele der crédito, ele bate as metas dele. Se ele bater as metas dele, ele ganha um bônus, ele ganha um benefício, alguma coisa a mais dentro da sua instituição. Mas por que que não dá crédito? Porque não suporta. A renda média do brasileiro não suporta esticar mais o crédito.
7: Nilson, eu lembro que na sua gestão como presidente da Fenalto, você se aproximou muito e criou uma sinergia muito boa com a Anfávia. Como que é essa relação hoje da ANEF com a Anfávia e com a Fenalto?
8: É uma relação bem mais aprofundada e bem mais próxima. Para você ter uma ideia, o conselho da ANEF é formado pelo Igor Calvé, presidente da Anfávia, pelo Arcélio Júnior, presidente da Fenabrave, pelo Marcos Bento, presidente da Abracico.
7: Cara, mais próximo do que nunca.
8: Exatamente. E pelo Marcos Vanderlei, da B3, vice-presidente da B3. Então, são pessoas do mundo financeiro e da indústria e do comércio que são os nossos conselheiros na Anfávia. Portanto, nós estamos de braços dados buscando fazer com que o mercado automobilístico brasileiro cresça, se expanda e volte, pelo menos, nos áureos tempos, se é assim que a gente pode chamar.

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0: Estados Unidos ampliam pressão contra Cuba e indiciam o ex-presidente Raul Castro por queda de aviões na década de 90. Depois de reunião com Donald Trump em Pequim, Xi Jinping recebe visita de presidente da Rússia, Vladimir Putin. Justiça francesa condena Air France e Airbus por queda de avião que deixou mais de 200 mortos em 2009. Você vai ver também. Estados Unidos e Israel tinham um plano para alçar Mahmoud Ahmadinejad ao poder no Irã, segundo o New York Times. Meu nome é Fabrício Knights, que pela próxima meia hora nós vamos navegar juntos pelos principais assuntos do mundo. O JP Internacional está no ar. Olá, seja muito bem-vindo, seja muito bem-vinda. A gente começa o programa de hoje falando sobre ameaça. A tensão entre Cuba e Estados Unidos voltou a subir nesta semana, depois que a justiça norte-americana decidiu indiciar formalmente o ex-presidente cubano Raul Castro. A decisão está ligada a um caso de 1996, que terminou com a morte de 3 cidadãos estadunidenses. Quem conta pra gente é o Carlos Martins.
1: O dia era 24 de fevereiro de 1996. 2 aviões de pequeno porte foram abatidos por caças MiG da Força Aérea de Cuba, com 4 tripulantes mortos, incluindo 3 norte-americanos. A repercussão foi grande. O então ministro da Defesa cubano, Raul Castro, afirmou que as aeronaves invadiram o espaço aéreo do país, mas que não havia solicitado que elas fossem abatidas. Já os Estados Unidos alegaram que os aviões foram atingidos em águas internacionais, uma versão que foi corroborada pela comunidade estrangeira. Na época, o presidente Bill Clinton emitiu sanções contra Cuba, mas a justiça não apresentou nenhuma acusação formal, apesar de rascunhar um indiciamento. As aeronaves faziam parte da frota de um grupo conhecido como Irmãos ao Resgate, sediado em Miami.

0: Eles sobrevoavam o estreito da Flórida em busca de imigrantes que fugiam da ilha em direção ao território estadunidense. Segundo um ex-integrante, porém, os voos tinham como objetivo a coleta de informações para um possível ataque contra Cuba, além do contrabando de armas ao país. Os relatos nunca foram confirmados por Washington. 30 anos depois, o procurador-geral interino norte-americano Todd Blanche apresentou a acusação formal contra Raul Castro e outros ex-membros do governo de Havana. Blanche afirmou que os Estados Unidos não esquecem seus cidadãos e que busca ver Castro, de 94 anos de idade, atrás das grades. Ao todo, o irmão de Fidel enfrenta 7 acusações. Uma por conspiração pela morte de norte-americanos, 4 por homicídios e 2 por derrubada de aeronaves. Se condenado, ele pode enfrentar prisão perpétua. O atual presidente de Cuba, Miguel Díaz-Canel, rebateu as declarações e afirmou que a medida é uma ação política sem base jurídica. Ele recebeu o apoio da China, que mencionou um abuso de meios judiciais contra Havana. Colocar Raul Castro na mira da justiça é apenas mais um episódio em meio a uma longa temporada de pressão dos Estados Unidos contra Cuba. No mesmo dia, o secretário de Estado, Marco Rubio, fez uma declaração em espanhol criticando as lideranças do país caribenho e afirmando que elas impedem um futuro melhor para a população. Pressionada economicamente e com a falta de petróleo após o novo embargo da Casa Branca, Cuba atravessa um dos momentos mais delicados desde a Revolução de 1959. Em maio, o país recebeu a visita do diretor-geral da CIA, John Ratcliffe, para uma reunião com o governo. Díaz-Canel buscou esclarecer a situação interna do país em uma tentativa de contornar as sanções americanas. Mas até o momento, a conversa não trouxe mudanças. E as ameaças e falas polêmicas de Donald Trump sobre o futuro de Cuba parecem ser cada vez mais reais. As Forças Armadas dos Estados Unidos confirmaram a chegada do porta-aviões USS Nimitz para o Caribe, em um movimento que pode antecipar um ataque ao país.
1: O indiciamento de Raul Castro por si só, como fato isolado, talvez não chamasse tanto a atenção assim, ainda mais vindo dos Estados Unidos. Agora, com essa série de fatores que a gente acompanhou na reportagem do Carlos Martins, fica bem claro que há um movimento de pressão dos Estados Unidos contra Cuba que já se estende há algum tempo, mas que foi intensificado desde o começo do ano, principalmente com o bloqueio da entrada de petróleo. Cuba tem sofrido muito economicamente por conta disso. Quem é Raul Castro? O que Raul Castro fez ao longo da sua extensa carreira política até hoje lá em Cuba? Ele é nascido em 3 de junho de 1931, está nesse momento com 94 anos de idade, é irmão de Fidel Castro, irmão mais novo de Fidel Castro, foi ministro das Forças Armadas ou ministro da Defesa entre 1959 e 2008, é deputado de Cuba desde 1976, foi presidente do país entre 2008 e 2018, por 10 anos, até ser sucedido por Miguel Díaz-Canel, e também primeiro secretário do Partido Comunista entre 2011 e 2021. É uma figura muito simbólica, a de Raul Castro, lá em Cuba, por ser irmão de Fidel Castro, por ter participado da Revolução de 1959, que derrubou o governo de Fulgêncio Batista, que era apoiado pelos Estados Unidos, em meio a todo um contexto de Guerra Fria. Então, para falar mais sobre esse assunto, a gente recebe o especialista em relações internacionais e consultor da Temple University, Lucas de Souza Martins, diretamente de Washington. Professor, seja muito bem-vindo ao JP Internacional. Eu já queria começar te perguntando o seguinte, tendo tudo isso em mente, essa questão da pressão que os Estados Unidos têm exercido, a questão do indiciamento, claro, de Raul Castro, até que ponto esse indiciamento é um movimento jurídico para buscar honrar a memória, fazer justiça por esse caso de 1996, ou é uma questão muito mais de manter essa pressão contra Cuba, propriamente falando?
2: Olá, Fabrício, muito bom falar com você novamente, com os colegas aqui da PAN. Bem, este é um caso que você menciona que já tem 30 anos que ele aconteceu, ou seja, há de fato um atraso, um delay na sua apuração, na decisão judicial americana, O que dá para dizer é que claramente existe um componente político ligado à política externa do presidente Trump, que encontra, através desse indiciamento do ex-presidente cubano Raul Castro, uma forma de pressionar ainda mais o regime de Cuba. O cenário hoje é que Cuba vive uma situação de completamente pressionada economicamente, o cerco naval imposto pelos Estados Unidos, a impossibilidade da entrada de petróleo, o embargo econômico imposto pelos Estados Unidos. Hoje, Cuba vive uma situação praticamente de terra arrasada, é uma situação muito sensível, e o governo americano tem conduzido, sim, negociações, conversas com o regime de Cuba, mas ainda as duas partes não encontraram um meio termo para tentar exatamente encontrar algo que possa afunilar ou pelo menos abaixar a guarda dos dois lados com relação às suas relações diplomáticas. Então, o que dá para colocar nesse momento é que este indiciamento de Raul Castro por parte da justiça americana é mais uma estratégia também para pressionar o regime, considerando aquilo que aconteceu na Venezuela. O roteiro é muito parecido. O indiciamento de Nicolás Maduro, ex-presidente venezuelano, depois a sua captura. Ou seja, os americanos agora fazem o mesmo roteiro exatamente para mostrar aos cubanos que estão dispostos a fazer algo que já foi feito na Venezuela. E, consequentemente, esta é uma estratégia da Secretaria de Estado dos Estados Unidos, do secretário Marco Rubio e, consequentemente, do presidente Trump, para pressionar os cubanos ou talvez encontrar rusgas internas dentro de Havana para consolidar uma solução Delcy Rodrigues, ou pelo menos uma solução que os americanos encontrem alguém que esteja disposto a dialogar com os Estados Unidos para construir um novo patamar de negociação com Cuba, algo que ainda não aconteceu.
1: Pois é, e os Estados Unidos usaram a Venezuela de alerta, têm usado a Venezuela de alerta para todo mundo. Vamos dar uma olhadinha no mapa aqui de Cuba para a gente entender um pouquinho dessa dinâmica. É um país de quase 11 milhões de habitantes, um PIB de 107 bilhões de dólares, dados de 2020, ainda antes da pandemia, então esses dados certamente estão defasados, segundo o Banco Mundial. Um PIB per capita de 9.600 dólares, 50 mil militares na ativa, 40 mil na reserva, mas quase toda a população, pelo menos de homens, adultos, são treinados para combate. Cuba tem uma questão bastante interessante. É uma ilha grande no cenário do Caribe, bem maior do que outras ilhas caribenhas, e ela está posicionada ali pertinho da Flórida, a 100 quilômetros de distância aproximadamente da Flórida, mas na boca do Golfo do México. Ou seja, pensando aqui em um cenário bastante radical, digamos assim, Cuba seria essencial para travar a movimentação de navios norte-americanos que passam pelo Golfo do México, e ali você tem uma concentração muito grande de petróleo. Claro que hoje Cuba não tem essa capacidade militar para realizar uma operação desse tipo. Queria voltar a conversar com o professor Lucas para entender o seguinte. Professor, você mencionou a questão da Venezuela. Os Estados Unidos encontraram em Delcy Rodrigues, desde janeiro, uma aliada dentro do próprio governo Maduro disposta a trocar com os Estados Unidos, a fazer essa cooperação com os Estados Unidos. Mas no caso de Cuba, talvez o caráter revolucionário do governo não possa fazer dessa missão um pouco mais complicada para os Estados Unidos?
2: A missão já é bastante complicada e você descreve bem, Fabrício, a natureza do governo cubano. O regime cubano, ele é muito unificado na sua estrutura, na sua burocracia, na forma de se pensar, de se estruturar. A referência que representa hoje Raul Castro, que é uma figura que hoje tem 94 anos, mas que esteve presente na Revolução, esteve nas batalhas, é a única figura viva hoje que os cubanos têm como referência àquilo que aconteceu no final dos anos 50, quando os cubanos conseguem retirar o Fulgêncio Batista, então presidente apoiado pelos americanos, e instauram a Revolução Cubana, que se estende até os dias de hoje. Quando nós olhamos também para o cenário político cubano, e também com quem os americanos até então têm estabelecido um diálogo, ou pelo menos uma conversa, não há sucesso nessas negociações, não há um fator Delcy Rodrigues nesse processo. Por exemplo, a principal conversa que existe ou até então existia entre os americanos e cubanos era capitaneado por um neto de Raul Castro, que é alguém responsável pela guarda, inclusive, da família Castro, pela segurança, por questões de segurança interna de Cuba. E também quando nós olhamos para a figura do próprio presidente Díaz-Canel, ele foi preparado pessoalmente pela família Castro para assumir esse papel de presidente, na medida em que sai de cena os dois irmãos, Fidel e Raul, assume alguém fora dessa família, mas alguém que representa esse legado da Revolução, alguém que está muito afinado com os ideais, com aquilo que representou a Revolução. E, a partir disso, nós temos um cenário em que os Estados Unidos precisam escalar essas articulações, essas sanções. Já temos o cerco naval, agora o indiciamento a Raul Castro. Aos poucos, os americanos tentam construir, sim, uma solução de Delcy Rodrigues no sentido de encontrar ou, pelo menos, pressionar o regime para que ele desenvolva dentro de si mesmo rusgas, divisões, para que alguém apareça nesse regime cubano para ser representante ou, pelo menos, dialogar e que esteja mais próximo dos interesses de Donald Trump.
1: Professor, você mencionou Donald Trump, ele chegou a declarar que não há necessidade de escalar a situação com Cuba, que deve fazer anúncios sobre o embargo ao país em breve. Fato é que Donald Trump atravessa um momento bastante conturbado politicamente, falando em questão de popularidade, né? Uma das menores popularidades da história dos Estados Unidos. Até que ponto um ataque, uma pressão contra Cuba pode movimentar a base eleitoral de Donald Trump, já que Cuba é um inimigo histórico dos Estados Unidos, né? E remete àquela coisa toda de Guerra Fria, o famoso fantasma do comunismo, né?
2: Sem dúvida. E, inclusive, isso é presente na vida do próprio secretário de Estado, do presidente Donald Trump, Marco Rubio, que vem de uma família cubana que saiu daquela ilha e se instalou nos Estados Unidos, precisamente para fugir daquilo que aconteceu a partir da Revolução Cubana, a questão do embargo, a situação econômica de Havana. Isso tem uma conexão direta ao gabinete do presidente Donald Trump. Inclusive, Marco Rubio foi aquele responsável a trazer um discurso em espanhol diretamente para a população cubana, incitando a população da ilha para se rebelar e também se libertar das amarras do regime de Fidel, Raul Castro e agora de Díaz-Canel. Mas o ponto interessante aqui de se destacar também é que há uma questão muito diferente. Nós citamos várias vezes a questão venezuelana, o cenário de Caracas. Nicolás Maduro, quando foi capturado, ele tinha pouco mais de 60 anos. Muito diferente do cenário, por exemplo, de Raul Castro, que já tem 94. Do ponto de vista humanitário, é muito mais difícil se fazer uma captura de alguém que tem mais de 94 anos, considerando também os efeitos de uma captura, o que, que isso pode levar à vida daquela pessoa que é capturada. Ao mesmo tempo, também, o presidente Donald Trump tem toda uma atenção militar voltada hoje ao Irã, um cenário que não existia quando Nicolás Maduro foi capturado. Por isso que esse contexto mostra também que há uma possibilidade, sim, de que os americanos hoje estejam mais interessados em escalar divisões, em apostar em divisões a partir do indiciamento de Raul Castro, do que necessariamente possamos esperar uma invasão ou uma captura de qualquer líder do regime cubano, considerando a atenção hoje voltada ao Irã e também os movimentos do próprio governo americano, que são escalados de uma forma lenta, mas muito consistente, começando já agora pelo indiciamento de Raul Castro.
1: Pois é, inclusive uma das últimas aparições públicas de Raul Castro foi justamente ao lado de Díaz-Canel para homenagear os combatentes cubanos mortos durante a operação da prisão de Nicolás Maduro lá na Venezuela, em Caracas, né? Muitos cubanos trabalhavam na defesa de Nicolás Maduro, uma parceria muito grande que existia entre os dois países. Agora, professor, para a gente finalizar a nossa conversa, olhando para a política externa dos Estados Unidos, salvo qualquer desvio de rota, a Cuba, de fato, deve ser o próximo alvo norte-americano, não? Ou o próximo centro das atenções?
2: Claro que sim. E os movimentos americanos apontam exatamente nesse sentido. E o presidente Donald Trump, mais do que nunca, até pela situação que ele vivencia através do Irã, o Oriente Médio, o cerco no Estreito de Hormuz, até aqui os americanos não conseguiram, pelo menos o governo do presidente Donald Trump não conseguiu trazer para casa vitórias expressivas que possam, por exemplo, justificar a ideia de que há uma liderança americana que é temida, que é um discurso que sempre esteve presente na Casa Branca, considerando o fato de que nós estamos muito próximos a uma eleição de meio de mandato que vai reconfigurar a estrutura das duas casas, do Congresso americano, do Senado americano. O presidente Donald Trump precisa desesperadamente de uma vitória militar, de um sinal de que a liderança americana é forte. E talvez Cuba seja este alvo preferencial para demonstrar essa força americana que hoje, considerando o cenário que nós temos no Estreito de Hormuz, com o Irã, no Oriente Médio, não existe necessariamente. Por isso que os americanos precisam, né? O governo americano, a Casa Branca, precisa de uma vitória expressiva e talvez Cuba seja o alvo preferencial para alcançar esse objetivo.
1: Bom, conversamos com um especialista em relações internacionais, consultor, pesquisador da Temple University, Lucas de Souza Martins. Professor, muito obrigado pela sua participação no JP Internacional. Volte sempre.
2: Obrigado, Fabrício. Boa semana.
1: Chegou a hora da gente ver o que mais foi manchete, o que mais foi destaque no mundo nessa última semana. É a hora do radar internacional. Começando pela Ásia. Depois de receber Donald Trump em Pequim na semana passada, o presidente chinês Xi Jinping recebeu o presidente da Rússia, Vladimir Putin, nesta semana. Os líderes reafirmaram as boas relações entre os países e discutiram a guerra na Ucrânia e o clima quente no comércio internacional. Pequim e Moscou também destacaram a necessidade da retomada do diálogo para o fim da guerra no Oriente Médio. Nenhum novo acordo entre os países foi anunciado, mas a Rússia busca ampliar os laços com os chineses, que aumentaram em 30% as importações de petróleo desde o início da guerra no leste europeu, lá em 2022, que também são importantes clientes na compra de carvão e também de gás. Agora, um vídeo publicado pelo ministro de Segurança Nacional de Israel, Itamar Ben-Gvir, considerado o mais extremista do atual governo, causou muita repercussão nesta semana. Nas imagens, o ministro mostra dezenas de ativistas de uma flotilha que tinha como destino a faixa de Gaza, ajoelhados, de mãos amarradas e com a testa no chão. O vídeo foi alvo de críticas de governos de vários países, incluindo do embaixador dos Estados Unidos em Israel, Mike Huckabee. O próprio governo israelense e o primeiro-ministro Benjamin Netanyahu se manifestaram contrários à publicação, alegando que as ações de Ben-Gvir não estão em linha com os valores e as leis do país. A gente vai agora para a Europa. Demorou, mas a justiça francesa finalmente condenou a Air France e a Airbus pela queda do voo AF447, que fazia o trajeto entre Rio de Janeiro e Paris em 1º de junho de 2009. As empresas foram enquadradas por homicídio culposo corporativo e condenadas a pagar uma multa de 225 mil euros, o equivalente a 1,3 milhão de reais, o máximo que elas podiam pagar. Na ocasião, um Airbus A330 caiu sobre o Oceano Atlântico em um acidente que envolveu falhas nos tubos de pitot e também problemas de pilotagem. Tanto a Air France quanto a Airbus anunciaram que vão recorrer à Suprema Corte lá da França. Agora a gente vem aqui para a América do Sul. Os protestos na Bolívia forçaram o governo a anunciar uma troca no gabinete. Criticado pelos manifestantes, Edgar Morales deixou o Ministério do Trabalho e foi substituído por Williams Bascopé, um advogado de origem aimará. O presidente Rodrigo Paz pediu diálogo com os organizadores dos protestos, mas as marchas continuam, tanto na capital La Paz, além de em outros 50 bloqueios de estradas, que têm provocado falta de alimentos, combustíveis e também medicamentos. Uma situação muito tensa para Rodrigo Paz, que mal assumiu o governo na Bolívia depois de anos de Evo Morales e Luiz Arce, e agora já se vê diante de uma grande enrascada por lá. Agora, 3 pessoas morreram em um ataque a tiros no Centro Islâmico de San Diego, na Califórnia, na última segunda-feira. O caso é investigado pela polícia local e pelo FBI como crime de ódio. 2 adolescentes de 17 e 18 anos, responsáveis pelos disparos, também morreram no local. O centro islâmico abriga uma mesquita e também uma escola, onde estavam dezenas de crianças no momento do crime. O presidente Donald Trump e o governador da Califórnia, o democrata Gavin Newsom, lamentaram o caso, que é mais um exemplo do aumento da islamofobia nos Estados Unidos em meio às guerras no Oriente Médio, que também, claro, fizeram explodir os casos de antissemitismo no país. Agora vamos dar uma mudada de assunto, porque eu quero te fazer uma pergunta. Você já pensou em fazer um remix de uma das suas músicas favoritas? Agora, isso vai ser possível no Spotify. O aplicativo anunciou um acordo com a Universal Music Group para permitir que os usuários criem as próprias versões de músicas de artistas da gravadora através de inteligência artificial. A função vai ter um custo adicional para os usuários e só vai estar disponível para obras autorizadas pelos artistas. Então, não é qualquer música nem qualquer artista. O Spotify também confirmou que os assinantes pagos terão acesso antecipado para compra de ingressos de shows dos seus artistas favoritos. Essa função deve ser lançada primeiro nos Estados Unidos ainda neste ano e depois chegar a outros mercados. Eu que não perco um show sequer, principalmente dos meus artistas favoritos, não vejo a hora para garantir meu ingresso em mãos, não precisar depender de cambista e ter cada vez menos dor de cabeça. Esse foi o Radar Internacional dessa semana e semana que vem ele volta com mais destaques. A guerra no Oriente Médio entre Irã, Estados Unidos e Israel ainda não tem previsão de chegar ao fim. E segundo uma reportagem do New York Times, o conflito começou com um objetivo em comum entre Washington e Tel Aviv: colocar o ex-presidente Mahmoud Ahmadinejad no poder do país persa. O Misael Mainetti conta pra gente.
3: O plano era arrojado. Ao iniciar os ataques contra Teerã na noite de 28 de fevereiro, Estados Unidos e Israel buscavam uma mudança de regime no país persa, com uma eventual derrubada do então líder supremo Ali Khamenei. De acordo com uma reportagem do jornal The New York Times, os dois países tinham um nome em mente para tomar o poder: o ex-presidente Mahmoud Ahmadinejad, que governou o Irã entre 2005 e 2013. Para isso, além de convencer o próprio ex-presidente, um outro ponto era fundamental: conseguir livrá-lo da prisão domiciliar. E para isso, a casa de Ahmadinejad seria alvo de ataques que pudessem abrir caminho para uma fuga. Mas a ofensiva causou mais estragos do que o imaginado. Ataques aéreos israelenses mataram agentes da Guarda Revolucionária do Irã que cercavam o local, mas também atingiram Ahmadinejad. O ex-presidente ficou ferido na ação e teria se desiludido com o plano. Desde então, ele nunca mais foi visto em público e o paradeiro do político segue sendo um mistério. A grande dúvida é como Ahmadinejad teria sido recrutado para se tornar a versão iraniana de Delcy Rodrigues, a presidente da Venezuela, após a captura de Nicolás Maduro em janeiro. Por mais que estivesse em prisão domiciliar por críticas ao governo, depois de ter sido impedido de concorrer às eleições em três ocasiões, o histórico de Mahmoud Ahmadinejad é marcado por forte oposição ao Ocidente. Em 8 anos de mandato, o ex-presidente ficou marcado por uma política fundamentalista e declarações fortes, incluindo falas negando a existência do Holocausto e defendendo varrer Israel do mapa. Foi também no governo de Ahmadinejad que o Irã acelerou o projeto de enriquecimento de urânio, supostamente com o objetivo de desenvolver uma arma nuclear. Nos últimos anos, porém, o iraniano teve uma mudança de postura. Em uma entrevista ao New York Times em 2019, ele fez elogios a Donald Trump, afirmando que o republicano era um homem de ação. Ahmadinejad também viajou para Guatemala em 2023 e para a Hungria em duas ocasiões, 2024 e 2025. Os dois países são conhecidos por manter relações próximas com Israel. Procurada pelo jornal, a Casa Branca afirmou que os Estados Unidos cumpriram com todos os objetivos durante a guerra contra o Irã. Já o Serviço de Inteligência de Israel não se manifestou sobre o caso.
1: Que história, hein? Mahmoud Ahmadinejad no lugar de Ali Khamenei. Bom, faltou combinar também com os iranianos, né? Uma situação muito diferente, por exemplo, da Venezuela, como a gente conversou aqui com o professor Lucas de Souza Martins. É toda uma composição diferente de governo, de país, para essa história dar certo. Olha, ia precisar de muita coisa, viu? Olha, o JP Internacional dessa semana vai ficando por aqui, mas a gente segue de olho em tudo o que acontece ao redor do mundo. Nosso próximo encontro é no sábado que vem e, claro, ao longo de toda a programação da Jovem Pan News. Muito obrigado pela sua companhia, principalmente nesse fim de semana de friozinho aqui em São Paulo. Fique bem agasalhado, fique bem aquecido e até a próxima.
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10: Olá, seja muito bem-vindo ao Business. A partir de agora, você confere. Wall Street se prepara para 3 grandes aberturas de capitais nos próximos meses e a SpaceX de Elon Musk é a principal delas. O Google se aproxima de um valor de mercado de $5 trilhões. Vindo ao Brasil, será o fim da Marisa. Auditores independentes acendem um alerta sobre a continuidade da varejista de moda. E mais, após 70 anos de abertura de capital, a Honda tem o primeiro prejuízo bilionário. Eu sou o Bruno Meyer e seja muito bem-vindo ao Business, a sua revista eletrônica de negócios que está no ar.
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10: E uma pergunta que tem rondado tanto o setor de moda quanto o setor financeiro nos últimos dias. A varejista de moda Marisa vai fechar? O primeiro trimestre de 2026 passou sob um alerta formal dos auditores independentes sobre a capacidade da empresa de manter as operações. Tudo começou com o relatório, a BDO-RCS, Auditores Independentes, incluiu um parágrafo que intrigou o mercado e fez as ações da companhia desabarem até 9%. Trata-se da continuidade operacional do grupo. A Marisa apresentou um prejuízo de R$ 95.800.000 nos 3 primeiros meses deste ano. Ela reverte o lucro de pouco mais de R$ 2.000.000 no mesmo período do ano anterior. Acontece que o passivo circulante foi de R$ 446.000.000. O auditor, portanto, afirma que todos esses eventos indicam a existência de incerteza relevante que pode levantar dúvida significativa quanto à capacidade de continuidade operacional da varejista. Em fevereiro, a gente informou aqui no Business que a Marisa fechou as portas de uma das suas lojas mais emblemáticas, de maior visibilidade, a da Avenida Paulista, aqui em São Paulo. Mas, inclusive, nós estamos gravando este programa dos estúdios da Jovem Pan na Avenida Paulista. E desde janeiro, quem passava por essa unidade muito conhecida numa esquina, as vitrines, as janelas estavam cobertas. Tudo porque a companhia passa por um processo de reestruturação desde 2022, com mudanças tanto na administração quanto no fechamento de mais de 100 lojas nos últimos anos. E o Wall Street, o coração financeiro de Nova York, se prepara para 3 grandes aberturas de capitais nos próximos meses. E a SpaceX, a startup de foguetes, de satélites, de AI, de Elon Musk, lidera o cronograma com um IPO previsto para junho. Antes da abertura, empresas passaram a investir nela. A canadense Brookfield, muito famosa nos setores imobiliário e também de infraestrutura, comprou US$ 2 bilhões em ações da SpaceX. A aquisição é parte de vários investimentos seletivos da Brookfield em empresas ligadas à inteligência artificial. Além da SpaceX, grandes concorrentes de inteligência artificial devem abrir o capital no coração financeiro de Nova York. A OpenAI, a dona do ChatGPT e também a Anthropic, mais para o final deste ano ou até mesmo em 2027. Agora, de todas, o IPO da SpaceX é um dos mais aguardados da história, porque a companhia, inclusive, planeja arrecadar até US$ 80 bilhões nessa abertura de capital. É um recorde global superior ao total de fundos obtidos em ofertas públicas iniciais nos Estados Unidos no ano passado. A OpenAI e a Anthropic ficam um pouco atrás, mas não tão atrás, porque elas esperam US$ 60 bilhões cada uma. E falando em gigantes de tecnologia nos Estados Unidos, a Alphabet, a dona do Google, se aproxima de um valor de mercado de US$ 5 trilhões. E um detalhe, hein? Apenas 87 pregões após ter fechado acima de US$ 4 trilhões pela primeira vez em janeiro deste ano. E um forte resultado do primeiro trimestre estendeu o rally da Alphabet neste ano, validando os investimentos da empresa em inteligência artificial por meio de receitas efetivas. A gigante de tecnologia registrou crescimento recorde na sua divisão de nuvem. O Google Cloud superou os US$ 20 bilhões em receita trimestral pela primeira vez, com um crescimento de 63%, enquanto a carteira de contratos futuros quase dobrou em um único trimestre, saltando para US$ 460 bilhões. O Google ainda reforçou as metas de gastos com inteligência artificial. A controladora do Google é atualmente a segunda maior empresa do mundo, perde apenas para os chips da NVIDIA, e ela superou a Apple, que opera em torno de US$ 4 trilhões e 400 bilhões. O Grupo Mateus promoveu cortes de funcionários em operações distribuídas por 5 estados brasileiros em um movimento de reorganização interna da companhia. Segundo dados divulgados pela empresa, o quadro de pessoal teve redução de cerca de 14% em relação ao período anterior. A varejista informou que as mudanças fazem parte de um processo de ganho de eficiência operacional e revisão de estruturas administrativas e logísticas. Os desligamentos atingiram principalmente unidades no Norte e Nordeste, regiões onde o grupo concentra grande parte das operações. Mesmo com os cortes, a empresa afirma que segue mantendo planos de expansão e abertura de novas lojas em mercados considerados estratégicos. Nos últimos anos, o Grupo Mateus passou por forte crescimento após abertura de capital e ampliação da presença no varejo alimentar brasileiro. Esse movimento reflete um cenário mais cauteloso no setor, com empresas buscando reduzir custos e proteger margens diante do aumento das despesas operacionais e também da desaceleração do consumo. E a varejista de moda H&M decidiu adaptar a pronúncia da marca no Brasil e passará a utilizar a leitura H&M em campanhas e ações de comunicação no país. A estratégia busca aproximar a empresa do público brasileiro, também facilitar o reconhecimento da marca antes da estreia oficial no mercado nacional. Segundo executivos da companhia, a decisão leva em conta hábitos culturais e linguísticos locais, já que muitos consumidores brasileiros têm dificuldade em identificar a pronúncia original da rede sueca. A companhia pretende investir fortemente em marketing, presença digital e expansão física para disputar espaço com varejistas já consolidadas no país. A chegada da empresa acontece em um momento de competição intensa no setor de moda, com o avanço de plataformas internacionais e crescimento do varejo online. A adaptação do nome mostra uma estratégia de tropicalização da marca, uma prática comum entre multinacionais que buscam acelerar a conexão com consumidores locais. E o fim da patente das canetas emagrecedoras do Ozempic, do Mounjaro, vai reconfigurar a economia de consumo no Brasil. Essa é a avaliação de muitos especialistas, porque com a queda de preços, que pode chegar aí até 60%, e também a entrada de genéricos, indústrias de varejo, de alimentos, indústria de restaurantes precisarão se adaptar, pois o mercado das canetas emagrecedoras no Brasil já está em torno de 20 bilhões de reais. E para analisar essas mudanças, esse novo cenário, eu vou conversar com o Paulo Crepaldi, que é consultor de negócios e CEO da ING Marketing e Training. Paulo, é um prazer recebê-lo aqui no Business. Queria que você falasse para a nossa audiência como essas indústrias, todas essas que eu falei, né, indústria da moda, indústria de restaurantes, de alimentos, elas têm se preparado e se elas já estão se adaptando a esse impacto que eu falei do WeGov, do Mounjaro, do Ozempic e de outras canetas emagrecedoras na economia.
8: Olá, Bruno. Prazer enorme estar aqui com você e quero aproveitar e mandar um abraço especial para todo mundo que está assistindo a gente agora. E realmente, só para colocar um contexto, você estava falando no início do programa sobre a SpaceX, só para as pessoas terem uma noção da dimensão do que a gente está trazendo aqui hoje, de quão é importante a gente falar desse assunto. Pegando outra empresa do setor de tecnologia, que é a NVIDIA, para vocês terem uma ideia, em 2025, o mundo movimentou em torno de 69 bilhões de dólares com essas canetas emagrecedoras. Para vocês terem uma noção, isso é metade do faturamento da NVIDIA em 2025, que é a empresa que está alimentando toda a inteligência artificial do mundo. Então, ou seja, o que a gente está falando aqui hoje não é uma questão de nicho, é um novo eixo de uma economia global. E eu acho que todos os empresários, empresárias, os negócios, os diferentes segmentos que elas estão atingindo, precisam começar a se estruturar e pensar, sim, em novas estratégias. E aqui a gente está falando, Bruno, de categorias como categorias de snack, doces, refrigerantes, fast food, álcool, moda, viagem, academia, ou seja, não é uma história de um setor sofrer. Eu acho que a gente está falando aqui de uma reorganização do desejo e o brasileiro, sem dúvida nenhuma, entrou nessa onda mais rápido do que talvez esses setores tenham percebido.
10: Eu já ouvi você falando, Paulo, em uma cascata de mudanças comportamentais a partir das canetas, né, emagrecedoras. Que tipo de mudanças? Agora, vindo para exemplos mesmo, porque você falou dos mais variados setores, né? Mas que tipo de mudanças, assim, isso vai reorganizar setores da economia?
8: Bom, eu acho que a gente está vivendo aqui uma era transformadora de comportamento, de consumo, que a gente não via talvez desde o smartphone, vamos se colocar assim, que é exatamente o que a gente está chamando da economia do baixo apetite. Muita gente tem a ideia, Bruno, de que isso que está acontecendo é muito mais uma questão da perda do apetite, mas não é. As pessoas, na verdade, é um negócio que depende do impulso e do desejo, do volume e da abundância. E os negócios precisam se redesenhar em torno disso. Então, do que a gente está falando na prática mesmo quando a gente traz isso? Então, a gente está falando de, por exemplo, no setor de academias, as pessoas agora buscando uma vida muito mais ativa por causa dessas canetas. No setor, por exemplo, de alimentos, restaurantes, as pessoas buscando o quê? Densidade nutricional, ou seja, elas querem saber o que elas estão comendo. E mais importante, Bruno, se eu estou escolhendo o que eu vou comer, se eu estou mais seletivo e se eu estou comendo um pouco menos, ou seja, o meu apetite está menor, o que as pessoas querem? Querem sabor. Então, a gente tem falado também para essa cadeia que elas precisam entregar mais sabor. Então, só para te trazer dois exemplos de como a gente tem que repensar o negócio em si e o que a gente está oferecendo de volta para o nosso consumidor.
10: Agora, em toda mudança, né? Você inclusive comparou com a mudança da chegada dos smartphones, é isso?
8: Isso mesmo.
10: Para ver o que... Porque a chegada do smartphone, a chegada de um iPhone redesenhou de fato, né? Criou empresas, mudou o comportamento de vários setores, né? Só você pegar o exemplo de uma Uber que reordenou aí a mobilidade das cidades pelo mundo e você compara com a chegada do smartphone. Agora, com todas essas mudanças, se você pegar a história, tem setores que vão se beneficiar e tem setores que vão ser prejudicados. Vamos primeiro pela parte boa. Quais setores seriam beneficiados com essa reorganização?
8: Bom, eu acho que a gente já está vendo o impacto real desses setores. Então, o que a gente está vendo? Então, agências de viagem começando a oferecer viagens que tenham muito mais a ver com a natureza, porque as pessoas querem caminhar na natureza, querem viver nesse ecossistema de qualidade de vida. Então, a gente vê um alto crescimento desses locais. Então, a gente tem até conversado, Bruno, olha que engraçado, quando a gente conversa com prefeitos e governadores para a gente oferecer isso, o Brasil é um país muito rico nisso, em natureza, e pode se beneficiar demais em relação a isso. Mesma coisa com as academias, né? Como as academias têm oferecido pacotes e planos para isso. A gente tem também um novo olhar para o supermercado, né? Então, como que o supermercado tem oferecido... Não sei se você percebeu, Bruno, ao teu redor, no consumo, o consumo das proteínas cresceram demais, né? A gente se fala muito, os produtos proteicos têm crescido demais. Então, como os supermercados têm oferecido isso na sua gôndola, como que eles têm negociado isso com o seu cliente. Então, também é outro setor que tem crescido demais, né? Então, a gente está vendo já algumas coisas se modificando ao redor da nossa vida e do nosso cotidiano.
10: Agora, o outro lado, Paulo, quem mais vai se dar mal? E agora vem uma pergunta que me surgiu agora, Paulo. Vai ser o fim, afinal, do fast food?
8: Ótima pergunta, excelente pergunta. Vou começar com a tua última pergunta. Não é o fim do fast food. Eu acho que é a reorganização do fast food ou desse tipo de alimento e o que ele vai entregar para o consumidor. Então, acho que essas redes vão ter que reaprender o seu negócio. Então, não é o fim do fast food, é como esse fast food vai fazer para entregar o que eles oferecem para esse novo consumidor que tem um desejo menor ou um baixo apetite, vamos colocar aqui. E aí, Bruno, acho que surge até... Vou deixar aí a tua audiência refletir uma pergunta talvez ética, até onde a sociedade está disposta a quimicamente desligar o desejo, né? Vou deixar aqui no ar para a gente pensar aqui.
10: É uma boa pergunta, Paulo. Eu lembro, Paulo, que eu... Não, pode falar, pode falar.
8: Não, eu acho que para responder onde que perde, né? O que a gente está vendo agora perder. Realmente, esses empresários e empresárias que não entenderam o impacto desse segmento. Uhum. Né? Esses empresários e empresárias que não entenderam a força desse segmento, como eu coloquei no início, né? É metade do faturamento de uma NVIDIA, que é a empresa que hoje domina os chips de inteligência artificial do mundo. Ou seja, a gente aqui não está falando, Bruno, de uma questão esse acho que é o grande problema. Não é um consumo previsível, como a gente talvez... eles têm acostumado com outros tipos de temporada ou comportamento de consumo. Esse, infelizmente, principalmente no Brasil, é uma coisa volátil. Por quê? Os estudos mostram que o brasileiro, ele adere a esse tipo de canetas durante 4 a 6 meses e depois ele larga. Ah. Então, ele começa, ele consome menos, ele larga, ele volta a consumir. Ele começa de novo, ele fica 4 meses, ele para. Então, é uma coisa volátil que não dá para a gente prever. E eu acho que esse talvez é a coisa mais difícil para o empresário e para os negócios hoje.
10: E você acha que isso vai atingir todas as classes sociais? Porque desde que a gente acompanha há algum tempo o avanço das canetas emagrecedoras, né? Primeiro a popularização do Ozempic, né? Fez a Novo Nordisk, né? Uma companhia dinamarquesa, se tornar a maior, a mais valiosa empresa da Europa, situação bem diferente de hoje. Uhum. Depois o Mondiário chegou... Mondiário era só coisa de político em Brasília, porque era caríssimo e só eles tomavam. Agora houve uma popularização do Mondiário. Porque eram canetas caras, muito caras, né? Acho que o Mondiário ainda é caro, ainda hoje.
8: Continua
10: caro, né? Mas o que a gente está discutindo aqui nessa entrevista, aqui no Business, é o fim das patentes, né? Você, uma promessa aí de genéricos, uma queda nos preços que podem chegar a 60%, você acha que isso vai atingir toda a sociedade? Vamos ver para o mercado brasileiro, vai atingir toda a sociedade brasileira?
8: Excelente a sua pergunta, Bruno. E aqui vai um alerta, acho que muito importante, né? O Brasil, ele é cerca de 3% do mercado mundial dessas canetas, ou como a gente chama de GLP-1, tá? Isso significa que isso é proporcional ao nosso peso na economia global. Olha isso, né? Mas com uma diferença, né? Nós somos o emergente com maior consumo via pagamento privado. O que quer dizer? O desembolso do próprio paciente para comprar um medicamento, como você colocou, que é caro. E aí, isso com a queda da patente da semaglutida, que é o nome comercial do medicamento referência Ozempic, como a gente conhece para diabetes tipo 2 ou Wegovy, que é para o tratamento da doença obesidade, com a queda disso agora em março, a gente vai ver uma mudança dessa fotografia nos próximos 12 meses, porque a gente tem uma série de indústrias nacionais que estão vindo com genéricos. A lei do genérico exige uma diminuição do preço em torno de 35%, mínimo, é da lei do genérico. E talvez a gente comece, então, a entender melhor o impacto das outras classes sociais. Bruno, mas eu ainda acho... E aqui, eu olhando, né, observando todos esses dados e pensando aqui, que nem você colocou, né, a obesidade, a doença que é reconhecida pela Organização Mundial da Saúde, é mais comum na classe mais pobre. Tá? Hoje, as canetas estão disponíveis para a classe mais alta, pelo valor dela. Então, assim, sem querer, né, a gente está criando uma sociedade de talvez duas castas físicas. Quem tem dinheiro... para bancar isso e quem não tem e segue carregando esse estigma. Então fica aqui o meu alerta para a sociedade. Aqui eu não estou querendo ser moralista, mas operacional de negócios.
10: Claro. E nós conversamos, quero te agradecer, Paulo Crepaldi, pela presença aqui no Business. Obrigado.
8: Eu que agradeço, Bruno. Um abraço.
10: Um abraço. E a OpenAI, a dona do ChatGPT, anunciou uma parceria com o governo de Malta para disponibilizar acesso ao ChatGPT Plus para todos os residentes do país. Esse acordo faz parte de uma estratégia para acelerar a adoção de ferramentas de inteligência artificial em áreas como educação, produtividade, serviços públicos e inovação tecnológica. Segundo a empresa, a iniciativa permitirá que cidadãos tenham acesso aos recursos avançados da plataforma, incluindo modelos mais potentes, respostas rápidas e funcionalidades premium. O governo maltês afirmou que o projeto busca preparar a população para as transformações provocadas pela inteligência artificial e estimular o desenvolvimento da economia digital local. Além do acesso individual, o acordo também prevê programas de treinamento e integração da tecnologia em órgãos públicos e instituições de ensino. A iniciativa pode servir como modelo para outros países menores interessados em ampliar inclusão digital e competitividade tecnológica. O movimento reforça a estratégia da OpenAI de ampliar presença global e consolidar o ChatGPT como ferramenta central no uso cotidiano de inteligência artificial. E a Uber anunciou os negócios, a ampliação dos negócios do aplicativo e acaba de virar o maior acionista de uma companhia alemã igual ao iFood, porque a Uber se tornou a maior acionista da Delivery Hero após ampliar a sua participação na companhia, segundo dados da London Stock Exchange Group, que fornece informações e infraestrutura para os mercados financeiros globais. A Delivery Hero é uma plataforma global de delivery de alimentos que opera aplicativos de entrega em diversos países. A empresa foi fundada em 2011 e informou que a Uber comprou novas ações, elevando a participação para 19,5% do capital emitido. A Uber, com isso, supera a fatia de 16,8% da empresa de investimentos holandesa Prosus, que é dona do iFood e passa a ser a principal acionista dessa companhia alemã. Em comunicado, a Delivery Hero afirmou que recebe com satisfação o investimento adicional da Uber como um novo endosso à sua plataforma e à estratégia do aplicativo Everyday. Esse aumento da fatia na Delivery Hero representa um movimento importante para as ambições da Uber em virar um super aplicativo para além do transporte. Vamos para o setor automotivo, porque a Honda informou o primeiro prejuízo anual desde que abriu capital na década de 1950, após perdas bilionárias ligadas à estratégia de veículos elétricos. A montadora japonesa registrou um prejuízo operacional de cerca de US$ 2,6 bilhões no ano fiscal encerrado em março. Segundo a empresa, os resultados foram pressionados por mais de US$ 9 bilhões em custos de reestruturação ligados à divisão de carros elétricos, além do impacto de tarifas nos Estados Unidos. A Honda também decidiu rever metas ambiciosas de eletrificação. A companhia abandonou o objetivo de fazer com que veículos elétricos representassem 20% das vendas até 2030 e suspendeu projetos bilionários na América do Norte. Diante do cenário, a empresa anunciou uma mudança de estratégia e pretende focar mais em modelos híbridos, considerados mais rentáveis e alinhados à demanda atual do mercado. A construtora Elemental vai lançar um condomínio na cidade de Três Marias, com uma frota própria de aviões à disposição dos moradores. O empreendimento é feito em parceria com a empresa aérea Flapper. O projeto prevê 5 aeronaves, incluindo jato executivo e avião anfíbio, o que permitirá conectar o lugar a São Paulo, Belo Horizonte e Brasília. O modelo, inspirado em experiências internacionais, funciona como uma espécie de clube de aviação privada dentro do condomínio. E com isso, o Business vai ficando por aqui. Muito obrigado sempre pela sua audiência, pela sua companhia e tenham sempre ótimos negócios no radar. Até semana que vem. Tchau.
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1: Olá, bem-vindos a mais um Hora H do Agro. Eu sou a Mariana Grilli e nós estaremos juntos na próxima hora falando sobre as principais notícias do agronegócio. E o programa desta semana vai falar sobre temas que relacionam a agropecuária e o meio ambiente, além de trazer informações sobre dívidas rurais e a feira Showtech Maracaju no Mato Grosso do Sul. Então não saia daí, porque o Hora H do Agro está só começando. O governo federal estuda a criação de um fundo garantidor para o agronegócio diante do aumento das perdas provocadas por eventos climáticos extremos e da escalada do endividamento rural. A reportagem é de André Anelli.
2: De acordo com o ministro da Fazenda, Dario Durigan, o governo concordou em ampliar para até 10 anos o prazo de pagamento previsto no projeto de renegociação das dívidas do agronegócio que tramita no Senado. Durigan afirmou que a proposta prevê parcelamento para produtores rurais inadimplentes e será incorporada ao texto em discussão no Congresso após negociações com parlamentares e representantes do setor.
3: Quanto mais bem definido o critério de enquadramento, mais a gente vai atingir aqueles que mais precisam, sabendo que tem casos que pode ter abuso, pode ter casos extravagantes, casos que estão fora do que deve ser atendido, e a gente também garantir que esses casos não sejam atendidos. Então a gente debateu durante muito tempo, com a ajuda dos nossos técnicos, tanto aqui da Fazenda quanto do Congresso, quais os melhores critérios para enquadramento, garantindo, e aí um pedido do Ministério da Fazenda, de que seja identificada uma perda efetiva daquele agricultor que faz jus, portanto, a uma renegociação, aderir a esse processo.
2: Ainda segundo Durigan, o novo texto também prevê a criação de um fundo garantidor do agronegócio. O ministro explicou que a estrutura terá participação do poder público, instituições financeiras e produtores rurais, com o objetivo de oferecer suporte em casos de inadimplência.
3: Então a gente se comprometeu em avançar, podendo já ter no projeto uma sinalização autorizativa ou algo que o valha, para que a gente coloque de pé um fundo garantidor para o setor do agronegócio. E que tenha participação não só do poder público, que também uma exigência, uma condição, melhor dizendo, que eu coloquei do ponto de vista do Ministério da Fazenda, que também haja contribuição, principalmente dos bancos, das instituições financeiras, dos próprios agricultores, uma quantia menor para que caiba no bolso dos agricultores, mas para que a gente consiga constituir um fundo garantidor que ajude no acesso ao crédito, que ajude no momento de inadimplência, no momento de crise do país, que possa socorrer e portanto, dar mais rigidez ao crédito rural de maneira amplamente considerada.
2: Nesta semana, o Ministério da Fazenda enviou à Comissão de Assuntos Econômicos do Senado, a CAE, uma nota técnica apontando que o projeto poderia gerar impacto fiscal de 830 bilhões ao longo de 13 anos. O senador Renan Calheiros contestou os cálculos, alegando que o projeto trata apenas da chamada carteira rural estressada, formada por dívidas atrasadas e renegociadas, estimadas entre 170 e 180 bilhões de reais. De Brasília, André Anelli.
1: A Associação Brasileira das Indústrias de Óleos Vegetais, a ABIOV,

0: atualizou as estatísticas do complexo soja, elevando as projeções para o ano de 2026. O novo balanço aponta que o Brasil deve atingir um patamar recorde de esmagamento interno, impulsionado pela robustez da safra e pela crescente demanda por derivados da soja. O processamento de soja no país deve alcançar 62,5 milhões de toneladas. Esse avanço na atividade industrial reflete-se diretamente na oferta de produtos de maior valor agregado, com a produção de farelo de soja estimada em 48,1 milhões de toneladas e a de óleo de soja em 12,55 milhões de toneladas. A produção total de soja está estimada em 180,13 milhões de toneladas também, conforme dados da Conab. Enquanto as importações projetadas são de 900 mil toneladas do grão e 125 mil toneladas do óleo de soja, esses produtos são diferentes e têm, então, produtividades diferentes. E no comércio exterior, o Brasil mantém sua liderança global com a exportação da soja em grão. Isso projetado para 114,1 milhões de toneladas, registrando uma variação positiva de 0,4%. E já nos coprodutos, as estimativas indicam vendas externas de 24,8 milhões de toneladas de farelo e um crescimento das exportações de óleo de soja, que devem atingir, então, 1,6 milhão de toneladas. É importante a gente entender, porque a gente está falando aí do número do grão commodity, né? Mas também desses derivados, o óleo, o farelo, tudo isso vira exportação e cada um tem uma destinação correta e está de olho na dolarização, em como que esses vários produtos que são derivados da soja estão sendo impactados com uma commodity que vem aparentando aí uma queda nas cotações. Então, inclusive, estamos de olho nesse assunto aqui também no Hora H do Agro. E a Mata Atlântica é o bioma onde está concentrado 72% da população brasileira. E devido às transformações urbanas, perdeu parte relevante da mata nativa. Alguns avanços de recuperação são percebidos, mas ainda é preciso aprimorar a restauração da vegetação pelo bem da produção agrícola no bioma e, claro, pela biodiversidade. Nós vamos conferir agora na reportagem de Natália Calisto e Camila Yunes.
1: A Mata Atlântica é o bioma que mais foi desmatado no Brasil, em um processo longo que começou com a chegada dos europeus no país, passando por vários ciclos econômicos como a exploração do pau-brasil, cana-de-açúcar, ouro e café. De lá para cá, mais de 70% do território foi desmatado, segundo dados do Instituto Nacional de Pesquisas Espaciais. É na Mata Atlântica, onde vivem 72% da população brasileira, concentrando 80% do PIB nacional. A área abrange praticamente toda a costa leste do país, desde o Rio Grande do Sul até o Rio Grande do Norte. Mas mesmo com a devastação de mais de 500 anos, os indicadores dos últimos tempos apontam que o bioma tem conseguido se recuperar. Um levantamento realizado pelo Pacto pela Restauração da Mata Atlântica e pela TNC Brasil aponta que o bioma recuperou 1 milhão e 67 mil hectares de vegetação nativa entre os anos de 2011 e 2021. E a maior parte dessa regeneração é resultado de processos naturais. Apesar do avanço, o estudo faz um alerta para a perda de cerca de 568 mil hectares de florestas jovens antes de atingirem a maturidade. E isso traz impactos relevantes, como o comprometimento de serviços ambientais, regulação climática, proteção dos recursos hídricos e estabilidade da produção agrícola. A preservação do bioma é fruto de muitas legislações. A Lei da Mata Atlântica, por exemplo, protege rigorosamente as áreas maduras. No entanto, a supressão da vegetação jovem ainda é permitida, caso sejam seguidos critérios técnicos específicos. O diretor de Florestas e Restauração Florestal da TNC Brasil, Rubens Benini, explica como o desmatamento afeta a produtividade agrícola.
2: Vários estudos científicos, vários materiais bibliográficos mostram que perder floresta impacta diretamente em perda agrícola, em produção agrícola também. Por que que isso ocorre? Porque quando a gente perde floresta, a gente não está perdendo só biodiversidade, a gente não está perdendo só animais e plantas, a gente está perdendo solo, a gente está perdendo regulação climática e a gente está perdendo também água. Tudo isso muito importante na produção agrícola. Então, quando a gente perde vegetação nativa, florestas, principalmente, a gente perde sim produção.
1: A perda das florestas traz uma série de consequências. Reflete em perda de solo, mudança no microclima da região, afeta o regime de chuvas e reduz o nível dos lençóis freáticos.
2: Perder camada de solo significa perder produção agrícola, significa diminuir rendimento econômico nas propriedades rurais. Então, o impacto não só para o produtor rural, dono daquela terra, é grande, significativo, mas o impacto para a sociedade de uma maneira geral.
1: O geógrafo José Bonilha atua com restauração ecológica desde 2012 e vê na prática as mudanças da restauração.
3: Em algumas propriedades que nós já trabalhamos, em áreas onde não tinha água, após o plantio dessas árvores nativas, o proprietário veio nos falar que voltou a ter água na nascente.
1: Mas para que o discurso se concretize, o tema ainda precisa ser melhor abordado com os produtores rurais.
3: O novo código, que já tem 14 anos, ele fala muito nessa questão aí da adequação da propriedade rural. Mas o proprietário rural, ele só vai conseguir adequar a propriedade dele se realmente tiver um trabalho paralelo, tiver um trabalho de extensão rural. Então, os técnicos precisam ir à propriedade rural e apresentar para o proprietário que ele consegue sim produzir de uma forma melhor, com uma forma que ele tenha mais rendimento e ainda preservar o meio ambiente.
1: O diretor da TNC Brasil, Rubens Benini, resume bem.
2: Hoje a gente tem dezenas de milhares de nascentes degradadas na Mata Atlântica, são mais de 100 mil nascentes totalmente degradadas, e a gente acaba vendo o curso d'água ele diminuir a sua extensão, diminuir a sua produção d'água, principalmente no período de seca, que é quando a gente mais precisa de água. Então, sem floresta, se a gente deixar as áreas degradadas e não recuperar as áreas protegidas por lei, que são as áreas de preservação permanente e reserva legal, ou seja, principalmente beira de rio, beira de nascentes e córregos, a gente está perdendo solo, perdendo dinheiro, perdendo produtividade. Isso é um impacto muito sério, repito, não só para o produtor, para o dono da terra, mas para a sociedade de uma maneira geral.
1: Para o melhor funcionamento dessa engrenagem, é consenso entre especialistas a necessidade de medidas que incentivem produtores à recuperação e preservação da floresta, seja por meio de programas governamentais ou empresas privadas.
0: Nós vamos falar mais sobre legislação de proteção ambiental e os caminhos para a sinergia entre produção, preservação e restauração no segundo bloco. E ainda nesse enredo, nessa sexta-feira, dia 22, foi celebrado o Dia Internacional da Biodiversidade. Isso tem tudo a ver com agricultura. Às vezes a gente pensa aí que biodiversidade se resume às espécies animais, vegetais, mas ela começa, de fato, no solo. E isso tem tudo a ver com o trabalho dos produtores rurais. Para relacionar todos esses temas, nós vamos conversar agora com o Tiago Camargo. Ele é diretor do Instituto Brasileiro de Análises, o IBRAMegaLab. Eles estão com uma proposta inédita aí no país de fazer um plano de saúde do solo. Tiago, obrigada pela participação. Achei muito válido a gente trazer essa discussão agora, muito recente, né, do Dia Internacional da Biodiversidade, porque é isso. A gente acaba esquecendo quanto que o solo é diverso e precisa ser tratado com carinho, né? E a iniciativa, então, pretende contribuir com essa redução de um déficit que vocês estão estimando aí de 8 milhões de análises de solo aí. Queria entender, então, por gentileza, como que vocês estão olhando essa quantidade represada, onde que está o problema da análise de solo no Brasil e, claro, né, o que que vocês estão propõem aí para solucionar esse problema. Obrigada de novo pela participação.
4: Eu que agradeço, Mariano, o convite e a oportunidade de estar participando aqui. E, de fato, apesar da gente ser consenso, né, todos os benefícios que a análise de solo traz em termos de produtividade, de sustentabilidade para o meio ambiente, ainda existe ainda um gap muito grande de produtores que ou fazem as análises de forma irregular ou de forma esporádica, ou mesmo produtores que não fazem análise de solos, né? E o produtor tanto investe em maquinário, genética, tecnologias, e ainda muitas vezes deixa aí de acompanhar a saúde, o monitoramento do solo para tomada de decisão. E cada vez mais a agricultura vem exigindo, né, do produtor ele ser mais eficiente, ser mais sustentável. E a agricultura moderna virou uma atividade de alta performance. Então, o agricultor ele é como um atleta profissional, um atleta de alta performance. Ele não fica esperando ficar doente para fazer um acompanhamento. Ele monitora continuamente os indicadores de saúde do solo para preservar, né, para ele conseguir ter uma melhor eficiência. Então, nesse contexto, e fazendo essa analogia mesmo com a saúde, o Ibra trouxe, né, essa proposta de trazer um plano de saúde, da mesma forma como uma família contrata um plano de saúde para fazer os check-ups periódicos ali, a estratégia é que o produtor contrate um plano de saúde para que ele faça um monitoramento contínuo da saúde do solo através de um programa que foi estruturado em níveis de profundidade e acompanhamento agronômico conforme a necessidade e adequação de cada produtor.
0: É isso, vocês querem popularizar a análise de solo num formato, como você disse aí, semelhante a um plano de saúde. Agora, um dos gargalos da análise de solo é tempo. A gente sabe que tem algumas questões, questão de tempo na demora da devolução do resultado. Às vezes é um ponto que acaba desagradando os produtores, inviabilizando, porque às vezes existe pressa. E também uma questão aí de isso, altos custos, né? Muitas vezes, inclusive, porque você tem propriedades que são mais extensas, precisa fazer algumas análises de solo dentro da mesma propriedade, né? Então, tem toda essa questão, às vezes, até logística. Dependendo da propriedade, ela está longe de onde fica o laboratório. Como que vocês pensam em solucionar essas partes práticas mesmo, assim, né? Custo e também logística, esse tempo de devolução que é importante para o produtor.
4: Bom, Mariana, o Ibra ele foi o primeiro laboratório do setor a estruturar um plano de franquias, né? Então, hoje o Ibra está com unidades físicas em 6 estados do Brasil. Então, isso favorece muito essa logística de envio da amostra para o laboratório, o tempo de devolução desses resultados. De fato, né, o Brasil, como um país continental, tem todos esses desafios logísticos, mas essa estratégia do Ibra de estar mais próximo ali aos polos agrícolas, a gente vem observando que tem ganhado muito em agilidade, segurança e também tempo de resposta. Com relação ao investimento, né, muito se fala tem esse mito, né, do investimento, análise de solos, mas se você for considerar todos os investimentos, né, que o produtor faz, como eu havia falado, né, em maquinários, biotecnologia, genética, o custo da análise de solos é uma fração de todo esse investimento, né, e literalmente, né, acaba sendo aí caindo na segunda casa depois da vírgula ali o investimento de tudo que o produtor investe durante a safra. E a gente entende como um ativo econômico, né? O solo não é mais só um ativo, a questão de ambiental, de performance, mas ele é um ativo que precisa ser cuidado e ele é o que mais pode justificar um investimento para o produtor ter uma melhor performance, uma melhor sustentabilidade na sua lavoura.
0: E é quando vocês trazem esse número, então, represado, né? 8 milhões de análises. Como que vocês chegam nesse número? Como que a gente consegue saber que tem análise de solo que está parada por aí? Ou é uma quantidade que se refere ao número, um potencial que poderia ser feito mais, né, de análises ao longo do Brasil e que vocês estão vendo isso como uma oportunidade de mercado?
4: Bom, existem até alguns números, né, indicados ali por instituições como o Instituto Agronômico de Campinas, que eles falam que existe um dado até no Boletim 100 que mais de 50% dos produtores do estado de São Paulo não fazem análise de solos, né? Então, se a gente pegar, né, as principais culturas, ali, a dimensão territorial que nós temos no Brasil e apropriar um mínimo ali de uma amostra dentro do universo ali que é representativo, né, para você ter um bom diagnóstico e uma recomendação, a gente chegou nesse número, nesse estudo interno, que pode representar mais de 8 milhões de amostras de solos que o Brasil poderia estar fazendo para ajudar o produtor a ter decisões mais eficientes. E a título de curiosidade, né, o Brasil faz praticamente metade do número de amostras que os Estados Unidos faz, ainda considerando, né, que o Brasil tem regiões que fazem duas, até mesmo três safras por ano. Então, e aqui consideramos os solos, né, de forma geral, que são limitados, solos pobres, existe a necessidade ainda mais de ter um bom diagnóstico do solo e fazendo isso de forma mais frequente, né? E Mariano, até trazendo um outro ponto, né, a questão do plano de saúde do solo, um dos diferenciais que nós estamos trazendo é justamente fazer o monitoramento do carbono do solo. Então, o carbono do solo deixou de ser só uma discussão ambiental e agora passou a ser um indicador econômico, né? Então, você vê cada vez mais instituições financeiras, trades e até mercados, né, cada vez mais exigindo esse monitoramento. Então, o produtor que se antecipar e conseguir, utilizando, né, o nosso plano de saúde, fazer esse monitoramento, a gente entende que ele pode se beneficiar ali no futuro próximo de um acesso diferenciado a mercados e de um maior valor na sua produção.
0: Bom, então eu vou perguntar uma parte prática sobre esse plano de saúde do solo, né? Para o produtor rural que se interessar, que quiser contratar, como que está funcionando? Ele já está no mercado e queria inclusive entender com que atores do agro vocês estão trabalhando também, porque eu imagino que precise ter, né, vários braços, porque no agro ninguém faz nada sozinho, né?
4: Sem dúvida, Mariana. O plano de saúde ele já está ativo, já está sendo oferecido pelo IBRA e nós estruturamos o plano de saúde em três níveis, em termos de profundidade e acompanhamento agronômico. O primeiro nível seria já quase que para quebrar uma barreira de entrada para o produtor inserir nesse contexto de estar monitorando a sua lavoura. Então, a gente já conta aí com monitoramento remoto de indicadores como eu havia comentado, né, o carbono do solo. Nós também fazemos um diagnóstico socioambiental que também está sendo cada vez mais exigido por instituições financeiras e também vigor da planta, isso ao longo de toda a safra do produtor. O segundo plano que nós estruturamos, aí sim, já envolve também o posicionamento georreferenciado de pontos de coleta, a coleta de solos e as análises laboratoriais. E o terceiro plano envolve já um suporte agronômico em termos de consultoria para a agricultura, de práticas mais regenerativas. Mas, de fato, né, o IBRA ele não se propõe a fazer análise de coleta de solos, né? Então, nós temos uma rede de parceiros que fazem a parte de coleta de solos. Nós temos também, assim como planos de saúde, né, nós temos os doutores ali, os consultores agronômicos conveniados, então em função da região nós vamos estar direcionando. E se o produtor ele já tem um acompanhamento técnico de um agrônomo de confiança, ele vai escolhendo aquele nível de plano que mais se adequa à realidade dele, ou seja, aquele que não precisa ter um acompanhamento agronômico da teleagronomia que nós estamos trazendo ali nesse nível 3.
0: E aí, só para a gente encerrar, eu queria entender o seguinte, né? Vocês também trazem que a análise de solo é um negócio que pode ser muito mais rentável no Brasil, porque é isso, né? São vários elos que acabam ganhando quando existe mais análise de solo. E aí existe essa indicação, então, de um valor aproximado aí de R$1 bilhão em faturamento. É isso mesmo? Queria entender também o quanto que vocês estão olhando de market share, de como que isso pode virar um negócio de fato mais rentável para todas as pontas, né? O produtor ganha, até por essa questão que você falou aí de carbono, mas também todos esses entes envolvidos.
4: Isso mesmo, Mariana. Esse número que a gente chegou aí de R$1 bilhão em análises, né, serviços de análise de solos que a gente está deixando de fazer, está muito associado a esses 8 milhões de déficit de amostras de solo que a gente entende que seria o ideal hoje, né, ter esse complemento de amostras de solos aqui no Brasil. Então, esse número foi projetado em cima desse gap de amostras de solos. E isso como um todo, né, esse ganho de mercado, acessando esse mercado adicional, todo um ecossistema vai ganhar com isso. E isso nós estamos falando de empresas de coleta, consultorias agronômicas, em todo um ecossistema ele vai se beneficiar, além do próprio produtor, de ter uma melhor eficiência, sustentabilidade e rentabilidade no manejo da sua lavoura.
0: Perfeito, perfeito. Tiago, te agradeço muito pela disponibilidade, pelas explicações. É isso, espero também que as análises de solo no país cresçam, porque é importante a gente entender, né, as camadas mais profundas para aí sim ter produtividade com base em dados. Quando vocês tiverem novidades aí, é só avisar a gente para a gente continuar esse assunto. Obrigada, viu?
4: Eu agradeço, será um prazer.
0: E as feiras e eventos do agro continuam acontecendo por todo o país. Essa semana eu estive no Mato Grosso do Sul, na cobertura ali para visitar a Showtech Maracaju, cuja solenidade de abertura contou com o governador do estado, Eduardo Riedel. Nós vamos conferir como foi esse momento na reportagem de Matheus Lopes.
5: O Mato Grosso do Sul deve colher 29,8 milhões de toneladas de grãos na safra 2025-2026, segundo a Companhia Nacional de Abastecimento. O volume representa um crescimento de 4,3% em relação ao ciclo anterior. Este crescimento se dá pelo avanço na área plantada, que deve atingir 6,89 milhões de hectares, aumento de 3,7% sobre a safra passada. Já a produtividade média registra alta de 0,5%. Para que estes números continuem melhorando, uma parceria público-privada tem engajado produtores rurais a estarem mais envolvidos com pesquisa e desenvolvimento. Esta semana, na feira Showtech Maracaju, o governador do Mato Grosso do Sul, Eduardo Riedel, falou sobre a expansão do setor agrícola no estado.
6: Mas a gente vê uma transformação enorme que foi feita no campo sul-mato-grossense e no Brasil. E essa transformação, ela gerou uma consequência econômica e social. Ela gerou uma consequência no perfil da nossa atividade. E essa transformação, ela foi baseada em conhecimento, em ciência, Fabinho. Ela foi baseada numa diretriz muito clara de ganho de produtividade e sustentabilidade. E aqui no Mato Grosso do Sul, nos últimos 10 anos, isso ficou mais evidente, trazendo a industrialização desse agro para cá, crescendo esse agro de maneira sustentável, crescendo a capacidade de inserir cada vez mais tecnologia dentro dos sistemas.
5: O governador também falou sobre o momento geopolítico que tem impactado diretamente o agronegócio.
6: Se nós temos duas grandes guerras no mundo, uma no coração da Europa e outra lá no Oriente Médio, essas guerras estão acontecendo por uma geopolítica global de domínio do comércio em segurança alimentar e energia. E é isso que nós estamos oferecendo para o mundo. E no Mato Grosso do Sul, essa é a nossa agenda principal, que a gente recebe todo dia, Renan. Investidores, vamos buscar a toda hora, onde quer que seja no mundo, para cá, empresas que vão gerar emprego, renda e continuar ajudando a transformar essa base de produção. Então, nós não podemos desanimar, apesar das dificuldades.
5: Cerca de 70% do milho da segunda safra está em condições favoráveis no Mato Grosso do Sul, considerando os diferentes estágios de cultivo entre dezembro e março.
0: Nós vamos fazer um breve intervalo e na volta falaremos dos projetos de lei que tramitaram essa semana na Câmara e ainda o mercado de agtechs e as novas diretrizes do crédito rural. Então, não saia daí que é rapidinho.
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1: Estamos de volta com o Hora H do Agro aqui na Jovem Pan. Na quinta-feira, a Comissão de Defesa do Consumidor da Câmara dos Deputados realizou uma audiência pública para discutir medidas de redução do impacto do preço do querosene de aviação nas passagens aéreas. O aumento também pressiona o agronegócio e é sobre isso que nós ouvimos rapidamente Daniele Pires, advogada especialista em direito contratual e agronegócio.
2: Ontem, a Câmara dos Deputados debateu o impacto do preço do querosene de aviação, o QAV, nas passagens aéreas. Mas existe um efeito pouco visível e muito relevante, o impacto direto no agronegócio. O que muita gente não percebe é que parte da cadeia do agro também depende do transporte aéreo, especialmente quando falamos de produtos perecíveis, carga de alto valor e exportações urgentes. Quando o combustível de aviação sobe, o custo logístico dispara e isso acaba sendo repassado ao longo da cadeia. Do ponto de vista jurídico, isso afeta contratos de transporte e exportação, podendo gerar desequilíbrios econômicos. Em muitos casos, produtores e empresas podem buscar o reequilíbrio contratual, principalmente quando há aumento imprevisível de custos. Mas nem sempre isso está previsto de forma clara, o que abre espaço para conflitos e até judicialização. Além disso, esse encarecimento reduz a competitividade do Brasil no mercado internacional, já que o custo logístico é um fator decisivo nas exportações. Ou seja, o aumento do QAV não impacta só quem viaja. Ele pode chegar de forma indireta ao preço dos alimentos, à posição do agro brasileiro no cenário global.
1: Existe um problema quase invisível aos olhos do senso comum e quem vive o agro, inclusive os jornalistas, tem sentido na pele. A precariedade da malha aérea nacional. E aqui eu não estou falando sobre o escoamento de produtos por avião. Eu estou falando de transporte de pessoas mesmo, de gente. São tantas multinacionais com escritórios espalhados pelo Brasil inteiro aí trabalhando pelo agro. Tem as feiras agrícolas, os eventos de diversos segmentos do agro, enfim. Trabalhar nesse setor da economia exige longos deslocamentos e muitos profissionais pelo Brasil, e a dinâmica dos aeroportos está ficando cada vez mais complicada. Isso se agrava quando falamos de aeroportos pequenos em municípios menores. E aí vem os dados, né? O Brasil pode ter 2.600 voos a menos para os passageiros no mês de junho, além dos 3.538 voos que já foram perdidos aí, pelo menos até o momento, no mês de maio, segundo a Agência Nacional de Aviação Civil. Os dados foram apresentados exatamente pela ANAC na quinta-feira, durante a audiência pública sobre a alta do QAV, o querosene de aviação que nós falamos anteriormente. Segundo os mesmos dados da ANAC, isso aponta que a região centro-oeste foi a mais atingida. Só que em 2025 foi exatamente o centro-oeste que registrou o maior fluxo de passageiros em 7 anos. Com mais de 12,5 milhões de passageiros. O maior crescimento percentual foi registrado em Sinop, no Mato Grosso, que é aí o epicentro do agro mato-grossense. O aeroporto Presidente João Batista Figueiredo contabilizou alta de 14,9% em relação aos voos de 2024. A expansão dos negócios ligados ao agro e as melhorias de infraestrutura do aeroporto justificam essa ampliação. Porém, com a redução dos voos previstos da ANAC, quem viaja pelo Brasil para fazer o agro acontecer está sentindo os prejuízos na pele dessa redução pelo Brasil inteiro. E falando de Centro-Oeste ainda, Brasília, Goiânia, Várzea Grande no Mato Grosso e Campo Grande no Mato Grosso do Sul também são destinos no Centro-Oeste que registram um maior fluxo de passageiros. Porém, com voos mais caros, cada vez menos pontuais, né, obedecendo os horários aí, escalas muitas vezes sem o menor sentido, que a gente precisa sair do norte do país para fazer uma escala em São Paulo ou em Minas Gerais, subir para o norte do país de novo. Tudo isso acaba comprometendo os negócios de quem vive entre esse rural, entre esse urbano. Então, vale aqui, inclusive, se você é do agro e está pelos aeroportos do Brasil e sentindo dificuldade para encontrar voos, para encontrar uma malha aérea maior, mais ampla pelo Brasil, comenta lá nas nossas redes sociais, porque é importante a gente que vive aí pelas fazendas, pelos campos do Brasil, termos essa consciência de que os voos acabam, sim, afetando quem trabalha no campo. E agora, nós vamos falar de tecnologia. O Itaú BBA publicou recentemente um estudo sobre as agtechs e a gente confere, então, na reportagem de Daniele Maia e Júlia Firmino.
0: Gestão do campo, agricultura de precisão, negócio e até rastreabilidade. Essas são só algumas das possibilidades que as chamadas agtechs podem proporcionar ao agronegócio. Nesse ramo de startups, é possível reunir tecnologia e agricultura a fim de otimizar processos, aumentar a produção, além de reduzir custos e impactos ambientais da produção. Também chamadas de agritechs, agrotechs ou startups de tecnologia, esse setor ganhou destaque ao transformar o jeito de fazer agronegócio. Muitos especialistas acreditam que as agritechs são as novas fintechs. Isso porque, por meio dos serviços digitais, as empresas melhoram eficiência no campo. De acordo com um novo levantamento do Itaú BBA, o mercado de agtechs no Brasil entrou em uma nova fase em 2025. A nova temporada é marcada por maior seletividade nos investimentos e foco crescente em empresas com maior capacidade de gerar valor no campo. Segundo o CEO da SP Ventures, Francisco Jardim, a mudança representa não só crescimento na quantidade, mas na qualidade das empresas.
3: Os investimentos dos últimos anos, né, comparado esse ano com os últimos anos, eles migraram para negócios um pouco mais estruturados, foi um pouco mais seletivo o capital, pegando coisas mais maduras, e ele saiu um pouquinho das coisas de maior risco em estágio incipiente. Tá? O que é perfeitamente normal e casa também com o resto do mercado de startups fora do agro também. Menos capital, capital fica mais seletivo. Tá? Eu acho que demonstra um amadurecimento do mercado. Agora, mesmo se a gente pegar esse momento mais seletivo, ele ainda demonstra muito mais capital do que a gente tinha 5, 6, 7 anos atrás para a cadeia de agtechs. Então, é um novo normal em termos de qualidade, em termos de maturidade e sim, um processo mais seletivo.
0: A pesquisa ainda aponta que os investimentos estão focados em tecnologias que proporcionam eficiência operacional ao longo de toda a cadeia do agro, desde o pré, passando pelo processo, até depois de sair pela porteira. O CEO e fundador da Rural, Fernando Rodrigues, destaca que as características que passaram a ser indispensáveis para que uma agtech receba investimento nesse cenário mais seletivo é o benefício que o usuário final, ou seja, o produtor, terá no campo.
4: O principal fator que a gente olha dentro da empresa para fazer qualquer tipo de investimento é se aquela tecnologia ou aquele serviço ou aquele produto tem uma demanda real no campo e se ele funciona. Se a gente não tiver isso, vou ser bem sincero, até antes da gente olhar PDF ou apresentação ou até números, a gente manda essa startup para o interior para falar com o agrônomo, para falar na fazenda, para validar aquele produto, para depois a gente começar a avaliar. Então, acho que o principal ponto que a gente tem que levar em consideração é: aquele produto funciona na fazenda? Depois a gente começa a conversar.
0: Só em 2025, os investimentos em agtechs chegaram a R$562 milhões, resultado de um cenário em que os investidores estão mais seletivos ao fazerem suas aplicações. Para se ter ideia, quando comparamos com o ano anterior, 2024, houve queda de aproximadamente 50% no volume investido e de 48% nas operações. Segundo o Itaú BBA, o movimento revela o contexto atual do mercado, que apresenta maior aversão ao risco e prioriza negócios mais eficientes. A Arara Slides avalia essa mudança de forma positiva, como oportunidade. É o que explica o CEO da empresa, Henrique Galvani.
5: Na nossa opinião, a gente está vivendo o melhor cenário para se investir em agtechs, porque as agtechs estão mais maduras, os investidores mais seletivos, e com a taxa de, com a taxa de juros mais alta, o valuation está mais realista, né? Então, apesar dessa seletividade do lado do investimento, torna-se, na minha visão, o mercado atrativo, porque nivela mais as startups para a gente realmente realizar os aportes, né? É, o Brasil, maior, um dos maiores produtores agro do mundo, e muita tecnologia surgindo, né? E consequentemente, muita oportunidade pela extensão territorial que nós temos, né? E diferentes biomas aqui dentro do Brasil. Então, a gente vê que hoje mais de 2 mil agtechs que a gente tem no Brasil está muito bem posicionada para realmente inovar, né?
0: O mesmo estudo apontou que é nos processos antes da porteira que a maior parte dos investimentos em agtechs tem se concentrado, ou seja, em serviços e atividades que o produtor busca antes do início da safra. E foram as startups que empregam nano e biotecnologia no desenvolvimento de insumos que mais receberam ativos, confirmando o que já fora constatado em 2024.
6: O que a gente vê é que o produtor rural, ele sempre usou dados, né? Sempre usou informações, seja no antes, depois e dentro da porteira, que a gente chama aqui, né? Mas hoje ele está vendo uma correlação de maior uso no sentido de trazer melhor previsibilidade da sua produção, capacidade de negociar melhor a sua safra, né? Planejar melhor essa safra e no final do dia ter decisões mais assertivas sobre o uso e manejo de insumo, que conversa com uma das teses anteriores que a gente falou sobre uma migração maior para eficiência produtiva, né? Então, o dado, ele vem como um fator importante, como um insumo também para ele conseguir ter uma gestão de modo geral da propriedade em todos os seus amplos aspectos, utilizar o dado para uma tomada de decisão no final do dia melhor, seja comprar, seja vender, seja, né, comercializar, ou seja até se posicionar dentro desse ambiente complexo que é a atividade agropecuária.
0: Essa nova fase no mercado de agtechs mostra que a tecnologia no campo deixou de ser tendência e passou a ser necessidade. O foco agora não é inovação, mas eficiência e resultado. Considerada uma das maiores tendências no mundo, a expectativa para o futuro das agtechs é de crescimento sustentável, com soluções cada vez mais conectadas à realidade do produtor. Um novo momento em que tecnologia e produtividade caminham lado a lado no campo brasileiro.
1: Esta semana, decisões no Congresso Nacional têm dividido aí opiniões sobre a preparação dos parlamentares na condução de temas que ligam produção agropecuária e proteção do meio ambiente, que são coisas que deveriam andar um pouquinho mais juntas. Houve a aprovação de leis que diminuíram o tamanho da Floresta Nacional do Jamanchim, no Pará, e restringiram também o monitoramento aéreo de desmatamento e a apreensão de máquinas do garimpo ilegal. Além disso, foi aprovado o projeto de lei que dá poderes ao Ministério da Agricultura e Pecuária na análise sobre espécies usadas em atividades produtivas, como a tilápia e o eucalipto. Para entender de maneira mais técnica esse cenário complexo, nós vamos conversar agora com Sueli Araújo, doutora em Ciência Política e coordenadora de Políticas Públicas do Observatório do Clima. Sueli, muitíssimo obrigada por topar essa conversa aqui com a gente. Primeiro, eu gostaria de uma análise sua, resumidamente, mas um pouco mais macro, sobre o que essa semana no Congresso, com tantos PLs votados, significam, né, representam aí para os compromissos ambientais do Brasil e, inclusive, como que você enxerga o produtor rural inserido nisso? Porque não é todo o agro que também está concordando com essas conduções dentro da Câmara. Muito obrigada de novo pela participação.
7: Bom, boa tarde. Eu estar aqui com vocês. Em nome do Observatório do Clima, eu agradeço realmente a oportunidade de comentar esses projetos de lei que foram aprovados na Câmara dos Deputados, agora vão para o Senado. Foi uma semana do agro com derrotas do ponto de vista da legislação ambiental. Nós temos, por uma parte significativa dos parlamentares ligados ao agro, não todos, tem exceções, vem a questão ambiental como um entrave, como uma burocracia. E entraves a gente tira da nossa frente, né? Isso tem ocorrido nas votações mais recentes em relação à legislação ambiental. É bastante preocupante, porque, na verdade, a legislação ambiental ela vem para ajudar o agro a manter equilíbrio climático para a sua produção, para não ter problemas ambientais que atrasam, na verdade, todo o processo produtivo, que causam problemas graves, né, de falta de disponibilidade hídrica, de secas excessivas, em algumas regiões, chuvas excessivas, né, a crise climática está aí, né? E o próprio agro é beneficiado com essas regras de proteção ambiental. Então, é bastante preocupante quando nós vemos, por parte de parlamentares, uma visão muito simplista, reducionista, de simplesmente querer se livrar das regras ambientais, é um pouco o que está ocorrendo.
1: E aí vamos então trazer alguns pontos específicos. A Câmara, por exemplo, aprovou a diminuição de 40% da Floresta Nacional do Jamanchim, no Pará. E aí só quem rodou por essa região do país, pela BR ali, 167, que sabe o quanto, 163, sabe o quanto que essa área, mesmo sendo unidade de conservação, já apresenta focos de incêndio, degradação. É só andar com o carro na estrada que a gente vê a degradação ambiental de uma área que deveria estar já protegida, porque já é uma unidade de conservação. E agora, pelo que parece, quem fez essas ilegalidades pode ser beneficiado, é isso? Eu queria entender um pouco como que vocês estão enxergando também, porque é uma floresta muito significativa, muito importante para o Pará, para o norte do país, para o país inteiro, e reduzir 40% dessa vegetação não é pouca coisa, né?
7: É realmente preocupante, é uma redução que ocorre mediante a transformação de uma parte da Floresta Nacional do Jamanchim em área de proteção ambiental. As APAs são as áreas protegidas mais flexíveis. Então, o que acontece é mantido como unidade de conservação, mas na APA pode ter atividades privadas normalmente, e o texto veio, inclusive, possibilitando mineração na região. Na verdade, existem comunidades ocupando a flora, né? Na área que está sendo tirada, essas comunidades, se elas já estão ali desde antes da criação da flora, têm direitos e têm ritos estabelecidos em lei de como garantir os direitos dessas comunidades. Mas a maior parte são pessoas que vieram depois da criação da flora, na verdade, são grileiros, né? Vieram com a flora já estabelecida, então nós temos que diferenciar e não simplesmente liberar para ficarem todos como estão, assim, como se todos tivessem os mesmos direitos. A legislação de unidade de conservação, ela prevê regras para essas situações quando a comunidade é anterior, né? E lá, na maior parte, são as ocupações são posteriores à criação da flora, que é uma flora importante, é considerado um hotspot, uma área prioritária para a conservação da biodiversidade. A flora protege dos impactos da BR-163, e essa discussão, inclusive a mineração, me assusta bastante, Mariana, porque não é cabível prever garimpo legalizado numa área como aquela. Quem conhece a região sabe da importância ambiental da flora.
1: E é isso, né? Só explicando o termo aqui, né? Flona, Floresta Nacional, para quem não entendeu o acrônimo. Mas o grande ponto também, Sueli, é importante, porque, claro, a gente está num programa sobre o agro, então a gente traz, né, essas formas de como os dois lados, embora nem goste de ver muito assim, que deveria haver mais sinergia, né? Mas a gente fala de agro, de meio ambiente, mas tem o setor da mineração, como você trouxe, e que inclusive está muito em alta por conta de toda essa discussão das terras raras. Então, é importante a gente fazer essas conexões, esses contextos, inclusive internacionais, né? E aí, queria trazer também, então, esse ponto aí do PL 5.900, que foi, inclusive, comemorado pelo presidente da Frente Parlamentar da Agropecuária nas redes sociais, em que ele fala aí, então, de transferir poder para o MAPA em relação a esses assuntos de espécies com finalidade produtiva. Eu queria também entender como que você enxerga enxerga isso? Você foi presidente do IBAMA e você acaba... você acabou muito se relacionando com o pessoal da agropecuária.
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0: 6h59 minutos.
1: Repita.
0: 6h59 da manhã deste domingo, 24 de maio de 2026. Seja bem-vindo, bem-vinda ao Jornal da Manhã aqui na Jovem Pan News. Bom dia, Marcelo Matos.
1: Bom dia, Beatriz Frenner, e a todos que nos acompanham aqui na Jovem Pan. Um ótimo domingo a todos e vamos atualizar então as informações.
0: Até às 10 ao vivo.
1: Vamos lá então com as manchetes aqui do Jornal da Manhã, porque a segunda turma do STF tem 2 votos para manter prisões de pai e primo de Vorcaro após o ministro Luiz Fux antecipar decisão e acompanhar a posição de André Mendonça pela manutenção das detenções.
0: Em evento no Rio de Janeiro, Lula relaciona indicações da Alerj à milícia e diz a governador para prender criminosos que comandaram o estado.
1: E o líder do PL da Câmara, Sóstenes Cavalcante, critica a fala do presidente que associou a Alerj a milicianos e afirma que o petista atacou a democracia.
0: Brasil propõe pacto contra feminicídio ao Mercosul para combater a violência contra mulheres.
1: 2 pessoas são baleadas em tiroteio perto da Casa Branca. O principal suspeito morreu, mas ainda não há informações sobre a outra pessoa atingida que estava passando pelo local.
0: Número de navios que cruzam o Estreito de Hormuz voltará ao nível pré-guerra em 30 dias, sob possível acordo, além de um período de 60 dias para negociações nucleares. Agora, 7 da manhã.
1: Repita.
0: 7 horas em ponto.
1: Muito bem, vamos abrir essa edição do Jornal da Manhã porque o presidente Lula participou da inauguração da nova sede do Centro Tecnológico em Saúde da Fundação Oswaldo Cruz, a Fiocruz, lá no Rio de Janeiro. Ao lado do governador estava também o interino Ricardo Couto. Lula afirmou que se a Alerj tivesse indicado o próximo ocupante do executivo local, o escolhido seria ligado à milícia. A reportagem agora do Matheus Dias.
2: Em evento da Fiocruz, o presidente Lula acenou para o governador interino do Rio de Janeiro e mirou à direita no estado, aliada a Flávio Bolsonaro. Durante a inauguração de novas instalações do Centro de Desenvolvimento Tecnológico em Saúde, Lula disse que o desembargador Ricardo Couto precisa, nas palavras dele, consertar o estado após anos de administrações envolvidas em casos de polícia e prisões de chefe do executivo.
3: A justiça tomou uma decisão. Tomou a decisão, que hoje eu acho correta, de colocar você como governador interino até as eleições. E ninguém aqui, ninguém está esperando que você faça um viaduto. Ninguém está esperando que você faça uma ponte. Ninguém está querendo que você faça uma praia artificial. Ninguém. Ninguém quer. Sabe o que essas pessoas esperam de você nesses meses? Trabalhe para prender todos os ladrões que governaram esse estado e deputados que fazem parte de uma milícia organizada.
2: Lula disse que, como desembargador, Couto precisa honrar o judiciário, em alusão a Wilson Witzel, que era juiz federal e venceu a eleição no Rio, mas acabou sofrendo um inédito impeachment. O presidente também criticou a Assembleia Legislativa do Rio, que chegou a eleger um governador tampão de forma indireta, mas teve a escolha barrada na justiça.
3: Você que não precisou pedir voto, cara, você foi indicado. Eu nunca tinha te visto, governador. Mas quando começou esse processo, vai ter votação na Assembleia, vai ter... Eu falei, se a Assembleia indicar, vai vir o mesmo. Se a Assembleia tivesse que indicar, ia vir um miliciano para ser... Sabe? Então, deixa eu lhe falar uma coisa, aproveite. Essas coisas acontecem porque tem Deus. Aproveite. Aproveite esses 6 meses que você tem, ou 10 meses, aproveite. Faça o que muita gente não fez em 10 anos nesse estado.
2: O presidente ainda se colocou à disposição do governador interino para ajudar no combate ao crime organizado no estado.
3: A cidade que é a mais famosa no mundo, não é possível a gente ouvir nos jornais que o crime organizado tomou conta do território, que as facções tomaram conta do território. Vamos juntos devolver o território das comunidades ao povo do Rio de Janeiro e ao povo brasileiro. É isso que esse povo espera de Vossa Excelência. E quando eu lhe conheci, eu disse para você, governador, saiba de uma coisa, você vai contar com todo o apoio

0: o governo federal. Nós aprovamos já a lei antifacção, nós agora lançamos, sabe, aprovamos a lei contra o crime organizado, e eu estou esperando o Senado, a PEC, eu estou esperando o Senado aprovar a PEC da segurança para criar o Ministério da Segurança Pública.
1: Ricardo Couto é desembargador e presidente licenciado do Tribunal de Justiça do Rio de Janeiro. Ele assumiu o cargo de governador em março, após a cassação do mandato de Cláudio Castro, e agradeceu ao presidente durante o evento.
2: Fica aqui meu agradecimento. Eu gostaria de deixar bem claro que as portas do Estado do Rio de Janeiro estão abertas, não é, a todo incentivo para a saúde, como nós estamos vendo aqui. Muito obrigado.
1: Já o deputado do PL do Rio, Sóstenes Cavalcante, repudiou a fala de Lula sobre a Alerge, afirmando que todos os deputados estaduais foram eleitos pelo povo. Para Sóstenes, a crítica do petista ataca a instituição, o eleitor e a própria democracia. Sóstenes também manifestou solidariedade ao deputado Douglas Ruas, que foi eleito indiretamente, mas acabou tendo a vitória revista no judiciário. Para o deputado, Ruas já deveria estar como governador do estado, como manda a Constituição Estadual e Federal. O deputado considera que o Rio hoje é vítima de um golpe, que ele atribui a Lula, ao STF e ao ex-prefeito Eduardo Paes.
3: De olho na eleição em outubro, o presidente Lula aproveita cada discurso para se utilizar de temas considerados essenciais para atrair os eleitores. Pautas populares ganham força, como o fim da escala 6x1 e a isenção do imposto de renda. Investimentos na saúde, como os realizados na Fiocruz. E, claro, a segurança pública e o combate ao crime organizado. Esses últimos temas também adotados pela direita e que podem definir o rumo da eleição.
1: Após uma ligeira alta nas intenções de voto no Datafolha, o petista viu a avaliação negativa do governo diminuir, mas ainda superar a positiva. Segundo nova pesquisa, 38% consideram a gestão ruim ou péssima, enquanto 32% enxergam o governo como ótimo ou bom. Outros 28% classificam a administração como regular. No levantamento anterior, de 16 de maio, 39% achavam a gestão petista ruim ou péssima, enquanto 30% viam o governo como ótimo ou bom. No que se refere ao desempenho pessoal do presidente, o Datafolha registrou um empate. Tanto a aprovação quanto a desaprovação ao trabalho do petista somam 48%. Na semana anterior, o cenário era de 45% de aprovação contra 51% de desaprovação. O Instituto ouviu 2.004 pessoas com 16 anos ou mais em 139 municípios nos dias 20 e 21 de maio. O nível de confiança da pesquisa é de 95%.
4: E agora as movimentações políticas. O pré-candidato à presidência pelo Missão, o Renan Santos, criticou o ex-presidente Jair Bolsonaro e também o pré-candidato ao Palácio do Planalto, filho do ex-presidente, o senador Flávio Bolsonaro. Vamos entender com Beatriz Manfredini.
5: O pré-candidato do Missão à presidência da República, Renan Santos, disse que a direita brasileira errou e acusou a família Bolsonaro de cometer crimes. Segundo ele, membros do próprio PL têm conhecimento do assunto. E Flávio Bolsonaro não teria capacidade moral de sustentar ninguém, sendo alimentado pelo antipetismo.
6: Não só os candidatos erram, mas a direita brasileira inteira errou em ser leniente e condescendente não só com as falhas do Bolsonaro, mas com os crimes cometidos pela família. Se você perguntar para todo mundo no Partido Novo, todos eles sabem que a família Bolsonaro cometia crimes e que era composta por homens muito falhos. Primeiro com falhas cognitivas, mas depois com falhas de caráter. Te perguntar para o restante da direita brasileira, membros que estão no PL, ex-membros do meu próprio movimento, todos sabem disso. Mas eles ficavam quietos porque queriam usufruir do lucro político. Nós adotamos o caminho de apontar, isso está errado. E hoje, com o derretimento deles, eu vou instruir o eleitor a falar, olha, nós estávamos avisando há muito tempo. Talvez ter jogado a pedra no mensageiro, que éramos nós, estava errado nesse processo. Mas agora, que tal ter um caminho que você pode enfrentar o Lula sem ser chamado de volta de ladrão?
5: Renan Santos participou do Fórum Esfera Brasil, no litoral sul de São Paulo. Ainda sobre esse assunto, disse que o bolsonarismo é um movimento democrático, mas destacou que houve tentativa de golpe de Estado na gestão do ex-presidente.
6: O eleitor de direita foi enganado por muito tempo. É muita propaganda do IP para cima do eleitor de direita. É muito vai para frente do quartel do que daqui 72 horas a gente resolve. O eleitor de direita faz parte de um Brasil que trabalha e produz. Isso aqui é estatístico, eu tô trazendo dados. Boa parte do eleitorado do centro-sul do Brasil vota mais à direita e esse eleitor foi tratado como um pateta. Não dá mais para tratar ele como pateta.
7: A direita é democrática no Brasil?
6: A direita é democrática. Na verdade, não há. Vou até ainda botar uma provocação. Não há nada mais democrático do que o fenômeno do bolsonarismo. Fenômeno de massas surgido de baixo para cima. Altamente democrático. Bolsonarismo, inclusive, é consequência da democracia brasileira. Não, é uma tentativa de golpe.
7: Houve?
6: Dito isso, houve. Óbvio que houve. Nunca neguei. E acho que tem que haver punição para os envolvidos.
5: O pré-candidato disse ainda acreditar que o voto útil já não funciona mais no país e que usará a falar a verdade como estratégia.
8: E a apresentação do relatório final da PEC do fim da escala 6x1, de relatoria do deputado Léo Prates, está prevista para ocorrer na próxima segunda-feira. Informações agora com a Beatriz Souza.
9: Após 3 semanas de audiências públicas e sessões de debate, a comissão especial que analisa as duas propostas de emenda à Constituição que propõe o fim da escala 6x1 e a redução da jornada de trabalho entra na reta final. O grupo conseguiu chegar a alguns consensos até o momento. A redução da jornada de 44 para 40 horas, o fim da escala 6x1 para a escala 5x2 e a manutenção do salário dos trabalhadores. No entanto, a regra de transição para a redução das horas trabalhadas ainda é motivo de disputa. O relator, deputado Léo Prates, já adiantou que uma transição de 10 anos, defendida por empresários, está descartada.
10: O nível de concessão que nós teremos que fazer depende da pressão social. Eu lembro a vocês, nós precisamos de 308 votos. E eu não vou perder a oportunidade de trazer avanços para a classe trabalhadora. Eu garanto. Eu não botarei minha assinatura em uma transição de 10 anos. Está aqui a primeira pergunta. Eu não botarei a minha história com o movimento social, a minha história, eu não botarei em uma transição de 10 anos.
5: Uma sequência de reuniões vai tentar colocar fim no impasse sobre a transição. O próprio presidente Lula vai se envolver na negociação com o presidente da Câmara, Hugo Mota. O governo tenta colher os frutos eleitorais da medida, mesmo que tenha que ceder em alguns pontos.
0: Nós defendemos que a redução seja de uma vez, de 44 para 40, sabe, em fim de papo, sem reduzir salário. Obviamente que nós não temos força para aprovar tudo que a gente quer. Nós não temos força, então tem que negociar. Só para você saber, eu, segunda-feira, tenho uma reunião com o presidente da Câmara, com o ministro do Trabalho, para a gente discutir como é que a gente pode...
11: Essa, sabe, negociação.
0: Não dá para aceitar ficar 4 anos, sabe, para fazer meia hora por ano, uma hora por ano. Ou seja, aí é brincar de fazer redução.
9: A meta de Hugo Mota é votar o texto ainda nesta semana, após garantir uma tramitação acelerada e assim dividir com o governo o saldo positivo da mudança na jornada junto com o eleitorado. Para isso acontecer, a PEC deve ser apresentada na comissão nesta segunda-feira. Só então o texto vai ao plenário, onde precisa de pelo menos 308 votos dos deputados em 2 turnos. Mas, para a redução da jornada avançar ainda em ano eleitoral, será necessária a aprovação do Senado, onde o cenário ainda é incerto após derrotas do governo com a rejeição de Jorge Messias para o STF e a derrubada do veto à dosimetria, abrindo caminho para a redução de pena de condenados pela trama golpista.
4: A segurança nos arredores da Casa Branca, nos Estados Unidos, foi reforçada na noite deste sábado, depois de um homem armado abrir fogo próximo à sede do governo em Washington. Os detalhes com Caroline Meira.
12: Forças de segurança cercaram a Casa Branca na noite deste sábado, depois que tiros foram disparados na área. O presidente dos Estados Unidos, Donald Trump, estava na residência oficial no momento dos disparos. Na agenda, o republicano estava em reunião para negociar um acordo com o Irã. O diretor do FBI, Cash Patel, confirmou que funcionários do Serviço Doméstico de Inteligência e Segurança estavam no local, além do serviço secreto. O atirador chegou a ser levado a um hospital, mas não resistiu e morreu. Um alto funcionário do governo disse à Fox News que o atirador se aproximou da Casa Branca e disparou 3 vezes, mas não chegou a entrar no perímetro de segurança. Um turista canadense que estava na região disse que ouviu mais de 20 disparos. Jornalistas que estavam no gramado da Casa Branca disseram que receberam ordem para correr e se abrigar na sala de imprensa da sede do governo dos Estados Unidos. O presidente Donald Trump foi alvo de 3 supostas tentativas de assassinato. A última no dia 25 de abril, quando um homem armado invadiu um ponto de controle de segurança em um motel onde o republicano participava de um jantar com a imprensa. O agressor nunca chegou perto do presidente, nem dos outros convidados. Em 2024, Trump foi alvo durante um comício de campanha na Pensilvânia. Um atirador disparou várias vezes, ferindo o republicano na orelha. No mesmo ano, outro homem armado foi preso em um campo de golfe em West Palm Beach, onde o magnata jogava uma partida.
8: E o júri popular da professora Monique Medeiros e do ex-vereador Jairinho está marcado para amanhã. Os réus são acusados pela morte de Henri Borel. Detalhes com o Rodrigo Viga.
7: Vai ser retomado nesta segunda-feira aqui na Justiça do Rio de Janeiro o júri popular do caso envolvendo a morte do menino Henri Borel, um crime de repercussão nacional no ano de 2021. Esse júri popular começou, na verdade, em março deste ano, mas a defesa de um dos réus, o ex-vereador e ex-médico doutor Jairinho, adotou uma estratégia, usou uma manobra, se levantou do júri para que esse julgamento fosse interrompido. Foi o que decidiu a juíza do caso, Elizabeth Machado Louro, alegando que doutor Jairinho não podia ser julgado à revelia. Doutor Jairinho está preso desde a morte do pequeno Henri Borel no ano de 2021. Ele é acusado de ter espancado, provocado inúmeras lesões e fraturas na criança, que chegou a ser socorrida, levada para um hospital na Barra da Tijuca, mas não resistiu aos ferimentos. A mãe da criança e ex-companheira de doutor Jairinho, a professora Monique Medeiros, foi novamente presa recentemente. Os dois são réus nesse júri popular que promete durar muitos e muitos dias por aqui. O pai da criança, de Henri Borel, o agora vereador Leniel Borel, falou à Jovem Pan sobre a expectativa de condenação de doutor Jairinho e Monique Medeiros.
11: Há provas suficientes para a condenação de Jair e Monique. Eu, há 5 anos, espero por esse dia. Guardo comigo provas importantes e vamos revelar, sim, durante o júri popular. Aguardem. Levaremos muitas informações, coisas que meus advogados, promotor, que todos esperem por esse dia, porque Jair e Monique não devem estar entre nós, precisam ser afastados, são monstros, deveriam defender, amar, respeitar, cuidar do meu filho, principalmente essa mãe.
7: A professora Monique Medeiros e o ex-médico e ex-vereador doutor Jairinho, caçado por quebra de decoro parlamentar, são acusados de homicídio triplamente qualificado por motivo torpe e sem direito de defesa da vítima, a criança que morreu com apenas 4 anos de idade. Do Rio, Rodrigo Viega.
4: As feiras e eventos do agro continuam acontecendo por todo o país. Essa semana, a Showtech Maracaju contou com o governador do estado, Eduardo Riedel, na abertura do evento. Vamos conferir como foi esse momento na reportagem de Matheus Lopes.
13: O Mato Grosso do Sul deve colher 29,8 milhões de toneladas de grãos na safra 2025-2026, segundo a Companhia Nacional de Abastecimento. O volume representa um crescimento de 4,3% em relação ao ciclo anterior. Este crescimento se dá pelo avanço na área plantada, que deve atingir 6,89 milhões de hectares, aumento de 3,7% sobre a safra passada. Já a produtividade média registra alta de 0,5%. Para que estes números continuem melhorando, uma parceria público-privada tem engajado produtores rurais a estarem mais envolvidos com pesquisa e desenvolvimento. Esta semana, na feira Showtech Maracaju, o governador do Mato Grosso do Sul, Eduardo Riedel, falou sobre a expansão do setor agrícola no estado.
14: Mas a gente vê uma transformação enorme que foi feita no campo sul-mato-grossense e no Brasil. E essa transformação, ela gerou uma consequência econômica e social. Ela gerou uma consequência no perfil da nossa atividade. E essa transformação, ela foi baseada em conhecimento, em ciência, Fabinho. Ela foi baseada numa diretriz muito clara de ganho de produtividade e sustentabilidade. E aqui no Mato Grosso do Sul, nos últimos 10 anos, isso ficou mais evidente, trazendo a industrialização desse agro para cá, crescendo esse agro de maneira sustentável, crescendo a capacidade de inserir cada vez mais tecnologia dentro dos sistemas.
13: O governador também falou sobre o momento geopolítico que tem impactado diretamente o agronegócio.
14: Se nós temos duas grandes guerras no mundo, uma no coração da Europa e outra lá no Oriente Médio, essas guerras estão acontecendo por uma geopolítica global de domínio do comércio em segurança alimentar e energia. E é isso que nós estamos oferecendo para o mundo. E no Mato Grosso do Sul, essa é a nossa agenda principal, que a gente recebe todo dia, Renan. Investidores, vamos buscar a toda hora, onde quer que seja no mundo, para cá, empresas que vão gerar emprego, renda e continuar ajudando a transformar essa base de produção. Então, nós não podemos desanimar, apesar das dificuldades.
13: Cerca de 70% do milho da segunda safra está em condições favoráveis no Mato Grosso do Sul, considerando os diferentes estágios de cultivo entre dezembro e março. André Dobashi, vice-presidente da AproSoja Mato Grosso do Sul, diz que este resultado se deve a dois fatores principais.
15: Mato Grosso do Sul hoje cultiva mais de quase 200 mil hectares de sorgo. Então, é uma expansão na cultura de sorgo muito grande. E essas áreas de sorgo, elas eram áreas de milho marginais. Então, o produtor sul-mato-grossense, ele começou a perceber que tirar o milho do risco e colocar uma outra cultura, aí entra sorgo, entra milheto, entra aveia, pastagem. Ele diminuiu a área de milho e aumentou a área de outras culturas para não sacrificar a produtividade do seu milho. E o segundo fato é que, com o aumento de custo do milho, o aumento do fertilizante nitrogenado, o aumento dos defensivos, o próprio aumento das sementes como um todo, o produtor tem prestado mais atenção nos protocolos e seguido cada vez mais as pesquisas que indicam bom manejo, manejo integrado de pragas, os bons combustíveis. Isso faz com que ele saia na frente e acabe tendo uma lavoura melhor implantada.
13: Neste contexto, a feira em Maracaju foi palco para discutir o papel da iniciativa público-privada na produção agrícola. Uma parceria entre o governo do estado do Mato Grosso do Sul, a Companhia Corteva, a AproSoja MS, a Fundação MS e a Fundação Chapadão deu início ao programa Incrementa Mato Grosso. Em fase piloto, cerca de 30 agricultores sul-mato-grossenses foram mobilizados. Até o momento, houve aumento da produtividade da ordem de 3 sacas de soja por hectares e de 5 sacos quando comparamos o desempenho com a média de produtividade registrada no estado. O objetivo é que protocolos agronômicos reúnam as melhores combinações entre sementes, defensivos químicos e biológicos, práticas de manejo e estudo de solo. A união dos fatores poderá incrementar a solução da rotação entre soja e milho no Mato Grosso do Sul.
8: E ainda no agro, o Conselho Monetário Nacional alterou as regras que permitem o acesso ao crédito rural aos alertas de monitoramento de desmatamento do INPE. Confira agora a reportagem do Daniel Lian.
16: As regras que condicionam o acesso ao crédito rural, aos alertas do PRODES, o monitoramento de desmatamento do INPE, Instituto Nacional de Pesquisas Espaciais, foram alteradas pelo Conselho Monetário Nacional. No entanto, os produtores vão ganhar um fôlego, já que o CMN estendeu os prazos e aceitou novas formas de comprovação, flexibilizando as exigências a fim de evitar que os regulares tenham seus financiamentos negados devido às possíveis falhas de satélite. O assessor técnico da CNA, Confederação Nacional da Agricultura, Guilherme Rios, aponta que a extensão do prazo será benéfica para todos os lados.
17: Essa prorrogação do início da medida de verificação das operações de crédito rural pelo PRODES traz um alívio temporário ao produtor rural. Ela vai permitir que os produtores que de fato tenham problemas se regularizem e também vai permitir que a própria plataforma consiga implementar meios mais precisos de verificar essa supressão de vegetação, distinguindo o que é desmatamento legal do ilegal e também ali propiciando que apontamentos de falsos positivos não ocorram mais. Então, esse prazo extra vai ajudar o produtor e também os administradores da própria plataforma.
16: Essa exigência de análise de dados do PRODES pelos bancos na concessão de crédito rural foi escalonada conforme o tamanho da propriedade. Aquelas acima de 15 módulos fiscais têm início em janeiro de 2027. As de médio porte, entre 4 e 15 módulos fiscais, em julho do mesmo ano, enquanto as pequenas, de até 4 módulos, a partir de janeiro de 2028. Guilherme Rios destaca que a medida contribui para facilitar as operações, especialmente de pequenos e médios produtores.
17: Esse escalonamento, ele é importante principalmente para o público que tem maiores dificuldades de fazer a comprovação administrativa dos seus passivos, os pequenos e médios produtores. Então, esse prazo escalonado vai poder ajudar esses produtores a se regularizarem, procurarem os órgãos ambientais para que consigam, ele, de fato, regularizar a sua situação ambiental. E também, é claro, para que a própria plataforma consiga, ali, ao longo dos meses que virão, fazer os ajustes necessários para que os problemas que ocorreram no pouco tempo em que a medida ficou vigente não ocorram mais nesse futuro, quando a medida entrar em vigência.
16: Uma das principais reclamações de quem opera no campo diz respeito aos falsos apontamentos que muitas vezes ocorrem na plataforma. Por isso, a modificação é considerada bem-vinda por esse grupo, já que as falhas devem ser minimizadas. Os produtores em situação legal prejudicados por diagnósticos errados comemoram a alteração.
17: Em muitos casos, a plataforma aponta supostos desmatamentos que, na verdade, não existem. Por exemplo, alguns produtores com áreas em pousio que foram gradeadas, pomares e também florestas de eucalipto, por exemplo, tiveram ali apontamento de desmatamento. Então, o produtor tem que comprovar algo que não existiu. E a própria resolução, a 5193, que trouxe de fato essa medida, previa que a própria instituição financeira faria a comprovação desse falso positivo. A gente sabe que isso não vai ocorrer. Isso transfere uma responsabilidade aos bancos e também aumenta seus custos de operacionalização. E no fim das contas, é o produtor que está em situação legal o maior prejudicado por conta desses falsos positivos que a plataforma não consegue distinguir e acaba apontando ali nos seus relatórios.
16: O produtor tem direito a recorrer no caso de falso positivo quando o satélite aponta a supressão de vegetação, mas a área está regularizada ou em manejo legal. Essa contestação dos dados do PRODES pode ser feita através da comprovação da conformidade com a legislação.
4: Um estudo recente mostra que o mercado de agtechs, essa mistura de agro com tecnologia, de startups justamente voltadas para o desenvolvimento de soluções para o agronegócio, entrou em uma nova fase aqui no Brasil. A gente entende na reportagem de Júlia Firmino.
18: Gestão do campo, agricultura de precisão, negócio e até rastreabilidade. Essas são só algumas das possibilidades que as chamadas agtechs podem proporcionar ao agronegócio. Nesse ramo de startups, é possível reunir tecnologia e agricultura a fim de otimizar processos, aumentar a produção, além de reduzir custos e impactos ambientais da produção. Também chamadas de agritechs, agrotechs ou startups de tecnologia, esse setor ganhou destaque ao transformar o jeito de fazer agronegócio. Muitos especialistas acreditam que as agritechs são as novas fintechs. Isso porque, por meio dos serviços digitais, as empresas melhoram a eficiência no campo. De acordo com um novo levantamento do Itaú BBA, o mercado de agtechs no Brasil entrou em uma nova fase em 2025. A nova temporada é marcada por maior seletividade nos investimentos e foco crescente em empresas com maior capacidade de gerar valor no campo. Segundo o CEO da SP Ventures, Francisco Jardim, a mudança representa não só crescimento na quantidade, mas na qualidade das empresas.
19: Os investimentos dos últimos anos, né, comparado esse ano com os últimos anos, eles migraram para negócios um pouco mais estruturados, foi um pouco mais seletivo o capital, pegando coisas mais maduras, e ele saiu um pouquinho das coisas de maior risco em estágio incipiente. Tá? O que é perfeitamente normal e casa também com o resto do mercado de startups fora do agro também. Menos capital, o capital fica mais seletivo. Tá? Eu acho que demonstra um amadurecimento do mercado. Agora, mesmo se a gente pegar esse esse momento mais seletivo, ele ainda demonstra muito mais capital do que a gente tinha 5, 6, 7 anos atrás para a cadeia de agtechs. Então é um novo normal em termos de qualidade, em termos de maturidade e sim, um processo mais seletivo.
18: A pesquisa ainda aponta que os investimentos estão focados em tecnologias que proporcionam eficiência operacional ao longo de toda a cadeia do agro, desde o pré, passando pelo processo, até depois de sair pela porteira. O CEO e fundador da Rural, Fernando Rodrigues, destaca que as características que passaram a ser indispensáveis para que uma agtech receba investimento nesse cenário mais seletivo é o benefício que o usuário final, ou seja, o produtor, terá no campo.
20: O principal fator que a gente olha dentro da empresa para fazer qualquer tipo de investimento é se aquela tecnologia ou aquele serviço ou aquele produto tem uma demanda real no campo e se ele funciona. Se a gente não tiver isso, vou ser bem sincero, até antes da gente olhar a PDF ou apresentação ou até números, a gente manda essa startup para o interior para falar com o agrônomo, para falar na fazenda, para validar aquele produto, para depois a gente começar a avaliar. Então, acho que o principal ponto que a gente tem que levar em consideração é aquele produto funciona na fazenda? Depois a gente começa a conversar.
18: Só em 2025, os investimentos em agtechs chegaram a 562 milhões de reais, resultado de um cenário em que os investidores estão mais seletivos ao fazerem suas aplicações. Para se ter ideia, quando comparamos com o ano anterior, 2024, houve queda de aproximadamente 50% no volume investido e de 48% nas operações. Segundo o Itaú BBA, o movimento revela o contexto atual do mercado, que apresenta maior aversão ao risco e prioriza negócios mais eficientes. A Arara Slides avalia essa mudança de forma positiva, como oportunidade. É o que explica o CEO da empresa, Henrique Galvani.
21: Na nossa opinião, a gente está vivendo o melhor cenário para se investir em agtechs, porque as agtechs estão mais maduras, os investidores mais seletivos e com a taxa de juros mais alta, o valuation está mais realista, né? Então, apesar dessa seletividade do lado do investimento, torna-se, na minha visão, um mercado atrativo, porque nivela mais as startups para a gente realmente realizar os aportes, né? O Brasil, um dos maiores produtores agro do mundo e muita tecnologia surgindo, né? E consequentemente, muita oportunidade pela extensão territorial que nós temos, né? E diferentes biomas aqui dentro do Brasil. Então, a gente vê que hoje mais de 2 mil agtechs que a gente tem no Brasil está muito bem posicionada para realmente inovar, né?
18: O mesmo estudo apontou que é nos processos antes da porteira que a maior parte dos investimentos em agtechs tem se concentrado, ou seja, em serviços e atividades que o produtor busca antes do início da safra. E foram as startups que empregam nano e biotecnologia no desenvolvimento de insumos que mais receberam ativos, confirmando o que já fora constatado em 2024.
22: O que a gente vê é que o produtor rural ele sempre usou dados, né? Sempre usou informações, seja no antes, depois e dentro da porteira, que a gente chama aqui, né? Mas hoje ele está vendo uma correlação de maior uso no sentido de trazer melhor previsibilidade da sua produção, capacidade de negociar melhor a sua safra, né? Planejar melhor essa safra e no final do dia ter decisões mais assertivas sobre o uso e manejo de insumo, que conversa com uma das teses anteriores que a gente falou sobre uma migração maior para a eficiência produtiva, né? Então o dado ele vem como um fator importante, como um insumo também para ele conseguir ter uma gestão de modo geral da propriedade em todos os seus amplos aspectos, utilizar o dado para uma tomada de decisão no final do dia melhor, seja comprar, seja vender, seja comercializar ou seja até se posicionar dentro desse ambiente complexo que é a atividade agropecuária.
18: Essa nova fase no mercado de agtechs mostra que a tecnologia no campo deixou de ser tendência e passou a ser necessidade. O foco agora não é inovação, mas eficiência e resultado. Considerada uma das maiores tendências no mundo, a expectativa para o futuro das agtechs é de crescimento sustentável, com soluções cada vez mais conectadas à realidade do produtor. Um novo momento em que tecnologia e produtividade caminham lado a lado no campo brasileiro.
8: Jornal da Manhã, são 7 horas e 34 minutos.
4: Repita.
8: 7 e 34.
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2: Agora 7:36.
3: Repita.
2: 7:36 da manhã. Nos Estados Unidos, a empresa de mídia do presidente Donald Trump está processando o ministro do STF aqui do Brasil, Alexandre de Moraes, depois do bloqueio de conteúdo nas redes. Agora, a Justiça da Flórida destravou esse processo. Os detalhes com Beatriz Souza.
4: A Justiça Federal dos Estados Unidos autorizou que o ministro do Supremo Tribunal Federal, Alexandre de Moraes, seja citado por e-mail em um processo sobre liberdade de expressão, movido pelas empresas Rumble e Trump Media, grupo de comunicação de Donald Trump, e a proprietária da Truth Social Media, rede social do republicano. As empresas processaram o ministro por ter determinado o bloqueio de perfis e a retirada de conteúdos nas plataformas digitais. A Rumble também foi proibida de atuar no Brasil após descumprir ordens judiciais. Para as empresas, as medidas são incompatíveis com as garantias constitucionais americanas, principalmente a proteção à liberdade de expressão que consta na primeira emenda. No pedido apresentado à Justiça americana, as empresas afirmaram que tentaram por meses citar Moraes pelo procedimento internacional previsto na Convenção de Haia, tratado internacional que visa simplificar o processo de autenticação de documentos a serem usados no exterior. De acordo com as companhias, o procedimento não avançou no Brasil porque o STJ teria pedido manifestações da PGR e da AGU antes de seguir com o encaminhamento da citação para o cumprimento por um juiz federal. Ambas as empresas alegaram que a Procuradoria-Geral da República apresentou uma manifestação sigilosa, defendendo que a citação fosse barrada e que, posteriormente, o STJ estabeleceu que o procedimento trata-se sob sigilo. A Rumble e a Trump Media alegaram que o processo de cooperação jurídica havia se tornado politizado e efetivamente indisponível. Para a Corte americana, a falta de perspectiva concreta para o cumprimento da cooperação judicial justificou a autorização excepcional para a citação do ministro por e-mail. No processo, as empresas querem que as ordens do STF sejam invalidadas no território americano, justificando que elas apresentaram censura e violaram as garantias constitucionais dos Estados Unidos.
5: O magistrado da Justiça americana aceitou o e-mail como forma de notificação, que deve acontecer no prazo de 30 dias. Os endereços eletrônicos da Suprema Corte devem receber as mensagens e, caso o ministro não responda dentro do prazo, poderá ser julgado sem apresentar defesa.
4: Caso a notificação seja ignorada, as empresas poderão pedir a decretação de revelia, fazendo com que a ação siga apenas com os argumentos apresentados pelos autores.
3: Dando sequência, o governo anunciou um bloqueio adicional ao orçamento deste ano para não furar o teto de gastos. As informações com André Anelli.
6: Segundo os Ministérios da Fazenda e do Planejamento, o bloqueio de 22 bilhões de reais foi necessário porque o governo vai ter que abrir crédito para acomodar o crescimento de gastos obrigatórios. As principais despesas obrigatórias, cujas estimativas aumentaram em relação ao bimestre anterior, foram com o benefício de prestação continuada, o BPC, para 14 bilhões de reais e benefícios previdenciários em 11 bilhões e meio de reais. Em contrapartida, o relatório apresentado pelo ministro da Fazenda, Dario Durigan, reduziu a previsão dos gastos com o funcionalismo público. Agora, o total de recursos bloqueados em 2026 chega a 23 bilhões e 700 milhões de reais.
7: Não é com narrativa fácil, dizendo que você vai resolver um problema, empurrando para frente, contratando gasto para frente e fazendo resultado primário fake, como foi o caso de 22. Nós estamos construindo uma trajetória orçamentária muito mais saudável e transparente, e vejam que com isso, em nenhum momento, nem eu, nem o ministro Bruno, estamos dizendo que a situação está dada, foi concluída, é simples. Nós estamos dizendo que nós estamos discutindo com toda a franqueza política, com a opinião pública, com as lideranças do país, do Congresso Nacional, quais são os próximos passos a serem dados. E sem dúvida nenhuma nessa discussão, a gente precisa olhar para o espaço de aumento de produtividade no país, abrindo mais espaço para investimento, contendo o avanço de algumas despesas obrigatórias, o que a gente já tem feito. Então, o sentido da política que foi adotada nesse governo deve seguir, como o ministro Haddad mesmo mencionou há um tempo atrás, o esforço de ajuste fiscal de 2% do PIB, que foi o que a gente conseguiu nesse governo. Se o próximo governo seguir na mesma linha democrática, de respeito institucional, de transparência, sem ficar armando bomba para o futuro, certamente a gente constrói uma situação melhor para o país no próximo mandato.
6: Apesar dos números, o ministro Dario Durigan afirmou que a economia brasileira segue em um bom compasso.
7: A situação da economia brasileira é, sem dúvida nenhuma, das melhores do mundo, tanto do ponto de vista do resultado fiscal, quanto do ponto de vista de como a gente está enfrentando esse momento da economia global, com altivez e usando os mecanismos com responsabilidade fiscal para mitigar o impacto da guerra no nosso país. Em alguns países se fala em racionamento de combustível, em outros se fala em tabelamento de preço, e no Brasil o que a gente tem feito é uma política muito inteligente de usar os excedentes que a gente tem percebido do ponto de vista da arrecadação para reverter em resultados para a população, no sentido de mitigar o efeito de uma guerra que está muito distante da nossa administração.
6: O bloqueio orçamentário é mais uma ação do Executivo Federal para cumprir o limite de gastos do arcabouço fiscal, que prevê crescimento dos gastos até 2,5% acima da inflação para este ano. De Brasília, André Anelli.
3: Agora análise no Jornal da Manhã. Estamos com a Jess Peixoto. Jess, bom dia. Nós lembramos que esse terceiro mandato do presidente Lula começou com Campos Neto, que foi uma indicação de Jair Bolsonaro na condução do Banco Central. Houve a mudança por Gabriel Galípolo, já uma escolha feita pelo PT. E a gente percebe que a economia vai seguindo o mesmo ritmo, né? Os juros lá em cima, o governo, evidentemente, fazendo com que a economia seja permaneça aquecida, a gente tem a questão do emprego. Mas esse país que o Dario Durigan, agora o ministro da Fazenda, é o mesmo Brasil que a gente vive, Jess?
2: Bom dia, então, meu querido. Não, não é o mesmo. Nós ficamos bastante surpreendidos, né? Porque o discurso lembra mais até os tempos de Joaquim Levy como ministro da Fazenda, à época do governo Dilma Rousseff, que foi intitulado como um discurso liberalista que fugia ali dentro da cátedra, da visão tradicional mais ligada ao Partido dos Trabalhadores. Dario Durigan dá um depoimento nesse direcionamento e com uma visão de corte de gastos, de redução, uma narrativa de bloqueio que contradiz muito do que foi feito ao longo desses últimos anos em relação à expansão dos gastos públicos. Nós vimos esta expansão acontecendo nas mais variadas áreas e dentro dessas áreas a narrativa sempre foi que era necessário que esse gasto acontecesse e um certo descuido com as contas públicas, com o endividamento do Estado. E agora, à beira da eleição, ali num ano eleitoral, onde uma das principais críticas do mercado é esse pouco cuidado com a questão do endividamento, que colocam que 2027 será um ano de risco fiscal muito alto para o Brasil, há uma nova linha de argumentação a ser seguida. Eu acho que o melhor direcionamento que nós temos em relação ao quanto a lógica da política fiscal e econômica do Brasil elas têm sido de expansão de gastos é a nossa taxa de juros ser uma das maiores do mundo, independente do indicado ser do governo anterior, como você bem lembrou, Roberto Campos Neto, ou agora com o indicado deste governo, o presidente do Banco Central, Gabriel Galípolo. Mas, sem dúvidas, é um bom caminho para se seguir, é reduzir os custos, reduzir o tamanho desse Estado aqui em relação, não às coisas que são fundamentais, mas eu diria que coisas que não são, como viagens, muitas vezes, como encargos com publicidade, várias e várias questões que esse governo tem gastado bastante.
8: E ano após ano, né, a gente vê o Brasil, por meio dessa gestão das contas públicas, tentando controlar, fazendo ajustes para não furar o teto, os limites que os próprios governantes estabelecem e que eles não conseguem respeitar. Para a gente quantificar aqui que nós estamos falando de recursos públicos, de dinheiro que sai do nosso bolso e vai para o Tesouro Nacional. A gente está falando aqui num resultado anual do ano passado que bateu recorde desde o início da série histórica, que começou em 95, alcançando 2.886 bilhões de reais. São cifras que ficam até difíceis da gente imaginar o quanto elas representam. Isso deixa muito claro que o problema no Brasil nunca foi dinheiro, mas sempre a forma como ele foi aplicado. E me chamou a atenção, Jess Peixoto, na fala ali do Dario Durigan, que ele faz comparativos sobre como a gestão agora com esse corte, a forma como classifica, né, de corte esse bloqueio de 22 bilhões, é muito mais eficiente do que o que aconteceu em 2022. Ou seja, se permanece sempre trazendo justificativas para o que acontece agora, em 2026, com uma gestão passada, como se fosse uma herança maldita. Mas que herança que dura, hein? De 2022 ainda, trazendo comparativo para agora. Cabe isso em 2026?
9: Não cabe isso. Inclusive, eu acho que essa é uma resposta bem eleitoral e bem notada. Porque quando a gente olha para a lógica de 2022, e dá para criticar o governo Bolsonaro em amplas formas, é possível fazer uma crítica a qualquer governo, mas quando nós comparamos e pegamos no tempo aproximado, aí nesse mesmo momento dele de mandato, a lógica, por exemplo, dos custos das estatais, o que nós vimos do déficit das estatais neste governo é gigante e é muito alto. E isso endivida o Estado, isso custa aos nossos cofres públicos e isso custa investimentos que poderiam estar sendo feitos em outras áreas. Você bem lembrou, a CDE tem uma lógica de comparação entre os países e muitas vezes o Brasil gasta mais do que vários países com educação. Mas a forma de funcionamento desse gasto, por não ser eficiente, não condiz muitas vezes ao que queremos alcançar de melhoria, de transformação nos mais variados setores. Então é muito mais sobre o desenho das nossas políticas públicas, e aí eu vejo um grande problema na situação das emendas. Muitas emendas, elas são ali postas, mas elas não são postas no melhor plano de trabalho, no melhor sentido de transformação do Estado, e isso tem um custo muito alto, porque é como se as políticas não fossem desenhadas da sua melhor forma. Então, numa analogia simples, é como se você estivesse reformando uma casa e cada pessoa na reforma não conversasse entre si, colocasse um pouco de dinheiro ali, mas tem um problema estrutural que ninguém sabe. E, de repente, uma reforma que era um valor X vai multiplicar por 3 vezes, porque simplesmente não há ali uma eficiência na forma como isso está sendo feito. Esse é o caso do Estado brasileiro e esse governo mostrou bem como fazer isso.
8: Falar da gestão de recursos públicos não passa só pelo executivo, mas com uma atenção grande também no nosso legislativo. Um sistema criado pelo governo de São Paulo ajuda mulheres a denunciarem casos de violência. A campanha nas redes sociais mobilizou um mutirão para baixar o aplicativo. Confira agora os detalhes na reportagem de Júlia Firmino.
10: Um único clique e pronto, a polícia é acionada para atender uma mulher vítima de violência. Esse é o objetivo do aplicativo SP Mulher Segura, que permite às mulheres paulistas acesso à segurança 24 horas. O aplicativo é gratuito e facilita o acesso a delegacias, além de permitir o registro de boletins de ocorrência e a solicitação de medidas protetivas de urgência a qualquer hora do dia. É o que explica a secretária de Políticas para a Mulher do Estado de São Paulo, Adriana Liporoni.
11: Desde a informação sobre os serviços, órgãos públicos de atendimento à mulher, como delegacias de polícia da mulher, delegacias onde contém as salas DDM, que são salas de atendimento privativo e acolhedor às mulheres que estão em delegacias convencionais na cidade, em todas as cidades, todos os municípios. Vai encontrar endereços da Defensoria, Ministério Público, da Rede de Atendimento Municipal. Então, enfim, é uma gama de informações e orientações para que a mulher tenha acesso e saiba onde procurar os órgãos quando necessário.
10: A secretária de Políticas para a Mulher do Estado de São Paulo, Adriana Liporoni, ainda conta que é possível encontrar no aplicativo uma cartilha com orientações sobre violência doméstica, serviços de apoio disponíveis, entre outras funções que auxiliem nós mulheres em caso de violência.
11: Quando a medida protetiva for deferida pelo juiz, a mulher tem acesso ao botão do pânico. O que é o botão do pânico? É um botão que é um pedido de socorro. Ela tem uma medida protetiva decretada e, por exemplo, o autor deveria ficar lá 300, 500 metros de distância. Então, ao menor sinal de risco, ah, está se aproximando, uma vizinha viu a sua aproximação, o que, que ela faz? Aciona esse botão do pânico para que seja destacada uma viatura da Polícia Militar para o local.
12: Em 2 anos, o aplicativo registrou 2.400 boletins de ocorrência e o botão de pânico foi acionado mais de 16 mil vezes. Cenário que reforça a relevância do uso da tecnologia como aliada do poder público para proteger as mulheres e combater a violência doméstica.
10: Além do aplicativo, as mulheres paulistas também contam com 144 delegacias de defesa da mulher, salas de acolhimento nas delegacias convencionais e outros tantos programas de atuação preventiva. A secretária de Políticas para a Mulher do Estado de São Paulo, Adriana Liporoni, explica qual a importância desses mecanismos para garantir a prevenção das vítimas.
11: Nós temos também vários programas de atuação preventiva, né? Então, a gente também... Um dos pilares de atuação da Secretaria de Políticas para a Mulher é a prevenção da saúde, é o autocuidado e também o cuidado da autonomia financeira para a mulher, levando cursos, levando capacitação para essas mulheres, para que muitas vezes essas mulheres, porque muitas vezes essas mulheres às vezes não quebram o ciclo de violência, por terem dificuldades econômicas, terem uma dependência econômica do agressor. Então, a gente estimula essa capacitação. O Fundo Social de São Paulo tem levado essas carretas de atendimento, de capacitação para as mulheres em todo o estado, formando milhares de pessoas e fornecendo a oportunidade de se reinserir no mercado de trabalho.
10: Mesmo com soluções tecnológicas que protegem mulheres e monitoram agressores, a importância do engajamento de toda a sociedade no combate à violência contra a mulher continua sendo amplamente necessária. Desde 2024, cerca de 61 mil mulheres foram cadastradas no sistema.
3: Dando sequência, uma pesquisa de opinião entre eleitores norte-americanos mostra que a aprovação do presidente Donald Trump segue em queda, principalmente com os efeitos gerados pela guerra com o Irã. O Eliseu Caetano traz todos os detalhes.
13: Uma nova pesquisa do jornal The New York Times, em parceria com o Siena College, mostra que o presidente Trump enfrenta forte desgaste político após a escalada militar contra o Irã e o aumento das preocupações econômicas no país. O levantamento foi realizado entre os dias 11 e 15 de maio deste ano, com mais de 1.500 eleitores registrados e tem margem de erro de 2,8 pontos percentuais. Os números mostram rejeição significativa à guerra. Segundo a pesquisa, 52% dos eleitores são contra uma nova rodada de ataques ao Irã, mesmo sem um acordo nuclear. Outros 64% afirmam que Trump tomou a decisão errada ao entrar no conflito. A rejeição também aparece até entre grupos que tradicionalmente apoiam o presidente. Entre os democratas, 93% discordam da decisão. Independentes, o índice chega a 73% e 30% dos republicanos dizem que Trump errou ao iniciar essa ofensiva militar. Um outro dado chama a atenção: 63% dos entrevistados afirmam que o presidente não deveria usar força militar sem autorização do Congresso. Mesmo entre os republicanos, 27% concordam com essa limitação. Apesar disso, a base conservadora segue apoiando uma postura mais agressiva. Entre os republicanos, 70% defendem a retomada das operações militares caso não haja um acordo nuclear. E 73% acreditam que a guerra pode acabar com o programa nuclear iraniano. A pesquisa também mostra uma piora importante na popularidade de Trump. A aprovação do presidente caiu para 37%. O menor nível deste segundo mandato. Na economia, a desaprovação chega a 64%. Já sobre custos de vida, um dos temas que mais preocupam a classe média, o índice negativo sobe para 69%. Já na imigração, uma outra área sensível e considerada uma das principais bandeiras políticas de Trump, a desaprovação aparece em 56%. Sobre o conflito israelo-palestino, 62% desaprovam a atuação do presidente. Entre eleitores independentes, o desgaste aumentou ainda mais. A desaprovação subiu de 62% para 69% esse ano. Um outro dado considerado preocupante pela Casa Branca é que 44% dos eleitores afirmam que as políticas do governo afetaram negativamente as suas vidas. Um salto em relação à pesquisa anterior, quando esse número era de 36%. O cenário também preocupa republicanos de olho nas eleições legislativas de novembro. Em uma simulação para as eleições de meio de mandato, os democratas aparecem na frente com 50% das intenções de voto contra 39% dos republicanos. Direto dos Estados Unidos, Eliseu Caetano, para a Jovem Pan.
3: Vamos à análise da Jess Peixoto. Jess, é natural toda essa situação? A conta chegou para o norte-americano?
9: A conta chegou para o norte-americano e mais, uma conta que prometeram que ele não teria. Porque a grande pauta desse segundo mandato de Donald Trump foi, sim, o America First, que é essa ideia de que os Estados Unidos deveriam estar à frente como uma prioridade. Algo que ele usou muito também no seu mandato passado, mas que quando nós olhamos para esse, houve um envolvimento. Envolvimento em guerra é custo. Esse envolvimento internacional, ele vem com custo para o contribuinte, para o cidadão comum. E isso nos Estados Unidos fez com que os preços aumentassem bastante. Para aqueles que não se lembram, no primeiro debate contra ainda Joe Biden, antes da troca por Kamala Harris, Donald Trump, em sua primeira pergunta, fala sobre o aumento das comidas, o aumento da lógica de vida, do custo de vida, que era um aumento ali considerável. Neste momento, o comparativo é de cerca de 17%, ainda maior do que estava à época. Então, esse custo de vida elevado traz uma consequência negativa. E seus apoiadores, ao longo da história, esperavam que ele mantivesse essa promessa, que era uma promessa de não se envolver nesses conflitos que têm um custo muito grande para quem paga impostos, para o cidadão comum dentro dos Estados Unidos. E com toda essa lógica de invasão do Irã, de tudo que está acontecendo dentro do Irã em relação a essa guerra, Hormuz também, o custo do petróleo, então o custo de vida lá aumentou. E a consequência disso é uma desaprovação maior.
2: Agora, 7 horas e 57 minutos.
3: Repita.
2: 7h57 da manhã.
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4: Jornal da Manhã, agora 8 horas.
5: Repita.
4: 8 em ponto desse domingo. Já acordou? Tá chegando agora. Nós estamos ao vivo desde as 7, mas seguimos até as 10 com muita informação na sua TV, no rádio e na internet.
5: Beatriz Frenner, bom dia a você e a todos que nos acompanham aqui na Jovem Pan. Muito obrigado pela companhia e sintonia nesse domingo frio, 24 de maio aqui em São Paulo, com chuva. Vamos atualizar as informações?
4: Vamos em frente.
5: Vamos então atualizar as informações aqui na Jovem Pan, porque a segunda turma do STF tem 2 votos para manter prisões de pai e primo de Vorcaro após ministro Luiz Fux antecipar decisão e acompanhar a posição de André Mendonça pela manutenção das detenções.
4: Em evento no Rio de Janeiro, Lula relaciona indicações da Alerje à milícia e diz a governador para prender criminosos que comandaram o estado.
5: E o líder do PL na Câmara, Sóstenes Cavalcante, critica a fala do presidente que associou Alerje a milicianos e afirma que o petista atacou a democracia.
4: Brasil propõe pacto contra o feminicídio ao Mercosul para combater a violência contra as mulheres.
5: 2 pessoas são baleadas em tiroteio perto da Casa Branca. O principal suspeito morreu, mas ainda não há informações sobre a outra pessoa atingida que estava passando pelo local.
4: Número de navios que cruzam o Estreito de Hormuz voltará ao nível pré-guerra em 30 dias, sob possível acordo, além de um período de 60 para negociações nucleares. Agora 8:02.
5: Repita.
4: 8:02.
5: Vamos dar sequência aqui ao Jornal da Manhã, porque o ministro do Supremo Tribunal Federal, Luiz Fux, votou para manter as prisões de Henrique Vorcaro e também Felipe Cansado Vorcaro, pai e primo do banqueiro Daniel Vorcaro. A Beatriz Souza está conosco, seja bem-vinda, muito bom dia.
6: Bom dia, Matos. Bom dia, Bia, para todos que estão aqui com a gente nessa manhã de domingo. Excelente domingo para todos que estão aqui. Pois é, o ministro Luiz Fux antecipou o voto após o pedido de vista do ministro Gilmar Mendes, né, que pediu vista e suspendeu o julgamento por um prazo de até 90 dias. Mesmo o julgamento estando suspenso, os ministros ainda podem antecipar o voto. E foi o que o ministro Luiz Fux, do Supremo Tribunal Federal, fez e votou pela manutenção da prisão de primo e pai de Daniel Vorcaro, Felipe e Henrique Vorcaro. O relator, que é o ministro André Mendonça, já tinha também votado antes do pedido de vista do ministro Gilmar Mendes e também votou pela manutenção da prisão. Ainda faltam votar os 2 ministros, o ministro Cássio Nunes Marques e também o ministro Dias Toffoli. A expectativa que fica para o voto do ministro Dias Toffoli é que, desde que ele deixou a relatoria do caso do Banco Master, das investigações, ele tem se declarado suspeito e não tem votado. Então a gente vai aguardar se ele vai manter essa posição de se declarar suspeito ou se, neste caso, ele vai declarar o voto dele. Felipe Vorcaro é primo de Daniel Vorcaro, ele está preso desde o dia 7 e ele é apontado pelas investigações por ser responsável por movimentações financeiras e também por tentar ocultar o valor obtido com as fraudes do Banco Master. Já Henrique Vorcaro é pai de Daniel Vorcaro, está preso desde o dia 14 e ele é responsável, segundo as investigações também da Polícia Federal, por estar coordenando o grupo chamado A Turma, que é aquele grupo que as investigações conseguiu constatar que era formado ali por integrantes que intimidavam e ameaçavam os inimigos, né, os adversários, então, de Daniel Vorcaro. Com a prisão de Daniel Vorcaro, que estava comandando esse grupo, passou, então, para a responsabilidade do pai de Daniel Daniel Vorcaro. Ambos são alvos da Operação Complice Zero, estão sendo investigados. E se mais algum ministro confirmar, forma a maioria, e eles vão, então, continuar presos, como está o pai, né? Está Daniel Vorcaro, que é o ex-dono do Banco Master. Bia e Freni, a gente vai seguir acompanhando esse julgamento, mesmo estando suspeito.

0: suspenso. Os ministros podem aí antecipar seu voto e a gente traz aqui as atualizações. Volto com você.
1: Obrigada, Beatriz, pelas informações de Brasília. A gente vem ao vivo para São Paulo. O Brasil registrou mais de 3 mil mortes por causa de desastres ambientais. É o Misael Mainetti que traz essa informação para a gente, que é um levantamento dos últimos 13 anos. O Brasil, né, Misael, trabalha muito bem depois que o desastre já aconteceu. A gente vê as equipes fazendo grandes esforços de resgate, de reconstrução. O problema está na prevenção, né, meu amigo? Bom dia.
2: Exatamente, Bia, você falou tudo. Muito bom dia para você, para todo mundo que acompanha o Jornal da Manhã. O problema está na prevenção, porque a gente vê o socorro imediato, mas aí acontece de novo. Infelizmente, esse estudo mostra isso, é um levantamento da Confederação Nacional dos Municípios, aponta que somente 5% das cidades do país não registraram nenhum impacto ambiental ou ligado aí a alguma ação extrema, a alguma ação humana. Entre as tragédias contabilizadas, olha só, enchentes históricas, secas severas, incêndios florestais e rompimentos de barragens. Este estudo inclui episódios recentes, vocês vão lembrar. Tragédia de Mariana, em Minas Gerais, o desastre de Brumadinho, as enchentes no Rio Grande do Sul, além das fortes chuvas que devastaram cidades do Espírito Santo, do Nordeste e da região sul do país. Na Grande São Paulo, moradores vivem frequentemente com alagamentos e com perdas materiais. Em Itapecerica da Serra, famílias relatam que as enchentes fazem parte da rotina. Dá para imaginar, por exemplo, você ter que acorrentar as rodas, os pneus do carro, para esse carro não sair andando à noite, por exemplo. No caso aí de uma enchente, de um alagamento, isso é muito comum em Itapecerica da Serra, em algumas cidades da Grande São Paulo. Esse levantamento também revela que grande parte das cidades brasileiras continua vulnerável a novos eventos climáticos extremos. Especialistas apontam que os problemas vão além da força da natureza e envolvem falhas históricas de prevenção, ocupação irregular de área de risco e falta de investimento de infraestrutura. Dados recentes mostram que áreas consideradas críticas já haviam sido mapeadas anteriormente, como você bem mencionou no começo. Em Minas Gerais, por exemplo, centenas de municípios possuem regiões que são classificadas como de alto risco para deslizamento e para inundação. Ainda assim, especialistas alertam que os investimentos em prevenção seguem insuficientes diante do aumento da frequência da intensidade dos eventos climáticos. Os pesquisadores, eles falam que o ideal é a integração maior entre a União, o Estado, o município, além da prevenção. Mas, infelizmente, a gente ainda vê muita coisa se repetir. Bia Matos, volto com vocês aí no estúdio.
3: Obrigado, Misael. Vamos agora ao Rio de Janeiro, porque o presidente Lula participou da inauguração da sede do Centro Tecnológico em Saúde da Fundação Oswaldo Cruz, a Fiocruz, lá no Rio. E ao lado do governador estava o governador interino Ricardo Couto, e Lula afirmou que se a Alerge tivesse indicado o próximo ocupante do executivo local, o escolhido seria ligado à milícia. Reportagem do Matheus Dias.
4: Em evento da Fiocruz, o presidente Lula acenou para o governador interino do Rio de Janeiro e mirou à direita no estado, aliada a Flávio Bolsonaro. Durante a inauguração de novas instalações do Centro de Desenvolvimento Tecnológico em Saúde, Lula disse que o desembargador Ricardo Couto precisa, nas palavras dele, consertar o estado após anos de administrações envolvidas em casos de polícia e prisões de chefe do executivo.
5: A justiça tomou uma decisão. Tomou a decisão, que hoje eu acho correta, de colocar você como governador interino até as eleições. E ninguém aqui, ninguém está esperando que você faça um viaduto. Ninguém está esperando que você faça uma ponte. Ninguém está querendo que você faça uma praia artificial. Ninguém. Ninguém quer. Sabe o que essas pessoas esperam de você nesses meses? Trabalhe para prender todos os ladrões que governaram esse estado e deputados que fazem parte de uma milícia organizada.
4: Lula disse que, como desembargador, Couto precisa honrar o judiciário, em alusão a Wilson Witzel, que era juiz federal e venceu a eleição no Rio, mas acabou sofrendo um inédito impeachment. O presidente também criticou a Assembleia Legislativa do Rio, que chegou a eleger um governador tampão de forma indireta, mas teve a escolha barrada na justiça.
5: Você que não precisou pedir voto, cara, você foi indicado. Eu nunca tinha te visto, governador. Mas quando começou esse processo, vai ter votação na Assembleia, vai ter... Eu falei, se a Assembleia indicar, vai vir o mesmo. Se a Assembleia tivesse que indicar, ia vir um miliciano para ser... Sabe? Então, deixa eu lhe falar uma coisa, aproveite. Essas coisas acontecem porque tem Deus. Aproveite. Aproveite esses 6 meses que você tem, ou 10 meses, aproveite. Faça o que muita gente não fez em 10 anos nesse estado.
4: O presidente ainda se colocou à disposição do governador interino para ajudar no combate ao crime organizado no estado.
5: A cidade que é a mais famosa no mundo, não é possível a gente ouvir nos jornais que o crime organizado tomou conta do território, que as facções tomaram conta do território. Vamos juntos devolver o território das comunidades ao povo do Rio de Janeiro e ao povo brasileiro. É isso que esse povo espera de Vossa Excelência. E quando eu lhe conheci, eu disse para você, governador, saiba de uma coisa, você vai contar com todo o apoio do governo federal. Nós aprovamos já a lei antifacção, nós agora lançamos, sabe, aprovamos a lei contra o crime organizado, e eu estou esperando o Senado, a PEC, eu estou esperando o Senado aprovar a PEC da segurança para criar o Ministério da Segurança Pública.
4: Ricardo Couto é desembargador e presidente licenciado do Tribunal de Justiça do Rio de Janeiro. Ele assumiu o cargo de governador em março, após a cassação do mandato de Cláudio Castro, e agradeceu ao presidente durante o evento.
6: Fica aqui meu agradecimento. Eu gostaria de deixar bem claro que as portas do Estado do Rio de Janeiro estão abertas, não é, a todo incentivo para a saúde, como nós estamos vendo aqui. Muito obrigado.
4: Já o deputado do PL do Rio, Sóstenes Cavalcante, repudiou a fala de Lula sobre a Alerge, afirmando que todos os deputados estaduais foram eleitos pelo povo. Para Sóstenes, a crítica do petista ataca a instituição, o eleitor e a própria democracia. Sóstenes também manifestou solidariedade ao deputado Douglas Ruas, que foi eleito indiretamente, mas acabou tendo a vitória revista no judiciário. Para o deputado, Ruas já deveria estar como governador do estado, como manda a Constituição Estadual e Federal. O deputado considera que o Rio hoje é vítima de um golpe, que ele atribui a Lula, ao STF e ao ex-prefeito Eduardo Paes.
7: De olho na eleição em outubro, o presidente Lula aproveita cada discurso para se utilizar de temas considerados essenciais para atrair os eleitores. Pautas populares ganham força, como o fim da escala 6x1 e a isenção do imposto de renda. Investimentos na saúde, como os realizados na Fiocruz. E, claro, a segurança pública e o combate ao crime organizado. Esses últimos temas também adotados pela direita e que podem definir o rumo da eleição.
4: Após uma ligeira alta nas intenções de voto no Datafolha, o petista viu a avaliação negativa do governo diminuir, mas ainda superar a positiva. Segundo nova pesquisa, 38% consideram a gestão ruim ou péssima, enquanto 32% enxergam o governo como ótimo ou bom. Outros 28% classificam a administração como regular. No levantamento anterior, de 16 de maio, 39% achavam a gestão petista ruim ou péssima, enquanto 30% viam o governo como ótimo ou bom. No que se refere ao desempenho pessoal do presidente, o Datafolha registrou um empate. Tanto a aprovação quanto a desaprovação ao trabalho do petista somam 48%. Na semana anterior, o cenário era de 45% de aprovação contra 51% de desaprovação. O Instituto ouviu 2.004 pessoas com 16 anos ou mais em 139 municípios nos dias 20 e 21 de maio. O nível de confiança da pesquisa é de 95%.
3: Análise de S. Peixoto. A gente sabe que, infelizmente, né, os últimos governadores do Rio de Janeiro todos foram presos. Isso é lamentável. O presidente Lula tocou na questão do território. Também cobrou lá o Senado, a aprovação do Ministério. A gente sabe que essa questão da violência vai nortear, evidentemente, aí as eleições deste ano. E o presidente procura dizer, mostrar serviço e, ao mesmo tempo, dizer que não tem nada a ver com isso, Jess.
8: Exatamente, Matos. E aqui, mais uma vez, nós vemos um discurso puramente eleitoral. Quando nós olhamos para a situação do Rio de Janeiro, muitos especialistas atribuem o agravamento da questão da segurança pública a uma DPF que foi uma ideia do partido do PSOL lá atrás em relação à entrada ou não nas comunidades, nas favelas, por parte das autoridades e dos agentes de segurança pública, que isso teria levado a um agravamento do poderio sobre a área do crime organizado e principalmente do Comando Vermelho. Quando nós olhamos para isso, o governo e a base do governo foi muito favorável à época essa DPF, mas agora já mostra uma postura que é sobre combate, segurança, que dialoga com esse discurso mais eleitoral. E eu até vejo uma questão que agrava o caso em específico do Rio, que é essa disputa em relação ao dever ser, ao direito de quem assumiria após a lógica ali de saída de Cláudio Castro e também da prisão de Rodrigo Bacelar, que era o então presidente da Alerj. Houve uma disputa jurídica cheia de insegurança, em que determinadas visões elas não faziam tanto sentido quando aplicados à lógica da Constituição do Estado e a essa passagem de poder, que é uma crítica que até o deputado Sóstenes Cavalcante, do PL do Rio de Janeiro, fez no post que ele criticou a fala do presidente Lula em relação a isso. Por quê? Porque o presidente Lula, nas entrelinhas, estaria atacando Douglas Ruas, o pré-candidato a governador do Rio de Janeiro do Partido Liberal. Então, vira uma situação que gera um confronto ainda maior. Ricardo Couto, que era nada mais, nada menos do que presidente do Tribunal de Justiça do Rio de Janeiro, ou seja, um desembargador, teve que ir para a função de um governador provisório, um governador interino ali, e ele até num primeiro momento tentou passar esse poder o mais rápido possível, em menos até de 48 horas. Talvez, Matos, porque ele se lembra da quantidade de pessoas que ocuparam esse cargo e acabaram na prisão. Então, essa péssima lembrança provavelmente contribuiu para isso. No entanto, nós tivemos várias idas e vindas em relação às interpretações jurídicas, o que abre um precedente gigante em relação à insegurança jurídica que o país vive, e ele se manteve no cargo e está sendo muito apoiado pela base, que também compõe o governo do presidente Lula, nesse caso do Eduardo Paes, que é pré-candidato ao governo do Rio de Janeiro pelo PSD, e que está elogiando bastante as empreitadas de Ricardo Couto em relação a isso, está sendo interpretado até mais como um aliado. A situação é extremamente caótica ao ponto de, devido a uma situação de um habeas corpus permitido pelo ministro Zanin, numa decisão, Garotinho, que foi governador, um dos tantos governadores presos do Rio de Janeiro, agora ele teve seus processos ali parados, anulados, e ele ficou elegível novamente e já anuncia a sua pré-candidatura ao governo do Estado. Então, é um embrólio gigante em que o Estado do Rio de Janeiro, que precisa de uma atenção, de um cuidado, e que precisa de políticas públicas que enderecem a questão da violência, fica aí nesse tiroteio.
1: Jess Peixoto, vamos explorar a imagem que a gente tinha ali na tela, que é justamente desse evento da Fiocruz que Lula participou neste sábado no Rio de Janeiro. Até trazendo esse contexto, né? A gente teve os dois candidatos, o atual presidente e candidato à reeleição, e o pré-candidato Flávio Bolsonaro cumprindo agenda no Rio de Janeiro, com setores, dialogando com setores bem diferentes, bem distintos, enquanto o Lula se volta ali para a Fiocruz, com aquela relação mais aproximada com a academia, com a ciência, nós vimos Flávio Bolsonaro participar, portanto, da Marcha para Jesus, um evento muito mais, obviamente, como já consta no nome, religioso e que é amplo aí dentro da base eleitoral do pré-candidato e senador do PL. E nessa fala, a gente viu ali Lula fazendo esse discurso com críticas principalmente a milicianos, a presença do crime dentro da política fluminense e o atual governador interino, o Ricardo Couto de Castro, até de certa forma meio enrijecido ali, sem muita manobra política enquanto escutava essa fala de Lula. Só trazendo aqui uma confirmação, na verdade, Flávio Bolsonaro não participou dessa Marcha para Jesus, apesar de ser uma agenda confirmada para ele no Rio de Janeiro. Acabou cancelando muito diante também do que nós temos visto da repercussão diante do áudio que vazou na conversa dele com Daniel Vorcaro. Mas se atendo aqui justamente a essa imagem, né? O Ricardo Couto de Castro é um desembargador, não é um político de carreira, mas estava ali, parado em pé, quase como uma estátua, escutando o Lula discursar para ele.
8: Não, ele tem, Beatriz, uma diferença muito grande dos políticos tradicionais. E até vale aqui fazer um elogio à forma como ele está lidando com essa situação, porque ele realmente tem tentado encontrar os gargalos, os problemas, as maçãs podres nos mais variados setores. E quando a gente olha até por políticas que o ex-prefeito do Rio de Janeiro, agora pré-candidato ao governo, Eduardo Paes, incentivou bastante, o gasto público com esses shows de grandes celebridades como Shakira, o próprio Ricardo Couto retirou o patrocínio do governo do Rio de Janeiro, deixando claro que nós teríamos, o Estado teria outras necessidades urgentes que não financiar o show de uma cantora. Algo que, particularmente, eu acho que é uma visão muito saudável da forma de lidar com o orçamento público. Então, ele não tem esse traquejo, ele não tem essa habilidade, ele provavelmente está tendo um certo estranhamento, por isso tentou o mais rápido possível passar esse cargo, mas ele tem tido boas iniciativas. Talvez comprove uma tese não muito, muito lógica de que não querer o governo do Rio talvez o faça um bom governador. E aí vem uma questão que é, quando a gente olha para a situação do Rio de Janeiro, as agendas que você bem mencionou, provavelmente esse cancelamento com essa relação do áudio e as agendas do presidente Lula, eles vão disputando espaços diferentes. E nesses espaços diferentes, eles vão criando suas próprias lógicas eleitorais. O Flávio Bolsonaro, recentemente, até pré-candidato à presidência pelo PL, ele soltou um vídeo que ia bem na questão da segurança pública, fazendo uma correlação com imagens da Deolane Bezerra, que foi presa aqui em São Paulo por um possível suposto ligamento com o PCC, e do presidente Lula num evento em que eles se encontraram lá atrás, ainda em 2022, tentando jogar essa pauta da segurança pública como um grande gargalo do Partido dos Trabalhadores e do governo federal. Algo que tudo indica tem uma possibilidade muito grande de funcionar como uma narrativa que eles têm. Afinal de contas, lá atrás nós tivemos declarações problemáticas do presidente, como aquela que ele até refez, depois fez uma meia-culpa, que os traficantes seriam também vítimas dos usuários. Então, isso tudo contribui para essa pauta da segurança ser o principal ponto que talvez a esquerda, que a direita, ela trabalhe para atacar o presidente Lula e o governo federal nesse momento.
1: Ao longo dessa edição, mais análise e opinião com o Dias Peixoto. A Mata Atlântica é o bioma onde está concentrada 72% da população brasileira e, devido a transformações urbanas, perdeu parte relevante da mata nativa. Vamos entender os detalhes na reportagem de Camila Yunis.
9: A Mata Atlântica é o bioma que mais foi desmatado no Brasil, em um processo longo que começou com a chegada dos europeus no país, passando por vários ciclos econômicos como a exploração do pau-brasil, cana-de-açúcar, ouro e café. De lá para cá, mais de 70% do território foi desmatado, segundo dados do Instituto Nacional de Pesquisas Espaciais. É na Mata Atlântica onde vivem 72% da população brasileira, concentrando 80% do PIB nacional. A área abrange praticamente toda a costa leste do país, desde o Rio Grande do Sul até o Rio Grande do Norte. Mas mesmo com a devastação de mais de 500 anos, os indicadores dos últimos tempos apontam que o bioma tem conseguido se recuperar. Um levantamento realizado pelo Pacto pela Restauração da Mata Atlântica e pela TNC Brasil aponta que o bioma recuperou 1 milhão e 67 mil hectares de vegetação nativa entre os anos de 2011 e 2021. E a maior parte dessa regeneração é resultado de processos naturais. Apesar do avanço, o estudo faz um alerta para a perda de cerca de 568 mil hectares de florestas jovens antes de atingirem a maturidade. E isso traz impactos relevantes, como o comprometimento de serviços ambientais, regulação climática, proteção dos recursos hídricos e estabilidade da produção agrícola. A preservação do bioma é fruto de muitas legislações. A Lei da Mata Atlântica, por exemplo, protege rigorosamente as áreas maduras. No entanto, a supressão da vegetação jovem ainda é permitida, caso sejam seguidos critérios técnicos específicos. O diretor de Florestas e Restauração Florestal da TNC Brasil, Rubens Benini, explica como o desmatamento afeta a produtividade agrícola.
10: Vários estudos científicos, vários materiais bibliográficos mostram que perder floresta impacta diretamente em perda agrícola, em produção agrícola também. Por que que isso ocorre? Porque quando a gente perde floresta, a gente não está perdendo só biodiversidade, a gente não está perdendo só animais e plantas, a gente está perdendo solo, a gente está perdendo regulação climática e a gente está perdendo também água. Tudo isso muito importante na produção agrícola. Então, quando a gente perde vegetação nativa, florestas principalmente, a gente perde, sim, produção.
9: A perda das florestas traz uma série de consequências. Reflete em perda de solo, mudança no microclima da região, afeta o regime de chuvas e reduz o nível dos lençóis freáticos.
10: Perder camada de solo significa perder produção agrícola, significa diminuir rendimento econômico das propriedades rurais. Então, o impacto não só para o produtor rural, dono daquela terra, é grande, significativo, mas o impacto para a sociedade de uma maneira geral.
9: O geógrafo José Bonilha atua com restauração ecológica desde 2012 e vê na prática as mudanças da restauração.
11: Em algumas propriedades que nós já trabalhamos, em áreas onde não tinha água, após o plantio dessas árvores nativas, o proprietário veio nos falar que voltou a ter água na nascente.
9: Mas para que o discurso se concretize, o tema ainda precisa ser melhor abordado com os produtores rurais.
11: O novo código, que já tem 14 anos, ele fala muito nessa questão aí da adequação da propriedade rural. Mas o proprietário rural, ele só vai conseguir adequar a propriedade dele se realmente tiver um trabalho paralelo, tiver um trabalho de extensão rural. Então, os técnicos precisam ir à propriedade rural e apresentar para o proprietário que ele consegue sim produzir de uma forma melhor, com uma forma que ele tenha mais rendimento e ainda preservar o meio ambiente.
9: O diretor da TNC Brasil, Rubens Benini, resume bem.
10: Hoje a gente tem dezenas de milhares de nascentes degradadas na Mata Atlântica, são mais de 100 mil nascentes totalmente degradadas e a gente acaba vendo o curso d'água ele diminuir a sua extensão, diminuir a sua produção d'água, principalmente no período de seca, que é quando a gente mais precisa de água. Então, sem floresta, se a gente deixar as áreas degradadas e não recuperar as áreas protegidas por lei, que são as áreas de preservação permanente e reserva legal, ou seja, principalmente beira de rio, beira de nascentes e córregos, a gente está perdendo solo, perdendo dinheiro, perdendo produtividade. Isso é um impacto muito sério, repito, não só para o produtor, para o dono da terra, mas para a sociedade de uma maneira geral.
9: Para o melhor funcionamento dessa engrenagem, é consenso entre especialistas a necessidade de medidas que incentivem produtores à recuperação e preservação da floresta, seja por meio de programas governamentais ou empresas privadas.
3: Voltamos à política. Importantes marqueteiros, durante evento no litoral de São Paulo, avaliaram que a eleição presidencial ainda está longe de estar definida, mesmo após o vazamento dos áudios de Flávio Bolsonaro com Daniel Vorcaro. Vamos conferir a reportagem da Beatriz Manfredini.
12: Após as pesquisas dessa semana apontarem uma vantagem entre 4 a 5 pontos para a reeleição do presidente Lula, na esteira da crise envolvendo o pré-candidato Flávio Bolsonaro, o publicitário Duda Lima, que já foi marqueteiro de campanhas de Jair Bolsonaro e Ricardo Nunes e é homem de confiança de Valdemar Costa Neto, criticou a estratégia tomada diante da crise, mas disse acreditar que o filho 01 do ex-presidente Jair Bolsonaro vai voltar a subir nas pesquisas.
13: Cara, se eu estivesse na campanha do Flávio, acho que o Lula ia estar desesperado, viu? Porque para mudar de pauta eu ia bater pra caramba, cara. Ia falar do Lulinha, ia falar do... Enfim, mas não tô, deixa aí, vida que segue, cara. É do game. Eu vi a pesquisa hoje, Datafolha, né? Na minha leitura o estrago, tipo, foi, e daqui pra frente ele volta a subir, começa a recuperar, e essa é a minha leitura, né? Mas, vamos esperar.
12: As falas foram feitas durante o Fórum Esfera Brasil, no litoral sul de São Paulo. Além dele, o marqueteiro Lula Guimarães, responsável por campanhas como a de João Dória e Guilherme Boulos, também esteve presente. Ele criticou o que chamou de despreparo durante a crise de Flávio Bolsonaro e elogiou a utilização do episódio pela esquerda.
14: O que me surpreendeu, como jornalista, como marqueteiro político e tal, sobretudo foi o despreparo do Flávio Bolsonaro em não ter antecipado uma informação do qual ele sabia, quer dizer, ele sabia que tinha um áudio gravado com Daniel Vorkar. Ao saber que já tinha um áudio gravado, ele não se antecipou para criar uma justificativa, uma resposta, até o que a gente chama de vacina, para poder, de alguma maneira, minimizar os danos que trouxe para ele. Então, acho que esse é a minha principal surpresa, é essa, como que o Flávio Bolsonaro não teve a perspicácia de antecipar a informação e se defender. E isso leva a uma reflexão que é, se ele não teve essa perspicácia de poder responder uma coisa tão evidente do qual ele sabia, como é que ele pode se comportar em outros episódios? Tanto episódios que podem vir do vazamento, quanto episódios que a política pode se apresentar. Então, para ser candidato a presidente, é necessário ter esse preparo. Primeiro tem que ter esse compromisso de uma vida correta e libada, mas segundo, tem que ter esse preparo para poder, de fato, numa situação dessa, ele ter uma resposta eficaz, uma resposta que seja, que antecipe um problema. Me surpreendeu muito um certo despreparo, até quase amadorismo do Flávio Bolsonaro.
12: Já o CEO da Atlas Intel, Andrei Roman, avaliou que o áudio em que Flávio Bolsonaro pede dinheiro ao dono do Banco Master não contaminou o resultado da pesquisa presidencial do Instituto, divulgada nesta semana. Segundo ele, o bolsonarismo preferiu atacar a credibilidade do levantamento a encarar os dados.
15: Essas respostas a gente está sempre oferecendo com a maior naturalidade. Se tiver qualquer tipo de questionamento metodológico, também iremos responder. Sinceramente, não temos nada a temer. A solidez, a robustez da metodologia da Atlas, ela é afirmada pela nossa trajetória no Brasil em ciclos eleitorais consecutivos. Foi a pesquisa de melhor desempenho no primeiro turno das últimas eleições presidenciais aqui no Brasil, a melhor pesquisa em 2 ciclos consecutivos nos Estados Unidos, em 3 ciclos consecutivos na Argentina. Então, se a metodologia não fosse robusta, se ela não fosse confiável, né, a gente não conseguiria ter construído a reputação global que a gente tem hoje. Espero que a justiça eleitoral, então, vai analisar com a devida imparcialidade, né, e cautela os argumentos e, se isso for acontecer, acho que a conclusão será em nosso favor.
12: Ele destacou ainda que a Atlas já foi contestada outras vezes na Justiça Eleitoral, sempre com vitória.
3: Vamos à análise da Jess Peixoto. No jornalismo, tem uma... não brigue com a notícia, Jess, sabe, assim... É, tem que o jornalista aprende rapidamente. Evidentemente, né, se é seletivo ou não, o fato que nós tivemos essa conversa que foi tornada pública, nós ouvimos aí os marqueteiros dizendo o seguinte, que ele poderia ter se antecipado. A gente só está na pré-campanha. Claro que o eleitor vai se definir depois da Copa do Mundo de 30 dias, a maior da história. Mas, de qualquer forma, vai ser fogo contra fogo, ou seja, a direita vai querer também soltar alguma coisa ao longo desse período aí. E a gente pode esperar muita coisa?
8: Podemos esperar talvez uma das eleições, se não a mais animada e caótica da história do Brasil. Por várias situações, desde o advento da inteligência artificial em uma condição de produção de materiais mais alta do que na eleição para a prefeitura de 22, de 24. E também precisamos ver que a lógica agora dessa eleição ela vai ser um tanto quanto diferenciada em relação às narrativas, aos pontos que envolvem os grandes escândalos de corrupção deste momento, que são talvez os maiores escândalos da nossa história, tanto a questão do INSS como a questão do Banco Master. Isso vai ser bastante explorado, vai ser bastante trabalhado. E aí vem a questão, a crítica, a gestão de crise e a equipe do candidato, do pré-candidato Flávio Bolsonaro. Essa crítica foi tão válida que houve trocas dentro deste time, consolidando que sim, houve sim um problema em relação à habilidade de resposta, em relação à gestão da narrativa e à gestão daquela crise para não fazer crescer O problema que foi diferente do que nós vimos. Nós vimos um discurso 1 no primeiro dia e esse discurso se readaptando à medida que outros players, outros agentes falaram, como, por exemplo, o deputado federal Mário Frias, também o irmão do pré-candidato Eduardo Bolsonaro. Então, tudo isso impactou bastante e o tempo de resposta acabou sendo difícil. Quando há a tentativa do impugnar da pesquisa da Atlas, da lógica, do áudio, eu acho que no final eles estão sim brigando com a notícia. E isso não é o ideal para eles nesse momento. Mas eu também concordo que essa situação não pode ser vista por muitos analistas como o final do jogo, mas é o começo do jogo. A eleição está muito longe, tem muita água pela frente, tem muita coisa a acontecer. Lá em 2006, muita gente dava como certo que o presidente Lula, à época presidente, não se reelegeria, porque em 2005 tinha estourado o escândalo do Mensalão e o Mensalão estava ali ainda em alta. Isso era uma aposta que muitos faziam. Então, muita gente dizia, olha, agora que veio esse escândalo, essa situação, não tem como ganhar. Adivinha só, ele venceu aquele pleito eleitoral. Então, ainda há muita água pela frente, muitas situações que vão estourar, muitas questões que vão acontecer. Tem que ver aí como que os times vão se reorganizar, mas deu uma mexida no jogo, sim.
1: E é muito curioso, né, Jess, quando a gente vê briga entre A e B, nós aqui como jornalistas, como espectadores de todas essas discussões, a gente não torce para nenhum dos lados, a gente torce pela briga, porque a própria briga em si, ela faz com que essas verdades todas sejam expostas. Se não existisse esse nível de oposição e de rivalidade entre os candidatos, jamais, possivelmente, viria à tona um vazamento nesse tom envolvendo Flávio Bolsonaro e Daniel Vorkaro. E o mesmo pode acontecer com o outro candidato, com os outros que compõem esse pleito, essa chapa das eleições de 2026. De fato, como você disse, uma pré-campanha já bastante animada, mas que dá o tom do que nós vamos ver nos próximos meses.
8: Não, dá um tom maravilhoso, Beatriz, e quando nós olhamos para isso, nós podemos entender. Veja que a resposta, a lógica de resposta que envolveu essa situação do áudio com o Vorkaro foi rememorar o fato que lá em 2009, 18 empresas financiaram o filme do presidente Lula. Entre essas empresas, três delas, construtoras ligadas ao escândalo que a Lava Jato reverberou e que demonstrou. Tanto a AES, como a Odebrecht, a Camargo Correia. E aí já lembraram que os procuradores, os promotores da época até investigaram, mas não conseguiram mostrar que havia tráfico de influência. Logo, não foi considerado crime. Então, as pessoas foram buscando outros momentos, outras correlações, outras questões para mostrar que é um problema endêmico. Mas se é um problema endêmico, não deixa de ser um problema. A grande questão do Brasil é que nós brincamos de batata quente. Nós pegamos o problema e jogamos para o outro. Pegamos o problema e jogamos de lado a lado. Mas nós não olhamos para o problema principal, que é o quanto Daniel Vorkaro, o quanto o intitulado, o seu Antônio, aí, o careca do INSS, eles chegaram nos mais poderosos da República via questões financeiras, via apoio, via suporte. Nós precisamos olhar para a questão do Amapá-Prev, nós precisamos olhar para a questão do Rio-Prev, que são situações onde os títulos do Master levaram, sim, a um problema muito grande para os nossos pensionistas, para as contas públicas. Precisamos olhar lá para a Bahia, que também envolve a situação de maior ali de atenção com o então governador Rui Costa, com esse início do Banco Master. Para Brasília, com a compra do BRB pelo governador à época, Ibanez Rocha. Os apoios que se tiveram ali, nós tivemos em relação às indicações de pessoas que estão presas hoje como ex-presidente do BRB. Então, eu diria que o Banco Master não pode ser tido jamais como um escândalo de direita ou esquerda. Ele é um escândalo do maior problema do Brasil, que é essa visão de que muitas vezes as autoridades se servem do Brasil e não servem ao Brasil como os bons políticos devem fazer.
1: E olha quem também está nesse plantão de domingo com a gente. O nosso Luca Bassani vai chegar já já ao vivo com informações sobre um possível acordo entre Irã e Estados Unidos para restabelecer a passagem de navios pelo Estreito de Hormuz. Dentro de instantes, as informações sobre essa apuração e também as expectativas em torno de um acordo nuclear. Antes disso, a gente vai falar sobre a vontade de descobrir vida fora da Terra, que voltou a ser notícia. Você aí é um entusiasta desse assunto, sobre os OVNIs? O governo dos Estados Unidos está divulgando uma nova série de documentos confidenciais sobre esses objetos voadores não identificados. A reportagem é de Matheus Dias.
4: Existe vida fora da Terra? A humanidade tenta responder essa pergunta e a cada vez mais parece avançar sem respostas. Extraterrestres, OVNIs e teorias aparecem com forte fascínio em obras literárias, música e cinema, transformando o tema em parte importante do imaginário popular de todo o planeta Terra. Filmes como o clássico ET. Independence Day. Até artistas como o icônico David Bowie em Starman. Em praticamente todos os clipes da banda Muse, conhecida por incorporar temas ligados à ficção científica e à possibilidade de vida fora da Terra. A vontade de descobrir vida fora da Terra voltou a ser notícia. É que o governo dos Estados Unidos divulgou uma nova série de documentos confidenciais sobre avistamentos de OVNIs, objeto voador não identificado. A medida foi autorizada pelo presidente Donald Trump e amplia a liberação iniciada no começo de maio. Os arquivos reúnem centenas de relatos de testemunhas que afirmam ter visto esferas luminosas verdes, discos voadores e bolas de fogo nas proximidades de instalações militares norte-americanas. Parte do material inclui imagens registradas por sensores infravermelhos instalados em plataformas militares entre 2019 e 2023. Segundo o Departamento de Defesa dos Estados Unidos, um dos documentos divulgados possui 116 páginas, com registros de investigações realizadas entre 1948 e 1950, em uma base secreta localizada em Sandia, no estado do Novo México. O relator menciona 209 ocorrências de objetos não identificados observados na região. A Secretaria de Defesa declarou que os registros alimentaram especulações por décadas e afirmou que é hora do povo americano ver isso com os próprios olhos. O Pentágono informou ainda que novos lotes de arquivos devem ser divulgados periodicamente nas próximas semanas. Além do direito, a jurista brasileira Luciana Bauer, que mora nos Estados Unidos, domina outro tema. Ela é astrônoma amadora há 30 anos. Atualmente trabalha com ex-cientistas da NASA.
16: Nós perguntamos por que agora Trump libera os arquivos militares sobre os OVNIs e vida extraterrestre. Esses arquivos sempre são liberados pelos governos americanos, desde Obama, quando há alguma certa tensão entre os eleitorados e geralmente antes de midterms. Todos os cientistas, embora sejam muito fãs da ideia de que exista vida extraterrestre, por uma probabilidade estatística, eles não conseguiram ainda provar vida. O máximo que chegaram é provar que existe água, por exemplo, em uma lua de Júpiter chamada Europa. Então, estamos no terreno mais da divagação e para as pessoas se distraírem da guerra do Irã do que propriamente em achados científicos.
4: Enquanto homens e mulheres viajam para fora da Terra em busca de mais respostas, daqui do solo continuamos acompanhando cheio de curiosidade e com muita criatividade.
1: Agora sim, quem vai aparecer aqui pra gente na nossa tela e pra você que nos escuta pelo rádio, Luquinha Bassaninho, um apelido carinhoso que a nossa diretora Luca Bassani, a Larissa Pansani, dá pra todo mundo aqui no jornal, mas com todo carinho, respeito e admiração pelo seu trabalho. Bom dia, bem-vindo a esse plantão de domingo, Luca Bassani, nosso correspondente na Europa, pra falar sobre conflito no Oriente Médio, reabertura do Estreito de Hormuz, agora de fato é narrativo, é uma negociação mais garantida, além, é claro, né, do programa nuclear que tá em jogo nessa mesa de negociações. Luca, bom dia mais uma vez.
17: Bom dia a você também, querida Bia, todos que nos acompanham aqui neste domingo. De fato, há a expectativa para o anúncio do presidente Donald Trump a respeito de um acordo que, segundo ele, está sendo negociado amplamente com os iranianos e com a participação de uma série de países do Oriente Médio. Isso, pelo menos, foi o que postou o Trump durante a última noite, fazendo com que os mercados e todos os outros políticos ficassem sem a espera desse anúncio que até agora não foi formalizado. Todavia, muitos acreditam que isso garanta o fluxo de navios no Estreito de Hormuz de forma normal, ou seja, normalizando esta navegação em até 30 dias. Vale lembrar que antes da guerra eram cerca de 120 a 140 embarcações que faziam o trajeto todos os dias, muitas delas levando petróleo, levando gás liquefeito, também muito fundamental aqui para a Europa, e cargueiros. Agora, durante o período da guerra, esse número caiu para menos de 10 embarcações por dia. Na semana passada, voltou para 35 por dia, o que é um avanço, mas ainda longe desse número inicial aí de 120, 130. Esse seria um dos critérios fundamentais para que a guerra não fosse retomada, já que os Estados Unidos, por mais que não dependam do petróleo produzido no Oriente Médio para o seu próprio mercado interno, tem o preço também tabelado através do mercado internacional. Portanto, essa grande subida que nós observamos desde fevereiro até hoje, com o barril do petróleo sendo negociado acima dos 110 dólares, isso com certeza afetou os norte-americanos, que já pagam 50% a mais no galão de gasolina do que pagavam antes da guerra. Todavia, apesar desse otimismo e dessa questão do Estreito de Hormuz estar aparentemente resolvida, as questões relacionadas ao programa nuclear iraniano ainda são extremamente nebulosas. Afinal, o secretário de Estado Marco Rubio, o próprio presidente Donald Trump e os aliados dos Estados Unidos dentro do Oriente Médio disseram que, em hipótese alguma, o Irã poderá ter uma bomba atômica e fazem o requerimento para que o país envie para fora do seu território o urânio previamente enriquecido. Todavia, nós não temos uma confirmação por parte dos iranianos se isso deverá acontecer ou não, porque, como nós sabemos, caso isso seja dado como uma resposta negativa por Teherã, a guerra poderá recomeçar, já que Israel e os Estados Unidos estão irredutíveis nessa questão do programa nuclear do país. Algo para a gente observar, mas naquilo que impacta o Brasil diretamente, que é o fechamento do Estreito de Hormuz, o preço das commodities energéticas, a reabertura do Estreito de forma definitiva em 30 dias é uma boa notícia e com certeza deve fazer os preços se normalizarem. O barril cair para baixo dos 100 dólares e com certeza nas bombas de gasolina, nas bombas de diesel, também o preço fica mais perto do que era por volta de fevereiro. Aqui na Europa também essa notícia foi comemorada, já que os preços estão bastante salgados, pelo menos há 3 meses.
3: Valeu, Luca. Daqui a pouco você retorna conosco e agora vamos da Europa para São Paulo aqui, porque tivemos esse destaque, a morte do jovem influenciador digital e fisiculturista Gabriel Gunley, de 22 anos, ganhou destaque no cenário nacional ao longo deste final de semana. Justamente o Misael Mainetti está conosco para avaliar e também trazer essa notícia aí que chama a atenção. Seja bem-vindo, Misael.
2: Quase 2 milhões de seguidores e uma carreira que ia seguir muito bonita aí pela frente. Matos, bom dia para você e para todo mundo que acompanha o Jornal da Manhã. Gabriel Gunley foi encontrado morto no apartamento dele, de acordo com a Secretaria de Segurança Pública, sem sinais de violência. E ele era bastante conhecido, num primeiro momento, mais novo, quando jogava Pokémon em cartas, um jogo bastante conhecido, e ele foi campeão na América Latina. Depois ele começou a se dedicar aos treinos e ele ganhou fama primeiro como símbolo de fisiculturismo natural. Mais recentemente, ele tomou outra decisão, abandonou esse estilo e buscou espaço entre os principais atletas da categoria Open no Brasil, que aceita competidores que usam hormônios. Ele era do Rio de Janeiro, estava morando aqui em São Paulo, abandonou a faculdade de Educação Física e veio para cá em busca de mais oportunidades. Era patrocinado por uma marca de suplementos e estava investindo bastante nesse mundo de redes sociais, portanto, alguém que tinha bastante notoriedade no campo do fisiculturismo. O influenciador, ele deixou, né, infelizmente, a família, né, nesse momento triste. Muita gente do esporte e do fisiculturismo seguia ele, além aí das pessoas que já acompanhavam o trabalho dele antes, né, nessa parte de Pokémon aí, nesse jogo de cartas. Ele, nos últimos meses, se preparava para voltar às competições depois de enfrentar problemas de saúde no ano passado. Era aguardado numa competição aqui no Brasil, marcada para julho, em Curitiba, mas infelizmente foi encontrado morto neste sábado em São Paulo. E os motivos, as causas ainda da morte não foram anunciadas, não foram comunicadas, mas sem sinais de violência. É uma notícia triste para quem acompanhava esse jovem que inspirava muita gente. Matos, Bia.
1: Obrigada, Misael. Sem dúvida, né? São milhares de seguidores nas redes sociais impactados, mas até quem não conhecia também fica angustiado quando a gente vê a morte de um garoto de 22 anos, cheio de sonhos pela frente. Os nossos sentimentos, carinho aqui com os familiares, amigos e fãs. Mais de 4 milhões de pessoas devem aproveitar a programação da Virada Cultural em São Paulo. Esse mega evento é espalhado por todas as regiões da capital paulista. O Matheus Dias acompanhou a primeira noite do evento e traz pra gente os melhores momentos.
4: Na inauguração da Virada Cultural em São Paulo, o prefeito Ricardo Nunes disse que, mesmo em um ano eleitoral, promover música e cultura não tem lado.
18: Quem seja de direita, de esquerda, de centro, vai ter a cultura garantida. Agora é o momento de pensar em cultura, para cada um chegar no dia da eleição lá e com a sua consciência votar como achar que deve, né? Então São Paulo está dando um exemplo. Se você pegar toda a grade, né? A gente está trabalhando muito em todos os gostos. Não teve nenhuma vinculação, separação de montar a grade de artista baseado na sua convicção política ou não. Todos. A gente sabe que, por exemplo, o João Carlos é mais de centro, a Luísa Sonza é mais de esquerda, o Péricles, eu não sei nem para que lado que ele está. O que tem assim, o compromisso da cidade para todos curtir.
4: O prefeito reforçou a atuação do Smart Sampa, com mais de 50 mil câmeras e 9 mil agentes espalhados durante o festival.
18: A questão da segurança é fundamental, né? Nossa secretária Juliana está aqui nos acompanhando. Nós estamos aqui com toda a equipe da Polícia Militar, da Polícia Civil, da Polícia Municipal, um grande efetivo, além da segurança particular, com as câmeras, drone. A gente tem pessoas no meio da população, que são policiais, que estão ali à paisana. Então a questão da segurança é fundamental. Saindo daqui, eu vou para o Smart Sampa. A gente monitora do Smart Sampa. Então as pessoas podem ir com tranquilidade. Além da questão do transporte, da cultura, você não faz um evento desse tamanho sem você cuidar de cada assunto, cada tema, para que as pessoas possam se divertir e curtir.
4: Nem a chuva, nem o frio pôde parar em casa. O povo paulistano aqui no Vale do Anhangabaú, a noite do sábado começou com o show do Péricles. Depois teve Luísa Sonza. No domingo, finaliza aqui no Vale do Anhangabaú com shows à tarde do Seu Jorge e depois do Alexandre Pires. Foram mais de 21 palcos espalhados pela cidade, mais de 100 espaços culturais participantes nessa virada cultural de São Paulo, que, segundo o prefeito Ricardo Nunes, vai continuar todos os anos promovendo cultura aqui na capital.
18: Nós estamos fazendo aqui a inclusão da cultura. Prefeitura de São Paulo, com o Sesc, está aqui o Galina. Nos 20 SESC, hoje, amanhã, todo atuando, 21 palcos, as atividades culturais de todos os tipos, tanto de música e todos os níveis de tipos de música, mas nas bibliotecas, nos espaços culturais, nas casas de cultura, no MASP, enfim, a cidade inteira mobilizada e unida para levar cultura em todos os cantos da cidade. Todos os cantos da Zona Sul, da Zona Leste, da Zona Oeste, da Zona Norte, no centro de São Paulo.
4: No Vale do Anhangabaú, a galera estava animada.
19: As meninas quiseram vir, eu trouxe. A família toda.
4: Tá se divertindo?
19: Muito, muito bom.
20: Do Pericão aqui, aproveitar um show com o Pericão, que é brabo. Tô morando aqui no São Paulo há 2 anos.
4: Entre outras modificações, durante o festival, o metrô e a CPTM operaram 24 horas. No domingo, os ônibus municipais ainda funcionaram gratuitamente.
3: Muito bem, sem citar o senador e pré-candidato Flávio Bolsonaro, o presidente Lula afirmou em evento ontem que nunca foi atrás do que chamou Lei Daniel Vorcaro para financiar artistas brasileiros. O destaque do André Anelli.
0: O presidente Lula resolveu explorar a crise do adversário Flávio Bolsonaro com o Banco Master usando ironia durante um discurso no Espírito Santo, onde cumpriu a agenda oficial. Na semana passada, quando foi questionado a respeito do mesmo assunto, Lula disse que não iria comentar porque se tratava de um caso de polícia. Mas, nesta quinta-feira, Lula voltou ao tema e afirmou que nunca recorreu ao que chamou de Lei Daniel Vorcaro. Ele fez uma referência à Lei Rouanet, frequentemente criticada pela oposição, que permite doações privadas para projetos culturais em troca de descontos no imposto de renda. Lula garantiu nunca ter buscado a fonte de recursos do ex-dono do Banco Master.
21: Nós nunca fomos atrás da Lei Daniel Vorcaro para financiar nenhum artista brasileiro.
0: No mesmo discurso, Lula também criticou o fim do Ministério da Cultura no governo Bolsonaro, porque, segundo ele, o antecessor só sabia fazer outra coisa, o gabinete do ódio. E em referência ao núcleo que seria responsável por divulgar desinformação, Lula afirmou que novas irregularidades devem ser reveladas.
21: Vai aparecer muito mais coisa, porque nós estamos convencidos que o período da mentira, o período das ofensas, o período da violência, o período da incivilidade precisa acabar no nosso país.
0: No evento em que fez esses discursos, Lula assinou dois decretos. Um que reestrutura o Conselho Nacional de Política Cultural e outro que cria a Política Nacional de Valorização e Proteção das Culturas Tradicionais. De Brasília, André Anelli.
3: Jess Peixoto, a gente já observou, né, as pesquisas que foram divulgadas, o impacto dessa situação para a pré-candidatura de Flávio Bolsonaro, né? O presidente garantiu que vem mais coisa, mas também, claro, que toda essa questão que envolve o Flávio tirou de cena também figuras importantes da nação que estavam até o pescoço envolvidas com o caso do Banco Master.
8: É, Matos, a lógica aqui é muito simples, é tentar esconder todos os outros envolvimentos e jogar o holofote nesse em específico, que é agradável ao presidente Lula e ao governo federal. Mas há perguntas ainda que devem ser feitas, por exemplo, ao PT da Bahia em relação à situação com o Banco Master, em outros estados, com aliados, a razão daquelas agendas fora da agenda, né? Aqueles encontros que aconteceram entre o presidente Lula e Daniel Vorcaro e que teriam supostamente sido intermediados pelo ex-ministro Guido Mantega. Então, há muitas perguntas sem respostas nos mais variados gargalos da República. Mas aqui vemos uma tentativa de ironizar, de tirar este proveito narrativo eleitoral desta chamada por ele Lei Daniel Vorcaro. E dentro disso, mais uma vez, quando a gente compara com outros momentos, outros envolvimentos com empresas e empresários que foram condenados e financiaram seu próprio filme ali dentro das que eu mencionei no caso da Lava Jato, não vemos a mesma comparação. Então, aqui é puramente eleitoral a forma de se tratar isso e de se levantar essa questão. O que causa estranheza? Primeiro, a mensagem foi que não iríamos falar disso. E depois vamos falar disso, dando ali suas cutucadas no adversário político. Ontem, na coluna do Lauro Jardim, do jornal O Globo, foi até levantada uma matéria que me chamou muito a atenção, como o Partido dos Trabalhadores investiu cerca de R$500 mil em impulsionamento que envolvia a situação o Banco Master após o vazamento dos áudios no dia 13 de maio. Então, obviamente, existe um interesse de alastrar essa situação e de jogar isso no colo da oposição, porque estava ficando no colo do governo, principalmente por conta do escândalo do INSS, a admissão da defesa do filho do presidente Lula, que teria sentido uma viagem paga por Portugal pelo então dito aí, apelidado careca do INSS. Então, são várias questões que precisam ser trabalhadas por todos os lados.
1: Exato, a gente acompanha essas movimentações em torno das investigações do caso Master e que respingam em todas as alas, e não só de partidos políticos, mas também de instituições da República. Já foram citados em mensagens com Daniel Vorcaro, pelo menos num tom suspeito, ministros do Supremo Tribunal Federal, legisladores, seja na Câmara dos Deputados ou no Senado, incluindo o presidente nacional de partido, o próprio Flávio Bolsonaro como um dos principais pré-candidatos, e Lula, que teve agendas enquanto presidente da República, omitidas das informações oficiais do governo com Daniel Vorcaro no último ano. 8h58.
3: Repita.
1: 8 horas da manhã, 58 minutos.

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2: Jornal da Manhã, são 9 horas.
3: Repita.
2: 9 horas. E o pré-candidato à presidência pelo Missão, Renan Santos, criticou o ex-presidente Jair Bolsonaro e também o pré-candidato ao Palácio do Planalto, Flávio Bolsonaro. Detalhes agora com a Beatriz Manfredini.
4: O pré-candidato do Missão à presidência da República, Renan Santos, disse que a direita brasileira errou e acusou a família Bolsonaro de cometer crimes. Segundo ele, membros do próprio PL têm conhecimento do assunto. E Flávio Bolsonaro não teria capacidade moral de sustentar ninguém, sendo alimentado pelo antipetismo.
5: Não só os candidatos erram, mas a direita brasileira inteira errou em ser leniente, condescendente, não só com as falhas do Bolsonaro, mas com os crimes cometidos pela família. Se você perguntar para todo mundo no Partido Novo, todos eles sabem que a família Bolsonaro cometia crimes e que era composta por homens muito falhos. Primeiro com falhas cognitivas, mas depois com falhas de caráter. Se perguntar para o restante da direita brasileira, membros que estão no PL, ex-membros do meu próprio movimento, todos sabem disso. Mas eles ficavam quietos porque queriam usufruir do lucro político. Nós adotamos o caminho de apontar, isso está errado. E hoje, com o derretimento deles, eu vou instruir o eleitor a falar, olha, nós estávamos avisando há muito tempo. Talvez ter jogado a pedra no mensageiro, que éramos nós, estava errado nesse processo. Mas agora, que tal ter um caminho que você pode enfrentar o Lula sem ser chamado de volta de ladrão?
4: Renan Santos participou do Fórum Esfera Brasil, no litoral sul de São Paulo. Ainda sobre esse assunto, disse que o bolsonarismo é um movimento democrático, mas destacou que houve tentativa de golpe de Estado na gestão do ex-presidente.
5: O eleitor de direita foi enganado por muito tempo. É muita propaganda do IP para cima do eleitor de direita. É muito vai para frente do quartel do que daqui 72 horas a gente resolve. O eleitor de direita faz parte de um Brasil que trabalha e produz. Isso aqui é estatístico. Eu tô trazendo dados. Boa parte do eleitorado do centro-sul do Brasil vota mais à direita e esse eleitor foi tratado como um pateta. Não dá mais para tratar ele como pateta.
6: A direita é democrática no Brasil?
5: A direita é democrática. Na verdade, não há. Vou até ainda botar uma provocação. Não há nada mais democrático do que o fenômeno do bolsonarismo. Fenômeno de massas surgido de baixo para cima. Altamente democrático. Bolsonarismo, inclusive, é consequência da democracia brasileira. Não, é uma tentativa de golpe.
6: Houve?
5: Dito isso, houve. Óbvio que houve. Nunca neguei. E acho que tem que haver punição para os envolvidos.
4: O pré-candidato disse ainda acreditar que o voto útil já não funciona mais no país e que usará a falar a verdade como estratégia.
2: Muito bem, estamos acompanhando os bastidores aí que foram bastante agitados aí no meio político ao longo dessa semana. Novas pesquisas eleitorais foram divulgadas já com a questão de Flávio Bolsonaro, após o vazamento, portanto, aí de áudio entre ele e o banqueiro Daniel Vorkaro. E para que a gente possa fazer uma análise agora, nós vamos conversar então com o analista político Alberto Barros. Seja bem-vindo, muito bom dia.
7: Bom dia Marcelo, bom dia Beatriz, bom dia a todos que acompanham o jornal Jovem Pan News. E quero, em nome da Vox Brasil, parabenizar toda a equipe do jornal pela iniciativa de colocar assuntos em pauta que interessam ao povo brasileiro.
2: Prazer é nosso. Agora, Alberto, a gente sabe que nós ainda estamos na pré-campanha, depois, até chegar em outubro, tem Copa do Mundo no meio, a gente sabe que o brasileiro se envolve muito. Mas como é que o senhor avalia, né, esse primeiro momento aqui, essa pré-campanha pós Banco Master? E fica a expectativa que não será um período conturbado, vai ser divulgação para lá, para cá. Como é que o senhor avalia todo esse cenário?
7: Opa, a Vox Brasil, para contar, é uma empresa que está há 30 anos, então nós fizemos 2 medições nacionais em um período de uma semana. Mas entre uma medição e outra, apareceu a questão do caso Master, né, que foi divulgado maciçamente pela imprensa brasileira, e isso fez até com que pela própria campanha do candidato Flávio Bolsonaro, que eles perdem 5 pontos. Só para lembrar, cada ponto perdido a quem está um pouco não acompanhando a política brasileira, a cada ponto perdido é mais ou menos 1,5 milhão de votos.

0: jogos. Então, 5% é significativamente uma quantidade muito alta de perda. As perdas do Flávio Bolsonaro, do pré-candidato Flávio Bolsonaro, entre um levantamento, que foi no dia 14, e uma semana depois, no dia 20, após o escândalo Banco Master, a nossa empresa voltou às ruas para ouvir novamente o eleitor. O Flávio vinha, no meu ponto de vista, numa ascensão de crescimento, com toda a chance, no meu ponto de vista, de tomar a frente em alguns levantamentos, inclusive nosso, ele já passava frente já, mesmo numa margem de erro, ele já passava frente já, mas vinha numa ala de empate, considerando um complexo de pesquisas realizada ao longo do mês. E escorregou aí na questão do caso Master e me perde 5 pontos, mas com isso perde credibilidade, perde votos dos evangélicos, que é o perfil, um grande perfil da campanha da direita, da campanha do Flávio Bolsonaro, perde a confiança dos seus investidores, perde muito. E no momento agora, eu acredito que, primeiramente, ele sai de uma ala de ascendência e precisa corrigir lá o que perdeu, 5%. E com isso também. E com isso também, Marcelo, Beatriz, perde o que é de importante, perdeu o seu marqueteiro, perdeu a sua equipe de comunicação, e até se ajustar essa nova equipe é tempo. Claro que ainda falta 4 meses, nós estamos numa pré-campanha, não é campanha ainda. Tanto a equipe do Flávio Bolsonaro, do pré-candidato Flávio Bolsonaro, vai ter que explicar alguns detalhes que ficaram pendentes em relação a esse caso Master, que realmente afetou diretamente a pré-campanha do deputado, acredito que ele vá conseguir se explicar, acredito que vai ficar, mas a campanha não tem nada decidido ainda. Por outro lado, vem o presidente Lula, que pleiteia o seu quarto mandato a presidente da República. E se a gente considerar o mandato da Dilma, é o cinco mandato do PT, o quinto mandato que eles vêm pleiteando do PT. Mas vai enfrentar uma dificuldade muito grande o presidente Lula, por sua alta rejeição. Nós temos mais de 90 milhões de brasileiros que rejeitam o governo, temos mais de 80 milhões que desaprovam a atuação do governo. Precisa ajustar. Nós temos um país com 82 milhões de pessoas que estão na inadimplência. Isso demonstra sinais claros que a economia não vai bem. Nós temos aí, só no Nordeste, nós temos 30 milhões, em torno de 30 milhões de moradores lá que vivem em condições degradantes, sem
1: Gilberto.
0: infraestrutura de esgoto, sem infraestrutura de saúde. Uma rejeição muito alta, uma aprovação muito baixa.
1: Sim.
0: Acredito que ele vai ter que se explicar também, principalmente a questão econômica. Nós temos aí 50, 60 milhões de brasileiros que têm medo de sair às
1: E
0: ruas.
1: Alberto,
0: Pois não.
1: desculpa te interromper, mas só para a gente voltar para esse campo da análise sobre os números, os levantamentos, é muito triste quando a gente olha para a realidade, das campanhas eleitorais, dos aliados, e vemos que eles contam meramente com o esquecimento da população brasileira. Ah, deixa aí que falta tempo ainda para outubro, até lá o povo esquece. Muito mais confiantes na memória dos eleitores do que de fato no comprometimento em dar explicações mais factíveis e convincentes sobre os fatos que são expostos. Isso não é só uma realidade, do pré-candidato senador Flávio Bolsonaro, mas também da própria campanha de Lula, diante até dos problemas do atual governo que o senhor mesmo pontuou aqui. Dentro dos bastidores da campanha do PL, antes mesmo do coordenador da campanha de Flávio Bolsonaro deixar, esse cargo, deixar essa missão aí no meio desse processo todo, Surgiu, né, o vazamento de uma reunião também do Valdemar da Costa Neto, de uma fala que se atribuiu que seriam 15 dias contados para entender se a candidatura de Flávio Bolsonaro seria mantida ou não. Depois veio a justificativa na página oficial do partido de que não se trataria de manter ou não a candidatura em 15 dias, mas que eles queriam ver como as pesquisas ficariam em 15 dias. Como que você, Alberto, avalia esse prazo de 15 dias? Qual que é o tempo também necessário para que os levantamentos mostrem se existe ou não um esquecimento de fato do brasileiro a respeito disso?
0: Não, não. Eu acredito que esses 15 dias não está dependendo muito aí do partido, e sim dos apoiadores. O Flávio, volto a dizer, o Flávio Bolsonaro, o pré-candidato Flávio Bolsonaro, ele perde um espaço muito importante. Nos nossos levantamentos, ele perde 19% dos evangélicos, são eleitores conservadores, ele perde voto da classe masculina, que está entre 28 a 40 anos, que é o maior eleitorado dele. Ele perde espaços consideráveis em eleitores que se consideram direita, que perde a confiança. Eu acredito que em 15 dias, quem estabeleceu esse prazo aí foi os investidores. Uma campanha eleitoral, não, mesmo estamos na pré-campanha agora, é uma pré-campanha, o valor econômico dela é muito alto. E ele precisa reconquistar essa confiança que foi perdida. Eu acredito que em 15 dias isso não vai ser resolvido, não vai cair no esquecimento. É um fato, antes de envolver o nome do Flávio Bolsonaro nessa questão do Banco Master, ele disse que não conhecia, que nunca havia conversado com o Bocardi, com o pessoal do Banco Master. E ele acabou dizendo que é um fato muito grave quando envolveu o Cícero. É um caso muito grave. E agora ele no meio, ele quer jogar essa culpa no governo, no PT. Então vai ficar esse desencontro aí, e acredito que em 15 dias não vai ser o suficiente para ele reconquistar essa confiança. Mas, por outro lado, eu não consigo ver outro candidato para substituir o Flávio. Se perder, se não conseguir tocar a campanha dele, ele como pré-candidato ou ele como candidato, vai ficar muito difícil emplacar um terceiro nome. Apesar que nós temos um terço do eleitorado que se diz centro. Esse um terço aí é significativo, são 60 milhões de eleitores. Daí pode sair uma terceira via. Já vem aí candidato do ex-governador de Minas Gerais, mais um ex-governador de Minas Gerais que entrou na campanha presidencial agora, já apostando na queda do Flávio Bolsonaro. Então, eu acredito que a condição do Flávio Bolsonaro é muito complicada no momento. Ao invés dele sair de uma tendência de crescimento, ele vai ter que voltar lá atrás, reconquistar o que foi perdido, principalmente nos votos dos conservadores. Mas voltamos a dizer, nós temos um terço da população que não é nem direita e nem esquerda, que somam aí quase 60 milhões de eleitores.
2: Muito obrigada, Alberto. Dentro dessas lógicas de avaliação numérica, qual o público o senhor considera que é mais essencial nesta eleição? Porque a última eleição foi decidida por um número baixo, até uma porcentagem baixa de diferença entre o ex-presidente Jair Bolsonaro e o atual presidente Luiz Inácio Lula da Silva. Qual o público que o senhor avalia que neste momento está sendo o principal e mais importante para essas duas pré-campanhas, tanto do presidente Lula quanto também do senador Flávio Bolsonaro?
0: O eleitor mais conservador, ele vai decidir essa eleição. Esse eleitor, foi grande parte que eu acabei de mencionar agora, que o Flávio, nas nossas contas aqui, ele perde 19% dos votos dos evangélicos, que é a plataforma principal dos eleitores dele. Quem vai decidir não vai ser a classe E e a classe D nesse momento. Quem vai decidir é o eleitor conservador, é quem acompanha, é quem ouve a Jovem Pan News, é quem ouve, é quem lê as matérias, e quem está mais informado. Ele vai decidir. E a situação hoje do Flávio Bolsonaro, acredito que está bem, bem delicada, muito delicada mesmo. E respondendo à sua pergunta, tem esse eleitor que não é direita nem esquerda. Parte do eleitor da direita, ele ficou com essa confusão toda de Banco Master, do candidato Flávio Bolsonaro, dizer que não conhecia, nunca conversou com o Daniel Vocado, e depois aparece ele mesmo dizendo que recebeu dinheiro, e que diz que não é dinheiro público, é dinheiro privado. Mas até explicar que esses recursos são recursos privados, sendo que o próprio financiador está encarcerado hoje, está preso por corrupção. É um momento muito delicado da política brasileira hoje. Criar uma terceira via hoje, faltando 4 meses para as eleições, eu acho um tanto complicado. E isso vem a favorecer o governo que está aí, que também tem que se explicar também, essa economia que eu acabei de dizer aí agora, que tem 82 milhões de pessoas que estão na inadimplência, que não consegue sanar suas contas, o problema de saúde, problema de segurança pública, a própria desaprovação do governo, a própria rejeição que o governo tem. Eu acho que o governo do PT chegou ao teto também já, considerando todos esses detalhes. E a campanha da direita, que era do pré-candidato Flávio Bolsonaro, tinha tudo para levar a campanha para o segundo turno, e ainda tem, isso ainda não terminou, isso está começando agora. Acredito que isso vai ter uma explicação, porque houve lá atrás
3: Com
0: assuntos
3: certeza.
0: lá envolvendo o PT, houve assuntos lá atrás de corrupção lá. E o governo Lula conseguiu dar a volta por cima em 2, 3 meses. Conseguiu dar a volta por cima e se reelegeu lá atrás, no seu segundo mandato, com 60% dos votos, historicamente, um dos candidatos mais bem votados, saindo voltando lá atrás no passado, saindo
3: Perfeito.
0: do Petrolão, saindo de várias acusações de corrupção. Acredito que o eleitor vai levar para a urna hoje, ele vai levar para a urna hoje temas como segurança, saúde. O que vai estar constando nos palanques hoje, que os candidatos vão ter que explicar, é a questão da economia. A economia vai mal. 82 milhões de pessoas que estão na inadimplente, que não conseguem pagar suas contas. Isso
3: Perfeito.
0: daí é tema que um brasileiro quer ouvir. Isso impacta direto no dia a dia do brasileiro. Isso impacta direto no Brasil, na economia do Brasil. Eu acho que esse tema aí vai ser o tema mais importante. Agora, o que vai decidir esses votos que foram para o presidente Lula agora, que saiu da direita e fez com que o presidente Lula passasse para primeiro lugar, nós da Vox Brasil e o Datafolha indicamos 9 pontos de diferença. E isso, numericamente, o Lula ganharia a eleição hoje, mas a campanha
3: Perfeito.
0: ainda, nós estamos numa pré-campanha, isso ainda tem muita coisa para rolar daqui para frente. E a eleição, no meu ponto de vista, ela vai estar polarizada e vai ser disputado palmo a palmo, voto a voto, assim como foi a última eleição de 2022.
3: Muito bem, agradecemos a participação do analista político Alberto Barros, trazendo todo esse cenário atual, como ele bem disse. Claro, nós temos aí um longo período pela frente e voltaremos a conversar. Muito obrigado pela participação do senhor neste momento aqui na Jovem Pan. Um bom dia.
0: Eu que agradeço a oportunidade, um bom dia a todos e um ótimo domingo a todos aí, na Jovem Pan News.
3: Para o senhor também.
1: Ótimo domingo. O líder do PL na Câmara, Sóstenes Cavalcante, criticou a declaração do presidente Lula relacionando as indicações da Alerj, ou seja, da Assembleia Legislativa do Rio, com milicianos. Beatriz Souza, ao vivo de Brasília, com a missão de explicar para a gente a repercussão dessa fala.
4: Oi, Bia. Oi, Matos. Bom dia mais uma vez. Bom dia para todos que estão ligados aqui com a gente na Jovem Pan. Pois é, o presidente Lula participou neste fim de semana de um evento na Fundação Fiocruz e, ao elogiar o governador interino do Rio de Janeiro, Ricardo Couto, desembargador, ele disse que se a LERJ, a Assembleia Legislativa do Rio de Janeiro, fosse indicar o governador para o Rio de Janeiro após a saída do ex-governador Cláudio Castro, a LERJ indicaria um miliciano. Vamos escutar essa fala do presidente Lula neste sábado em um evento na Fiocruz.
5: Você que não precisou pedir voto, cara, você foi indicado. Eu nunca tinha te visto, governador. Mas quando começou esse processo, vai ter votação na Assembleia, vai ter... Eu falei, se a Assembleia indicar, vai vir o mesmo. Se a Assembleia tivesse que indicar, ia vir um miliciano para ser... Sabe? Então, deixa eu lhe falar uma coisa, aproveite. Essas coisas acontecem porque tem Deus. Aproveite. Aproveite esses 6 meses que você tem, ou 10 meses, aproveite. Faça o que muita gente não fez em 10 anos nesse estado.
4: Pois é, o desembargador Ricardo Couto foi o quarto na linha de sucessão após a saída do ex-governador Cláudio Castro. Isso porque o vice de Cláudio Castro, Tiago Pampolha, também se afastou para tomar posse do Tribunal de Contas do Estado do Rio de Janeiro. E o Rodrigo Bacelar, que era presidente da Assembleia Legislativa do Rio de Janeiro, seria o próximo, então, após Tiago Pampolha, mas ele foi afastado pelo Supremo Tribunal Federal após ter sido preso e também foi cassado pelo Tribunal Superior Eleitoral. Com essa fala do presidente Lula, o líder da bancada do PL, deputado Sóstenes Cavalcante, repudiou a fala do presidente Lula, fez uma publicação nas redes sociais. Nós separamos aí uma arte com essa publicação do líder Sóstenes Cavalcante. Além de repudiar a fala do presidente Lula, ele disse que quando se ataca a instituição, se ataca também o eleitor e a própria democracia. Ele também manifestou solidariedade aos deputados estaduais do Rio de Janeiro, né, da Alerj, viu, Bia e Matos? A gente vai seguir acompanhando também a repercussão do presidente Lula, que foi muito criticada não só pelo deputado Sóstenes Cavalcante, mas também por outros parlamentares da oposição ao governo, viu, Bia e Matos? Volto com vocês.
3: Obrigado, Beatriz. E o ex-presidente do STF, Luiz Roberto Barroso, afirmou ontem que é preciso separar o juízo que se faz de ministros do Supremo do papel institucional da Corte. A Beatriz Manfredini agora tem todos os detalhes.
6: O ex-presidente do Supremo Tribunal Federal, Luiz Roberto Barroso, ponderou em evento com empresários que a Corte até agora não tomou decisões favoráveis ao Master, apesar da proximidade de ministros com o ex-dono do banco, Daniel Vorcaro. Questionado sobre uma possível desconexão do STF com a população, ele afirmou que é preciso separar condutas individuais de um todo.
7: É preciso não prejulgar e esperar que as investigações terminem. E depois é preciso fazer uma distinção entre o juízo que alguém faça sobre ministros individualmente e o papel institucional do Supremo. O papel institucional do Supremo, eu acho que ele não foi minimamente abalado. O Supremo continua tomando decisões importantes, com grande transparência, com fundamentação, com debates públicos de qualidade, de modo que preciso não se deixar contaminar por um episódio ou outro e fazer com que isso desmereça a instituição e o papel que ela tem para o país. Tanto é não prejulgar as pessoas, esperar as investigações e ser capaz de separar comportamentos individuais do papel institucional da Corte.
6: Barroso participou do Fórum Esfera Brasil, no litoral sul de São Paulo. Em conversa com jornalistas, defendeu o Código de Ética, mas disse que a satisfação da população com a Corte não pode ser medida por pesquisas de opinião.
7: O Supremo tem um tipo de visibilidade e de protagonismo que está sempre desagradando alguém, de modo que tem sempre alguém com um olhar severamente crítico sobre o Supremo. É por isso que você não pode julgar o papel de uma instituição em pesquisa de opinião pública. Eu, por exemplo, quando presidente do Supremo, e com apoio dos colegas, porque lá ninguém faz nada sozinho, eu consegui fazer a desintrusão de 10 terras indígenas. Em uma das terras indígenas, nós tiramos 5 mil invasores, e tinha 1.000 indígenas. Mas se fizer uma pesquisa de opinião pública na região, eu vou perder de 5 a 1. Portanto, evidentemente, você não pode julgar a importância de um tribunal em pesquisa de opinião pública, porque nem sempre a decisão correta é a mais popular.
6: Em painel, o ex-ministro também analisou o impacto da inteligência artificial no judiciário, na sociedade em geral, em meio ao desafio da regulamentação.
7: Do ponto de vista positivo da sua utilização, com inteligência artificial nós reduzimos a carga do Supremo de 150 mil para 20 mil processos em estoque, apenas com um programa capaz de fazer uma seleção daquilo que já tinha precedente para mandar embora os recursos repetitivos. Eu mesmo consegui fazer um programa, Maria, que reduz um processo em 20 volumes para um resumo em 5 páginas, e nós já produzimos, ainda na minha gestão, um programa que faz minuta de decisão, que eu não liberei, porque eu acho que a gente ainda não está com um código de ética maduro o suficiente para você ter a inteligência artificial produzindo decisões. Mas eu não tenho nenhuma dúvida, Dani, de que esse é o futuro. O futuro vai ser decisões produzidas por inteligência artificial com maior objetividade do que os juízes são capazes.
6: Questionado sobre a pré-candidatura de outro ex-ministro, Joaquim Barbosa, à presidência da República, Barroso disse não ver relação do movimento com o STF.
1: A Rússia atacou a Ucrânia na madrugada de hoje em uma ofensiva que contou com 600 drones e deixou ao menos 4 mortos e mais de 50 feridos. Luca Bassani, a gente volta a falar de mais uma manobra agora envolvendo o leste europeu, conflito que estava um pouco mais adormecido, pelo menos no campo militar, mas que volta com uma ofensiva séria.
8: Exatamente, Bia. Isso acontece em uma ação retaliatória, segundo a Rússia, após a Ucrânia ter atingido várias residências também, blocos residenciais dentro da Rússia durante a última semana, além de pontos específicos de centros de comando de generais russos ao longo da última semana. A retaliação russa nessa guerra também de agressão dos russos, ela envolveu pelo menos 600 drones e 90 mísseis. Dos drones enviados, pelo menos 549 foram abatidos, mas mesmo assim o saldo humanitário e infraestrutural é bastante negativo para a Ucrânia, já que são 4 mortos e dezenas de feridos, sobretudo na capital Kiev, uma cidade de quase 3 milhões de habitantes, e também grande.
1: A gente teve um problema no áudio ali, na conexão com o Luca Bassani, que explica justamente essa movimentação em torno do conflito entre Rússia e Ucrânia, que volta a ter uma escalada de tensão em um ataque russo ao território ucraniano, que deixou pelo menos 4 pessoas mortas. Dentro de instantes, caso haja que alguma atualização, a gente registra também.
3: 9 horas e 28 minutos.
1: Repita.
3: 9 e 28.

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6: 30.
7: Repita.
6: 9 horas 30 minutos. O prazo para entregar a declaração do imposto de renda termina nesta sexta, dia 29. Até o momento, cerca de 30% dos brasileiros ainda não enviaram as suas declarações. O Misael Mainetti, ao vivo de São Paulo, traz mais detalhes. E aí, Misão, conta pra gente. Já fez a sua declaração? Estou até rimando por aqui para falar com você.
8: Muito bom dia de novo. Eu ri de verdade aqui. Muito bom dia para você e para todo mundo. Eu comecei a fazer a declaração, tive um probleminha, mas prometo que semana que vem, amanhã já dou jeito nisso e termino de declarar meu imposto de renda. Até sexta-feira, até essa última sexta-feira, 32 mil declarações foram recebidas. A expectativa é que 46 milhões de declarações, sejam recebidas. Então, a gente tem mais esse prazo que acaba no dia 30 de maio. Só para corrigir, até sexta-feira, 32 milhões de declarações foram recebidas pela Receita Federal. O envio fora do prazo gera uma multa de R$ 165,00. Essa multa pode chegar a 20% do valor do imposto devido. E o órgão alerta que deixar para os últimos dias aumenta o risco de congestionamento no sistema e dificuldades no preenchimento. Entre os contribuintes obrigados a declarar estão aqueles que receberam rendimentos tributáveis acima de R$ 33 mil em 2025, obtiveram receita bruta rural superior a 169 mil ou possuíam bens direitos acima de 800 mil. A Receita informou que a declaração pré-preenchida continua sendo uma das melhores alternativas, agiliza todo o processo, o modelo permite importar automaticamente os dados. Então você baixa o programa e consegue automaticamente preencher com o que havia sido declarado no ano passado. O pagamento do primeiro lote de restituição também está previsto para 30 de maio, mesma data do encerramento do prazo de entrega. Prioridade para quem? Idosos, pessoas com deficiência, professores e contribuintes que utilizaram simultaneamente a declaração pré-preenchida e optaram por receber via Pix. Isso é importante, então. Quem coloca via Pix e faz dessa maneira, recebe primeiro. Especialistas recomendam que contribuintes revisem cuidadosamente os dados bancários para não ter nenhum tipo de problema e não deixar de receber. Amanhã eu dou jeito nisso, o Misão e a Biazinha. Bia, você já declarou? Está tudo certo por aí?
6: Falei com a minha contadora já semana passada. Deixei meio que para a última hora, já não gostei que ficou para a penúltima semana, não. Mas estaremos em tempo aí para se organizar com a declaração do imposto de renda. Fica o recado, hein, você que está escutando e assistindo o Jornal da Manhã. Sexta-feira, não vai deixar para a última hora. Valeu, Misael.
7: Vamos dar sequência, né? O Brasil é um país que tem pelo menos 40 mil mortes no trânsito, né? Infelizmente, não existe a disciplina do trânsito para as novas gerações nas escolas. E o Maio Amarelo é um movimento internacional criado para conscientizar a população e reduzir os sinistros de trânsito. Os detalhes do impacto agora desta campanha, agora quem vai trazer todos os detalhes, Jéssica Nunes.
9: O Maio Amarelo funciona como aviso para todos nós sobre a necessidade de atenção no trânsito. O momento de desleixo, uma olhada no celular ou mesmo consumir bebida alcoólica antes de dirigir podem trazer consequências fatais. A campanha tem por objetivo sensibilizar motoristas, motociclistas, ciclistas e pedestres para a importância de preservar vidas e adotar atitudes mais responsáveis no trânsito. Charmeson sofreu um acidente gravíssimo ao retornar da praia.
10: Eu teria batido com a cabeça num tapume, vamos dizer assim, um tapume de concreto. E aí eu tive deslocamento de cérebro, eu tive hemorragia também de cérebro e, enfim, eu fiquei super mal.
9: De acordo com as irmãs, Charmeson havia consumido bebida alcoólica antes de subir a serra pilotando a sua moto. Ao falar sobre o acidente, ele se emociona e diz que toda a família sofreu com as consequências.
10: Eu havia bebido, né? Eu havia ingerido bebida, eu ia subir de moto para São Paulo e elas duas vieram de carro. Ela sofreu bastante, eu lembro. Poxa. Quer dizer, sofre todo mundo, né? A família inteira sofre. A família inteira se desdobra, né? Para tentar socorrer, para tentar ajudar de alguma forma. Mas realmente é muito difícil.
9: De acordo com os dados da Polícia Rodoviária Federal, só no ano passado São Paulo registrou 4.683 sinistros, 4.242 acidentes leves, 746 acidentes graves, 4.988 feridos e 221 mortes. Números que acendem um alerta para a importância da conscientização e da prudência no trânsito. Assim como Charmeson, que viveu na pele as consequências de um acidente, o especialista Celso Alves Mariano explica por que tantos acidentes acontecem nas ruas e estradas do país. Segundo ele, a desatenção, o uso ao celular ao volante e o excesso de velocidade estão entre as principais causas dos sinistros registrados diariamente.
11: O celular é um ladrão de atenção muito eficaz. Tanto o que você ouve, o que você vê, a função tátil, a movimentação das mãos, é por isso que na legislação existem restrições e é por isso que há um apelo muito significativo no mundo inteiro, por quem quer que entenda o mínimo de trânsito, para que as pessoas valorizem a atenção que tem que ser dada para o ato de dirigir e não para um dispositivo como o celular. Não é fácil. Tem que ter muita disciplina, muita força de vontade, mas é fundamental para nós desligarmos esse fator que é, sem sombra de dúvidas, um dos mais importantes. Há muitos anos que o excesso de velocidade está na lista dos fatores mais importantes. Ele tem sido o tema gerador das campanhas, não só no Brasil, mas no mundo inteiro. A Organização Mundial da Saúde fez isso de forma intensa por muitas vezes.
9: Para o especialista, existe formas de evitar esses acidentes que assustam a população todos os dias. E ele dá dica importante para quem quer fazer a diferença no trânsito.
11: São fatores de risco que montam uma situação que, se você não conseguir reagir a tempo, se você não estiver preparado, se o seu veículo não estiver em condições, você vai acabar participando de um sinistro de trânsito. Saber disso faz toda a diferença.
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6: A ministra do Supremo Tribunal Federal, Carmen Lúcia, votou para declarar inconstitucionais trechos de uma norma que altera a lei da ficha limpa e muda o tempo na contagem da inelegibilidade. Vamos entender na reportagem de André Anelli.
13: No voto contra as alterações na lei da ficha limpa, a ministra Carmen Lúcia afirmou que as mudanças estabelecem cenário de patente retrocesso e devem ser consideradas inconstitucionais por violarem princípios essenciais da República, como os da probidade administrativa e moralidade pública. Ela ainda afirmou que não pode participar da vida política eleitoral quem descumpre as normas constitucionais e legais. As manifestações são relacionadas ao julgamento de uma ação direta de inconstitucionalidade que questiona as modificações promovidas na lei da ficha limpa. Antes, o prazo inicial de 8 anos de inelegibilidade contava a partir do fim do cumprimento da pena e sem limite máximo de tempo para a perda dos direitos políticos. Agora, o prazo de inelegibilidade passa a contar do momento da condenação, excluindo o tempo de pena do cálculo. A nova lei também limita a 12 anos o prazo máximo que políticos poderão ficar sem disputar eleições no caso de condenações múltiplas. O julgamento ocorre em plenário virtual e os demais ministros têm até o dia 29 de maio para votar. De Brasília, André Anelli.
14: 9 horas e 39 minutos.
6: Repita.
14: 9h39.

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7: Adversários de Flávio Bolsonaro, da base aliada de Lula, a CPI do Master continua longe de sair do papel no Congresso. Beatriz Souza nos explica na reportagem.
8: Mais de 10 parlamentares apresentaram questões de ordem durante a sessão conjunta do Congresso Nacional, cobrando a leitura dos pedidos de instalação de uma CPMI do caso do Banco Master. O pedido ganhou ainda mais força após as revelações das conversas envolvendo o senador Flávio Bolsonaro e Daniel Vorcaro para negociar o financiamento de um filme sobre Jair Bolsonaro. Atualmente, o Congresso Nacional acumula 8 pedidos de comissões de inquéritos relacionados ao Master. Desses, 6 já alcançaram o número mínimo de assinaturas e aguardam a leitura por parte do presidente do Congresso. O vice-líder do governo no Congresso Nacional, deputado Lindenberg Farias, afirmou que mais de um terço dos parlamentares já assinaram um requerimento para a instalação de uma CPMI.
9: Doutor Ulisses tinha uma frase que dizia: Sua Excelência, o fato. Não há jeito. Não tem jeito de não instalarmos essa CPI, essa CPMI. Eu falo aqui como vice-líder do governo. Nós não estamos fazendo um jogo de cena. A situação toda é muito grave. O que a gente viu, o presidente Alcolumbre, aqui, naquele acordão da última reunião do Congresso, todos abraçados, PL e Centrão, aquilo ruiu. Inclusive, alguns achavam, trocaram a dosimetria que o PL queria pelo Master. Não, ali já era Flávio Bolsonaro assustado.
8: Já o líder da oposição, senador Rogério Marinho, acusou o PT de só pedir a abertura da CPMI para se defender.
10: Este é o partido que não assinou a CPI do INSS, que não assinou a CPI do crime organizado, que só assinou uma contraparte do Banco Master, depois foi premido pela própria necessidade de se defender publicamente, que evitou que houvesse a continuidade das CPIs que frisei anteriormente, que se articulou para impedir que houvesse oitiva de acusados, que se articulou e votou contra a quebra de sigilos bancários de claros indiciados em crimes de corrupção. Este é o grupo da narrativa, porque quando se fala em PT, em mentira e corrupção, as pessoas banalizam.
8: O próprio Flávio Bolsonaro pediu a criação da CPI do Master, afirmando que não tem nada a esconder.
11: Eu quero Daniel Vorcaro e Augusto Lima sentado naquela CPMI, falando qual é a relação que eles tinham com o Flávio Bolsonaro. E também qual a relação que eles tinham com o Lula. Qual a relação que eles tinham com o Alexandre de Moraes. Porque eu não tenho nada a temer. Eu não tenho nada a esconder. Estou desafiando aqui a esquerda brasileira. Vocês têm medo dessa CPMI. Nenhum de vocês assinou. Eu assinei todas, porque não tenho nada a esconder.
8: Apesar dos apelos, o senador Davi Alcolumbre disse que a criação de uma CPI ou CPMI é uma decisão que cabe somente a ele.
9: Em resposta à questão de ordem levantada por vários parlamentares na sessão do Congresso de hoje, que requereram a leitura do requerimento de criação da Comissão Parlamentar Mista de Inquérito, a presidência esclarece que, conforme disposto no parágrafo 2º do artigo 156 do Regimento Interno do Senado Federal, primeiro subsidiário do Regimento Comum, as matérias do expediente serão objeto da leitura a juízo do presidente. Além disso, o inciso 1 do parágrafo único do artigo 214 do mesmo regimento do Senado dispõe que requerimentos de leituras de matérias devem ser objeto de despacho da presidência. Portanto, o momento da leitura é um ato discricionário da presidência da mesa do Congresso Nacional.
8: Com a negativa de Alcolumbre, os parlamentares passaram a apostar em uma decisão do Supremo Tribunal Federal para poder garantir a instalação da comissão em um cenário semelhante ao da CPI da Covid. No momento, há dois pedidos em análise na corte, um sob relatoria do ministro André Mendonça e o outro com o ministro Cássio Nunes Marques.
7: Quero ouvir sua avaliação sobre esse assunto, Dias Peixoto, mas já também antecipo aqui que a sensação que eu tenho é que a gente está assistindo a um teatro. Porque todo mundo, quando é conveniente, defende a abertura da CPI do Master com a certeza de que Alcolumbre não vai tirar do papel. Costa Larga lá está falando, ó, pode deixar que eu só vai sair quando eu decidir. E essa decisão no horizonte parece ser para nunca.
12: É, o presidente do Senado, Davi Alcolumbre, ele em muitos momentos tem declarações que quase lembram e remontam aos tempos do Império no Brasil, do poder moderador. Porque quando a Constituição é clara no automaticamente, na CPMI ser um direito da minoria, ela é literalmente bastante clara. Tanto é que na CPMI do Covid, isso veio por forma de uma decisão do Supremo Tribunal Federal. Neste último mês, na decisão ali da CPMI do INSS, que não prorrogou, o voto vencedor não foi o do ministro André Mendonça, que acreditava que deveria ser prorrogado, mas foi do ministro Flávio Dino. Mas mesmo naquele voto, o ministro Flávio Dino colocou, ele no começo da fala dele, chega a mencionar que a abertura é realmente um direito constitucional da minoria. Então, não virá por Alcolumbre, é bem evidente isso nesse momento, mas há uma esperança muito grande dos parlamentares que estão até utilizando o voto do ministro Flávio Dino e esta argumentação agora num mandato de segurança que é este que está na mão de André Mendonça, que é um mandato de segurança que é baseado em vários votos, em vários momentos, até o advogado Jeffrey Chiquini, em conjunto com o parlamentar, deputado federal e vice-líder da oposição, Carlos Jordi, apresentou um novo mandato de segurança baseado nestes votos e nesses precedentes para tentar esta abertura. É o caminho mais possível para o brasileiro ver uma CPMI do Banco Master ser de fato instaurada no Brasil, algo fundamental.
13: Muito bem, vamos dar sequência, porque a Câmara dos Deputados deve votar nesta semana a PEC que coloca o fim na escala 6x1. Mas alguns temas deverão ser regulamentados também, só depois nós teremos a votação. E sobre este assunto, vamos conversar agora com o deputado federal Luiz Gastão, do PSD do Ceará. Deputado, bom dia ao senhor. Nesta semana, o presidente Lula defendeu a votação com urgência e também sem transição. O setor produtivo quer uma transição que pode chegar até 10 anos. Como deve passar essa votação aí? Qual que é o sentimento em Brasília? Seja bem-vindo.
14: Bom dia, é um prazer estar falando com vocês. É só esclarecer de que em momento nenhum nós do Congresso acreditamos que deva ser por 10 anos a transição. Apesar de muito oportunismo político com relação à assinatura ou não de apresentação de emendas, é importante colocar que nós estamos discutindo duas PECs. Uma PEC proposta pelo deputado Reginaldo Lopes, do PT, que nessa PEC dele já previa 10 anos de transição. E outra PEC de autoria da Érica Hilton, que prevê uma transição mais curta. Eu fui relator na Subcomissão do Trabalho e o meu relatório foi apresentado propondo uma transição de 3 anos, baixando de 44 para 42, depois para 41 e para 40. Da mesma forma que o ministro Luiz Marinho tem se manifestado várias vezes colocando que é importante se ter uma transição de pelo menos 2 anos. Então, o que está se discutindo é que você não pode anoitecer e amanhecer com essa mudança de escala. As empresas precisam se preparar, os trabalhadores também. Não tem como você mudar da noite para o dia e você ter que contratar mais pessoas, reorganizar a escala, e dentro desses processos você precisa ter uma transição mínima. Então, essa questão é mais uma casa de força, puxando uma força para um lado e para o outro, mas o bom senso eu acho que vai prevalecer. Todos nós queremos que isso seja implementado o mais rápido possível e da melhor forma possível. Mas nós temos que ter equilíbrio e, acima de tudo, seriedade com o que vai acontecer no mercado e nas atividades econômicas como um todo.
7: Deputado, vocês consideram as avaliações, os estudos de impacto já suficientemente esgotados, satisfatórios, para entender de fato a viabilidade para essa implementação, que é vista até com um certo tom de urgência, né? Porque tem o calendário eleitoral e nós sabemos das consequências e também do apelo eleitoral que essa medida também traz. É satisfatório realmente, já que o ponto de vista do setor produtivo é para uma possível redução de empregos, que deveria vir um reajuste, um olhar também para o salário mínimo nacional e que isso tudo pode provocar mais danos econômicos do que realmente apenas o bem-estar que está sendo aqui justificado para o trabalhador.
14: Ô Beatriz, você toca num ponto que é fundamental e é esse equilíbrio que nós temos que ter e a seriedade que se tem. Nós não podemos utilizar um processo desse como um projeto eleitoreiro e salvador de eleição de qualquer um. A minha eleição não pode estar condicionada à atuação ou meu voto com relação a essa ação. E, principalmente, o governo não pode esperar que vai salvar a reeleição ou não em cima de um projeto de lei que poderá trazer danos enormes para a sociedade. Nós sabemos da importância e da urgência de fazer com que o trabalhador tenha mais tempo livre, tenha mais tempo para a sua família. Mas nós não podemos ignorar os impactos que isso terão na economia e o impacto que isso terá na vida do próprio trabalhador. Senão, nós vamos dar um tiro pela culatra. Nós vamos reduzir essa jornada dos trabalhadores, mas nós vamos elevar o custo de vida e esse ganho que ele pretensamente teria com a diminuição da carga horária sem diminuição do salário, ele vai perder no mesmo momento, porque você vai ter um aumento de preço, você vai ter um aumento de custo de vida, vai gerar mais inflação. O orçamento do governo não está preparado para isso. Em nenhum momento você vê o governo falando como vai resolver, por exemplo, a questão das prefeituras com relação ao aumento da taxa do lixo. Todas as empresas que trabalham para a prefeitura trabalham em escala de 44, vão diminuir. Os contratos terão que ser reequilibrados. Esse reequilíbrio dos contratos públicos para a coleta de limpeza de todas as prefeituras vai impactar algo em torno de 8% a 12% nas contas municipais. Além disso, você tem toda a área da saúde, que você contrata serviços, e todos esses serviços terão que ser também readequados e vão ter que aumentar. E a população em geral, na hora que você aumenta custo de alimentação em bares e restaurantes, aumenta a comida fora do lar, vai aumentar o preço da comida no supermercado. Então, nós precisamos dessa transição e, principalmente, a gente tem lutado por uma compensação que não saia do trabalhador e não traga perda para o trabalhador. Por exemplo, você dá um crédito de imposto de renda para a folha de pagamento das empresas, que você faria com isso de que elas não repassassem esse preço e você teria aí uma nulidade, uma equivalência zero de custo, de aumento de custo. Aí você teria um ganho real disso. Mas isso não diz respeito à próxima eleição. Isso diz respeito à vida do Brasil e dos brasileiros e um Estado brasileiro para o futuro. Nós precisamos de equilíbrio e a micro e pequena empresa ela tem que ter competitividade. Você imagina uma micro e pequena empresa com poucos empregados, no caso dos bares e restaurantes que eu citei, que você vai ter a necessidade de contratar mais um cozinheiro. Você tem que ter tempo, inclusive, de selecionar e preparar essa pessoa para trabalhar. Então, não é no piscar de olhos, porque tem uma eleição agora, que nós vamos nos assodar e fazer com que, muitas vezes, um ganho importante para os trabalhadores seja jogado no ralo. Como foi durante o governo Temer, na reforma trabalhista, onde o governo Temer propôs a implantação dessa jornada de 40 horas em 4 anos. E ela já deveria estar em vigor. e ela não está em vigor hoje porque as centrais de trabalhadores e os trabalhadores vetaram, queriam esse apoio imediato. E isso fez com que a proposta não avançasse. Então, nós estamos tendo equilíbrio. O presidente Hugo Mota, e aqui eu queria salientar, o deputado Léo Prates tem sido de uma paciência e, principalmente, de uma busca de um texto que faça com que a gente dê essa conquista para os trabalhadores, que são necessárias e importantes, mas nós não podemos fazer com que isso seja um desarranjo total na economia e traga prejuízos para os próprios trabalhadores, não como uma visão eleitoral, mas como uma visão de um país mais justo e um país que dê a seus trabalhadores uma jornada de trabalho melhor, uma qualidade de vida maior. Você veja também com relação ao pessoal de transporte, de cargas e de passageiros.
13: Perfeito.
14: Na hora que você tem esse processo de cargas e passageiros, o deputado Léo Prates tem inclusive proposto 2 dias de folga, mas ampurados durante o mês, para poder permitir de que o trabalhador que vai fazer uma viagem, ele tenha folga não durante a viagem, mas no retorno, para ele poder ficar mais tempo com a sua família. E aí sim, usufruir daquilo que é mais importante para todos nós. Termos o convívio da nossa família, mais tempo com os nossos amigos e ajudar a nossa casa. Então, nós temos muita tranquilidade, estamos levando essa discussão com muito equilíbrio. E aí, volto a reafirmar a posição firme do presidente Hugo Mota e, principalmente, do nosso relator Léo Prates, que tem sido hercúleo em ouvir todos os segmentos, ouvir todas as pessoas.
13: Perfeito.
14: E buscar a melhor solução para o Brasil.
13: Agradecemos o deputado federal Luiz Gastão, do PSD do Ceará, e a gente espera que haja uma condução plena aí em relação a esse tema que é tão importante. Obrigado, deputado.
7: Valeu, deputado. Até uma próxima. Agora 6 horas, aliás, 6 horas, não, 9h57, Deus me livre de voltar no relógio.
13: Então repita.
7: 9h57 da manhã, assim a gente vai fechando a edição deste domingo, te lembrando que amanhã, às 5 em ponto, tem mais edição do Jornal da Manhã aqui no Jovem Pan.
13: E fiquem conosco aqui na nossa programação. Até amanhã. Muito obrigado.
7: Se cuida.
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17: Olá, que bom ter você com a gente. Seja muito bem-vinda, seja muito bem-vindo ao Jovem Pan Saúde. Olha, cansaço inexplicável, comportamento do peso que muda do nada, pele ressecada, o cabelo começa a cair, uma agitação que não deixa você dormir. Parecem até sintomas do estresse do dia a dia, né? Mas a verdade é que o culpado pode ser um maestro silencioso, escondido bem aqui, ó, no seu pescoço, a sua tireoide. Essa máquina interna controla a velocidade do seu corpo e qualquer desafinação muda tudo. Recentemente, um alerta acendeu na medicina: o boom no diagnóstico de nódulos na tireoide na população. Afinal, quando aquele caroço pequenininho no exame realmente exige uma preocupação ou até cirurgia? Hoje, o radiologista Antônio Raal explica como a evolução dos exames de imagem tem evitado procedimentos invasivos e trazendo respostas mais precisas para acalmar o coração dos pacientes. E se a tireoide rege o ritmo, existe uma outra dupla que está descompensando o metabolismo de milhões de brasileiros. No nosso check-up de hoje, o Dr. Cláudio Rotenberg recebe a endocrinologista Luciana Oliveira para destrinchar duas comorbidades que andam de mãos dadas na medicina: a diabetes e a obesidade. Os novos protocolos de tratamento e como quebrar esse ciclo que antes que ele comprometa a sua longevidade. Da saúde metabólica, a gente vai direto para a linha de frente da nossa imunidade, exatamente na época do ano em que o corpo fica mais exposto. Afinal de contas, no nosso papo de saúde, a gente conversa com o infectologista para trazer ali um manual definitivo para enfrentar os dias mais frios. E como diferenciar, com certeza, uma gripe de um resfriado? Reforço crucial também da campanha de vacinação contra a influenza e as atualizações sobre os alertas globais de vírus como ebola, que exigem vigilância sempre atenta. É informação completa, com embasamento científico, para você viver mais e melhor. O Jovem Pan Saúde está no ar. Você sabia que a tireoide é uma parte importante do nosso corpo? Ela está localizada na altura do pescoço, próximo ao famoso pomo de Adão.

0: eu gostaria de saber que diante ali de um diagnóstico de nódulo, por exemplo, na tireoide, e aí sem entrar em desespero, o que, que a gente pode falar a respeito de... eu consigo sentir alguma coisa antes ali, tô tomando banho ou no dia a dia, que é importante que eu procure um médico porque eu senti algo que está diferente.
1: Então, vamos lá. Sua pergunta é excelente, né? Porque nós temos hoje, para você ter uma ideia, a gente tem alguns tipos de doença da tireoide, não são só os nódulos, né? Então, a gente tem, quando a gente fala em doenças da glândula tireoide, quer dizer, um órgão do grupo das glândulas, assim como o pâncreas, por exemplo, que produz a insulina. A tireoide produz dois hormônios fundamentais para o nosso corpo, que eu falo que são os maestros do nosso corpo. São o T3 e o T4, triiodotironina, tetraiodotironina. Por isso, a base do iodo é tão importante, né? E essa glândula, que fica aqui em formato de borboleta no pescoço, ela pode ter três grupos, basicamente, de alterações. Alterações na função, quer dizer, quando essa glândula produz menos hormônios do que deve, hipotireoidismo. A gente ouve bastante sobre isso. E quando produz mais do que deve, hipertireoidismo. Isso leva a sintomas do corpo, então quando acontece. Doenças inflamatórias, por exemplo, as tireoidites, né? A gente fala de amidalite, a gente fala de faringite, né? A gente fala de gastrite, tudo que é ite no corpo é inflamação. E os nódulos, né? Se a gente for pegar na população, eu não sei se vocês têm ideia desse número, por isso que é tão importante falar de tireoide, isso que vocês estão fazendo aqui. Mais ou menos 15% de toda a população adulta no mundo, tá? E se a gente for pegar ainda os idosos e os adolescentes dos 15 a 18 anos, tem algum tipo dessas alterações. Não só nódulos. Mas nódulos ou hipertireoidismo, hipotireoidismo, tireoidite, algum desses grupos, isso dá quase 1 bilhão de pessoas no mundo. Mulheres, 4 vezes mais. Desse grupo de alterações, metade são nódulos. E aí vem a notícia, quer dizer, indo na linha do gancho que você falou. Metade dessas alterações são nódulos. A esmagadora maioria dos nódulos tireoidianos são benignos. Quer dizer, nascem benignos, crescem benignos e não viram cânceres. Isso está mais ou menos 93%. E os outros 7% são nódulos malignos, que nasceram malignos e vão se desenvolver sendo malignos, tá? Agora, uma coisa muito interessante em relação a sintomas dos nódulos especificamente. Os nódulos, quando eles crescem, quando eles aumentam de tamanho, a gente consegue ter sintomas. E geralmente esses nódulos acabam sendo mais frequentemente os benignos. Que não são os. Então, é muito comum. Às vezes, não sei se você já viu alguém na rua, alguém na família que tem um nódulo, um aumento no pescoço. Ah, comecei a perceber um abaulamento, às vezes até esteticamente muito ruim, né? Uhum. Aquela bolota ali, o pessoal, às vezes, não, as mulheres, às vezes, né, vão usar ali um colar, fica até às vezes com vergonha, tipo com a blusa assim. Então, isso é geralmente indicativo de nódulo, tá? Então, se tem um nódulo, obviamente, se você palpou isso, vá procurar um especialista, vá fazer uma avaliação. Normalmente a gente identifica isso pelo exame de ultrassonografia, que depois a gente vai falar sobre isso aqui. Agora, os cânceres, na esmagadora maioria das vezes, não são sintomáticos. Porque a maioria dos nódulos malignos, eles não ficam muito grandes. Quer dizer, podem até ficar, mas geralmente a gente detecta pequenininho. Então, às vezes você vai passar a mão aqui e então tal, você não... Na maioria das vezes, e aí que mora o perigo, na esmagadora maioria das vezes, os cânceres, que são os nódulos malignos, a menor parte, mas existem, né, são assintomáticos. Por isso a importância da informação e por isso a gente tem que estar fazendo os exames de rotina mesmo sem sentir nada. Não tem que esperar sentir alguma coisa para procurar investigar a sua borboleta de equilíbrio. Essa glândula é tão importante.
0: Agora, doutor, para que fique bem claro para a nossa audiência, qual é a função da tireoide, né? Como que ela funciona? Qual a importância dela para o nosso corpo estar em equilíbrio?
1: Então, vamos lá. Então, maravilha. Sua pergunta, outra pergunta fundamental. Então, assim, a tireoide é um órgão. Assim como o fígado, assim como o rim, é um órgão do grupo das glândulas, né? Então, é uma glândula endócrina. É uma glândula que produz hormônios. Quais hormônios? T3, triiodotironina, T4, tetraiodotironina. E esses hormônios, particularmente o T4, na sua versão livre, que é o T4 livre, que é um dos exames que a gente pede, esses hormônios, eles são os maestros. Eles controlam tudo o nosso corpo. Eles controlam... É como se fossem o marca-passo do nosso corpo, né? De todo o corpo. Eles controlam a velocidade do nosso metabolismo. Então, esses hormônios, eles controlam a velocidade dos batimentos cardíacos. Se você vai ter os batimentos mais rápidos, taquicardia, bradicardia, ganho de peso, perda de peso, concentração, ciclo vigília-sono, cabelos. É muito comum quem tem alterações na tireoide falar, ah, eu estou perdendo... Os meus cabelos estão caindo. Não quer dizer que toda vez que caia seja a tireoide, mas a tireoide tem impacto direto. Na turgescência da pele, né? No hábito intestinal, em absolutamente tudo. Inclusive, no caso das mulheres, sobretudo, em gravidez e fertilidade. Quer dizer, é muito comum, às vezes, mulheres que nunca tiveram problemas na tireoide, de repente engravidam e, de repente, começam a necessitar de hormônios. Quer dizer, já tinha uma função meio

0: limítrofe, e às vezes precisou fazer uma reposição durante a gravidez, e o ginecologista é uma das coisas que ele avalia bastante, né, isso. E também o contrário, às vezes mulheres que querem engravidar, e às vezes sua tireoide não está com uma função adequada, e isso às vezes é um fator também que pode limitar a própria gestação. Abortamentos de repetição. Então, assim, não quer dizer que seja sempre isso, mas é um fator, a tireoide, ela influencia diretamente em várias coisas do corpo, né? Em várias atividades, inclusive na gestação. Isso é um ponto muito importante para as mulheres.
1: Doutor, os dados recentes de saúde pública, né, eles mostram ali um salto muito impressionante no volume de atendimentos de diagnóstico dos nódulos na tireoide aqui no Brasil, especialmente com as mulheres, então a maioria desses casos o senhor comentou. E aí eu queria entender justamente isso, né, o que é possível, então, perceber com esse aumento de tireoide nas mulheres, esse aumento de nódulos. Existe algo no hábito da mulher que mudou no decorrer dos anos ou não?
0: Olha, eu acho que a gente tem alguns pontos para avaliar aqui. Então, primeiro, né? Vou até falar pro pessoal que está aqui em casa. Olha, você mulher ou você homem, mas sobretudo as mulheres, né? Que tem aí 4 vezes mais nódulos do que homens. Descobriu um nódulo, foi fazer um exame de rotina e identificou um nódulo. Primeira coisa, não vai falar assim, ó, eu fui sorteada, eu fui premiada, por que que eu tenho nódulo? Ó, acabei de falar aqui, mais ou menos 1 bilhão de pessoas no mundo tem algum tipo de alteração na tireoide. Metade dessas alterações são nódulos. E mulheres 4 vezes mais do que homens, sobretudo se for adulta. Então, você é mulher, 4 vezes mais risco do que homens. Você é adulta, tá aí dos 20 aos 65 anos, então tem um risco maior. Tem algum fator familiar, é outra coisa que conta também. Ah, minha mãe teve nódulo, minha irmã tem nódulo, tem uma tia que tem nódulo. Você acaba tendo um risco maior também. Então, primeira coisa, nódulo é muito comum. Eu sou capaz de apostar com vocês, se forem falar com uma amiga, se for pegar você, mais 9 amigas, né? Você e mais 3 amigas aí, pelo menos, vão ter algum nódulo na tireoide, alguma alteração na tireoide, se tiver investigado. Então, isso realmente é muito comum, tá? Agora, lógico, isso é um ponto. Outro ponto, graças a Deus, hoje, com todas as limitações que a gente tem na área de saúde ainda, que a gente sempre quer melhorar, mas não podemos negar que hoje a saúde é mais acessível, os exames são mais acessíveis. No Brasil mesmo, com todas as suas dificuldades, tem o SUS, que é uma maravilha, aí que tem suas limitações, mas é maravilhoso. Quando a gente sai do Brasil, a gente consegue ver o quanto é bom ter o SUS, né? A gente fala, ah, que saudade do SUS, cara, não, né? Quero no posto de saúde e tal. Então, a gente vê que as pessoas hoje também têm mais acesso aos exames. Por exemplo, um exame de ultrassonografia hoje é muito acessível. Hoje você vai num posto de saúde, numa unidade básica, se você tem um ultrassom, você consegue fazer uma avaliação, as pessoas têm mais acesso. Então, isso é um ponto. Quer dizer, primeiro, são muito prevalentes. Segundo, hoje as pessoas têm mais acesso tanto à informação, que a gente está fazendo aqui uma informação de qualidade, quanto aos exames. Agora tem isso também, Danúbia. A gente sabe que hoje essa vida corrida, estresse, né? Quer dizer, tanto os homens quanto as mulheres, mas sobretudo as mulheres que trabalham várias vezes mais, né? Porque a mulher trabalha em todos os cenários. Eu sou casado, tenho 2 filhas, né? Então a gente sabe como que é. Então, obviamente, você às vezes não consegue se alimentar bem, não consegue dormir bem. Hoje a gente tem os alimentos cada vez mais processados, né? Então a gente vê que tem um aumento meio geral em câncer, né? De modo geral. Por exemplo, intestino. A gente está tendo um aumento aí de câncer de intestino em pacientes jovens, que antes não... Isso era em pacientes mais idosos. Tem tudo a ver com alimentação e qualidade de vida, lógico que tem. Então, a tireoide é a borboleta do equilíbrio. Quando a tireoide vai bem, o resto do corpo tende a ir bem. Mas quando... É a mesma coisa. Quando o corpo não vai bem, quando o seu sono não está legal, você está estressada, né? Cortisol lá em cima, alimentação não está boa, é óbvio que isso também tem um impacto negativo sobre a tireoide, ou positivo, se for o contrário. Então, são esses 3 fatores. Epidemiologia, maior disponibilidade dos métodos de imagem e também a questão de hábitos de alimentação. Também, infelizmente, a gente tem isso hoje.
1: E quais são os sintomas que a gente percebe que são característicos quando isso acontece?
0: Então, no caso tanto do hipotireoidismo quanto do hipertireoidismo, a gente costuma ter sintomas. Obviamente, se você tiver um hipotireoidismo discreto, sintomas discretos. Um hipo severo, sintomas mais severos. E o hiper é a mesma coisa, discreto ou mais acentuado, sintomas maiores ou menores. No caso do hipotireoidismo especificamente, normalmente a gente acaba tendo sintomas de uma lentificação do nosso metabolismo. Então, por exemplo, eu comecei a ganhar peso... Eu sempre fiz atividade física, nunca tive tendência a engordar, continuo me alimentando normalmente, estou dormindo bem. Não, de repente, pode ser a sua tireoide que está produzindo menos. Não quer dizer que todo mundo que engorda seja, mas é um fator muito importante nisso. Sono, puxa, eu estou ficando muito sonolenta, não sei, eu não durmo bem, acordo com sono, passo o dia com sono, pode estar associado, eventualmente, a hipotireoidismo. quantos e quantos pacientes eu não atendi que estavam se tratando, por exemplo, de quadros depressivos. Ah, eu nunca tive depressão, agora estou me sentindo deprimida, estou mal. Às vezes vem do psiquiatra, ele está tomando antidepressivo. Daí a gente vai lá, pede os exames da tireoide, TSH está lá em cima. Tem o hipotireoidismo, né? Começa a repor o hormônio da tireoide, passa a depressão. Quer dizer, outro tipo de situação também, né? Concentração. Puxa, eu sempre fui tão focado no meu trabalho. Eu começava a ler, lia rapidamente o livro, o material. Comecei a ter dificuldade de concentração. Tem a ver também com a tireoide. Então, dentre outras coisas, né? Mas esses queda de cabelos. Queda de cabelos é super perceptível, especialmente para quem tem cabelos compridos, né? Começaram a cair meus cabelos. Pode ser um déficit nutricional? Pode ser estresse, mas pode ser hipotireoidismo também. Então, esses são sintomas normalmente mais observados em quem tem hipotireoidismo, sobretudo hipotireoidismo já, assim, realmente instalado, né?
1: Uhum.
0: Não um hipotireoidismo que a gente chama de subclínico. Um hipotireoidismo que já realmente está instalado, a gente vê o TSH já alto e tal. Então, eles costumam ter esse tipo de sintomas. E no hiper, eu não sei se já posso falar disso.
1: Pode, por favor.
0: O hiper é o contrário. Então, o hiper, por exemplo, comecei a perder muito peso, comecei a emagrecer muito, eu como e não ganho peso. Daí tem gente que acha legal, poxa, que bom, estou comendo agora e estou metabolismo acelerado, tal, até acha legal. Mas tem gente que emagrece muito ou começa a ficar muito irritada. Também já peguei pacientes que comecei a ter pânico. Agora tudo é pânico. Comecei a ter síndrome do pânico. Você vai ver, tem um TSH lá em cima, tem um nódulo, por exemplo, que está causando hipertireoidismo. E a gente trata o nódulo, por exemplo, que hoje a gente pode tratar até com ablação, sem cirurgia, e muitas vezes, e a pessoa preserva a glândula e normaliza os seus hormônios e aquele pânico milagrosamente vai embora. Taquicardia. Então, tem paciente com hipertireoidismo que fala, eu sinto meu coração palpitar. Mas no meio do dia ele está lá, às vezes tem que tomar até atenolol, que é um remédio para baixar os batimentos.
1: E essa era, inclusive, a minha pergunta. Quando o funcionamento ali da tireoide comprometido pode afetar também a questão cardiovascular?
0: Pode.
1: Numa situação de hipertireoidismo.
0: Hipertireoidismo é mais perceptível.
1: Tá.
0: Normalmente, quando você tem queixas cardíacas, comecei a ter palpitações, né? Parece que eu fico mais ansiosa e percebo que o coração está... Eu sinto o coração bater. Tem gente que fala, eu estou sentindo o coração bater, né? Antes eu não sentia o coração bater, não era para a gente ficar esperando isso, né? A gente bota a mão, a gente sente. Mas estou sentindo, a ponto de incomodar. Eu vou deitar e sinto que está tendo um ataque cardíaco, assim, que me incomoda. Isto pode estar associado a um aumento ao hipertireoidismo.
1: Agora, muitas pessoas também ficam assim, sempre bem preocupadas quando a gente fala em diagnóstico de algum nódulo. Sempre vou ter que ter aquela cicatriz no pescoço. Hoje existem tecnologias que nos levam a tratamentos menos invasivos.
0: Exatamente, exatamente. Então, assim, eu até falo isso com muito carinho, porque a gente fez aqui os primeiros tratamentos no Brasil e na América Latina há 9 anos. Nós trouxemos da Coreia do Sul, né? Quer dizer, fomos lá aprender a técnica e o material chegou ao Brasil e a gente começou a fazer os primeiros casos. Fizemos primeiro no hospital Albert Einstein, dia 4 de abril, eu guardei isso, dia 4 de abril de 2018. Hoje temos aí mais de 2 mil tratamentos, eu, doutor Edivelto, que é um grande parceiro também, né, que começamos juntos. E hoje nós temos essa possibilidade, se me permitir mostrar aqui, de tratar nódulos tireoidianos de uma maneira, não são todos, mas no caso dos benignos, é esmagadora a maioria. O seu nódulo está grande, está dando sintomas, e ele é benigno, foi puncionado, é benigno, tem cara de benigno, hoje a gente pode tratar com ablação. Então, o que é ablação? Antigamente, você tinha que tirar o nódulo e a glândula, ou totalmente ou parcialmente. Hoje você não, e ter o corte, né?
1: Sim.
0: Hoje você tem até a cirurgia robótica também, que você não tem corte, mas é uma técnica que eu acho ótima, mas não acho que tem que fazer em todos os casos, porque você tem que afastar a boca, afastar a pele. Eu falo sempre que é uma, na minha opinião, né, uma bala de canhão para matar uma barata. Óbvio, tem situações em que é muito bem indicado. Mas no caso da ablação, você entra com essa agulha, igual faz a biópsia. Não sei se você já viu sobre a biópsia, leu sobre a biópsia. A gente coloca essa agulha, essa pontinha de 1 centímetro,
1: tá.
0: Essa pontinha só, a gente, quando viu que a pontinha está dentro do nódulo, a gente olhou no ultrassom, a gente pisa ali no pedal, a gente aciona um gerador que aquece essa pontinha a mais ou menos 80 graus. E com isso a gente faz o quê? A gente mata o nódulo, só o nódulo, especificamente, por calor. É igual a gente quando queima a mão, às vezes, a gente vai fazer um chá, e queima a mão. O que a gente faz? A gente tira a mão rapidinho.
1: Sim.
0: Né? E se a gente deixar a mão ali 15, 20 segundos na panela, ali naquela... Vai matar essa pele.
1: Sim.
0: E aí o processo é justamente esse. Quer dizer, a ablação, ela mata o nódulo, como morre a pele. E o que acontece com o nosso corpo aqui? Faz uma casquinha, uma cicatriz, né? Digamos assim, essa cicatriz, se a gente não ficar tirando, né? Que a gente tem mania de tirar, né? O que acontece? O nosso próprio corpo vai absorvendo, não vai?
1: Sim.
0: O nosso corpo tem essa capacidade maravilhosa aqui do criador aí, de quem criou, que todo tecido morto é absorvido. Então, a gente tem as células que vão eliminando, seja para nódulo benigno, seja para nódulo maligno. Quer dizer, um tecido maligno morto vai ser absorvido, um tecido benigno morto vai ser absorvido. Então, no caso da ablação, a gente não tira a tireoide, não tem corte, a gente mata só o nódulo. E a principal vantagem não é nem a questão da cicatriz, que eu acho muito boa, lógico, mas é você preservar todo o resto da glândula, que não tem nódulos ou que está saudável.
1: Uhum.
0: Então, você mata só o que precisa. Mas na cirurgia, doutor, não dá para tirar só o nódulo? Não dá. Por questões anatômicas. Uhum. Você tem que ter o corte, obviamente, né? Mas você tem ali as artérias, tem que isolar as artérias. Então, você tira pelo menos um lobo da tireoide. Vamos supor que você tenha um nódulo só no lobo direito. Você não vai tirar só aquele nódulo, você vai tirar o lobo direito. Então, vai embora, digamos assim,
1: uhum,
0: o nódulo e uma porção, pelo menos razoável, de tireoide saudável que está produzindo os hormônios que você precisa. Ou, às vezes, tem que tirar a glândula toda. E se você tira a glândula toda, o que a gente tem que fazer? A reposição hormonal.
1: Falar. E aí é o remédio para sempre.
0: Aí tem que tomar remédio para sempre.
1: Vamos fazer, então, um exame diagnóstico
0: aqui
1: do Jovem Pan Saúde? Tô pronta, vamos ver.
0: Quem estiver olhando aqui a imagem vai ver que ela realmente parece uma borboletinha. A gente tem aqui a asinha direita da borboleta, a asinha esquerda da borboleta, que é o lobo direito e o lobo esquerdo, e essa partezinha central aqui, que é o istmo da tireoide, né? Que é o que une os dois lobos. Então, nesse formatinho de borboleta, eu vejo que sua tireoide tem um tamanho bom, tá? Quer dizer, não está aumentada e nem reduzida, assim, globalmente falando. As duas asinhas são simétricas, é outro ponto que a gente olha também, quer dizer, a direita não é muito maior que a esquerda, nem a esquerda é muito maior que a direita, isso é bom também, tá? E outro ponto que a gente olha é a textura, né? Então, quando a gente vai olhar aqui a textura, olha, eu tô olhando o seu lobo direito de compridinho, da parte de baixo até a parte de cima, ou do polo inferior ao polo superior. Então, a textura, eu sempre falo que a textura da tireoide é como se fosse, a gente pensa como se fosse uma parede, sabe? Então, a parede lisinha é uma parede recém-pintada, bonitinha, é homogênea. Então, a tireoide parece uma parede lisinha, no caso da sua, quando ela não tem nenhum processo inflamatório, nenhuma tireoidite. Quando, ao contrário, você pensa em uma parede mais rugosa, com uma textura, é a tireoide mais rugosa, mais irregular. Isso sugere para a gente um processo inflamatório. Por exemplo, uma tireoidite de Hashimoto, por exemplo, que é uma das tireoidites mais comuns, inclusive muito mais nas mulheres também. Então, eu não vejo isso em você. Eu vejo uma tireoide de dimensões preservadas, né? As duas asinhas bonitinhas. E aqui agora eu vou, ó, te dar um sustinho, na verdade, mas não precisa ficar com sustinho. Que a gente tem aqui uma bolinha no meio, quem conseguir ver aí na tela, essa bolinha pretinha que está no meio aqui, bem no meio do lobo dela, né? É um cistinho, tá? Então, o que é cistinho? O cistinho é uma bolinha de água. Por que que eu estou falando aqui? Porque a esmagadora maioria das pessoas vão fazer exame em algum lugar que acham um cistinho e ficam desesperadas. Ah, meu Deus, cisto, é câncer? Não, não é. Cistinhos, assim, são muito comuns, mais comuns do que nódulos sólidos. É diferente, tá? E o cisto é sinônimo de benignidade. Você não é câncer. Então, durmam tranquilos, não fiquem sem dormir. Você também, Danúbia, fique tranquila.
1: E
0: isso é um exame normal, uma tireoide muito bonitinha. Então, do ponto de vista de tamanho, de textura, de nódulos, tá ótimo, tá? A única coisa que falta agora seria você fazer uma avaliação, que você já me falou que fez, né? De TSH, T3 e T4 e os anticorpos para ver como é que tá a função da sua tireoide. Se tiver tudo bem, segue o jogo, vai. É isso, vai mostrar que você tá com uma saúde muito boa e com sua borboleta de equilíbrio em dia. Tá bom?
1: Graças a Deus.
0: Tá em dia.
1: A gente mostrou que é rápido,
0: sim,
1: além de tudo. Então, eu aproveito para agradecer muito as suas informações, a sua participação, porque trazendo informação de qualidade para a nossa audiência é o que salva hoje em dia, né? A gente precisa ter informações importantes, principalmente relacionadas à saúde.
0: Sem dúvida. A gente vê muita informação hoje. A gente publica artigo científico, está sempre muito ligado nisso, né? De passar essa informação de qualidade. A gente se assusta que tem um leque muito grande de informações, assim, descabidas, né? Então, programas como o de vocês, assim, tem que ter cada vez mais acesso à população, porque realmente é fundamental, até para as pessoas poderem ficar calmas, né? Quer dizer, olha, encontrei um nódulo, o que eu vou fazer? Será que eu já tenho que biopsiar ou não? Então, assim, procure especialista, não se desespere, é muito comum, mas conheça a sua borboleta de equilíbrio. Essa é a mensagem que eu passo para todos os meus pacientes, né? Aí do Epoca Chuí, e agradeço aí a Jovem Pan e a você, Danúbia, pela sua gentileza e disponibilidade.
1: Tá certo, doutor, muito obrigado.
0: Muito obrigado, eu que agradeço.
1: Bom, quando você ouve falar em Botox, certamente a primeira coisa que vem à sua cabeça são as clínicas de estética, né? Mas a toxina botulínica deixou de ser apenas ali uma aliada da vaidade para se tornar uma verdadeira tábua de salvação na medicina. A novidade que vem surpreendendo ali muita gente é o uso dessa substância no tratamento daquela enxaqueca crônica, aquela dor de cabeça insuportável que não passa com remédio nenhum. Afinal, como então um procedimento famoso para paralisar rugas consegue desligar o gatilho da dor de cabeça, ou seja, o gatilho da dor no cérebro? A Júlia Zanini traz os detalhes de como essa terapia está devolvendo a qualidade de vida para milhares de pacientes.
2: Provavelmente, você deve ter tido uma dor de cabeça que parecia não ter fim. Tomava diversos remédios que não faziam efeito. Felizmente, com os avanços nas pesquisas, novos tratamentos estão surgindo para tratar os sintomas desde a raiz. De acordo com o neurocirurgião Luiz Severo, esses novos procedimentos estão mudando a vida de quem sofre com essa dor de cabeça, sem depender apenas de medicação.
3: A primeira terapia, a toxina botulínica, sim, o Botox. O Botox ele tem uma ação não apenas estética, mas fazendo um protocolo internacional em que a gente aplica cerca de 40 pontos na região da cabeça, do pescoço, do trapézio. Isso diminui a contratura da musculatura, a tensão, melhora também a neuroinflamação. A segunda ponto é a vacina para enxaqueca, o anticorpo monoclonal. É um tratamento moderno que chegou no país há cerca de 5 anos. Qual é a ideia? A enxaqueca é uma doença genética em que há um depósito de uma substância chamada CGRP. Foi então desenvolvida uma vacina que bloqueia o CGRP, melhorando a intensidade e melhorando a frequência. Então, uma das marcas mais conhecidas é uma aplicação uma vez por mês durante 6 meses, com controle de crise até 2 anos. E por fim, tratamento multidisciplinar. O tratamento multidisciplinar, quando a gente está falando de tratamento avançado da dor, é acompanhamento com fisioterapia, nutricionista, psicólogo e equipe médica. Assim a gente consegue melhorar as emoções, diminuir a inflamação do intestino e, claro, fazer mobilizações e manipulações que a fisioterapia ajuda em toda essa jornada do paciente com dor crônica.
2: Uma das causas para explicar a dor de cabeça se dá pela qualidade de saúde mental. As mulheres, por exemplo, sofrem 3 vezes mais com as dores em relação aos homens, por lidarem com depressão e ansiedade, como explica o doutor.
3: Os níveis de ansiedade e depressão aumentam cortisol, aumentam adrenalina, que trazem mordedura, contratura da musculatura, que ativam o corpo dando mais dor. É por isso que quando a gente está falando de um tratamento 360 da enxaqueca, o acompanhamento psicológico é importante, em que a gente diminui os gatilhos de medo, ansiedade, sofrimento e faz com que o paciente tenha mais disponibilidade para a mudança do estilo de vida, em que eu tenho que melhorar a alimentação, fazer atividade física e sim ter também autocontrole. O acompanhamento psicológico, a terapia cognitivo-comportamental, as práticas de yoga, de relaxamento e respiração fazem todo sentido nessa jornada.
2: Luiz ainda explica os problemas e perigos da automedicação, muito praticada por quem sente a dor de cabeça com muita frequência.
3: Entender que tratamento não é analgésico. É muito comum o paciente achar que, ah, eu tô com dor, tomo analgésico. Mas veja que a doença enxaqueca é uma doença genética, em que há uma programação cerebral disfuncional. Então, o analgésico e o abuso medicamentoso é um tipo de dor de cabeça. A gente classifica ela como cefaleia crônica diária por abuso medicamentoso. Dessa maneira, o tratamento não é analgésico. Então, medicamentos, aqueles da farmácia que você compra à base de cafeína, à base de pirona, devem ser evitados. Tem que ser feito um tratamento específico. A campanha do Maio Bordeaux diz, se você tem 3 ou mais crises dentro de 1 mês, durante 3 meses, você precisa de um tratamento especializado.
2: Atividades físicas regulares e uma boa alimentação são formas de tratar melhor a condição, como complementa o neurocirurgião.
3: E o ponto-chave é a mudança do estilo de vida. A atividade física regular, ela libera substâncias como serotonina, diminui o cortisol e diminui a inflamação cerebral. Isso melhora a tensão e a dor. Além disso, a alimentação. A gente sabe que alguns alimentos pioram mais a enxaqueca. Então, alimentos vermelhos como pimenta, morango, melancia. Alimentos pretos como café, shoyu e bebidas alcoólicas. E alimentos brancos, como por exemplo, alguns pacientes com intolerância à lactose e glúten, pode sim desencadear. Então, quando a gente faz um tratamento do intestino, essa visão 360 mais integral, eu trato o intestino, eu trato o cérebro. Isso gera um equilíbrio.
2: É importante entender que se você sofre com dor de cabeça de maneira crônica, não é motivo para desespero. Com os novos tipos de tratamento, você pode cuidar da sua saúde de diversas maneiras. A busca de um especialista é necessária.
1: Vamos para um rápido intervalo, mas não sai daí porque no próximo bloco você se informa sobre cuidados necessários a respeito de diabetes e obesidade no quadro Check-up com Cláudio Lutemberg, além também das principais notícias da semana. Não manda de canal, fica aí.
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1: Estamos de volta. Rapidinho, não disse? Bom, durante muito tempo, todo mundo acreditou que o único e grande vilão do diabetes era o excesso de doces e açúcar na dieta. Mas a medicina moderna já comprovou que o buraco é muito mais embaixo. O estilo de vida atual, sedentarismo, alimentação ultraprocessada, criaram uma tempestade perfeita no nosso organismo e também provocaram ali uma espécie de curto-circuito no metabolismo. É por isso que hoje é impossível falar de uma doença sem enfrentar a outra. No quadro Check-up com Cláudio Lutemberg, a conversa com a endocrinologista Luciana Oliveira para detalhar essas duas comorbidades que andam de mãos dadas e exige alerta máximo: diabetes e obesidade. Vamos ver.
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8: Atividade física, bem-estar, a questão dos hormônios. Tudo isso chama muito a atenção dentro da perspectiva da longevidade. Não só a longevidade no sentido de estender a vida, mas estender a qualidade de vida. E para conversar sobre isso, Check-up recebe a doutora Luciana Oliveira. Ela que é preceptora do setor de endocrinologia do exercício da Unifesp, Escola Paulista de Medicina. Seja bem-vinda, doutora Luciana.
9: Muito obrigada, Dr. Cláudio, pelo convite. É um prazer estar aqui para falar sobre esse tema que realmente a ciência avançou muito nos últimos anos, mas a gente tem ainda muito mito em saúde em relação a isso, então é muito bom estar nesse espaço para a gente poder tirar um pouquinho desse mito e acrescentar com informação.
8: Vamos começar por diabetes. Quais são os principais tipos de diabetes?
9: Bom, diabetes é uma doença que o corpo tem dificuldade de controlar a glicose no sangue. E isso acontece por um problema da insulina. A insulina, que é o hormônio que leva a glicose para dentro da célula, ela tem algum problema que ela não funciona adequadamente. Então, a gente tem vários tipos de problemas na insulina, por isso a gente tem vários tipos de diabetes. Os mais comuns são diabetes tipo 1 e o diabetes tipo 2. O diabetes tipo 1 é o tipo de diabetes que o paciente sofreu uma agressão nas células produtoras de insulina, então ele parou de produzir insulina e não tem insulina disponível. O diabetes tipo 2 é que ele tem a insulina disponível, mas ela não funciona adequadamente. E isso está relacionado geralmente com o ganho de peso.
8: Quer dizer, você precisa estar obeso para ter diabetes tipo 2? Ou pode ser que o paciente possa ter diabetes tipo 2 e ao mesmo tempo não ter a obesidade?
9: A obesidade é o principal fator de risco para o desenvolvimento do diabetes tipo 2. 80% dos pacientes que têm diabetes têm obesidade ou sobrepeso. Isso está relacionado ao fato de a gordura corporal em excesso, principalmente na região abdominal, ser uma gordura que o corpo não sabe lidar muito bem. Então, o corpo libera vários fatores inflamatórios por causa dessa gordura depositada aí. E essa inflamação em excesso prejudica a ação da insulina. Então, esse paciente com diabetes tipo 2, ele tem mais chance de ter obesidade por causa da resistência insulínica, mas os pacientes, por exemplo, com diabetes tipo 1 que não produzem insulina adequadamente, eles também podem piorar do diabetes por causa da obesidade, porque a obesidade também, nesses pacientes, vai fazer resistência à insulina.
8: A obesidade é sempre visível?
9: Nem sempre. Pacientes que têm obesidade, acúmulo de gordura, na verdade, em regiões, por exemplo, abdominais ou intra-hepáticas, como a esteatose hepática, ou dentro do músculo, como a miosteatose, eles podem visivelmente não aparentar obesidade, mas eles têm essa gordura depositada em locais que geram essa inflamação. Isso vai prejudicar o funcionamento adequado da insulina. Então, é muito mais importante a gente avaliar a composição corporal do paciente do que olhar exclusivamente para a balança.
8: E o que é resistência à insulina?
9: A resistência insulínica é quando a insulina, que deve atuar sobre o receptor da insulina na célula, esse receptor de insulina sofre uma alteração por causa da inflamação. Então, devido àquela inflamação pela obesidade, esse receptor não funciona direito, ou seja, a célula não consegue absorver adequadamente a glicemia. E isso está relacionado diretamente à obesidade.
8: É possível você ter diabetes e não ter sintoma nenhum?
9: Sim, na verdade é mais comum não ter nenhum sintoma no início do diabetes do que ter sintomas. Para a gente ter sintomas do diabetes, ele tem que estar cronicamente descompensado. Por isso, é extremamente importante a gente fazer o rastreio da população geral e é recomendado que a gente rastreie todos os indivíduos acima de 35 anos e aqueles menores de 35 anos com fatores de risco, por exemplo, história familiar de diabetes, sedentarismo e obesidade.
8: Imagina uma situação dos pacientes que não fazem o diagnóstico de diabetes, que talvez não tenham os sinais e os sintomas de descompensação. Qual é o problema de alguém que tem níveis glicêmicos acima daquilo que é o aceitável? Quais são as consequências disso?
9: Bom, o diabetes descompensado, uma glicemia excessiva por muito tempo, elevada, ela vai alterar os vasos sanguíneos. Ela é tóxica para os vasos sanguíneos. E a gente tem vaso sanguíneo no corpo inteiro, então a gente vai ter efeito sobre o corpo todo. Então, o paciente pode evoluir com mais chances de AVC e demência, mais chances de infarto, alterações de perda de visão, perda da função renal, alteração de sensibilidade nos membros superiores e membros inferiores, dificuldade de cicatrização, úlceras e até risco de amputação. Mas isso tudo acontece quando o diabetes está descompensado. Se a gente consegue controlar adequadamente essa doença, a gente diminui muito a chance ou evita completamente essas complicações.
8: Isso é um tema recorrente, porque todo mundo responsabiliza o açúcar. O açúcar é o grande vilão, ele é o único vilão, ou você tem pessoas que até nem consomem açúcar e mesmo assim o diabetes avança?
9: O açúcar tem mais fama do que ele realmente é o vilão exclusivo. Na verdade, a gente tem que olhar para a dieta como um todo. O açúcar, claro, para uma paciente que já tem diabetes, ele vai promover picos de glicemia. Mas se a gente pegar em prevenção para o diabetes ou um paciente com obesidade, a gente vai olhar mais uma ingestão calórica total ao longo do dia. Então, a gente tem que considerar ingestão de gorduras, produtos ultraprocessados e a gente vai ter que mexer na ingestão calórica para controlar o peso, não necessariamente só o açúcar.
8: O sedentarismo, de que forma ele colabora dentro da perspectiva do diabetes? Ou prejudica?
9: O sedentarismo, ele prejudica bastante, na verdade. A gente poderia pensar de uma maneira só mecânica. Ah, ser sedentário gasta menos energia, você absorve, usa menos a glicose, então sua taxa metabólica é menor e você ganha mais peso. Mas, na verdade, o músculo é uma grande glândula. E essa glândula, se a gente está sem estimulá-la com o sedentarismo, ele passa a não liberar substâncias benéficas para uma melhora da sensibilidade à insulina. Então, o sedentarismo é um dos mecanismos mais importantes para o desenvolvimento da resistência insulínica.
8: Vamos falar uma coisa que você rapidamente passou e eu queria talvez que a gente esclarecesse quem está nos assistindo. Você falou do obeso, falou do sobrepeso. Qual a diferença de um para o outro?
9: O sobrepeso a gente tem como definição, através do IMC, valores de índice de massa corpórea, né, que é o IMC, acima de 25 e obesidade acima de 30. A gente consegue hoje em dia ter outros parâmetros além do IMC para falar sobre aumento de adiposidade, mas a gente não tem pela literatura cortes muito bem definidos para para essas porcentagens de gordura corporal total. Então, para classificar dessa maneira de sobrepeso, obesidade grau 1, 2 ou 3, a gente acaba ainda usando o índice de massa corpórea.
8: Não dá para a gente falar de diabetes e de obesidade sem falar das famosas canetinhas emagrecedoras. E muito se fala, muito se diz, e eu tenho a sensação que, além da função específica farmacológica, ela tem um papel de criar um novo hábito comportamental. A minha interpretação, ela é adequada?
9: Sim, na verdade, essas medicações que foram inicialmente estudadas para controlar o diabetes, e elas, nos estudos, foram observadas uma grande perda de peso nesses pacientes, e passaram-se a estudar pacientes com obesidade sem diabetes, a gente observa que há uma ação mecânica em reduzir a ingestão alimentar por saciedade, por lentificar o trato gastrointestinal, mas também há uma ação central. E essa ação central faz com que o paciente tenha menos desejo por alguns tipos de alimentos e ele consiga silenciar uma voz que existe na cabeça pedindo para ele comer alguns tipos específicos de alimentos. E até hoje a gente relaciona o uso dessas medicações com alguns outros comportamentos compulsivos, como a bebida alcoólica. Então, sim, elas conseguem modificar o nosso comportamento alimentar e até o comportamento de ingestão de bebida alcoólica, porque elas vão em sistema nervoso central e conseguem diminuir esse estímulo, essa recompensa. Esse mecanismo de recompensa.
8: Agora, vamos voltar para algo, porque a minha geração é a geração que viveu intensamente a cirurgia bariátrica. E a tua geração já é a geração que fala das canetas emagrecedoras. Existe espaço ainda para cirurgia bariátrica?
9: Com certeza. A cirurgia bariátrica é um excelente tratamento para a obesidade, principalmente obesidades graves. A gente indica a cirurgia bariátrica para pacientes com IMC a partir de 30 com comorbidades graves, incluindo diabetes, IMC a partir de 35 com comorbidades e a partir de 40 sem comorbidades. Então, são pacientes com obesidade grave. Claro, a gente precisa selecionar adequadamente esses pacientes através de uma avaliação multidisciplinar. Mas esses pacientes com obesidade grave, eles não conseguem controlar a obesidade apenas com os dispositivos medicamentosos, que perdem ali de 15 a 22% do peso. Bariátrica, a gente consegue perder de 25 a 30% do peso. Então, para pessoas que precisam perder porcentagens elevadas do peso, ela tem um espaço ainda muito significativo. E, além disso, pessoas que falham no tratamento medicamentoso, por inúmeros motivos, também tem indicação de tratar com a cirurgia bariátrica.
8: Saúde mental e obesidade. O que você pode falar a respeito disso? A depressão leva à obesidade? A ansiedade leva à obesidade?
9: É uma via de mão dupla. Pacientes com diabetes desenvolvem mais depressão e ansiedade, porque esses mecanismos da obesidade e a diabetes vão ao sistema nervoso central, inflamam regiões do sistema nervoso central e aumentam a chance dessas doenças. E ansiedade e depressão também fazem o desenvolvimento da obesidade, porque pacientes com ansiedade e depressão acabam ficando mais inativos, são mais sedentários, têm comportamentos alimentares de mais risco, comer emocional com mais frequência, então eles acabam desenvolvendo mais essas comorbidades.
8: Temas, no mínimo, picantes e interessantes. Jejum intermitente e ficar 21 dias sem comer açúcar. O que você acha disso?
9: Qualquer tipo de alimentação muito restritiva dificulta a aderência a longo prazo. A gente observa que esses pacientes perdem peso rapidamente, mas a maioria dos casos reganha peso em 1 a 2 anos. Então, se a gente está falando de uma doença crônica, que é diabetes, e uma doença crônica, que é a obesidade, que a gente tem que tratar para o restante da vida, não adianta a gente fazer tratamentos extremamente restritivos que são insustentáveis ao longo do tempo. O melhor tratamento é aquele que a gente consegue manter para se tornar um hábito que realmente vai transformar a saúde do paciente.
8: Um assunto interessante que nós falamos aqui sobre lifespan, health span, o fato de podermos viver de forma independente, sem suporte, e evidentemente que para a gente poder evoluir e aprofundar e tirar proveito, um tema como o que hoje foi abordado com a doutora Luciana, ele faz todo sentido. Luciana, foi um prazer receber você hoje aqui no nosso check-up.
9: Muito obrigada pelo convite. Eu estou sempre à disposição, adoro discutir esses temas, que eu acho que a gente precisa levar informação de qualidade para as pessoas.
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1: E no nosso Papo de Saúde de hoje, nós vamos falar sobre vigilância, prevenção e os alertas também que exigem a nossa atenção dentro e fora do Brasil. O mundo acendeu o sinal vermelho após a Organização Mundial da Saúde declarar a emergência internacional diante da escala e também da velocidade de um novo surto do vírus Ebola na África. Mas enquanto as fronteiras se blindam contra ameaças globais, é por aqui, nas nossas casas, que um perigo bem conhecido ganha força com a chegada dos dias mais frios, o avanço das doenças respiratórias. A boa notícia é que as diretrizes municipais mudaram e a vacinação contra a influenza já está liberada para toda a população. Afinal, quais protocolos atuais contra as grandes infecções e também como proteger a sua família desse combo que vem ali no inverno? Para destrinchar esse cenário, a gente recebe o infectologista Dr. André Pirajá. Doutor, seja muito bem-vindo.
7: Obrigado, Núria.
1: Doutor, a gente começa falando sobre esses casos de ebola, né? A gente tem até a última atualização, no dia 19 de maio, a gente encontra no site da Jovem Pan, inclusive, sobre informações, então, em que vem trazendo ali um patamar de emergência global, em que o Ministério da Saúde ativa os seus planos de contingência, porque, afinal de contas, assustou muita gente. A gente tem até para acompanhar juntos aí na tela, essa questão da Organização Mundial da Saúde fez esse alerta. Então, a escala e a velocidade dessa epidemia são já registradas ao menos 131 mortes, 513 casos suspeitos, provoca uma febre, o ebola, né, que provoca essa febre hemorrágica, causou mais de 15 mil mortes na África nos últimos 50 anos. Então, eu queria que o senhor falasse para a nossa audiência, porque todo mundo fica bem alarmado quando a gente vê esse tipo de declaração por parte da Organização Mundial da Saúde. Qual seria o risco real aqui para o nosso Brasil, por exemplo, registrar um caso importado?
7: Olha, excelente pergunta, né? A emergência saúde pública internacional traduz para a gente que devemos ativar os nossos protocolos de emergência de cuidados. O ebola possui 5 sorotipos, sendo 4 de transmissão para os seres humanos, e a transmissibilidade ela é muito fácil, pessoa a pessoa, e quando começa os sintomas iniciais, que são 15 dias de febre, mal-estar, até evoluir aí com um quadro de necrose e hemorragia sistêmica. Mas também a transmissão ela não ocorre tão somente com transmissão humana, mas também através de objetos contaminados, como podemos ver aí na tela, a limpeza de ambulâncias, pode ocorrer através também de funerais, por isso é tão importante a vigilância sanitária, por isso esse alerta de emergência de saúde da OMS. O Brasil já possui protocolos bem específicos já há bastante tempo, nunca tivemos casos de ebola no Brasil, mas que precisam ser revisitados, esses protocolos serem vistos. É claro, a medida sanitária é fundamental ali, a preocupação com isso, principalmente onde está havendo esses casos agora, no momento, é uma área de concentração de população maior, onde está havendo guerras, e isso nos preocupa mais, e até porque nem todas as espécies de ebola vão ter vacinas. Graças a Deus, esse sorotipo que está ocorrendo essa infecção agora, o budibudio, ele possui a vacina para isso, possui anticorpos monoclonais que podem ser utilizados, mas é muito importante o controle sanitário fundamental para evitar a disseminação da doença. Não acredito que seja motivo de alarme para o Brasil, mas sim para termos cuidado em manter essa doença, ela com controle no local onde ela está ocorrendo, na África Central.
1: Doutor, esses relatórios internacionais, muitos apontam ali que esse surto atual ele é provocado por uma cepa que não conta ainda com essas vacinas aprovadas ou com tratamentos específicos ali amplamente disponíveis. Então, o que torna esse vírus assim tão devastador no corpo humano que o senhor possa nos trazer, mesmo após tantas décadas, né, em que a ciência se debruça em entender esse tipo de doença? Então, o que a gente pode falar a esse respeito nessa questão dessa nova cepa?
7: Exatamente, a evolução da doença é extremamente grave, uma letalidade que pode variar de 20 a 90, 95% dos casos, muito mesmo porque não há um tratamento específico, um antirretroviral, um viral, né, contra o vírus do ebola, nenhuma cepa dela, mas existem vacinas para alguma dessas cepas que pode trazer algum certo grau de imunidade para a cepa que está circulando. Então, é isso que precisamos ficar atento. Há um desenvolvimento também de anticorpos monoclonais, ou seja, um trabalho em laboratório, que é onde tem a produção de anticorpos em laboratório específico que vão atacar o vírus. Mas é muito importante aqui o controle justamente sanitário pela capacidade de disseminação, a doença infectológica, de uma disseminação extremamente alta, né, e extremamente letal a doença. Agora, o porquê que a ciência, embora seja tão desenvolvida, não buscou uma resolução para isso com vacinas mais eficazes, com tratamentos mais eficazes, infelizmente, é porque não há uma dispensação da indústria farmacêutica para uma doença que é localizada geralmente num local de pessoas com uma renda financeira menor, de uma condição social pior. Então, isso não há esse despertar ali. Não quer dizer que essas pessoas não tenham indicação para isso. Está prova que quando ocorrem esses surtos, como ocorreu lá em 2014, 2016, chegando a 100 mil, 200 mil mortes, houve essa preocupação quando ocorreu o desenvolvimento de vacinas naquela época. Então, acredito que agora é o momento de a gente pegar essas quatro sorotipos que são transmissíveis aos seres humanos e desenvolvemos vacinas para a proteção global.
1: Doutor, para a nossa audiência também, ainda de certa forma, né, ficar ciente, quais são os principais sintomas, então, da doença que é importante a gente reforçar?
7: Os sintomas iniciais são muito inespecíficos, né? Dor no corpo, febre, dor de garganta, e isso pode durar ali de 10 a 15 dias, até a pessoa vindo posteriormente com as manifestações hemorrágicas que entra num processo inflamatório sistêmico, ou seja, todo o organismo vai entrar, né, com hemorragia pulmonar, alveolar, hepática, renal, gerando a falência do órgão em si. E o tratamento aqui é suporte. A mortalidade é tão alta, mas é alta a depender do quê? Da condição de suporte que essa pessoa vai ter, dos leitos de terapia intensiva disponíveis para manter essa pessoa com suporte avançado de vida.
1: Agora, doutora, a gente vai mudar de assunto e de foco em doença, mas trazendo aqui o olhar para o cenário nacional. Porque a Prefeitura de São Paulo anunciou a ampliação da vacina da gripe para todas as pessoas acima de 6 meses de idade. A gente vai acompanhar juntos, então, uma reportagem em que a Camille Yunes vai trazer mais detalhes sobre essa prevenção.
10: Pois é, agora todas as pessoas com mais de 6 meses de idade já podem receber o imunizante contra a gripe. A vacinação contra a influenza aqui na capital paulista começou no dia 28 de março, mas estava restrita apenas aos grupos prioritários, como, por exemplo, crianças de 6 meses a 6 anos de idade, gestantes e também puérperas. A Prefeitura da capital paulista diz que desde o início dessa imunização, mais de 1.465.000 doses da vacina já foram aplicadas. Então é muito importante fazer essa imunização, porque a gente lembra, durante esse período de temperaturas mais baixas, outono e o inverno que vai começar no mês que vem, nós temos maior circulação de vírus respiratórios e o influenza é um desses vírus. Então é muito importante fazer essa imunização, que já pode ser realizada para todas as pessoas aqui da capital paulista. Então é só comparecer a uma unidade básica de saúde, né, uma UBS aqui em São Paulo, que ficam abertas das 7 horas da manhã até as 7 horas da noite. Aos sábados, as AMAs e UBSs integradas também ficam abertas até as 5 horas da tarde. É só chegar e fazer essa imunização. A gente lembra que existe apenas uma contraindicação para quem está com febre. Se estiver apresentando febre, é melhor esperar o corpo se recuperar e aí aguarda alguns dias e depois aplica o imunizante. Então, quem é aqui da capital paulista já pode se vacinar contra a gripe.
1: Bom, doutor, essa decisão, né, de abrir ali o imunizante para todo mundo antes do esperado foi uma medida puramente preventiva para o inverno, ou que o senhor vê também que reflete uma preocupação com essa baixa adesão dos grupos prioritários e o risco também de uma explosão de casos graves? A gente tem acompanhado uma resistência a se imunizar, né?
7: Perfeito. A gente estava aqui falando agora há pouco sobre ebola e falando sobre desenvolvimento de vacinas e estratégias de prevenção. E a vacina para a gripe é muito importante para isso, a vacina para o influenza. O que a gente tem observado aqui, respondendo a sua pergunta, é que desde fevereiro tem aumentado o número de casos de influenza, seja em crianças, idosos ou adultos, mesmo adultos sem comorbidades. Então isso disparou um alerta para o Ministério da Saúde de agilizar essa imunização da população de uma forma geral. Lembrar que após a imunização, quando você já tomou a vacina, você demora aí pelo menos 15 dias para gerar anticorpos, imunidade para isso. Os menorzinhos, aqueles que vão ser imunizados pelas primeiras vezes, eles vão tomar duas doses, então são 30 dias de intervalo entre as doses para gerar a imunidade adequada. Mas a grande boa parte da população, ou seja, pessoas de mais idades e os grupos prioritários já tomaram a vacina e é muito importante que essa vacina seja feita o quanto antes. Como foi mostrado na reportagem, estamos nas temperaturas mais baixas do ano, onde as pessoas geralmente ficam mais aglomeradas, em ambientes fechados, que circulam menos o ar, favorecendo assim o quê? A disseminação viral. E se você estiver imunizado, a probabilidade de você desenvolver a doença na sua forma grave é muito menor. E aqui vale ressaltar, vacinas, elas impedem a doença grave, não quer dizer que você não possa vir a adoecer. Outro dado muito interessante que vem aquele mito assim, tomei a vacina e fiquei gripado. Não necessariamente isso que tem que acontecer, né? O que acontece muitas vezes é que nós estamos com baixas temperaturas e o que acontece em vários vírus circulantes. Você toma a vacina e você tem aquele resfriado, alguma coisa, que não necessariamente vem a ser uma influenza ou até mesmo a baixa temperatura ela já faz um processo irritativo das vias aéreas que nem sempre é um quadro infeccioso.
1: Perfeito, nós conversamos com o infectologista André Priajá. Doutor, muito obrigada pelas suas informações.
7: Eu que agradeço.
1: A partir de agora, se você notar aquele cansaço fora do normal ou receber um diagnóstico de nódulo no exame, recorde-se do que o doutor Antônio Raul nos ensinou. A medicina avançou demais. A tireoide é um maestro do nosso corpo. Mas com a tecnologia certa, é possível cuidar da saúde sem medo e sem procedimentos invasivos no pescoço. Não deixe, então, o alarmismo superar o cuidado de uma precisão. Por falar em equilíbrio metabólico, no nosso check-up com Cláudio Lutemberg e com a doutora Luciana Oliveira, ficou muito claro que o combinado entre diabetes e obesidade não pode ser tratado de forma isolada. O buraco é mais embaixo e vai muito além do açúcar no prato. É uma mudança no estilo de vida para se proteger e proteger a sua longevidade. Já no nosso Papo de Saúde, o doutor André Pirajá trouxe o alerta internacional do ebola, mas também fez um chamado muito importante para a nossa rotina com a chegada nos dias frios. Proteja-se e proteja também quem você ama. A vacina da influenza está disponível e o reforço da imunidade é a nossa melhor barreira contra o inverno. Ah, e claro, né? A dica do Botox, além da vaidade para aquele amigo, ele também pode ser importante para quem sofre, né, com enxaqueca crônica. A medicina sempre tem novos caminhos para aliviar a dor. Bom, se você perdeu alguma coisa ou quer compartilhar essa conversa com alguém, o programa completo está disponível no YouTube da Jovem Pan News e também no Panflix. Agora, se você tem uma sugestão de pauta ou dúvida, é só escrever para a gente, saúde@jovempan.com.br. Eu também te espero lá no meu Instagram, o @danubiabraga, para a gente continuar esse papo sobre estilo de vida e bem-estar. E, claro, segue o @jovempannews para ficar por dentro de tudo. Um beijo grande, se cuide, tenha uma ótima semana com equilíbrio e saúde. A gente se encontra no próximo programa. Tchau, tchau.
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6: Olá, um abraço para você que nos acompanha aqui na Jovem Pan. Estamos chegando com mais um Bastidores da Copa, na contagem regressiva para o maior mundial de todos os tempos. Faltam 19 dias, é isso mesmo, 19 dias para a bola rolar no México, no Canadá e nos Estados Unidos, para a Copa do Mundo, que a gente vai acompanhar e vai trazer todas as informações aqui na Jovem Pan. Nosso Bastidores da Copa está chegando, a gente vai analisar, como tem sido nas últimas semanas, mais um grupo, destaques, perspectivas e o que a gente pode esperar dessa chave na Copa do Mundo. Ao meu lado, meus parceiros Bruno Prado e Vitor Boni. Fala, Bruno, tudo bem?
7: Beleza. Raí, Boni, aí para falar de mais um grupo da Copa, que tem seleção forte, seleção que eu acho que pode chegar longe.
6: É isso, a gente vai falar hoje de um grupo com uma seleção importante da Copa do Mundo. Vitor Boni também está com a gente. Fala, Boni, tudo bem?
8: Seleção com bons jogadores, seleção que pode ser candidata ao título sim, que mistura experiência e juventude e que tem um objetivo em especial, né? Mas vou deixar para você revelar, Raí.
6: É isso, já estamos aqui no nosso super telão com os grupos da Copa do Mundo de 2026 e a gente vai falar mais especificamente hoje do grupo K da Copa do Mundo. O grupo K está na tela para você, que tem Portugal, a seleção de Cristiano Ronaldo que vai para a sua sexta Copa do Mundo, com o Uzbequistão. Seleções diferentes, é, em relação ao que a gente vê aí nas Copas do Mundo habitualmente. E também a Colômbia. De cara, Bruno, acho que dá pra gente dizer que é um grupo bastante desequilibrado, né? A gente tem analisado as chaves aqui da Copa do Mundo no Bastidores da Copa e alguns grupos têm ali uma força e dois times que podem brigar por uma segunda colocação ou até três times de uma mesma prateleira mais ou menos, né? Dessa vez, Portugal e Colômbia, nessa chave, são destacados favoritos para avançar de fase na cabeça de muita gente. A questão aí é só definir no confronto direto quem vai ser o primeiro e o segundo, né?
7: É, a tendência é essa, né? Tem Congo e Uzbequistão, como você falou, são seleções que não costumam participar das grandes competições, Uzbequistão estreante, inclusive, mas o normal é que Portugal e Colômbia passem nesse grupo. A Colômbia, ela tem participado constantemente das Copas, né? Ela ficou fora por um tempo, né? Nos anos 90 era um time muito forte, até o Valderrama, que tá aqui ó, na camisa, o Valderrama era uma das estrelas daquele time. Depois teve um hiato, só que agora ela tem participado direto e tem bons jogadores. E Portugal é muito forte. Os outros dois, até a gente deve falar sobre isso, eu não sei definir bem entre Congo e Uzbequistão quem é mais forte, quem não é, mas claramente tem dois favoritos nesse grupo.
6: Acompanha, Boni, dois favoritos e os outros dois correndo por fora, até na possibilidade, né, de uma colocação, de uma classificação em terceiro lugar, né, pensando Congo, por exemplo, acho que na disputa entre os dois a gente vai aprofundar nisso, mas acho que Congo está um pouquinho à frente. Tem jogadores que atuam na Europa, alguns caras mais conhecidos e tal, mais acostumados a esse cenário, né, de enfrentamento contra jogadores de um nível parecido do que o Uzbequistão. Mas mesmo assim é difícil projetar, talvez com uma vitória, Congo passando em terceiro lugar, né?
8: É, esse é um dos grupos, talvez, com o cenário mais bem definido de todos que a gente analisou aqui no Bastidores da Copa, entre dois muito favoritos e dois ali que dá pra gente até classificar como uma briga de foice no escuro. Então, a disputa vai ser o que o Bruno falou, quem vai ser o líder? Eu coloco Portugal até como um pouco mais favorito do que a Colômbia, apesar de um bom ciclo da Colômbia, e ali entre Congo e Uzbequistão... Vai ser um pouco disso, né? Quem tem mais experiência entre seus jogadores, porque a experiência em Mundial é quase nula para os dois países.
6: Bom, então vamos de raio-x dessas seleções aqui do Grupo K da Copa do Mundo de 2026, começando com a seleção de Portugal. Tá na tela para você a seleção portuguesa, que vai para a sua nona participação em Copas do Mundo. A melhor colocação de Portugal na história das Copas foi um terceiro lugar em 1966, a seleção do Eusébio. Com o Cristiano Ronaldo, Portugal foi quarta colocada em 2006 na Alemanha. A seleção portuguesa liderou o grupo F das eliminatórias para a Copa do Mundo e assim conseguiu a sua qualificação. Quinto lugar no ranking da FIFA tem o espanhol Roberto Martínez como seu comandante. Colômbia, na tela para você, o raio-x, os cafeteiros para essa Copa do Mundo. Sétima participação dos colombianos, que ficaram, né? A gente vai falar um pouco mais sobre isso já, um tempo grande sem disputar a Copas do Mundo, até voltar em 2014, quando teve seu melhor resultado. Aquele início de uma geração que era puxada pelo James Rodríguez. A Colômbia foi às quartas de final daquele Mundial, eliminada, inclusive, pelo Brasil, né? O James foi o artilheiro daquela Copa e teve também o gol mais bonito do Mundial, né? Foi escolhido o gol dele contra o Uruguai nas oitavas e a gente vai falar daqui a pouquinho sobre esses gols bonitos em Copas do Mundo. O caminho da seleção colombiana foi o terceiro lugar nas eliminatórias sul-americanas para a Copa do Mundo, uma campanha bem segura, né? Esteve lá na parte de cima durante quase toda a disputa. 13ª

0: do ranking da FIFA, tem o Sebastien Desabre como o seu comandante, o seu treinador. E fechando esse raio-x, a seleção do Uzbequistão, que vai ter Fábio Cannavaro como o seu comandante, campeão do mundo em 2006. É estreante em Copas do Mundo, a seleção do Uzbequistão. Nunca jogou Mundial. Foi a segunda colocada no Grupo A, da terceira fase das eliminatórias da Ásia. É a seleção de número 50 no ranking da FIFA. E essa é mais uma, né, Bruno? Assim como a gente falou sobre outras seleções aqui ao longo das últimas semanas, que consegue também uma qualificação ao Mundial muito por conta desse novo formato de um Mundial com mais seleções. Isso vai abrir espaço, imagino eu, que a cada ciclo, não acho que uma seleção como o Uzbequistão, por exemplo, vai se fixar como uma força que agora vai começar a ir a toda a Copa do Mundo. Acho que esse novo formato vai permitir que a gente tenha, das 48, toda a Copa do Mundo, umas 3, 4, 5 novidades. Talvez não novidades no sentido de nunca ter disputado, como é o caso do Uzbequistão, mas de uma seleção que disputou muito lá atrás e agora volta. Acho que isso vai acontecer mais vezes, né?
1: Acho que sim, né? O Uzbequistão, no outro formato, ele já bateu na trave algumas vezes para classificar, não conseguiu. Ele tem disputado o Mundial Sub-20 e até com algumas boas campanhas em Mundial Sub-20, chegando em mata-mata. Acho que teve um que ele chegou até em quartas de final. Ele tem algumas campanhas boas em categorias de base, mas no principal, não. E uma coisa que chamou a atenção, a gente viu a participação de Portugal e de Colômbia. Acho que são duas seleções que mostram bem, né? Uzbequistão e Congo são seleções mais fracas, mas Portugal e Colômbia acho que mostram bem um momento de globalização do futebol que começa lá nos anos 90. A gente viu aquela participação de Portugal, terceiro em 66. Aquele lá foi a primeira participação de Portugal em Copa e chegou em semifinal com o Eusébio, um time do Benfica que foi campeão europeu também. Depois Portugal só volta em 86, 20 anos depois. Aí, a terceira Copa de Portugal é 2002. E de 2002 para cá ele disputa todas, né? Portugal, então, até 2002 tinha duas participações em Copas do Mundo. Então, é uma força recente do futebol mundial, muito dentro desse futebol globalizado, jogadores portugueses espalhados aí por todo mundo. Antes do Cristiano, teve o Figo, teve o Rui Costa, uma geração que até foi campeão mundial sub-20. Então Portugal faz parte disso, e a Colômbia também. A primeira grande geração da Colômbia é a dos anos 90, que joga três Copas seguidas, 90, 94 e 98, com o Valderrama, com o Asprilla, com o Rincón, e agora, de 2014 para cá, essa geração que tem o Rames, teve o Falcão, né? O Falcão até nem vai à Copa de 14, mas enfim, o que eu quero dizer é que Portugal e Colômbia são duas forças recentes, e os dois, por exemplo, já têm títulos continentais. Portugal já foi campeão europeu, a Colômbia já foi campeã da Copa América, coisa que, sei lá, nos anos 80, 70, era muito difícil de imaginar, com exceção daquele Portugal do Eusébio.
0: E esse é um fenômeno, né, Boni, muito presente por conta do Cristiano Ronaldo. Claro que não é só por conta disso, mas ele puxa uma geração que mudou a história do futebol de Portugal. Até certo dia vi uma estatística que mostrava as participações de Portugal, como o Bruno citou, nessas competições, Copa do Mundo, a Euro também, né? Antes do Cristiano Ronaldo e depois. Depois eles foram para todas as competições. Portugal nunca ficou fora de uma Euro, nunca ficou fora de uma Copa do Mundo, nunca ficou fora de um torneio importante. E além de ter vencido a Euro, como o Bruno citou, ganhou duas Nations Leagues também. Então, essa mudança também é marcada, né? Eu acho que vai haver daqui a alguns anos, quando a gente tiver um distanciamento maior dos fatos, uma era antes e depois de Cristiano Ronaldo, quando a gente fala de Portugal.
2: É verdade, eu acho que o Cristiano Ronaldo, ele pode representar essa consolidação dessa nova força de Portugal que o Bruno citou. Ele não consegue, talvez, sozinho, dar esse passo a mais, tanto que em Copas do Mundo não consegue muito longe, não tem gols em mata-mata de Copa do Mundo, mas justamente para fixar Portugal como um time sempre participante dos mundiais e tendo participações muito decisivas, o próprio Cristiano Ronaldo em classificações, a gente lembra aquele hat-trick contra a Suécia também na repescagem europeia, é um cara que conseguiu consolidar Portugal como uma seleção de Copa do Mundo. Agora, acho que Portugal conseguiu nesses últimos anos revelar jogadores e formar uma geração que pode sim sonhar com algo maior, chegar novamente numa semifinal, talvez até disputar o título, quem sabe, porque tem bons jogadores, tem jogadores que são experientes, tem jogadores que são jovens e são muito bons e que são protagonistas dentro das suas respectivas funções nos seus times. Então, é uma geração que pode, trazida por aquilo tudo que o Cristiano Ronaldo construiu nesses últimos anos, talvez dar esse passo maior. E aí a dúvida que fica é, qual que será o papel do Cristiano Ronaldo nessa Copa do Mundo? Será o cara que vai ser protagonista mais uma vez? Na última Copa ele perdeu posição, nessa Copa a gente já não sabe muito bem qual condição que ele chega também. Então é um cara que teve esse papel importante de colocar Portugal debaixo dos holofotes. Acho que agora a seleção está pronta também para dar esse próximo passo, muito provavelmente sem ele.
0: Boni falou sobre Cristiano Ronaldo, existem outros craques importantes nessa chave, além dele.

0: Vamos falar um pouco sobre esse aspecto. Cristiano Ronaldo, é claro, é o grande nome do grupo. 28 gols e 4 assistências em 36 jogos da temporada com o Al Nassr da Arábia Saudita. O Eldor Shumorodov, que jogou na Roma recentemente, é jogador do Istanbul Başakşehir, que você assistiu na Copa da Turquia aqui na tela da Jovem Pan. 34 jogos, 22 gols, 5 assistências na temporada. O Yoni Wissa é jogador da República Democrática do Congo, um destaque, também jogador de Premier League. 27 jogos, 3 gols, 2 assistências com o Newcastle, jogou no Brentford na temporada passada. E talvez o jogador que hoje mais se destaque, né? Claro que o Cristiano Ronaldo é o grande nome, mas o Luiz Dias é o cara que joga no grande centro, joga na Europa, joga num time importante e foi determinante nas conquistas do Bayern de Munique nessa temporada. 50 jogos para o colombiano, 26 gols, 18 assistências para Luiz Dias, tecnicamente também um dos melhores jogadores do mundo, dos 15, 20 melhores jogadores da temporada, sem dúvida alguma, o Luiz Dias. Então, tá aí os destaques individuais dessas seleções dentro dessa disputa da Copa do Mundo. A gente tem uma tela também, ainda sobre Cristiano Ronaldo, que é para falar um pouco sobre a história dele com a camisa da seleção portuguesa e os números, né? Gols marcados pelas seleções. O Cristiano Ronaldo, como vários outros, né, momentos da sua carreira, também bateu recordes com a camisa da seleção de Portugal. Maiores artilheiros por seleções. O Cristiano Ronaldo lidera esse ranking. Ele é o maior artilheiro da história do Real Madrid, é o maior artilheiro da história da UEFA Champions League e também é o maior artilheiro de uma seleção. 143 gols em 226 jogos por Portugal, uma média de 0,63. Está à frente de Lionel Messi com uma boa margem. O Messi tem 115 gols em 196 jogos. São 30 jogos a mais para o Cristiano Ronaldo e pouco menos ali de 30 gols, né, de diferença o Cristiano tem para o Messi. Acho que não haverá tempo hábil para o Messi igualar esse recorde, né? Os dois, aliás, estão no fim das suas trajetórias. O Mundial deve ser o último torneio de cada um jogando por sua seleção. Ali Daei, o iraniano, que durante muito tempo foi o maior artilheiro da história de uma seleção, tem 108 gols em 148 jogos pela seleção, média de 0,73. Em média, ele é o melhor, né? Ele tem, de todos esses jogadores aqui, a maior média. E ali outros nomes, né? O Dakari, tem o Lewandowski também, Romelu Lukaku. Mas nos fixemos em Cristiano Ronaldo, né? Que é de quem a gente quer falar aqui no nosso Bastidores da Copa. CR7 chega para sua última Copa do Mundo, Bruno, com uma expectativa elevada por conta do elenco também que Portugal tem, né? Eu tenho dito nas últimas semanas, quando consultado sobre o tema, que Portugal tem a melhor geração da sua história. Nunca Portugal chegou tão forte para uma Copa do Mundo. Tem um ótimo goleiro, Diogo Costa. Na linha defensiva tem um Rubem Dias, que é jogador de Manchester City, de primeira prateleira do futebol europeu. Tem Nuno Mendes, que fez uma excepcional temporada de novo pelo Paris Saint-Germain e foi decisivo na última Nations League. Meio-campistas são vários, né? Tem Cancelo para a direita, enfim, também lateral de Manchester City, Barcelona, jogador de altíssimo nível. Meio-campistas são vários, João Neves, Vitinha, Bruno Fernandes, Bruno Fernandes, Bernardo Silva, tem muita gente boa. E no ataque você também tem ótimos jogadores, Rafael Leão, Cristiano Ronaldo, o próprio Francisco Conceição, que foi titular na última Nations League, na decisão e acabou sendo muito importante também, Pedro Neto, que pode ser titular na Copa do Mundo, muita gente boa. Você concorda? É a melhor geração que Portugal tem à sua disposição?
1: Eu concordo, é melhor, acho bem melhor que o time que foi campeão europeu em 2016, acho que aí é bem melhor mesmo, foi uma coisa mais surpreendente, né? Uma seleção que passou com 3 empates na primeira fase e foi avançando no mata-mata. Tem muito mais talento aí, algumas gerações muito boas nos últimos anos, né? Teve em 2006, que já tinha Cristiano, quando o time foi quarto colocado, dirigido pelo Felipão. Aquela seleção tinha o Luiz Figo, tinha o Rui Costa, tinha o Deco, o Pepe, mas para mim essa seleção é mais talentosa, tem mais jogadores bons. Naquela seleção de 2006 também tinha muito jogador do Porto, que foi campeão europeu em 2004, da Champions, né, com o Mourinho. Ali tinha Costinha, Maniche, Ricardo Carvalho, que depois jogou no Chelsea, no Real Madrid, Paulo Ferreira, que depois jogou no Chelsea, mas para mim essa seleção é mais talentosa, sim.
0: E aí, Boni, a melhor geração que Portugal tem à sua disposição para uma Copa do Mundo?
2: Sim, com certeza, é o que a gente falou, é uma mistura bastante interessante de experiência, de juventude. São, a gente olha para o meio campo, dois jogadores que são protagonistas no PSG atual, campeão da Liga dos Campeões, né? A gente vai descobrir se vai conquistar o bicampeonato, mas tem essa possibilidade, mas já é o atual campeão da Liga dos Campeões, João Neves e Vitinha, que fizeram uma temporada passada muito boa, cresceram nessa reta final também, são dois jogadores muito importantes. Talvez uma das melhores seleções com laterais que a gente pode colocar nessa Copa do Mundo. Muitas seleções têm problema com lateral. A gente fala da Alemanha, que tem que deslocar o Kimmich para jogar na lateral direita. A seleção de Portugal, querendo ou não, tem o Nuno Mendes pela esquerda e tem boas opções pelo lado direito também. O próprio Cancelo, que tem uma carreira até com muitos altos e baixos, mas ainda assim é um nome de qualidade. O ataque com o Rafael Leão, que é um dos destaques do Milan já faz muito tempo. Então é uma boa mistura de experiência. O Bernardo Silva, não dá para deixar de citar, protagonista em toda essa era vencedora do Manchester City. E todos eles liderados pelo Cristiano Ronaldo. É uma geração que é muito boa de Portugal, por isso pode se colocar como uma das favoritas. Agora, o ponto que eu fico, talvez, de atenção, observando para essa seleção de Portugal, é justamente o Cristiano Ronaldo. A gente lembra que foi um momento de muita incerteza de Portugal no mata-mata da Copa passada, quando o Cristiano Ronaldo perde a posição. Se tornou um tema bastante comentado. Claro que os holofotes, as câmeras todas se viram para o Cristiano Ronaldo quando ele sai, bastante chateado. E acaba, querendo ou não, virando um tema que prejudica o bastidor ali da seleção de Portugal. Acho que entender qual será o papel do Cristiano Ronaldo nessa seleção vai ser muito importante. Porque se for um líder que vai entender que talvez não jogue todos os minutos e contribua mais fora de campo do que dentro, eu acho que vai ser uma seleção que pode chegar muito longe. Tendo esse equilíbrio e essa harmonia, eu acho que pode chegar muito longe nessa Copa do Mundo.
0: Quando a gente analisou o grupo da seleção argentina aqui, Bruno, eu te perguntei se você enxergava o Messi sendo reserva na Copa do Mundo, você falou que não. Cristiano Ronaldo, a mesma coisa, também não enxerga ele sendo reserva. Dosando minutagem dentro do Mundial, você acha que ele vai para todas e 90 minutos sempre? Porque foi isso que acabou colocando ele no banco, né?
1: Sim.
0: Se a gente olhar para a última Copa do Mundo, como o Boni estava citando, Portugal faz as duas primeiras partidas. Não me lembro exatamente os adversários aqui agora dos primeiros jogos de Portugal. Foi Gana e Uruguai.
1: Gana e Uruguai.
0: E o último jogo era um jogo contra a Coreia do Sul.
1: Perderam.
0: Quando o Portugal, já classificado, tinha ganhado os dois primeiros jogos, inclusive contra a Gana, Cristiano Ronaldo faz um gol. Ganha os dois primeiros jogos, vai para o terceiro, o Fernando Santos vai girar o time e ele quer jogar. Ele é o único titular no último jogo da primeira fase. Aí vem o jogo contra a Suíça nas oitavas, o Fernando Santos coloca ele no banco. E entra na vaga dele o Gonçalo Ramos, faz 4 gols naquele jogo. E aí como que você vai tirar um cara que fez 4 gols no mata-mata para o mata-mata seguinte? E aí o jogo seguinte contra Marrocos, Portugal acabou ficando pelo caminho. Mas você também não enxerga Cristiano Ronaldo sendo reserva para dosar minutagem ou qualquer coisa do tipo nessa Copa, né?
1: Sim, talvez um jogo, primeira fase aí, que o último jogo é Colômbia,
0: né? O último jogo é o maior, né?
1: Então, talvez fosse um último jogo com o Uzbequistão, o time já classificado, mas eu acho que ele vai ser titular. Porque ele está fazendo gol. Ele continua fazendo gol, tá na Arábia Saudita, ok. E na última Copa ele foi pro banco, aí agora já passaram 3 anos e meio. Mas eu imagino que ele será titular. Nos jogos mais importantes, eu acho que ele vai ser titular. Pode ter um ou outro ali na primeira fase. O segundo jogo ganha o primeiro, o segundo descansa para jogar com a Colômbia. Talvez, mas eu não imagino que ele vá perder a posição como perdeu na última Copa. Não acho que isso vai acontecer.
0: Até teve, Boni, um aspecto interessante nesse sentido, né? Que foi o fato do Cristiano Ronaldo, na Nations, naquele jogo em que Portugal é campeão contra a Espanha, ele sai durante o jogo, né?
1: Isso.
0: Ele não completa o jogo. O jogo vai para os pênaltis, Portugal é campeão nos pênaltis. E ele não completa o jogo. Ele sai um pouquinho antes do jogo acabar. Não lembro se nos 90 ou já na prorrogação ele sai. Mas ele sai antes do jogo acabar, ele não fica até o final. Então, talvez isso sinalize para uma maior flexibilidade, vai? Eu acho que os dois primeiros jogos, provavelmente a gente vai ver ele em campo 90 minutos, ou se Portugal construir dois resultados com muita facilidade, talvez ele saia ali com 70, 75, e aí o último jogo contra a Colômbia, imagino que ele vai também ter uma minutagem grande, mas talvez, diferentemente do que aconteceu ao longo da carreira toda do Cristiano, e até nessa Copa de 22, a gente possa ver um Cristiano que sai ao longo dos jogos, vai dos 3 da primeira fase.
2: Exatamente, até porque, vou até um pouco mais atrás, para além da Nations, na Eurocopa, a gente sabe que o Cristiano Ronaldo, ele é um cara extremamente focado, ainda está em forma, melhor que muita gente aos 41 anos, mas já está numa fase mais para o final da carreira, obviamente. E num futebol saudita, que tem um nível de competitividade e de exigência física menor do que a elite do futebol. Então você chega para um nível de competição como é o da Copa do Mundo, às vezes ele pode sentir um pouco a diferença, porque já não está mais tão acostumado a tempo de Real Madrid, Manchester United, Juventus. E eu senti que na Eurocopa de 2024, ele sentiu muito. Ele estava muito abaixo do restante da sua seleção e do restante também da competição. Então, não quer dizer que ele não vai começar como titular. Eu também acho que vai começar como titular da seleção de Portugal. Mas pode haver situações em que ele precise sair durante os jogos, como você falou, ou o entendimento de que, a depender do adversário, pode ser que ele seja melhor entrando ao longo do jogo, ou começando, ou nem entrando. Não sei, pode ser. A leitura vai ser diferente ao longo desse Mundial. E acho que a compreensão do momento que vive o Cristiano Ronaldo vai ser muito importante para a seleção de Portugal. A gente viu como ele pode ser importante fora de campo. A Eurocopa, por exemplo, de fora, ele sai de 2016, ele sai na final, mas continua sendo um líder mesmo fora das quatro linhas, na disputa de pênaltis também, na semifinal, que ele incentiva os jogadores, pô, incentiva até o... Quem que foi mesmo?
0: João Moutinho.
2: Fala.
0: Anda bater,
2: tu bate bem.
0: Se perder, enfim. Perdeu.
2: Mas ele sabe que ele tem essa responsabilidade muito grande, esse poder muito grande de motivar os seus companheiros, mesmo fora de campo. Eu acho que o entendimento do papel dele, do momento da carreira dele, vai ser muito importante. Porque, de novo, em 2022, causou um bafafá danado o Cristiano Ronaldo perder a posição. Se ele entender que talvez haja situações em que ele não deve estar em campo, acho que Portugal tem muita condição de ir longe.
0: Essa conscientização pode ser muito importante. A gente vai fazer uma comparação aqui agora, o Bruno já deu uma pitadinha sobre esse assunto, mas a gente vai comparar os elencos de Portugal, campeão em 2016 da Eurocopa, e o que vai para essa Copa do Mundo. Aqui na tela, então, os jogadores, né? Nome a nome dessas duas seleções. No gol, aquela seleção tinha Rui Patrício, que fez uma excepcional Eurocopa, e essa tem o Diogo Costa. Qual a melhor para você, Brunão?
1: Eu acho bem equilibrada.
0: Essa é bem equilibrada, diferente de outras.
1: É, eu vou no Diogo Costa, eu gosto bastante dele.
0: E você, Boni?
2: Diogo Costa também.
0: Eu fico de Rui Patrício nessa, mas de fato é bem equilibrada. Na lateral direita, Cedric Soares, hein? Um velho conhecido aqui do futebol brasileiro, um jogador que divide opiniões com a camisa do São Paulo, com o Cancelo. Acho que o Cancelo é um jogador melhor do que o Cedric, né?
1: Sim, mesmo no Cedric no Arsenal, assim, que não esquece do São Paulo. Mas o Cancelo, ele nunca alcançou o nível do Cancelo.
0: É.
2: Eu acho que o Cedric nem divide opiniões com a camisa do São Paulo, isso foi bem generoso.
0: Isso Cancelo. Aí, eu acabei sendo mais generoso do que deveria. Cara, Pepe e Rubem Dias, eu acho que tem uma disputa. Para mim, o Pepe foi o melhor jogador de Portugal nessa Euro de 2016. Eu acho que ele tem uma carreira muito boa, que acabou sendo por momentos isolados. Foi feita uma leitura diferente do que o Pepe foi, né? Ele ficou marcado como um jogador violento e tudo mais. E eu não acho que ele tenha sido um jogador violento ao longo da carreira. Ele era um jogador viril, chegava firme, forte, não aliviava. Mas violento eu acho que ele não foi. Claro, tem um episódio ou outro de descontrole, como vários jogadores têm, né? Mas acho que esses recortes foram usados para pintar um Pepe que, para mim, não existiu. Acho que ele foi um excelente zagueiro com a camisa do Real Madrid. Muito bem na seleção portuguesa também, nas competições que disputou. E até no Porto, né? No finalzinho, ele volta pro final, no finalzinho da carreira pro Porto. Fez bons jogos de Champions, já com 41 anos de idade. Nessa eu vou ficar com o Pepe, Brunão, e você?
1: É bem difícil mesmo, porque Pepe eu concordo, ótima carreira. O Rubem Dias eu acho muito bom até.
0: Mais técnico, né?
1: Mais técnico. Mas, cara, eu vou no Pepe também. Pela carreira, eu vou no Pepe.
2: Eu acredito que o Pepe ele teve momentos violentos, podemos dizer assim. Não é justamente a carreira dele inteira. Cara, acho que por tudo que ele fez, até pela seleção de Portugal, pegando a passagem dele pela seleção de Portugal, eu vou com o Pepe nessa.
0: Talvez dê pra gente montar uma zaga com Pepe e Rubem Dias, vai? Ao invés de fazer esse duelo Fonte e Gonçalo Inácio, a gente vai montar então, quebrando aqui o protocolo.
2: Mais bruto, outro mais técnico.
0: É isso, uma dupla de zaga Rubem Dias e Pepe seria uma bela
1: excelente.
0: Dupla de zaga, hein, pra seleção de Portugal. Então fechamos nessa. Nessa outra disputa, acho que o Gonçalo Inácio é melhor do que o Fonte, mas fechamos com Pepe e Rubem Dias. Na esquerda, Nuno Mendes, né? O Rafael Guerreiro, que ainda está em atividade. Não é um jogador do mesmo nível, né? Não foi do que o Nuno Mendes.
1: Sim, tranquilo.
2: Lateralzaço, Nuno Mendes. Lateralzaço.
0: Então, por enquanto, deu Rui Patrício, certo? Ou deu Diogo Costa?
2: Acho que deu Diogo Costa. Eu e o Bruno fomos...
0: Então, Diogo Costa. Diogo Costa, Cancelo, Pepe, Rubem Dias e Nuno Mendes. Essa do meio campo também, acho que vai dar Vitinha, né? Contra o William Carvalho. O William Carvalho é um bom volante. Nada mais do que um bom volante. Mas nessa disputa o Vitinha mais que ele também.
1: Vitinha,
0: né?
1: Tranquilo.
2: Vitinha, fácil.
0: Então o Vitinha ganhou nessa disputa também. Virando a página, Adrien Silva e João Neves. O Adrien Silva não teve uma carreira de muito destaque, jogou no Sporting durante algum tempo e tudo mais, né? Alguns outros clubes. Mas a Eurocopa especificamente dele foi muito boa em 2016. Ele foi um pilarzaço desse meio campo de Portugal. Mas o João Neves é um jogador que... é melhor do que ele e também tem uma perspectiva de carreira muito superior. O João Neves é um jogador de 21 anos, cara. Tá indo pra segunda final de Champions League. já ganhou muita coisa com o PSG, um protagonista hoje do PSG, né? E na seleção, Bruno, ele jogou como lateral direito. É. Nas finais da Nations, né? Até um quebra-galho ele se precisar.
1: Sim, ele é. O João Neves é melhor e pode fazer isso para abrir espaço para um atacante, por exemplo, aí nesse time. E o Adrien Silva é uma coisa que acontece muito em mata-mata, assim. Ele ganha a posição durante a Euro e ajuda a acertar o time ali. Então, foi aquele cara que tem a carreira dele, claro, mas ele se destaca naquela competição especificamente, deu tudo certo. O cara, durante a Euro, entrou e deu certo. E o time se arrumou dessa maneira. Você vê que o Moutinho não tá aí. João Moutinho era titular quando começa e ele perde a posição. É um dos que perde a posição. O Renato Sanches, que a gente vai falar depois, também ganha a posição durante a Euro. Não me lembro quem era, mas eu lembro que um dos dois era o Moutinho. Então isso acontece muito no mata-mata. Uma coisa meio inesperada, o cara entra. Pô, não contava muito com esse cara, o cara acerta o time. Mas o João Neves é melhor.
0: Também vai de João Neves, né, Boni?
2: Ah, pelo que já mostrou, muito mais pela perspectiva que tem o João Neves, vou de João Neves.
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7: Por fim, Cristiano Ronaldo de 2016 ou Cristiano Ronaldo de 2026? 31 anos contra 41 anos, qual é a versão de CR7 que vocês ficam?
8: De 2016, sem muita dificuldade. É o ano em que vence o primeiro dos três títulos seguidos da Champions, né?
9: Sim.
8: 2016,
7: daí vem... 16, 16, 17, 17, 18.
8: Ah, então é Cristiano Ronaldo 2016.
7: Ganhando bolas de ouro também, ligou duas seguidas nesse período, né? Um ano, duas temporadas antes, tinha ganhado a 10ª Champions com o Real Madrid, batendo recorde de gols em uma mesma temporada de Champions. É, acho que nesse caso não há muita discussão, né, Bruno? CR7 aos 31... Era uma máquina.
9: É, 10 anos é bastante coisa, né? E, claro, ele tá fazendo seus gols, mas já tá na Arábia Saudita. Ele jogava no Real Madrid, campeão de Champions. Então, 10 anos é muita coisa na vida de um atleta.
7: Então, a gente passou a limpo aqui essa seleção de Portugal, fazendo até um comparativo com 2016. Pra gente passar a régua e avançar no tema, no grupo, na análise das outras seleções. Até onde Portugal pode chegar nessa Copa, Bruno? Dá pra bater campeão?
9: Eu acho que dá. Talvez assim, não seja o maior favorito, mas eu não ficaria surpreso com o título de Portugal, não. Não acho que seria uma coisa tão surpreendente, não. Pode ser campeão, sim.
7: No emparceiramento que a gente desenha, que quase nunca acontece nas Copas, né? Porque sempre tem uma zebra, sempre tem uma seleção que é favorita e passa em segundo. Mas no caminho natural, podemos ter um Brasil e Portugal na semifinal da Copa do Mundo. Se Portugal passar em primeiro, Brasil também passar em primeiro, os dois forem avançando. Caminho do Brasil tem Japão ou Holanda, Noruega, Inglaterra. E aí a semifinal pode ser Portugal ou Argentina. É, o jogo sem a Copa do Mundo vai ter 104 partidas, né? Dessa vez. O jogo sem da Copa do Mundo pode ser Portugal e Argentina, uma partida de quartas de final do Mundial.
9: Messi e Cristiano no
7: Messi
9: jogo sem.
7: Messi e Cristiano, pode ser o jogo sem. Porque aí depois disso tem as duas semifinais. É o último jogo das quartas, tem as duas semifinais, terceira e quarta e a final, né? Os quatro jogos seguintes para fechar a conta do 104. Então, o jogo sem da Copa do Mundo desse ano pode ser Argentina e Portugal, Messi e Cristiano Ronaldo, numa quartas de final de Copa do Mundo.
8: Seria lindo se isso acontecesse. E aí tudo pode acontecer, né? Ainda mais com um mata-mata a mais, a gente pode dizer que um time que chega nas quartas de final é porque ou manteve um bom nível que vem desde antes da Copa do Mundo, ou que conseguiu evoluir ao longo da Copa do Mundo, né? A gente sabe como o tempo de preparação, o tempo dos times juntos, e até algo que se aposta muito falando em seleção brasileira, é de evolução ao longo da competição, é de corrigir erros ao longo da competição. E se chega numa quarta de final como essa, acho que tudo pode acontecer. E se Portugal passar, chegar na semifinal, esperamos que contra a seleção brasileira, aí eu vou achar que a seleção, obviamente, vai estar num nível superior ao que está hoje, por exemplo, ao que a gente espera de hoje para a seleção. Então vai ser uma Copa muito interessante. Tomara que esse chaveamento aí aconteça.
7: Seria uma bela semifinal, hein? Portugal e Brasil, uma semifinal de Copa do Mundo. Seria especial do outro lado, pode ser França e Espanha a semifinal. Seria um belo quarteto aí de semifinais de Copa do Mundo. A gente falou sobre Cristiano Ronaldo, que está caminhando aí para a sua última Copa do Mundo. A sexta vai bater junto com o Ochoa e junto com o Messi o recorde de participações em mundiais, né, na história dos mundiais. Tem um outro cara que está indo para a sua última Copa do Mundo. Não jogou tantos mundiais assim, mas vai jogar o seu último. James Rodríguez fará sua last dance com a seleção colombiana neste Mundial, na Copa do Mundo de 2026. Com a camisa da seleção da Colômbia, são 124 partidas, 31 gols marcados, 40 assistências, uma média de 131 minutos para participar de um gol. Na Copa do Mundo de 2014, ele fez 6 gols e deu 2 assistências, com direito a gol Puskas, né? A Colômbia fez uma ótima Copa do Mundo em 2014, voltando depois de um largo período a Mundiais, e o James Rodríguez foi o grande nome. Claro, se passou muito tempo, né? 12 anos depois, o James vai jogar, já jogou outros Mundiais nesse caminho, né? Mas 12 anos depois, ele vai fazer a sua Copa do Mundo de despedida com a seleção colombiana e já não é mais aquele jogador, né, que a gente se encantou vendo aqui no Brasil. O James teve um caminho de carreira um pouco diferente do que a gente imaginava, né? Jogou no Real Madrid, no Bayern, depois a carreira dele foi para uma direção, não só do ponto de vista de escolha de clubes, mas do desempenho dele mesmo, né? Jogou no México, passou aqui pelo futebol brasileiro com a camisa do São Paulo. Hoje ele está na Major League Soccer, mas não se ouve falar do James com destaque. Então, não é um momento em que a gente possa esperar, né, Bruno, um grande James. O que eu acho que é até um contraste em relação à seleção da Colômbia, que a seleção colombiana talvez nunca esteve tão forte. Mas aquele que, em tese, é seu grande jogador, não vive uma boa fase, né?
9: É, não vive, ainda fez uma boa Copa América, né, em 2024, ainda era jogador do São Paulo e não jogava no São Paulo, vai para a Copa América, joga bem, a Colômbia é vice-campeã. Mas é difícil esperar uma grande Copa do James Rodríguez. Ele, nos últimos anos, ele joga muito mais na seleção do que nos clubes, mas acho que já está numa fase bem final da carreira. Estava pensando que será a terceira Copa dele, né? Porque 14 ele foi muito bem, 18 ele estava, mas estava meia boca. Ele nem jogou todos os jogos, ele estava com lesão, enfim. Em 22 a Colômbia não foi, e agora a terceira Copa em 26. Mas eu não tenho grande expectativa quanto à participação dele.
7: É, na Colômbia, o James, obviamente, né, Boni, é um jogador adorado, né, pelo público, pelos torcedores. Eu me recordo de ver Copa América, né, a Copa América aqui do Brasil de 19, que o Bruno citou. Eu me lembro de ter ido a jogo da Colômbia e um frisson danado quando o James Rodríguez pegava na bola. E me recordo de um Brasil e Colômbia que eu também fui, em Itaquera. Foi o jogo que o Brasil garantiu a classificação para a Copa de 22. E o James sai do banco ao longo do jogo, ele entra na partida ao longo do jogo e também tinha muitos colombianos, né? Moram muitos colombianos no Brasil, em São Paulo especificamente, e também foi assim, um frisson danado, né? Parece um astro, assim, algo parecido com o que é o Neymar para os brasileiros, o Cristiano para os portugueses, o Messi para os argentinos. Então, há sempre uma esperança, uma expectativa muito grande em relação ao James, mas dentro de campo, talvez a gente não possa esperar uma grande entrega dele, né?
8: É, o futebol é legal porque ele produz essas histórias que vão meio contra a lógica, contra o racional. A gente vê, por exemplo, essa semana no Bate-Pronto, o Vamp fala, e falou outras vezes também, sobre jogadores que destroem nos clubes, chegam na seleção, não se sentem confortáveis, acabam não lidando bem com a pressão e não conseguem render o que rendem no dia a dia. O James é exatamente o contrário, né? Existem outras histórias assim, de jogadores que não deixam saudade por onde passam, jogam alguns jogos aqui, outros ali, não tem uma grande sequência, mas chega na seleção, apresenta um bom nível de futebol. Acho que ajuda também, porque a Colômbia, por muito tempo, também jogou em função do James, né? Deixou o James muito livre para fazer o que ele quisesse ali dentro do campo. E por conta disso, eu não duvido que o James faça uma boa campanha nessa Copa do Mundo. Talvez não, para ser um dos destaques, para destruir dentro da Copa do Mundo, candidato a melhor jogador. Não nesse nível, mas para ser aquele cara que, de fato, com a sua qualidade técnica, que a gente sabe que ele tem, apesar de não ter tido uma sequência muito grande física aqui no futebol brasileiro, a gente sabe que ele é um jogador que tem aquele refino técnico. E talvez, com uma seleção que o proteja nesse sentido, talvez ele consiga produzir algumas coisas. Claro que o nível hoje não é o melhor, joga na Major League Soccer, não é destaque, como você muito bem disse, mas existem esses jogadores que vestem a camisa da seleção e se sentem confortáveis como em nenhum outro lugar. Acho que é o caso do James, ganhou até documentário esses dias, né? Tem um documentário do James Rodríguez, da carreira dele. E, cara, eu acredito sim que o James ele possa fazer uma boa campanha. Não como a gente já viu ele fazer, mas até pela Copa América, pegando em referência essa Copa América de 2024, acredito que pode ser um ano, um mundial interessante do James Rodríguez com a camisa da Colômbia.
7: É, e a seleção colombiana vai ser, né, Bruno? James Rodríguez e mais 10, né? Não tem muito para onde correr. E, por falar em correr, com todos correndo para que ele possa se sentir um pouco mais confortável em campo. Foi bem assim, né, nessas eliminatórias e principalmente na campanha de vice-campeonato na Copa América, né, dos Estados Unidos, que aconteceu em 24, né? Foi um time que correu para ele. Arias, Lerma, até os atacantes, né?
9: É o Luiz Dias, que é uma estrela.
7: Luiz Dias, o Córdoba. A Colômbia jogava ali num losango, acho que vai repetir isso para a Copa do Mundo. 3 meio-campistas para sustentar. E os dois homens de frente fechavam os lados para deixar ele mais adiantado sozinho ali, sem a bola, né? Então, imagino que vai ser também uma seleção que vai trabalhar para que o Ramos se sinta confortável, para correr o menos possível, carimbar o maior número de bolas e tentar decidir num passe, num chute, num cruzamento, enfim, de alguma forma.
9: Ele é um ídolo do país, né? E até dos próprios jogadores, mais ou menos como é com o Neymar aqui, né? Ele é um ídolo dos atletas também, dos companheiros de seleção. Então, acho que os caras, eles fazem isso porque gostam dele mesmo. O Luiz Dias hoje é o grande jogador colombiano e volta ali, principalmente pelo lado esquerdo, fecha o lado, sem a bola, participa muito. E acho que na Colômbia também vale destacar, né, que na reta final aí desse ciclo, ganhou um goleador, né, que é o Luis Suárez, né? Não é o uruguaio, claro, é o que joga no Sporting de Portugal, que já na reta final da eliminatória andou metendo gol. Lá em Portugal fez muito gol, também é um cara que a Colômbia ganha aí para essa reta final, né? Não participou desse ciclo todo, mas na reta final apareceu arrebentando.
7: Então, pegando o seu gancho, Bruno, vou puxar ele aqui e vou colocar ele na tela para a gente mostrar os números desses dois grandes caras da seleção colombiana, ou pelo menos a expectativa é essa, para a Copa do Mundo. Luis Dias e Luis Suárez, jogadores que ao longo de 2026 tiveram esses números aqui. Luis Dias, 50 jogos, 26 gols, 18 assistências, 153 minutos para marcar e 90 para participar. Então, o Luis Dias teve uma média de uma participação em gol por partida com a camisa do Bayern de Munique. O Luis Suárez, jogador do Sporting de Portugal, fez 48 jogos em 2026, marcou 35 gols, foi o goleador da Liga Portuguesa, 8 assistências, 116 minutos para marcar e 94 para participar. Ambos tiveram, em média, uma participação em gol por partida nessa temporada de futebol europeu. Serão os grandes pilares aí, sem dúvida, nessa Copa do Mundo. E até curioso, né, Bruno, você puxou, e aí vou te devolver para falar sobre isso, porque na Copa América o titular foi o Córdoba, né, que era um centroavante, era um atacante mais centroavante, um cara mais forte, de imposição física, um jogador de bom cabeceio. O Luis Dias é também um 9, é um centroavante, mas me parece ser um jogador mais flexível até para ajudar um pouco nessa história de todo mundo trabalhar para o Ramos ficar mais confortável, né?
9: Sim, e é um cara que cresceu ali na Copa América, nem se falava de Luis Suárez, colombiano, né?
7: A primeira vez que eu ouvi falar dele, Bruno, foi naquela última rodada das eliminatórias que ele fez três ou quatro gols contra a Venezuela, né?
9: Sim, e aí o cara começou a meter gol lá em Portugal, artilheiro, né, no campeonato, o Sporting foi vice-campeão. Então é um cara que foi na reta final mesmo ali, que apareceu, e a Colômbia pode ter conseguido um artilheiro aí para a Copa, um cara que faz gol. O Córdoba, como você falou, um cara de área, mas não é tão goleador quanto o Luis Suárez, joga lá na Rússia, no Krasnodar. Outras opções de centroavante da Colômbia, não tinha nenhum assim que chamava tanto a atenção, né? Até o Córdoba algumas vezes não era titular, então o Luis Suárez pode ocupar esse espaço, um cara que faz muito gol, e uma bela dupla com o Luis Dias, né? Luis Dias, excelente jogador, Liverpool, Bayern de Munique, então pode a Colômbia ter uma ótima dupla de ataque.
7: Bom, aqui no Bastidores da Copa a gente fala sobre as seleções, é claro, analisa os grupos, as possibilidades, os grandes destaques, mas a gente também tem uma série que está mostrando para você aqui as casas que vão receber a Copa do Mundo, os estádios que vão abrigar as partidas do Mundial. Nosso Pedro Henrique Speber está chegando para contar mais uma história dessa para você.
10: Pois é, Raí e amigos, hora de dar uma viajada pela terra do Tio Sam. Faltam 7 estádios para completarmos nosso giro por 16 templos da Copa do Mundo. E hoje conheceremos 2 estádios com bastante história e, novamente, com muita tecnologia. Começando pela ponta dos Estados Unidos, o Lumen Field tem capacidade para quase 70 mil pessoas e é um símbolo para a cidade de Seattle. É a casa do atual campeão da NFL, Seattle Seahawks. Inaugurado em 2002 e com um custo singelo de US$ 360 milhões, já passou por uma série de nomes, que Westfield, CenturyLink Field e agora Lumen Field. Ele será palco de 4 partidas na fase de grupos e também de outras 2 na fase mata-mata. Sua arquitetura é um tanto quanto peculiar, com 2 arquibancadas laterais enormes, mas atrás do gol um formato bem diferente. O estado do Texas tem mais de um tempo. Falamos de Dallas, mas Houston também marcará presença no Mundial no próximo mês de junho. O NRG Stadium, casa do Houston Texans, tem capacidade para mais de 70 mil pessoas e em alguns eventos pode chegar a 80 mil pessoas. E é mais um estádio com teto retrátil, viu? Inaugurado em 2002, o NRG se destaca por uma arena multiuso. Sim, até rodeio texano o estádio recebe. Ele custou uma bagatela de US$352 milhões e também tem uma arquitetura externa bem característica com muitas peças em cristais de vidro. E se você tiver interesse em ver Cristiano Ronaldo em ação, vai ter que ir para Houston, viu? O NRG Stadium será palco de 7 partidas no Mundial, sendo 5 na fase de grupos e 2 na fase mata-mata. E como eu disse, Portugal e República Democrática do Congo, além de Portugal e Uzbequistão, serão realizados neste templo do futebol americano. A pergunta que eu faço, Raí e amigos, tem algum estádio que não seja bizarramente bonito neste Mundial? Pois então, os americanos mandaram bem demais nas construções. Mais dois estádios dignos de serem chamados de templos. Templos da Copa do Mundo de 2026.
7: Valeu, valeu, nosso grande Pedro Henrique Sperber. Eu gostei da trilha, né? Uma trilha meio country para combinar aí com os estádios norte-americanos, de fato, belíssimas casas para essa Copa do Mundo. A gente está analisando aqui o grupo K do Mundial, que tem Portugal, Colômbia, Congo e Uzbequistão. E o nosso Fábio Piperno, é claro, vai participar da nossa resenha aqui também e vai trazer a visão dele sobre esses grupos da Copa do Mundo de 2026. Fala, Pipa!
11: Se eu perguntar aqui o que Rivaldo, Zico e Filipão têm em comum, além de vitoriosas carreiras na seleção brasileira, poucos acertariam dizendo que todos os três trabalharam na equipe do Buniodkor, importante do futebol do Uzbequistão. País que naquele momento, na primeira década desse século, passou a investir bastante, criando as bases para essa seleção que então, pela primeira vez na história, leva o país a uma Copa do Mundo. O Uzbequistão chega ao Mundial dirigido pelo técnico italiano Fábio Cannavaro, aquele mesmo zagueirão de primeiríssima linha, campeão do mundo em 2006, ano da última grande conquista da Azzurra em termos mundiais, né? E Cannavaro tem como destaque nessa seleção exatamente um jogador que atua na mesma posição em que ele jogava, né? O jovem Kozanov, do Manchester City. Os demais jogadores se espalham aí por equipes do Oriente, muitos deles atuando em casa, na liga local, e outros sendo jogadores de equipes de destaque do futebol do Irã, como o Stelegal e também o Persepolis. Mas é muito pouco para pensar em ir longe numa Copa do Mundo. Também nessa chave, a República Democrática do Congo retorna a uma Copa após 52 anos. E lá atrás, em 74, como o Zaire, só deu vexames, tomando 7 da Iugoslávia, 2 da Escócia, mas olha, infernizando a vida do Brasil na última rodada daquela chave, quando venderam caro uma derrota por 3-0 para a seleção brasileira, que precisava exatamente de 3 gols de diferença para avançar. Naquele Mundial, a alegria de todos os adversários da seleção africana foi o goleiro Casades, um grande frangueiro, tomou esses 12 gols em 3 jogos. Dessa vez, a equipe chega com jogadores de melhor nível. Alguns deles se espalham aí por ligas como a Ligue 1 da França, Premier League e também na Liga Espanhola, como o destaque da equipe, o atacante Cedric Bacambu, jogador do Betis de Sevilha, um atacante de bom nível. E certamente a seleção do Congo disputará com a Colômbia a segunda vaga do grupo. Os colombianos chegam cercados aí de muitas críticas internas e de bastante expectativa. A seleção cafeteira tem como maior nome hoje, estrela do futebol mundial, o atacante Luiz Dias, lá do Bayern de Munique, parceiro de Harry Kane e autor de muitos gols nessa temporada. Mas, claro, ele ainda não tem o prestígio nacional de James Rodrigues, que lá na Colômbia desperta amores e ódios, a exemplo de Neymar aqui. E James, que teve um péssimo ciclo de Copa do Mundo, folgado e tal, jogou poucas vezes, agora até pediu dispensa lá do seu clube, o Minnesota, para chegar na Colômbia e começar a treinar mais cedo. Ele já está lá, foi um dos primeiros a se apresentar, ele e Richard Hughes, e Já treina sob a orientação do técnico Néstor Lourenço, que minha gente foi pedir. Não, não é brincadeira. Nos últimos dias ele foi atrás de ajuda espiritual. É verdade, se consultou aí com muitas entidades pedindo proteção e inspiração para dirigir a seleção colombiana nessa Copa, até porque a Colômbia está no mesmo grupo que a ótima seleção portuguesa. Essa sim, chega à Copa do Mundo com status de favorito. E ouso dizer que, inclusive, se a gente pensar em meio campo, pouca gente tem, poucas seleções têm a fartura portuguesa, né? Com Vitinha, Bernardo Silva, nossa, Bruno Fernandes, né? E outros tantos. Sem contar o lateral Nuno Mendes e, obviamente, ele, o gajo Cristiano Ronaldo, que vai para a sua sexta Copa do Mundo, tentando, sobretudo, se firmar na condição que, para muitos, é a de, ou poderá ser, a de melhor jogador europeu em todos os tempos. A conferir.
7: Valeu, Dom Fábio. Obrigado pela participação aqui no nosso Bastidores da Copa. Agora a gente vai fazer uma dinâmica aqui para escolher gols bonitos ao longo da história das Copas do Mundo. A gente vai fazer aquela famosa tier list que os jovens gostam muito de fazer, jovens como o Vitor Boni gostam de fazer.
8: Você adora também.
7: Para escolher ali os destaques, né, de alguma coisa. E a gente tem categorias, Bruno Prado, que o nosso engraçadinho Pedro Henrique Sperber criou aqui. Um é o PQP, que é o Puskas que pariu, que quer dizer um gol muito bonito, né? Sim. A nível Puskas, que é o dono do prêmio.
9: Melhor.
7: Mais bonito. Tem aquele Bruno Prado, que é com muita categoria, né, Bruno
9: Prado? Tá bom, obrigado.
8: Avante, Ronaldo Fenômeno.
7: Exato.
9: Obrigado pela homenagem.
7: Tem aquele que o Boni teria chance de fazer. O Boni é um jogador mais difícil, sistema defensivo. Não, e um que teria. Até eu poderia fazer, o treinador do time, né? Sim. Então, esse é só aquele pra...
9: Te botaram no fim ali.
7: Empurrar a bola pro fundo da rede. Então, vamos à lista, meu querido PH Sperber. A gente começa com esse gol aí do Carlos Alberto Torres. Ah, esse gol aí é clássico, hein? Esse gol aí... O Puskas é um só que a gente vai ter que escolher? Ou pode ter mais? Só um? Ah, já começamos duro, hein? Porque esse gol do Carlos Alberto Torres é um gol à la Puskas, né? Mas vamos colocar aqui ele, então, na categoria à la Bruno Prado e aí a gente, sim, pode, avançando, talvez mudar ele, certo?
8: Pode colocar todos no à la Bruno Prado e no final a gente decide o Puskas.
7: Exatamente, pode ser
9: gol,
7: também.
9: Coletivamente, esse gol do Brasil é sensacional.
7: Um gol na final da Copa de 70 contra a Itália.
8: Todo o contexto do jogo, né? Um baile do Brasil para cima da Itália.
7: Cristiano Ronaldo de falta contra a Espanha, um jogaço 3-3 Portugal e Espanha. E foi uma falta muito bem batida pelo CR7, hein? Esse eu colocaria no Alá Bruno Prado também, e vocês?
9: Sim, foi, ele fez 3 gols nesse jogo, né?
8: Fez 3.
9: E o Diego Costa meteu 2 também.
8: E todos com a Espanha fazendo e Portugal empata. Espanha faz, Portugal
7: Portugal empata. Fez 1-0, tomou a virada e é aí verdade, foi verdade, buscando.
8: Verdade. Isso é difícil, hein?
7: Ah, eu achei Bruno muito Prado. Bonita a plástica Bruno, da falta, Bruno a falta Prado. Por cima do Bruno terceiro homem da barreira.
9: Vou tentar fazer um gol desse um dia.
7: O PH não gostou muito da nossa escolha aqui, ele queria que fosse no Boni, teria chance. Mas não seguimos, esse aí vai ser o Alá Bruno Prado. James Rodrigues, esse gol ganhou o prêmio de gol mais bonito da Copa do Mundo de 2014, é um gol bonito. É um gol que ele mata no peito, bate, ela toca no travessão ali, mas eu vou no Boni, teria chance. É um gol bonito, mas também não é, que golaço, espetacular.
8: Eu vou no contrário, hein? Se eu tivesse que escolher, eu desceria o do Cristiano Ronaldo e colocaria o James no Bruno Prado.
7: Desempate, então, Bruno.
9: Eu gosto mais do gol do Cristiano. Acho que foi uma falta muito bem cobrada ali, foi bonito. Vou mais no Cristiano.
7: A gente vai manter, daqui a pouco a gente coloca ali esse do James no Boni, teria a chance. Temos esse gol do Joe Cole aí, que foi contra a Suécia na Copa de 2006. Vai, Bruno, escolhe aí pra onde esse gol vai.
9: A Boni teria a chance.
8: Mas não teria. Mas pode
9: foi um gol lá. Bonito.
8: Pode colocar lá.
7: Vamos no Boni, teria a chance, então, o gol do Joe Cole. Diego Armando Maradona, na Copa de 86, contra a
8: vai brigar pelo
7: Inglaterra,
8: Puskas.
7: Hein?
8: Vai brigar pelo
7: Puskas. Aquele gol que ele sai enfileirando todo mundo desde o meio campo e faz pra seleção da Argentina. Em que categoria vocês colocam esse gol aí?
9: Coloco no Puskas, aí vamos ver depois o que vem, a gente pode até mudar. Mas
7: até aqui eu acho que esse é o mais bonito.
8: Eu colocaria no Bruno Prado pra esperar ali, pra gente definir, mas pra mim é o,
7: por enquanto,
8: o favorito.
7: Vamos deixar ele no Puskas então, tá porque bom. Aí qualquer coisa a gente faz a gente remaneja ali e muda ele pra outro lugar. Gol do Pavard no França e Argentina na Copa de 2018, gol bonito esse aí, o PH falou que eu faria esse.
8: Nossa senhora, que o PH tá...
7: Eu acho que não tem
8: o PH tá consumindo
7: nessa batida. Não,
8: ainda mais a câmera de trás, pegando a curva da bola, é um espetáculo. Eu, de novo, desceria do Cristiano Ronaldo e colocaria esse no Bruno Prato.
7: Vamos colocar esse aonde, Bruno? Vai escolher, você que vai desempatar aí a história. Eu colocaria ele no Boni, teria chance.
9: Vamos ver, é difícil, é golaço esse aí, hein?
8: Desculpa, não quero te influenciar, Bruno. Sim, mas a falta, querendo ou não, é a bola parada. É. Beleza, tem a sua dificuldade, mas essa aí, com a bola no alto, pegar o voleio em cheio e acertar onde ele acertou, eu acho que a dificuldade é muito maior.
9: Sim. Bom, vamos lá, vamos pôr no Bruno Prado. Alá, Bruno Prado.
7: Então, vai mais um gol pro Alá, Bruno Prado. Esse aí é aquele gol do Pelé contra a Suécia, né? Na Copa de 58, que ele mata, dá o chapéu, mata no peito e bate de primeira. É um golaço, né?
9: Golaço.
7: O gol do Rei Pelé. Ah, eu acho que a gente tem que ter uma licença poética, PH, de colocar o gol do Pelé lá no Puskas também, cara.
9: Bota lá, depois a gente decide.
7: Gol do Pelé, né? Não é qualquer coisa. Esse do Ronaldinho Gaúcho aí...
9: Esse eu vou pôr no até o Raí Faria.
7: Eu guardaria esse.
9: Porque aí, esse aí pode ter sido sem querer.
7: Bateu a falta ali, ela viajou e morreu no fundo da rede.
8: Vocês não estão querendo, é que já apareceu próximo na tela, mas em algum momento esse Cristiano Ronaldo vai cair.
9: É.
7: Calma, boa.
8: Vai cair.
7: E esse gol do Van Persie aí, que é um gol também pra mim. É um gol comum.
8: É de brincadeira, né?
7: Uma cabeçada, ele cabeceou uma bola.
8: O peixinho, o cara voou.
7: Mas o goleiro estava
8: no ângulo.
7: Muito fora da área.
8: Ah, mas pelo amor de Deus.
7: Não, eu vou. Deus. Esse gol aí até eu faria, honestamente.
8: Que isso?
7: É uma cabeçada.
8: E acabou.
7: Nada mais do que uma cabeçada.
8: Nossa
7: cara.
8: Senhora.
7: Gol de cabeça geralmente não é bonito.
8: Esse foi um espetáculo.
7: Não, eu discordo. Eu faria esse gol aí, Bruno. É. Você, Boni, onde você vai? Onde você coloca ele?
8: Pelo menos.
7: Tira o Cristiano Ronaldo.
8: Pelo menos no Boni teria chance.
9: Ou no Boni teria chance também. Foi bom. Era o Casillas ali. Nossa, esse gol foi bonito, eu me lembro. Acho que o do Cristiano vai acabar caindo mesmo. Boni tem razão.
7: Gol do Bergkamp.
9: Eu lembro muito desse. Foi um golaço esse aí.
8: Foi um golaço.
9: Foi no último, então, foi no final. Eu botaria lá Bruno Prado e baixaria.
7: Então troca aí, PH, o nosso Cristiano Ronaldo vai pra baixo. E o gol ali.
9: Esse gol foi aos 44.
7: E o do Rames.
8: Aí voltou o do Rames.
7: A do Rames a gente já colocou no Boni, teria chance. Fechamos? É isso? Ah, tem que escolher um Puskas, ele falou.
8: Aqui, a gente...
7: Eu acho que plasticamente esse do Maradona é mais bonito que o do Pelé.
8: Mas a gente é clubista. Eu voto no do Pelé pra Puskas.
7: Eu vou no do Maradona, e você, Bruno?
9: Vou no Maradona. Gostaria muito de votar no do Pelé, mas eu vou no Maradona.
8: Faltou um pouco de patriotismo.
9: Faltou, você tem razão.
7: Bom, passamos a régua então. Lembrando, hein, faltam 19 dias para começar a Copa do Mundo. Quando a gente voltar na semana que vem, faltarão só 12. A gente segue nessa contagem regressiva na reta final da preparação e desse aquecimento. Como você sabe, a Jovem Pan vai fazer uma cobertura espetacular da Copa do Mundo. A gente vai estar em todos os cantos ao longo desse Mundial, trazendo tudo o que vai acontecer. No México, no Canadá, nos Estados Unidos, a gente vai seguir de perto a seleção brasileira, o Cristiano Ronaldo, o Messi, as principais estrelas. Então aqui com a gente você não vai perder nenhum detalhe, uma super cobertura está sendo preparada. Valeu, Bruno, valeu, Boni.
9: Valeu.
7: Um abraço para você de casa que esteve nos acompanhando em mais esse Bastidores da Copa. Semana que vem a gente está de volta. Tchau.
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6: Olá, muito boa tarde. Sejam todos bem-vindos ao Fast News Primeira Edição deste domingo, dia 24 de maio de 2026. Eu sou o Nelson Kobayashi e nós estamos chegando com as principais notícias do dia no Brasil e no mundo. Agora, quando são meio-dia em ponto, 12 horas pelo horário de Brasília. O presidente Lula participou da inauguração da nova sede do Centro Tecnológico em Saúde da Fundação Oswaldo Cruz, a Fiocruz, no Rio de Janeiro. Ao lado do governador interino Ricardo Couto, desembargador do TJ, Lula afirmou que se a Alerj tivesse indicado o próximo ocupante do executivo local, o escolhido seria ligado à milícia. Entenda melhor na reportagem do Matheus Dias.
7: Em evento da Fiocruz, o presidente Lula acenou para o governador interino do Rio de Janeiro e mirou a direita no estado, aliada a Flávio Bolsonaro. Durante a inauguração de novas instalações do Centro de Desenvolvimento Tecnológico em Saúde, Lula disse que o desembargador Ricardo Couto precisa, nas palavras dele, consertar o estado após anos de administrações envolvidas em casos de polícia e prisões de chefe do executivo.
8: A justiça tomou uma decisão. Tomou a decisão, que hoje eu acho correta, de colocar você como governador interino até as eleições. E ninguém aqui, ninguém está esperando que você faça um viaduto. Ninguém está esperando que você faça uma ponte. Ninguém está querendo que você faça uma praia artificial. Ninguém. Ninguém quer.

0: ele é barrada na justiça.
1: Você que não precisou pedir voto, cara, você foi indicado. Eu nunca tinha te visto, governador. Mas quando começou esse processo, vai ter votação na Assembleia, vai ter... Eu falei, se a Assembleia indicar, vai vir o mesmo. Se a Assembleia tivesse que indicar, ia vir um miliciano para ser... Sabe? Então, deixa eu lhe falar uma coisa, aproveite. Essas coisas acontecem porque tem Deus. Aproveite. Aproveite esses 6 meses que você tem, ou 10 meses, aproveite. Faça o que muita gente não fez em 10 anos nesse estado.
0: O presidente ainda se colocou à disposição do governador interino para ajudar no combate ao crime organizado no estado.
1: A cidade que é a mais famosa no mundo, não é possível a gente ouvir nos jornais que o crime organizado tomou conta do território, que as facções tomaram conta do território. Vamos juntos devolver o território das comunidades ao povo do Rio de Janeiro e ao povo brasileiro. É isso que esse povo espera de Vossa Excelência. E quando eu lhe conheci, eu disse para você, governador, saiba de uma coisa, você vai contar com todo o apoio do governo federal. Nós aprovamos já a lei antifacção, nós agora lançamos, sabe, aprovamos a lei contra o crime organizado, e eu estou esperando o Senado, a PEC, eu estou esperando o Senado aprovar a PEC da segurança para criar o Ministério da Segurança Pública.
0: Ricardo Couto é desembargador e presidente licenciado do Tribunal de Justiça do Rio de Janeiro. Ele assumiu o cargo de governador em março, após a cassação do mandato de Cláudio Castro, e agradeceu ao presidente durante o evento.
2: Fica aqui meu agradecimento. Eu gostaria de deixar bem claro que as portas do Estado do Rio de Janeiro estão abertas, não é, a todo incentivo para a saúde, como nós estamos vendo aqui. Muito obrigado.
0: Já o deputado do PL do Rio, Sóstenes Cavalcante, repudiou a fala de Lula sobre a Alerge, afirmando que todos os deputados estaduais foram eleitos pelo povo. Para Sóstenes, a crítica do petista ataca a instituição, o eleitor e a própria democracia. Sóstenes também manifestou solidariedade ao deputado Douglas Ruas, que foi eleito indiretamente, mas acabou tendo a vitória revista no judiciário. Para o deputado, Ruas já deveria estar como governador do estado, como manda a Constituição Estadual e Federal. O deputado considera que o Rio hoje é vítima de um golpe, que ele atribui a Lula, ao STF e ao ex-prefeito Eduardo Paes.
3: De olho na eleição em outubro, o presidente Lula aproveita cada discurso para se utilizar de temas considerados essenciais para atrair os eleitores. Pautas populares ganham força, como o fim da escala 6x1 e a isenção do imposto de renda. Investimentos na saúde, como os realizados na Fiocruz. E, claro, a segurança pública e o combate ao crime organizado. Esses últimos temas também adotados pela direita e que podem definir o rumo da eleição.
0: Após uma ligeira alta nas intenções de voto no Datafolha, o petista viu a avaliação negativa do governo diminuir, mas ainda superar a positiva. Segundo nova pesquisa, 38% consideram a gestão ruim ou péssima, enquanto 32% enxergam o governo como ótimo ou bom. Outros 28% classificam a administração como regular. No levantamento anterior, de 16 de maio, 39% achavam a gestão petista ruim ou péssima, enquanto 30% viam o governo como ótimo ou bom. No que se refere ao desempenho pessoal do presidente, o Datafolha registrou um empate. Tanto a aprovação quanto a desaprovação ao trabalho do petista somam 48%. Na semana anterior, o cenário era de 45% de aprovação contra 51% de desaprovação. O Instituto ouviu 2.004 pessoas com 16 anos ou mais em 139 municípios nos dias 20 e 21 de maio. O nível de confiança da pesquisa é de 95%.
4: E olha só, o ministro Flávio Dino, do Supremo Tribunal Federal, diz não ver ilegalidade em prisão preventiva e nega a liberdade à influenciadora Deolane Bezerra. A empresária foi presa na última quinta-feira em uma operação da Polícia Civil e do Ministério Público de São Paulo, que investiga um esquema de lavagem de dinheiro ligado ao PCC. Quem está acompanhando essa novidade, essa decisão do STF validando a prisão, é a Beatriz Souza, nossa repórter, que chega ao vivo diretamente de Brasília. Bia, conta os detalhes para a gente. Bem-vinda.
5: Oi, Kobayashi, muito bom dia para você, para todos que estão ligados aqui com a gente na Jovem Pan. Pois é, essa decisão do ministro

0: Flávio Dino, do Supremo Tribunal Federal, foi publicada hoje e é sobre um pedido que a equipe de defesa da influenciadora Deulane Bezerra apresentou na quinta-feira, mesmo dia da prisão preventiva. Eles questionavam essa prisão e solicitaram também a revogação da prisão para o regime domiciliar ou a aplicação de medidas cautelares. No entanto, o ministro Flávio Dino, além de não ter visto ilegalidade na prisão preventiva, ele ainda justificou o pedido como inviável e disse que somente é cabível um habeas corpus nas hipóteses em que ele poderia concedê-lo a pedido sobre pena de supressão de instância, ou seja, ainda cabem recursos nas instâncias inferiores antes de chegar um recurso na Suprema Corte. Por isso, ele deu então essa decisão neste domingo. A influenciadora Deulane Bezerra foi presa na última quinta-feira por suspeita de envolvimento e lavagem de dinheiro para a facção Primeiro Comando da Capital, PCC, mas ela negou as acusações, dizendo que foi presa, afirmando que foi presa no exercício legal da profissão e teria recebido um valor de R$24 mil do cliente. Volto com você, caso tenha mais alguma atualização, viu, Kobayashi?
1: Muito obrigado, Beatriz Souza, falando ao vivo diretamente de Brasília. A gente segue com outras informações, porque o pré-candidato à presidência pelo Missão, Renan Santos, criticou o ex-presidente Jair Bolsonaro e também o pré-candidato ao Palácio do Planalto, Flávio Bolsonaro. Detalhes com Beatriz Manfredini.
2: O pré-candidato do Missão à presidência da República, Renan Santos, disse que a direita brasileira errou e acusou a família Bolsonaro de cometer crimes. Segundo ele, membros do próprio PL têm conhecimento do assunto e Flávio Bolsonaro não teria capacidade moral de sustentar ninguém, sendo alimentado pelo antipetismo.
3: Não só os candidatos erram, mas a direita brasileira inteira errou em ser leniente e condescendente não só com as falhas do Bolsonaro, mas com os crimes cometidos pela família. Se você perguntar para todo mundo no Partido Novo, todos eles sabem que a família Bolsonaro cometia crimes e que era composta por homens muito falhos. Primeiro com falhas cognitivas, mas depois com falhas de caráter. Te perguntar para o restante da direita brasileira, membros que estão no PL, ex-membros do meu próprio movimento, todos sabem disso. Mas eles ficavam quietos porque queriam usufruir do lucro político. Nós adotamos o caminho de apontar, isso está errado. E hoje, com o derretimento deles, eu vou instruir o eleitor a falar, olha, nós estávamos avisando há muito tempo. Talvez ter jogado a pedra no mensageiro, que éramos nós, estava errado nesse processo. Mas agora, que tal ter um caminho que você pode enfrentar o Lula sem ser chamado de volta de ladrão?
2: Renan Santos participou do Fórum Esfera Brasil, no litoral sul de São Paulo. Ainda sobre esse assunto, disse que o bolsonarismo é um movimento democrático, mas destacou que houve tentativa de golpe de Estado na gestão do ex-presidente.
3: O eleitor de direita foi enganado por muito tempo. É muita propaganda do IP para cima do eleitor de direita. É muito vai para frente do quartel do que daqui 72 horas a gente resolve. O eleitor de direita faz parte de um Brasil que trabalha e produz. Isso aqui é estatístico, eu tô trazendo dados. Boa parte do eleitorado do centro-sul do Brasil vota mais à direita e esse eleitor foi tratado como um pateta. Não dá mais para tratar ele como pateta.
4: A direita é democrática no Brasil?
3: A direita é democrática. Na verdade, não há, vou até ainda botar uma provocação. Não há nada mais democrático do que o fenômeno do bolsonarismo. O fenômeno de massas surgido de baixo para cima. Altamente democrático. Bolsonarismo, inclusive, é consequência da democracia brasileira. Não, é uma tentativa de golpe.
4: Houve?
3: Dito isso, houve. Óbvio que houve. Nunca neguei. E acho que tem que haver punição para os envolvidos.
2: O pré-candidato disse ainda acreditar que o voto útil já não funciona mais no país e que usará falar a verdade como estratégia.
1: E o júri popular da professora Monique Medeiros e do ex-vereador Jairinho está marcado para amanhã. Os réus são acusados pela morte de Henri Borel. Detalhes com Rodrigo Viga.
5: Vai ser retomado nesta segunda-feira aqui na Justiça do Rio de Janeiro o júri popular do caso envolvendo a morte do menino Henri Borel, um crime de repercussão nacional no ano de 2021. Esse júri popular começou, na verdade, em março deste ano, mas a defesa de um dos réus, o ex-vereador e ex-médico doutor Jairinho, adotou uma estratégia, usou uma manobra, se levantou do júri para que esse julgamento fosse interrompido. Foi o que decidiu a juíza do caso, Elizabeth Machado Louro, alegando que doutor Jairinho não podia ser julgado à revelia. Doutor Jairinho está preso desde a morte do pequeno Henri Borel no ano de 2021. Ele é acusado de ter espancado provocado inúmeras lesões e fraturas na criança, que chegou a ser socorrida, levada para um hospital na Barra da Tijuca, mas não resistiu aos ferimentos. A mãe da criança e ex-companheira de Dr. Jarim, a professora Monique Medeiros, foi novamente presa recentemente. Os dois são réus nesse júri popular que promete durar muitos e muitos dias por aqui. O pai da criança, de Henri Borel, o agora vereador Leniel Borel, falou à Jovem Pan sobre a expectativa de condenação de Dr. Jairinho e Monique Medeiros.
6: A prova é suficiente para a condenação de Jair e Monique. Eu, há 5 anos, espero por esse dia. Guardo comigo provas importantes e vamos revelar, sim, durante o júri popular. Aguardem. Levaremos muitas informações, coisas que meus advogados, promotor, que todos esperem por esse dia, porque Jair e Monique não devem estar entre nós, precisam ser afastados, são monstros, deveriam defender, amar, respeitar, cuidar do meu filho, principalmente essa mãe.
5: A professora Monique Medeiros e o ex-médico e ex-vereador Dr. Jairinho, caçado por quebra de decoro parlamentar, são acusados de homicídio triplamente qualificado, por motivo torpe e sem direito de defesa da vítima, a criança que morreu com apenas 4 anos de idade. Do Rio, Rodrigo Viega.
1: Em decorrência desse caso, surgiu a lei federal conhecida como Lei Henri Borel, que hoje, neste domingo, dia 24 de maio, completa 4 anos, data que antecede o júri popular do caso, que ocorrerá a partir de amanhã, segunda-feira. E para falar a respeito disso, nós estamos recebendo nessa primeira edição do Fast News o pai de Henri Borel, Leniel Borel, diretamente do Rio de Janeiro. Leniel, bem-vindo, boa tarde. Um prazer te reencontrar aqui para falar mais uma vez a respeito da expectativa por justiça nesse caso do seu filho, né? Bem-vindo.
7: Boa tarde, Nelson Kobayashi, a todos da Jovem Pan. Novamente, muito obrigado por estar com a gente nessa luta por justiça, nessa luta em busca da verdade real. Pois é, estamos aqui, amanhã é o júri popular que foi remarcado, dia 25 de maio. Eu, Leniel, estou muito apreensivo, muito tenso, né, por esse dia. São 5 anos lutando por justiça e espero que amanhã finalmente seja o começo do fim, que os advogados do Jairo não abandonem novamente o júri, que não venham com novas manobras de defesa, manobras protelatórias, dos quais a gente vem vendo, né, esses 5 anos. Já temos materialidade suficiente, as audiências de instrução desde 2022 já terminaram e já poderia sim ter marcado esse júri antes, mas vimos manobras, remédios jurídicos que foram impetrados para 5 anos não haver ainda justiça.
1: Leniel, qual que tem sido a sua preparação para acompanhar esse júri? Você vai estar lá, imagino, acompanhando, né, cada movimento, cada oitiva, depoimento, cada manifestação que acontecerá no júri. Como é que você está se preparando para o início desse julgamento, que provavelmente não vai acabar amanhã, né? Vai começar amanhã e vai percorrer aí durante a semana. Sua expectativa e sua preparação.
7: Bom, como falei, estou muito tenso, né? Mas estou bem preparado para falar a verdade. São 5 anos que eu venho guardando informações, guardando para mostrar quem realmente é Jair e Monique, mostrar tudo que tem em paralelo ao redor deste caso, pessoas que Jairo, que Monique, eles tentaram cooptar, pessoas que eles se relacionaram, o que eles tentam esconder tanto. São 5 anos que a gente aguarda. Não vou revelar aqui a estratégia, né, o que temos guardado para esse dia. Fui aconselhado por advogados para que guardássemos por último momento para o júri popular, para ali em si fazer a verdade. É aqui no Tribunal de Justiça que nós precisamos fazer justiça, que é o lugar que deve ser feito, que deve realmente ser feito justiça. Nunca usei a internet, esse tribunal da internet que hoje é presente para conseguir fazer justiça pelo meu filho. O lugar de fazer justiça é no tribunal. Lutamos muito para esse júri popular. Mas do outro lado temos ali dois réus, uma mãe que não protegeu, que no mínimo foi omissa. Ali temos também um padrasto que deveria proteger, amar, mas, pelo contrário, ali vimos um psicopata, ali vimos um sádico com prazer em crianças, uma mãe que sempre teve uma estratégia de ascensão social, de ganância, e que ela nunca abandonou, desde o momento que ela vai morar com Jairo, desde o momento que ela começa a se relacionar com Jairo, uma estratégia de crescer socialmente, de poder econômico, que mesmo depois do filho dela morto, ela ainda continuou mantendo, ainda continua em dias atuais. Monique, para mim, eu, Leniel, como pai do Henri, para mim, Monique é pior do que o Jairo, Nelson, porque ela era mãe. O Jairo, terrível, perverso, sim, mas a Monique, como mãe, ela é muito pior. Ali quem deveria garantir, proteger, amar, tirar o filho dela daquele cenário de agressão, era Monique. Ela poderia ter dado para mim, para cuidar, para que tivesse com meu filho, para que eu tivesse a guarda. Mas não, pelo contrário, ela usou o filho dela para conseguir a sua estratégia de ascensão social. Mas agora nós vamos revelar a verdade. Eu estou aqui agora, estou em frente ao Tribunal de Justiça do Rio de Janeiro, parei para falar com a Jovem Pan, porque aqui é o lugar que a gente vai realmente fazer justiça pelo meu filho. Eu acredito que agora os jurados leigos, os jurados, que é o sistema mais democrático do nosso país, que é o júri popular, enfim, vai fazer justiça. Uma justiça justa, uma justiça que faça realmente justiça exemplar para que outros agressores, assim como o Monique e Jairo, pensem 10 mil vezes antes de agredir uma criança. Mas vimos sim um sistema judiciário, que agora o Tribunal de Justiça já obrigou que tenha esse júri. Vimos uma decisão essa semana do STJ falando que não vai anular provas, que precisa que esse júri seja marcado, que realmente exista. O STF, desde 2022, já fala que esse júri popular precisa acontecer para que haja realmente justiça pelo meu, pelo nosso Henri Borel. Eu espero sim que amanhã seja realmente o começo do fim.
1: Leniel, para a gente fechar, eu gostaria de um comentário seu a respeito desses 4 anos que hoje se comemora, se celebra da lei Henri Borel, muito fruto do seu trabalho aí, né, do seu movimento, do seu clamor, da sua causa, enfim, que se converteu em lei e que, de alguma maneira, a gente acredita tenha evitado tantos outros casos parecidos com o do seu filho. Fala para a gente a sua análise a respeito dos 4 anos dessa lei, o que precisa ainda ser aprimorado, a sua avaliação.
7: Hoje, a Lei Henri Borel faz 4 anos, foi muita luta. Primeiro, para que ela fosse aprovada, né? Desde projeto de lei, começamos ali pedindo aumento de pena para padrastos e madrastas. Quem me acompanha viu que a gente começou ali, fizemos uma petição pública com quase 800 mil assinaturas. Conseguimos ali, em tempo recorde, a aprovação da Lei Henri Borel, que hoje talvez seja um dos maiores mecanismos de proteção para criança e adolescente do nosso país. Somente aqui no Rio de Janeiro já foram mais de 5 mil medidas protetivas de emergência com base na Lei Henri Borel, desde que ela foi aprovada, mais de 2 mil denúncias com base na Lei Henri Borel, somente aqui no Rio de Janeiro. Distrito Federal, mais de 1.500 no último ano. Rio Grande do Sul, mais de 1.470. As estatísticas mostram que a Lei Henri Borel realmente está salvando crianças. Mas precisamos fazer mais, precisamos que realmente essa lei seja implementada, ela não fique só apenas no papel. Hoje, por exemplo, Rio de Janeiro, hoje, dia 24 de maio também, acabamos de sair da Marcha de Proteção da Infância, que é uma lei agora no Rio de Janeiro, para que seja uma conscientização em prol da criança e adolescente, uma vez que o número de violência ele tem aumentado aqui e no Brasil inteiro. Hoje, as violências contra a criança, o abuso sexual infantil, batendo recorde. Estamos falando agora também no Maio Laranja, que é o mês de combate e prevenção ao abuso, à exploração sexual infantil. Segunda-feira foi dia 18 de maio, que trouxe para a gente aquela reflexão da menina Araceli, que perdeu a sua vida na década de 70, fruto da violência, do abuso sexual. E, pasmem, essa menina nunca teve justiça. Os agressores, os assassinos da Araceli nunca foram presos. É isso que Monique e Jairo, por exemplo, estão buscando, uma não condenação saída pela porta da frente. O que temos visto são manobras protelatórias, uma justiça que ela favorece o assassino, o criminoso, e não protege as vítimas. Hoje o Rio de Janeiro não é só um estado. O Rio, por exemplo, hoje é um país. Temos um país chamado Rio de Janeiro com leis próprias, um sistema próprio que não favorece as vítimas e que revitimiza a vítima todos os dias. Mas agora temos uma lei que se chama Lei Henri Borel, que protege as nossas crianças, protege no Brasil inteiro, e o dia de hoje traz essa reflexão de proteção das nossas crianças, para que não apareçam mais Henri, mais Isabela Nardoni, mais Bernardo Boldrini, mais menino Maicon, e todas essas outras crianças que são vítimas todos os dias no Brasil. Mas, para fechar, a Lei Henri Borel também traz o dia 3 de maio, né, este mês, que é o dia do nascimento do meu filho, do nosso Henri Borel, como Dia Nacional de Combate à Violência Doméstica e Familiar. Esta lei, que é um mecanismo de proteção, que pune, mas também é um mecanismo de prevenção, porque precisamos capacitar todos que estão ligados, direto ou indiretamente, com a criança, para que trabalhem essa pauta da prevenção. Precisamos capacitar professores, educadores, conselheiros tutelar, todos que estão ligados, direto ou indiretamente, com a criança, porque proteger a criança precisa realmente ser um dever de todos.
1: Realmente, quero agradecer demais Leniel Borel falando conosco. A gente deseja muito que a partir de amanhã haja um julgamento justo, com um contraditório, com ampla defesa, com a oportunidade de todos se manifestarem, para que não haja nenhuma nulidade, né? E nenhuma surpresa depois de algum tempo e que a justiça seja feita. Muito obrigado, meu amigo. A gente deseja aí um bom julgamento e justiça para vocês. Até a próxima.
7: Obrigado a todos da Jovem Pan. Contem comigo, obrigado. Se eu puder pedir um apoio no final, aqui ninguém larga a mão de ninguém. Se puder nos ajudar em orações, continuarem com a gente nessa luta. Do outro lado, vamos ver uma defesa com estratégias. Todos têm que ter defesa, merecem defesa, mas não podem cometer crimes para sair pela porta da frente.
1: Até a próxima, Leniel Borel, diretamente do Rio de Janeiro. A gente segue agora falando sobre notícias dos Estados Unidos, porque a segurança nos arredores da Casa Branca foi reforçada na noite desse sábado após um homem armado abrir fogo próximo à sede do governo dos Estados Unidos. Confira os detalhes com a Caroline Meira.
8: Forças de segurança cercaram a Casa Branca na noite deste sábado, depois que tiros foram disparados na área. O presidente dos Estados Unidos, Donald Trump, estava na residência oficial no momento dos disparos. Na agenda, o republicano estava em reunião para negociar um acordo com o Irã. O diretor do FBI, Cash Patel, confirmou que funcionários do Serviço Doméstico de Inteligência e Segurança estavam no local, além do serviço secreto. O atirador chegou a ser levado a um hospital, mas não resistiu e morreu. Um alto funcionário do governo disse à Fox News que o atirador se aproximou da Casa Branca e disparou 3 vezes, mas não chegou a entrar no perímetro de segurança. Um turista canadense que estava na região disse que ouviu mais de 20 disparos. Jornalistas que estavam no gramado da Casa Branca disseram que receberam ordem para correr e se abrigar na sala de imprensa da sede do governo dos Estados Unidos. O presidente Donald Trump foi alvo de 3 supostas tentativas de assassinato. A última no dia 25 de abril, quando um homem armado invadiu um ponto de controle de segurança em um hotel onde o republicano participava de um jantar com a imprensa. O agressor nunca chegou perto do presidente, nem dos outros convidados. Em 2024, Trump foi alvo durante um comício de campanha na Pensilvânia. Um atirador disparou várias vezes, ferindo o republicano na orelha. No mesmo ano, outro homem armado foi preso em um campo de golfe em West Palm Beach, onde o magnata jogava uma partida.
1: E quase um terço da renda das famílias brasileiras é usada para pagar dívidas. Detalhes com Júlia Firmino.
9: Cerca de 30% da renda das famílias brasileiras estava comprometida com o pagamento de dívidas ainda no início desse ano de 2026. É o que mostra um levantamento da Federação do Comércio de Bens, Serviços e Turismo do Estado de São Paulo, a FEComércio, que também apresenta que esse cenário se repete já desde 2023. E aí, além disso, algumas outras capitais aqui do país apresentaram um maior maior comprometimento da renda é o caso de Teresina, em que 42,4% da renda das famílias era usada para pagar dívidas. Natal apresentava 35,6% e logo na sequência também vem Macapá com 35,5% da renda familiar sendo comprometida para pagar e quitar as dívidas. O número de famílias endividadas, de acordo com esse levantamento, também voltou a subir. Em 2023, eram 78%. Em 2024, esse número caiu para 76%, mas agora, em 2026, isso subiu para 80% das pessoas, das famílias endividadas aqui no país. A inadimplência, por sua vez, também teve aí as dívidas atrasadas, né? Aquelas contas que não são pagas no prazo, também cresceu nos últimos anos. Em 2023, era 50% do país nessa situação. Em 2024, subiu para 55%. E agora, mais 10%, 65% das famílias estão aí na inadimplência. Nesse cenário a gente tem, né, o novo desenrola que foi lançado pelo governo federal justamente para as famílias poderem buscar uma renegociação das suas dívidas, dívidas de cartão de crédito, cheque especial, crédito pessoal, além do FIES e outras modalidades, além do benefício, né, de que a pessoa pode usar uma parte do seu FGTS para quitar as suas dívidas. De São Paulo, Júlia Firmino.
1: Falando em São Paulo, a virada cultural acontece ao longo deste fim de semana em toda a cidade de São Paulo. O nosso repórter, o nosso showman, Misael Mainetti, já está conosco aqui nos estúdios da Jovem Pan para trazer informações, o balanço aí de como tem sido este grande evento em toda a cidade. Misael Mainetti, a virada cultural.
10: Boa tarde para você, para todo mundo que acompanha o Fast News aqui na Jovem Pan. É o seguinte, Kobayashi, esse sábado foi marcado aí por uma virada cultural tranquila aqui na cidade de São Paulo. Foi bem gostoso. A gente teve shows que lotaram a cidade de São Paulo, a capital paulista. Destaque para o Péricles e para a Luísa Sonza, que lotaram o Vale do Anhangabaú. Esse é um evento que é gratuito e muito democrático aqui em São Paulo e reúne vários estilos musicais. Então a gente tem pop, samba, pagode, rap, tecnobrega, eletro, música clássica, não faltam aí opções. Hoje também tem virada cultural, tá? A partir aí, já começou agora de manhã, já tem vários shows e às 14h, por exemplo, tem alguns shows que eu separei aqui. Eu tô até com o meu mapinha aqui, Kobayashi, que eu trouxe aqui para ver quais shows eu iria. Eu tava falando com a Thaís Brito, a nossa editora-chefe, ó. Falei para ela que ia trazer o mapa, cumpri aqui, porque são várias as opções mesmo para a virada cultural.
1: Muitas alternativas.
10: Muitas alternativas. Eu veria, se der tempo, tem Tulipa Ruiz, 14h. Não sei se você já ouviu.
1: Não. Nunca vi.
10: Vamos ver o que você conhece aqui que vai ter.
1: Ixi, vai ser difícil.
10: Não, mas tem coisa que eu acho que ele conhece. É Seu Jorge.
1: Aí sim.
10: Seu Jorge, 4h30. Marina Sena.
1: Sim.
10: Gosto.
1: Que é inclusive a namorada do Juliano Floss, que foi finalista do Big Brother Brasil.
10: Exatamente. Ela canta muito bem, gosto. Alexandre Pires.
1: Aí sim, muito bom. Alexandre Pires muito é um dos melhores. Você sabia que o Alexandre Pires ele tem ouvido absoluto, que ele identifica a tonalidade, inclusive das coisas, dos barulhos.
10: Mesmo?
1: Exato.
10: Aí, ó.
1: E isso aí é nato, inclusive. Ah. Não dá para você estudar para ter isso. Isso
10: Quem
1: é uma
10: disse
1: coisa
10: que o Kobayashi só saberia falar de direito?
1: Não, imagina. Eu sou fã do Alexandre Pires.
10: Exatamente. 6h30, então, Alexandre Pires, você consegue ver no Parque do Anhangabaú de graça.
1: Legal.
10: A gente também tem outros shows, por exemplo, a Tulipa Ruiz, que é uma artista de Minas Gerais, mais alternativa aí, chamada da MPP Paulista, apesar dela ser de Minas Gerais, eles falam que é a música popular paulista. Tem a cantora Cell também, mas tem música eletrônica, por exemplo, tem um festival que chama Goptan. Eu cheguei aí no ano passado, embora eu não goste de música eletrônica, e foi bem legal, a céu aberto, o pessoal ali curtindo a música eletrônica. E é um verdadeiro passeio pelo centro de São Paulo, com reforço de segurança, de polícia militar. E também tem uma banda que eu veria muito, CPM22, eu não sei se é...
1: Opa!
10: Tem uma nostalgia.
1: Um minuto para o fim do mundo, né?
10: Um minuto
1: isso
10: para
1: aí.
10: O fim do mundo.
1: E aí, eu sou da geração de adolescentes do CPM22, né? Anos 2000 ali.
10: Quantos anos você tem?
1: Eu tenho 36 anos.
10: Eu também.
1: Que você também,
10: então,
1: né? Então,
10: 89?
1: Eu sou de 90. Eu sou mais jovem, o Misael Mainetti.
10: Mas, ó, a programação continua. Então, você que quer curtir a virada cultural, aproveita aí. Tem os metrôs, a Paulista está fechada também. E vários pontos da cidade. A programação inteira, você confere no site da virada cultural. Está lá no site da prefeitura, que é o sãopaulo.sp.gov.br. Lá tem todos os artistas listas e os horários e você vai achar esse mapinha lá com todos os locais, vale a pena, viu? Evento democrático.
1: E você que é fã do Misael Mainetti, quer encontrá-lo? Ele já falou aí quais são os shows preferidos dele, vai lá, de repente você vai lá e tira uma selfie com ele, nosso showman da Jovem.
10: Já já eu volto, tá bom?
1: Até daqui a pouco, Misael. Tá bom, valeu. Até mais. Vamos seguindo. Sem citar o senador e pré-candidato Flávio Bolsonaro, o presidente Lula afirmou em evento ontem que nunca foi atrás do que chamou de Lei Daniel Vorkaro para financiar artistas brasileiros. Claro que é um jogo de palavras em relação à Lei Rouanet, né? Vamos entender melhor na reportagem do André Anelli.
11: O presidente Lula resolveu explorar a crise do adversário Flávio Bolsonaro com o Banco Master usando ironia durante um discurso no Espírito Santo, onde cumpriu a agenda oficial. Na semana passada, quando foi questionado a respeito do mesmo assunto, Lula disse que não iria comentar porque se tratava de um caso de polícia. Mas, nesta quinta-feira, Lula voltou ao tema e afirmou que nunca recorreu ao que chamou de Lei Daniel Vorkaro. Ele fez uma referência à Lei Rouanet, frequentemente criticada pela oposição, que permite doações privadas para projetos culturais em troca de descontos no imposto de renda. Lula garantiu nunca ter buscado a fonte de recursos do ex-dono do Banco Master.
12: Nós nunca fomos atrás da Lei Daniel Vorkaro para financiar nenhum artista brasileiro.
11: No mesmo discurso, Lula também criticou o fim do Ministério da Cultura no governo Bolsonaro, porque, segundo ele, o antecessor só sabia fazer outra coisa, o gabinete do ódio. E em referência ao núcleo que seria responsável por divulgar desinformação, Lula afirmou que novas irregularidades devem ser reveladas.
12: Vai aparecer muito mais coisa, porque nós estamos convencidos que o período da mentira, o período das ofensas, o período da violência, o período da incivilidade precisa acabar no nosso país.
11: No evento em que fez esses discursos, Lula assinou dois decretos. Um que reestrutura o Conselho Nacional de Política Cultural e outro que cria a Política Nacional de Valorização e Proteção das Culturas Tradicionais. De Brasília, André Anelli.
1: E um homem acusado de repassar informações sobre a indústria de defesa do Irã aos Estados Unidos e a Israel foi enforcado neste domingo. Luca Bassani tem as informações chegando ao vivo conosco, diretamente da Europa. Luca, você fala de onde neste domingão, meu amigo? Bem-vindo e boa tarde, imagino, né?
13: Boa tarde aqui, sim. Escoba, falo da Alemanha, ensolarada. Tarde de domingo aqui, já com cerca de 25 graus. Fazia tempo que não víamos um sol tão bonito aqui, agora já esquentando bastante. Mas, infelizmente, as notícias que trazemos são preocupantes. Afinal, o Irã executou, pela primeira vez desde que a guerra começou em fevereiro, né, contra os Estados Unidos, um homem acusado de espionagem, de compartilhar informações sensíveis com inteligência estrangeira sobre questões militares e questões governamentais. Foram outras centenas de pessoas presas desde que a guerra começou. Ao longo deste ano de 2026, foram milhares de pessoas presas, né, durante aquele contexto de manifestações, mas nenhuma delas foi executada por conta desta guerra em curso. Portanto, a gente vê as execuções acontecendo de forma retroativa de casos do passado, enquanto que este caso de hoje, por enforcamento, envolve um homem que, segundo o sistema judiciário iraniano, teria repassado informações sensíveis a órgãos de espionagem estrangeiros. Isso não foi confirmado, obviamente, pelos países beligerantes, Israel e Estados Unidos, e nem a identidade deste indivíduo. Aquilo que a gente consegue observar, todavia, desde que a guerra começou, é que há um endurecimento cada vez maior do regime iraniano contra a sua própria população. A retórica, né, de que o país está sendo atacado por uma potência estrangeira, fez com que os iranianos se unissem ao entorno do governo. Muitos deles que estavam afastados vieram mais próximos do governo, mas tantos outros que não simpatizam acabam sendo alvos de prisões arbitrárias e até mesmo de muitas outras violações dos direitos humanos. Então, a ditadura iraniana se fecha cada vez mais. Outra informação que consegui com uma das minhas fontes diretamente do interior do Irã, na fronteira com o Paquistão ao longo dessa semana, é que há uma falta expressiva de medicamentos para os prontos-socorros e também de gasolina, já que muitas refinarias foram atingidas ao longo da guerra e há um encarecimento muito significativo do combustível por toda a nação. Por enquanto, a crise econômica perdura, o dinheiro do país perdeu mais valor frente ao dólar e a inflação dos alimentos ela beira os 100% no acumulado dos últimos 12 meses, ou seja, por mais que o Irã tenha resistido militarmente a essa investida dos Estados Unidos, a situação econômica, social está bastante deteriorada para os mais de 90 milhões de iranianos. Óbvio que a gente vai ficar de olho nessa questão, como isso vai repercutir, e também de olho no anúncio do presidente Donald Trump, que na noite passada disse que um acordo poderia ser anunciado ao longo das próximas horas em relação àquilo que foi conversado não só com os iranianos, mas com uma série de outros países do Oriente Médio que querem o fim definitivo dessa guerra e a reabertura imediata do Estreito de Hormuz.
1: Muito bem, assunto sério que o Luca Bassani vai continuar acompanhando, voltando a qualquer momento na nossa programação. Até mais, Luca. Nos Estados Unidos, a empresa de mídia do presidente Donald Trump está processando o ministro do STF, Alexandre de Moraes, após o bloqueio de conteúdos nas redes sociais. Agora, a Justiça da Flórida destravou esse processo. A repórter Beatriz Souza é quem vai trazer os detalhes.
0: A Justiça Federal dos Estados Unidos autorizou que o ministro do Supremo Tribunal Federal, Alexandre de Moraes, seja citado por e-mail em um processo sobre liberdade de expressão, movido pelas empresas Rumble e Trump Media, grupo de comunicação de Donald Trump, e a proprietária da Truth Social Media, rede social do republicano. As empresas processaram o ministro por ter determinado o bloqueio de perfis e a retirada de conteúdos nas plataformas digitais. A Rumble também foi proibida de atuar no Brasil após descumprir ordens judiciais. Para as empresas, as medidas são incompatíveis com as garantias constitucionais americanas, principalmente a proteção à liberdade de expressão que consta na primeira emenda. No pedido apresentado à Justiça americana, as empresas afirmaram que tentaram por meses citar Moraes pelo procedimento internacional previsto na Convenção de Haia, tratado internacional que visa simplificar o processo de autenticação de documentos a serem usados no exterior. De acordo com as companhias, o procedimento não avançou no Brasil porque o STJ teria pedido manifestações da PGR e da AGU antes de seguir com o encaminhamento da citação para o cumprimento por um juiz federal. Ambas as empresas alegaram que a Procuradoria-Geral da República apresentou uma manifestação sigilosa, defendendo que a citação fosse barrada e que, posteriormente, o STJ estabeleceu que o procedimento trata-se sob sigilo. A Rumble e a Trump Media alegaram que o processo de cooperação jurídica havia se tornado politizado e efetivamente indisponível. Para a Corte americana, a falta de perspectiva concreta para o cumprimento da cooperação judicial justificou a autorização excepcional para a citação do ministro por e-mail. No processo, as empresas querem que as ordens do STF sejam invalidadas no território americano, justificando que elas apresentaram censura e violaram as garantias constitucionais dos Estados Unidos.
9: O magistrado da Justiça americana aceitou o e-mail como forma de notificação, que deve acontecer no prazo de 30 dias. Os endereços eletrônicos da Suprema Corte devem receber as mensagens e, caso o ministro não responda dentro do prazo, poderá ser julgado sem apresentar defesa.
0: Caso a notificação seja ignorada, as empresas poderão pedir a decretação de revelia, fazendo com que a ação siga apenas com os argumentos apresentados pelos autores.
1: E olha só, a Justiça da Itália anulou nesta sexta-feira a extradição da ex-deputada Carla Zambelli ao Brasil. Para falar com a gente sobre o assunto, nós recebemos nessa edição do Fast News o advogado especializado em direito internacional, Alan Chaves, para explicar. O que significa essa decisão? É reversível, irreversível? Doutor Alan, bem-vindo, boa tarde, um prazer te receber.
14: Boa tarde, Nelson, é um prazer estar com vocês.
1: Explica para a gente do que se trata essa decisão, é em última instância, qual a chance disso ser revertido? Carla Zambelli está livre de uma extradição?
14: Bom, primeiro a gente precisa ter noção de que existem dois processos de extradição que estão sendo analisados, né? O primeiro deles, que é esse que teve uma segunda decisão, a decisão pela Suprema Corte de Cassação da Itália, em que ela estava sendo julgada para extradição, né? O pedido de extradição era referente àquele caso de hackeamento em que ela estava envolvida junto com Walter Delgatti Neto, lá o hackeamento do CNJ. E nesse caso, especificamente, a gente teve uma decisão de segunda instância que foi, de certa forma, definitiva quanto à extradição. Ela entendeu que na extradição ela não pode ocorrer, primeiro porque ela seria uma cidadã também italiana, então ela tem dupla cidadania. A segunda parte, eles entenderam, pelo menos do que a gente tem notícias, né? A decisão ainda não foi publicada, mas na segunda parte eles entenderam que teria cunho político essa decisão e essa pena brasileira. E a terceiro ponto, que haveriam erros procedimentais e que o devido processo legal deveria ser observado e não havia sido observado pela corte anterior, a corte de apelação. Então, nesse caso, a gente entende que o pedido de extradição está negado. Obviamente, há alternativas para que ela possa ser penalizada. Então, há um processo dentro do processo de acordo do Tratado de Extradição Brasil-Itália, que é que ela cumpra a pena lá na Itália. O que nos causou um pouco de estranheza é o fato dela ter sido liberada na data de 22 de maio, na sexta-feira. Porque o processo mais comum, e há um princípio internacional que diz que se você não defende pela extradição, você tem que analisar e julgar e penalizar no teu país. Então é um princípio internacional antigo que deve ser observado. O que a gente espera para os próximos dias, nesse caso de extradição, é que seja requerido pelo Brasil essa penalidade na Itália. E há outro processo de extradição que é o referente àquele caso em que ela correu com a arma atrás de um apoiador do Lula em meados de 2022, na corrida presidencial. E nesse caso ela foi condenada a 5 anos e 3 meses e também teve o pedido de extradição em 2 de agosto. Ele já foi analisado em abril de 2026 pela Corte de Apelação, mas o julgamento final, que é também pela Suprema Corte, vai ser feito em junho de 2026. Então a gente tem que aguardar esse segundo para a gente analisar se ela será de fato extraditada ou não. E sendo extraditada, obviamente, ela cumprirá as duas penas do Brasil. Não sendo extraditada, a gente precisa analisar se haverá o pedido do Brasil para que ela cumpra a pena na Itália e como é que vai se desenrolar essa análise dessa decisão, porque essa decisão ela vai ter que ser convalidada pela Suprema Corte e pela estrutura judiciária da Itália, para se aquela decisão de condenação ela é considerada válida na Itália ou não.
1: Doutor Alan, com essa decisão, negando a extradição nesse primeiro caso, você já enxerga um indício do resultado do próximo pedido de extradição também? Ou você acredita que sejam questões muito diferentes? Qual a sua projeção para o outro caso que ainda será julgado lá de Carla Zambelli?
14: A gente ainda não teve acesso à decisão, porque essa decisão ainda não foi publicada, ela é muito recente, ela foi agora de sexta-feira, né? Mas o que a gente tem tido notícia é que eles consideraram dois pontos que são muito importantes que vão se repetir no próximo pedido de extradição, que é o fato dela ter dupla cidadania e o possível crime político. Isso pode se refletir também na decisão que será dada em junho. Então, a gente pode ter um indício aí de que não haverá extradição desse segundo ponto também, desse segundo pedido também, em razão desses pontos, né?
1: Doutor Alan, agora para a gente fechar em relação à situação da Carla Zambelli, quando ela foi para a Itália e começou a se discutir essa possibilidade da extradição, muitos atribuíam à decisão dela um equívoco, de que nos Estados Unidos ela estaria mais blindada da possibilidade de uma extradição. Tanto que muitos outros, com processos, até com condenações, estão nos Estados Unidos, né? Como o senhor analisa a situação daqueles que estão em território americano? O senhor acredita que, por exemplo, Alexandre Ramagem, agora Eduardo Bolsonaro respondendo a um processo como réu também, alguns outros teriam contra si a possibilidade de uma extradição ou lá a situação é ainda mais difícil?
14: Olha, pensando do ponto de vista político, ou pelo menos das diretrizes políticas que os Estados Unidos adotam, eu entendo que essa extradição dos Estados Unidos para o Brasil ela deveria ocorrer. Mas como a gente está num momento muito polarizado, inclusive nos Estados Unidos, em que a gente tem o Trump, tem toda uma estrutura política, isso pode acontecer de impactar negativamente no pedido de extradição. Então, a alegação de ser um exilado político, que é o que eles alegam, a maioria deles, inclusive a Carla Zambelli, é muito sensível para os Estados Unidos. Obviamente que isso vai levar em consideração a corte judicial, né? A gente não pode dizer que o poder judicial tem partidarismo jurídico, partidarismo político, mas isso acaba, na prática, influenciando bastante. Tá. Eu entendo que a decisão da Carla Zambelli de ter ido para a Itália, por ela ter dupla cidadania, torna ela mais forte, né? Porque a dupla cidadania é um requisito, apesar de não ser excludente da extradição, ele é um requisito muito importante.
1: Tá, eu quero agradecer demais a participação conosco, doutor Alan Chaves, advogado especializado em direito internacional, nos ajudando a entender todo o contexto aí da decisão da justiça italiana negando a extradição de Carla Zambelli. Doutor Alan, muito obrigado pela sua participação e até a próxima.
14: Muito obrigado, Nelson. Boa tarde.
1: Até. O pré-candidato à presidência da República, Aldo Rebelo, afirmou que segue filiado ao Democracia Cristã, mesmo com a direção do partido querendo expulsá-lo sumariamente. Entenda melhor essa história na reportagem da Beatriz Manfredini.
2: O ex-ministro Aldo Rebelo garantiu que até agora não foi notificado pelo Partido Democracia Cristã sobre uma possível expulsão da legenda. Em conversa com jornalistas, ele reforçou, inclusive, que a pré-candidatura dele à presidência pela legenda está mantida, além de abrir a possibilidade de judicializar a questão.
15: Está mantida. Eu tenho agendas a cumprir, tenho cumprido, e qualquer medida que tenha por finalidade bloquear ou impedir, naturalmente, será judicializada.
2: Na última quinta-feira, o Democracia Cristã decidiu abrir um processo disciplinar para expulsar Rebelo da sigla, depois de o ex-ministro questionar na imprensa e nas redes sociais a decisão do partido de trocar o nome dele como pré-candidato pelo do ex-ministro do STF, Joaquim Barbosa. Segundo Aldo Rebelo, não houve conversa nem com ele, nem com Barbosa.
15: A explicação tem que ser dada pelo próprio Joaquim Barbosa e pelo que convidou Joaquim Barbosa para uma pré-candidatura que ele não assumiu até agora. Ninguém nem sabe se o ministro Joaquim Barbosa está no Brasil. Ele mandou um recado por uma jornalista apresentando as condições para aceitar uma futura pré-candidatura que não aceitou até o presente momento.
2: Aldo Rebelo participou do Fórum Esfera Brasil com empresários no litoral de São Paulo. Ele também fez críticas públicas ao presidente do partido, João Caldas. Apesar das críticas, o Democracia Cristã não dá sinais de que vá recuar. Tanto é que divulgou um vídeo feito com inteligência artificial mostrando o ex-presidente do STF, Joaquim Barbosa, como pré-candidato ao Planalto, com a mensagem: chegou a hora de virar a página.
1: Olha só, o prazo para a entrega da declaração de imposto de renda se encerra na sexta-feira, dia 29. Até o momento, cerca de 30% dos brasileiros ainda não enviaram suas declarações. Quem já está conosco aqui nos nossos estúdios novamente para falar de renda, a pessoa das rendas, Misael Mainetti.
10: Eu estou rindo porque eu estou nos 30%.
1: Ah, eu também.
10: Você também?
1: Eu também.
10: Era essa a pergunta. Então tá bom, tem até sexta-feira.
1: O último minuto foi feito para ser utilizado, não é isso?
10: Um minuto para o fim do mundo, como a gente falou agora há pouco. Mas é isso, está acabando então o prazo. Tem mais uma semana. Você que acompanha a gente aqui pela programação da Jovem Pan, rapidamente então, procure aí o seu contador, enfim, faça o seu serviço justamente para dar um jeitinho aí no imposto de renda. 30% não enviaram, então tem até sexta-feira. 32 milhões de declarações foram recebidas. A expectativa é que 46 milhões sejam entregues até o encerramento. De acordo com a Receita Federal, o envio fora do prazo gera uma multa de R$ 165, podendo chegar a 20% do valor do imposto devido. Entre os contribuintes obrigados a declarar estão aqueles que receberam rendimentos tributáveis acima de R$ 33 mil em 2025, obtiveram receita bruta rural superior a R$ 169 mil ou possuíam bens e direitos acima de R$ 800 mil até 31 de dezembro do ano passado. A Receita informou que a declaração pré-preenchida continua sendo uma das melhores alternativas. Então, você tem o programa, já coloca lá a declaração pré-preenchida e quem colocar a opção por Pix recebe primeiro. Então, para receber a restituição, as duas dicas básicas, declarar com antecedência, já não é o caso para a gente, fazer via Pix e usar esse pré-preenchimento que é muito prático. Tem até sexta-feira e especialistas recomendam que faça-se, né, que isso seja feito o quanto antes, que não é o meu caso e o do Kobayashi. A gente vai entrar para o final da fila, mas o importante é a gente declarar.
1: Você sabe que nós não somos exemplos para ninguém nesse critério, né, o Misael? Então, não deixa para a última hora, já faz.
10: Se você vai brasileiro mesmo.
1: Exato. Né? Se você vai ter dificuldade, procura um profissional, um contabilista para te ajudar, te auxiliar nisso, com antecedência, porque no último minuto, como nós estávamos brincando, talvez você não encontre alguém para te auxiliar e aí você já vai levar uma multa e já vai se dar mal. Não é isso, Misael Benetti?
10: Sim, eu vou falar que eu já me sinto um vovonauta, porque eu sempre fiz o imposto de renda para o meu pai desde os 15 anos, quando era difícil. E agora que é só ir lá e clicar e colocar o pré-preenchimento, eu fui mexer no programa, eu me senti um vovonauta.
1: Já é da outra geração, já, Misael.
10: Tá complicado.
1: Tá vendo? Misael Benetti conosco aqui nos estúdios, trazendo essa informação importante. Já manda mensagem para aquele seu amigo lá, que você sabe que é atrasadinho, ele tem que fazer a declaração de imposto de renda nessa semana. Valeu, Misa.
10: Obrigado.
1: Até a próxima. E olha só, uma última informação. O presidente americano, Donald Trump, disse que manterá bloqueio em Hormuz e pede que negociadores de acordo não se precipitem. O tempo está do nosso lado, disse ele. Afirma o presidente americano após dizer que representantes discutiam detalhes finais deste pacto. As declarações do presidente americano parecem contradizer o que ele próprio havia dito neste sábado, quando afirmou que as negociações estavam em seus detalhes finais e que um entendimento poderia ser alcançado ainda neste final de semana, inclusive com a reabertura de Hormuz. O assessor do líder supremo iraniano reforça que Teherã continuará controlando a via marítima. E claro, toda a nossa equipe está de olho nessa situação. A gente teve há pouco aqui o Luca Bassani trazendo informações de uma execução acontecida no Irã e claro que dentro desse contexto todo dos conflitos que o Irã tem se posicionado contra os Estados Unidos, as manifestações desencontradas do presidente americano também, que em um dia diz uma coisa, no outro dia diz outra, e esses impactos todos assolando o mundo todo, principalmente na economia, na crise sobre o preço do petróleo. A gente viu em algum momento alguns outros países tentando, de alguma maneira, solucionar, intermediar um acordo até esse momento com essa crise toda instaurada. A gente vai seguir acompanhando. A ministra do Supremo Tribunal Federal, Carmen Lúcia, votou para declarar inconstitucionais trechos de uma norma que altera a lei da ficha limpa e muda a contagem do tempo da inelegibilidade. Reportagem do André Anelli.
11: No voto contra as alterações na lei da ficha limpa, a ministra Carmen Lúcia afirmou que as mudanças estabelecem cenário de patente retrocesso e devem ser consideradas inconstitucionais por violarem princípios essenciais da República, como os da probidade administrativa e moralidade pública. Ela ainda afirmou que não pode participar da vida política eleitoral quem descumpre as normas constitucionais e legais. As manifestações são relacionadas ao julgamento de uma ação direta de inconstitucionalidade que questiona as modificações promovidas na lei da ficha limpa. Antes, o prazo inicial de 8 anos de inelegibilidade contava a partir do fim do cumprimento da pena e sem limite máximo de tempo para a perda dos direitos políticos. Agora, o prazo de inelegibilidade passa a contar do momento da condenação, excluindo o tempo de pena do cálculo. A nova lei também limita a 12 anos o prazo máximo que políticos poderão ficar sem disputar eleições no caso de condenações múltiplas. O julgamento ocorre em plenário virtual e os demais ministros têm até o dia 29 de maio para votar. De Brasília, André Anelli.
1: Os Estados Unidos anunciaram mudanças no sistema para o visto de permanência para estrangeiros no país. Pedro Trito.
16: De agora em diante, um estrangeiro que esteja temporariamente nos Estados Unidos e queira um green card deve retornar ao seu país de origem para fazer o pedido, salvo em circunstâncias extraordinárias, disse em comunicado Zach Kohler, porta-voz do Serviço de Cidadania e Imigração dos Estados Unidos. Os não imigrantes, como estudantes, trabalhadores temporários ou pessoas com visto de turista, vêm aos Estados Unidos por um curto período e com um propósito específico, afirmou Kohler. Nosso sistema foi concebido para que deixem o país quando a visita termina. A visita deles não deveria funcionar como o primeiro passo no processo para obter o green card, acrescentou. Segundo o Washington Post, os Estados Unidos concedem mais de 1 milhão de autorizações de residência permanente por ano. E até agora, mais da metade dos solicitantes já se encontrava dentro do país. Kohler explicou que exigir que os solicitantes apresentem um pedido a partir de seu país de origem reduz a necessidade de localizar e expulsar aqueles que decidem desaparecer nas sombras e permanecer ilegalmente nos Estados Unidos depois de terem a residência negada. Os pedidos de green card serão processados pelo Departamento de Estado nas repartições consulares dos Estados Unidos no exterior. O presidente Donald Trump fez campanha para a Casa Branca com a promessa de expulsar milhões de imigrantes irregulares. Desde que assumiu o segundo mandato, o governo já fechou várias vias legais para a residência de estrangeiros no país. Em dezembro, por exemplo, o governo americano anunciou a suspensão do programa de vistos de imigração por diversidade, conhecido como Loteria do Green Card, após a revelação de que o autor do ataque a tiros na Universidade Brown entrou no país por meio do mecanismo.
1: Essa edição do Fast News fica por aqui. Te encontro na segunda edição, às 16h, hein? Até mais. Tchau.
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1: Boa tarde, amigos do Canelada. Tudo que eu falava sobre o Carrascal está comprovado. Tudo que eu falava sobre o Carrascal está confirmado. Um jogador que chegou no Flamengo com pose de Paquito e estilinho de Paquito da Xuxa. Um jogador que, se você tirar o uniforme do Flamengo dele e colocar uma roupinha qualquer, ainda mais com o estilinho que ele adora, você vai achar mais que ele é Paquito do que jogador de futebol. Um jogador sem objetividade nenhuma, um jogador firuleiro, um jogador que não sabe finalizar e um jogador que coleciona expulsão imbecil. De novo, num jogo importante, o Carrascal

a ter medo de homem. Eu nunca tive medo de homem. Graças a Deus, meu papai me educou para não ter medo de me garantir. E aí o cara não quer deixar eu criticar o amigo dele que só faz merda desde que chegou ao Flamengo. Desde que chegou ao Flamengo, o Carrascal só fez bosta. E aí, o Flamengo diz ter recebido uma proposta de 25 milhões de euros pelo Carrascal. E não vendeu. Eu hoje vendo o Carrascal por um real. Um real eu vendo o Carrascal. Ele jogou o título da Supercopa fora. Ele foi expulso contra o Fluminense. E ele ontem, com 71 mil pessoas no Maracanã, ele comete uma idiotice de novo. Ele acaba com o jogo do Flamengo, que estava muito bem na partida, quando tinha 11 contra 11, tudo bem. O Leonardo Jardim errou, ter marcado pressão com um jogador a menos, era para retrancar. Agora, absurdo. E depois para pedir desculpa na internet. Não tem desculpa. A primeira é perdoável. A segunda gera uma reflexão. A terceira, meu amigo, não tem como sustentar. Um absurdo. E outra coisa, tá? Que eu faço questão de deixar claro, antes de eu mostrar o amiguinho do Carrascal tentando me intimidar lá no Maracanã, eu quero deixar uma coisa bem clara. Eu sempre disse aqui que eu sou muito sujeito homem, muito. E se eu critico muitos coleguinhas, se eu digo que eu não concordo com a postura, eu tenho que falar o que eu faço. Eu, ontem, vendo a imagem, não achei o lance para expulsão, tá? E eu falei, eu questionei a arbitragem. Agora, vendo hoje, porque o que que eu disse? Que a sola do pé do Carrascal, ele olha a bola, ele toca a bola, e que a sola do pé do Carrascal tocou no peito do Murilo. E que só o biquinho da chuteira teria encostado no rosto. Mas aí o Palmeiras fez uma postagem, tá? Um vídeo do Murilo muito machucado aqui e com corte no rosto. Então, a partir do momento que a trava da chuteira toca o rosto, eu assumo meu erro como sujeito homem que sou. Ontem eu disse que eu não achei para expulsão. Eu disse que o árbitro tinha acabado com o jogo, mas só uma pessoa acabou com o jogo. O senhor Jorge Carrascal. Ele sim foi o culpado. Eu tinha dito que ele foi imprudente, que ele foi burro, mas que eu também achava que o árbitro tinha errado. Mas vendo o rosto do Murilo, e aí eu tenho que falar, se eu vejo que eu errei, eu tenho que falar, vendo o rosto com corte por causa da trava, é claro que pode ser válida a expulsão. Poderia ser amarelo? Poderia. Já vi muito lance igual ser dado o cartão amarelo. Mas não dá para criticar o árbitro vendo o corte no rosto do Murilo. Então, a culpa cai para o senhor Carrascal. E outra coisinha, hein? É bom o Leonardo Jardim começar a pensar em colocar o Rossi no banco. O Rossi está virando goleiro de pelada. Ele conseguiu levar gol de ombro do Alan. Ele conseguiu levar um gol, botando a mãozinha aqui. Eu tô vendo até na internet que as pessoas estão fazendo meme, né? Parece que o Rossi estava num showzinho. Um showzinho da Sandy Júnior, do jeitinho que ele foi, né? Assim, ó. Assim, no gol ridículo que ele sofreu. E aí, o Palmeiras aproveitou. O Palmeiras coloca 7 pontos de vantagem, com um jogo a mais, mas coloca 7 pontos de vantagem. E o Palmeiras tirou a onda dele no Maracanã. Essa é a verdade. Ah, mas não é para bater na bandeira. Ah, mas não é para mandar a torcida calar a boca. Gente, eu discordo de tudo isso. Eu acho que a rivalidade tem sim que existir. Eu acho que tem que existir aquela vontade de tirar onda quando você ganha. E se eu falo isso quando o Flamengo vence, falo.

0: isso. Quando o Palmeiras vence, quando qualquer outro time vence, a única coisa que eu discordo, e aí eu discordo por ser uma coisa da ética da bola, é pisar no escudo. A única coisa de tudo que eu discordei ali é pisar no escudo, que é uma ética que existe ali no futebol, não só no Brasil, na Europa, em tudo que é lugar, mas o jogador, quando ganha, tira onda, quando perde, pode ter que aturar. A gente vai falar muito desse clássico de ontem. O Palmeiras atropela o Flamengo 3-0 no Maracanã, num confronto direto. O Palmeiras, que não vinha com bons números contra o Flamengo, e coloca aí esse 3-0 dentro da casa do rival com o maior público do brasileiro, tá? Mais de 71 mil pessoas. Então, senhor Carrascal, parabéns. O Paquitinho da Xuxa, em vez de comprar pompom para ficar dançando lá com cheerleader, pode até fazer um grupinho de cheerleader do Flamengo e aí bota o Carrascal, se não conseguir vender. Agora, o Paquitinho acabou com o Flamengo de novo. O Rossi falhou de novo. O Paquetá perdeu gols de novo. Porque tudo tem que ser falado. Tudo tem que ser falado. E o Flamengo que foi atropelado depois da expulsão. E vale deixar claro, Mauro César Pereira, que o Corinthians, com dois jogadores a menos, conseguiu segurar o empate contra o mesmo Palmeiras. O Corinthians teve dois jogadores expulsos e conseguiu segurar o empate, Mauro. O Flamengo, com um jogador a menos, acabou sendo atropelado 3-0 dentro do Maracanã, Mauro. É meio imperdoável, né, Mauro, a situação do Carrascal?
1: Bom dia, boa tarde, né? Boa tarde a todos. Eu acho assim, é óbvio que o Carrascal é o grande vilão. Algumas pessoas podem discutir aí o rigor do árbitro, o pé alto, tudo. Eu acho que você tem que entender o contexto, onde você está jogando. Você está jogando no Campeonato Brasileiro. Campeonato Brasileiro, árbitro brasileiro. Eles são rigorosos nesse tipo de lance. Mesmo que não encostasse no rosto do Murilo, ele daria cartão vermelho com muita certeza, eu diria. Porque eles são orientados para serem rigorosos nesse tipo de jogada. Antigamente, o pé alto era cartão amarelo. Hoje em dia, mudou. Muita coisa mudou no futebol. Um jogador que, em pouco mais de 100 dias, tem 3 cartões vermelhos contra Corinthians, e o custo disso foi perder a Supercopa para o Corinthians. O jogo mudou naquela expulsão, óbvio. Segundo tempo, todo com homem a menos. Fluminense, que o jogo estava resolvido no final, o Flamengo passou ali um certo susto porque chamou o adversário com um homem a mais, né? E agora, contra o Palmeiras, a gente viu. O Flamengo dominava o jogo, era bem superior. O Palmeiras não tinha passado do meio campo. O Paquetá perdeu um gol cara a cara. Ali não chutou, o goleiro defendeu. O Everton Araújo teve chance de finalizar, não conseguiu finalizar. O Flamengo jogava bem até. E dominava a partida, poderia já estar em vantagem do placar. Aí, quando tem a expulsão, muda tudo. Uma expulsão com 20 minutos. Mas eu acho que essa questão que você aborda aí do que houve depois, acho que aí tem as digitais do técnico, né? O técnico não entendeu minimamente o contexto. Nada, nada, nada. Você tem ali um outro jogo a partir do momento que você tem um homem a menos. E nesse jogo você tem que olhar tudo. Olhar a tabela e olhar a partida. E o adversário. Flamengo e Palmeiras tendem a ser os dois times que vão brigar pelo título brasileiro. A derrota do Fluminense ontem para o Mirassol, acho que só reforça essa tese, né? Ou um dos dois desgarra, ou os dois vão ficar ali remando juntos, longe dos demais. É o que parece ser esse ano. Não tem ali um Cruzeiro para tentar acompanhar, um Atlético Mineiro turbinado pelos benfeitores para ganhar o título, ou o Botafogo lá do John Textor, naquela situação que contratava, não pagava, mas contratava, né? E ganhando o campeonato ou brigando por ele. Você não tem mais esse cenário. Ou um Grêmio do Soares, não do Renato, o Grêmio do Soares, que brigou ali pelo título também. E se tivesse uma boa defesa, teria sido campeão em 2023, mas tinha uma das 4 ou 5 piores defesas do campeonato, apesar do Soares carregar o time literalmente nas costas. Não existe esse outro time. Vai surgir no segundo turno? Parece pouco provável. Então esse jogo vira quase um mata-mata. Como no ano passado foi um mata-mata. O Flamengo só foi campeão porque venceu o Palmeiras nos dois jogos. O técnico tem a obrigação de conhecer esse histórico e ter essa noção. Aí está jogando contra o Palmeiras, que é o adversário direto do Flamengo e vice-versa. Tem um homem a menos, você fala, bem, o jogo mudou. O que você faz a partir de agora? Linha de 5, se defende. E fala, dá a bola para o Palmeiras. Palmeiras, se vira aí, porque eu vou me defender. Vou jogar por uma bola. Ah, mas estou em casa com a torcida. Não interessa, a torcida vai ter que entender o contexto. O jogo é outro. O empate passa a ser interessante para o Flamengo. Porque ele manteria uma diferença de 4 pontos com um jogo a menos. Poderia vencer esse jogo e ficar um ponto atrás. Pensando na matemática. Além do impacto de uma derrota, que tem um impacto anímico e tudo mais, evidentemente a derrota acachapante por 3 gols. Ele fez o contrário, ele não mexeu no time, manteve o time, tomou o gol, o Flamengo continuou jogando como se tivessem 11 contra 11, o Palmeiras, óbvio, que aí ocupou mais o campo de ataque, começou a agredir mais, não estava atacando, mas com a minha mais, saiu para o jogo. embora não fosse nesse o plano do Palmeiras, claramente, né? Talvez jogar em transição, fosse alguma outro tipo de expectativa, né? Mas, enfim, o Palmeiras faz o gol. Vem para o segundo tempo, qual é a óbvia medida que um técnico tem que ter, o técnico do time que está perdendo? Contenção, no caso do prejuízo em campo. Fechar o time e ficar no 0-1 enquanto fosse possível para tentar encontrar um empate. Você não pode se abrir. Aí ele tira um volante e põe um atacante. Aí abriu completamente o time do Flamengo. Só não foi pior para o time do Leonardo Jardim, porque o Palmeiras não teve o apetite que poderia ter. O Palmeiras marcou 2 gols em frangos do Rossi. O Palmeiras poderia ter passado o rodo no Flamengo ontem e dado uma goleada muito maior. Defesa totalmente exposta, aberta. O Flamengo não tem mais o sistema defensivo do ano passado. Quando o técnico era o Felipe Luiz, o Flamengo passou uma temporada que ele não foi vazado em mais da metade dos jogos. Mais de 50% dos jogos não tomou gol. Bola aérea defensiva era fortíssima, bola aérea ofensiva era muito decisiva, não tem mais. Acabou. Não se vê mais isso. Então aquele golzinho salvador de cabeça, tudo, não tem mais não. Sumiu. A defesa que se portava super bem. O Rossi era muito protegido. E agora, além do Rossi não estar tão protegido, ele demonstra fragilidades em uma fase muito ruim, né? Mas não é barrado, porque contrataram um goleiro que parece que não confia, não bota o rapaz para jogar, porque o goleiro tão mal, tem que sair, não tem jeito. Sai, vai treinar, espera outra oportunidade. Sempre foi assim, né, no futebol. O goleiro titular vai mal, ele perde a posição, entra um outro e depois aí vê o que faz. No caso até do Palmeiras. O Palmeiras quis abrir mão do Everton e foi embora para o Grêmio. E efetivou o goleiro que entrou, que foi o Carlos Miguel, diante de uma lesão do até então titular. Então você viu ali o Flamengo totalmente exposto, com as digitais cravadas do Leonardo Jardim. Podemos citar também o senhor Paquetá, que perdeu um gol cara a cara com o Carlos Miguel quando estava 0-0. Se ele faz aquele gol, o jogo muda de figura, né? Um gol cara a cara, frente a frente com o goleiro do Palmeiras. Então tem vários personagens aí. Claro que o Carrascal é o principal deles, é o grande vilão do ponto de vista do Flamengo, o grande herói para o Palmeiras, né? É o pitico da vez, digamos assim. O Leonardo Jardim foi muito mal e eu acho que eu tenho uma conclusão assim que eu ontem amadureci algo que eu já tinha em mente. Eu vinha já falando e ontem para mim ficou bem claro. O Flamengo trocou um técnico melhor para um técnico pior. Ambos são bons. Não estou dizendo aqui que o Leonardo Jardim é ruim, que ele não vai ser campeão de nada. Pode até ser campeão. Gente, o Flamengo quase foi campeão da Libertadores com o Renato Portaluppi, porra. Com jogadores bons tudo pode acontecer. Né? O Flamengo teve chance de ganhar. Com o Michael no final do jogo com o Portaluppi. Era uma bagunça danada em Montevideo e quase foi campeão com o Renato Portaluppi. Que é um técnico limitadíssimo. Limitadíssimo. Muito abaixo desse aí que a gente está falando. Então pode ser campeão com o Leonardo Jardim, que é melhor do que o Renato. Mas o Felipe é melhor que ele. O Jardim só é mais experiente. Ontem ficou bem claro. Aí eu vou lembrar. Segundo jogo do Felipe como técnico do profissional foi contra o Corinthians, aqui em São Paulo, na Neoquímica Arena. O Bruno Henrique foi expulso com 27 minutos. O Flamengo tinha vencido por 1-0 do Maracanã. Semifinal da Copa do Brasil. Montou linha de 5. Na época entrou Fabrício Bruno. O Flamengo não correu risco praticamente. O Corinthians pouco assustou. Foi para a final e foi campeão. Libertadores. O senhor Plata é expulso aos 11 do segundo tempo. Expulsão rigorosa, assim, mas foi expulso. Foi juvenil lá naquela disputa com o Marcos Rojo. Um homem a menos. Linha de 5, o Léo Ortiz até meio machucado. Ficou até o final do jogo ali que ele acabou com a temporada dele. Não pôde mais voltar, né? Mas foi pro sacrifício. Montou a linha de 5. O Racing praticamente não criou. Sustentou o empate e foi para a final. O Flamengo foi campeão. Flamengo e São Paulo. Plata foi expulso logo depois. O Flamengo fez 1-0. Foi na Vila Belmiro. Montou a linha de 5, tomou o empate, mas não perdeu o jogo. Pontinho valioso naquela disputa Flamengo e Palmeiras na reta final do campeonato. Porque naquele contexto, empatar já passou a ser bom. Você está jogando com um homem a menos por muito tempo. Né? Você é visitante, era na Vila, mas era o jogo no mando do São Paulo. Não era do Maracanã. Então, o entendimento que o Felipe tinha nessas situações, claro que nem sempre deu certo. Contra o Corinthians mesmo, com um homem a menos no segundo tempo. Né? O gol número 2 do Corinthians na Supercopa é quando a vaca já tinha ido para o brejo. Mas o Paquetá perdeu um gol cara a cara com o Hugo. Chutou por cima. O Flamengo poderia ter empatado. O Corinthians pouco ameaçou no segundo tempo e o Flamengo não se lançou ao ataque. Ele se organizou defensivamente e foi tentando chegar ao empate. Não chegou porque o Paquetá perdeu um gol feito, como perdeu ontem. O quanto o Corinthians foi até mais feito ainda do que o de ontem. Né? O gol estava vazio e ele chutou para fora. Então, a diferença dos dois técnicos na hora de trabalhar numa adversidade, que, aliás, veja quantas expulsões o Flamengo tem, hein? Que é uma outra questão, que aí entra o seu José Boto, que é o grande gestor do departamento e tudo mais. O que o Felipe soube fazer não significa que sempre vai dar certo, gente. Mas ele tomou as atitudes corretas. O Jardim não soube. E a entrevista dele depois na coletiva, depois do jogo, é um desastre. Porque ele fala como se fosse obrigatório, por estar no Maracanã, se lançar o ataque. Não tem isso. Não tem isso. E eu percebi depois do jogo, assim, muitos torcedores entendendo o contexto que ele não compreendeu. Naquele cenário, você tem que fazer o quê? Agora eu estou com um a menos. Estão 20 minutos, cara. Eu não tenho opção. Eu tenho que recuar, tentar sustentar o 0-0. Até porque o empate, detalhe, olhando a tabela, o empate passa a ser bom. E aí tem mais um agravante. Esse mesmo Palmeiras jogou contra o Corinthians bons minutos com um homem a mais, depois dois a mais. Não conseguiu marcar. Contra o Remo, com um homem a mais, também não venceu o jogo. Então, você tendo tudo isso em mente, você pensa, cara, o meu adversário tem uma dificuldade aqui. Teve recentemente. Eu vou fechar o time, vou dar a bola para eles, vou tentar sustentar esse empate e ver o que eu consigo no decorrer do jogo. A partida pode mudar, pode ter um expulso do Palmeiras, você pode ter um contra-ataque, fazer um gol. O Botafogo foi campeão, jogando praticamente, jogou 89 minutos e alguns segundos com um homem a menos. Ganhou a Libertadores. Nunca ficou atrás do placar do Atlético Mineiro. Soube se comportar. Foi ou não foi? Ganhou a Libertadores. Expulsão com segundos. E o Flamengo fez tudo errado ontem. Então, acho que o personagem central número um é o senhor Carrascal, que é um inconsequente. Não adianta depois colocar textinho em rede social. Tá? Escrito, sei lá por quem, algum assessor, algum aspone, algum baba-ovo, sei lá. Textinho melodramático. Isso é patético. Patético. O cara foi expulso 3 vezes em pouco mais de 100 dias e passou a semana suspenso, hein? Você não teria talvez mais uma expulsão ou duas, sei lá. E nem é um jogador de defesa, um volante, um cara que às vezes é obrigado a fazer uma falta dura. São expulsões patéticas. Ontem, quando ele levanta a perna e percebe a aproximação de Murilo, recolhe a perna, amigo. Opa! Não. Dá uma solada ali na testa do rapaz, no rosto do rapaz, no rosto, né? Negócio patético. Quer dizer, o jogador tem o quê na cabeça? Jogador inconsequente, jogador irresponsável. Irresponsável. E detalhe, ele quando chegou ao Flamengo, jogou bem, ele ganhou a posição no campo, jogando muito bem, ele abriu a porta, arrombou a porta, ganhou a posição do lado direito, teve um bom começo, mas esse ano é terrível. Esse ano dele é terrível. E teve proposta para sair, mais de uma, propostas superiores àquilo que o Flamengo pagou e não venderam porque não quiseram. E quando você contrata o jogador, tem que avaliar tudo. Além da questão técnica, comportamento fora de campo e em campo, para saber se esse jogador se enquadra naquilo que você quer. E dentro de campo, o comportamento dele comprovadamente é um comportamento ruim. Além de ser outro arame liso, que não faz gol. Faz pouquíssimos gols para o jogador da sua posição. É mais um que não tem poder de finalização. Então aí entra também o senhor José Boto, que quando teve chance de vender, não vendeu. Podia ter vendido. Comprou por 16 ao todo com comissão, 12 mais um pouco. Vou botar o valor que paga ao time russo lá, 12 milhões de euros, né? Ele nunca tinha valido mais do que 7, 8, mas saiu por 12. Começou bem e tal, teve proposta de 25, 23, 22, vende. É para ter vendido. Até porque quem lida no dia a dia conhece melhor do que a gente, cara. E você é perceptível. Mais do que nunca é perceptível. Então, acho que tem vários personagens aí que podem ser criticados. E o principal deles aí nisso tudo, o presidente do clube, que só fala com a Flamengo TV, que não dá entrevista para a imprensa praticamente, porque pode ser contestado, ou dá entrevista, como deu para o Rodrigo Capello, sobre aspectos outros, que não são de futebol, administrativos e tal, dá uma longa entrevista, mas ele não vai falar com quem vai contestá-lo, por exemplo, a demissão do Felipe Luiz e a história do trem. Para onde vai o trem do senhor BAP, tendo o José Boto como maquinista? Né? Para onde vai? Ontem ele foi atropelado por um outro trem, que foi o trem do Palmeiras. Então, fica aí essa pergunta, né? Que ainda tem essa história do áudio vazado da época, que é um áudio que ele usa essa expressão, essa metáfora. Quando tem um... Você percebe que pegou um trem errado, você desce da primeira estação. Com base em que o BAP pode afirmar que o Felipe Luiz, campeão brasileiro, campeão da Copa do Brasil, campeão carioca, campeão da Libertadores, campeão da Taça Guanabara, ganhou tantos títulos... Com base em que ele pode afirmar, ganhou da Supercopa também, do Botafogo ano passado, né? Ele pode afirmar que esse rapaz era o trem errado, era o maquinista no trem errado. Com base em que? É isso que eu pergunto. Como jogaria, eu pergunto a você, esse Flamengo do Leonardo Jardim contra o Bayern de Munique hoje? Contra o Chelsea hoje? Contra o PSG hoje? O PSG joga sábado que vem, final da Champions. O Flamengo venceu o Chelsea, campeão da Copa do Mundo. O Flamengo fez um jogo digno contra o Bayern, com erros individuais ali graves, mas enfrentou o adversário, um adversário fortíssimo. Né? Foi o único time que fez dois gols de diferença do Flamengo com o Felipe Luiz. O único foi o Bayern. E, na sequência, o Flamengo faz aquele jogo com o PSG e leva para os pênaltis. Perde ali o Mundial nos pênaltis contra o PSG, que tinha massacrado a Inter de Milão na final da Champions. 5-0, aquela coisa toda, um time fortíssimo do Luiz Henrique. Como seria hoje? A gente nunca vai saber a resposta, se o Flamengo vai... ser campeão ou não, seria campeão ou não com o Felipe, isso aí é bobagem. Mas uma constatação para mim óbvia. O Flamengo trocou um técnico menos experiente, tá? Mas melhor do que aquele que entrou. Mais técnico do que o que entrou. Que é mais experiente, mas não é melhor que o Felipe Luiz. E os dois são bons, tá? Só que o Felipe é melhor.
0: Olha aí, ó, Mauro César cravando que Felipe Luiz é melhor que o Leonardo Jardim. Né, o Leonardo Jardim estava fazendo aí um começo de trabalho muito bom pelo Flamengo, mas é aquilo que o Mauro sempre disse. E isso o Mauro deixou claro. defensivamente é o Flamengo mais exposto, é o Flamengo que sofre mais gols. E agora, o Felipe Luiz não tinha levado 3 gols em nenhum jogo, 3-0. Ele não tinha levado uma diferença de 3 gols em nenhum jogo, o Felipe Luiz. E agora, o Leonardo Jardim leva esse 3-0 do Palmeiras, tá? E é isso que eu já queria perguntar para o Fassingani, né? Porque é o Palmeiras que estava criticando muito o Abel Ferreira, né? Torcida, você mesmo, né, Fassingani, falava muito que o Palmeiras não estava entregando. E o Abel, ele consegue ter um alívio no jogo mais importante. Essa é a verdade. Porque a gente viu, né? A gente está vendo até torcedor do Flamengo. Ah, estão comemorando como se fosse título. O Arrascaeta mesmo disse, é uma derrota, não é o fim. Mas o Palmeiras tem que comemorar pra caramba mesmo essa vitória, pô. Porque é o jogo mais importante do campeonato pros dois. São os dois times que vencem títulos hoje em dia. A gente viu o clima que estava o Maracanã ontem. Era a faixa dizendo que quem tinha mais Libertadores tinha 4. Era um mosaico com a cabeçada do Danilo. Era o Flamengo querendo se impor na sua casa contra o seu maior rival hoje. E aí o maior rival vai até a casa do seu grande rival, do Flamengo, vence de 3-0, tem que tirar onda, porra. Eu fico louco com isso. Eu não gosto do futebol Nutella, eu já falei. Ah, bateu na bandeira. Porra, que palhaçada. O que que tem? O cara tá jogando lá no estádio do adversário. Pisar no escudo, eu não concordo. Agora, bater ali na bandeirinha, mandar a torcida calar a boca. Eu cresci vendo Edmundo fazer isso. Romário fazer isso. Renato Gaúcho, Túlio, Edilson, Paulo Nunes. Todo mundo fazendo isso. Quando eu gostava muito mais de assistir futebol. E quando não tinha também esse excesso de cera que tem hoje. Que isso que me tira do sério. Não é a zoeira, a pilha. E Fassingani, um Palmeiras que vence seu maior rival hoje por 3-0, dentro da casa do adversário, não tem, né, uma oportunidade melhor para o Abel Ferreira falar: opa, ó, eu tô de volta. Calma, essa crise acabou. Até porque agora são 7 pontos na frente do Flamengo, Fassingani.
2: Tudo bem, Pilhadão? Um abração para você, ao Mauro, ao Flávio, ao amigo na Jovem Pan conosco. A questão toda é que fica daqui em diante uma expectativa em relação a se o Palmeiras fez um jogo pontual, como recentemente tem sido, ou se daqui para frente ele vai olhar lá para 2020 e 2022 e pegar contextos de um time que jogava muito bem com variações, como foi ontem, após, evidentemente, a expulsão do Carrascal, mas houve uma melhora, houve um aproveitamento para que o futebol fosse bem jogado, e daqui para frente Palmeiras passe a ter isso como uma lição de erros que estavam acontecendo, né? No ano passado, o Palmeiras fez talvez 1 ou 2 jogos nesse ritmo, digamos assim, mais especial, a considerar a final, no caso a semifinal contra a LDU dos 4-0, daquela virada histórica depois de um jogo horroroso, trágico, de um 3-0 sofrido lá em Quito, mas que dali em diante o Palmeiras simplesmente ficou morando na tal da noite mágica e esqueceu que o campeonato tinha pela frente Brasileiro, Libertadores, chegou a uma final em Lima e não chutou em gol. Então, é esse o questionamento que fica. E se Palmeiras fez de novo uma noite mágica, ou ele daqui para frente vai ser um Palmeiras competitivo, uniforme, que vai pegar esse jogo como exemplo, com, claro, explicações do que aconteceu até a expulsão, do pós-expulsão, e transformar isso novamente numa equipe que tenha solidez, como era aquela versão do Palmeiras entre 20 e 22. Um time que jogava com variações, um time que tinha competitividade, em que atletas potencialmente em campo atuavam em suas melhores respectivas posições e tecnicamente os jogadores entregavam o seu melhor, que o treinador de fato fez um trabalho muito competente, que ali para mim merecia todos os elogios, não à toa entrou na história do clube com tantos títulos conquistados importantes, 2 Libertadores no mesmo ano, ganhou obviamente no Flamengo depois uma Supercopa, um Palmeiras que foi campeão brasileiro de forma sublime em 2022, ou seja, um Palmeiras que entregava desempenho com, evidentemente, resultado. Que é o que esse time tem que se propor a fazer daqui em diante. O Palmeiras é uma equipe muito cara, mas por que que esse time é caro? Porque ele tem condições e contrata os melhores atletas para justamente jogarem a este nível que a gente acompanhou em boa parte do jogo de ontem. Então, vamos lá, o que que tem que pegar do que aconteceu no Maracanã? Primeiro tempo, tá? Até a expulsão. De fato, um Flamengo melhor, sufocando, estávamos aí o Flávio ontem na transmissão da Jovem Pan, o Palmeiras não tinha passado do meio campo, até brinquei, tem que avisar o Palmeiras que ele tem que se soltar um pouco mais, que ele pode passar daquela linha central para tentar atacar o adversário, que estava com um desenho muito parecido do que era a final da Libertadores do ano passado, em que o Flamengo sufocava o Palmeiras, ele ficava acuado, e isso não pode acontecer, um time desse estirpe, desse tamanho, tem que tentar trocar ou diminuir essa pressão do rival dentro da casa dele também, tem que partir para o jogo, o Palmeiras tem que ter um pouco mais de atitude, não precisa ser lançado de peito aberto, mas ele pode compactar esse time de uma região intermediária e jogar o Flamengo um pouco mais para dentro. Opa, pera um pouquinho, eu também quero jogar, eu também preciso me impor aqui, senão eu posso tomar uma goleada cachapante. Agora, a partir do momento em que há um buraco no meio campo do Flamengo, muito bem colocado pelo Mauro, Leonardo Jardim teve uma péssima noite e teve uma péssima decisão de justamente dar aquilo que o Palmeiras precisava, só que diferente dos jogos contra o Corinthians, contra o Remo, contra o Santos no Allianz Parque, aliás, na casa do Palmeiras. E ainda se a gente for contar jogos de 11 contra 11 contra adversários muito mais fracos que o Palmeiras, como o Cerro Porteño na derrota do meio da semana, o Palmeiras fez uma coisa que há muito tempo eu aqui falava, que a torcida em boa parte pedia e que algumas outras pessoas não entendiam que era esse tipo de cobrança, porque são alguns que têm dogma com o personagem, que no caso é o treinador, que torcem para o treinador e esquecem de olhar o que que o time naquele momento precisa, independentemente de quem está à frente do banco de reservas. O Palmeiras jogou futebol. Palmeiras colocou a bola no chão, o Palmeiras modificou a sua estrutura de meio campo, Emiliano Martínez muitas vezes baixou até para fazer um terceiro zagueiro, Palmeiras jogou com uma linha de quatro no meio, explorando contra-ataques, o John Arias e principalmente o Alan jogando de forma mais solta, um Alan gostando no meio campo, um Alan saindo da posição direita para atacar justamente esse buraco deixado pela intermediária do Flamengo, um Flaco Lopes saindo mais da área para buscar esse jogo na armação e ganhando, obviamente, essa responsabilidade de conduzir o meio campo do Palmeiras. Os laterais ontem, o Arthur, que fez um grande jogo, aliás, Piquerez, hein? Toma cuidado, porque não vai voltar com vaga cativa na lateral esquerda. O Palmeiras começa a surgir com um bom garoto, com personalidade e que pode assumir essa condição de titular ao restante da temporada. O Giai fez um grande jogo ontem, solto, bem na marcação, se impondo em relação ao Alexandre em muitas oportunidades. A própria zaga do Palmeiras, o Marlon Freitas, o Andrés, que tem que aparecer um pouco mais, é verdade. Taticamente, em alguns momentos foi bem. Ou seja, o Palmeiras fez aquilo que se pensava que poderia ser uma toada de 2022 para frente e que não estava acontecendo. Palmeiras era o time do chutão, era o time da previsibilidade com cruzamento na área, era o time que quando uma equipe jogava amarrada ou aberto, o Palmeiras às vezes buscava somente uma bola de referencial no pivô e esquecia que o coração do jogo era o meio campo. E ontem o Palmeiras explorou aquilo que é o futebol, jogar pelo meio campo, jogar em torno de buracos e de espaços que o adversário possa ceder, independentemente se ele está com 11, se ele está com 10, tem que jogar futebol trazendo versatilidade. Então ontem o Palmeiras, dentro de campo, fez aquilo que o torcedor cobrava e que daqui para frente tem que ser um retrato, um mosaico. O Palmeiras tem que pegar esse jogo como um quadro, colocar como um manual no CT do Palmeiras e todo mundo ficar assistindo coisas boas que aconteceram naquele jogo e pegar os erros do primeiro tempo antes da expulsão e fazer o seguinte, ó, tá vendo o que que acontece quando você põe a bola no chão? Se mesmo no 11 contra 11 a gente também tivesse uma atitude como essa de colocar esse time um pouco mais à frente, de tentar tirar essa pressão do adversário e passar a ser uma equipe mais dinâmica, mais rápido, mais com muito mais eficiência, a chance de você também tentar ganhar um jogo contra um grande Flamengo, uma equipe respeitável no Maracanã, seja em Lima, seja em Montevidéu, seja no estádio do Palmeiras, é muito maior do que você ficar esperando para jogar por uma bola.
0: E aí, o Fazenga está falando desse jogo do Palmeiras e o Mauro, Flávio Prado, ele levantou aqui uma bola que eu também falei na abertura do programa, que tiveram jogadores do Flamengo muito abaixo. O Carrascal eu nem falo, porque o Carrascal eu já considero o Paquito, né? Eu já considero um Paquito da Xuxa, né? Ele com aquele estilinho dele, ele tem bem o estilo de Paquito. É, que pena que não tem um time de cheerleaders, né? No Flamengo, que são aquele pessoal que dança, que fica com o pompom, que aí podia botar o Carrascal. Então, aí eu nem considero. Agora, o Paquetá, ele custou 42 milhões de euros. O Paquetá perdeu um gol cara a cara contra o Corinthians na final da Supercopa. E o Paquetá perdeu um gol cara a cara ontem, cara a cara, querendo dar cavadinha, querendo dar um totozinho. O goleiro do Palmeiras tem 2,06 metros de altura. É sério que você vai querer dar uma cavadinha? Ali você tem que encher o pé, cara a cara na área. No segundo tempo, ele teve outra oportunidade, que ele zuniu a bola. Ele zuniu a bola. Me desculpa, um jogador de 42 milhões de euros, ele tem que decidir jogo grande. E o Paquetá não está decidindo. Ele perdeu um gol cara a cara, perdeu uma chance no segundo tempo, e o outro jogador que a gente tem que falar do Flamengo é o senhor Rossi, Flávio Prado. O Rossi precisa ser barrado. O Rossi, eu falei aqui várias vezes que eu não achava um grande goleiro. Quando ele calou minha boca, eu falei, porque ele salvou o Flamengo na Libertadores, e tem que ser justo. É o que eu falo. Se for para a gente ficar fazendo crítica de futebol baseado só num período, a gente pode ter um programa a cada um mês. Futebol é momento. O momento do Rossi, que salvou o Flamengo na Libertadores no ano passado, é uma bosta. Olha o gol que ele levou do Paulinho, gente. Não dá para levar esse gol. Não dá. A minha mãe, se ela estivesse no lugar do Rossi, ele ia tentar se defender, ele ia ficar com medo da bola, ele ia pegar esse chute. Foi em cima dele. Olha isso. O que, que ele quer fazer fazendo isso aqui? Me diz, pelo amor de Deus. Que goleiro na história já fez um movimento desse para pegar uma bola? Nenhum. Ele pareceu ontem goleiro de pelada. E mais uma vez. E aí eu concordo com o Mauro. Será que o Flamengo pagou razoavelmente caro num goleiro que ele não confia? Porque o Endrew tá lá. Ele foi contratado pelo Boto. O Boto foi lá para Portugal para ver o Endrew junto com o Felipe Luiz. Eles contrataram. Gente, cadê esse garoto para receber uma chance? E não sei se vocês concordam, depois eu quero escutar do Mauro também. Eu gostei do Lino ontem, tá? Principalmente quando tava... Olha aí. Olha o Lino botando o Paquetá de cara pro gol. De cara. E o Paquetá perdendo. Eu achei que o Lino tava buscando muito jogo quando tava ali 11 contra 11. Gostei. Foi uma surpresa ali pra mim. Mas Paquetá e Rossi, se você quiser falar do Carrascal também, porque já vou mostrar o videozinho do amigo dele. Não, não tem que criticar o Carrascal, porque eu sou amigo dele, você não pode criticar o Carrascal. Só me faltava essa. Eu ser intimidado, eu não poder criticar alguém porque o amiguinho dele estava do meu lado. Já vou mostrar isso aí. Agora, Flávio Prado, um bom jogo do Palmeiras, mas no Flamengo, além de Carrascal, tem que se criticar Rossi, que já está mal há um bom tempo, Paquetá, que é o jogador mais caro disparado da história do futebol brasileiro e ainda não apareceu em jogo grande, e também o senhor Leonardo Jardim, que ontem errou feio, né, Flávio? Perdeu o jogador, retranca o time. Não tem que marcar pressão. Ele conseguiu se abrir para o Palmeiras atropelar o Flamengo no Maracanã.
3: Boa tarde, Pilhado. Eu tô achando você muito nervoso, muito tenso. Antes de mais nada, calma.
0: Eu não te perguntei nada também.
3: Calma. Nada. Outra coisa, você descobriu o cara que te bateu ontem? Você sabe quem é ele?
0: Como assim que me bateu?
3: O cara que te bateu lá no começo do programa, pô. Você tava falando com o amigo do Carrascal.
0: Ele te bateu.
3: Claro que ele te bateu.
0: É o quê?
3: É o cara que te bateu antes do programa. Você descobriu? Tem que fazer um processo contra ele, cara. O cara não pode te bater, pô.
0: Tem?
3: Ele não pode te bater, ele meteu a mão na tua cara, foi ali e tal.
0: Como você é ridículo, cara.
3: Mas é, ué. Foi o que eu vi.
0: Eu vou mostrar a imagem
3: e
0: aqui.
3: E a minha solidariedade a você, porque
2: você
3: não pode, pô. Não pode, não pode fazer isso.
2: O Flávio é advogado, Pilhado. É, não, você não pode contratá-lo, ele pode não te defender, entendeu?
3: Mas olha, foi lamentável. É... Bom, antes de mais nada, bom que você falou que agora você viu que o lance foi de expulsão, porque se não foi de expulsão, você não pode criticar o Carrascal, ele foi vítima. Se ele fizer a expulsão, foi errada. Para mim, foi uma expulsão correta.
0: Não, Flavinho, mas ele poderia ter sido imprudente.
3: Não, mas ele foi. Ele errou mesmo.
0: Porque tem lance de pé alto que você não toca no rosto, que é imprudência, mas é amarelo.
3: É lógico. Ele foi. Todos os adjetivos que fizerem, principalmente o jogador que foi expulso duas vezes. Ali muda o jogo. A verdade é que o Palmeiras estava sendo totalmente dominado pelo Flamengo, estava tomando um totó, um passeio. E aí aquele lance muda tudo, completamente. É, a troca de técnico, né? Desde que houve, eu sempre fiquei muito espantado. E, evidentemente, para mim, eu acho o Felipe Luiz muito melhor que o Leonardo Jardim. Acho que quando terminar, é claro que são idades diferentes, não dá para você fazer uma medida, né? O Felipe Luiz tem um ano e meio de carreira, o Leonardo Jardim deve ter uns 10, 15 anos, então não dá para você medir, mas eu tenho certeza que no final do trabalho, no final das carreiras, o Felipe Luiz será mais reverenciado do que o Leonardo Jardim, que é um técnico, né? Bom, mas nada do outro mundo. E o jogo de ontem ele foi dividido exatamente nessas duas partes. A primeira parte com o Flamengo atacando, pressionando, mas o Flamengo, a gente sempre fala aqui, ele cria muito, mas ele deixa espaço atrás. E com isso, o Palmeiras, com um jogador a mais, só ficou esperando e o Flamengo continuou atacando e dando brecha. Aí quando saiu o gol do Flaco Lopes, aí realmente o time do Flamengo desapou, não conseguiu jogar. As mudanças do Leonardo Jardim catastróficas. E foi natural, né? O Palmeiras acabou perdendo de forma natural. Quanto ao Rossi, é o nosso querido La Mano de Lechuga. Ele falha em dois gols, ele dá dois gols ao Palmeiras. É um negócio realmente uma lástima. E teria que sair, sim. Ele está falhando já com uma certa constância. E ontem foi praticamente um dos grandes responsáveis pela derrota. 3-0, ele falha em dois gols. Nas falhas bizonhas, né? O Paquetá não deveria ser assim, mas na minha leitura, jogador convocado para a seleção, a cabeça fica em outro lugar. Já é mais difícil você imaginar o cara com a mesma concentração, com o mesmo foco. Deveria ser assim? Não, porque quem paga é o clube. Mas eu acho que os jogadores da... Aliás, alguém falou sobre isso, um dos técnicos falou sobre isso. Jogador convocado, ele já, sabe, começa a ficar com medo, pisar em ovos. O Neymar já nem jogou mais, né? Já nem vai jogar mais. Porque os caras ficam com medo de se machucar e perder a Copa do Mundo. Não deveria ser assim, mas é assim que a coisa funciona. Pelo menos é o que a gente tem visto através dos anos.
0: É, Flávio, mas ele tem perdido gols em jogos muito importantes, pô. Ele é jogador grande, ele não pode perder gol feito assim numa final de Supercopa e num jogo contra o Palmeiras.
3: Eu acho também.
0: Porque jogo contra o Palmeiras no Brasileiro é o jogo mais importante para os dois times.
3: Sim.
0: Não à toa o clima no Maracanã estava aquele.
3: Eu acho que ele vai dar a volta por cima e vai justificar o que custou. Eu gosto muito do Paquetá. Eu falava em convocação de seleção, sempre coloquei o nome do Paquetá. Eu acho que ele vai fazer uma Copa do Mundo bem legal, mas ele ainda não jogou tudo que pode no Palmeiras. Realmente as críticas atuais elas são super merecidas. Mas acho que é um jogador que vai devolver o que custou. Esse realmente é um jogador que... Não é o caso, por exemplo, né, do Carrascal, que está totalmente queimado. O Carrascal é um jogador que dificilmente vai devolver aquilo que custou para o clube. Paquetá não. Paquetá eu acho que ele ainda é um jogador que vai devolver. Tem uma série de situações, andou se machucando, chegou em meio de temporada, ainda consideramos a Europa, e teve aquele problema lá daquele julgamento, que ele ficou com a cabeça entrevada, mas daqui a pouco ele se estabiliza e vai devolver ao Flamengo tudo que ele custou. Acho que é um jogador, eu gosto muito do Paquetá, acho que vai ser um jogador, inclusive para mim ele vai virar titular da seleção no meio da Copa do Mundo.
2: Agora, o Pilhado, tem uma diferença também, nessa equipe do Flamengo, que para mim ela é muito considerável, que é a ausência do Arrascaeta. O Flamengo com o Arrascaeta é um time muito mais cirúrgico, muito mais decisivo nessas chegadas próximas ao gol, ou seja, na hora de você fazer o gol. É um time que aproveita muito mais as oportunidades e, mais uma vez, uma ausência do Arrascaeta faz para mim o Flamengo cair muito de qualidade nessa última bola, nesse último momento em que, por exemplo, um atacante chega para decidir. É impressionante como que o Flamengo, depois da lesão do Arrascaeta, passou a ser uma equipe que desperdiçasse tantos gols em sequência. Até o Mauro apontou isso recentemente, né? O próprio jogo contra o Vitória, e jogos em que o Flamengo acabou tropeçando em Libertadores mesmo, contra o Estudiantes, o Flamengo teve chance para matar jogo, não conseguiu lá fora, justamente no jogo em que o Arrascaeta se machuca. Enfim, o Flamengo em sequência sem o Arrascaeta é uma equipe também que parou de forma significativa de aproveitar aquilo que ele pode criar. E aí, obviamente, isso tem um preço. Se você é um time que cria muito, faz pouco e tem uma retomada desequilibrada defensivamente, como tem sido esse time no Leonardo Jardim, a chance de você deixar pontos pelo caminho ou perder jogos, como foi ontem contra o Palmeiras, é enorme. Então, o Leonardo Jardim tem que começar a entender e tentar criar o próprio Flamengo, nesse próprio elenco, alternativas para encontrar um jogador que diminua esse prejuízo sem o Arrascaeta. E esse cara, por exemplo, tem que ser o Paquetá. Ele pode fazer a função. Aliás, pode jogar juntos e tem que jogar junto com o Arrascaeta no retorno do uruguaio. Mas o fato é, ainda o Flamengo, toda vez que sai o Arrascaeta, bruscamente esse ataque fica desabastecido e deixa de aproveitar e ser tão letal como esse time é construído.
0: E, ó, o Palmeiras, tá? Ele quebrou o tabu diante do Flamengo, tá? Palmeiras voltou a vencer no Campeonato Brasileiro, após engatar aí 3 empates seguidos, né, na competição. Nesse intervalo também teve a derrota para o Cerro Porteño, que gerou uma pressão muito grande no Abel Ferreira. E outra coisa, né, que é importante numa rivalidade como essa, o Palmeiras quebrou uma série de marcas diante do rival, do Flamengo. O Palmeiras não sabia o que era vencer jogando no Maracanã contra o Flamengo desde 2016. Eram 6 jogos sem vencer. Além disso, não vencia o Flamengo pelo Campeonato Brasileiro desde 2017. Olha isso. Desde 2017, o Palmeiras não vencia o Flamengo pelo Campeonato Brasileiro. Foram 16 jogos nesse período, com 8 derrotas e 8 empates. Então, olha a importância dessa vitória é do Palmeiras. E aí, claro, o grande vilão do jogo acabou sendo o Carrascal. O Leonardo Jardim questionou a expulsão do Carrascal, como eu também tinha questionado ontem, já assumi o erro aqui, porque eu vi o corte no rosto do Murilo. Vendo a imagem, eu não tinha achado para expulsão, e repito, porque eu olho o Carrascal olhando a bola, ele toca com o biquinho da chuteira na bola e depois sobra. Só que, pela imagem, eu achei que só tinha encostado o biquinho da chuteira no rosto, que tinha sido tudo no peito. E não. Ficou provado pela postagem do Palmeiras que tocou a trava no rosto, porque o rosto do Murilo está cortado. Então, eu assumi o erro, como eu sempre faço aqui, quando eu falo merda, eu sempre assumo. Eu não tenho problema com isso, graças a Deus. Agora, o que tem que ser mostrado é o que disse também o Leonardo Jardim. Primeiro, vamos mostrar o Carrascal, tá? Que o Mauro já falou aí do pedido de desculpa. Eu concordo, um pedido patético que alguém deve ter escrito para ele. Vamos colocar aí na tela, Kaique, o pedido de desculpa do Jorge Carrascal depois de mais uma expulsão patética que prejudicou o Flamengo. Ele diz o seguinte, abre aspas, quero pedir desculpas a todos os torcedores do Flamengo. Nunca foi minha intenção ser expulso em uma partida tão importante, considerando o que ela representa para o clube. Peço desculpas a todos os meus companheiros e a toda a comissão técnica. Eu sempre defenderei a camisa do Flamengo com unhas e dentes e também com a sola da chuteira, né, meu amigo? Lutando por cada bola. A emoção de sempre querer ganhar cada lance foi, infelizmente, frustrada. Isso causa muita frustração, especialmente depois de uma partida que estávamos tão animados para vencer. Hoje volto para casa com o coração partido por causa do que aconteceu. Vamos lá. Eu já quero fazer uma crítica ao Leonardo Jardim. Só o Leonardo Jardim ainda não percebia que o Carrascal não tinha que ser titular do Flamengo, tá? Já está mal há um bom tempo o Carrascal. e o Leonardo Jardim colocou como titular e deu no que deu. Agora, eu vou querer ouvir o Leonardo Jardim e depois eu vou mostrar o amigo do Carrascal que não gostou das minhas críticas a ele ontem no Maracanã. Vamos ouvir aí, Kaique, o que disse o Leonardo Jardim. Ele questionou a expulsão do Carrascal.
4: O Carrascal ainda não falei com ele individualmente. Falamos só no grupo. A questão do Carrascal é isto. Há uma coisa que é o jogo agressivo, há uma coisa que é o pé alto. Eu acredito que fui mais pé alto do que jogo agressivo. O pé alto normalmente é um cartão amarelo. Por exemplo, eu próprio, o ano passado, vi o Internacional Palmeiras, um pé alto do Palmeiras, que o árbitro não expulsou. Mas eu acho que é muito fácil dar cartões vermelhos ao Flamengo. Um jogo que o Arte optou por um nível de agressividade alto, o Jorginho levou logo uma porrada aos 30 segundos e o Arte não disse nada, mandou jogar. E depois, numa situação de pé alto, porque o pé alto é uma coisa que não leva para a agressão, não é? O jogador tenta dominar, o outro jogador está a 1,5 metros dele e joga-se para cima dele para tentar bloquear. Como foi o lance do segundo golo, o Varela tenta tirar de bicicleta e o jogador foi lá com o peito e ganhou e acabaram por fazer o golo. O lance é semelhante. Como eu já lhe disse, o Internacional do ano passado foi semelhante. Eu acho que estes lances não são de agressão. Ao contrário, por exemplo, o ano passado eu joguei com o Cruzeiro no Palmeiras, o Gomes fez uma entrada ao meio da perna de um jogador nosso, que isso foi visível, e foi cartão amarelo. Por isso eu não percebo os critérios. O que eu percebo é, contra o Flamengo é fácil tirar o cartão vermelho e dar. Isso é que eu entendo muito bem.
0: Olha aí, ó, é o Leonardo Jardim reclamando, como eu falei ontem, e já dei para trás, porque eu vi aí o corte no rosto do Murilo, e aí qualquer expulsão é justificável. Agora, é Mauro César Pereira, né? Você acha que o Carrascal ainda tem como jogar no Flamengo? Porque ontem ele saiu do gramado muito hostilizado. Ontem a torcida estava muito revoltada pela terceira expulsão. Estava quase todo mundo revoltado. Primeiro, eu quero mostrar essa imagem. Que veio o amiguinho do Carrascal falar para mim que eu não podia criticar. Ele ainda empurra o outro cara que estava falando. Ele empurra o cara para ele falar, não vai criticar, não. Porque o Carrascal é meu amigo. E aí eu fiquei louco, né? Eu estava naquelas horas ali, explosivas de pilhado. Vamos botar aí, Kaique. Coloca aí, antes de eu perguntar para o Mauro o que ele está achando dessa situação do Carrascal, do que o Boto pode fazer com relação a essa situação do Carrascal. Vamos ver. O amiguinho do Carrascal não quer críticas para ele, não. Roda aí, Kaique.
5: Eu queria gritar tanto com a imbecilidade desse jogador.
6: Carrascal não dá mais, cara. Não dá.
5: Pô, grande ser expulso. Ele é o Paquinho.
6: O quê? Sim, meu amigo, gente boa.
5: É azar o teu, mas eu posso criticar. Azar o teu. Eu vou criticar quem eu quiser. Eu vou criticar. É bom você saber. Quem eu quiser, eu vou criticar. Ô, errado. Quem eu quiser, eu vou criticar. Só me faltava ter medo de homem. Nunca aconteceu na minha vida. Aí vem um amiguinho do Carrascal me dizer que eu não posso criticar. Só me faltava essa. Só me faltava, depois de veto, eu ter medo de homem. Isso nunca vai acontecer. O Carrascal é ruim. O Carrascal é fioleiro. O Carrascal não tem objetividade. O Carrascal ofereceram 25 milhões de euros no Carrascal. Eu vendo por um. Eu faço...
0: Olha aí, ó. Aí não quer deixar criticar o Carrascal, Mauro César Pereira. Porque o cara, ele é recorrente. É muito erro do Carrascal seguido. E, Mauro, você muitas vezes é um crítico do trabalho do Boto, né, no Flamengo. O que que o Boto tem que fazer com relação a isso? Sabe por quê? Porque não é só o Carrascal. O Plata passou por um momento semelhante, tendo algumas expulsões, algumas delas injustas, e aí tem que deixar claro, mas algumas expulsões muito idiotas. Isso não é... Também é coisa do treinador, né, Mauro? Falar para jogador, porra, vocês não estão enxergando que o Flamengo constantemente tem um jogador a menos? Dá para ter um pouquinho de cabeça? Ou é mais função do Boto? E outra, Mauro César Pereira, você acha que cabe a reclamação do Leonardo Jardim de cobrar um amarelo em vez do vermelho no lance do Carrascal?
1: Quando ele fala do jogo do Inter e Palmeiras, aí é uma outro tipo de questão. Você pode questionar uma eventual falta de padronização da arbitragem, uma falta de critério, mas se ele não expulsou no outro jogo, expulsou nesse ele acertou. Era para expulsão. Dentro do que é a arbitragem brasileira, não tem muita discussão. Na final da Libertadores, muita gente falou do lance do Pulgar, mas não foi só do Pulgar, teve do Rafael Veiga também. O Veiga, aos 13 minutos, ele acerta a canela do Carrascal. Se o árbitro brasileiro expulsa. E o Pulgar seria expulso por aquela disputa lá do... Nem a bola estava até parada, né? Com o Bruno Fux. O árbitro fez o quê? Ele foi... O que eu acho certo, tá? Ainda mais na final. Ele foi um mediador. Ele podia expulsar um jogador do Palmeiras aos 13, do Flamengo aos 30. Ele conduziu o jogo. Ele não quis ser protagonista. Os grandes árbitros fazem isso. Ah, mas cara, o Zé Regrinha aplica e dane-se. O cara que é um bom juiz, ele prioriza o futebol. Uma jogada mais dura, ele, ao invés de ser rigoroso, ele dá uma administrada do outro lado também para o jogo seguir, o jogo continuar. Até o gesto deles, quando é, segue o jogo. O árbitro quer ser protagonista. E os árbitros brasileiros querem ser protagonistas. Eles expulsam mesmo. Então você tem que saber onde você está pisando, com quem você está lidando, com que tipo de arbitragem você está lidando. Esse árbitro, até publiquei no meu blog ontem, ele é o árbitro no brasileiro que tem mais tempo de bola rolando em média, mais de 55 minutos. É o único que atinge essa marca, 55 minutos. Que ainda assim é abaixo do que a FIFA pede, que é 60 minutos de futebol. Ele estava tentando deixar o jogo correr, o que é saudável. Deixa o jogo correr. Faltinha e tal, o jogador se jogando, não estava marcando nada. Segue o jogo, vamos embora. Até aí, ok. Quando o Carrascal ergue o pé, ele percebe, obviamente ele percebe, o Murilo ele tinha que ter recolhido o pé. Então ele foi inconsequente, ele tem folha corrida, e eu mandei até para o Kaique aí o lance dele contra o Palmeiras pelo River Plate na Libertadores 2020. Não sei se a gente pode mostrar já aí. O que é que ele faz? Vamos ver aí, olha o que ele faz. Por outro ângulo fica mais fácil de enxergar. Ele dá um pontapé. É o menino aí, né?
2: Sim.
1: Ele dá um pontapé no Gabriel Menino. Dá um pontapé. Aos 14 minutos do segundo tempo, o jogo estava Palmeiras 2-0 no estádio do Independente. O estádio do Palmeiras do River estava em reforma, era pandemia, não tinha público. Eles escolheram esse estádio porque o gramado, segundo o Marcelo Galhardo, então técnico do time argentino, era o melhor disponível no momento. Não tinha torcida mesmo, foram jogar lá. E aí o que aconteceu no jogo de volta? Aí termina 3-0, porque o Palmeiras com um homem a mais ainda faz mais um gol. 3-0. No jogo de volta, faltou um gol para o River Plate levar para os pênaltis.
2: Sim.
1: Ele ferrou o River Plate. Só isso. Se fica 2-0, o River estava muito mais na disputa. E poderia ter eliminado o Palmeiras. Porque fez o placar de 2-0 aqui. Teve até pênalti anulado, confusão de VAR no jogo aqui no Allianz Parque, também sem público, está na pandemia, só lembrando. O Palmeiras vai para a final. Semifinal, gente, de Libertadores. Esse cara fez isso. Quando o Boto vai contratar, tem que analisar toda a folha do jogador. Não é só o que ele faz em campo, jogando, fora, não. Ele é inconsequente, é maluquinho. O que ele faz? Isso tem que ser computado. O Boto tem uma virtude que eu penso que é o seguinte. Ele fala em off com a gente, tá? Ele fala. Isso ele tem coragem de responder, inclusive quando perde. Então você manda mensagem, ele responde a mim e responde a outras pessoas. Isso eu acho louvável. Critico muito o trabalho dele, acho o trabalho dele aquém demais aquilo que se esperava, que deve ser um diretor esportivo do Flamengo, um diretor de futebol. Mas ele pelo menos responde. E informação que ele me deu na época. Recebeu duas propostas do Carrascal na última janela. Nápoles, 20 milhões de euros aproximadamente, e uma proposta do Oriente Médio, 20 milhões de dólares, que é um pouquinho menos que a do Nápoles, né? Não quis vender. Ele custou 12. Vende.
2: E já saiu embaixo do River, é?
1: Sim.
2: Porque ele perdeu espaço com o Gallardo.
1: Sim.
2: Me recordo que jogadores como o Solari, à época, o outro menino... Não, não era o Lencina, é um outro meia que agora às vezes me foge o nome, eu peço desculpas para isso. Já tinha ganhado espaço dele, um time que tinha o Nacho Fernandes em volta, enfim, aqui é esse mesmo time de 2020.
1: Ele foi para a Rússia por cerca de 7 milhões.
2: Sim, ele foi na baixa, ele foi na baixa.
1: Ele foi contratado por 12. De fato, a variação do Flamengo foi de que ele melhorou na Rússia, estava jogando, ele veio jogando bem. Mas aí você vê o seguinte, o jogador, ele está jogando bem, ele foi útil, mas é um jogador, você sabe que é um jogador que tem esses efeitos colaterais, cara, vende. Na proposta que teve, olha, a proposta é muito boa, compra por 12, vai vender por 20. Quem oferece 20, paga uns 22, não paga? Chora um pouquinho, sobe 22, sim, você ganha 10 milhões de euros em cima, já usou o jogador, foi o último. Mas aí vai da avaliação, que cabe a ele, Boto, e caberia também ao Felipe Luiz, a todo o departamento de futebol na época, do que esse cara é capaz, olha o que ele é capaz. Aí ele faz de novo, contra o Palmeiras. Não é a primeira vez, gente. Ele foi expulso contra o Corinthians por dar uma cotovelada no Bidon. O Bidon é um tremendo caicai, muito bom jogador, mas vive caindo, provocando. Com motivo, então? Aí o VAR captou. Tudo bem, o VAR errou. Teria que parar o jogo, examinar, e antes do intervalo expulsar o jogador. Aquilo foi errado. Mas ele deu motivo. Contra o Fluminense, de novo foi expulso. O jogo estava controlado, virou um perrengue no final, porque você ficou com um homem a menos, o Fluminense veio para cima. Poderia ter igualado o placar. Então você vê o quê? Em menos de 100 dias, aliás, em pouco mais de 100 dias, três expulsões. E contra quem? Corinthians, Fluminense, Palmeiras. Só isso. Três importantes adversários. E ele ficou semanas suspenso, pegou 4 jogos, teve mais aquela automática. Então ele ficou fora de jogos seguidos. Então desses 100 dias, o que ele pôde entrar em campo, muito menos. Ele teve 3 expulsões. Então, acho que aí erra a avaliação. Deveriam ter vendido na época. Por que que não venderam? Não consegue perceber que o jogador é um jogador complicado? Tecnicamente, tem ali o seu valor, tem as suas deficiências, o outro era Melisa, como eu já falei. Mas, enfim, está aí o Carrascal.
2: Era o Paradela que eu lembrei, que foi para o México, para o Cruz Azul.
1: Então, é isso. Esse é o Jorge Carrascal. É um fio desencapado. É um jogador que vai te dar problema em qualquer momento. E isso tem que entrar na avaliação de qualquer jogador. Como agora tem que entrar na avaliação a situação do Rossi. O Rossi vem falhando seguidas vezes. Aí tem uma tese que é para se parar e pensar. Não é minha, é de algumas pessoas, e eu até tenho refletido sobre isso. Até que ponto o Rossi, de fato, é um goleiro na média dos demais ou ele era protegido pelo ótimo sistema defensivo do Felipe? É para pensar. Porque a bola chegava muito pouco nele, muito menos do que hoje. Num jogo como o de ontem, você depende do quê? Se o time está com um homem a menos e vai se lançar o ataque a buscar um empate, pelo menos, o goleiro tem que brilhar. Ele não pode falhar. O goleiro tem que entender isso. A bola vai chegar, os caras vão entrar aqui cara a cara contra mim e eu vou ter que fechar essa porra desse gol aqui. Eu vou fechar o gol. É isso, não tem outro jeito. Não tem outro jeito. Eu lembro, por exemplo, o famoso jogo do gol do Petkovic em 2001 contra o Vasco. É uma das maiores atuações do Júlio César no Flamengo. Porque o Flamengo tinha que vencer por 2 gols. O Zagallo era o técnico. O Flamengo vai todo pro ataque, tipo ontem, assim, o time kamikaze. E o Vasco tinha Euler, tinha Viola, tinha jogadores rápidos, inclusive ele era o filho do vento. O técnico Joel Santana, do lado do Vasco. O Vasco teve uma pulsão de contra-ataque. O Júlio César jogou de líbero, fez defesa, fez interceptação como zagueiro. Ele fez o diabo. E o Vasco não fez o gol que resolveria. Aí ficou 1-1, 2-1, no final, gol de falta 3-1. O Flamengo foi tricampeão carioca, um gol histórico, aquela coisa toda. Porque o goleiro fez a diferença também, pouca gente lembra disso. Quando o seu time está em dificuldade, o goleiro tem que pensar. É que nem pênalti, na hora dos pênaltis. Como diria o Milton Leite, agora eu se consagro. Sim, é a minha hora de se consagrar. Ele tem que pensar o quê? Cara, vai ter bola chegando aqui. O Palmeiras vai entrar na minha cara toda hora. Eu vou ter que brilhar aqui. E aí o goleiro, eu vou fechar a porra do gol do
2: Rossi. O Rossi da semifinal com o Rossi lá na Pejaneda, que ele pegou 2 bolas e garantiu a final.
1: Mas é isso.
2: E não o Rossi das quartas que tomou o frango naquele jogo contra o Estudiantes.
1: Estudiantes, que passou no meio do braço.
2: E aí o que ele faz? Salva nos pênaltis. Salva. Beleza, aí você garantiu.
1: Que ele é muito bom nos pênaltis.
2: É isso.
1: E ontem ele tomou 2 gols de goleiro amador, gente. Parecia. Eu acho, por isso que eu falei no começo, se o Palmeiras tivesse mais apetite, se a comissão técnica do Palmeiras fosse formada por profissionais, eu falo porque é um grupo, né? Com uma vocação ofensiva, de fato, com os jogadores que tinha, o Palmeiras teria dado uma goleada no Flamengo ontem. Não é 3-0, é mais. 4, 5, sei lá quanto. Era para ser demais. Assim, estava tudo muito favorável. Entrava 3 contra 3, 3 contra 2, meio campo para percorrer, estava tudo muito fácil. E aí o goleiro tem que se destacar. Ele tomou um gol de ombro e o outro gol, como disse o Flávio, mão de lechuga, né? Mão de alface, né? Uma coisa patética.
3: Mano de mano, porque tem que respeitar a língua dele, né?
1: Exato.
3: La mano de lechuga.
1: E agora, o técnico erra quando na coletiva ele fala, protege o Rossi, não, nosso principal goleiro. E o Andro? Ah, eu estou buscando uma situação. O Andro, eu até defendi isso semana passada, teria que jogar contra o Estudiantes na última quarta-feira. Era o jogo para ele. Não era o jogo decisivo. Esse para o Flamengo contra o Estudiantes, é o jogo da classificação. Não era decisivo. Mesmo que perdesse o jogo, o Flamengo se classificaria. Então, e lógico, o time argentino em algum momento iria ameaçar. Pensou pouco, né? Bola cruzada e tal, mas para o cara sentir. Esse jogo de terça com o Cusco, tem que botar o rapaz para jogar, gente. Sábado com o Coritiba, tem que botar o André para jogar. Rossi, ó, descansa um pouco, vai treinar. É a sua vez, garoto. Agora, se o cara está treinando mal e o técnico não confia, por exemplo, estou dizendo que tá, não sei, não tem essa informação. Então, por que contratou? Aí vamos cobrar do Boto também, ô Boto. Contratou lá em Portugal, no time pequeno, lá Gil Vicente, um goleiro brasileiro sendo repatriado. Ele está treinando há um tempão, ele mal jogou. Ele tem que ter. Porque é o seguinte: teste esse goleiro agora. Se perceber que também não é ele, amigo, tem que ir na janela buscar outro goleiro. Porque o Rossi ele tem que ter no mínimo uma sombra. Se ele tiver um cara disputando com ele e ele for bem recuperar a posição, beleza, ok. Na história do Flamengo, tem, por exemplo, o Cantarelli, que era um goleiro mediano, era o titular. Aí em 78, o Flamengo contratou o Raul. Raul tinha parado de jogar. O Flamengo vai buscar o Raul, que tinha parado do Cruzeiro. O Márcio Braga convence o Raul a voltar a jogar futebol. E o Raul volta a jogar e vira o goleiro histórico do Flamengo. Mas tem um momento que ele se machuca, o Cantarelli vira titular de novo. E o Raul fica no banco.
3: Mauro.
1: Durante meses e meses o Raul fica no banco. Então o Flamengo tem que achar alguém, nem que ele ache um Raul. Um goleiro veterano, como o Fluminense tem um. O Everton está com 39 anos, vai para a Copa do Mundo. Até hoje não entendi porque o Palmeiras liberou, em que pese ontem o Carlos Miguel ter sido sensacional. Ótima atuação. Eu acho o Everton um goleiro muito bom. E está lá bem no Grêmio ainda. O Flamengo tem que achar alguém.

0: Pepe Guardiola, para mim, encerrou a carreira, né? Acredito que tenha encerrado a carreira. Última partida dele no Manchester City, depois de 10 anos. Para mim, é um momento
1: empatou?
0: De luto no futebol. Não perdeu.
1: Perdeu.
0: O gol foi anulado, mas o mais que isso...
1: Tinha empatado, né?
0: É uma perda, assim, do futebol, que eu acho que nesse momento eu não consigo imaginar, nem nos próximos anos, nada parecido. Eu acho que o futebol fica mais pobre a partir desse momento.
1: Ele vai ter uma função, né, no Grupo
0: já tem,
1: City,
0: né? Você já vai ser...
2: Como a do Klopp, né?
1: Como do Klopp, mais ou menos, né? De repente, ele aparece um dia desse aí em Salvador, né?
0: Vale a pena entrar.
1: De repente, um Real Red Bull, Bragantino e Bahia, aparecem os dois, né?
0: Seria maravilhoso.
1: Os dois lá em Bragança Paulista, que situação curiosa. Seria, gente.
2: Depois esquisito. Do Antelote em Mirassol,
1: mas... Mirassol, eu estou conhecendo qualquer coisa. Mas, como ele ainda é jovem, né? Pode ser que ele reveja isso, mude de ideia, né?
2: Projeto de seleção talvez o convence com um outro
1: seleção,
2: ritmo, né?
1: Algum outro mercado milionário na Arábia, ou, sei lá. A pessoa deve entrar num time no Brasil, de repente, pela excentricidade até. Que loucura. Sabe lá, né? Porque ele tem umas coisas meio diferentonas, né? Por exemplo, quando ele foi para a Alemanha, ninguém imaginava ele na Alemanha, né? E quando ele tirou o ano sabático, foi para Nova York, ficou um ano nos Estados Unidos, né? E o próprio Manchester City não era exatamente o time que você imaginaria o Guardiola, né? Ele tem treinado Bayern e Barcelona, você imaginaria Manchester United, por exemplo,
2: claro.
1: Liverpool, time mais tradicionais, que o City foi um novo rico, né? Injetado dinheiro dos Emirados Árabes. Mas de fato,
0: o City volta a ser o outro time de Manchester.
1: Sim.
0: Porque ele só virou grandão.
1: Sim.
0: Agora ele passa a ser de novo outro time de Manchester.
1: O Guardiola é um cara, na minha visão, ele é um revolucionário do futebol. As pessoas vão gostar ou não do estilo, tudo é outra discussão. Mas ele trouxe coisas novas, ele mudou muita coisa. Como todo personagem tem suas idiosincrasias, sua controvérsia aqui ou ali, isso faz parte. Mas ele é um revolucionário do futebol. A marca que ele deixa, se ele parar hoje de fato, nunca mais voltar a treinar... Fica marcado na história como um dos principais nomes como treinador.
2: Por isso que eu falo que treinadores brasileiros... Fala, Pilhador.
3: Não. Só para voltar ainda no assunto lá, a gente já fala do Guardiola, mas só perguntando para o Mauro, uma confirmação. Mauro, então para você, não só Carrascal. Rossi tem que ir para o banco a partir de agora? Tem que deixar o André jogar?
1: Não, já falei semana passada. Acho que eu falei até aqui no programa também, que na quarta passada contra o Estudiantes já era a vez do André jogar. O Rossi está falhando todo jogo, gente. Todo jogo ele está falhando. E ontem foram frangos ridículos. Com gol de ombro, cara. O menino tocou com o ombro na bola, foi o jeito que ele conseguiu bater o Alan. Ele, todo bananado para dentro do gol. O gol do Paulinho foi um negócio constrangedor. Quer dizer, foi ridículo. Ele está totalmente sem confiança, sem condição. Eu acho, eu continuo achando, ele é um goleiro na média dos goleiros. Você não acha coisa muito melhor que ele também, não. Porque os grandes goleiros do mundo não vêm para cá. Né? Então não adianta, pode ter dinheiro, pode ter o que for, você não vai trazer um cara top de linha. Está na média, pode ter um pouco melhor, um pouco pior, aí um tem uma virtude, ele tem uma virtude, joga bem com os pés, é um pouco pedante no jogo com os pés, aí faz umas bobagens de vez em quando, fez contra o Fluminense, contra o PSG, né? Contra o Grêmio, agora recente, o Léo Pereira evitou um gol. Mas ele é bom com os pés. O problema dele é autoconfiança nesse tipo de jogada. Mas com as mãos, acho ele um goleiro comum. Ruim na saída de gol. Bola cruzada com ele é um problema, né? E quando a defesa estava mais bem postada no jogo defensivo aéreo, ele era protegido. Agora fica mais exposto à sua dificuldade. Isso é detectado dentro do próprio Flamengo. Eu sei disso. Eu falo aqui para vocês. Agora, a fase é muito ruim. E tem
2: o
1: isso.
2: John pode ser uma opção?
1: Poderia ser, né? Tentar trazer, né?
2: O John do Botafogo interessa.
1: Sim.
2: Aquele John do Botafogo interessa. Aquele fez um ano maravilhoso. Inclusive, até o ano passado no Mundial de Clubes
1: jogou muito bem. A questão é assim, negociar com um jogador que está lá fora. Sim. Se tem interesse em voltar. Não tem. O time dele não caiu, né? Então, joga um campeonato importante.
2: É reserva, né? Por hora é reserva. É. Perdeu a posição. Sim. Precisa ver. Então, assim, talvez para ele possa ser um bom movimento. O Flamengo poderia ir atrás.
1: Agora aquela coisa. Mas tem um cara na fila que tem que ser testado.
2: Claro.
1: Esse rapaz foi contratado. Por que ele foi contratado? Algum valor eles viram no rapaz. Ele tem que ter a chance de jogar. Se, não jogar, se ele jogar e for mal, esse goleiro não dá também. Não foi um erro. Né? Ok. Negocia, vê o que faz da vida ali, o que, é que ele quer fazer. Então, mas o cara não tem chance. Aí eu fico pensando, não tem essa informação. Ele treina mal, o que acontece? O fato que o Rossi... Acho que está na hora, mais do que na hora, dele dar um tempo aí, até para preservar o cara. Acho que ele só está se queimando. Só falta tomar um frango contra o Cusco aí. Mesmo que o Flamengo vença de 5-1, ele toma um frango, vai ser depor contra ele. E sábado o jogo do Coritiba é um jogo importante, né? Muito importante, agora mais do que nunca. Depois do que aconteceu ontem no Maracanã. Importante para o Flamengo, claro.
3: Não, e se você for ver, não sei se vocês concordam, até o primeiro gol do Palmeiras, ele não é falha, tá? Mas ele pula todo errado. Ele pula com uma mão só, ele pula para dentro do gol. Qualquer goleiro pula com as duas mãos para ter a mão firme

0: né, para tentar pegar a bola. Ele pula para dentro do gol com um braço só, ele pula tudo errado. O primeiro gol foi falha? Não. Mas ele não faz movimento de goleiro. Ele faz movimento de peladeiro. O que ele faz no primeiro, o que ele faz no segundo, o que ele faz no terceiro, que foi o pior de todos, não são movimentos de goleiro profissional. É isso que assusta. É, galera, eu vou querer saber do Fascincani isso, tá? É desses jogadores aí sendo questionados sobre o Flamengo. Vamos mostrar que o Abel Ferreira falou. Né? Falou da expulsão, que o time cresceu com a expulsão e que poderia ter tido a expulsão também na Libertadores. Ele não perde mais a chance de falar da expulsão da Libertadores. Só que o Mauro deixou claro aqui, e a gente já falou algumas vezes, na Libertadores o lance do pulgar era para expulsão, mas antes do lance do pulgar, teve um lance para expulsão do Veiga. Então, o Abel fala muito desse lance da Libertadores, mas ele ignora a expulsão que também deveria ter havido pro Veiga antes da do Pulgar. É isso que eu acho que o Abel fala muito dessa expulsão da Libertadores, mas ele só fala de um lance. Ele esquece que o Veiga também teve. A gente vai escutar o Abel, quero saber do Fascincani, se ele concorda com o que foi dito pelo técnico do Palmeiras. Mas antes a gente vai para um break, galera. Rapidinho. No YouTube, na rádio e na TV Jovem Pan. A gente volta já já.
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2: Canelada.
10: De volta, hein? De volta ao YouTube da Jovem Pan, de volta à TV, à rádio Jovem Pan. Antes de eu passar pro Faça Engane, eu quero escutar o que o Abel falou depois do jogo, né? Porque o Abel falou da vitória do Palmeiras e, de novo, falou da expulsão, que foi justíssima, que se houvesse a expulsão da Libertadores, mas aí é o que eu, o Mauro, todo mundo aqui, a gente sempre questiona. O Abel fala muito dessa expulsão do Pulgar na Libertadores, que seria justa, mas ele ignora completamente o outro lance, que também era muito para a expulsão do Veiga antes do Pulgar na final da Libertadores. Vamos ver aí o que disse o treinador do Palmeiras.
11: Desde que eu estou aqui há 5 anos, o futebol, ou esta liga, é super competitiva e sabemos que vários resultados podem acontecer, cada jogo é tem uma história diferente e acho que preparámos bem este jogo, mesmo neste contexto que tu acabaste por falar. Agradeço acima de tudo a confiança dos nossos jogadores, porque acreditam naquilo que é o trabalho, mesmo em momentos difíceis, porque sabem, eles tanto como eu, uma equipa que já ganhou um título, está na disputa por mais 3, sabe que durante uma época competitiva vai ter altos e baixos e tem que se manter resiliente, acho que foi isso que eu lhes disse a eles. Uma equipa como o Palmeiras, quando não ganha, existe sempre cobrança, portanto, quando isso acontece, nós ligamos o modo resiliência, que é algo que eu tenho comigo e se vê nesta equipa, e acho que foi uma vitória justa. Claro que quando o nosso adversário tem um jogador a menos numa expulsão justíssima, igual ao que podia ter acontecido na final da Libertadores, não me canso de falar nisso porque há um lance exatamente igual, mas de qualquer das maneiras acho que foi uma vitória justa num campo difícil, com excelentes jogadores, com um excelente treinador, com um público que puxou pela equipa do início até ao fim, uma atmosfera super vibrante durante o jogo todo, difícil de jogar aqui, não só pela qualidade da sua equipa, mas pela vibração de todo o estádio a puxar pela sua equipa, e acho que os nossos, mesmo em minoria, os que vieram aqui, a nossa torcida veio aqui mesmo poucos, mas super ruidosos, e passado 3 meses, quando não ganhas um jogo, estás 17 jogos invicto, perdes um jogo em casa, e as cobranças vêm, mas isto também é bom para o nosso time, que no Palmeiras só há uma solução, é ganhar, e quando não ganhamos já sabemos que a cobrança vem. Mas como te disse, tenho e sinto carinho admiração e respeito pela nossa torcida, e com mais peço é que eles continuem a apoiar o time, o elenco, porque se estivermos juntos somos mais fortes, se estivermos divididos as coisas ficam mais difíceis seguramente.
10: Olha aí, o Fazengani, é o Abel falando de novo de arbitragem, né? Falando, na Libertadores. É, isso aí eu acho que é uma mágoa que o Abel guarda, que ele tem que esquecer, até porque merecia também a expulsão pro Veiga, mas ele fala da torcida, né? E você vê, isso é uma coisa do Abel, cara, ele não desiste. Porque tem muito treinador que, por muito menos, chuta o balde. Fala, não, pô, já ganhei tudo aqui, não vou continuar. Aí ele volta no tema. Ele, ó, eu peço pro nosso torcedor, juntos somos mais fortes, para eles apoiarem esse elenco. Depois de tudo, porra, teve campanha fora Abel. E isso eu admiro no Abel, cara. Ele não desmotiva. Ele não arrega. Faz assim, cara, é uma coisa que eu percebo. O cara tá aí. 5 anos, já levou porrada doidado, mas ele continua.
12: Mas também com o contrato que ele tem, ô Pilhado, se o cara desmotivar, ele tem que mudar de planeta, né? Pelo amor de Deus, né? O contrato dele, inclusive, chegou por um período. Fala aí.
10: Mas todo treinador tem no futebol brasileiro. O Renato Gaúcho ganhava 1,5 milhão no Fluminense. E não aguentou, pediu pra sair. Tem muito treinador que pede pra sair.
12: Mas é porque sabe que tem uma blindagem da diretoria no caso dele, né? No caso dele, a diretoria deixa protegido. Então, essa segurança que o Palmeiras dá... É, de uma cobrança que deveria ser muito mais profissional em relação a desempenho, a resultado, assegura que o cara fique confortável no cargo, entendeu? É essa que é a diferença. Chegou em algum momento do contrato do Abel que o que ele recebe no Palmeiras chegou a ser maior do que o primeiro ano do Hansi Flick no Barcelona e do Xavi à época do Barcelona. Tudo bem que o Barcelona estava numa condição financeira um pouco mais precária recentemente, passou por uma crise, até vendeu ativos da Barcelona Mídia, enfim, fez lá um monte de situação para tentar se ajeitar e que não podia pagar tão altos os salários a seus ativos, mas ainda assim, só para você ter uma ideia de que um clube como o Barcelona pagava menos para um treinador do que o Palmeiras paga para o Abel Ferreira, né? Então isso é claro que já é um fator que deixa todo mundo contente, que você não quer abrir mão desse contrato por hora. E olha que ele ainda tentou abrir mão em 2023 naquela história do pré-contrato para o Al-Sadd. Mas o fato é o seguinte, o que o Abel tem que se concentrar, e as críticas vão e são justas em relação a isso, é o seguinte, parar de terceirizar situações e falar mais de futebol. Explicar mais o que acontece dentro de campo, justificar mais algumas situações que para um clube como o Palmeiras, elas precisam ser tratadas com muito mais profissionalismo e com menos desculpas que vão levar o nada a lugar algum. Ou seja, é falar da arbitragem, é falar do gramado, é falar do calendário, é falar do treino, é falar da pré-temporada, e vai falar da CBF, vai falar... Isso aí não serve para nada. Porque dentro de campo é o que resolve. Ontem o que o Palmeiras fez de diferente dos últimos tempos foi jogar futebol quando precisou. Ele tem que explicar o porquê que o Palmeiras, em momentos em que ele está sob pressão, ele fica tão resguardado e não contrapõe o jogo na capacidade que o time tem. E por que que alguns momentos, quando o Palmeiras era superior aos adversários, ele não apresentou um futebol versátil como ontem? Ontem deu gosto do torcedor ver o Palmeiras jogar. Ontem deu gosto de um cara que acompanha futebol, como eu brinquei com a história do Marciano, né? Que se ele pegasse os jogos recentes do Palmeiras, desse um Marciano na terra, e ele vê o Palmeiras jogar, fala assim, ó, vou ver o líder do campeonato jogar. Ele olhava o Palmeiras jogar e fala assim, isso aqui eu vou embora pro meu planeta. Porque isso aqui não é o time que vocês falaram que é o líder do campeonato. E ontem... O Palmeiras justificou, com a menos ou não, mas justificou em grande parte do jogo, o porquê que ele tem que ser uma equipe cada vez mais exigida a praticar esse tipo de jogo. O Palmeiras tem Marlon Freitas, o Palmeiras tem Andreas Pereira, o Palmeiras tem John Arias, o Palmeiras tem Flaco Lopes, o Palmeiras tem o Alan, o Palmeiras tem Gustavo Gomes.
13: Dá a impressão que ele planejou tudo isso, ele fala assim, planejamos meio jogo. Como planejaram meio jogo? Tava tomando um baita vareio.
12: Então.
13: E nós mesmo falamos na transmissão, o Palmeiras estava jogando de maneira covarde, estava com medo, não passava no meio campo, assustado. Ele planejou a expulsão do Carrascal, será que
12: não,
13: ele criou o lance do Carrascal levantar o pé? Depois eles aproveitaram a vantagem. Mas até então o Flamengo estava dando um baile no Palmeiras.
12: Por isso que é essa cobrança, Flamengo.
13: Planejamos meio jogo. Planejamos como? Se o jogo planejou a expulsão do Carrascal? Porque antes disso ele estava sendo totalmente envolvido.
12: A cobrança, Pilhado, é para que o Palmeiras tenha a atitude que ele teve com 10 contra 11, no 11 contra 11. Porque o time é bom. Alguém aqui tem dúvida que o Palmeiras tem boas peças? Não, o Palmeiras tem boas peças. O Palmeiras é um time estruturado. Palmeiras tem do bom e do melhor. Paga em dia, contrata bem, dá tudo para os caras. Por que que esse time não pode render ao ponto daquilo que ele fez em grande parte ontem? Colocou a bola no chão, transição, é o volante que virou terceiro zagueiro, é o ponta que saiu da ponta direita e foi jogar mais na esquerda, é o ponta esquerda que cortava pela direita, confundiu marcação no Flamengo, é o centroavante que saiu para buscar o jogo por dentro para começar a armar. Ou seja, o time teve movimentação. O Palmeiras era um time engessado, era um time previsível, era o time do chutão, era o time do cruzamento, era o time que não valorizava o melhor daquilo que um clube com essa condição tem que fazer. Promover um espetáculo competitivo, um espetáculo que passe solidez e que não viva de lapsos. Não viva de noite mágica 4-0 contra a LDU, que não viva de um clássico contra um Corinthians, uma vitória por um 2-0 lá no ano retrasado, que não viva de jogar 15 minutos contra o Botafogo em 180 de uma oitavas de final de Libertadores. Ah, quase conseguiu, tá vendo? Não, não, o Palmeiras não pode ser um clube que viva do abafa, que viva de situações que elas acontecem de meses para meses. O Palmeiras parece que ele vive de eclipses. Né? Um eclipse lunar, a cada 6 meses ele faz um gol. Não, um time desse tem que jogar de forma regular. Ele tem que dar margem praticamente zero para erro, como o próprio Flamengo. O Flamengo não pode entrar em campo ontem, depois de um 10 contra 11, e ficar esculhambado como ficou. O Flamengo é um time que tem que entrar com a cobrança de, ao máximo que pode, se tornar sempre organizado, sempre efetivo, independentemente do momento. E o Palmeiras da mesma forma. São clubes que têm estruturas. São clubes que estão um passo, dois, três, dez à frente dos seus concorrentes. Eles não podem jogar um futebol que às vezes seja abaixo desses concorrentes, como o Palmeiras apresentou contra o Remo. O Palmeiras vai a Belém e ele joga igual o Remo, que é o 19º colocado no campeonato, que era o pior mandante. Não pode. Mesmo contra o Corinthians em Itaquera com 2 a menos. Não pode jogar um futebol que você não machuca o adversário nessa condição. Então, o que a torcida cobra e espera do Palmeiras é que ele seja regular como era de 20 a 22. Que teve, claro, percalços em 2021, primeiro semestre, naquela volta de pandemia, o Palmeiras não teve pré-temporada, ninguém teve férias, o time derreteu fisicamente. Claro que derreteu, ao ponto de perder o Mundial de Clubes de uma forma bizonha para o Tigres, ele perdeu depois uma Recopa para o Defensa e Justiça, ele perdeu o Campeonato Paulista para o São Paulo, mas ainda assim ali você enxergava que era uma questão física, naquele momento era uma justificativa física e não uma justificativa técnica. Nos períodos recentes, o Palmeiras, com pouco tempo ou não, houve pré-temporada, teve data FIFA que o time pôde descansar, o Palmeiras contratou melhor em algumas posições, ou seja, o Palmeiras teve vários motivos para jogar bem e não conseguiu. Então a explicação é essa, por isso que eu não me apego a calendário, a muleta de treino, porque o juiz e não sei o quê. Quando tem que falar de uma arbitragem que foi equivocada, tudo eu vou falar, não tenho problema nenhum. Mas ao mesmo tempo, eu não me apego a tal. Porque, em primeiro lugar, o que decide jogo é jogo bem jogado. Se você faz um jogo bem jogado, se você faz um jogo competitivo, a sua margem de depender de um lance de arbitragem em campo, ela fica muito menor do que quando você joga mal, que você depende de uma bola e, às vezes, essa bola é o lance da arbitragem que vai gerar todo esse tipo de polêmica, pilhado. Como foi, por exemplo, a final da Libertadores. Será que se o Palmeiras na final da Libertadores não tentasse 10 finalizações, 12 finalizações contra o Flamengo, será que uma delas não poderia resultar num gol? E hoje não estaríamos falando daquele lance do Pulgar e talvez até de uma condição de um jogo que o Palmeiras pudesse ter vencido. Só isso.
10: E eu acho também que muitas vezes o Abel valoriza coisas que não tem que valorizar nas coletivas. Eu, se fosse ele, ontem eu falava do jogo. Que ele engoliu, sim, concordo com o Flávio, tá? Que ele engoliu depois da expulsão, mas aí também o cara aproveitou o que ele teve. Agora, Mauro César Pereira, eu sou contra muito vitimismo quando tem, bateram na bandeirinha do escanteio. O Paulinho fez silêncio para a torcida do Flamengo. Eu adoro isso, tá? Eu gosto da zoeira com o rival. Porra, o Flamengo zoou o Palmeiras lá antes do jogo. Botou faixa. Quem tem mais Libertadores tem 4. Botou o mosaico com a cabeçada do Danilo. E foi foda a festa que a torcida do Flamengo fez ontem no Maracanã. Tá? Foi foda. Foi muito legal a torcida do Flamengo gritando. Até quando o Flamengo estava perdendo de 2-0. porque sabe que a culpa foi toda de um jogador, né? E tentou passar aquele recado, ó, a gente vai continuar apoiando para tentar ganhar esse título brasileiro. Agora, do mesmo jeito, o Palmeiras tem que tirar a onda dele. O Palmeiras tem que mandar calar a boca. O Palmeiras pode bater em bandeirinha para mim, comemorar, porque é a maior rivalidade do futebol brasileiro hoje. Agora, Mauro, para mim, o único exagero que eu acho que aí tem um lado ético do futebol, não só no Brasil, mas no mundo, é o seguinte, ó, não pisa no escudo. O escudo tá ali, deixa o escudo do rival, e o Paulinho, ele pisa no escudo, ele revoltou a torcida e jogadores do Flamengo, né, que o Léo Pereira falou que o Flamengo já ganhou do Palmeiras algumas vezes, mas não faltou com respeito. Mauro, o que que você achou tanto da comemoração do Flaco quanto da do Paulinho, sendo que a do Paulinho gerou uma indignação maior, tá? Porque ele teria pisado no escudo. Eu não valorizo muito isso, não. Eu acho que rivalidade é sempre bom. Mas o pisar no escudo, que é meio que um lado ético ali de rivais, Mauro.
14: Acho tudo isso é uma babaquice muito grande. Se ele pisou de propósito no escudo, não reparei, sinceramente, não observei esse detalhe. Se ele fez isso de forma deliberada, explicitamente proposital, é até errado, aí a reação é normal. Fora isso, não. Agora ele fala de silêncio e tudo, isso é do jogo. Isso é uma bobagem.
12: É que a gente tem que falar de futebol, né, Mauro? Falar de jogo jogado, entendeu? Essa perfumaria pilhada do futebol, a não ser que o cara mande a torcida para aquele lugar, mande dedo, que o cara... Aí, ofensa é uma coisa e a exacerbação de uma comemoração.
13: Se a torcida xingar ele, ele pode xingar a torcida.
12: Tudo isso é no jogo.
14: Eu acho também que havia de mão dupla essa coisa. Por exemplo, o Gabigol, quando jogava no Flamengo, ele ia lá no Paraná, no Atlético, xingavam ele, jogaram bolo, uma vez ele comeu e tal. Ele mostrava a Libertadores lá tatuada na perna, que ele fez o gol em cima do Atlético. Via de mão dupla. Eu sempre achei isso via de mão dupla. Pra mim, é via de mão dupla. O Paulinho é um jogador forjado no Vasco, tem uma rivalidade com o Flamengo desde a base. Quantas vezes jogou contra o Flamengo pela base? Quando era garotinho? Normal.
12: Aí vai pro Atlético, que é mais rival do Flamengo.
14: Exato. Aí vai pro Palmeiras. Normal. Agora, se ele pisou de propósito, tá errado. Agora, o resto comemorou, mandou ficar quieto. É isso. Qual o problema? Não vejo problema nenhum nisso, não. O Edmundo, uma vez, fez um gesto de, como diria aquele repórter, de ajeitar as calças para a torcida do Vasco, com a camisa do Flamengo, você lembra? 95.
10: Lembro.
14: Sabe o que é o ajeitar as calças, né? Popularizado por um colega. Pois é, teve isso, né? Ajeitar as calças. O Edmundo ajeitou o calção, que ele não estava de calça, estava de calção. Antes de começar o segundo tempo, ele era jogador do Flamengo, jogando contra o Vasco. A torcida do Vasco começou a xingar ele, claro.
12: Evidente.
14: Aí, ele ajeitou o calção. Até isso teve, gente. Só que na época não tinha VAR nem teve expulsão e não tinha começado o jogo no segundo tempo. Agora o pessoal do Corinthians também anda ajeitando o calção.
12: Exato.
14: Né?
12: Muito grande. Que,
14: aí é demais também, né, irmão? Pô, menos, né? Agora, o Corinthians não é demais, não. Não é demais, não. Acho que tem muitas coisas mais relevantes para se falar sobre isso, sobre o jogo de ontem. E assim, o jogo de ontem não decide o campeonato também, porra nenhuma. Vai continuar o campeonato, vai seguir, tem mais de um turno pela frente. E repito o que eu falei aqui, o Flamengo pode ganhar uma das duas competições com o Leonardo Jardim? Pode, ele é ruim? Não. Ele só é inferior ao outro. O que saiu era melhor que ele. Ele é mais experiente, mas o outro é melhor. Para mim, ontem isso ficou, eu já tinha essa percepção, ontem ficou muito claro. O Leonardo Jardim não entendeu o jogo. Isso tem que ser dito, tem que ser muito... Ele não entendeu o contexto. Num jogo de futebol, é que nem a corrida de Fórmula 1. Você faz a pole position, tem o melhor carro. Aí, de repente, você tem um problema lá no pneu. Você está liderando com vários segundos de frente. Aí tem o problema do pneu. Aí você fala, cacete, parei no box aqui, caí para oitavo lugar. Aí o cara que você está disputando está na ponta. Você fala, cara, não vou mais alcançar ele. Eu vou fazer o quê? Contenção de danos. Claro. Eu vou tentar chegar...
12: Pontuar.
14: Aí eu cheguei em quarto. Eu falo, pô, menos mal. Fiz alguns pontos aqui. Aí olha a tabela. Bem, eu estava tantos pontos atrás, agora estou tantos aqui, menos mal. Se eu fico... Se eu não volto, né? É isso.
12: Estratégia.
14: É estratégia. Você pensa, pô, o que o Flamengo pensava ontem? Ah, eu venço, eu fico um ponto atrás, tenho um jogo atrasado, posso ser líder. O que o mais importante é ser líder no final, mas seria bom. Claro que é bom ser líder antes. Não é o mais decisivo. Aí o jogo se apresenta de uma outra forma. O técnico tem que pensar muito rápido, gente. O Felipe, ano passado, contra o Corinthians, era o segundo jogo dele como técnico profissional. O Bruno Henrique foi expulso aos 27 minutos em Itaquera. Ali, qual era a perspectiva? Ferrou, o Corinthians vai ganhar esse jogo de dois gols, vai fazer gol, vai jogar muito tempo com a mais.
10: Mauro, ele Mauro.
14: Oi?
10: Mauro, jogo para classificação para final.
14: Para final.
10: Brasil.
14: Para final. Segundo jogo dele. Primeiro foi 1-0, gol do Alexandre do Maracanã, que ele estreou. Ele montou a linha de cinco com o Fabrício Bruno, o Corinthians pouco criou, sustentou o empate, se classificou e foi campeão. De novo contra o Racing, expulsão aos 11 minutos. Ele fez a mesma coisa e o Flamengo sustentou ali o empate, foi para a final e foi campeão. É entender o contexto, gente. Aí ontem, o que ele tinha que pensar? Eu vou fechar, ele tinha que tirar o Pedro na hora. Tira o Pedro na hora, bota o Vitão, monta uma linha de cinco e fala, Palmeiras, vem aí que eu não vou mais não. Né? E ficava ali se defendendo.
12: E como por outro lado, Mauro, o Palmeiras entender que ele tem que jogar futebol. Porque esse time tem condição para jogar futebol. Ele contratou bem para jogar futebol. Ele não pode ficar só esperando o Flamengo toda hora errar ou dar uma margem de uma expulsão ou um lance do Andreas Pereira para salvar um time de Libertadores.
14: É difícil falar sobre hipóteses, mas assim, o jogo ontem do Palmeiras até a expulsão era muito ruim.
12: Era
14: o Palmeiras não tem time para ficar só acuado contra o Flamengo se defendendo. O Flamengo não é o PSG, não é o Bayern de Munique, não é o Real Madrid, não é... O Flamengo é um time brasileiro, são forças mais ou menos equivalentes. Você pode ter uma diferença se falta o Vitor Roque aqui, falta o Arrascaeta colar, não jogou o fulano, o Piquerez... Você pode ter situações que gerem um ou outro desequilíbrio, mas é pequeno. São times fortes que se conhecem muito bem. Eu não consigo... Ano passado, o Palmeiras tentou jogar no campo do Flamengo. Deu tudo errado. O Flamengo ganhou um jogo em transições, fez 3 gols no primeiro tempo, foi 3-2 o jogo, né? Ok. Ah, não vou repetir a estratégia. Ok, eu concordo. Mas jogar daquela forma, marcando lá perto da própria área... E o detalhe, as jogadas estavam acontecendo. E o Flamengo perdendo o gol. Que perde o gol para a boca. Quer dizer, não é que o Palmeiras neutralizou o Flamengo. Ele deu chance ao Flamengo. Lino chutou, o goleiro defendeu. Paquetá chutou muito mal ali naquela bola. Cara a cara com o Casemiro, foi defesaça. O Everton Araújo teve uma bola que ele ia para ter chutado, ele se enrolou, não chutou, não fez nada. Estava sozinho dentro da área. Ele que fez um gol de chute forte outro dia contra o Vitória. As jogadas estavam entrando. Então, assim, a atuação do Palmeiras até a expulsão não era boa. Não era nada boa. O Palmeiras, eu acho um absurdo, na minha opinião. O Palmeiras, com o elenco que tem jogado dessa maneira, contra qualquer um. Não precisa jogar no campo do adversário, claro. dando campo, como deu. Não deu certo ano passado, não vou repetir essa estratégia que não funcionou. Ele pode até fazer uma autoanálise. Eu não sei montar meu time desse jeito, não funciona. Vou jogar, mas não tão acuado. É. Depois o jogo muda de figura. E aí cabe ao outro técnico entender o quê? Peraí. Agora, se eu empatar esse jogo, eu continuar 4 pontos atrás, não é mau negócio. Tem um jogo a menos, se eu ver esse jogo, fico 1 ponto. Tem um jogo na volta, tem um turno inteiro, vai perder ponto, vou perder ponto também, vai ganhar e tal. Vou jogar pelo 0-0. E ver o que acontece. E mesmo quando tomou o gol, voltava fechado para não tomar um segundo gol, que enquanto está 1-0, até estava comentando com um colega durante o jogo, trocando as mensagens, aí no intervalo ele falou, ele vai mexer, eu falei, está errado, mexer ofensivamente. Sim. Falei, está errado, ele tem que mexer defensivamente e tentar ganhar, se sustentar o 0-1, no final ele vai para um tudo ou nada, faltando 15 minutos aí, porque não dá para jogar muito tempo, gente, com o time tão exposto. Naturalmente, se não fosse o Palmeiras, fosse o Remo, ia fazer gol no Flamengo, sério. O Remo lá, o Aleph Manga da vida ia fazer gol no Flamengo.
12: Vitória, como aconteceu.
14: O Vitória ia fazer gol no Flamengo. O Chapecoense ia fazer gol no Flamengo. O time aberto daquele jeito. O Palmeiras foi, pouco efetivo até. Poderia ter feito mais. Poderia ter feito mais. Leonardo Jardim foi um desastre total. Pior que ele, só o Carrascal. Com o seu currículo, né, que vem lá dos tempos do River Plate.
12: Por isso que eu falo que aí, trazendo a discussão também para o outro lado, e é bom ter que falar sempre de futebol, que é o que eu gosto, que é o que interessa, que é o que esses dois clubes têm que se propor a fazer. O Palmeiras, ontem, com 20 minutos, tomando sufoco no Flamengo, compacta o time na intermediária. Sai!
14: Sim.
12: Agiliza a saída de bola.
14: Tira um pouco o adversário da sua área.
12: Porque qual que é o mal do Palmeiras? Ele tá acuado, ele começa... Bum! Bicuda, lá pra frente, vai buscar o Flaco, vai buscar o Flaco.
14: Ele tava perdendo todas as segundas bolas.
12: Todas as segundas bolas. Por quê? Porque o meio campo do Palmeiras, o Marlon e o Andréas... Eles trabalham numa função que eles não são nem primeiro volante, nem segundo volante. Eles são condutores. Só que eles não estavam chamando o jogo, por quê? Porque o Flamengo estava engolindo justamente as duas posições, subindo 5 caras em cima. Então, o que o Palmeiras tem que fazer? Alternativas, como fez o Abel ontem, depois da expulsão, mas poderia se pensar que era, eu vou baixar o Emiliano, que estava por lá, para ser um terceiro zagueiro, eu vou abrir meus laterais para sair dessa marcação do Flamengo, eu vou baixar os dois meias, entre aspas, né, o Marlon e o Andréas, para tentar compor um pouco em cima dessa pressão no meu campo pro Flamengo, eu vou ganhar volume. O Palmeiras estava com menos jogadores no seu próprio campo de defesa dentro da pressão do Flamengo. Isso é uma loucura. Você tem que criar volume, seja ofensivo ou defensivo. Quem tem a posse de bola ou quer ter a posse de bola ou evitar esse tipo de situação, já parafraseando o que o Guardiola desenhou recentemente, o que, que o Guardiola tenta explicar basicamente no futebol na leitura dele? Ele divide o campo em quadriláteros. Cada quadrilátero você tem que ter de pelo menos a 2 a 3 jogadores para um do adversário. E o Palmeiras estava com 1 para 3 do Flamengo. Então é normal que ele vai tomar uma pressão e vai ter que viver de bicuda. Então quando o Abel cita muito o Guardiola e cita os técnicos, que falou do Klopp outro dia, fala do Guardiola, eu queria que ele falasse desse tipo de fundamento dos caras. Não é falar quando o Guardiola reclama do calendário da Inglaterra, quando o Klopp reclama. Não, não é. Isso aí não é amuleto que interessa. O que interessa é falar o que, que o Guardiola, o Klopp, até o Mourinho, que ele gosta tanto, podem fazer de bom no futebol, já fizeram de bom no futebol, para você ter o seu time competitivo. Como que o Guardiola, então, numa pressão de adversário, sairia dessa condição de 11 contra 11, os primeiros 20 minutos do adversário jogando melhor, para inverter a situação para você ganhar um jogo fora de casa? É isso que interessa. É esse tipo de cultura que você poderia trazer ao torcedor para não ficar com esse papo chato de toda vez. Ah, porque é a arbitragem que é contra o Palmeiras, porque é o sistema que é contra, porque não sei o que é contra. Ah, porque agora a própria torcida é contra. Não, você tem que falar de bola, você tem que explicar o que está dando errado. Porque o time tem condição para jogar melhor. Pô, você tem o Marlon Freitas, o Andreas Pereira, um jogador de Europa. Pô, o Gé é um lateral que pode ter 1000 defeitos, mas tá aí às vésperas de ser convocado para uma Copa do Mundo. Com a seleção argentina, atual campeão do mundo. Você tem o lateral esquerdo do menino, que é competente, o Arthur, que é um jovem com boa perspectiva de evolução. Um zagueiro como o Gustavo Gomes, que com seus defeitos ou não, ainda é um zagueiro respeitável. O John Arias, que é um jogador versátil. O Alan, que é um jogador versátil. Espera um pouco, esse time não pode ficar vivendo de bicuda. Esse time tem que ficar vivendo de bom futebol, de alternativas. Então é pegar o que aconteceu de bom no 10 contra 11 e transformar essa troca de passes, essa movimentação, essa inteligência de saída de bola em 11 contra 11. Solidez. Porque com isso, a margem do Palmeiras daqui para frente ter uma evolução, uma condição de tirar de cena um adversário como o Flamengo, que é um time que você não pode deixar chegar, porque é uma equipe que eu brinco, traiçoeira, competente, é um time que sabe lidar com esse tipo de adversidade quando bem organizado, para poder buscar os objetivos que o Palmeiras não consegue há 3 temporadas, que é ganhar um título pesado e não viver de 2 estaduais contra equipes que estavam na Série B. O Santos em 24 e o Novo Horizontino em 26. É muito pouco para um time desse propósito.
10: Ora, Flávio Prado, eu vou querer escutar o Mauro também, tá? Sobre essa situação específica. O Flamengo, com essa derrota, ele passa a ter uma pressão muito grande para um jogo que já gerou muita polêmica. É que vai ser o jogo contra o Curitiba, no Maracanã, que vai ser o último jogo aí antes da Copa do Mundo, e que deu uma certa rixa ali entre Flamengo e CBF. Porque o Flamengo emitiu uma nota, né? Lamentando que a CBF não tinha adiado, chegando a citar até a Liga, né? Uma liga entre clubes. E a CBF, ela fez uma nota respondendo. E uma nota da CBF dizendo que não privilegiaria clubes porque tem maior torcida, que já tinha sido avisado em 2025 que esse ia ser o calendário, que o jogo, né, os clubes já sabiam que ia ter esse jogo, né, já com jogadores convocados para a Copa do Mundo se apresentando, e que não foram contrários quando foi apresentado. Aí depois, aí a CBF diz na nota, depois que o Flamengo foi eliminado da Copa do Brasil, o Flamengo queria fazer esse jogo numa data que seria de Copa do Brasil. E a CBF deixa claro que teria que adiar toda a rodada. Ou seja, teve essa rixa ali nos bastidores. Flamengo se posicionando, depois CBF respondendo. E com o Flamengo ficando para trás assim do Palmeiras, Flávio, esse jogo vai ganhar ainda mais importância e pode gerar ainda mais polêmica. Quero saber também do Mauro depois, o que ele achou tanto da nota do Flamengo quanto da resposta da CBF?
13: Não, eu acho que isso já deveria ter sido resolvido lá atrás. É uma lástima porque o clube, para mim, sempre deve estar à frente da seleção. Sempre. Os clubes pagam, os clubes investem, a seleção ela usa. O calendário da CBF, o calendário da seleção brasileira é feito pela CBF. O calendário do Campeonato Brasileiro é feito pela CBF. Ela não pode fazer e esperar que o clube reclame. Ela simplesmente não tem o que fazer. Ela não poderia ter rodada nesse período. Atrasa o final do campeonato um mês, sei lá como for. Mas a partir do momento que os jogadores são apresentados à seleção brasileira, você não pode ter mais rodadas. Ou, automaticamente, você libera os jogadores para que eles possam jogar. Além disso, existem as outras seleções, né, que também começam a treinar. Eu acho isso um absurdo. Não só o Flamengo, todos os times. Você não pode prejudicar o time. Ou você não faz a rodada, ou você libera os jogadores e a seleção se apresenta depois, treina um período menor. Sempre entre clube e seleção, eu acho que o clube deve prevalecer, porque, afinal de contas, quem sustenta o futebol não é seleção, é clube. E os clubes estão sendo prejudicados. Agora, culpa dos clubes também que não se manifestam na hora certa. Vão esperar as coisas acontecerem. Então, tudo errado. A CBF, ela faz os dois calendários, ela deixa a coisa bater e fala, ah, não reclamaram. Não, você não pode nem deixar isso acontecer.
10: Mauro César Pereira, concorda que aumenta a pressão para esse jogo ganha mais importância e pode gerar ainda mais polêmica? Lembrando que o Flamengo é o time que mais perde jogadores aí convocados, né, Mauro? São 9, é isso?
14: Assim, a nota da CBF ontem eu achei assim, muito infeliz, né? Porque alega, por exemplo, mas todos aprovaram. Ninguém aprova calendário do Brasil, gente. A CBF pega o calendário e fala assim, ó, goela abaixo.
15: É isso.
14: Ela faz a votação. Atenção, senhores, vamos aprovar aqui um calendário, todos reunidos aqui. Eu aprovo, eu não concordo. Não tem isso. Ela vai lá e enfia a goela abaixo. Esse ano ela mudou tudo do jeito que ela quis. Inclusive até desagradando federações, o que até me impressionou quando reduziu os estaduais. Puxou a primeira rodada do brasileiro, as primeiras rodadas para o meio dos estaduais. Ela que decidiu isso, ela perguntou para ninguém, cara. Para ninguém. Agora, assim, acho que a razão que o Flamengo tem de reclamar é o seguinte, quando o calendário é apresentado, é um cenário. Quando chega o momento, você tem um outro cenário, que você sabe que os jogadores foram convocados, esse jogo do Brasil dia 31 não estava marcado, o próprio jogo do Flamengo era domingo, mudou para o sábado, contra o Coritiba, por conta do jogo do Maracanã. Tem uma série de fatos novos aí. Né? E essa rodada não era para existir. E aí tem uma outra questão. O jogo Flamengo-Coritiba, o Flamengo e o Coritiba não estão na Copa do Brasil. Eles têm calendário livre. Dia 1º de agosto poderiam se enfrentar.
15: Perfeito.
14: Que é uma rodada de Copa do Brasil. Então, cada caso é um caso. E o Palmeiras deveria ter a opção de escolher, porque tem vários convocados. Você quer fazer o jogo agora com a Chapecoense ou prefere encaixar numa data futura? Se ele falar, não quero jogar agora, não quero correr risco de desfalcado, tropeçar no Lanterna, ele teria esse direito. É uma coisa óbvia. O futebol tem que ser feito, como disse o Flávio, para os clubes. É clube que revela jogador, que contrata jogador, que mantém jogador. Seleção é sempre a cafetina que usa os jogadores e devolve machucado muitas vezes. Né? Todas as seleções, todas as federações e confederações nacionais, elas são as cafetinas do futebol. Elas exploram o jogador de futebol, ganham dinheiro, né? E assim, tem a Copa do Mundo, ok, tem a Copa América, legal, beleza, a Eurocopa, mas cara, a quantidade de jogos de data FIFA, uma porrada de jogo de data FIFA o ano inteiro, um saco, ninguém gosta desse troço chato para os nossos campeonatos, para ficar vendo uns jogos mequetrefes contra Peru, contra Bolívia, contra Panamá, sei lá mais quem, uns timecos ridículos aí, umas seleções fraquíssimas, não leva a nada, leva a nada. Então acho que até tem razão. Nesse caso, acho que tem razão, mas não adianta nada. Reclama, fica por isso mesmo. E aí tem aquela questão, os clubes ficam brigando. Os presidentes dos dois times mais relevantes do momento, Palmeiras e Flamengo, eles parecem mais preocupados com as suas próprias vaidades em brigar do que os interesses em comum. Porque nessas horas, era para BAP e Leila falar, um pode falar para o outro, eu não gosto de você, não vou com a tua cara, tudo bem, mas nós temos um problema aqui. E remar junto, pô. Ah, eu saio da liga, eu não quero a liga, que eu não sei o que, eu não concordo com isso. Pô, o tempo todo, pô. Sabe? Uma discussão de 15 anos. Ah, vai jogar sozinho. Tem nada a ver, negócio de jogar sozinho. São umas besteiras. Sabe? Parece uma coisa... São pessoas maduras que estão agindo como se fossem adolescentes. Isso é muito ruim. E o pior é que tem um secto de seguidores, tanto uma torcida como outra, que concorda, que acha correto. Não é isso, cara. Sabe? O Eurico Miranda fazia isso também, só que de um outro jeito. O que ele fez pro Vasco? Deixou o Vasco bem? O Eurico fazia isso o tempo todo. As provocações do Eurico ficavam acima dos interesses do Vasco. Provocava o rival, o Fluminense, então. O Rico tinha uma coisa que era assim, ele sabia que o importante para ele, ele sabia que o Flamengo era o principal rival. Mas quem seria o principal rival do Flamengo? Não vai ser o Fluminense nem o Botafogo, vai ser o Vasco. E aí ele batia muito no Fluminense, ele falava, tem uma clássica dele que é assim, domingo não tem bicho, se ganhar não tem bicho. Por quê? Não paga o bicho contra o time pequeno, era Vasco Fluminense.
15: Exato.
14: Falava de sacanagem mesmo, claro. Para espezinhar. Para tentar colocar assim, ó, o rival do Flamengo somos nós. O clássico do Rio é Vasco-Flamengo. O Fluminense é outra coisa, apesar da coisa do Fla-Flu, do Nelson Rodrigues. E o Botafogo, então, ele ignorava. Né? Era o Fluminense que era o negócio dele para quê? Para ter... Aí batia no Flamengo, ia para cima para... E isso cresceu. E ele cresceu com a torcida, mas aí deixou bem o Vasco? Não deixou bem o Vasco. Fez mal ao Vasco. As gestões dele foram ruins. Não estou comparando a gestão da Leila, do BAP, ao do Orico. Estou dizendo o seguinte, o interesse do clube tem que estar em primeiro lugar. E nessas horas, os dirigentes têm que se unir. Mas não se une, quem tem questão política, um quer agradar a CBF, outro não quer desagradar, outro amigo não sei de quem, outro votou não sei quem, e fica nisso. Agora, essa rodada não é nem para existir, gente. Isso é um absurdo. Ano passado, retrasado, o da enchente que teve rodas adiadas. Foi ano retrasado, né? É. Aquelas duas rodadas foram paralisadas, eu critiquei aqui, teve gente no Rio Grande do Sul me xingando como se eu fosse contra o apoio ao povo gaúcho. Era o contrário. Falei, gente, o futebol segue sendo jogado. Não tem condições de jogar no Rio Grande do Sul. É uma situação que não tem jeito, você vai ter que jogar em outro lugar. Né? Foi uma questão de um fenômeno da natureza, uma enchente, um problema, enfim, não tinha jeito. Todos os jogos tinham donativos, arrecadação de dinheiro, mantimentos, agasalhos para o povo gaúcho. Né? Quando interrompeu duas rodadas, pararam aquelas campanhas porque não tinha jogo. E quando voltou, não teve mais. Então interrompeu algo que era legal, que estava ajudando as pessoas, o futebol estava ajudando as pessoas, por uma questão política. Não, vamos parar duas semanas. Resolveu? Claro que não. A solução do problema, a recuperação da cidade, da região, dos estádios, do CT, levaria meses, como levou meses. Então, eles arrumaram data. Adiaram dois jogos, duas rodadas. Para quê? Para nada. Por uma questão meramente política. Deveria ter continuado o campeonato. O que tinha que fazer é oferecer aos times gaúchos a melhor condição possível para jogar em outras praças. Apoio, estrutura, os clubes se ajudarem, como até houve em alguns momentos. Né? Isso que tinha que acontecer. Então, ali arrumaram data. Era outra gestão, não importa. Quem assume o poder, herda o que o outro fez. Se o prefeito atual de uma cidade endivida a cidade, quem assume a bucha é seu amigo, você que se candidatou. Não, mas isso aqui não foi comigo. Não, mas você se candidatou, agora você tem que resolver. Não é isso? Você tem que resolver. Quando um técnico pega o time na zona do rebaixamento, ele é contratado, o dirigente fala o quê? Olha, você veio aqui tirar o time do rebaixamento. Não, aí chega na última rodada, o time caiu, eu não tenho culpa. Você dirigiu 20 jogos. Exato. Você pegou 20 jogos e não tirou do rebaixamento, cara? Você veio aqui pra isso. Não, mas quem botou no rebaixamento foi eu, só mantive. É. Sim, então você não fez nada.
12: Você não quer ter culpa, não assume.
14: Então você não assume. E isso também vale pra CBF. O que foi, veio da gestão anterior, cabe a ela resolver. E isso era um ponto que tinha que ser resolvido nesse ano. Não ter jogo nesse fim de semana, não tinha que ter jogo nenhum. Ah, como é que vai encaixar a rodada? Aí é um problema deles. Eles que têm que encontrar um meio. É, reduzisse mais um pouco o estadual, sei lá. Problema deles. Eles que tinham que ter resolvido isso. E não resolveram. Eu acho que aí a reclamação é pertinente. Eu acho que faz sentido a reclamação de quem está reclamando. No caso, o Flamengo está reclamando. Eu acho que o Palmeiras também deveria reclamar. É aquela coisa. Em tese, dá para ganhar da Chapecoense mesmo se são jogadores convocados. Mas vai que não ganha. Né?
12: Você quer um detalhe?
14: Vai que não ganha. Ó, aí a gente vai falar o quê aqui?
12: O Palmeiras tem, por suspensão, tá? Do próximo jogo, o Andrés, o Carlos Miguel, o Bruno Fux machucado, o Benedetti e o Vitor Roque machucado. Possíveis convocados: Piquerez, Emiliano.

0: Não sei não. A saída do Jesus deixou os caras bem incomodados, porque o Jesus foi meio sacana, né, a maneira que ele fez, né?
1: Foi trampolim.
0: Né? Ele escondeu a decisão dele de todo mundo, ganhou o Carioca numa quarta-feira, na quinta avisou que ia embora. E levou toda a equipe embora. De repente ficaram sem ninguém, não tinha ninguém para dar um treino.
1: E com contrato renovado.
0: Com contrato renovado, na pandemia, com aumento.
1: É isso.
0: Com aumento. O Flamengo mandou funcionários embora, que eu achou um absurdo na pandemia, e aumentou o salário dele. Não deu o que ele queria, mas deu um aumento para ele. E ele pegou.
2: Ele vai ser cobrado para repetir o que ele fez. Eu não acredito que faça. Por isso que eu estou falando, é burrice. Guardiola saiu hoje do City, não volta para o City. Já deu ali.
1: Nem Barcelona, nunca.
2: Nada, nada, vai para outro.
0: Existe uma situação com o Jorge Jesus que eu acho que as pessoas pensam um pouco nisso, que é o perfil dele. O nível de cobrança que ele faz, inclusive pública, né, gera muito desgaste. Então, os trabalhos dele dificilmente são de longo prazo, porque eu sempre lembro da entrevista do Rodrigo Caio, em 2019, uma coletiva lá qualquer, antes de um jogo. Aí um repórter falou assim para ele: pô, Rodrigo, mas o técnico cobra muito, né? Dá bronca e tudo. Ele falou assim: o Rodrigo Caio é muito educado, né? Ele falou assim: realmente, né? Ele dá muita bronca, mas nós estamos jogando bem, né? Todo mundo está rendendo mais, o time está crescendo. Ou seja, a gente releva, tradução para mim é essa: a gente
1: Sim.
0: releva porque tomar esporro toda hora, né? Na frente de todo mundo, se for o caso, até durante o jogo.
1: Claro.
0: Mas o time está crescendo, então vamos levando. Isso dura até o momento. Os jogadores não tinham um cartel de conquistas. Então, eles estavam também querendo, né? Qual era o título do Gabriel Barbosa? Não tinha nada, não tinha título nenhum. Bruno Henrique, Arrascaeta tinha pelo Cruzeiro, lá, Copa do Brasil e tal. Aí, de repente, quando você começa a ganhar, já muda a situação. Você já tem os caras, né, mais encorpados. Então, eu não sei até que ponto funciona, porque esses caras são campeões do Brasil e da Libertadores. Ganharam a Copa do Brasil, ganharam todos os títulos aí, só no gol mundial. Então, esse elenco é um elenco vencedor.
1: É uma outra casca para você
0: O
1: quebrar.
0: cara chega, tipo, peraí, eu não cheguei aqui ontem, cara. Olha aqui, olha quantas medalhas eu tenho aqui, olha as taças que eu ganhei. Bruno Henrique hoje não é o Bruno Henrique 2019. O Arrascaeta não é o Arrascaeta 2019. Estão mais velhos e eles têm muitos títulos. Então, o cara desse não aceita a bronca. Então, esse mix aí daria certo? Não sei. Sinceramente, não sei.
3: Ó, só antes da gente encerrar aqui, até o Júlio Miguel Neto, né, que eu acho que o Mauro também conhece, me passou aqui, e realmente o BAP sempre quis, ele queria o Jorge Jesus em 2005, e foi inclusive uma promessa de campanha dele, em um determinado momento, que ele iria atrás do Jorge Jesus. Então, claro que eu não acho que vai ser agora, tá? Mas o Jorge Jesus sem emprego, Leonardo Jardim, se não vencer o Curitiba, não duvido que possa ser assunto. Bom, galera, a gente tem que fechar aqui o nosso Canelada. Agradeço aí a audiência de todos vocês na TV, no YouTube. E amanhã tem o bate-pronto, de meio-dia até as 2 horas da tarde, no YouTube da Jovem Pan Esportes e na Rádio Jovem Pan. Uma boa tarde para todos vocês.
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3: Papo de Setorista. Olá, muito boa tarde para você ligado aqui na Jovem Pan. Estamos chegando com o Papo de Setorista na TV Jovem Pan, no YouTube da Jovem Pan, no rádio, para todas as plataformas. Falar bastante dessa rodada do Campeonato Brasileiro, a 17ª rodada que teve jogos importantíssimos neste sábado. E tem mais jogos neste domingo, você confere aqui na Jovem Pan, às 4 horas, Cruzeiro e Chapecoense. E às 6h30 da tarde, o Corinthians encarando o Atlético Mineiro em Itaquera. São muitos jogos neste domingo, é bem verdade. Mas ontem, os principais jogos que você acompanhou na Jovem Pan. Começando às 5 horas da tarde, o São Paulo no empate contra o Botafogo em casa por 1-1. Às 7 horas, o Santos com 2 gols de Gabigol. Perdeu 3-2 para o Grêmio em Porto Alegre. E a vitória, o show do Palmeiras sobre o Flamengo lá no Maracanã. 3-0 fora de casa. A primeira vitória de Abel Ferreira no Maracanã contra o Flamengo em toda a sua carreira pelo Palmeiras. E ó, vamos falar bastante desse jogo. Eu estou muito bem acompanhado para falar sobre esse jogo de Palmeiras e Flamengo. Depois a gente vai falar, claro, dos jogos de ontem, dos jogos de hoje também. Comigo no estúdio, Bruno Prado. Tudo certo, Bruno Prado?
4: Tudo certo, PH. Pedro Marques também aqui com a gente. Tudo bem, tudo bem. Estamos aí. Ontem um grande jogo, né? Jogo que todo mundo esperava, né? O grande jogo, para mim, o principal jogo desse primeiro semestre aí, já que teremos a Copa do Mundo. Então, dá para dividir bem, né? Primeiro semestre, segundo semestre. Para mim, esse era o principal jogo do primeiro semestre. Fase de grupos da Libertadores, apesar do Palmeiras estar num sufoco aí, mas normalmente, ok, ninguém dá muita bola. Estaduais, Copa do Brasil, uma fase só com os times de Série A. Sul-Americana também, enfim, era um grande jogo, um confronto entre os dois, e o Palmeiras se saiu muito bem, né? Vamos falar bastante disso.
3: Se saiu muito bem, meu caro Pedro Marques, meu xará, tudo certo com você? Tranquilo?
5: Tudo certo, boa tarde,
3: ontem.
5: Pedro Henrique Sperber, boa Bruno tarde. Prado, muito boa tarde para você que se liga aqui na Jovem Pan. O Palmeiras deu uma resposta após a pressão pela derrota na Libertadores contra o Cerro Porteño, e daquela sequência de 3 empates seguidos no Campeonato Brasileiro, aumenta a vantagem na ponta e quebra 2 tabus, porque não vencia o Flamengo no Campeonato Brasileiro desde 2017, aquela vitória que acontece na casa do Verdão com 2 gols do Deyverson, e não vencia no Maracanã desde dezembro de 2015. Então, é uma vitória com um peso diferente para levantar o moral, a confiança desse elenco do Palmeiras, que, como citou o Bruno Prado, na quinta-feira tem jogo importante pela Copa Libertadores.
3: Sem dúvida alguma, é claro que a gente vai falar sobre o jogo de ontem e não pode esquecer, como o Bruno adiantou, inclusive, dos jogos que virão também, né? Os jogos decisivos da Libertadores da América, mas ainda tem muita Libertadores da América pela frente. A gente sabe que o Palmeiras vai se classificar. Palmeiras, só um desastre, assim, um negócio meio absurdo o Palmeiras ser eliminado. Mas o Palmeiras deve se classificar e ainda tem um jogo importante a ser realizado na quinta-feira pela Libertadores da América. Falando um pouco mais sobre o jogo de ontem, Bruno Prado, é claro que a expulsão condicionou bastante a partida, a expulsão do Carrascal ainda no primeiro tempo, muito bem expulso, inclusive, né? Acho que nem vale a pena discutirmos se foi muito bem expulso ou não, tá? Porque nosso Thiago Asmar ontem abriu canelada.
4: Estava revoltado.
3: Revoltado, dizendo que o David Oliveira Lacerda havia prejudicado o Flamengo, de que ele acabou com o jogo e tudo mais. E hoje ele já botou o pé no freio, já assumiu o erro, viu a imagem do Murilo, disse que foi muito bem expulso o Carrascal. Então não tem nem discussão pra gente aqui se foi expulso de forma correta ou não. Acho que é um consenso entre a gente aqui de que foi muito bem expulso o Carrascal. Mas a expulsão condicionou muito o jogo. Palmeiras venceu com tranquilidade, muito por conta da expulsão também, mas com méritos no segundo tempo, Bruno Prado. Acho que foi uma partida interessante do Palmeiras e para mostrar que momentos ruins acontecem, mas esse time ainda pode render muitos bons frutos ainda nessa temporada, Bruno.
4: Sim, é isso aí. É claro, a expulsão foi decisiva, é um jogo entre dois times fortes, e aí quando tem uma expulsão pode desequilibrar um jogo. Mas nem sempre o time que tem um jogador a mais aproveita. O próprio Palmeiras contra o Corinthians não conseguiu aproveitar e chegou a ficar com dois a mais em certo momento, no clássico recente que terminou empatado. A final da Libertadores de 2024, Botafogo e Atlético Mineiro. O Botafogo tem um jogador expulso com um minuto de jogo, o Gregory, e ganha o jogo de 3-1, com um a menos o jogo inteiro. Então, nem sempre o time que fica com 11 contra 10, ele se aproveita. Mas, e ontem o Palmeiras aproveitou. O Palmeiras aproveitou muito bem, ganhou o jogo de 3-0. Independente da expulsão, não é fácil meter 3-0 no Flamengo no Maracanã. Então, tem as duas coisas. Claro que a expulsão foi importante para mudar o jogo. Até então, era um Flamengo pressionando, o Palmeiras defendendo, que era um cenário mais esperado por ser um jogo no Maracanã. E depois dessa expulsão, mudou a partida e o Palmeiras soube aproveitar disso. Acho que a mudança no intervalo, como sempre, o técnico ele faz uma aposta. E a aposta pode dar certo ou dar errado. Mas no momento da mudança no intervalo, eu já achei muito arriscado. Eu não estava comentando o jogo, né? Então isso não está registrado no ar, mas eu estava assistindo. Quando o Jardim, no intervalo, ele tira o Everton Araújo e volta com o Bruno Henrique, eu achei que ali ele jogou muito alto. E assistindo o jogo na hora, eu falei, isso aí é arriscado. Estava com 10, só estava 1-0, né? Então, o Flamengo estava no jogo, né? Ele poderia, vai 1-0, vai passando 25, 30, 1-0. Se ele faz um gol no fim, ele empata o jogo. Tá beleza, estava vivo. Aí ele, já com a menos, ele tira o seu jogador de maior poder de marcação no meio, coloca mais um atacante, ele fica com Jorginho e Paquetá como volantes e com um jogador a menos, né? E com Bruno Henrique, com Pedro, com o Samuel Lino, ficou um time, para mim, ali ele expôs demais o time do Flamengo. E o Palmeiras aproveitou muito bem, matou o jogo, fez 3-0, uma grande vitória do Palmeiras, que, claro, o campeonato ainda, hoje, agora foi a 17ª rodada, e o Flamengo ainda tem um jogo a menos. Mas 7 pontos num campeonato em que até agora o Palmeiras só perdeu um jogo, e o Flamengo ontem sofreu apenas a sua terceira derrota, é uma vantagem muito boa, mesmo com esse jogo que o Flamengo tem para descontar ainda. Não é uma vantagem que decidiu o campeonato, obviamente, mas é uma vantagem muito boa que o Palmeiras abriu.
3: Acho que aí essa questão de não perder muito, Pedro Marques, talvez esteja atrelada ao Palmeiras empatar bastante, né? São 5 empates em 17 jogos. Claro que empates é melhor empatar do que perder, é uma coisa lógica, né? Porque você soma um ponto ao invés de não somar nenhum ponto. Mas ainda assim, você empatar muitas partidas é um cenário um tanto quanto preocupante, porque você acaba abrindo margem, porque você empata um jogo, o Flamengo pode vencer o outro, vai diminuindo de 2 em 2 pontos. Então,
4: tivemos em ligas aí pelo mundo que estão acabando, uma na Europa e uma na Ásia. 2 invictos que não foram campeões.
3: Sim,
4: né? Benfica, terceiro no português, invicto, e o Al Hilal, vice-campeão saudita, invicto também.
3: E tivemos recentemente na Turquia também, né? Acho que foi o Fenerbahçe, o Galatasaray, que bateram, acho que campeão ou vice-campeão invicto também.
4: Acho que sim, teve um negócio desse, assim, então, que eu não me lembro agora exatamente.
3: Foi acho que faz 2 ou 3 temporadas já também. Então, pode acontecer disso. Então, nem sempre permanecer invicto ou perder poucos jogos, Pedro Marques, quer dizer que você vai levantar o troféu e vai conseguir ter essa gordura até o restante do campeonato. Mas é importante esses 7 pontos de vantagem com relação ao Flamengo. Acho que, neste momento, também tem um outro ponto importante, né, Pedro? Que se o Flamengo ficar com 7 pontos atrás com relação ao Palmeiras nessa parada para a Copa do Mundo, já é alguma coisa que pode pegar um pouco no mental e pode influenciar, sim, no restante do campeonato. Acho que você, que cobre o Palmeiras também, tem dimensão da importância da vitória de ontem, Pedro.
5: E é claro que o Flamengo tem um jogo a menos ainda para realizar no campeonato contra o Mirassol, que pode até diminuir essa vantagem do Palmeiras. Mas é importante vencer esses confrontos diretos. Por isso que eu discordo do Leonardo Jardim, porque o Flamengo, no ano passado, derrota o Palmeiras nos 2 turnos. O Palmeiras não consegue sustentar a vantagem que conquistou muito em função dos confrontos diretos. O Palmeiras ficou 2 campeonatos brasileiros sem ter um bom retrospecto contra os times do G6. E o Palmeiras, nessa temporada, derrota o São Paulo no Morumbi. O Palmeiras vai à Bragança Paulista, derrota o Bragantino, foi até Salvador e venceu o Bahia. E agora pega o Flamengo no Maracanã, onde não vencia desde 2017. ou melhor, desde 2015, não vencia o Flamengo na competição desde 2017, dependente do mando de campo, e conquistou uma vitória importantíssima, um 3-0, que é merecido, porque muito se fala da expulsão do Carrascal e realmente condicionou o jogo, mexeu demais com o restante da partida, mas o Palmeiras teve seus méritos, porque nem sempre você jogar com um a mais é garantia de três pontos, é garantia de vitória. Bruno Prado citou, Palmeiras teve dois a mais contra o Corinthians e não soube aproveitar a vantagem numérica. Palmeiras teve vantagem numérica contra o Remo em Belém do Pará e não conseguiu fazer o gol durante 20 minutos, ficou no empate. E o Bruno também citou a final da Libertadores, também acho que é um exemplo que a gente pode colocar aqui daquela decisão entre Atlético Mineiro e Botafogo. Então, nem sempre você jogar com um a mais é garantia de três pontos, garantia de vitória. E o Palmeiras foi criticado por isso, pelo desempenho contra Corinthians e Remo, por não saber se portar diante dessa situação do 11 contra 10 ou do 11 contra 9, não ter repertório ofensivo. E ontem o Palmeiras sabia muito bem o que ele tinha que fazer. Aproveitou os espaços do Flamengo, soube o momento certo de acelerar o jogo. O primeiro gol é de uma jogada bem trabalhada, um passe que o Marlon Freitas acerta, uma visão de jogo. E o Marlon Freitas, eu acho que é um dos melhores jogadores do Palmeiras em campo ontem, para o Alan, que serve o Flaco Lopes. Segundo gol do Palmeiras também vem de uma jogada trabalhada desde o campo de defesa, que o Alan vai quebrando linhas, vai passando pelos defensores do Flamengo, encontra o Arias é travado na finalização e o Alan acredita no lance, faz o gol até de ombro, tem a contribuição do Rossi também, mas tem a insistência do Alan no segundo gol. E o Paulinho, que eu acho que também é um gol que mexe com o ambiente do Palmeiras, porque é um jogador que ficou muito tempo afastado dos gramados, marca o terceiro gol do Palmeiras no jogo. Então, é uma vitória importante, uma vitória que mexe com o ambiente do Palmeiras e que a gente fica naquela condicionante, torcedor do Flamengo principalmente. Ah, se não tivesse sido expulso, se o jogo fosse 11 contra 11, mas o Palmeiras, que não tem nada a ver com isso, o Carrascal foi expulso pela terceira vez, tem mais expulsões do que gols na temporada, jogador que tem que ser advertido pela comissão técnica, pela diretoria do Flamengo. Palmeiras não tem nada a ver com isso, aproveitou a circunstância do jogo, foi lá e venceu, fez o que tinha que fazer, 3-0. E acho que se o Palmeiras fosse um time com mais apetite de gol, Palmeiras poderia ter feito 4, Palmeiras poderia ter feito 5 no Flamengo, porque o Flamengo, diferente do Corinthians, quando o Palmeiras teve a vantagem numérica, Fernando Diniz montou uma linha de 6. Fernando Diniz fechou a casinha. E o Flamengo não. O Flamengo, mesmo com a expulsão do Carrascal, tentou jogar. E o Palmeiras aproveitou os espaços deixados pelo Flamengo.
6: E acho que muito por conta de jogar em casa, né? Talvez seja por isso que tenha saído e...
5: Mas o Corinthians também estava jogando em casa. O Remo também estava jogando em casa.
4: O Flamengo estava perdendo, né? E o Corinthians estava empatando.
6: Tem esse agravante também. E acho que a pressão... É um pouquinho maior, é um pouquinho mais chato. O torcedor do Flamengo, a gente sabe que é mais chato também, né? Então, eu acho que se voltasse para o segundo tempo da mesma forma, esperasse um tempo sem substituir e tudo mais, acho que o torcedor ia ficar atazanando o Léo Jardim no ouvido. E aí, Pedro, você até citou com relação ao aproveitamento do Palmeiras contra o G6 na temporada passada. Ele teve 9 jogos, com 1 vitória, 3 empates e 5 derrotas. E nessa temporada é 100%, Pedro Marques. Ele venceu o Flamengo, venceu o Fluminense, venceu o São Paulo, venceu o Atlético Paranaense e venceu o Bragantino. Tá aí um aspecto interessante e uma coisa engraçada, né? Porque geralmente o Palmeiras do Abel Ferreira não perde ponto contra os times lá de baixo. E nessa temporada já perdeu para alguns. Você citou de exemplo o Remo, que acho que é o exemplo mais vivo dessa lista do Z4. O Santos mesmo também. Claro, o Santos é um clássico, mas é uma equipe que hoje é muito mais fraca do que o Palmeiras. Então, é um aspecto até diferente, né, Pedro? Porque a gente está acostumado a ver o Palmeiras enfrentar essas equipes inferiores e amassar. E não ter nenhuma dificuldade. Eu lembro aqui, o Palmeiras, acho que nas últimas temporadas, o Juventude, cara, estava sempre na Série A, acho que foi 2 ou 3 temporadas na Série A, e em todos tomou, acho que umas 2 ou 3 goleadas também com relação ao Palmeiras. Então, contra os times inferiores, os times menores que lutam contra o rebaixamento, o Palmeiras não tem dificuldade. Mas nessa temporada, Pedro Marques, vem tendo dificuldades. E acho que é isso que talvez o Abel Ferreira possa consertar e ajustar para o restante do segundo semestre, né? Depois da parada para a Copa do Mundo. Ainda vai ter confrontos importantes contra o Remo em casa, vai ter jogo contra o Mirassol em casa também. Então, tem alguns confrontos aí que o Palmeiras em casa vai ter que fazer valer a força e não perder ponto para a equipe do Z4, Pedro.
5: Tem o desfalque do Vitor Roque, que eu acho que é um desfalque muito importante. No ano passado, Flaco Lopes e Vitor Roque combinaram para mais de 40 gols com a camisa do Palmeiras. Ao mesmo tempo, tem essa questão da Copa do Mundo, que eu acho que tem jogadores que podem ter esse receio, como o Palmeiras é um time com vários atletas que podem estar entre os convocados, esse receio de, quem sabe, perder uma Copa. E acho que isso ficou evidente no jogo contra o Cruzeiro, quando o Sousa sente aquela lesão. Relatos de bastidores. O Sousa foi para o vestiário chorando, com receio mesmo de perder a possibilidade de disputar a Copa do Mundo com a seleção paraguaia. E é claro que isso mexe com um vestiário que tem Gustavo Gomes, que também pode jogar a Copa do Mundo. Isso mexe com John Arias, que pode jogar a Copa do Mundo, Flaco Lopes, Giai, que está na pré-lista da seleção argentina, Maurício, entre tantos nomes, Piquerez. É claro que isso mexe bastante, né, com o vestiário. E esses jogadores que estão à disposição do Abel ficam naquela, né? O Abel chegou a citar isso agora no jogo da Libertadores, na derrota, que aí você pode analisar se a declaração do Abel tem o timing correto, porque depois de uma derrota você falar isso pode soar como uma desculpa, mas eu entendo o lado do Abel, entendo o lado do jogador, que às vezes tira o pé, não quer saber dividir uma bola, vai que numa dessas se machuca, perde a chance de disputar a Copa do Mundo, que é um sonho. Eu acho que tudo isso pode ter influenciado nesses jogos do Palmeiras contra times ali da parte de baixo. Tem um jogo aí, como você citou, contra o Santos. O Cruzeiro, que eu acho que está acordando agora para o campeonato, e a gente vai falar daqui a pouco do Cruzeiro, mas hoje é um time que está figurando ali na parte de baixo, é um time muito bom, com um técnico muito bom, que é o Arthur Jorge, mas hoje está na parte de baixo. O Palmeiras empata esse jogo com o mandante. E nos confrontos diretos, eu acho que pode ter a ver, assim, o Palmeiras é um time que tem dificuldades para propor o jogo. Pode ser que nesses confrontos contra Flamengo, São Paulo, eu coloco até o Bahia, porque quando o Palmeiras enfrenta o Bahia na Fonte Nova, o Bahia estava no G6, hoje não está, mas quando o Palmeiras foi enfrentar o Bahia lá em Salvador, o Bahia estava entre os primeiros colocados, são times que se expõem mais, são times que vão sair mais. E o Palmeiras, eu acho que aproveita melhor a condição do contra-ataque. Ontem isso ficou claro no Maracanã. Flamengo saindo para o jogo, mesmo com o Carrascal expulso, e o Palmeiras aproveitando os espaços nas costas do Flamengo. Mas faz muita diferença ganhar esses confrontos diretos, porque o aproveitamento que você passou do Palmeiras no último campeonato e até na temporada 24, né? Palmeiras, eu acho que só tem uma vitória em 2 anos contra times do G6, que foi contra o Botafogo no ano passado. O Palmeiras deixou por baixo uns 30, 40 pontos escaparem dessas contas. Talvez os pontos que o Palmeiras precisava, no final das contas, para ter sido campeão, tanto em 24 como em 25.
6: De fato, mas o cenário mudou para essa temporada. Então, talvez as coisas estejam virando a chave, digamos assim, para o Palmeiras de Abel Ferreira. Daqui a pouquinho eu vou pedir para o nosso Kaique Lima soltar. A gente vai ouvir, inclusive, Bruno Prado, o pobre coitado Davi de Oliveira Lacerda. Ele estava voltando no avião e ouviu cada torcedor, cara. Não, mas daqui a pouquinho a gente vai puxar, porque eu quero render um pouquinho desse tema em específico. Mas antes, Bruno, eu queria só abordar uma última questão com relação ao Palmeiras, porque o Pedro Marques, na última partida do Palmeiras, na casa do Palmeiras, na Arena Verdão, ou foi em Barueri, não lembro agora se foi... O último jogo foi...
5: Na Libertadores foi na casa do Palmeiras aqui em São Paulo.
6: Isso.
5: Libertadores contra o Cerro.
6: Isso. O Pedro Marques, ele entrevistou o Carlos Miguel... E o Carlos Miguel respondeu de forma deselegante, digamos assim, o nosso Pedro Marques. E o Abel Ferreira também, em alguns momentos, ele até responde dizendo que não tem uma crise, que, né, a equipe não decaiu de qualidade técnica, de nível técnico. E eu queria entender que talvez seja esse o problema do Palmeiras também, Bruno, porque o Palmeiras ele parece que ele se desconecta da realidade. Parece que é um negócio meio absurdo você admitir de que é uma fase, de que o Palmeiras ficou 3 partidas sem vencer no Campeonato Brasileiro, que o Palmeiras tropeçou contra o Cerro Porteño, que fez partidas ruins nesses jogos. E acho que se o Palmeiras começar a entender, Bruno, de que jogos ruins, momentos ruins fazem parte, e tratar isso com naturalidade, isso não só dentro do clube, mas também externo, falando com o torcedor, falando com a imprensa, talvez auxilie e ajude bastante no decorrer da temporada. Porque esses momentos vão acontecer, gente. Palmeiras empatar 3 jogos seguidos no Brasileirão é, de fato, algo inesperado, né? Não deveria acontecer, mas acontece, faz parte do futebol. Perder para o Cerro Porteño talvez seja o maior dos absurdos. Mas também pode acontecer. É da Libertadores. Querendo ou não, são confrontos difíceis.
4: O Flamengo perdeu para o Central Córdoba.
6: Exatamente.
4: E foi campeão.
6: O Flamengo que é o Flamengo.
4: E foi campeão.
6: Exatamente. Então, talvez para o Palmeiras falte isso. O entendimento de que essas coisas são naturais do futebol. E acho que para o Palmeiras é até benéfico. E para o Abel Ferreira, inclusive, é benéfico. Ele tem contrato até 2027. Se até 2027 ele ficar nessa levada de achar que não tem momento de crise, de que o Palmeiras nunca joga mal, de que o Palmeiras nunca tem momentos ruins, aí, de fato, vai ficar difícil para ele permanecer no clube. Agora, se ele entender de que tem momentos complicados e que tem momentos de variações, aí talvez as coisas possam andar melhor para o Palmeiras, Bruno.
4: Aí acho que tem o lado dele não se importar tanto com o que vem de fora, mas também as pessoas têm que compreender isso melhor. Porque, assim, a torcida organizada pediu a cabeça dele.
7: Sim.
4: Teve muita gente que pediu a cabeça dele, não só de torcida. Então, tem o lado dele também entender. Isso eu falo muito do Neymar, que foi um tema da semana, que o Neymar pega muita pilha com as opiniões contrárias. Ele devia ignorar e acabou. Não, ele vai no Instagram, responde. Se dando certo ou errado, se ele pegar pilha, ele vai tá dando publicidade para quem o criticou. Então, ele tinha que... Fica de boa, deixa o cara falar o que ele quiser. E o Abel tinha que encarar mais ou menos assim também. Só que o Abel gosta do confronto, né? O Abel, ele vê o confronto como uma coisa que, para mim, é meio estratégico. Acho que no caso do Neymar, ele pega a pilha mesmo. No caso do Abel, eu acho que é meio estratégico. Assim. O Abel, ele gosta dessa coisa de... Ó, tá todo mundo contra a gente. Vamos aqui, vamos fechar nós aqui. Tá todo mundo contra. A gente, a presidente, só a gente. O resto é tudo contra a gente. Ele gosta disso. Ele é de uma escola meio Felipão, meio José Mourinho, né, que gostam desse tipo de coisa. Ele é muito parecido com esses dois. Até, às vezes, no jeito de jogar e também no comportamento, nas entrevistas, dessa coisa de buscar o confronto. Então, acho que o Abel até gosta disso. Mas eu acho que, de fato, é uma coisa que os jogadores e o Abel podem ter razão, é que as reações a esses resultados ruins foram meio desproporcionais, como são de todos os times. Eu acho que aí é um fenômeno não do Palmeiras ou do entorno do Palmeiras, mas de todos os times. A gente vê aqui, até nos nossos programas, quando o Flamengo perde um jogo, parece que o Flamengo caiu para a Série C. Qualquer time, São Paulo, Corinthians, qualquer um, perdem jogos normais, tem que cair todo mundo, não dá mais, tem que ir todo mundo embora, esse aqui não presta, esse treinador é uma besta.
6: Coitado do Roger Machado, ainda é o culpado do São Paulo, né? Tá vendo só?
4: Já tem 3 jogos que o Roger saiu, o São Paulo continua sem ganhar. E os resultados do Roger, com exceção da eliminação da Copa do Brasil, se você botar todos os resultados, só olha o resultado, esse jogo ganhou... Eu acho que o único anormal foi o 3-1 lá em Caxias, só.
7: Sim.
4: O resto foi tudo normal.
6: E com um jogador expulso.
4: Mas o tempo inteiro queriam a cabeça dele. Como daqui a pouco, se não ganhar, vão querer a cabeça do Dorival também. É como queriam, antes do Crespo ganhar do Flamengo, queriam a do Crespo. Quando perdeu para a Portuguesa no Morumbi, queriam a cabeça do Crespo também. Então, eu acho que também todo mundo no futebol, não só os atletas e os treinadores, tem que entender que o momento de derrota vai acontecer. No Flamengo mesmo, o Flamengo teve uma pequena queda de desempenho, não só pelo jogo de ontem. O Flamengo, ele recentemente empatou com o Vasco, estava ganhando 2-0, cedeu um empate.
6: Tomou um 3-0 do Bragantino.
4: Ele foi eliminado pelo Vitória da Copa do Brasil. Então, o Flamengo vem. Até 2 empates que ele teve também, jogos difíceis, mas foi lá, empatou com o Estudiantes na Argentina, empatou em Curitiba com o Atlético. Você pegar os últimos jogos do Flamengo, a maioria ele não ganhou. Ali, os últimos 6 jogos, mais ou menos, ele não ganhou. Que é o que acontece, que é uma coisa normal. Então, acho que, às vezes, o futebol, ainda mais numa era de rede social, de mais ansiedade, no geral, ninguém aceita nada, assim. Tá uma coisa meio radical de tudo que é lado.
6: E acho que faltou isso, né, Pedro Marques? Até pro nosso Carlos Miguel falando com você. Acho que falta isso, inclusive, pro Palmeiras. Acho que se tiver esse entendimento e tiver o senso de entender que o futebol tem dessas, que faz parte de você tropeçar, seja na Libertadores, no Brasileirão, na Copa do Brasil... não sendo um vexame, sei lá, cair para Jacuipense, beleza. Se o Palmeiras tivesse sido eliminado pela Jacuipense, deveria. Agora, perder para o Cerro Porteño, tá, beleza, um resultado que não deveria acontecer, mas acontece, faz parte do jogo. Os empates no Brasileirão, teve empate com o Cruzeiro, um jogo dificílimo, com muita chuva em Barueri. Aí
4: teve Remo e Santos, que foram os que pegaram mais, que são também, times que estão mais embaixo.
6: E se for analisar os contextos, o jogo do Santos, o Palmeiras foi melhor, fez por onde para ter a vitória. Teve momentos que o Santos, inclusive, foi melhor na partida também, mas faz parte do jogo. Mas o jogo contra o Remo, o jogo ficou adiado, atrasou por 1 hora e meia por conta da chuva. O jogo contra o Cruzeiro, caiu um toró em Barueri. Então, assim, tem que ver o contexto também de cada partida. Não é simplesmente como um jogo de videogame que o Palmeiras, que é superior ao Remo, que é superior... o Palmeiras é superior ao Cruzeiro, vai lá, vai jogar e vai ganhar o jogo. Mesmo com chuva, mesmo com neve, com pedregulho caindo do céu. Então, assim, tem que entender, Pedro, e compreender de que isso faz parte do jogo. E acho que se o jogador, o Carlos Miguel, se os jogadores do Palmeiras, o Abel Ferreira, tiver esse entendimento, aí, como eu disse com o Bruno, talvez as coisas fluem melhor com a relação entre torcida e também o clube Palmeiras, neste momento, líder com 7 pontos de vantagem do Flamengo.
5: Primeiro que é o nosso papel como jornalista tirar esses personagens, seja o técnico, o jogador, o dirigente, da zona de conforto. Muitas vezes é o nosso papel, tocar na ferida. E a pergunta que eu fiz para o Carlos Miguel, pertinente, que ali interessava demais ao torcedor, e também a gente tem esse papel, muitas vezes, de pegar o que o torcedor está sentindo e tentar passar para o jogador e para o técnico ali na passagem da zona mista, na entrevista coletiva pós-jogo, tentar extrair, né, desses personagens a resposta que o torcedor está ali em dúvida. E depois da atuação do Palmeiras contra o Cerro Porteño, que deixou a desejar, perdeu em casa na Libertadores e também vinha numa sequência de 3 empates seguidos no Campeonato Brasileiro, a pergunta que eu fiz para o Carlos Miguel, uma pergunta até normal e pertinente, se com esse futebol que o Palmeiras apresentou, o Palmeiras poderia vencer o Flamengo, poderia ter uma boa atuação no Maracanã. Eu perguntei para o Carlos Miguel. Não fiz nenhuma afirmação quanto ao Palmeiras. E ele respondeu, e os personagens também têm todo o direito de responder. Se também não quiser responder, está tudo certo também. A gente faz a pergunta, aí é do outro lado. A respeito do Abel Ferreira e dessa postura, e vocês falaram também do Neymar, enfim, de outras pessoas ligadas ao meio do futebol, eu gostei muito da postura do Abel Ferreira na entrevista coletiva de ontem. Porque eu acho que, diante dos protestos, ele poderia ter escolhido um outro caminho. Acho que ele poderia ter ido para o confronto com a torcida do Palmeiras. Acho que ele poderia ter utilizado de ironias, como já fez em outros momentos. Mas não, acho que o Abel foi por um outro caminho. Eu acho que ele falou num tom conciliador, equilibrado, sabe, baixando a temperatura. E a resposta que tinha que dar deu em campo. Se teve uma resposta do Abel à torcida do Palmeiras, foi em campo. E acho também que, se a torcida do Palmeiras cobrou o Abel, é porque queria uma atuação como a de ontem. O espírito de ontem, a postura que o Palmeiras teve, compatível com um jogo grande no Maracanã contra o Flamengo. Mas eu gostei do lado que foi o Abel, até porque quinta-feira é um jogo importante e ele vai precisar desse apoio da torcida do Palmeiras. Acho que não faria sentido mesmo o Abel chegar ontem, chutar o balde e provocar a torcida, que ele poderia ter feito, poderia muito bem ter feito. Não, acho que ele buscou mais o lado da união, e ele até fala ontem no jogo, né? Quando a torcida joga junto, a gente fica mais próximo das vitórias, enfim, o Palmeiras fica mais forte quando está todo mundo unido. Eu acho que o Abel foi por um outro caminho e mandou bem. A postura dele foi boa na entrevista coletiva.
6: Acho que tem que ir nesse caminho mesmo, porque a gente entende, claro, de que as críticas vão chegar, vão acontecer, faz parte do futebol. Às vezes vai acontecer de forma demasiada e acho que até exacerbada, né? Como aconteceu, inclusive, no Paulistão, teve gente, acho que não lembro qual foi o jogo, acho que foi contra o Santos, que levou faixa fora Pardal. Eita, no Paulistão acho que é um absurdo pedir a cabeça de alguém. Mas, claro, carregado muito por conta dos últimos anos do Palmeiras, que foram de insucesso. Mas é compreensível a torcida fazer cobranças, exigir um futebol melhor do Palmeiras pelo investimento e pelo futebol que vinha desempenhando. Mas faz parte, e acho que é o papel também do Abel Ferreira fazer o que ele fez na entrevista de ontem, de conectar ainda mais o torcedor com o clube, com a equipe. Acho que é isso que faz diferença e faz com que o Palmeiras fique ainda melhor nessa temporada. E, ó, a gente estava falando aqui de parada para a Copa do Mundo. Daqui a pouco, viu? Faltam 18 dias. 18 dias, gente. Meu Deus do céu, menos de 3 semanas, com uma super cobertura da Jovem Pan diária, com bastidores da Copa, bate-pronto, tem Pan na área, tem muitas jornadas esportivas na Copa do Mundo. E para falar um pouquinho mais de Copa do Mundo, tá chegando a Bet Nacional com o nosso Giovanni Chacon, com De Olho na Copa.
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8: A convocação da seleção inglesa para a Copa do Mundo foi revelada através de um vídeo com trilha de Come Together e cheia de referências aos Beatles. O treinador alemão Thomas Tuchel surpreendeu e deixou de fora nomes importantes na lista do país europeu. Phil Foden, Cole Palmer e Trent Alexander-Arnold não foram convocados nessa lista final para a Copa do Mundo, surpreendendo muita gente. A justificativa para isso foi dada por Tuchel, que disse que busca, na verdade, por um time unido. E, por isso, pode acabar custando chamar os melhores jogadores em teoria. A Inglaterra está buscando o segundo título mundial e tem uma geração promissora. Está no grupo L, junto da Colômbia, da Croácia e também do Panamá.
6: Tá aí, portanto, nosso Giovanni Chacon, muito obrigado pelas informações e obrigado por ter falado da Inglaterra, para eu ter que aguentar o pessoal aqui no estúdio me zoando, o Kaique Lima no ponto, falando que ó, a Inglaterra do PH não vai ganhar nada. Agora, o Cole Palmer não foi convocado, é um absurdo, inclusive, o Thomas Tuchel, o que ele fez. Cole Palmer, Bruno, que inclusive marcou gol hoje na derrota. Chelsea perdeu mais um.
4: Chelsea, ano que vem, na próxima temporada, vai ter Chelsea nada, será só dentro da Inglaterra. Né?
6: Vai ter nada, o Chelsea, graças a Deus. Vai passar vergonha na Champions League, na Europa League, na Conference League de novo. Jogar a Conference League é de uma pequenez, né, gente? Meu Deus do céu.
4: Xabi Alonso será o treinador. Né?
6: Então. Xabi Alonso. Ele deve estar agradecendo, assim, a Deus de que, pô, não vou ter que treinar meu time para jogar a Conference League no interior de Luxemburgo. Pelo amor de Deus. Tem cada time na Conference League que eu vou te contar. Olha, vamos falar ainda sobre o jogo de ontem, porque tem um aspecto importante, um tema interessante, que é a arbitragem. Sempre vai ter polêmica de arbitragem aqui no Papo de Setorista, aqui na Jovem Pan. O David Oliveira Lacerda, ele não fez uma partida ruim. Ele é um árbitro, inclusive, que eu considero muito bom. Só que o problema dele, talvez, seja ser um árbitro que não é bem o estilo de arbitragem que a gente tem no Brasil. Ele deixa o jogo correr. Tem muitas vezes que ele acaba deixando umas faltas que, de certa forma, são aplicadas aqui no Brasil. E na leitura dele, não são faltas. E ele acaba não marcando. E ontem ele deu falta. Ele viu e deu a falta e expulsou, inclusive, o Carrascal em campo. O VAR não chamou, concordou com a expulsão. Acho que nós aqui, inclusive, como eu falei no início do programa, nós concordamos com a expulsão. Mas quem não concordou foram alguns flamenguistas. O Pilhado não concordou ontem, mas ele acabou se corrigindo hoje. A nação rubro-negra ficou pé da vida com a expulsão do Carrascal. E o David Oliveira Lacerda estava voltando do Rio de Janeiro. Ele que é da Federação de Goiânia. Ele estava voltando do Rio de Janeiro neste domingo. E no seu avião, acabou ouvindo algumas poucas e boas. Vamos ouvir o que aconteceu com o David Oliveira Lacerda.
9: Pilantra!
10: Aê! Vai embora, porra! Meu porra!
11: Recebeu o pigrejo do Palmeiras, né, filha da mãe?
12: O Pix caiu, né, safado?
6: O Pix caiu, né, safado? Cara, isso é inacreditável. Vou abrir aspas para alguns dos meliantes que falaram isso num avião. Abre aspas. Vagabundo, pilantra. Recebeu upgrade do Palmeiras, né, filho da mãe? O Pix caiu, né, safado? Isso não dá, gente. Numa boa, é de uma sem vergonhice. Você tá num avião, já fica um negócio deselegante por si só, né? Uma falta de respeito com o cidadão. Você acha que num avião vai ficar cobrando um árbitro depois de uma partida que o seu time tomou 3-0 e vai sair falando isso, esse tipo de coisa num avião pro cara? É um absurdo, Bruno Prado. Pelo amor de Deus, a gente tem que parar de normalizar e achar que isso é o certo, que é o que tem que acontecer, que isso faz parte do futebol. Hostilizar o cara num avião depois do jogo, pelo amor de Deus, Bruno Prado.
4: É questão de saber conviver em sociedade, né? De respeitar as pessoas, o ambiente. Além do árbitro, né? Outras pessoas que não têm nada a ver com o jogo, muito claro que ali no avião tinha outras pessoas que nem sabem que o jogo aconteceu, que não gostam de futebol, que não querem saber de futebol. Devia ter criança, devia ter idoso, devia ter gente assim, estrangeiros que não sabem nem o que está acontecendo no Brasil. Podia ter gente de todo tipo lá, que não querem saber se o árbitro expulsou, se não expulsou. Então, é saber onde você pode xingar o árbitro no estádio. E só isso. Lá da arquibancada, lá de longe, você xinga. Tá bom, passa. Só, mais nada. Você encontra o cara num restaurante, ele tem todo o direito de jantar. E as pessoas que estão também no restaurante também têm todo o direito de jantar em paz. Num shopping, num avião, como o caso. Quem está ali no avião quer viajar em paz. É isso, né? Saber conviver em sociedade. E o árbitro ficou na dele, né, pelo jeito, que se ele quisesse levar o pé da letra, ele poderia processar os caras. Estão insinuando que ele se vendeu, né? Quando fala, caiu o Pix. Mas tem briga que não vale a pena comprar, né? O melhor a fazer é ignorar, você só vai perder tempo, né? Então, o melhor a fazer é ignorar e seguir a vida. E as pessoas aprenderem a conviver em sociedade, né? Quando você está no avião, as pessoas querem viajar em paz. E, com certeza, muita gente lá dentro não estava nem aí para o que aconteceu num jogo de futebol.
6: E eu tenho um tio, Pedro Marques, lá de Caxias do Sul, que ele fala bastante para mim. Agressão perdeu a razão. Eu entenderia, mas nesse caso, eu, se eu fosse o David Oliveira Lacerda, eu ia para cima desses caras também. Mas você tem que aguentar esse tipo de gente, esse tipo de gentalha, te xingar pelo seu trabalho, porque você fez o seu trabalho. Ele não fez nada mais do que o seu trabalho, inclusive, ontem. Ele só trabalhou, apitou o jogo, e apitou muito bem, inclusive, a partida. O lance a gente colocou agora há pouco na tela. Foi uma expulsão muito bem marcada. E depois de ele fazer o trabalho dele, ele tem que voltar para casa ouvindo de que ele é um pilantra safado? É um senhor absurdo, pelo amor de Deus, né, Pedro Marques?
5: É, a falta de respeito aí, como disse o Bruno Prado, falta de respeito com o árbitro, com as outras pessoas que estão ali, no voo, enfim, que não tem nada a ver com o jogo de futebol, com o que se passou no Maracanã. E é uma falta de respeito. Agora, eu vi as declarações do Leonardo Jardim na entrevista coletiva sobre arbitragem, que para o técnico do Flamengo, com as escolhas que ele fez em campo, com a postura do Flamengo, que acho que é motivada pelo seu técnico, né, de continuar jogando, mesmo com um a menos, e isso deu espaços ao Palmeiras, para que o Palmeiras fizesse o primeiro, o segundo, o terceiro gol. Para ele é muito cômodo falar só de arbitragem, do jeito que ele falou na entrevista coletiva. O Abel Ferreira pegou 7 jogos, pegou 8, caiu para 7, né? Porque acabou ofendendo a arbitragem à beira do campo. E eu quero saber agora se o STJD também vai acabar denunciando aí o técnico do Flamengo, até por algumas declarações que ele fez, dizendo que o árbitro, é sempre para o mesmo lado, que ele apita, que o árbitro tem um retrospecto muito favorável em jogos do Palmeiras, enfim, fazendo esse tipo de declaração, se o STJD também vai punir o técnico do Flamengo.
6: E esse tipo de levantamento, que é levantado muito mais pela torcida do que propriamente pela imprensa, acho que a imprensa repercute muito menos esse tipo de contexto, assim, de, pô, o cara tem 8 jogos com o Palmeiras, tem 7 vitórias, 1 empate. Porque, assim, se a gente for analisar ao pé da letra, eu até te mandei, né, Pedro, ontem os números.
5: Sim, sim.
6: De fato, ele tá, é a única equipe que ele está invicto apitando, o David Oliveira Lacerda. Mas aí, se você for olhar do outro lado, a equipe que ele mais marcou pênaltis na carreira dele foi o Flamengo. Então, qual é o favorecimento que vai ter para o Flamengo ou o favorecimento para o Palmeiras? Se o retrospecto é, entre aspas, positivo para o Palmeiras em um aspecto e positivo para o Flamengo em outro aspecto. Então, assim, você dizer que, nossa, esse árbitro está pendente a ir para o lado do Palmeiras porque ele nunca perdeu o Palmeiras. Cara, é muito raso, cara, dizer se vai ser favorecido por isso. Não, porque talvez ele tenha apitado jogos que, sei lá, o retrospecto era Palmeiras e Remo, Palmeiras e Mirassol, o Palmeiras era favorito, foi lá e venceu. E ele foi o árbitro da partida. E aí?
5: Agora sim, eu, diante do que falou o Leonardo Jardim, não concordo quando fala que tem retrospecto favorável a outro time, que só marca se o outro lado for verde, igual ele chegou a dizer ali e tudo mais. Isso aí, eu acho que é para desviar o foco, desviar o assunto da derrota do Flamengo para o Palmeiras por 3-0. Mas eu não tiro a razão do Leonardo Jardim quando ele vai para o lado do critério. Porque a arbitragem do futebol brasileiro, realmente, ontem o Carrascal foi expulso, e aí já torcedores do Flamengo, de outros times também, já pegaram vários lances parecidos que a arbitragem também não puniu com cartão vermelho. Inclusive, está circulando na internet.
6: O jogo contra o Internacional.
5: O jogo entre Internacional e Palmeiras, que o Richard Rios não foi expulso. Aí sim, né, realmente, o critério deixa muito a desejar. Para mim, expulsão clara. Não vou ficar aqui brigando com a imagem, não vou ficar discutindo o lance de ontem. Eu achei expulsão clara e merecida do Carrascal. Carrascal depois vai até pedir desculpas nas redes sociais dele. Mas que existe uma falta de critério na arbitragem do futebol brasileiro, isso sim existe.
6: Não, isso existe até com os próprios árbitros. Esse lance do Richard Rios era o David Oliveira Lacerda, inclusive, apitando.
5: Não, ali era outro árbitro, era o Felipe Fernandes de Lima.
6: Ah, então era. Esse, inclusive, era o que estava ontem no jogo do Inter. Estava ontem no jogo do Inter, ele também. Novamente prejudicou o Internacional.
5: Não, assim, eu entendo que se é um lance interpretativo, você pode ter várias interpretações. vai mudar o árbitro, naquele jogo foi o Felipe Fernandes de Lima, agora foi o David Oliveira Lacerda, você vai ter interpretações diferentes. Mas quando você pega a regra do jogo, não tem como você ter duas regras sendo colocadas assim.
6: Sim. Não, é que acho que, como você falou, quando abre precedente para ter margem de interpretação e análise diferente de um árbitro para outro, eu acho que a regra devia ser mais fria. Isso é uma coisa que eu enxergo, assim, de ter menos lances interpretativos. Porque a partir do momento que você tem tantos lances interpretativos e tantas interpretações diferentes, abre margem para que em 2025 um lance seja para expulsão, em 2026 ele não seja, e vice-versa, como aconteceu nesse caso do Palmeiras e Inter e Palmeiras e Flamengo. Então, de fato, é difícil, mas também é um universo um tanto quanto complicado, porque se a gente for levar para outras esferas, como, por exemplo, no direito, falar aqui do direito, o direito também é assim, a lei tem interpretações de determinados juízes, um juiz interpreta de uma forma e um outro interpreta de outra forma. E assim vai, então faz parte da vida como um todo. E o futebol está inserido nesse meio também, querendo ou não. Mas acho que, para você, Bruno, a arbitragem dele foi boa ontem, não teve nenhum erro. Acho que até erros, assim, de faltas marcadas ou não marcadas, talvez ele possa ter se equivocado, mas alguma coisa que tenha interferido no placar, nada, Bruno Prato.
4: Não, eu gosto do Davi Lacerda, acho um bom árbitro, esse estilo de deixar o jogo correr mais, acho bom. De fato, às vezes tem algum outro lance que poderia, que ele deixa de marcar alguma falta, mas... Ok, eu prefiro assim do que parar o jogo toda hora, travar o jogo, interferir no jogo o tempo inteiro. Então, acho que foi uma arbitragem normal dele. Nada de assustador, nada de que influenciou no resultado. Acho que o lance capital ele acabou acertando. E a maneira de apitar me agrada. Eu acho que é a arbitragem brasileira ruim, mas dentro da nossa média, que não é muito alta, acho que ele está entre os melhores aí. Acho que o Klaus é um dos melhores. Até o Wilton Pereira Sampaio é muito criticado, mas acho que dentro do que nós temos aqui, que, repito, não é uma média muito alta, acho que esses aí são os melhores aqui no Brasil.
6: Fechou.
5: Eu acho que o Rafael falar, Porcari, ele me mandou que a expulsão foi correta e até uma orientação da FIFA. Ele falou, idêntico a um vídeo de instrução da FIFA de anos atrás... que assisti na Federação Paulista. Era um amistoso Brasil e Coreia do Sul, onde o Adriano Imperador ergueu o pé da mesma forma e a orientação da FIFA, cartão vermelho. Se todos os árbitros que recebem esse treinamento, a orientação para esse tipo de lance é cartão vermelho, e aí tem um jogo que não dá o cartão vermelho e nesse dá o cartão vermelho, é de se questionar, sim, o critério. É isso que... Acho que a única parte ali do Leonardo Jardim, no que ele comenta a arbitragem ontem, que ele falou com razão, acho que é a falta de critério. Não tem como um lance você nem advertir, nem dar cartão amarelo e no outro você expulsar. E era caso para expulsão, sim.
6: Era caso para expulsão, sim. E você citou, Pedro Marques, Brasil e Coreia do Sul, amistoso. Você citou a seleção brasileira que estará na Copa do Mundo. E nós vamos falar um pouquinho mais de Copa do Mundo com a Bet Nacional. O Giovanni Chacon chega mais para falar de novo da Copa do Mundo. Copa do Mundo que faltam 18 dias, gente. Falta muito pouco. E você confere tudo aqui na Jovem Pan. Chega mais Giovanni Chacon com a Bet Nacional no De Olho na Copa.
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13: Desde a Copa de 2006, na Alemanha, o principal jogador jovem do torneio, ou seja, aquele com até 21 anos, é premiado como uma revelação. Os alemães Podolski e Thomas Müller venceram os dois primeiros prêmios. Na sequência, foi a vez dos franceses Pogba em 2014 e Mbappé em 2018. Na Copa passada, no Catar, o título de revelação ficou para Enzo Fernandes, da Argentina. Na Copa 2026, todos os holofotes nesse quesito estão voltados para o espanhol Lamine Yamal, um dos principais jogadores do mundo na atualidade, destaque no futebol do Barcelona e titular em uma seleção favorita para a conquista da Copa do Mundo. Yamal é considerado um fenômeno do futebol, com uma projeção de sucesso enorme. Será que ele confirma essa expectativa de ser eleito o craque revelação ou alguma figura certamente desconhecida mostrará o seu rosto para o mundo nessa Copa, hein?
6: Lamine Yamal, que jogador, meu Deus do céu. E como o Giovanni Chacon disse, algumas peças importantes aí de algumas seleções que são jovens. A gente tem um futuro, não só 2026, né, Bruno Prado, mas também 2030, 34. A gente tem algumas Copas a vir aí com grandes destaques, né? Porque são jogadores que estão indo para a sua primeira, no máximo a segunda Copa. Mas ainda tem muita lenha para queimar nas seleções, Bruno Prado.
4: É, o futebol vai se renovando, né? Nós teremos alguns grandes jogadores que vão se despedir nessa Mundial de Copa do Mundo. Messi, Cristiano, o próprio Neymar, que acabou convocado, o Modric. É, tem mais gente aí, que agora eu não estou lembrando de todo mundo, mas tem mais gente boa aí que provavelmente vai estar na sua última Copa do Mundo, né? Jogadores muito grandes. E surgem outros, né? O Yamal dos garotos aí é o que eu mais gosto, né? Tem um potencial gigantesco. Então vão surgindo outros jogadores, outros ídolos, não dá para saber. Ah, vai surgir alguém do tamanho que foi o Messi? É muito difícil, porque o Messi é uma coisa muito fora do normal. Mas teremos grandes jogadores, grandes histórias nas próximas Copas do Mundo. E essa Copa teremos jovens talentosos e alguns veteranos que eu citei aí que estarão se despedindo e ainda podem conseguir algum brilho nessa Copa do Mundo.
6: Sem dúvidas alguma, faltam 18 dias. Meu Deus do céu, está muito próxima a Copa do Mundo, que se é vizinha. Estados Unidos, México e Canadá, 18 dias para a cobertura total da Jovem Pan. Estreia com México, a África do Sul, eu ia falar Coreia do Sul. África do Sul e México, México e África do Sul. Esse jogo com transmissão, é claro, aqui da Jovem Pan. Vamos falar então também dos outros destaques da rodada. Falar um pouquinho de ontem ainda, né, Bruno Prado? Eu queria falar um pouco do São Paulo, porque o São Paulo, do Roger Machado, aliás, do Dorival Júnior, tô com o Roger Machado na cabeça até agora. O São Paulo, do Dorival Júnior, segue sem vencer com um novo comando. Mas antes, Bruno Prado, eu vou só encerrar a transmissão aqui da Jovem Pan pro nosso YouTube e também para o rádio, que vai continuar com Chapecoense e Cruzeiro. Cruzeiro e Chapecoense, a transmissão da Jornada Esportiva da Jovem Pan com Fausto Favara, com Pedro Marques, com toda a tropa, para esse jogaço lá no Mineirão. Você confere tudo aqui na Jovem Pan, no rádio, também no YouTube, na TV. Nós seguimos. Mais um abraço para você que se liga aqui no rádio. Até mais.
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0: 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Jogo dos desesperados. A Chape, lanterna do Campeonato Brasileiro, encara o Cruzeiro, que neste momento é o 15º colocado. Você vai curtir aqui na Pan, Cruzeiro, Chape, com esse do Mineirão. Jogo dos desesperados. Pro PH Sperber, a Chape já era, já dançou. E realmente a situação da Chape é extremamente delicada. 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E a partir de agora, vamos te apresentar a seleção de esportes da Pan, cada um chegando com a sua manchete. Vamos unir Cruzeiro e Chapecoense, ele vem com as suas manchetes. Pedro Marques, vem aí. Boa tarde, Pedro.
1: Muito boa tarde para você, Fausto Favara, nossa audiência ligada aqui na Jovem Pan. O Cruzeiro, que vem de 5 partidas de invencibilidade, com 2 empates fora de casa contra Palmeiras e Boca Juniors. O Arthur Jorge vai colocando o Cruzeiro nos trilhos, na direção certa. Demorou um pouco para acordar nessa temporada, é verdade. Mas o Cruzeiro, que vem a campo com aquilo que tem de melhor, a exceção é Kenny Arroyo, suspenso. Sinisterra ganha a vaga no comando do ataque. É o Cruzeiro que quer vencer a Chapecoense, lanterna da competição. A Chape tem uma distância de 4 pontos para o penúltimo colocado. E o técnico Fábio Matias ainda segue em busca da primeira vitória, comandando a Chapecoense, né? Dirigindo a Chapecoense no Campeonato Brasileiro da Série A, Fausto Favara.
0: Tá falado, Flávio Prado, Cruzeiro e Chape. Jogo onde os dois precisam a qualquer custo de uma vitória, Flávio. Boa tarde, Flávio.
2: Boa tarde, Fausto. Boa tarde, amigos da Jovem Pan. O Cruzeiro bem abaixo, né, do que pode produzir. O Pedro já falou, está esboçando uma reação, mas o Cruzeiro tem apenas 20 pontos em 16 jogos disputados. É muito, mas não é muito pouco, é insignificante para o tamanho do investimento do Cruzeiro. Chapecoense luta para sobrevivência, mas ela está muito atrás, né? Está com 9 pontos. Fábio Matias fez um belo trabalho na Portuguesa, mas não está conseguindo repetir na Chapecoense. Obviamente, o time mineiro é bem favorito desse jogo.
0: Jogando no Mineirão, as equipes definidas, vamos às escalações. Primeiro time mandante, primeiro a Raposa Mineira. Alô, torcedor mineiro, alô, torcedor do Cruzeiro, da Raposa. Coloca em campo o Cruzeiro, Pedro.
1: Cruzeiro, que chega com 2 vitórias e 3 empates nas 5 partidas mais recentes. Volta a campo no Mineirão, Fausto Favara, anote aí. O time do professor Arthur Jorge, com 81, Otávio no gol, que assumiu a meta após a lesão do Cássio, lesão grave do Cássio, que tira o goleiro Cássio da temporada. Camisa 2, Cauã Moraes, é o lateral direito. Dupla de zaga, Fabrício Bruno com a 15, Jonathan Jesus, 34. Fabrício Bruno, que se definiu como o zagueiro mais rápido do futebol brasileiro. E o 6, Kaique, que tinha aquela expectativa pela convocação, entrou na pré-lista do Carlo Ancelotti. Meio de campo do Cruzeiro, camisa 29, Lucas Romero.

0: Matheus Pereira no meio de campo. Sinisterra, Kenji, Caio Jorge no comando do ataque. É o Cruzeiro que vai com tudo pra cima da Chapecoense, Fausto Favara.
1: Tá falado. Tá aí, portanto, o Cruzeiro escalado e definido. Agora, o lanterninha da confusão. A Chapecoense, meu caro Pedro.
0: Fábio Matias segue buscando a primeira vitória, comandando a Chapecoense neste Campeonato Brasileiro. E manda a campo. 98, Anderson no gol. São três zagueiros. 3, Eduardo Doma. 33, Bruno Leonardo. E 4, João Paulo. Os três zagueiros da Chape. O ala aberto pela direita. Camisa 26, Everton. E o ala pela esquerda é o Bruno Pacheco. Camisa 91. Meio de campo, o Vinícius Balieiro, aquele ex-Santos, camisa 17. O 99, Rafael Carvalheira. E no ataque, Enio, camisa 97. O Enio que foi rebaixado com o Juventude no ano passado. 7, Marcinho, aquele que jogou no São Paulo, jogou no Atlético Paranaense, hoje está na Chape. E o Bolasi, camisa 11. Lembra dele, do Criciúma, do Cruzeiro, reencontrando a raposa. Esse é o time da Chape. Anderson no gol, Eduardo Doma, Bruno Leonardo, João Paulo na zaga, Everton e Bruno Pacheco, os alas, Vinícius Balieiro e Rafael Carvalheira no meio de campo, e no ataque, Marcinho, Enio e Bolasi. É o time da Chapecoense, Fausto Favara.
1: Quem apita no Mineirão, Pedro?
0: Flávio Rodrigues de Souza é o dono do apito, ninguém tira dele, auxiliado por Danilo Ricardo Manis e Joverton Wesley de Souza Lima. Quarto árbitro, Yuri Ferreira da Cruz. E no VAR, o assistente de vídeo, vamos ficar de olho no trabalho dele, Rodrigo Guarizo Ferreira do Amaral, aqui de São Paulo. É arbitragem para Chapecoense e Cruzeiro. Cruzeiro e Chapecoense no Mineirão e Belo Horizonte, 17ª rodada do Brasileirão.
1: Tarde bonita, Mineirão abarrotado, Cruzeiro e Chape. Flávio, óbvio, pelo time, né? O Cruzeiro é o grande favorito mesmo. E esse campeonato tá curioso, né, Flávio? Porque uma vitória do Cruzeiro hoje faz o Cruzeiro ter um salto enorme na classificação. Tá tudo muito embolado, né, Flávio?
2: É verdade, Fausto. É, tem dois times que vão disputar o título. E ontem o Palmeiras, com a vitória, abriu bastante o espaço dele. E os outros vão ficar brigando nessas posições intermediárias. A gente lembra que o Santos, até a última rodada do campeonato passado, estava brigando para não cair e acabou se classificando para o Sul-Americano. Então é muito, muito junto, né? Os times são muito próximos. O Cruzeiro está fora do lugar, completamente fora do lugar. Ele não é para estar na situação que está. É, realmente está muito, muito abaixo, né, da expectativa. Hoje o time da Chapecoense não é um jogo para ela tentar brigar por alguma coisa. Claro, se puder conseguir alguma coisa, ótimo. Mas não é aí que ela vai se livrar dos problemas dela. Precisa ganhar jogos onde aconteça uma diferença contra equipes lá de baixo, na parte de baixo da tabela, onde ela possa brigar para não cair. Vai tentar alguma coisinha, mete três zagueiros, marcação forte para tentar segurar o time do Cruzeiro. Mas realmente a dificuldade é considerável, o Cruzeiro é bem favorito e deve conseguir a sua sexta partida de invencibilidade. Dentro da normalidade é isso, e a gente fica muito atento sempre ao Caio Jorge, ao Kaique, os jogadores que têm se destacado nesse time do Cruzeiro, e o Matheus Pereira, né, que já viveu momentos melhores, mas que nos últimos jogos tem sido discreto. Está voltando a jogar no nível que já jogou no ano passado. Ah, e o Gerson, né? E a gente não pode esquecer que também está abaixo do que já jogou.
1: É, eu ia citar ele. É um negócio engraçado, um baita de um jogador, mas que não vem rendendo o que pode render. Vai começar, tá tudo pronto. Nosso Coquinha na decisão, levando decisão, sessão pra você, Mineirão, abarrotado. Torcendo no Cruzeiro, empurrando no Mineirão. Tá tudo pronto, teremos um minuto de silêncio. Tá bonito o Mineirão, né, meu caro Pedro?
0: Tá tomado pela torcida do Cruzeiro, azul Mineirão, nesta tarde de domingo. Para Cruzeiro e Chapecoense, a bola vai rolar. E aí vem ele, Fausto Favara.
1: Jogaço pra você. Vai começar Cruzeiro, Chapecoense, Chapecoense, Cruzeiro. A vida árbitra está falando. Vamos juntos, mas é caminho da emoção. Tocou!

0: marchar para frente, chegando, ataque feito, errada, bola segue para a linha de fundo, é apenas giro de volta, posse de bola para o time do Cruzeiro bater, jogador da Chape fica inconformado ali, dizendo que houve o desvio, está pedindo escanteio, o árbitro diz que não, é tiro de meta para o time do Cruzeiro bater, vamos ver se foi tiro de meta ou se o árbitro errou, teve um desvio, claramente teve um desvio, um erro assim absurdo da arbitragem. E o árbitro estava próximo, hein? E teve o desvio. Ele deu tiro de meta, diga, Pedro.
1: O assistente também não viu, o Danilo Ricardo Maniz, não viu que o último toque foi no Fabrício Bruno. Era escanteio para a Chape, tiro de meta já batido pelo Otávio. Chapecoense em cima do Cruzeiro nesse comecinho.
0: Vem, Chape. Furica pela bola para Zengue, pela linha de lateral. Tá chegando a Copa do Mundo e a melhor cobertura da Copa do Mundo será aqui na Van. Com certeza. Mais uma Copa do Mundo para a história da Jovem Pan. Estava ali a distância aqui pelo setor direito. Vai meter a bola dentro da grande área. Aqui pelo setor direito vem o Everton. Everton levantou para o time da Chape. Bolazzi.
1: Eu chamo de Bolazzi.
2: Eu de Bolazzi, mas você faz o que escolha, o que você quiser.
0: Não, eu já ouvi Bolazzi, o Bolaz e... Como que você falou, Flávio?
2: Bolazzi, porque é descendência francesa.
0: França.
2: E o nosso querido Real dizia que não se lê o E final.
0: O E final.
2: Mas tá tudo certo. É o argentino que fala assim, como vamos fazer? Aí é
0: o
2: mesmo.
0: O francês gosta de fazer o biquinho, então é Bolazzi. Bolazzi, volta, chegou de novo no campo de defesa, trabalha a jogada no campo de defesa, o time do Cruzeiro, 0-0, início de jogo pra você, 0-0, e daqui a pouco, 18 horas e 30 minutos, na arena do Corinthians, em Itaquera, tem Corinthians e Atlético Mineiro, Daniel Lian tá felizão na arena do Corinthians, estive com ele agora à tarde, tava ansioso pra chegar na arena do Corinthians, em Itaquera, e daqui a pouco vai participar da jornada esportiva da Pan, lá vem o Champion, basta, saca, tira de qualquer maneira no time do Cruzeiro. Insiste, tentando toque lá pelo setor direito. Briga, fera, para o árbitro, tá em cima, parou. Parou e tem o capote de bola. Falta pra cima do Cauã Moraes ali de Galá, meu caro Pedro.
1: O Fábio Matias, no comando do time da Chapecoense, tem apenas um ponto conquistado nos últimos 18 em disputa. Não venceu nenhuma partida na Série A do Campeonato Brasileiro, tentando quebrar esse tabu, tentando conquistar a sua primeira vitória na competição. É comecinho de jogo em Belo Horizonte. Cruzeiro 0, Chapecoense também 0.
0: Ô Flávio, eu confesso que eu não vi a sua opinião a respeito do lance de ontem, mas você daria vermelho no lance?
2: Sim.
0: Eu também. E o que depois?
2: Apenas rasgou a cara do jogador.
0: Inacreditável. Mas na primeira vez que eu vi o lance, eu falei, não é possível. É que tem pessoas dizendo que não é pra vermelho, né? É pra... E outra coisa, não adianta botar em cima de 10 jogadores, a culpa pela derrota. Quantas vitórias históricas a gente viu aí com times com 10 jogadores. Perdeu e faz parte, segue o jogo. Eu acho que tem que parar com isso, tem que assumir o que aconteceu e seguir o jogo. 0-0. E os dois vão continuar brigando até o fim. Palmeiras e Flamengo vai ser uma briga intensa, tanto na Libertadores quanto no Campeonato Brasileiro. Lá vai de novo levantar para na frente, olha o time da Champ, só da Champ no campo de ataque, briga pela bola e recupera lá pelo setor esquerdo, vem chegando o Chape, vem cruzamento, segue o gol para fazer a defesa, Otávio, diga lá, Pedro Marques.
1: E o Cruzeiro tem à disposição no banco o Matheus Cunha, que era aquele goleiro do Flamengo, né? A gente está questionando bastante a atuação do Rossi hoje, com razão. Ontem falhou em 2 gols do Palmeiras o Rossi e vem falhando repetidas vezes pelo Flamengo. O Matheus Cunha não conseguiu assumir a titularidade do Cruzeiro. E o Otávio está jogando com a lesão séria do Cássio. Cássio só volta na próxima temporada. Cruzeiro 0, Chapecoense também 0. Falta para a Chape, lado direito do campo de ataque. Preocupação agora do goleiro Otávio, Fausto Favara.
0: Vai tomando distância. Eu estava vendo, meu amigo pilhado. Um chilique total. Vou falar para você. Lá vem para dentro da grande área. Estava a distância lá pelo setor direito. Vem para de perna esquerda. Vai levantar. Levantou. Afasta. Otávio tira de qualquer maneira. Falei para Lívia. Acalme o seu marido. Senão ele tem um piripaque. Ele vai ter uma menina linda aí pela frente para criar. Então trate de se acalmar, pilhado. 0-0. 0 para o Cruzeiro. 0 também para o time da Jamp. De perna esquerda. Meteu o capa aqui pelo setor direito. Vem trabalhando a bola. O time do Cruzeiro da Chape. Tocando a bola. recupera o time do Cruzeiro, agora fica com o cara na meia esquerda, mete um bolão na frente, tanto ataque, afasta a zaga, por enquanto só tá a Chape com a passe de bola, futebol Anapó.
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0: O nosso plantão esportivo da Pan vem aí. É importante demais. O nosso plantão esportivo pega aqui Sperber. Ele volta com tanto faz. Ele é flex. Lá vai de novo. Vem trabalhando a bola. De perna aqui esquerda. Falta. Chegou no campo de defesa. Atrapalha a jogada para Fabrício Bruno. Fabrício Bruno domina de perna direita. Ele falta. Chegou para Jonathan Jesus. Jonathan Jesus para Kaique. Kaique aberto aqui pela lateral esquerda. Ele mete a bola na frente. Caio Jorge recebeu de cabeça. Dica a bola na frente. Briga pela bola. Caio. Caio. Fez o tiro, briga a bola, pedalou, encarou, meteu a bola na ponta para Kaique. Kaique vai tentar cruzar, cruzou, a bola já saiu. Saiu a escanteio, Pedro Marques.
1: É o primeiro escanteio do Cruzeiro no jogo. O Kaique arrumou esse córner para o time do Cruzeiro. Vem Cruzeiro, quem sabe agora, Fausto Favara.
0: Vai meter a bola dentro da grande área. Este é o nosso Pedro Marques, refinado Pedro Marques. Vai meter a bola dentro da grande área. Na bola tem Matheus Pereira. Matheus Pereira.
4: Melhor que a granada, né?
0: Não, mas tanto faz. É, depende do momento, né, Pedro? Depende do momento. Agora sim, ó. Vou ter que meter uma. Se bem que hoje é perigoso, que o Trump falou que. Falar em granada hoje é tragédia, né? Vai levantar a bola dentro da grande área. Matheus vai levantar, levantou, afasta a zaga, a bola sobrou. Dominou, prendeu, voltou, jogou, mate a trava, bater de longe. Bate a bola, bate, vai pra fora. O desvio do goleiro, a bola foi pra fora. Eu, sinceramente, no chute do quente, achei que tava batendo direto na trave, mas teve o desvio do goleirão. Diga lá, meu caro Pedro.
1: Finalização de fora da área do Kenji, aproveitando o rebote do escanteio, foi buscar o goleiro da Chape, o Anderson. É mais um escanteio a favor da Raposa. É o Cruzeiro na pressão. Vem Matheus Pereira, vai lançar granada na área.
0: E vai levantar a bola dentro da grande área. Vem para dentro da grande área. Matheus Pereira com o Coutinho. Falta o jogo para Matheus. Matheus de perna esquerda. Ele falta o jogo para quem tiver em cruzamento. Levantou, afasta essa catira de qualquer maneira. Briga pela bola de novo aqui pela meia direita. Matheus Pereira. Matheus Pereira briga o jogo para Gerson. Olha o Gerson aí. E Gerson trabalhando a jogada lá pelo centro direito. Patinou o jogador do Cruzeiro. Perde a bola, a bola já saiu. Pega Sperber. Boa tarde para você. Falei aqui, citei que você disse que já era Chape, já está rebaixada. E aí, meu caro PH, boa tarde, PH.
5: Eu ainda mantenho o Fausto Favara. Boa tarde para você, Flávio Prado, Pedro Marques, para todo mundo ligado aqui na Jovem Pan, para o torcedor da Chapecoense, do Cruzeiro. Neste jogaço, Cruzeiro-Chapecoense, às 4 horas da tarde, no mesmo horário de Remo e Atlético Paranaense, por enquanto 0-0 em Belém. Mais tarde, 6h30, tem Corinthians e Atlético Mineiro. 8h30 da noite, tem Vasco da Gama e Bragantino. Mas o encerramento da rodada acontece amanhã. Coritiba e Bahia jogam na segunda-feira, 8 horas da noite. Ontem tivemos 5 partidas pelo Campeonato Brasileiro, às 5 horas da tarde. São Paulo 1, Botafogo também 1. Vitória 2, Internacional de Porto Alegre 0, lá no Barradão. Grêmio 3, Santos 2, esse jogo em Porto Alegre. Mirassol 1, Fluminense 0 no Maião. E no Maracanã, vitória do Palmeiras, fora de casa, 3-0 sobre o Flamengo.
0: Lá vem Cruzeiro, tenta o cruzamento, afasta, a zaga tira de qualquer maneira, vem com Kaique, Kaique voltou, mas atrás trabalhou, vem pro jogo, vem cruzamento, se descarga, tenta cruzar, bateu na bolinha em cima da marcação, sabrou o toque feito pela linha de lateral, é arremesso lateral, passamos da marca dos 9 minutos jogados, este primeiro tempo 0-0, 0 pro Cruzeiro, 0 também pro time da Chape, 0-0 no Mineirão, 0-0 no Mineirão, 0-0 no Mineirão. 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Cruzeiro Chapecoense. A bola saiu pela linha de fundo. 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
0: Zero 0x0. 0x0 em Palmeiras. Na próxima domingo, Palmeiras entra em campo. Depois tem seleção brasileira. Depois tem seleção nacional do Brasil. Lá no Maraca. A despedida da seleção brasileira. O Nilson César vai transmitir. O nosso Vitor Boni vai estar lá no Maracanã. Valviga também vai estar lá. Toda a rapaziada para a despedida da seleção brasileira. Despedida da seleção brasileira no Maracanã. Vai estar bonito o Maraca.
5: O Flávio Prado também queria ir, mas a gente não conseguiu colocar ele também, mas ele estava querendo ir para ver Brasil e Egito. Flávio, e Panamá.
2: Jamais.
5: Como
2: diria você, também pensar. Nem pensar.
0: Eu ia dar uma puxada de saco no Flávio, mas não vou dar mais, só porque ele tirou uma onda. Não, mas eu vou dar, sim. O Flávio não precisa de credencial. O Flávio é daqueles que entra, meu amigo, sem pedir credencial. Tem caras que são assim. É verdade, tem caras que eu respeito, tem caras que são assim mesmo, uai. Falta o jogo de novo no campo de defesa. De perna direita, abrindo o jogo na perna ponta direita. Recolhe por encar a perna bola. Flávio, você foi tanto em estádios pelo Brasil, que os estádios você chega e fala assim: boa tarde, seu Flávio, tudo bem? É verdade isso. Vocês já pararam para pensar o tanto que vocês já foram? É um negócio de louco, né? Fazer cálculo em cima disso, é, né? O Vanderlei Nogueira, você, Nilson, meu Deus do céu. Tantos estádios, conhecendo do Brasil inteiro, que antigamente não tinha essa história, né, Flávio? Antigamente você não, não só disso, aqui, não estou falando só desse jogo, mas um jogo desse, por exemplo, você ia lá, ia no Mineirão.
2: Sempre, não tinha jeito.
0: Não tinha jeito, não tinha transmissões.
2: Não, a gente ia fazer, naquela época tinha muita história de loteria esportiva.
0: Era.
2: E você ia fazer posto na Bahia.
0: Eu sei.
2: Porque não tinha satélite, né? Não tinha como transmitir. Então você queria fazer posto, eu lembro uma vez que eu fiz um histórico posto de Português e Bahia. Lá em Salvador.
0: E nem que quiser, não tinha coisa escapatória.
2: Não tinha, porque era um jogo fundamental para complementar
0: para a loteria.
2: Assim. E era bem normal isso, né? Mas chega uma hora que você fala assim, fica quietinho.
0: Ah,
2: né?
0: Não, tem
2: como
0: dúvida.
2: Diz o Vampeta, ele só não rasga o passaporte, porque de vez em quando sai alguma coisinha lá da Holanda, ele vai
0: até
2: lá.
0: É verdade.
2: Mas realmente não.
0: Mas é verdade, mas tem que o Vampeta não dá um pulinho lá.
2: E o tempo é assim, as coisas se renovam.
0: Ah,
2: a molecada tá indo lá e tá tudo bem, tá curtindo também.
0: Vai, estádio, vive a emoção também e segue o barco. Falta o jogo de novo de perna direita, manda a bola na frente. Bola esticada na frente, subiu com a marcação, tira de qualquer maneira. Toca a bola aqui pela meia direita, tocando, trabalhando a bola de pé em pé. Esticando a bola na frente, vai subir a marcação. Fabrício Bruno brigou pela bola, insiste o time da Chape. Bola de, vai tentar cruzar, levou pelo setor direito, cruzamento feito. Errada ali, recupera o time do Cruzeiro. 12 minutos passados. Este primeiro tempo 0x0. 0 para o Cruzeiro, 0 também para o time da Chape. A bola metida pela linha de lateral. E daqui a pouco a gente vai ter o nosso Daniel Lian, direto da Arena do Corinthians, trazendo todas as informações de Corinthians e Atlético Mineiro. Grande jogo, hein? José Manuel de Barros vai transmitir. E olha, esse jogo do Cruzeiro aqui é fundamental para o Corinthians, que está torcendo contra o Cruzeiro, né, meu caro PH?
5: Exatamente, Fausto Favara. Neste momento, o Cruzeiro conquistando um ponto importante, chegando à 14ª colocação, vai tendo 3 pontos de vantagem com relação ao Corinthians, 16º colocado com 18 pontos.
0: Isso, um pontinho?
5: Isso.
0: Vai ficando 3 pontos.
5: Isso.
0: Mas aí se o Corinthians vencer, não passa o Cruzeiro?
5: Ultrapassa pelo saldo de gols. O saldo de gols do Corinthians é menos 4 neste momento e do Cruzeiro menos 5. Se o Corinthians vencer, fica menos 3, menos 2, menos 1, o que for. Mas fica com saldo superior ao Cruzeiro, que aí perderia a posição para o Corinthians.
2: Depende de quanto o Cruzeiro ganha.
5: Isso.
2: Também, né?
5: Não.
0: Pode mudar.
5: Se empatar. Se o Cruzeiro vencer...
0: Se empatar esse jogo aí.
5: Se o Cruzeiro vencer, ele chega a 23 pontos. Aí ele tá mais tranquilo.
0: Não, o torcedor corintiano tá torcendo contra o Cruzeiro agora.
5: Exatamente.
0: Pra passar o Cruzeiro.
5: Só lembrando que neste momento no Z4, o Santos, 17º colocado, tem 18 pontos, saldo menos 5, por isso fica no Z4 e o Corinthians fora dele. 18º colocado, o Mirassol tem 16 pontos, mesma pontuação do Remo, 19º colocado, e também da Chapecoense tem 10 pontos. A lanterninha já rebaixada, Fausto.
0: Tá falado! Alô, povo de Chapecó! Alô, povo de Chapecó, nosso PH Espera já que está rebaixando a equipe da Chape. Falta de ter um turno inteiro pela frente. Vai trabalhando a bola de perna esquerda, fala.
5: Eu não sou parâmetro para isso, né? Vocês viram ano passado o que aconteceu
0: o
5: comigo.
0: Inter.
5: O que aconteceu comigo porque eu acreditava que o Internacional estava rebaixado. Pois é, gente, eu não sou parâmetro.
0: Aí. Lá vai Matheus. Matheus Pereira domínio, recolheu Matheus Pereira, meteu capara no meio para Lucas Romero. Romero vai levando, mete a para aqui na ponta esquerda, terça de novo, vem Círio Serra. Círio Serra domínio, tenta o toque na frente para Lucas Romero, bate na marcação. Para sobrando de novo aqui pelo setor esquerdo para Kaique. Kaique pisou, voltou, jogou mais atrás, deixa a bola para Jonathan. Jonathan esticou, capara no meio campo para Gerson. Gerson Gabrico joga aqui na ponta esquerda, ataca de primeira bola para Círio Serra. Círio Serra pela meia esquerda, falta o jogo no meio para Gerson. Gerson domina. Gerson de perna esquerda, metendo a bola na perna direita, trabalha o Gabana na ponta, vai trabalhando a bola lá pelo centro direito, desce de novo, vem Cauã. Cauã domina, pisou Cauã, tentou botar aqui, bate na marcação, da bola saiu pela linha de lateral, é arremesso lateral. 15 minutos e 20 jogados no primeiro tempo, 0-0. 0 para o Cruzeiro, 0 também para o time da Champ, trabalhando a bola aqui pela meia direita, vem chegando, vem esticando Matheus Pereira. Matheus Pereira brigou, insistiu, deixa para Lucas Romero, bate daí Romero, Romero ajeitou, Gabana para cair, que ele bate, bate mal na bola, para a rasteira, vai pela linha de fundo, fica lá Pedrinho.
1: O Kaique chegou a ser convocado pelo Ancelotti, entrou na pré-lista da seleção brasileira, finaliza da entrada da área de perna esquerda, a bola passa ao lado da meta do Anderson, o Cruzeiro está tentando chegar. Passamos já dos 15 da primeira etapa, 17ª rodada do Campeonato Brasileiro, Mineirão, Belo Horizonte. Cruzeiro 0, Chapecoense também 0.
0: Roland Garros, João Fonseca passou, meteu 3 games a 0, 3 sets a 0. E Fausto, a Bia Haddad caiu, né, na primeira fase. Fala, meu caro PH.
5: Tem gol na rodada, viu? Tem gol em Belém, já abre placar para o Remo. Olha só o Remo, rapaz. O Remo, Fausto Favara, com essa vitória, vai chegando à 18ª colocação. Mas olha que importante esse gol do Remo, Fausto. Neste momento, o Remo tem 18 pontos. O Remo tem a mesma pontuação com relação ao Santos e ao Corinthians. O Remo fica no Z4, é bem verdade, pelos critérios de desempate, no caso, o saldo de gols. Mas neste momento, o Remo está com pontuação de 16º colocado. Neste momento no Z4, mas pode sonhar nas próximas rodadas em sair do Z4, o Remo vencendo 1-0 o Atlético Paranaense.
0: Tá falado. Falando na bola dentro da grande área, Matheus Pereira. Ele mudou curtinho, a bola pra Gerson. Tinha volta pra lá, meu filho. Deixa pra já, Matheus Pereira. Abriu o jogo pra Cauã. Limpou, trouxe a bola pro meio. Ave Maria! Foi o Kenji. Ele sonhou, o Gabana, foi longe, meu caro Pedro.
1: Foi lá na Lagoa da Pampulha, como citou aqui o Pedro Henrique Sperber. Olha, é muito gostoso transmitir jogo no Mineirão, já tive essa oportunidade. Tem lá, né, o feijão tropeiro, né, você curte bastante.
2: Há um tempo atrás, Pedro, você podia dormir lá. Tinha uma espécie de chegava a ser um hotel, era uma hospedaria, digamos assim. Então você era realmente uma hospedaria, uma coisa bem mais ou menos rudimentar. E aí você jantava lá, o tal do feijão tropeiro. E aí você ficava, porque era muito difícil, não sei como é que está agora, mas era muito difícil você sair do Mineirão. Quando eu fiz a final Bayern de Munique e Cruzeiro, quando acabou o jogo, eu estou lá até agora. Faz tanto tempo, não saía, cara. Era assim, embolou, parou tudo. Então era muito normal a imprensa dormir no Mineirão. Você tinha uma hospedaria lá e você... E era hospedaria mesmo, era uma coisa bem, sabe, era beliche, essas coisas assim. Mas era legal. Com a reforma, é óbvio que as coisas devem ter mudado.
0: Mudou. É, eu fui só no antigo... Só fui no antigo Mineirão. 3 vezes eu fui no antigo Mineirão. Eu fui num jogo, Cruzeiro e Atlético Paranaense. Esse eu fui assistir. 2 vezes eu trabalhei e 1 eu fui assistir. Vem com o notamento. Se eu não me engano, Cruzeiro e Atlético Paranaense é aquele time do Luxemburgo. Foi 5-2, claro. Mas o Alex ele destruiu o jogo. O Alex ele meteu o chapéu. Foi aquele time era absurdo. Aquele time do Luxemburgo.
2: Da Tríplice Coroa.
0: Foi um dos melhores times do Cruzeiro. Foi um dos melhores times da história do Cruzeiro. Timaço. Jogou, tá parado, falta pra cima do Romero.
1: É um dos melhores times, acho, da história aí do futebol brasileiro.
0: Sem dúvida.
1: Aquele time era absurdo. Aquele do Luxemburgo. É verdade. E o Cruzeiro agora com essa falta em cima do Lucas Romero, que é o capitão da equipe, o argentino, 32 anos de idade. Preocupação do time da Chape. E a Chape está com uma linha de 6 atrás, são 3 zagueiros. O Chapecoense está fechadinho. E o Cruzeiro tentando aí de fora da área. Quem sabe numa bola parada como essa. Matheus Pereira vem aí. Vem Cruzeiro. E vem você, Fausto Favara.
0: vai pra cobrança. Eu vi a explicação do Filipão, porque que ele não levou o Alex em 2002. Eu não consigo aceitar muito isso, não. Que, ah, não fugia das características que ele precisava naquele grupo. E ele levou o Ricardinho depois, ele acabou chamando o Ricardinho.
2: Mas 2002 ganhou, né?
0: Esqueceu.
2: Eu entrevistei o Djalminha essa semana, ele falou, caramba.
0: É o time que ele podia estar também.
2: Pois é.
0: Ele só não foi por causa da questão da cabeçada. É, só isso. Lá vem Matheus Pereira. Uma bomba! Pega! Certo, o goleiro afasta, tira de qualquer maneira. Insiste de novo pra briga pela bola. Abrindo o jogo aqui pela meia esquerda, rasga a zaga. Tira de qualquer maneira. O Cruzeiro teve um jogador que jogou no São Paulo, Aristizábal, né, Flávio? Era colombiano, né? O Aristizábal.
2: Colombiano.
0: Né? Jogava muita bola também o Aristizábal. 0-0. 0 pro Cruzeiro. 0 também pro time da Chapecoense. Bate pro campo de ataque. Vai descendo de novo o time do Cruzeiro. Dominou, recolheu esse. Tem que voltar a jogar bola o Gerson. Mete a bola de novo aqui na meia esquerda. Trabalha para Jonathan Jesus. Jonathan Jesus tocou para Kaique. Kaique meteu a bola na frente para Tiristeca. Para Caio Jorge. Tanto toque Matheus Pereira para Caio Jorge. Toque errado. Fala, Pedrinho.
1: Não, e o Gerson é um jogador que perdeu a oportunidade. De disputar essa Copa do Mundo. É um jogador que não cumpre os contratos por onde fica. Estava ali no Flamengo, estava sendo convocado para a seleção brasileira, aí decide ir para a Rússia. Agora da Rússia para o Cruzeiro. E não sei se você acompanhou nos últimos dias, o goleiro Fábio deu uma declaração, depois corroborada pelo Everson, goleiro do Atlético Mineiro, dizendo que faz muita diferença você jogar por times de São Paulo e Rio quando se fala em seleção. Que os jogadores de Minas Gerais, por exemplo, são esquecidos pela seleção brasileira. Deu o que falar essa declaração do Everson e do Fábio.
0: Até dúvida. 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
0: Lá vai de novo, vem trabalhando a bola. Quando trouxe a bola de perna aqui, esquerda abriu para Lucas Romero. Lucas Falcão, o Inter, vai levantar a bola dentro da grande área. Levantou, afasta a zaga. Afasta a zaga, pega o goleiro. Pega firme ali o goleiro da equipe da Chapecoense. Flávio, a Chape começou melhor, agora o Cruzeiro dominou o jogo, né? É, mas tá um jogo meio insosso, né, Flávio?
2: O Cruzeiro não tá finalizando bem, mas ele tem o comando da partida. Era de se esperar que o time da Chape tomasse a postura que tomou agora. Nos primeiros 5 minutos, coisa foi meio anormal, atacando, mas ela fica aqui atrás e joga no erro do Cruzeiro. E o Cruzeiro tem finalizado mal. Ela tem a bola, tem o controle da bola, do jogo, mas não consegue finalizar da maneira que se espera para um time que está lutando pelos 3 pontos.
0: Muito bem, este é o nosso plantel esportivo da PAN, trazendo tudo no primeiro, em cima do lance. Vai trabalhando a bola aqui pelo setor esquerdo, vem Kaique. Kaique tocou a bola para Sinisterra, falta o jogo para Kaique. Taca a bola na meia esquerda, procurando por ali, o Caio Jorge afasta a zaga. Para sobrou na meia direita, lá vem Cruzeiro, vai para dentro. Dentro da grande área, pisou, vai tentar bater, Gerson, ele bate, a bola vai para fora, o desvio, vamos ver. Eles aplaudiram, eu não sei não, viu? Ah, deu desvio sim. Diga lá, Pedro.
1: Tentativa do Cruzeiro agora de fora da área com o Gerson. Chapecoense tá fechadinha, tá difícil, né? Entrar ali, tocando, tabelando na área da Chape. A alternativa são as finalizações de fora da área. Se aproxima para fazer a cobrança o Matheus Pereira, que é o homem da bola parada do Cruzeiro. Junto dele, o Cauã Moraes. Vem Cruzeiro no escanteio, Fausto Favara.
0: Vem Cruzeiro. Lá vem Matheus. Cauã e Matheus rolou para Matheus. Matheus levantou, subiu. A zaga tira de qualquer maneira. A bola sobrando de novo. Trabalha Lucas Romero. Abre o jogo lá na ponta. Vai pintar cruzamento. Cauã levantou. Subiu. A zaga afasta de novo. Insiste o time do Cruzeiro. Falta o jogo para Lucas Romero. Lucas Romero de perna direita para Gerson. Gerson vai para dentro. Gerson limpou. Abre o jogo lá na ponta direita. Vai para dentro. Carregou. Pisou. Voltou. Trabalhou de perna direita. Cruzamento. Afasta a zaga. Insiste de novo. Cruzeiro, cruzamento feito, a bola sobrou, afasta a zaga. 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
0: Lá vai de de novo. Vem trabalhando a bola. Recolhe, trouxe para a perna direita. Matheus Pereira vai tentar cruzar a bola na grande área. Levantou e ficou no seu. Matheus Pereira, pênalti! Penalidade máxima para o time do Cruzeiro. E ele cavou esse pênalti, Pedro.
1: Com toda a sua experiência, chegou atrasado. Chegou atrasado o Rafael Carvalheira na dividida, na área, para cima do Matheus Pereira. Ele é liso, é difícil marcar o 10 cruzeirense. O pênalti foi marcado e virou um jogo de ataque contra a defesa faz tempo. 74% de posse de bola para a Raposa, 5 finalizações do Cruzeiro contra nenhuma da Chape, 2 defesas do goleiro Anderson e agora um pênalti a favor do Cruzeiro. Está chegando junto da bola ali o Matheus Pereira, tem o Gerson, mas acho que vem o Matheus Pereira. Matheus Pereira contra Anderson, o Cruzeiro pode abrir o placar, Fausto Favara.
0: Pode abrir o placar. Pode abrir o placar o time do Cruzeiro. Vamos ver quem aqui vai na bola. Pênalti claríssimo, né, Flávio?
2: Ah, sem dúvida. O jogador se precipitou. O Matheus não fez nenhum esforço para evitar o choque e o pênalti aconteceu.
0: Vai tomando distância. É o Matheus Pereira que vem para a bola. Ou ele está só segurando, né, Pedro? Tem isso também. É, que o Carlos Jorge está se aproximando, ó.
1: Tem essa tática agora para tirar a pressão do cobrador. Passa a bola na última hora pro Caio Jorge e é isso que acontece. Matheus Pereira passando a bola para o Caio Jorge para tirar aquela pressão, né? Tem um fator psicológico. Caio Jorge contra Anderson. Cruzeiro pode sair na frente.
0: Pode sair na frente. Caio Jorge. Prepara, Coquinho. Prepara que é o Caio Jorge. Lá vem ele, o Mineirão tá lotado. Mineirão abarrotado. Caio Jorge na cobrança. Lá vem ele para a cobrança. Caio Jorge, pouca distância. Autoriza o árbitro. Caio na bola. Lá vem Caio. Partiu.

0: charge para a ponta! Festa, festa, festa, festa do Montano no Cruzeiro! Uma paulada no Caio Jorge! Bateu no meio do gol, encheu o pé! O goleirão chegou a dar um tapa nela, mas a bola foi pegando fogo profundo na rede. Para a festa do torcedor do Cruzeiro em todo o Brasil. Festa do torcedor da Gaponta. Cruzeiro 1, Chape 0. E aí, Anderson vai fazer o quê? Pedrinho, é assim que eu gosto de ver cobrança. O cara bateu com raiva, Pedro.
1: Faça o K imediatamente, Fausto Favara. Torcedor do Cruzeiro espalhado pelo mundo está fazendo o K de Caio Jorge. O quarto gol dele no Campeonato Brasileiro, bateu no meio do gol. O Anderson, se tivesse esperado mais um pouquinho, tinha feito a defesa. A verdade é essa. Mas tá lá, tá feito. Bola no fundo das redes, Caio Jorge, Cruzeiro na frente. Raposa 1, Chapecoense 0, Fausto Favara.
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0: Flávio Prado! Flávio!
3: Foi natural.
0: 1-0 pro Cruzeiro.
3: É, natural. O Cruzeiro passou a atacar mais e era natural, uma questão de tempo que fizesse o gol. E a tendência é o Cruzeiro aumentar a pressão e fazer até mais gols.
0: É isso aí, 29 minutos. É, rapaz. 29. Para Rolando, chegou passando a Jovem Pan, informa o tempo para você. 29-30 no primeiro tempo, Cruzeiro 1, Chapecoense 0.
4: E com essa vitória parcial, o Cruzeiro vai ficando na nona colocação. Tem 23 pontos, tem 2 pontos a menos com relação ao São Paulo, quarto colocado, que está no G4. Já a Chapecoense, com essa derrota, permanece na lanterna. Tem apenas 9 pontos.
0: Abre o jogo lá pelo setor direito. Recorde. Abre o jogo lá na ponta direita. 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
0: Zaga, vai brigando pela bola, agora saiu pela linha de lateral, é arremesso, falta o jogo, 1-0, hein? 1-0 pro Cruzeiro, 1-0 pra Raposa. Festa no Mineirão, festa no Mineirão e festa em todo o Brasil. E daqui a pouco, olha o que saltou, Flávio, foi da 15ª pra 9ª posição Cruzeiro, 23 pontos, igual a pontuação de Bahia, Bragantino e Curitiba.
3: Está tudo muito perto, né? Está tudo muito, muito colado, muito próximo. Então, realmente, essa vitória é fundamental para o time do Cruzeiro para ficar numa posição mais dentro daquilo que foi feito de investimento.
4: E ainda em cima disso, Flávio, é bom frisar o seguinte: o Cruzeiro vai pulando 6 posições, é bem verdade, mas ele está a 2 pontos do G4, que neste momento tem o São Paulo, quarto colocado com 25. Mas também ainda segue no bolo contra o rebaixamento, porque tem 5 pontos de diferença com relação ao Santos. Portanto, uma rodada ou outra acaba potencializando uma equipe achando que não vai disputar mais contra o Z4, mas a diferença é muito curta, são muitas equipes com uma diferença muito curta de pontos neste Campeonato Brasileiro.
3: Tanto sobe muito como desce muito.
4: Exatamente.
0: Lá vem de novo o Cruzeiro, vai levando lá na ponta direita, limpou, rolou!

0: trabalhada pelo centro direito, cruzamento, veio o Castelo, se zaga, bateu, a bola foi quicando, o goleiro fez uma grande defesa, mas não teve jeito, a bola foi mansamente profunda na rede, pra festa do torcedor do Cruzeiro, pra festa do torcedor do Agaponta Mineiro, Cruzeiro, 2, Chapecoense 0, e aí Anderson vai fazer o quê? Festa do torcedor cruzeirense, que é muito, muito superior. Diga lá, meu caro Pedro.
1: E o Keiji chegou no fundo, fez o passe para quem fechava na área, o Sinisterra, hoje titular do Cruzeiro, na ausência de Arroio, suspenso, aproveitando a oportunidade, fez a finalização, o Anderson fez a defesa. Mas, olha, ele não consegue afastar a bola, não consegue espalmar.
2: A bola pode ter saído no cruzamento do Keiji. É isso que...
1: Agora tá indo pro VAR. Agora é isso aí, Flávio. Tá indo pro VAR agora o Flávio Rodrigues de Souza para analisar se a bola saiu. E o gol do Sinisterra pode ser anulado. Pode ser o primeiro gol do Sinisterra na temporada, né? Pode ser o primeiro gol dele na temporada. Tá analisando a possível falta na origem da jogada. E se a bola saiu. Vamos acompanhar.
0: Ele vai dar falta. Ele vai dar falta. Não, mas eu sei. Mas ele vai dar, ó. Porque, ó, teve um encontrão ali do jogador do Cruzeiro que se beneficiou com esse empurrão. E teve um empurrão. Ele vai dar falta. Ele
3: Deus, hein? Se isso aí é empurrão suficiente pra derrubar um jogador... Não, dá.
0: Essa é a voz do PH Espero, velho.
3: Não dá, gente. Isso aí não é falta, não.
0: E aí, Pedrinho?
1: Eu também não achei. Não achei o contato suficiente para derrubar o atleta da Chapecoense. Tá analisando, tá conversando com o VAR.
0: Olha a demora que dá pra marcar isso aí ou não, né?
1: Virou debate, virou bate-pronto.
0: É isso aí.
1: Virou canelado.
0: Flávio, olha, mano, tá pedindo aí uma
2: Na Inglaterra, não. Aqui eles marcam. Na Inglaterra, não.
1: Anulou.
2: Futebol
0: deu falta, deu falta.
2: Anulou. Deu falta. Aqui é mimimi, né? O cara, que o jogador também se esforça pra cair, né? Então é isso, é a realidade. No Brasil, falta. Na board, não falta, mas ele é árbitro brasileiro, ele marca de acordo com aquilo que orienta aqui.
0: É, e aí que tá, porque o árbitro deixou passar, né? Uma coisa que, pelo visto, não chamaria atenção, aí que tá. Foi um encontrão, poderia marcar ou não ali, né? Eu iria com a opinião do árbitro, não precisa... O VAR é a mania do VAR também, ir atrás. Não marcou a falta, ó, anulou o gol. Deu a falta. Bola rolando, jogou passando a... A Jovem Pan informa o tempo pra você. 35 minutos jogados do primeiro tempo do Mineirão em BH. Cruzeiro, chave 0.
3: E só lembrando, faltam mais duas partidas para encerrar os trabalhos do Campeonato Brasileiro neste domingo. 6:30 tem Corinthians e Atlético Mineiro. 8:30 da noite, Vasco da Gama e Bragantino. Na segunda-feira tem Coritiba e Bahia.
0: Olha que beleza, rapaz! Abra o jogo! Vai trabalhando a banana pelo setor direito. Esse é o nosso Wilson Conquinho. Vai trabalhando a banana de novo lá pelo setor esquerdo. 35 minutos e 50. Flávio 1-0. O Cruzeiro é muito superior, né, Flávio?
2: Sim, o placar é o 2-0. Seria mais justo, mas o árbitro anulou. Vamos em frente. Agora o Cruzeiro está praticamente jogando sozinho. Falando aí, no Brasil, na Inglaterra não, no Brasil sim, o futebol não será mais o mesmo a partir de hoje.
0: Calma,
2: com a despedida do fabuloso Pepe Guardiola. Realmente, eu por exemplo, estou sem time. Eu preciso procurar o time para torcer.
0: Então, mas
2: uma
0: eu
2: tristeza.
0: Tenho informação para você. O PH pode até procurar essa informação, foi o que eu ouvi, né? É que o Al Nasser, se eu não me engano.
2: Não, mas aí.
0: O Al Nasser, eu não lembro qual a equipe
2: mas
0: da Arábia.
2: Não é futebol.
0: Ofereceu 110 milhões de euros ou dólar, eu acho que é euros. 110, e o outro time deu um cheque em branco pra ele. Pra ele preencher quanto ele quer.
2: Não, eu tô falando de futebol. Aí não é futebol.
0: Mas não dá pra dar uma torcidinha lá?
2: Ah, eu vou olhar a campeonato árabe. Isso é igual quando o Pelé foi jogar no Cosmos. Porra, a carreira do Pelé acabou no Santos. Isso aí.
0: Mas isso
2: é melhor parar. Pra mim é melhor parar.
0: Eles querem levar pro time da Arábia, porque a Copa de 2030, né?
2: É, mas
0: Copa
2: já tá de 2030. Mas já tá comprada, né? Não precisa disso aí. A Agora eu acho que a árabe não, seria ruim. Se ele voltar, eu não acho que ele volta. Acho que eu não volto para lugar nenhum mais. Ele já virou consultor do Grupo City. E se vai para a Arábia também, como é que vai fazer futebol bonito na Arábia?
4: A gente tava falando a respeito do livro, o jogo tá parado. A gente tava falando a respeito do livro, mas o Flávio tem razão. Ele já deu uma mão. Como é que se tivesse. Lembra do branquinho que passava, Flávio? Lembra que na escola a gente passava branquinho para pagar? Já teria pagado algumas páginas ali do livro.
2: Ele teria ficado bem menos do City e teria dirigido uma seleção. No máximo nessa Copa do Mundo,
4: a Itália.
2: Mas na anterior ele pararia.
4: O Vanderlei, que acompanha muito os jornais da Itália, a Itália está dando que a seleção italiana vai fazer o possível e o impossível para levar o Guardiola para comandar a seleção da Itália.
2: Eles estão
4: fazendo
2: dinheiro
4: lá.
2: Eles não têm.
4: Fazer dinheiro.
2: Só se eles quiserem, só se for. Mas não tem.
4: São informações de grandes jornais da Itália, hein? Falando no Guardiola.
2: A FIG, que é a Federação Italiana de Calcio, ela não tem dinheiro. Tanto é que os treinadores da Itália, o Ancelotti está no Brasil, não está na Itália. Né? Eles não têm dinheiro. O Guardiola teria que ir por decisão própria, que eu duvido muito que ele faça.
4: E aí, nós temos o Brasil, que renovou com o Ancelotti, né? Até 2030, né? Pode falar, Pedrinho.
1: Alteração na Chapecoense. Eduardo Doma, camisa 3, zagueiro. Tá deixando o campo de jogo. Lesionado. Sai o Doma. E tá entrando no time da Chapecoense, meu caro Fausto Favaro. Camisa número 35. Primeira alteração do Fábio Matias. O 35 da Chape, o Vinícius. O Vinícius, 35, na vaga do Eduardo Doma. Eduardo Doma sai, entra Vinícius, camisa 35. É Vinícius Almeida. Então, assim, tem o Vinícius Balheiro, 17, e agora em campo
4: vai
1: também Vinícius, o Vinícius Almeida.
4: Mesmo. Vai Vinícius.
1: Então, é porque tem dois Vinícius em campo.
4: Ah, tá, esse é o Vinícius Almeida.
1: É, coloca Almeida, porque tem dois Vinícius, né? Vinícius Balheiro, que é o 17, e agora o 35, Vinícius Almeida.
4: Vinícius Balheiro é o 4, não é?
1: Não, o 4 é o João Paulo.
4: É quem?
1: João Paulo.
4: Tô sabendo legal, então.
1: João Paulo aqui é o 4, o Balieiro é o 17, Vinícius Balieiro.
4: Tá
1: Vinícius
4: bom.
1: Balieiro é aquele que jogou no Santos.
4: Tá fechado. 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
4: Vai pra cá, fora a bola que jogou o time do Cruzeiro. Otávio vem pra cá, fora a bola que jogou. Ele mete a bola lá pelo centro direito, vai tentar seguir pro jogo, falta o jogo de novo, atrapalha a jogada, vem pro Otávio. Otávio dominou, que acolheu o Caprico, chega aqui pelo lado esquerdo, recolhe, briga pela bola. A bola vai pra dentro, vem descendo aqui pelo setor esquerdo, pisa, levanta a cabeça, trabalha a bola pra Gerson. Gerson pisa, falta o jogo pra Lucas Romero. Lucas Romero de pé na direita, abriga o jogo lá pelo centro direito, vai trabalhando a bola pra Matheus Pereira. Ele falta o jogo, trabalha a bola de vem pé, recolhe, domina, trabalha, futebol Arapan.
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4: Lá vem de novo, a bola tocada na frente, o Quintino se defendeu, a bola saiu, é arremesso lateral. Tem que tomar cuidado, você viu que vai ter El Ninho aí, vai cair muita água, tem que tomar cuidado, vai cair muita chuva. Né? As cidades brasileiras precisam ligar o sinal de alerta. E é verdade que a gente está acostumado, né, com isso, né? Vai ser tragédia. É, para Rolando, chegou passando. Ah! A Jovem Pan informa o tempo para você. 41 minutos jogados do primeiro tempo. Cruzeiro 1, Chapecoense 0.
3: Pelo Campeonato Brasileiro da Série B, tá tendo neste momento 0-0 Atlético Goianiense e São Bernardo ainda no primeiro tempo. Lembrando, São Bernardo na disputa para subir para a elite do Campeonato Brasileiro. CRB 0, Ponte Preta também 0, às 4h30 da tarde. 6h30 tem América Mineiro e Vila Nova, 7 horas Avaí e Goiás. E no encerramento, Operário e Criciúma jogam em Ponta Grossa.
4: 41 minutos e 30. Falta, jogou de novo, trabalha a jogada ali pela direita, com ali trabalhando a vara no campo de defesa. Vem com Fabrício Bruno. Fabrício Bruno toca a bola na ponta do Lucas Romero dominou. 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E no YouTube, Jovem Pan Esportes, também Cruzeiro e Chape. Mete a vara na frente, Matheus Pereira, deixa curtinho a vara no meio para Gerson. Feito o giro, trabalhou, voltou o jogo para Jonathan Jesus. Deixa a bola para Gerson. Gerson dominou, trabalhou, recolheu. Gerson prende a bola, vai descer. Olha, mas Flávio, eu vou te falar um negócio. É, eu já vi jogos piores, Flávio. Esse jogo tá legal até.
2: É, tá dentro do que se esperava. O Cruzeiro atacando, o Cruzeiro pressionando. E até alguns jogadores que a gente cobrava, né? Fazendo boas partidas. O Gerson, por exemplo, está conduzindo bem o meio-campo. Matheus Pereira está solto.
4: O Sinisterra é um jogador que aparece bem também. Esse time do Cruzeiro tem razão, Flávio. Não é um time para estar nessa situação, não.
2: Claro que não.
4: É um time bem ajeitado. É um time muito bem arrumado.
2: Não,
4: com
2: chega,
4: bons jogadores.
2: Não chega nem perto de Palmeiras e Flamengo. Não dá para
4: brigar. Está na segunda prateleira ali.
2: Mas ele vem, exatamente. É isso. Ele pode brigar pelo troféu Atlético de Madrid.
4: É isso aí, vem pro jogo, mete a bola na ponta direita, vai tentando chegar lá pelo centro direito, dominou, recolheu, vai pra dentro, limpou, ziscou pra lá, pra cá, tentar pintar no meio do caminho, chega, a marcação fica com ela, futebol é na Pan.
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4: Lá vem Cruzeiro, bate, pega firme. Ô Pedrinho, você já tem informações se o Palmeiras e o Flamengo fizeram, eu sei que eles iam pedir pra CBF, né, pra anular os jogos do final de semana, só não tem data.
2: Já porque... foi feito o pedido e já foi negado.
4: Já foi negado. Mas porque eles estavam com uma cláusula lá que fazia com que eles pudessem pedir, que é o número de jogadores, né?
2: Como dizia o nosso querido Vanderlei Nogueira, diz, reclamações do Vaticano, né? Daqui pra frente.
4: É porque não tem data também.
2: A CBF alegou que não. Tem data, tem. A CBF alegou que eles não falaram na hora certa, quando mostraram o calendário, mas a CBF fez os dois, fez a programação da seleção e o calendário e fez uma imbecilidade. É uma imbecilidade, mas os jogos estão confirmados.
4: Tá, beleza. Tá falado. Eu, para ser bem sincero, esses jogadores eu não levaria para o último jogo contra o Panamá. Eu só isso, eu resolveria isso, Flávio, porque não mudaria nada, Flávio. É um
2: não,
4: jogo
2: mas
4: festivo.
2: É que tem os outros também, né? Dos outros times.
4: Os outros times, né?
2: Das outras seleções, não tem muito jeito, né? Você vai desfalcar o...
4: Porque já vai ter amistoso no final de semana,
2: claro,
4: né?
2: Claro. Não, e o prazo.
4: O Palmeiras tem muito mais jogador, tem... Não, muito não. Todos os jogadores fora, né? Para fora do Paraguai, é um monte de jogador.
2: Nove.
4: E olha o Caio Jorge aí, ele dominou, brigou pela bola, a bola sobrando de novo. Rasca a saca, tira de qualquer maneira. Bola sobrando de novo. Vai trabalhando a bola aqui pelo setor. Mas essa eu tô com vocês, ó. Essa daí nem adianta. Lá vem de novo, vem trabalhando, tenta a fita, perde a bola. O jogo tá parado. Diga lá, Pedro.
1: Tá aí a falta para a Chapecoense, só confirmando. O Rafael Carvalheira, camisa 99 da Chape, recebeu o cartão amarelo. E a gente está aqui na expectativa pelos acréscimos dessa primeira etapa. Quarto árbitro ainda não levantou a placa. Cruzeiro 1 a 0, gol dele, Caio Jorge.
4: É, rapaz. Lá pela
1: 4 minutos.
4: 4 minutos, rapaz. Louco, gente. O torcedor que está querendo ir no banheiro ali... vai ter que aguardar. Vai levantar a bola dentro da grande área. Porque sabe quem quer, né, Pedro? Tropeirão antes do jogo, entendeu? Aí não tem jeito. O tropeirão é pesadão, rapaz. Vem de novo, vem trabalhando a bola. Aqui pela meia esquerda, recolhe, briga pela bola, para sobrando de novo. Parte para o campo de ataque. Vai trabalhando a bola. Fala, Pedro.
1: Já no período de acréscimos, o Cruzeiro está tentando ampliar a vantagem para jogar até mais confortável no segundo tempo. Verdade que até aqui só deu Cruzeiro no jogo. É jogo de ataque contra a defesa no Mineirão. Cruzeiro 1 a 0, gol de Caio Jorge, 4 gols para o Caio Jorge no Campeonato Brasileiro 2026. E o Cruzeiro, que terá pela frente o Barcelona de Guayaquil, o jogo na quinta-feira pela Copa Libertadores, o grupo D. E aí vai encarar o Fluminense. os dois próximos compromissos e os dois últimos compromissos do Cruzeiro, no caso, antes da pausa para a Copa do Mundo. Fluminense e Barcelona de Guayaquil.
4: Lá vem de novo, vai bater, bate, afasta a zaga, tira o goleirão, diga Pedro.
1: A finalização foi travada na área, a tentativa do chute ali era do Cauã Moraes, o Cruzeiro pressiona pelo segundo gol.
4: Vem de novo, vem trabalhando a bola, recolhe, acordou disposto, lá vem de novo, vai metendo a bola na frente, afasta a zaga, tira de qualquer maneira, 47 minutos, afasta, tira a zaga, Flávio. É, podia estar 2-0, podia estar 3, a Chape até começou legal, né? Mas não tem força, né, Flávio?
2: Não tem, a diferença dos dois times é muito grande, a Chapecoense está fechadinha, está tentando jogar no eventual erro do Cruzeiro, o Cruzeiro só, até que finalizou melhor, o goleiro fez pelo menos duas boas defesas, se bem que para mim falhou no gol, né? Mas ele fez pelo menos duas boas defesas, então o resultado está condizente, mas poderia ser um pouquinho mais, pelo menos 2-0 o Cruzeiro já merecia.
4: 47 minutos e 40. Amigos do PH. 47 e 40. Vou botar 49. Vai bater de perna esquerda aqui. Vai manter a bola na frente, afasta a zaga, tira de qualquer maneira. Estica a bola aqui na ponta esquerda, vem chegando, vem trabalhando. Insiste o time do Cruzeiro, briga pela bola. Chegamos a 49. 6:30, né? 18:30 tem Corinthians. Esse resultado não é nada favorável ao time do Corinthians. Nada favorável ao time corintiano, que estava torcendo ou para o empate desse jogo ou uma derrota do Cruzeiro. Estava torcendo para o improvável, né? Vem trabalhando, vem Kaique. Kaique meteu a bola e tem que fazer o dever de casa. Venceu o jogo diante do Galo. Estica a bola na frente, Matheus Pereira de primeira. Toca a bola lá na ponta, vai tentar chegar Cauã. Chegou tarde, Cauã. Posse de bola para o time da Chapecoense. 48 minutos e 30 passados do primeiro tempo. 1-0 para o time do Cruzeiro. Ele deu a falta. Ele deu uma falta, a falta foi marcada ali. Levanta o jogo no campo de defesa do time. A Chape vai tentar sair, tocando a bola de perna esquerda, estica a bola na frente. O árbitro já no centro do gramado, vai apitar, vai acabar o primeiro tempo. Apita o árbitro, fim do primeiro tempo. Cruzeiro 1, Chape 0. Vem aí o intervalo diferente, inteligente aqui na PAN. Vem aí, já o Vanderlei vem aí. O Mineirão apagotado, Cruzeiro 1-0, poderia estar 2. Cruzeiro 1-0, poderia estar 2. Vanderlei Nogueira vem aí. Boa tarde, Vanderlei.
6: Boa tarde, Fausto Favara. Boa tarde para você que nos acompanha pela nossa FM 100,9, a grande FM do Brasil. 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Informações chegando com o nosso Pedro Marques.
1: Muito boa tarde para você, Vanderlei Nogueira. Para a nossa audiência ligada aqui na Jovem Pan, o Cruzeiro vai vencendo. Gol do Caio Jorge de pênalti. Matheus Pereira acabou sendo derrubado na área. Chegou atrasado ali o sistema defensivo da Chape. E o Caio Jorge foi para a cobrança, bateu no centro do gol, marcou o quarto gol dele no Campeonato Brasileiro 2026. E depois o Cruzeiro ainda balançou as redes com o Sinisterra, hoje titular na vaga do Arroio, suspenso. Mas o gol foi anulado pelo VAR com a recomendação do assistente de vídeo por uma falta na origem do lance. Então o Cruzeiro fez 1-0 e ficou barato. Poderia ter feito sim 2-3 pelo volume de jogo, mais de 70% de posse de bola e nenhuma finalização da Chapecoense em 45 minutos. Chapecoense que tem uma distância de 4 pontos para o penúltimo colocado, lanterninha da competição e ainda buscando a primeira vitória no comando do Fábio Matias na Série A do Campeonato Brasileiro. O Arthur Jorge, que tem a disposição no banco para a segunda etapa, para quem sabe mexer com o jogo, Matheus Cunha, ex-Flamengo, Fagner, ex-Corinthians, João Marcelo, Vidalba, Marquinhos, Wanderson, Matheus Henrique, Lucas Silva, Christian, Chico da Costa, Bruno Rodrigues e Villarreal, as opções aqui do banco do Cruzeiro. Já o Fábio Matias já fez uma alteração, Eduardo Doma, o zagueiro machucado, deu espaço para o Vinícius Almeida e ele tem Rafael Santos, Marcos Vinícius, João Vitor, Maurício Garcês, Walter Clark, Igor Meritão, Jean Carlos, Giovanni Augusto, Neto Pessoa e Ítalo, as opções tanto de Cruzeiro como de Chapecoense para a segunda etapa, Vanderlei.
6: E o Cruzeiro está em oitavo? Nono?
1: É o nono colocado. Com essa vitória, vai subindo para a nona colocação, porque o Cruzeiro começa a rodada próximo da zona de rebaixamento e agora já vai para a parte de cima da tabela do Campeonato Brasileiro, invicto a 5 jogos. Vem de 2 empates fora contra Palmeiras e Boca Juniors e agora vai vencendo em casa no Mineirão a Chapecoense.
6: Estamos naquela fase mesmo, né, de que 3 pontos muda intensamente a classificação, né, de baixo para cima, de cima para baixo. Significa que existe um equilíbrio, né? Não sei se é uma notícia boa ou não. De qualquer maneira, a gente sempre pensa sempre em qualidade. A briga lá em cima está restrita a 2. Flamengo e Palmeiras, Palmeiras e Flamengo. E a folga é respeitável do Palmeiras nesse instante, nessa altura do Campeonato Brasileiro. Nós vamos sair rapidinho, lembrando que quando este jogo terminar pela nossa TV Jovem Pan, também pelo YouTube, nós teremos, você sabe, o Jovem Pan Futebol Clube. Apresentação do nosso Vitor Boni com o Guilherme Nápoles, com o Giovanni Chacon, com o Igor Chaves e com você, evidentemente. E às 18h30, bola rolando, clássico brasileiro. Pelo nosso canal no YouTube Jovem Pan Esportes e por todas as nossas emissoras e plataformas, Corinthians e Atlético Mineiro. Com o nosso José Manuel de Barros, com o Vampeta, com o Daniel Lian, lá na Arena do Corinthians, na Zona Leste da cidade de São Paulo, e o nosso Pedro Henrique Sperber. Nós vamos sair rapidinho e já voltaremos com a opinião sempre importante do nosso Flávio Prado para todos nós. Até já!

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3: 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Voltamos com toda a equipe de esportes da Jovem Pan, Campeonato Brasileiro em Desenvolvimento. Rodada ontem importantíssima, rodada hoje também. Você sabe, está chegando o momento da apresentação da Seleção Brasileira na próxima semana. No final do mês, no último dia do mês, o jogo de despedida da Seleção Brasileira contra o Panamá no Maracanã. Adeus, vai partir para os Estados Unidos enfrentar mais uma Copa do Mundo. Alguns dias antes lá, o Brasil enfrenta o Egito, no dia 6. E aí, dentro de alguns dias depois, no dia 13, a estreia do Brasil, dia 13 contra o Marrocos. Tomara com a seleção afinada, em forma, bem treinada, para a gente ter grandes alegrias no Mundial. E quando tudo terminar no Mundial, a vida prossegue com as outras competições e a temporada termina na primeira quinzena de dezembro. E os jogos mais relevantes serão mostrados pelo Grupo Jovem Pan para vocês. Agora as informações e opiniões sempre importantes do nosso Flávio Prado. Diga, Flávio.
4: Boa tarde, Vanderlei. Boa tarde, amigos. Realmente, esse jogo deveria ter um placar diferente, né? O Cruzeiro teve 68% de posse de bola, finalizou 9 vezes. E o time da Chapecoense não finalizou nenhuma vez, 5 no gol. Teve um gol que, por exemplo, na Inglaterra não seria anulado, que foi, está dentro das normas, né, que se usa aqui, arcaicas, encostou, cai e tal, mas enfim. 1-0 é o mínimo, né, que se possa imaginar no pênalti que realmente aconteceu, mas o Cruzeiro, nos primeiros 5 minutos até deu um certo vacilo, depois tomou conta completamente do jogo, é muito superior, estava numa classificação muito fora do seu patamar, né, do seu nível de jogo. E agora as coisas vão se encaixando. A Chape, ela vai tentar sair do rebaixamento. É muito cedo para dizer, já caiu e tal. Tem muita coisa pela frente. Mas esse jogo é um jogo muito difícil de você conseguir pontos, né? São adversários bem diferentes, posturas diferentes. Um brigando pelas posições lá de cima e o outro brigando para não cair. Então, está dentro do que se imaginava. Um Cruzeiro atacando muito, a Chapecoense tentando se defender como pode. Placar dentro do que se esperava, Vanderlei.
3: E só para finalizar, você acompanhou muito bem, claro, como todos nós aqui, aquele lamentável acidente com o time da Chapecoense. As ações na justiça estão vivas ainda. Tem muita coisa correndo e decisões estão saindo a favor daqueles que buscaram a justiça para uma recompensa financeira para a família das vítimas. Só para ficar bem claro isso, que a justiça se arrasta muito, é verdade. Aí até há envolvimento de justiça de países, de outros países, mas está viva a discussão. Nós vamos sair rapidinho e já voltaremos com informações e com atualizações do nosso Pedro Henrique Sperber e dos nossos repórteres. Até já.
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3: De volta, acompanhando mais uma rodada do Campeonato Brasileiro. Daqui a pouco tem Copa do Mundo. Rodada importante. Vamos aguardar a parada para saber as posições. E depois, quando a coisa voltar, se aqueles que estão na frente se manterão na frente, ou não, ou cairão. Vamos trazer agora as atualizações do nosso Pedro Henrique Sperber. Diga, PH.
4: Exatamente, Vanderlei. Boa tarde para você, boa tarde para todo mundo ligado aqui na Jovem Pan. Neste intervalo inteligente de frente aqui da PAN, por enquanto, vitória parcial do Cruzeiro lá no Mineirão por 1-0 em Belo Horizonte. Mas, ó, também tem bola rolando neste momento em Belém, no Pará, no Mangueirão. O Remo abriu o placar com o Jajá. Mas Viveiros marcou o gol de empate para o Atlético Paranaense. E, ó, é importante esse gol do Atlético Paranaense porque mantém a equipe de Curitiba na quinta colocação com 25 pontos. 2 pontos a mais com relação ao Bragantino, sexto colocado, que ainda joga na rodada, 8:30 da noite, contra o Vasco da Gama, fora de casa. Mas, ó, esse gol do Viveiros também é importante para ele. Isso porque o Viveiros está na briga de jogadores para serem convocados pela Colômbia. E neste Campeonato Brasileiro, já são 8 gols. 8 gols marcados do Viveiros, que é um dos artilheiros aí do Campeonato Brasileiro. O Kevin Viveiros vivendo um auge neste momento no Atlético Paranaense. 6:30 da tarde, Vanderlei, vale ressaltar. Tem Corinthians e Atlético Mineiro com transmissão aqui da Jovem Pan e Itaquera. E 8:30 da noite tem Vasco da Gama e Bragantino, esse jogo lá no Rio de Janeiro. Também pelo Campeonato Brasileiro, só que na segunda-feira, tem Coritiba e Bahia, esse jogo lá no Couto Pereira, encerrando os trabalhos às 8 horas da noite. Ontem nós tivemos Campeonato Brasileiro também, tivemos Vitória 2, Internacional 0, São Paulo 1, Botafogo também 1 no Morumbi, no Maião, Mirassol 1, Fluminense 0, e em Porto Alegre o Grêmio venceu o Santos por 3-2. E quem também venceu por 3 gols foi o Palmeiras, no Rio de Janeiro, bateu no Maracanã o Flamengo, 3-0 para o Palmeiras. Líder deste Campeonato Brasileiro, Vanderlei, com 7 pontos de vantagem. 7 pontos de vantagem com relação ao Flamengo, que tem um jogo a menos, é bem verdade, mas neste momento é o segundo colocado. Fechando o G4, Fluminense, terceiro colocado com 30 pontos, 25 para o São Paulo, quarto colocado. No Z4, a parte de baixo da tabela, o Santos, 17º colocado, tem 18 pontos. O Mirassol, 18º colocado, também tem 16 pontos. 16 pontos também para o Remo, que vai empatando com o Atlético Paranaense, 19º colocado, e o Lanterna, neste momento, a Lanterninha Chapecoense, com apenas 9 pontos.
3: Perfeito. Atenção, daqui a pouco o PH volta ao longo de todo o segundo tempo, tem mais informações chegando, as equipes estão voltando agora, quando este jogo terminar, nós teremos, você sabe, pela TV Jovem Pan, mais um programa esportivo, Jovem Pan Futebol Clube, com o nosso Vitor Boni, com o Guilherme Nápoles, com o Giovanni Chacon, com o nosso Iger Reis, e com você, evidentemente. E um pouquinho mais tarde, às 18:30, a bola rolará novamente, Clássico Brasileiro, Corinthians e Atlético Mineiro, com o nosso José Manuel de Barros, com o Vampeta, com o Daniel Lian e com o nosso PH. Portanto, os jogos mais importantes do Campeonato Brasileiro você segue pelo Grupo Jovem Pan. Todo segundo tempo, com a emoção inigualável do rádio e pela internet sem fronteiras para todo o país. Alô, Fausto Favara!
5: Muito obrigado, Vanderlei Nogueira. Daqui a pouco o número, deixa eu ver, 37 ou 31, hein? É 30? É. Tá lá o jogador da Chape, já vai entrar. Pedro Henrique Sperber por aqui, o nosso Pedro Marques por aqui também. É o 37, viu? É o 37 que vai entrar na equipe. É o Garcês, é isso? Deve ser Garcês.
6: É a segunda alteração do Fábio Matias. Pedrinho. Marcinho deixa o campo de jogo. Marcinho e entra o camisa 37 da Chape, que é o Garcês. Que coisa, né? Na imagem, pra mim, é a camisa 37. Aqui na minha escalação tá 31. Já te confirmo
5: só
6: aí.
5: Só se for um isso aí.
6: É. Pra mim é 7.
5: Se for um é demais.
6: Que beleza, hein? Garcês, Maurício Garcês.
5: É uma numeração que primeiro é ilegível.
6: No
5: né?
6: lugar do Marcinho. Exatamente, ó. Exatamente. É isso aí. Maurício Garcês na vaga de Marcinho.
5: Vai começar. Polassi no centro do gramado. Vem pra cá por a bola que jogou Polassi no centro do gramado. Torita Bárbara está valendo. Vamos juntos nesse caminho da emoção. Do gol!
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5: Fala, Pedrinho.
6: É camisa 31 mesmo, hein? 31, Garcês em campo. É um, parece, lembra muito 7, né? É fácil confundir ali pela fonte da camisa. Tinha que ser igual no campeonato inglês, a mesma fonte para todo mundo.
5: É ridículo o que acontece.
6: A mesma numeração, mesmo nome na camisa, para todo mundo. A mesma fonte, padroniza, padroniza.
5: Você pode fazer o que for na camisa, mas a numeração, ela não. A numeração, e isso eu não estou falando só para nós que trabalhamos e precisamos saber quem está lá. Né? Quem perde são eles, que as pessoas não enxergam, não sabem nem quem está com a bola. Antigamente você sabia quem exatamente estava na lateral do seu time. Hoje, se você não tiver o seu nome ali e a numeração, ih, rapaz, é tragédia. Pá, rapaz, daqui a pouco. Que domingão, hein? Que domingão, Guanácio, pega e espera. Incansável, pega e espera aqui. Toca a bola de novo na pelo setor esquerdo. Quer para ele brigar pela bola. Trabalho da bola, time do Cruzeiro, 1:20 passados. Cruzeiro foi muito superior no primeiro tempo. E a partir de 5:30 da tarde, eu vou acionar bastante o Daniel Lian. Direto da arena do Corinthians, ele está lá. Ele falou, vou ficar lá na cabine, protegido do frio e da chuva. Falou, vou ficar lá, protegido do frio e da chuva, para não gripar, entendeu? Para não gripar, nosso Daniel Leão vai estar lá na arena do Corinthians, que o José Manuel de Barros daqui a pouco transmite. Corinthians e Galo Mineiro, Atlético Mineiro e Corinthians. Temperatura caindo, final de semana de virada cultural, né? Tem muito trânsito na cidade de São Paulo. Então você que está indo para a arena do Corinthians, eu não sei como é que está na região da Zona Leste de São Paulo, mas eu sei que tem bastante evento também na Zona Leste de São Paulo da virada cultural. É bom é se antecipar um pouquinho para o jogo do Corinthians. Lá vem o Matheus Pereira. Matheus Pereira vai levando. Matheus Pereira trabalhou, vai bater, bate a bola desviada. Fala, Pedro.
6: É escanteio para o Cruzeiro. Lado esquerdo do campo de ataque. Houve o desvio na finalização do Matheus Pereira. O Cruzeiro vai em busca do segundo gol na partida. Preocupação do goleiro Anderson. Vem Matheus Pereira, vem Cruzeiro. Vem você, Fausto Favara.
5: Vamos nessa, Pedrinho. Vai levantar a bola dentro da grande área. Um bolo de jogadores. Vem Matheus Pereira na cobrança. Matheus Pereira na pelo setor esquerdo. Ele vem pra bola. Vai autorizar o árbitro Pereira. De perna que esquerda pra bola. Lá vem ele. Vai levantar. Levantou. Subiu. A zaga fora sobrou. Vai bater uma bomba. Bate na zaga. Faça de bicicleta. Tira a zaga da Chape. Quem sabe no contra-ataque o time da Chapecoense. Vai levantar. Vai levantar. Isso aí não é um. Não é possível. Meu Deus, não.
6: É 31,
5: isso,
6: né?
5: Isso eu não, nem discuto com vocês, você tem não, toda razão,
6: não,
5: Pedro.
6: Eu também achava
5: mas
6: 37.
5: Mas essa ponte aí, o 7, 1, que loucura, cara. Ó, 97. Ó, mas olha o 1 do 31. É um negócio de louco. Fala, meu caro Pedro.
6: Aí fica muito complicado mesmo, difícil. Pra mim, é um 37.
5: Esse também é um 37,
6: É um 37. Mas na súmula, na relação da Chapecoense, é 31. Cartão amarelo para o Kenji do Cruzeiro.
5: É, coisa de louco, ó. Olha o 7 do Pacheco. Olha o 7 do Pacheco. Igualzinho o 1 do 31. Vai tomando a distância. Vai tomando a distância. Cobrança de falta. Tem Garcês por ali. Um bolo de jogadores dentro da grande área. Bola Gil dentro da grande área. O Enio também dentro da grande área. Você acredita que o Bruno Pacheco, que é 31, aquilo é 7 mesmo, cara? Imagine como é o 7 agora. Agora tá me confundindo. Bugou tudo, Pedro. Vai tomando a distância. Vem pra bola de perna aqui esquerda. Vai levantar, levantou, subiu o toque. A bola saiu. Diga lá, Pedrinho.
6: Direto pra fora. uma rara tentativa, uma chegada da Chapecoense ao campo de ataque. Chapecoense terminou o primeiro tempo sem nenhuma finalização. Vai entrar para a estatística como finalização, mas é uma bola que passa sem perigo pela meta do goleiro Otávio. Falando em goleiro, Cássio está no Mineirão acompanhando o jogo, uma lesão multiligamentar no joelho, só volta na próxima temporada. Eu cubro o Palmeiras aqui na Jovem Pan, mas já tive a oportunidade de entrevistar o Cássio após jogos Palmeiras e Corinthians e também no lançamento do livro dele. Me tratou muito bem o goleiro Cássio.
8: É um cara muito inteligente o Cássio, né?
9: Fausto, o Chapecoense não soltou uma bola no gol e agora uma bola para fazer cobrança direta, né? E a Chape realmente só ergueu a bola dentro da área. Então hoje até o cobrador de faltas, né? Ele perdeu, pouquíssimos fazem isso com maestria. Neste Mineirão mesmo, cansei de ver Joãozinho, Nelinho, meu Deus do céu. Mas hoje não há o aprimoramento. Cruza a bola na área, facilita a defesa.
8: É, vai levantar a bola na grande área, levantou, subiu, toque de cabeça, você viu o Nelinho, a gente viu o Alex batendo muito bem na bola, cobrador de falta, tantos caras que batiam bem, rapaz. 1-0, 1-0, 5 minutos e 20 jogados do segundo tempo, futebol até as 10 da noite hoje, até as 10 da noite deste domingão, rapaz, é uma beleza, diga.
9: O Nelinho chegou a fazer uma... teve um desafio de tirar a bola do Mineirão com chute. Ele fez algumas tentativas e numa delas ele conseguiu. Imagina, um chute com a potência daquela. Inclusive, no terceiro lugar da Copa do Mundo da Argentina, ele fez um golaço contra a seleção da Itália, que 4 anos depois seria campeão do mundo.
8: Lá vem Chape, vai bater, bate, pega, Otávio! Daniel Leão vai estar lá, apostos no pós-jogo, trazendo tudo o que acontece no jogo do Coringão, de perna direita, joga a bola na frente, metendo a bola na frente, estica a bola na frente, a bola sobrando de novo, metendo a bola pela linha de lateral, vai estar o Zé Manuel, vai transmitir o jogo do Coringão, vai estar transmitindo o jogo do Coringão, diante do Carlos Mineiro com o Daniel Lian, é o Bruno que vai estar nesse jogo? É o Vampeta que vai estar nesse jogo também. Grande Vampeta vai estar nesse jogo também, velho Vamp. Vai trabalhando a bola, trabalha na quadra de perna direita. Acabando aqui na televisão tem Jovem Pan Futebol Clube. Vitor Boni apresenta para você. É isso aí, tudo de baixo na Jovem Pan em campo também. Trabalhando a bola de novo de perna direita. Falta o jogo de novo no campo de defesa. 7 minutos. 1-0 pro Cruzeiro. 1-0 pro Cruzeiro, pra cima da Champ. Estica a bola na frente, vai tocando a bola lá pelo setor esquerdo, parte pro campo de ataque, vai descendo, chega por baixo, o jogo tá parado, não, o árbitro deu vantagem, olha o contra-ataque do time da Caputa, vai levando, na meia esquerda limpou, de perna direita, uma pampa, espalma, tira Anderson, escanteio Pedro Marques.
6: O Anderson evita o segundo gol do Cruzeiro, manda pra escanteio. O Cruzeiro na descida do contra-ataque puxado pelo Kenji. Ele chega, finaliza, defesaça do Anderson. O Kenji que passou para o Sinisterra e aí a finalização do colombiano. O colombiano que fez o dele no primeiro tempo, mas estava anulado. O gol foi anulado por uma falta na origem da jogada. Vem Matheus Pereira, vem Cruzeiro, vem você, Fausto Favara.
8: Matheus Pereira vem para a bola. Lá vem ele de perna esquerda, levantou, toque de cabeça no meio, afasta a zaga. Para, sobrou para Kenji. Kenji dominou na meia direita, ele tocou com a bola para Fabrício Bruno, olha o zagueirão. Levou para a ponta, que é escanteio. Escanteio para o Cruzeiro, Pedro.
6: O Fabrício Bruno que se definiu como o zagueiro mais veloz do futebol brasileiro. Escanteio para o Cruzeiro, agora é do lado direito, preocupação da Chapecoense, vem Matheus Pereira, mais um corner para o Cruzeiro, é que tá chegando a Copa do Mundo, tô aprendendo inglês.
8: Eu tô vendo.
6: Tá vendo? Vem Matheus Pereira.
8: Este é o nosso Pedro Marques. Vai levantar a bola dentro da grande área. De perna esquerda, vem para dentro da grande área. Matheus Pereira. O árbitro tá lá, conversando, aquela coisa mala do futebol brasileiro. Vai erguer a bola dentro da grande área. vai levantar a bola dentro da grande área. Matheus Pereira rolou, curtindo a bola para Gerson, voltou para Matheus. Matheus Pereira vai levantar, levantou, subiu, casaca, a bola sobrou na meia esquerda, limpa, atrapalha a jogada do time do Cruzeiro. Olha o Kenji, Kenji na meia direita, vai pintar cruzamento, rolou para Gerson. Gerson limpou, trabalhou, levou para meia lua, pisou, voltou para Sinisterra, de pé na direita, ele inverte a bola aqui na ponta para Matheus Pereira. Matheus Pereira vai tentar cruzar, rolou um bolão na frente para Gerson. Gerson para Matheus, afasta a zaga da Chape, tira de qualquer maneira, afasta o perigo. 9 minutos e 20 jogados desde o segundo tempo, 1-0 para o Cruzeiro. Flávio, começou parecido com o que aconteceu no primeiro tempo, a Chape tentando pressionar e agora o Cruzeiro toma conta do jogo de novo.
9: A Chape não pode arriscar muito, né? Às vezes o saldo de gols pode definir, se ela der muito espaço para o Cruzeiro, ela corre o risco de tomar uma goleada. E o Cruzeiro, aos poucos, vai retomando o comando da partida e daqui a pouco vai começar a pressionar novamente, porque embora seja muito melhor, 1-0 está no limite. Não pode vacilar e tomar um gol. E aí ele volta lá para aquele bolo próximo da zona de rebaixamento. Então é importante fazer logo o segundo gol.
8: Tá parado, ó a Chape aí, falta o jogo aqui pelo setor esquerdo, estica a vara na frente, briga pela vara, vara soprando na meia direita, briga, insiste, chega a marcação, trabalhando a vara de pé em pé, vem Matheus Pereira, ele toca a vara na frente, trabalhando, recolhendo, falta o jogo na meia esquerda, vai descendo o time do Cruzeiro, abre o jogo aqui na meia direita, tem jogador da Chape caído, ele vai parar o jogo. Ô, louco. Não, é o Enio, mas eu confesso que no ataque parar assim é estranho. O Gerson parou porque os jogadores da Chape pediram. É, fair play ali dele, né? Diga lá, meu caro Pedro.
6: O Enio segue caindo no campo de jogo. Fair play do Cruzeiro. O Gerson conduzia a bola. E aí parou a jogada, o lance, para atender o jogador da Chapecoense. Agora se levanta, camisa 97. O Enio, que ano passado estava no Juventude. Eu lembro do Enio também com a camisa do Grêmio. E tá aí, já de pé, tá tudo certo com ele, segue o jogo.
9: Não toma nem cartão amarelo? Palhaçada toda, ele não toma cartão amarelo?
6: Eu não sei, acho que agora na Copa do Mundo vai entrar aquela regra que quando o jogador cai no campo assim, ele tem que ficar fora. Ele tem que ser atendido, tem que ficar 1 minuto e meio, pelo menos, fora, não é?
9: Uma baita palhaçada. Acho que o árbitro que pediu pra parar, isso é uma baita frescura. O time dele que coloca a bola pra fora.
8: Mas no ataque do Cruzeiro, né? Estranho,
9: parar o jogo porque um cara tá caído, sabendo que os caras 99,99% das vezes fingem. Para, pô.
8: Toca a bola de novo, falta o jogo. Vamos ver se vai melhorar alguma coisa, porque vai prejudicar mais o time e o jogador tendo que ficar fora. Então, talvez isso dê uma melhorada. Toque feito pela linha de lateral. E sabe por que que veio o toque pela linha de lateral? E ninguém se atentou. É o treinador da Chape, né? Aqui, não é o da Chape aqui?
6: É isso aí, o Fábio
8: ele
6: Matias.
8: Ele tá com a camisa branca. Ó, é o goleiro aí. Tocou pra ele. Olha lá,
6: que beleza, Arthur Jorge.
8: Ó, o Arthur, ó. Ele vai ter que colocar um colete, ó. Mas foram perceber agora.
6: Nossa.
8: É, porque o goleiro tocou pra ele a bola.
6: Com 12 do segundo tempo, hein?
8: Só se ele tirou, né? E a gente não sabe, né, Pedro? Mas atrapalhou mesmo, porque o goleiro tocou a bola pra ele.
9: O goleiro também é um baita tonto, hein?
8: Não, é tonto, não, mas ali...
9: Ele jogou a bola pra fora do campo.
8: Mas, Flávio, ficou claro, porque o goleiro às vezes tá... atrapalha mesmo, mas com a camisa branca.
9: Tá, tudo bem, mas tocou a bola pra fora do campo. Pelo amor de Deus. Não, dá o colete e tal.
8: É só colocar o colete também, né? Pelo amor de Deus, é só colocar um colete pra não ter... mais chabu ali,
9: porque
8: né?
9: Não tira a tonteria do goleiro, né? Se fosse um jogador do time dele, ele jogou a bola pra fora.
8: Falta, jogo de novo. 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
8: Chegamos à marca dos 13 minutos jogados do segundo tempo. Primeiro tempo estava melhor. Primeiro tempo estava melhor do que o segundo. Olha o Arthur Jorge lá, ó. Eu não sei não se vai colocar um coletinho, não, ó. Vai para pôr a bola em jogo com o goleirão da equipe da Chape. Olha lá, ó. Ó.
9: Foi o zagueiro, né, que tocou.
8: Zagueiro, tocou pro treinador do Cruzeiro a bola ali, ó.
9: Meu de Deus, hein? Pelo amor de Deus.
8: É, rapaz.
9: Teve um, na Holanda, foi um ano retrasado. Tinha um Papai Noel que passava nas placas. de vermelho, obviamente, e o time era vermelho, o cara tocou a bola pro Papai Noel.
11: Papai Noel? Olha lá, vai botar uma camisa azul do Cruzeiro. Os caras vão colocar a camisa na comissão.
9: Agora os caras do Cruzeiro vão tocar a bola pra ele. Do jeito que o negócio tá agora. Agora os caras do Cruzeiro que vão colocar, passar pra ele.
11: É isso aí, ó, o Jorge lá, trocando a camisa, falta, jogou de novo, de pé na direita, vai tentar cruzar, levantou para sair pela linha de lateral, arremesso lateral favorecendo o time da Chapecoense na frente do setor direito. Teve uma queda legal do jogo, hein, uma queda legal do jogo, olha lá o Arthur com a camisa técnica do Cruzeiro, da comissão técnica. Muito obrigado, é isso aí, e eu acho que tá certo também, tem que vestir a camisa no time ali, ó, lá vai de novo, falta, jogou de novo no campo de defesa, bola rolando, jogou passando, a Jovem Pan informou tempo pra você. Chegamos à marca dos 14 minutos e 40 jogados do segundo tempo. No Mineirão, em PH, Cruzeiro 1, Chapecoense 0.
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11: Daqui a pouco tem Coringão, tem Corinthians e Atlético Mineiro. Grande jogo pra você, o José Manuel de Barros vai transmitir pra você aqui na Pan. Corinthians e Atlético Mineiro. Falta pouco pra começar a Copa do Mundo, hein? Uma super cobertura da Jovem Pan na Copa do Mundo. Teremos integrantes da equipe lá nos Estados Unidos, seguindo o Cristiano Ronaldo, o Messi, o Neymar. É, rapaz, uma super cobertura. Vai trabalhando a bola de novo, vai tentar bater. Olha a Chape, nossa senhora. Bateu longe, Pedro Marques.
6: Tentativa de fora do Enio, de fora da área, tentando arriscar aí a Chapecoense, com dificuldades para chegar ao campo de ataque. E o Arthur Jorge vestiu ali a camisa do Cruzeiro, né, da comissão técnica, tá de azul. O Fábio Matias tá de preto, à beira do campo, né, com a camisa preta ali da comissão técnica da Chapecoense. Mas só com 12 do segundo tempo que foram reparar que o Arthur Jorge vestia uma camisa branca. Você perguntou se era o Arthur Jorge. Eu, durante o jogo, nem percebi que o Arthur Jorge também tava com a camisa branca à beira do campo, porque a Chapecoense joga com uniforme branco. Aí o zagueiro foi sair jogando, tocou a bola pro técnico do Cruzeiro.
11: É só se a gente não viu, né, Pedro? Se ele voltou no segundo tempo com a branca, eu confesso que eu não vi.
6: É, também não fico reparando.
11: Eu
6: muito
11: também não vi. Lá vai de novo, vai pra dentro, domina, recolheu, vai no Cruzeiro aí, domina lá pelo setor esquerdo, pisa, levanta a cabeça na ponta esquerda, tem Kaique pedindo, prefere voltar o jogo pra Gerson, Gerson trabalhou pra Romero, pra Gerson, ele domina, recolhe, Gerson, toca a bola pra Sinisterra, pra Gerson, Gerson dominou, prendeu, tem Kaique aberto, bola pra Matheus Pereira, Matheus Pereira na meia esquerda, esticando a bola na frente, volta, jogou mais atrás, trabalhando a bola de bem pelo time do Cruzeiro, abre o jogo aqui. Aqui na ponta vai pintar cruzamento, Cauã. Cauã levantou, subiu com a zaga da Chape, tira de qualquer maneira, faz do perigo. Bola metida aqui pelo setor esquerdo, vai tentar zagueiro para o jogo de Vira Chape. Falta, jogou de novo no campo de defesa. Semana de muito futebol ainda. Depois teremos aquela paralisação na semana, né? E aí só o Brasil e Egito entram em campo, né? É, rapaz, tem outros amistosos também, mas só Brasil e Egito. Vai bater, bate a bola pra fora, vai pela linha de fundo, é apenas tiro de meta. O Matheus Pereira se desentendeu, agora sim, fez as bases ali com o jogador da Chape. Diga lá, Pedrinho.
6: Tá aí a finalização pra fora do Matheus Pereira. No momento que ele faz a finalização, o jogador da Chapecoense chega ali, enfim, eles acabam colidindo. E não gostou da chegada do jogador da Chapecoense. Ficou um desentendimento entre os dois. Daqui a pouquinho o Arthur Jorge vai fazer a primeira alteração no Cruzeiro, tentando furar esse bloqueio da Chapecoense, Fausto Favara.
11: É isso aí, este é o nosso Pedro Marques, e dentro de alguns minutos eu vou trazer o Daniel Mion direto da arena do Corinthians, ele vai trazer as escalações de Corinthians, as escalações também daqui, a escalação do Corinthians, a escalação do Timão, vamos botar para trabalhar, né, Flávio, vamos botar, tá lá na arena do Timão, daqui a pouco ele vai trazer Galo e Corinthians aqui, todas as informações do que tá acontecendo, lá na arena do Timão, em Itaquera, certamente, teremos grande público na arena do Timão. Ele vai estar lá no décimo andar da arena, que é próximo ao céu, é próximo, bem pro... O Christian vem aí, ó, no time do Cruzeiro, Pedrinho. Christian vem aí.
6: E acho que daqui a pouco a Chapecoense vai ter que fazer outra mudança forçada. Mas no Cruzeiro, o Christian é o camisa 88. Christian, 88, na vaga do Kenji. A primeira alteração do Arthur Jorge. Kenji deixa o campo de jogo. Entra Christian, camisa 88 no Cruzeiro. Cruzeiro vai vencendo 1-0. Gol de Caio Jorge. Caio Jorge fez o quarto gol dele no Campeonato Brasileiro. E é isso aí, na Chapecoense daqui a pouquinho também vai ter alteração. Porque o jogador da Chape foi dividir com o Kaique Bruno. E acabou levando a pior e acho até que se machucou sozinho ali o Everton, 26. Está saindo de maca. Está saindo na maca móvel, no carrinho. O Everton já fez o sinal para o banco pedindo a substituição. Já já o Everton vai sair no time do Fábio Matias.
11: Flávio Prata entrando, o Christian 88 no lugar do Kenji, número 70.
9: Foi bem o Kenji, incomodou bastante, jogou o primeiro tempo principalmente muito bom. E agora começa o desgaste natural, né? Já estão quase no meio do segundo tempo, as trocas vão acontecendo. E aí faz mais diferença ainda, né? O elenco do Cruzeiro é muito superior ao da Chapecoense. Quando você faz a troca, você aumenta a diferença, porque o elenco, né, obviamente, é muito superior, inclusive no banco de reserva.
11: Tá falado. É o Meritão, número 22. Deixa eu ver. É 22? É 22. Igor.
6: Igor Meritão, 22. E tá entrando em campo também o camisa 2 na Chapecoense. O camisa 2 da Chape é o Marcos Vinícius. Marcos Vinícius na vaga do Everton, que sai machucado. Marcos Vinícius, camisa 2 na vaga de Everton. E o...
11: Eu acho que o Meritão entrou no lugar do Marcinho, viu, Pedro?
6: No lugar do Balieiro.
11: É.
6: O Marcinho saiu para entrar o Garcês.
11: Ah, o Garcês?
6: Aquele que a gente estava aqui na confusão
11: tá
6: lá, se era 31, se era 37. 31, Garcês entrou no lugar do Marcinho no intervalo. E agora está entrando o Igor Meritão, camisa 22, na vaga do Pedro. Balieiro.
11: Olha que coisa louca, Pedro.
6: E o Marcos Vinícius 2 na vaga do Everton.
11: Mas olha que coisa doida, Pedro. Lembra que eu falei para você que o Balieiro eu marquei 17 aqui? Eles levantaram a placa 17 agora. É por isso que eu tô na dúvida. Eu tô até olhando aqui a escalação
6: tá explicado
11: no Twitter aqui da Chape. Porque eu acho que... Você falou que era 4, né? O Vinícius Balieiro, né?
6: Não, o Vinícius Balieiro é 17.
11: Então,
6: o 4
11: ele
6: é o
11: saiu.
6: João Paulo. 4 é João Paulo. João Paulo, camisa 4. Um dos zagueiros aí. Camisa 4, João Paulo. Começou o jogo Eduardo Doma, Bruno Leonardo, João Paulo. O Eduardo Doma saiu por uma lesão, entrou Vinícius Almeida. E aí é Bruno Leonardo, João Paulo. Agora saiu o Everton machucado.
11: Ah,
6: entrando o Marcos
11: volante.
6: Vinícius. Isso, Balieiro é volante. E o Igor Meritão entrou na vaga dele, 22.
11: Enfim, agora tá todo mundo certo aqui na minha folha. É isso aí, Cruzeiro 1, Chapecoense 0. 22 minutos passados, 22 minutos passados deste segundo tempo. Grande público no Mineirão. Festa. Ó, o Remo, tomou virada o Remo, hein?
6: Viveiros. Bom atacante, hein?
11: Tomou a virada no Furacão.
9: Viveiros fez os dois gols.
11: É, e o Furacão
6: muito
11: tá lá em
6: bom
11: cima,
6: atacante.
11: Né? O Furacão na tabela de classificação tá lá em cima, não tá mal o Furacão, não. Tá 1-0 pro Cruzeiro aqui. 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
6: É o quarto colocado.
11: Quarto, pá, então tirou o São Paulo,
6: isso
11: hein?
6: Isso aí. Chegando,
11: tirou o São Paulo aí, ó.
6: Chegou na quarta colocação.
11: O São Paulo tá
6: 27 pontos.
11: Engraçado, eu falei isso. São Paulo tá um tempão na quarta posição, para que não saia de lá.
9: Agora eu me admiro, eu achei que com a saída do Roger todos os problemas estariam resolvidos. Parece que não era ele o problema, né?
11: É, rapaz, tá feia a coisa pro tricolor. Aliás, o Leandro me falou, até tomei chuva na cabeça, hein, e empatou. Falei, ah, mas o problema é seu, né? Vai bater, bate, para pela linha de fundo. 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
11: 1-0 pro Cruzeiro, 1-0. Teve uma queda enorme nesse segundo tempo. Uma queda enorme. O primeiro tempo foi legal, o segundo tempo tá muito arrastado. Cruzeiro 1-0 pra Chapecoense. 6:30, 18:30 tem Coringão. Tem Timão em campo, tem Coringão em campo diante do Galo Mineiro na arena do Timão em Itaquera, Zona Leste. Manda a bola na frente, o time do Cruzeiro vai tentar chegar, rasga a zaga da Chape. Ganha a remessa lateral aqui pelo setor de Uruguai. na bola, tem que o Gerson. Gerson vai deixar pro lateral direito ali o Cauã. Cauã vem pra cá por a bola em jogo. Gerson tá lá, o Cauã chegou. Lá vem ele pra cá por a bola em jogo pro time do Cruzeiro. Já volta o jogo, vai atrás, trabalhando de pé então, com o time do Cruzeiro. Vem chegando o Jonathan Jesus. Jonathan Jesus abre o jogo na linha esquerda. Toca a bola pra Matheus Pereira. Matheus Pereira tenta o giro. Matheus perdeu a bola. Falta pra cima dele. Falta pra cima do número 10. Matheus Pereira, Pedro.
6: A falta a favor do Cruzeiro, um pouco depois da linha que divide o campo. A Chapecoense até chegou mais na segunda etapa, até porque no primeiro tempo não finalizou. Tem 4 finalizações no segundo tempo, uma defesa do goleiro Otávio do Cruzeiro. E o Cruzeiro, nesse segundo tempo, tem 70% de posse de bola, 70-30, 3 finalizações e também uma defesa do goleiro da Chape.
11: Ó, o Cruzeiro aí, passa por todo mundo, dá para vai para a linha de lateral.
9: Desculpa, Fausto, o... Está atingindo basicamente a maneira como terminou, né? Terminou com 69%, está com 70%, voltamos ao normal. Falta o Cruzeiro ser mais ativo, né? Mais direto, finalizar melhor.
11: É isso aí. Torcedor do Cruzeiro. Tá vendo o Cruzeiro dar um salto na classificação. O Furacão vai para a quarta posição. Ultrapassa o São Paulo. Futebol Clube que ontem empatou o jogo no Morumbi. 1-0. 1-0 para o Cruzeiro. Para rolando o jogo passando. Ah, Jovem Pan informa o tempo para você. 25 minutos passados deste segundo tempo do Mineirão. Cruzeiro 1-0. 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Toca para Cauã, Cauã abriu para Gerson. Gerson de primeira, deste corpo para cima dele, a marcação. Insiste Matheus Pereira. Matheus Pereira mete a bola na meia esquerda. Vem chegando de novo o time do Cruzeiro. Um bolão para Matheus Pereira. Matheus Pereira aberto lá pelo setor esquerdo. Tentou passar, falta em cima dele. Falta para o time do Cruzeiro. E pintou cartão, hein? Olha lá o árbitro. Uma, duas, três. Vou dar... Eu nunca vi isso. Eu acho que isso é uma regra brasileira também, Flávio. É, como que é? Número de chegada. Então, passou uma, duas, três, eu vou dar cartão para você. Diga lá, Pedro.
6: Cartão amarelo para o camisa 35, Vinícius Almeida, que entrou na vaga do Eduardo Doma, machucado. E pelo excesso de faltas, o árbitro fez as contas. Não é a primeira, nem a segunda, nem a terceira, já é a quarta.
9: É rodízio de falta no jogo, no mesmo jogador. Aí ele escolhe um e mete o capão.
6: Amarelo para ele pela falta em cima do Matheus Pereira. Matheus Pereira também pede cartão amarelo e é atendido.
9: Ele chegou agora, né? Mas tomou, sobrou para ele o cartão.
11: Tomou.
6: Falta para o Cruzeiro, vem Matheus Pereira na cobrança.
11: Matheus Pereira na bola. Matheus Pereira vai meter a bola dentro da grande área. Um burro de jogadores dentro da grande área. Matheus. Matheus vai levantar a bola desviada no meio. Pega firme. Anderson fez a defesa ali pro time da Chape. Ele joga, põe a bola em jogo. Mete a bola errada na frente. Recupera, fica com o cara no time. Então Cruzeiro de novo no campo de defesa. Tá fácil pro Cruzeiro esse time da Chape. PH Sperber tem razão. Já tá feia a coisa pra Chape lá na última posição. E é um time bem fraco. Vai tomando ali. Vem pelo lado direito. Vem Cauã. Cauã voltou com o jogo pra Gerson. Pra Cauã, pra Gerson. Ajeitou no meio. Sinisterra. Bateu pra fora. A bola sobrou livre pra ele. Ele bateu para com força. Para foi por cima do gol, Pedro Marques.
6: E o Cruzeiro insistindo bastante nessa jogada de linha de fundo. Lançamento do Fabrício Bruno para o Cauã Moraes. Ele chega no fundo mais uma vez, uma tabelinha ali com o Gerson. A bola que passa pelo sistema defensivo da Chapecoense. A finalização foi do Sinisterra, mas insistindo bastante ali com o Cauã Moraes, com o Gerson. Os jogadores chegam no fundo, aquele passe para quem fecha na área. Vem Cruzeiro.
11: Vem Cruzeiro para a tocada no meio de Sinisterra. Gol!

0: do Cruzeiro! Se ele aponta, tinha estourado a bola! Dessa vez ele não perdoou! Bela jogada do Cruzeiro! Tava aberto o time da Jeff! Toque feito aqui pelo setor direito, a bola toca na rasteira! Tem que fazer o tecido Christian que rodou a bola pro meio! Aí o Sinisterra na entrada da pequena área, só se jogou na bola! De perna que o esquerdo ele tocou, a bola profunda na rede! Pra festa do torcedor da Raposa! Cruzeiro 2, Chape 0! E aí Anderson vai fazer o quê? Ah, Pedro, tava injusto esse placar magrinho. 2-0 pro Cruzeiro, Pedro.
1: E o Sinisterra balançou as redes no primeiro tempo. O gol foi anulado com a ajuda, com o auxílio do VAR. Perdeu um gol agora há pouco. Você bem citou, narrou a oportunidade desperdiçada pelo colombiano. E agora não teve jeito. Mais uma jogada de linha de fundo do Cruzeiro, insistido bastante pelo lado direito do campo de ataque, o passe do Cauã Moraes, e aí foi servido na medida. O Sinisterra só empurrou para o fundo das redes, está lá, está feito. Sinisterra, primeiro gol do Sinisterra na temporada, gol confirmado pelo VAR. Cruzeiro 2, Chapecoense 0, Fausto Favara.
0: Bem lembrado pelo Coquinho aqui, se o Braga, né, venceu o Vasco, também ultrapassa o time do São Paulo. Então hoje pode ser que o São Paulo vá lá para trás. O Flávio, 2-0 é o placar mais justo, Flávio.
2: É mais justo e poderia ser até mais, né? A Chapecoense não criou nenhum problema. O Cruzeiro caiu de produção, a gente já citou algumas vezes aqui no segundo tempo, mas a diferença é muito grande, né? Caramba, o São Paulo vai cair mesmo sem o Roger? Eu tinha certeza que era o Roger que estava acabando com o São Paulo. É igual o cara que falou que o problema do Corinthians é o Memphis Depay. É por isso que o Corinthians está com dívida. É São Paulo. São Paulo não produz nada porque o Roger está... tá bom.
0: É uma dívida ficou que dois começou meses ontem,
2: lá,
0: né?
2: O Roger ficou lá 2 meses. O São Paulo está uma draga há mais de 10 anos. Tá bom.
0: E olha o Caio Jorge aí. Ele limpou, vai bater, bate a bola para fora. Grande oportunidade. Perdeu um gol claro agora o Caio Jorge. Fala, Pedro.
1: Recebeu na área o lançamento. E o Caio Jorge teve tudo para marcar o terceiro gol do Cruzeiro, desperdiça essa oportunidade. O Caio Jorge que nessa última janela esteve envolvido, né, em uma negociação com o Flamengo. O Flamengo fez de tudo para tirar o jogador de Belo Horizonte, não conseguiu. O Cruzeiro ofereceu aí uma renovação de contrato, um reajuste salarial e ficou na Raposa, jogador identificado com o torcedor do Cruzeiro. Cruzeiro 2, Chapecoense 0, 17ª rodada do Campeonato Brasileiro.
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0: É, o Cruzeiro vai chegando à nona posição. A nona posição com o time do Cruzeiro. Vai chegando a 23 pontos, a Raposa Mineira. Lá vem Chape, cruzamento feito, afasta a zaga. Bola sobrando de novo, vamos ver. O último toque foi do jogador do Cruzeiro. Ele vai dar escanteio para o time da Chape. E vai mexer agora o time do Cruzeiro.
1: Bruno Rodrigues, camisa 9, vem aí, já à beira do campo, só aguardando a autorização da arbitragem. Deve acontecer agora. Bruno Rodrigues, camisa 9, no lugar do Sinisterra, autor do segundo gol. Bruno Rodrigues, camisa 9, jogador que ainda pertence ao Palmeiras, está emprestado ao Cruzeiro.
0: Aliás, Flávio, o Sinisterra também é outro jogador que foi bem hoje, hein, Flávio?
2: Foi bem. Ele está aproveitando uma oportunidade, ele não é titular do time, mas ele incomodou bem, fez 2 gols, um foi anulado e agora fez esse segundo. Foi bem, isso é uma boa partida, uma boa oportunidade.
0: Boa oportunidade. Escanteio para o time da Chape. Vai meter a bola dentro da grande área aqui pelo setor esquerdo. Fim, bola na grande área. Levantou, subiu com a zaga do Cruzeiro. Tira de qualquer maneira. 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
0: E tá daqui a pouco eu vou querer acionar o nosso Daniel Leão direto da arena do Corinthians. Corinthians e Carlomino de Corinthians. Já deve ter saído as escalações, o Leão está lá ansioso para saber, para poder falar, está no ar, daqui a pouco o nosso Daniel Leão já está se posicionando na cabine da arena do Corinthians em Itaquera, cabine da Pan, Cruzeiro, Tunga, 0-0, falta perigosa, é um mini escanteio para a Chape, diga.
1: Quem sabe a Chape não pode agora diminuir um pouco do prejuízo, o saldo de gols é importante para quem está brigando ali na parte de baixo. E a Chapecoense com uma distância de 4 pontos para o penúltimo colocado. Ó, tá ali ajeitando a chuteira, preparado para fazer a cobrança. O Bruno Pacheco, preocupação do goleiro Otávio, vem Chapecoense.
0: Vai levantar, levantou para desviar, é gol!

0: cruzamento do setor esquerdo, para lançada na grande área. Aí o toque, ele subiu sozinho, testou firme, forte de cabeça profunda da rede, para a festa do torcedor da Chape. Foi bonito, mas ninguém foi com ele. Impressionante! Impressionante! Pedro diminui a Chape.
1: A falta batida pelo camisa 91, Bruno Pacheco. Assistência dele na medida. Encontra na segunda trave o João Paulo, zagueirão. Subiu sozinho. Tá lá, tá feito. Chapecoense diminui o placar. 2 para o Cruzeiro, 1 para a Chape. Jean Carlos, camisa 20, vem aí no time do Fábio Matias. Jean Carlos, camisa número 20, a quinta e última alteração. Vai sair na Chapecoense, meu caro Fausto Favara. O Vinícius Almeida. É isso aí, o Vinícius Almeida, camisa 35, que entrou no jogo. Foi a primeira alteração da Chapecoense, inclusive. Tá saindo, dá lugar ao Jean Carlos, camisa 20. Ele tira um zagueiro de campo.
0: Flávio diminui a Chape.
2: É, e agora vai arriscar, né? Tem que arriscar mesmo. De repente o time da Chapecoense vai até sair um pouco mais. E tem que fazer isso mesmo, ué. Vai tomar o terceiro gol, não muda nada. Vai que numa dessas descola um empate, complica a vida do Cruzeiro.
0: E o momento que a Chape está vivendo, Flávio, ela sabe que tem que fazer de tudo, porque está na última posição, bem distante dos demais. Então não tem muito o que fazer.
2: Esse tipo de jogo vai arriscar, mas esse tipo de jogo tanto faz. Por quê? Tanto faz que eu digo, se conseguir alguma coisa, ok. Mas no planejamento, não é o Cruzeiro. Tem que brigar com os times, né, que estão lá embaixo com ela. Mas se descolar algum pontinho, tá bom. E isso que vai dar pênalti.
0: É isso aí. 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
0: Ó o Cruzeiro aí, vem chegando o time na capuça, vai levando, Matheus Pereira, ele bate, a bola bateu na marcação e vai pra fora, escanteio de cana, Pedro!
1: João Paulo jogou de goleiro agora, hein, evitou o que seria o terceiro gol do Cruzeiro, acabou de fazer o gol da Chape, evitou o terceiro gol da Raposa, escanteio Cruzeiro, Matheus Pereira, Cruzeiro na pressão, Fausto Favara!
0: Vai tomando a distância. Um pulo de jogadores dentro da grande área. Vem para lá dentro da grande área. Vai levantar e perna de esquerda. O árbitro está lá dando aquela aulinha ridícula de sempre, que eu acho um absurdo a arbitragem interferir. Não tem que interferir. Tem que marcar ou pênalti ou falta de ataque. É simples. Vai levantar. Levantou na grande área. Para tá viva. Fabrício Bruno ajeitou. Nossa Senhora. Girou feita. Para foi para fora. É apenas tiro de meta. Diga lá, Pedro.
1: Cruzeiro, com esse resultado, vai pulando para a nona colocação do Campeonato Brasileiro, se afasta do Z4, da zona de rebaixamento, e já passa a figurar a parte de cima da tabela com o Arthur Jorge. Demorou para acordar na competição, demorou, mas o Cruzeiro está aí, chegando na parte de cima da tabela, 2-1 Cruzeiro.
0: 2-1 Cruzeiro, tocação Raposa, 38 minutos. Vamos, Lian, vamos entrar no ar aqui, Daniel Lian. Grande Lian, lá vem Chapecoense. Olha a falha do goleiro, bola tocada, gol!

0: Chape! Goleirão saiu mal! Saiu mal! Falha do goleiro! Ele saiu tocando errado! Para mim não teve interferência daquele que estava no meio. Para mim não. E aí o Bonatti só tocou por fundo da rede. Vem o chute na meia direita, passou por um e ele deu um impedimento. Olha, para mim não deveria dar. Eu não achei que teve interferência o jogador que estava impedido, Pedro. Aí é interpretativo, acho.
1: Eu também não. Ele até corre em direção à bola, mas não toca na bola. Não toca na bola no passe.
0: Não atrapalhou, eu acho, a jogada. Sinceramente, ó, quer ver, Flávio? Ó, saiu mal demais o goleiro Otávio. Aí veio o chute. Óbvio que foi pra ele, mas a bola passou. Enfim, complicado.
2: É, mas aí a interpretação, mas ele vai, ele tenta ter uma ação, né?
0: Pra foi você pra não, ele, né?
2: Não, pra você não, não. Não, ele poderia deixar a bola passar. Aí tudo bem. Ele não faz isso. Ele vai, ele tenta fazer uma ação. Acertou a arbitragem.
0: Nossa, o Otávio vai ter que agradecer a todos os santos, meu caro Pedro.
1: Nossa, saiu jogando muito mal. Os pés do jogador da Chapecoense, que já deu o tapa de primeira. O Bolasi fez o gol, não comemorou, porque é ex-Cruzeiro.
2: Isso aí é bem feito, que é Lulu. Eu detesto, é só uma frescura terrível não comemorar. Então, ainda bem que é Lulu.
3: Já que não quer comemorar, não tem o gol.
1: Aquele gesto, aquele sinal em respeito, né?
2: Respeito,
1: mas o gol foi anulado.
2: É, respeito é você não trabalhar direito. Você trabalhou direito, o Cruzeiro fez tudo certinho. Acho desrespeito com a torcida do time que está pagando o salário dele.
0: Eu também acho isso. Com relação a isso, eu também acho, sinceramente. Eu acho que, assim, existem raras exceções. No caso, Flávio, eu vou dizer assim, um grande ídolo que tenha saído, mas, assim, são exceções, assim, das exceções.
2: Mas, ainda assim, se ele está jogando com outro time, recebendo dinheiro do time,
0: você quer um exemplo,
2: ele tem que fazer
0: disso,
2: parte
0: um profissional,
2: dele.
0: Que faz o Rogério, pô. Rogério sai gol do Bahia contra o São Paulo, ele comemora, cara. Ele tá lá.
2: Claro. É.
0: Uai. Futebol, garapã.
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0: É, rapaz, mas olha o risco do Cruzeiro, hein, Flávio? 2-1 e por muito pouco não tomou o empate da Chape. Por um erro grotesco do goleiro Otávio, né? Por muito pouco não toma o empate na Chapecoense.
2: Você vê como é que é. Isso é culpa do Cruzeiro, né? Sem desmerecer a Chapecoense, se o Cruzeiro mantém o ritmo, se o Cruzeiro faz o futebol que ele pode fazer e tem elenco para fazer, não tem risco, não tem problema nenhum. O que está acontecendo? Deram moral para o adversário, que é o adversário inferior, que está lutando, está batalhando, mas é inferior. Então, vê os salários, a folha de pagamento de um e de outro. Então você vê que o técnico não está tirando tudo que pode do Cruzeiro. O Arthur Jorge é mais um daqueles portugueses que só nós achamos que é bom treinador.
0: É, rapaz. Vai de novo, vem trabalhando da bola. Um bolão na frente, o Bonazzi girou. Pega o gol, Otávio, a bola sobrou, tocou. Pega o Otávio! Grande sequência de defesas. Grandes defesas do Otávio, salvando agora. Se redimiu. Pedro Marques.
1: Um milagre para salvar o Cruzeiro. A Chape na pressão já teve um gol anulado e agora uma tremenda oportunidade. A finalização do Bolasi, a assistência foi do Jean Carlos e aí chega finalizando, pegando o rebote por ali o Bruno Pacheco e salva mais uma vez o Otávio. Duas defesaças do goleiro do Cruzeiro, jogo parecia liquidado. Estava 2-0 para o Cruzeiro, 2-1 Chapecoense, gol anulado da Chape. E agora o Otávio salva o Cruzeiro do gol de empate, Fausto Favara.
0: Se redimiu, fez uma grande defesa no chute do Bolasi e na sobra também. Impressionante, vem para na grande área, afasta a zaga, tira de qualquer maneira. Olha a Chape apertando agora, vem cruzamento, levantou, tirou. Tenho impressão que ele vai dar pênalti. E ele deu pênalti.
2: Não. Ah, deu?
0: Deu pênalti.
2: Eu vi uma mão, achei que era do jogador da Chapecoense.
0: O pior é que essa foi muito pênalti. Porque a bola bateu lá em cima e a bola, ela trocou o rumo da direção dela. Totalmente, ele ergueu o bração, ó. Foi o Rujo e o Gerson ergueu o braço ali, ó. Quer ver? Ah, não foi o Gerson, não. Foi o Bruno Rodrigues, é isso aí, ó.
5: Toque feito, ergueu o bração e pimba. Ah, é. Enfim. É aqueles marcados.
2: Nossa, foi tão
5: aqui,
2: absurdo.
5: Né?
2: Foi tão absurdo que eu achei que tinha sido o jogador da Chapecoense que tinha tocado. Pênalti. Inocentíssimo pênalti. Não tem nem o que discutir. Pênalti.
5: E aí, meu caro Pedro?
1: É, eu acho que quando o jogador tá com o braço aberto assim, assume demais o risco. E tava com o braço aberto ali o Bruno Rodrigues. Pênalti para a Chapecoense. E o Cruzeiro vai complicando um jogo que já estava nas mãos do Cruzeiro. Vencia por 2-0. E agora a Chape tem a oportunidade de empatar o jogo em Belo Horizonte com 44 do segundo tempo.
5: E eu vou falar um negócio. Pelos últimos minutos, é justo o empate.
2: É, e o goleiro falhou em uma e fez uma defesa milagrosa. Duas. Então, agora ele vai tirar a diferença.
5: Exato.
2: Ele é bom ou ele é ruim? Então, agora nós vamos ver nessa cobrança. Claro, estou brincando, porque a chance de gol é sempre muito maior. O goleiro é um franco atirador nesse momento.
5: Vamos ver quem aqui vem para a bola ali. Vamos ver quem aqui vem para a bola. Pode empatar. É o Jean, né?
1: Jean Carlos, camisa 20.
5: Jean Carlos, camisa 20.
1: O gol foi anulado porque teve ali a participação dele. O segundo gol, que seria o segundo gol da Chapecoense.
5: Ele estava no meio ali.
1: Não sei se vai deixar... o Bolasi conversou com ele. Eu acho que ele está deixando para o Bolasi, hein? Camisa 11. E ainda está uma conversa, um debate
5: chato,
1: ali do Flávio Rodrigues, mala. O árbitro com os jogadores do Cruzeiro e da Chape.
5: Bem mala, futebol na Pan.
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5: Fala, meu caro Pedro.
1: Ó, eu não sei se o VAR tá analisando alguma coisa. Só sei que o Flávio Rodrigues de Souza tá em frente à bola. Tá conversando com os atletas de Cruzeiro e de Chapecoense. Tá analisando o impedimento. Tá analisando o impedimento. As linhas estão sendo traçadas. Analisando um impedimento no lance. Estão analisando impedimento no lance.
5: É azar demais da Chape, hein? Aí é azar demais da... Não, ele vai lá, ó.
1: E ele vai lá.
5: Porque não é impedimento.
1: Não tá confiando no assistente de vídeo, hein?
5: Não, aí não é impedimento, Pedro. Porque impedimento o cara não vai no VAR. É alguma coisa que antecedeu isso.
1: Encontrou alguma irregularidade ali, ó. E ele não consegue se dirigir à cabine do VAR. Porque os jogadores ali da Chapecoense do Cruzeiro, né? Não saem da frente do árbitro.
2: O tal do Rodrigo Guarizzi, que foi uma porcaria de
1: vai
2: árbitro.
1: Vai ter bastante acréscimo.
2: Ele tá procurando pra caramba pra achar pênalti, né? Ele já pra anular gol, já anulou um e agora foi procurar outro. Vamos ver o que ele mais. É impedimento mesmo que ele tá procurando.
5: É impedimento, vamos ver. Vamos ver. Caramba. No primeiro lançamento, eu achei que não foi nada. No primeiro, olha lá, peraí, ó, no primeiro, não, os dois estavam atrás, Flávio. Não teve impedimento aí. A bola já estava aqui, na grande área, já. Os dois estavam para trás do jogador ali. Ele está querendo ver se teve um toque de mão da Chape. É isso que ele está querendo ver, Flávio.
2: Eu achei que tinha, que o jogador da Chape tinha batido com a mão na bola. Não, mas
5: no
2: não
5: ombro,
2: é não, não bate
5: ombro,
2: não.
5: Ombro.
2: Ombro não, não é considerado.
5: No ombro, ó, no ombro.
2: Ombro, até onde tem a camisa, você pode bater com o braço que não tem problema. Não é considerado mão.
5: Foi igual ontem o lance do jogo do Santos. Não foi pênalti porque estava aqui, ó. A bola bateu aqui. Olha lá, ó.
2: É exatamente essa a referência.
5: Impedimento. Marcou impedimento.
2: De quem?
5: Acabou de mostrar impedimento embaixo ali. Que confuso, hein? Obrigado, que confuso.
2: Momento de quem, meu Deus?
5: Dos jogadores que estavam no lance, eu confesso que eu não vi.
2: Não pode marcar lá dentro da área que a bola nem chegou lá, né?
5: Que loucura. Futebol! 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
2: Eu acho que ele deve ter marcado o toque do que eu considero o toque.
5: Apareceu
2: do jogador.
5: Apareceu embaixo lá, Flávio.
2: Impedimento.
5: Olha. Eu tô tentando, porque o que você falou tem razão. Você não pode marcar um impedimento sendo que ninguém estava participando da jogada ali.
2: Não.
5: Os dois que estavam na jogada não parecia estar impedido.
2: Não sei que ângulo eles acharam para ver esse impedimento.
5: Eu também não. bem confuso o que aconteceu agora. Olha o Cruzeiro, Fagner e mais dois ali.
1: Fagner e mais dois. Fagner, Matheus Henrique.
7: Pronto, agora sim.
1: E olha lá.
5: Agora sim, ouvi a voz do homem lá direto de Itaquera. Direto de Itaquera, agora sim ele falou. E já já eu vou dar boa noite pro nosso Daniel Lian. Deixa eu ver agora se é boa noite. Ainda não, ainda não. Lá vai de novo, rasga, saca, futebol. É na PAN.
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0: Gabriel Paulista, Gustavo Henrique, Matheus Bidu, Ranieri, Breno Bidon, André, Garro, Lingard e Yuri Alberto. E uma novidade, quem está no banco hoje é ele. Memphis Depay aparece ali ao lado de Fernando Diniz, meu caro Fausto Favara.
1: Beleza. E o Galo Mineiro?
0: O Galo Mineiro entra em campo com Everson, Natanael, Juan Tressoldi, Júnior Alonso e Renan Lodi, Alan Franco, Maicon, ex-Corinthians, Vitor Hugo, Bernard, Coelho e Cacerra. Esses os 11 titulares do Galo Mineiro, Fausto.
1: Vamos ter grande público por aí, Ilha.
0: Público chegando. Teremos um bom público, não teremos aí a lotação completa, mas teremos um bom público até pelo horário no domingão, né, Fausto?
1: Tá frio aí, Ilha?
0: Ah, tá frio. Não tá aquele frio que a gente esperava, né? A gente tinha uma expectativa de uma friaca braba, mas tá dando pra aguentar. Um moletomzinho já resolve o problema por aqui.
1: Até porque você tá na cabine, né, Lian? Não vai tomar chuva, né, Lian? Tá na cabine, não vai tomar chuva, não vai pegar sereno, entendeu? Pra não ter problema. É peça-chave aqui da seleção de esportes da Pan, Daniel Lian. Lá vai de novo. Boa sorte aí, Lian. Daqui a pouco você assume o comando aqui, Lian.
0: Grato, meu caro Fausto Favara. Já estaremos aí. E bom finalzinho de transmissão de jogo aí para você.
1: Muito obrigado. Este é o nosso Daniel Lian, meu grande amigo Daniel Lian. Arremessa lateral na frente do centro de ringue. Vem para cá, por a barriga. Jogou o time da Chape. Mete a bola na frente. Flávio. No resumo da ópera, não pelo jogo, mas pelos últimos 10 minutos, a Chape mereceu o empate.
2: Mereceu mesmo. O Cruzeiro jogou uma partida absolutamente fora do padrão do segundo tempo. Muito mal, justificando inclusive a classificação, que ela está bem abaixo daquilo que se esperava.
1: É, uma judiação, teve impedimento, teve gol anulado, teve pênalti que não foi. E fala, meu caro Pedro.
3: E confirmando as três alterações aí do Arthur Jorge, Fausto. Cauã Moraes, Lucas Romero e Caio Jorge deixaram o campo de jogo. Entraram Fagner, camisa 23, Matheus Henrique, camisa 15 e o Villarreal, camisa 22, no time do Cruzeiro. Fagner, 23, Matheus Henrique, 15 e o Villarreal, camisa 22. Tá aí, portanto, o Arthur Jorge já fez as 5 substituições no jogo.
1: Grande Maurício Felberg, doutor Maurício Felberg, tá subindo de Ubatuba. Grande abraço pra você, doutor Maurício Felberg, saudades do amigo. Abraço, continuou falar pelo setor de Ringueto, vai trabalhando da para aqui pelo setor esquerdo, briga, insiste, chega a marcação. Vou botar 50, pelo menos ali tá 53, né, 8 minutos de acréscimo. Vamos ver se vai mesmo a 53 ou se ele vai crescer mais um tempinho.
3: Mais dois minutos.
1: Então vamos dar 55, né?
3: É isso aí, muito em função do VAR, interferiu bastante no jogo neste segundo tempo.
1: E daqui a pouco, já se amarrou até para você assumir o comando aqui. Ao lado do velho Vamp, do nosso Daniel, olhando o Pedro Henrique Sperber também, que está aqui. Toda a seleção de esportes da Pan. É, rapaz, 53-20, falta o jogo, trabalha, joga, toca, Matheus Pereira, abriga o jogo, olha na ponta, o Cruzeiro, passou pela marcação, limpou, quem sabe o terceiro, para a batida, bate em Anderson, a bola vai para fora, escanteio, Pedrinho.
3: Teve a chance o Bruno Rodrigues, escanteio para o Cruzeiro, faltando 1 minuto e 20 para o jogo terminar, vem o Cruzeiro em busca do terceiro gol.
1: Vem Cruzeiro, vem em busca do terceiro gol, vai meter a bola dentro da grande área, um bolo de jogadores dentro, uma coisa é uma coisa, outra coisa é outra coisa, vai levantar a bola dentro da grande área, um minuto para acabar, olha o Arthur Jorge ali, um minuto para acabar, vamos a 55, vem com, vamos, que demora, Matheus Pereira vem para bater, vem para cobrança, o Gerson está próximo a ele ali, vai meter a bola dentro da grande área, direto no Rio Grande do Sul veio, lá vem de novo, vai tentar cruzar, Gerson limpou, trabalhou, recolheu, brigou, ciscou pra lá, pra cá, Matheus Pereira vai pra dentro, vai tentar cruzar, bate a bola na marcação, bola saiu pela linha de lateral, é arremesso lateral, 30 segundos pra acabar, toma distância lá pelo setor direito, vem pra cá, por a bola em jogo, ataca, que beleza, o jogo tá parado, diga Pedro.

0: últimos segundos. A Chapecoense tem uma falta e pode ser a última jogada, a última ação do jogo. Vem Chapecoense para o campo de ataque.
1: Vem Chape, mete a bola na ponta esquerda, vai para dentro, vai tentar cruzar, limpou, ciscou para lá, para cá, pisou na bola, vai para dentro, vem com o Enio. Enio limpou, trouxe para a perna direita, cruzamento feito, pega firme Otávio. O árbitro vai pedir a bola, vai acabar o jogo no Mineirão, em Belo Horizonte. 2-1, vai colocando o Cruzeiro na nona posição do Campeonato Brasileiro. Rui pro Corinthians, que estava torcendo por um empate ou contra o Cruzeiro, apita o árbitro. Jogo no Mineirão, então, Cruzeiro. Cruzeiro 2, Chapecoense 1. Flávio, abraço, Flávio.
2: Outro abraço, Cruzeiro ganhou, mas mostrou que realmente está muito longe do que se espera.
1: E com um time que dá para fazer mais, exatamente. Pedro Marques, Pedro Marques, um abraço, Pedrinho.
0: Próximo jogo do Cruzeiro é contra o Barcelona de Guayaquil, quinta-feira, Copa Libertadores. E depois tem o Fluminense, os próximos dois compromissos e os últimos compromissos do Cruzeiro antes da pausa para a Copa do Mundo.
1: Jogadores da Chape conversando com o árbitro ali. Muito bem, Pedrinho, abraço. Pintou cartão amarelo também para o jogador ali. Muito bem, tem Corinthians e Galo Mineiro agora. José Manuel de Barros é o lado de toda a seleção de esportes da PAN. Grande abraço, meus amigos da PAN, em todo o Brasil.
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0: Brasil. Grande abraço, boa noite, meu amigo ligado, conectado à Jovem Pan em todo o país. 17ª rodada do Campeonato Brasileiro. Arena Corinthians Itaquera, 18h30. Começa o jogo. Rola a bola pela Jovem Pan São Paulo FM 100,9, pela rede Jovem Pan News, que liga o Brasil inteiro, no nosso canal de esportes no YouTube, Jovem Pan Esportes. A emoção que não para para o futebol do Brasil, um grande clássico do futebol brasileiro. O Corinthians lá embaixo na zona de rebaixamento, praticamente está ali coladinho no Santos Futebol Clube. Negócio é o seguinte: entre os dois é um gol para lá, um gol para cá, mas a vitória pode colocar a equipe corintiana numa situação menos desconfortável. Melhor colocar assim, né? Continuará perto da zona do rebaixamento, mas abrindo 3 pontos. Do outro lado, o Clube Atlético Mineiro está na 12ª posição, 21 pontos. Se vencer, sobe para 6º. Sobe muito na classificação do Campeonato Brasileiro. A partir de agora, um show de informação. A opinião do timaço Jovem Pan com o velho Vamp, o nosso Vampeta, que está aqui ao meu lado. Todas as informações com Daniel Lian e mais o PH Sperber do plantão permanente da Jovem Pan com PicPay. 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Então, simbora, meus amigos, para as manchetes na jornada esportiva da Jovem Pan deste domingão. Vamos começar com o Timão do Povo. A manchete do Corinthians chegando com você. Vem nessa, Daniel Lian.
1: Querendo escapar dessa zona desconfortável, que é a parte baixa da tabela do Campeonato Brasileiro. Hoje tem reforço importante na zaga. Gabriel Paulista retorna à equipe após cumprir suspensão. E outro grande reforço, mas aí no banco de reservas. Foi relacionado, pode entrar no decorrer da partida. Memphis Depay, o holandês, está na casa e ao lado do Fernando Diniz, no banco de reservas, José Manuel.
0: Beleza, Daniel Lian trazendo as primeiras informações do Timão do Povo, do Esporte Clube Corinthians Paulista. Tem uma torcida muito apaixonada, vem de Minas Gerais. Agora, a manchete no Galão da Massa, a manchete do Clube Atlético Mineiro, também com você, Daniel Lian.
1: Que pretende engatar uma sequência de vitórias no Campeonato Brasileiro. Vem aí de uma vitória sobre o Mirassol e também num momento de alta, né? Até porque venceu o Cienciano pela Copa Sul-Americana. E o técnico Eduardo Domingues hoje conta com a volta de Vitor Hugo. Estará no meio-campo do Galo Mineiro, José Manuel.
0: O comentarista da Pan está ao meu lado, é o velho Vamp. Vampeta, daqui a pouquinho começa o jogo em Itaquera. Corinthians e Atlético Mineiro, pro Coringão ganhar ou ganhar, Vampeta.
2: Boa noite, Zé, Pedro, boa noite a todos, né? Se você pegar a tabela, Zé, no momento, né? O Corinthians, ele deixa de sair da zona de rebaixamento pela derrota do Santos, por causa de um gol. E mesmo uma vitória hoje, o Corinthians só pode ultrapassar mais uma equipe, pelo saldo de gol, -3. Então, é bom ganhar o jogo, né? Um Atlético Mineiro que vem melhorando, mas sempre oscilando, para tentar, pelo menos, a pontuação ainda do Atlético para igualar. Itaquera aí, uma noite fria, mas o jogo tem que ser bastante quente, Zé.
0: Tá certo, Vampeta. Corinthians tem que ganhar e ainda depende do jogo do Vasco. Para ganhar uma posição da classificação, pode ganhar mais, se surpreender e golear, por exemplo, né? Porque aí
2: foi goleada, né?
0: É, se ele ganhar,
2: treino, saldo.
0: Ele vai para 21 pontos e aí ele pode superar Vasco, Grêmio, enfim, que tem também. Perdão, o Vasco tem 20, Grêmio Internacional tem 21, o Atlético Mineiro também tem 21. Aí ele ganhando, mas aí tem que ir para os critérios de desempate e tem que fazer gol para ganhar ganhar posições nesta rodada do Campeonato Brasileiro, mas o que importa é ganhar e abrir, né, pelo menos 3 pontos da zona do rebaixamento do Campeonato Brasileiro pela última rodada antes da parada para a Copa do Mundo. E agora o plantão permanente da Jovem Pan. Estamos fazendo conta aqui, a gente trouxe o PH só para isso, com calculador e tudo, e para trazer todas as outras informações nesta rodada de número 17 do Campeonato Brasileiro. A gente fala de Corinthians e Atlético, os outros jogos todos aí são com você, Pedro Henrique Sperber.
3: Exatamente, Zé. Boa noite pra você, boa noite, Vamp, Lian, pra todo mundo ligado aqui na Jovem Pan, neste Corinthians e Atlético Mineiro que encerram os trabalhos da Jovem Pan neste final de semana, porque tem Campeonato Brasileiro ainda na próxima semana, no meio de semana tem Libertadores e Sul-Americana também, mas neste final de semana, só lembrando então os jogos de sábado, 5 partidas neste sábado, às 5 horas da tarde, o Vitória do nosso velho Vamp bateu o Internacional no Barradão, 2-0 no Barradão, fique feliz, velho Vamp ganhou 200, inclusive ganhou 200 de mim, inclusive nessa, às 5 horas também tivemos o São Paulo empatando com o Botafogo no Morumbi, 1-1, esse jogo lá no Morumbi que você acompanhou aqui na Jovem também às 7 horas da noite, Mirassol 1, Fluminense 0. E o Grêmio bateu o Santos 3-2 num jogo recheado de gols lá em Porto Alegre, vitória do Tricolor na Arena. 9 horas da noite ontem tivemos Flamengo 0, Palmeiras 3. Esse jogo na disputa dos líderes, 3-0 para o Verdão, que permanece na liderança com 7 pontos de vantagem com relação ao Rubro Negro. E agora às 4 horas da tarde, Zé, 2 partidas encerradas. Uma delas acabou neste instante. O Remo saiu vencendo, Zé, 1-0, e tomou a virada do Atlético Paranaense em casa, 2-1 pro Furacão, que neste momento é o quarto colocado, viu? Ultrapassa o São Paulo na tabela, São Paulo em queda livre neste Campeonato Brasileiro, já são 4 partidas sem vencer do Tricolor Paulista, e agora o Atlético Paranaense é o quarto colocado, tem 27 pontos. E aí, só lembrando também, um destaque rapidinho, Zé, desse jogo do Remo e Atlético Paranaense, porque recentemente nos jogos do Corinthians tivemos jogadores expulsos por colocar as mãos em uma parte que não deveria colocar, na genitália. E no jogo do Remo, o Jajá, autor do gol do Remo, foi provocado por um atleta do Atlético Paranaense e colocou a mão na genitália e foi expulso. Prejudicou o Remo tomou empate com o Viveiros e depois o Atlético Paranaense venceu de virada 2-1 lá no Mangueirão. Também no Mineirão, vitória do Cruzeiro. Você acompanhou agora há pouco com o Fausto Favara. 2-1 sobre a Chapecoense num jogo interminável e com muitas polêmicas de arbitragem. Deu cabuloso 2-1 sobre a Chapecoense. Também mais tarde, no encerramento da rodada, neste domingo, 8h30 da noite, tem Vasco da Gama e Bragantino. Outro jogo que importa e muito para os Corinthians, porque neste momento o Vasco é o 15º colocado. Mas Vasco e Bragantino jogam 8h30 da noite. E o encerramento oficial da 17ª rodada, somente amanhã, com Coritiba e Bahia, 8 horas da noite, lá no Couto Pereira, meu caro José Manuel de Barros.
0: Me ajuda aí, PH, nessa conta que a gente fez agora há pouco, o Corinthians, para ganhar posições, ele tem que vencer e fazer saldo de gols. Por exemplo, a gente poderia dizer que há um confronto direto contra o Atlético Mineiro, na verdade, há para ele alcançar em número de pontos, mas o Atlético tem 6 vitórias, o Corinthians 4, ou seja, não há como ultrapassar o Atlético Mineiro. Ele pode ultrapassar Inter, Grêmio e Vasco. Primeiro, para passar o Vasco tem que perder. Ou então, até empatar, desde que o Corinthians tire essa desvantagem do saldo. Ele tem um gol negativo a mais em relação ao Vasco da Gama, caso o Vasco empatar. Provavelmente ele ganhando o jogo já iguala a situação. O Grêmio tem -1, ele tem -4, ou seja, são 3 gols de diferença do saldo para o Grêmio. E para o Inter, são 5 gols de diferença do saldo. É isso mesmo? E o Vasco recebe o Bragantino, como você disse agora há pouco.
3: Exatamente. O Corinthians só consegue chegar até a 13ª colocação, como você bem colocou, Zé. Só pode ultrapassar Vasco da Gama, Grêmio e Internacional. O Vasco, neste momento, é o 15º colocado, tem 20 pontos. Se ele perder, o Corinthians, com uma vitória, já ultrapassa pela matemática básica. Se o Vasco empatar o jogo, o Corinthians precisa vencer por 2 gols de diferença, que aí... Exatamente, se ele igualar em saldo de gols também não adianta, porque o Corinthians tem menos gols marcados. O Corinthians vive um problema não só com o saldo de gols, mas também com os gols marcados. Porque, por exemplo, numa hipótese aqui também, que a gente está falando de o Corinthians ganhar posições, mas se o Corinthians perder o jogo de hoje, ele volta para o Z4, não só pelo saldo de gols, que pode ficar igual ou pior com relação ao Santos, mas se ele ficar igualado ao do Santos, o saldo de gols do Corinthians ficaria -5, mas os gols marcados do Corinthians, o Corinthians tem apenas 14 gols. E o Santos, na pindaíba que está o Santos tem 23. E por isso que o Santos está no Z4 neste momento pelo saldo de gols, mas se o Corinthians perder o jogo por 1-0, que seja, e o saldo ficar igualado, o Santos, por ter um saldo de um gols marcados melhor com relação ao Corinthians, o Santos ganha a posição. Portanto, o saldo de gols é importante para o Corinthians ganhar posições, mas também para perder a posição caso seja derrotado, porque neste momento o Corinthians tem gols marcados muito abaixo. Só lembrando então, Corinthians 16º com saldo menos 4 e 18 pontos, 17º Santos 18 pontos e saldo menos 5. O Vasco tem 20 pontos, saldo menos 3, o Internacional e o Grêmio tem 21 pontos cada um, o Inter saldo positivo 1 e o Grêmio tem saldo negativo 1. Portanto, Corinthians vencendo de 3-0, ganha a posição, aliás, por 4-0 ele ganha a posição do Grêmio e ganhando de 6-0, uma hipótese, se ganhar de 6-0, aí ele ganha a posição do Internacional.
4: Tenho certeza que o torcedor já ficaria muito satisfeito com uma vitória mesmo por um gol de diferença.
3: De 0-0.
4: O Atlético é mais fácil. Se empatar, ganha uma posição do Vitória e se vencer, pega aquele elevador e vai lá pro 6º lugar, porque aí ele supera em número de pontos um monte de time aqui. Tá em 12º, ele se supera. Se ganhar, Vitória, Botafogo, Cruzeiro, Coritiba, Bahia, Bragantino, dependendo do resultado de Bragantino e Vasco da Gama, evidentemente. E tem o Coritiba amanhã também, mas pelo menos
3: e o Bahia
4: hoje,
3: também.
4: E Bahia também. Mas que joga, que será o adversário amanhã do Coritiba. Depende desse jogo amanhã, claro. Mas hoje ele pode ir lá para 6º ou 7º na classificação do Campeonato Brasileiro.
3: Pode acontecer com ele o que aconteceu com o seu maior rival, o Cruzeiro, que neste momento é o 9º colocado. Mas ele é o 9º colocado porque venceu hoje. Porque antes da vitória de hoje, o Cruzeiro era o 15º colocado. Então, neste momento, a distância é muito curta entre as equipes neste Campeonato Brasileiro. Uma vitória adianta muito. Galo vencendo, chega à 6ª colocação. Cruzeiro venceu, saiu da 15ª, pegou elevador, vai para a 9ª colocação.
4: Muito bem, vamos para aquele break. Voltamos com Daniel Lian, trazendo mais de Corinthians e Atlético Mineiro. O Lian vai trazer as escalações de Corinthians e Galo já, porque às 18h30 a bola vai rolar em Itaquera. E pela Jovem Pan, se tem bola rolando, a emoção do futebol está no ar.
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0: obrigado pela audiência. Jogo importante na Arena Corinthians em Itaquera. Dentro de minutos rola a bola. Tem Corinthians e Atlético Mineiro. Corinthians do Fernando Diniz, o Atlético Mineiro de Eduardo Domingues. Equipes prontas, escaladas. O Linha vai confirmar as equipes dentro de instantes. Vampeta, o Galo não faz uma boa campanha. Principal reclamação da torcida do momento aí é que fora de casa o Galo não consegue pontuar legal, né? E o Corinthians, pelo contrário, parece que se ajeitou, né? Jogando dentro de casa, tem conquistado pontos importantes e hoje fundamental essa vitória para o Corinthians contra o Atlético Mineiro. A vitória é fundamental para os dois, né? Mas para o Corinthians me parece que ainda mais, Mampi.
1: Você vê, né, Zé? Você acabou de, você e o Pedro aí, fazer a tabela toda ali, muito bem feito. Imagina só, se o Corinthians não ganha o jogo de hoje e as outras equipes ganham, o Corinthians já fica a duas rodadas de sair de zona de rebaixamento. Saiu por causa de um gol, o Santos ontem perdeu para o Grêmio, então é bom hoje ter um resultado positivo em Itaquera, porque daqui a pouco vem aí, semana que vem, a última rodada, e depois de 40 dias volta a jogar pelo Campeonato Brasileiro por causa da parada da Copa, e não é bom você ficar 40 dias ali mesmo tendo jogo na zona de rebaixamento, né?
0: Tem razão, Vampeta. Daniel Lian, tudo pronto? Vamos escalar Corinthians e Atlético, Lian.
2: Vamos sim, José Manuel, já escaladas as equipes pelos dois treinadores.
0: Meus amigos, vamos escalar o Coringão. Você ligado, conectado comigo em todo o Brasil, Jovem Pan São Paulo FM 100,9, Jovem Pan News do país inteiro, no YouTube, Jovem Pan Esportes. A Jovem Pan escala o Corinthians pra você.
3: Salve o Corinthians, o campeão dos campeões.
0: O Coringão, hein? Olha o sorriso do Vampeta aqui. Atenção, Brasil, vamos escalar o Corinthians com mais um grande corintiano. Vai lá, Daniel Lian.
2: Ah, meu caro José Manuel de Barros, o Esporte Clube Corinthians Paulista para tentar mais uma vitória no Campeonato Brasileiro. Aliás, são poucas até agora, né? Precisa melhorar esta campanha. E para isto, o técnico Fernando Diniz tem seus comandados. Com Hugo Souza, está frustrado porque não foi para a seleção brasileira, mas vai defender a meta corintiana hoje por aqui. É o goleiro número 1. Mateuzinho na ala direita, veste a número 2. O miolo de zaga, com o retorno de Gabriel Paulista. Este tem a número 3. Gustavo Henrique ao seu lado, veste a número 13. E fechando a linha defensiva do timão, Matheus Bidu com a número 21. O meio-campo é formado por Ranieri com a número 14. Breno Bidon, número 7. O André tem a 49. A cabeça pensante do Esporte Clube Corinthians Paulista, Rodrigo Garro com a camisa de número 8. E aí, o poderio de fogo lá na frente. Lingardi com a número 77. E Yuri Alberto com a camisa de número 9. Estes os 11 titulares do técnico Fernando Diniz, que tem ao seu lado no banco de reservas. Cauê com a 51. André Ramalho, número 5. E ele voltou, está no banco. Memphis Depay, o holandês, com a número 10. Pedro Raul, número 18. Carrillo, número 19. O Pedro Milans é o número 20. Matheus Pereira, com a 23. Fabrício Andilheri, 26. Alan, número 29. Caio César, com a 37. Labiade, número 52. E fechando o banco de reservas do Alvinegro da capital paulista, Dieguinho com a número 61. Está prontinho o time do técnico Fernando Diniz, José Manuel.
0: Escalado, confirmado, Coringão, que pisa no gramado da Arena Corinthians. Daqui a pouco rola a bola em Itaquera. E agora, torcedor do Galo, torcedor do Galão da Baça, a Jovem Pan escala o Atlético Mineiro para você. Escalando, confirmando o Galo, também você, Daniel Lian.
2: O Galo forte vingador, Clube Atlético Mineiro, vai para a tentativa de mais uma vitória, engatar uma sequência de vitórias no campeonato, vem de vitória contra o Mirassol e com isto vai a campo com Everson, o goleiro número 22. Na ala direita, Natanael veste a número 2, o miolo de zaga, formado por Juan Tressoldi com a número 4, Júnior Alonso, número 6. Na ala esquerda, o Renan Lodi tem a número 13. E o meio campo do Galo Mineiro com o Alan Franco, número 21, Maicon, ex-Corinthians, é o número 8. Retornando à equipe, o Vitor Hugo tem a camisa de número 30. Aí, mais pra frente, o Bernard com a número 11, Coelho, número 28. E Cacierra fechando os 11 titulares com a camisa de número 9. No banco de reservas, o técnico Eduardo Domingues tem o Delfim com a número 1, Alexander, número 5, Lianco, número 13, Vitor Hugo, número 14, Reinier, número 19. Tem ainda o Pérez com a 25, Preciado, 23, Minda, 27, Cauã Soares com a 29, Pacini, número 36, o Cissé tem a número 39. E fechando o banco de reservas do Galo Mineiro, o Dudu, ex-Palmeiras, já jogou muito já contra o Corinthians. É o camisa de número 92. Está prontinho o time de Minas Gerais, José Manuel.
0: Muito obrigado, meu caro Daniel Lian, confirmando também o Atlético. Agora a arbitragem do jogo, Lian.
2: Árbitro da partida, vem do Rio Grande do Sul, é o senhor Rafael Rodrigo Klein. Auxiliar número 1, também de lá, Rafael da Silva Alves. Já o auxiliar número 2, ou a auxiliar número 2, vem de longe, lá da região norte do Amazonas, ou Amazonas, terra bonita, Aniquese Gomes de Sá. O quarto árbitro é de Santa Catarina, Gustavo Ervino Bauerman. Já no VAR, esse é do estado vizinho, aqui do Rio de Janeiro, Paulo Renato Moreira da Silva Coelho. Esses vão arbitrar Clube Atlético Mineiro e Corinthians.
0: Muito bem, velho Vamp, confirmado o Corinthians, confirmado o Atlético Mineiro. O que faltou dizer antes da bola rolar nas escalações, você viu aí. A volta do holandês para o banco de reservas do Esporte Clube Corinthians Paulista.
1: Zé, você pega os campeonatos europeus, né? Praticamente todos terminados nesse final de semana, né? Os campeões aí, alemão, na Alemanha, Bahia, em Portugal, Porto, na Espanha, o Barcelona, na França, Paris Saint-Germain, o Arsenal, o PSV, campeão holandês. E aí o Depay volta agora. Está na pré-lista, vai estar na lista oficial, titular da seleção holandesa. Né? Tem essa semana aí, eu acho que ele não vai se expor. A gente viu que vários jogadores importantes se machucaram para ir à Copa do Mundo. E o holandês voltando hoje vai ficar aí na tranquilidade. Mas o Corinthians precisa ganhar o jogo. O Corinthians precisa ganhar o jogo, sair dessa zona incômoda e tentar somar o ponto ao máximo. E depois pensar no Depay, se depois da Copa, ou se durante a Copa se negocia para...
0: O Koeman não falou que ele precisava jogar para ser chamado?
1: O Koeman deu, graças a Deus, que ele está se jogando, que ele chega descansado e faz uma mini pré-temporada. Só
0: e de Holanda você entende, né, Vamp?
1: Já.
0: Você ainda tem contato com a galera lá?
1: Real, já.
4: Está vendo? Lá você jogava?
1: Já, real.
4: Pô, bacana, cara. Ah, legal, você aprendeu então holandês, mas não jogava muito, né, verdade?
1: Mas eu aprendi holandês quando eu jogava aqui no Brasil, lá no Sul.
0: Esses dois ficam se provocando lá no todo
1: sul,
0: jogo.
1: Lá no sul, tem bastante holandesas.
0: Muito bem, e aí, Vampeta?
1: Então, o Corinthians tem que sair dessa zona incômoda, né? O Depay está aí e ele vai resolver a situação de renovação durante a Copa do Mundo.
0: Saída para o Corinthians. Daniel Lian, está tudo pronto, Lian?
2: Está tudo pronto, tudo pronto. O árbitro já ajeita o seu cronômetro e quem ajeita também o seu cronômetro para iniciar a transmissão é ele, José Manuel de Barro.
0: Opa! Vou disparar meu cronômetro assim que o árbitro apitar na Arena Corinthians em Itaquera. Meus amigos, saída para o Esporte Clube Corinthians Paulista. Corinthians, camisas brancas, calções pretos, meias brancas. Apita o árbitro. Bola rolando em Itaquera.
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0: O Galo com a camisa listrada, calções brancos e meias pretas. Tentativa do Corinthians, responde o Atlético. A bola saiu, vai para a lateral. Arremesso para o Galo fazer a cobrança. Pertinho da linha divisória, comecinho de partida. Em Itaquera, Corinthians e Atlético Mineiro, 17ª rodada do Campeonato Brasileiro. Lateral do campo defensivo, lado direito. Vai para a cobrança, Natanael recebe de volta. Tenta um passe mais à frente, colocou aqui da meia direita. Tenta a partida, Vitor Hugo. Derrubado pelo Lingard. É falta, aponta o árbitro. No campo de ataque já para o Galo fazer a cobrança. É comecinho de jogo. Jogo promete nesse finalzão de domingo, meus amigos. Na falta cobrada, batendo para trás, Natanael larga a bola aqui do campo defensivo. Vem com o Juan Tresaldi, larga a bola aqui do meio campo. Inversão de jogada do Maicon, meteu bola aqui pro lado esquerdo. Chega para fazer o corte, Mateuzinho. Manda para o campo de ataque, recupera o Atlético Mineiro. Daqui atrás vem Júnior Alonso, bola no meio pro Maicon. Lançou pro campo de ataque, Cacerra partiu aqui na esquerda, vai o colombiano. Gabriel Paulista tira, deu rebote aqui na esquerda. Chegou Bernardo pro domínio, ajeitou pro Renan Lodi. Dominou a bola, escapuliu, ele ficou com ela assim mesmo. Ajeitou mais atrás, coloca pertinho do meu campo. Vem para fazer o domínio, vem carregando agora Júnior Alonso. Recolheu o paraguaio, dá um tapinha nela, volta um pouco mais, entregando pro Juan. O Andressol de lateralmente com o Natanael. Vai na pressão de Jesse Lingard. Voltou na entrada da grande área. Everson de pé direito do espaço, levanta para o ataque. Subiu, Mateuzinho escorou de cabeça do meio. Gustavo Henrique chegou também de cabeça. Volta a bola do goleiro Hugo Souza. O Hugo Souza tem pressa, já sai jogando. Larga a bola do lado esquerdo do campo, Matheus Bidu. Sinal já marcou. Primeiro minuto de bola rolando. Lá vem pro jogo Corinthians. Bidu ajeitou mais atrás. Gustavo Henrique devolve. Bidu dominou na esquerda, canhota nela. Levanta pro meio do gramado. Tentativa do Garro. O Andressol de cortou de cabeça, cai do meio. Alan Franco toca do lado, entrega pro Maicon. Cria do Corinthians, né? Teve muita identificação com a torcida do Corinthians aqui do campo defensivo. Trabalhando bola. Vem Alonso, largou da esquerda pro Renan Lodi. Volta no Alonso, lado direito Juan. Juan Tresaldi de pé direito, lança a bola comprida do campo de ataque. Aqui na direita Coelho, ele partiu na velocidade. O Bidu acompanhou e a bola foi muito forte, saiu. Linha de fundo, tiro de meta pro Corinthians bater. 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
0: Lá vem pro campo de ataque, travando com o Edio da direita. Passou pela marcação, tentou mais à frente pro Vitor Hugo. Estica, aperta, corta. Gustavo Henrique largou da esquerda, Garro pro Lingard. Na ponta outra vez pro Garro. Evitou a saída pra lateral. Uma finta espetacular do marcador Natanael. Usa o braço esquerdo e faz a falta. Na ponta esquerda é falta pro Corinthians fazer a cobrança. Olha o Coringão aí, Daniel Lian.
2: Ah, chegando aqui pelo lado esquerdo do campo de ataque. Aí o Natanael não teve alternativa a não ser fazer a falta. Falta marcada pelo lado esquerdo. Vai ali conversar com o Rodrigo Garro. O Garro tá na cobrança, né? Ele é o homem da bola parada. E o Yuri Alberto falou: toca pra mim. Já pediu a bola o Yuri Alberto. Vem bola na área do Galo Mineiro.
0: Prepara a cobrança de falta aqui na esquerda. Rodrigo Garro vai levantar da grande área. Gustavo Henrique é sempre o homem da bola. Gabriel Paulista se mexe aqui da grande área também. O André que tem boa estatura também na boca do gol do Clube Atlético Mineiro. E o Yuri Alberto tá lá falando algo no ouvido do Ranieri, que também é bom de cabeça. O outro vai autorizar. Lá vem levantamento de bola para a boca do gol. Estamos com quase quatro minutos. Primeiro tempo. Na bola parada, tenta o Corinthians abrir o placar. Partiu o Garro, levantou o segundo pau, subiu para tirar aqui atrás, afasta Juan Tresaldi, deu rebote aqui no lado direito Mateuzinho. Mateuzinho voltando pro Bidu, abriu da direita Mateuzinho de novo, vem carregando pé direito, lançou na entrada da grande área. Gustavo Henrique, André do pivô, atenção, Yuri Alberto da direita, Gustavo Henrique bateu cruzado para fora. O centroavante Gustavo Henrique finalizou de pé direito, passou pertinho da trave, foi pela linha de fundo. Boa trama ofensiva do Corinthians, quase. Que assistência do Yuri Alberto, Elian.
2: Uma belíssima assistência do camisa de número 9 da equipe do Corinthians. Viu ali o Gustavo Henrique entrando pelo lado direito da grande área. Ele chutou cruzado, fez as vezes de atacante. Passou próximo ao poste direito do Everson. E aí pela linha de fundo, tiro de meta pro Galo.
0: Vampeta, que lance bonito, Vampeta, quase o Corinthians abriu o placar.
1: Quase lei do ex também, né? Gustavo Henrique já jogou na frente do Lazar.
0: Atenção, lá vem Coelho partindo para o contra-ataque. O Galo domina, ele vai para a entrada da grande área. Volta, Ranieri. Divide e recua pro Hugo Souza. Quer completar, Vamp?
1: É, uma bela jogada. Ele que vem fazendo gol, atirando do Corinthians. vem fazendo uma temporada muito bom, Gustavo Henrique.
0: Lá vem pro jogo, aqui do campo defensivo, Gabriel Paulista. Aperta ali a marcação, o Atlético Mineiro com Vitor Hugo. Bola do Gabriel Paulista, voltando para o Hugo Souza. Hugo Souza no meio, entrega pro Dersi Linger. Dá um tapa na bola, de primeira da esquerda, Ranieri. Ranieri dominou, vem levando. Olha a marcação, chegou escorregando o Coelho. Inverteu o jogo pro lado direito. Procurando, encontrando o Mateuzinho. Mata do peito, põe no chão. Renan Lodge aperta. Ele volta aqui na grande área, Gabriel Paulista domina. Adianta a marcação, Galo. Solta na direita, Gabriel, pro Mateuzinho. Tentou ir Alberto, e Alberto dividiu, sobrou no meio, lá vem pro domínio, agora Bidon, inverteu um bolão da esquerda pro Bidu, partiu da velocidade, vai pra entrada da grande área, cruzou pra boca do gol, corta a zaga do Atlético, tira aqui atrás de qualquer maneira, afasta Juan, manda a bola pra fora do gramado, lateral cobrado pelo Corinthians, Bidu soltando pro Rodrigo Garro, Garro dominou, lá vem o argentino, ajeita um pouco mais atrás, Aniele dominou, tem Bidon pelo meio pedindo, ele prefere soltar a bola pro Garro outra vez, voltou errado, passou pelo Gustavo Henrique, e vem Cacerra na velocidade, chegou na entrada da grande área, deu breque, segurou, levou, tentou o espaço para bater, abriu da direita, fechou Vitor Hugo, vai cruzar, bote do Ranieri. Cacerra poderia ter finalizado, demorou demais, corta a zaga do Corinthians, tenta a partida para o ataque, agora o Corinthians, lado esquerdo Ranieri, Ranieri tocou no meio, entrega para o Jesse Linger, devolve a bola com Ranieri, ajeita mais atrás, então cadencia, soltando para o Garro, mais à frente, Ranieri trocando figurinhas com Garro, canhota nela, meteu na ponta esquerda, vai virar o Alberto, ele é contra dois marcadores, tentou puxar, passou espetacularmente pelo primeiro, chegou na linha de fundo, parou, segurou, vem marcação, ele tenta espaço para o cruzamento, ainda levando o Alberto, pé direito nela, prefere voltar, recua aqui do meio campo para o Ranieri, Ranieri da esquerda, Jesse Linger, avançou, vai para a entrada da grande área, Linger, largou na esquerda, o Alberto chegou na linha de fundo, vai cruzar, bateu na zaga, corta aqui atrás, jogadores do Corinthians levantam o braço, pedindo um toque de mão, quatro confirma apenas escanteio, Daniel Lian.
2: Reclamou por ali o Yuri Alberto, o árbitro estava próximo à jogada, não marcou nada. Apenas escanteio pelo lado esquerdo, Rodrigo Garro vem para a batida.
0: Não foi nada mesmo, escanteio vai ser cobrado, olha o Corinthians aqui. Rodrigo Garro vai para a cobrança do escanteio, 7 minutos do primeiro tempo. Itaquera, 0-0, Corinthians e Atlético Mineiro. Bola rolando pelo Campeonato Brasileiro, bola rolando na Jovem Pan. Garro partiu, levantou, segundo pau, vai subir Gabriel Paulista, escorou, bateu na zaga, sobrou na área, vem André. Aperta a marcação, bola volta. O Bidu tentava a arbitragem, já parou para marcar impedimento. Parou, parou, parou. 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
0: Vampeta, começo de jogo, tá animado, hein? Tá bom jogo,
1: Vampeta? Animado, o Corinthians chegando, indo para cima, já criou uma grande chance ali com o Gustavo Henrique. E o Galo tentando contra-ataque com o Coelho, né?
0: Lá vem o Atlético tentando ser para o jogo aqui do campo defensivo, ali na pequena área, Júnior Alonso tem do lado direito o posicionamento do Juan Tressaldi, ele trabalha antes com o goleiro Everson, que de pé direito bate, levanta aqui para o lado esquerdo, Bernard chegou para fazer o domínio, aperta Mateuzinho, a bola volta com o Renan Lodge, levantou aqui para o meio campo, Cacerra, escuro na marcação, toca do lado, Vitor Hugo de primeira, abriu da direita, Coelho, vem Atlético, vem para a entrada da grande área, Coelho levou, vai cruzar, levantou para o Cacerra, passou, corta Mateuzinho, ela cai na entrada da grande área, vem Bruno Bidon para completar de cabeça, sobra do meio Yuri Alberto, Yuri Alberto de letra, ajeita a bola no Rodrigo Garro, ele parte aqui pelo meio campo, olha o Yuri Alberto partindo aqui pela esquerda, pode lançar, tenta o passe pro Linga, ali errou, dá de presente pro Coelho, já vez do Atlético, avança Coelho aqui pela direita, é puxado pelo Garro, que diz que não fez nada, mas o outro pegou a falta e o Coelho cobra cartão amarelo que parece que não vem, Daniel Lian.
2: O árbitro foi econômico nessa. Poderia realmente ter sobrado o cartão amarelo ali para o Rodrigo Garro. A falta foi por trás, mas o árbitro mandou seguir. O Maicon está ali na bola. Vem ali, chumbo para a área do Corinthians.
0: Grande abraço a você ligado, conectado comigo no futebol da Jovem Pan. Obrigado, Brasil, pelo carinho, obrigado pela audiência. Corinthians e Atlético Mineiro. O placar é de 0-0 em Itaquera. Na bola parada, prepara Maicon, a cobrança aqui do lado direito. Quem mais está ali? O Natanael? Bernard. Levantando o braço, Bernard. Vai pintar levantamento para a boca do gol. Atenção, autorizado. Partiu, levantou, Bernard. Bola tocada para o gol, para fora! Incrível! No cruzamento, a zaga não tirou, Coelho entrou para finalizar de frente, de frente, de frente pro gol. Perde a chance e manda para fora, Daniel Lian.
2: Uma chance claríssima, quase ali na pequena área. Tava livrinho, chutou para fora. Tiro de meta já batido.
0: Lá vem dominando o Atlético do campo defensivo. Apertou Corinthians. Lingard tomou, largou no meio. Garro abriu da esquerda outra vez. Lingard para cima da marcação. Largou na área. Garro chegou. Vai cruzar. Pisou na bola e se atrapalhou. Sai com bola e tudo. Assim não, hein, Daniel Lian?
2: Ah, esqueceu a bola, né, Zé? Não pode esquecer da pelota. Tem que tratar ela com carinho. Tiro de meta de graça para o Galo Mineiro.
0: Grande abraço a você que está ligado, conectado comigo no Futebol da Pan. 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Vamos aproveitar e girar. Atenção, meus amigos, estamos conferindo o tempo e placar de jogo no Campeonato Brasileiro. Chegando a 11 minutos, primeiro tempo em Itaquera. No placar da Pan, Corinthians 0, Atlético Mineiro 0, PH.
4: E mais cedo tivemos duas partidas pelo Campeonato Brasileiro, às 4 horas da tarde. O Cruzeiro bateu a Chapecoense em casa por 2-1 e quem venceu fora de casa foi o Atlético Paranaense. De virada, venceu o Remo por 2-1.
0: A vitória do Furacão aí colocou o time paranaense no G4, né, PH?
4: Ultrapassando o São Paulo na tabela. São Paulo em queda livre, agora é o quinto colocado. O Atlético Paranaense vencendo, chegou a 27 pontos, é o quarto colocado. Tem 3 pontos a menos com relação ao Fluminense e agora tem 11 pontos a menos com relação ao líder, o Palmeiras.
0: Lá vem dominando bola no campo defensivo, o Atlético Dino, Maicon recorre e tentou inverter para o lado esquerdo do campo. Lançamento lá na ponta esquerda. Chegou para fazer o domínio do Reno Norte, do peito no chão, ajeitou mais atrás. Coloca a bola no meio, vem partindo para o ataque agora Alan Franco. Alan Franco ajeitou, lado esquerdo outra vez Lodi voltando pro Alonso do meio, larga a bola, lá vem pro campo de ataque trabalhando, tentativa do Maicon, soltou pela minha esquerda Cacierra, lateralmente aqui da direita faz o passe, parte pro campo ofensivo, lá vem Atlético Mineiro, ponta direita Coelho dominou, ajeitou mais atrás, colocou na meia Vitor Hugo rola aqui do meio campo, vem levando então, carregando o Maicon tentou na direita, outra vez no toque de bola pro Vitor Hugo, tenta o passe à frente, bateu no braço do corintiano, o atroveu e marcou falta, é falta pro Galo fazer a cobrança, meia direita, campo de ataque Daniel Lian.
2: É, e quase no mesmo lugar de onde foi a última falta a favor do Galo Mineiro. De novo o Bernard e também o Maicon ali na bola, vem novamente cruzamento. Os jogadores do Corinthians nem reclamaram da marcação, Zé.
0: Na bola parada, lá vem Clube Atlético Mineiro, lá vem o Galo. Aqui pela linha direita, Bernard ajeita para o cruzamento de pé direito. Maicon também está posicionado. Estão dando pinta que não vem finalização direto a gol. Partiu, Bernard levantou o primeiro pau. Chega Bidu para fazer o corte. Lingard brigou com o peito, tentou ajeitar mais atrás. Yuri Alberto de cabeça com o Garro, devolveu para o Yuri Alberto. Partiu Lingard pela esquerda. Yuri Alberto tentou levar sozinho. Tentou passar pelo Bernard, não passou. Aí vem brigando pela posse de bola, Garro. Melhor ainda para o Bernard, a bola saiu. No último toque do Lingard, do Jesse Lingard, ela foi para fora do gramado, é lateral. Velho Vamp, 13 minutos, primeiro tempo em Itaquera. Corinthians e Atlético 0-0. Qual é a do jogo, Vampeta?
1: Zé, se você prestar atenção, né, vários jogadores escorregam em Itaquera, né, no começo do jogo. Itaquera que tem, para mim, o melhor gramado do Campeonato Brasileiro. E molha antes do jogo, e o tempo está aqui em São Paulo com aquela garoa. Então, muitos jogadores escorregando no jogo.
0: Esse gramado aí, mais de 90% de grama natural e tem um percentual pequeno de grama sintética, né? E é um gramado maravilhoso, sem dúvida. Acho que o melhor do futebol brasileiro, sem dúvida alguma. 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
0: Vem Galo pro campo de ataque na direita. Vitor Hugo tentou, vai invadir, tira a zaga. Ele fica caído. Contra-ataque, cai o Alberto. A turma da seguir tá valendo tudo. A sobra para o Atlético do campo defensivo. Um tressalde do meu campo. Faz o passe do Maicon. Pisou na bola, levantou a cabeça. Vai pro lançamento. Vai pra bola comprida. Aqui na ponta esquerda, lançamento pro Lodi. Chegou, dominou no fundo. Cruzou pra boca do gol. Bernard dominou, tentou girar, caiu na área, quatro, faz sinal que não foi nada, tira aqui dentro, corta de qualquer maneira, Gabriel Paulista, voltou vem Júnior Alonso, abre na ponta esquerda Mateuzinho no peito, depois no chão, chega pro corte, lança do meio do gramado, antecipou outra vez, Maicon ganhou do Garro, abriu na ponta esquerda, chegou Bernard, voltou pro Renan Lodi, tenta a proteção, caiu, o Corinthians brigou, recuperou a bola, mas arbitragem, marca falta do Bidon, que não se conforma, olha pro céu, segura a bola, falta marcada, é pro Galo bater aqui na ponta esquerda, Lian.
2: É, mas aí não tem o que reclamar. E na jogada anterior, o Bernard ficou ali, ao invés de continuar com a jogada, foi tentar cavar o pênalti. Aí perdeu uma grande oportunidade. Posse de bola do Galo Mineiro.
0: E lá vem para o ataque, outra vez o Atlético Mineiro. O André Soldi avançou aqui pela meia, chegou, pisou na bola. Tá tudo fechadinho, o Corinthians é o Atlético que se manda para o ataque. A bola da esquerda, Alonso. Alonso pelo meio com Juan. Juan lateralmente chama Natanael. Natanael empurrando aqui no lado direito. Chega Vitor Hugo para o domínio. Vem levando, André chega na marcação. Volta a bola, outra vez Natanael. Devolve na direita, Vitor Hugo dominou. Cacerra se infiltrou. Ele vai tentar o passe, largou agora na linha direita. Vem Bernard, lateralmente com Coelho. Coelho vai cruzar, levantou lá para o segundo pau. Lodi tentou de primeira, bateu na marcação, ele insistiu, dividiu a zaga de novo, pega Hugo Souza. Mateuzinho dividiu na primeira, dividiu na segunda. Hugo Souza esperto vai para a defesa, Daniel Lian.
2: Foi na pressão ali o Atlético Mineiro, jogada perigosa pelo lado esquerdo, estava por ali o Lodi e aí o Hugo Souza foi corajoso. Foi nos pés do jogador do Atlético e fez a defesa. A posse de bola, olha lá, retornou para o Galo a posse de bola. Lateral para a equipe do Clube Atlético Mineiro.
0: Atenção, meus amigos, estamos girando o tempo e placar de jogo no Campeonato Brasileiro. 16 minutos, primeiro tempo em Itaquera. Segura aí que vem Galo. Vitor Hugo largou na boca do gol, tentou a devolução. Bernard chega para cortar a zaga. Cortou mal, voltou mais, abriu na esquerda. Lodi de fora, bateu em cima do Bidon. A bola cai espirrada da ponta esquerda. Chegou para o domínio. Bernard puxou para o meio, vai cruzar. Levantou para a boca do gol. Hugo Souza dá um soco, põe a bola para fora da grande área. Rebote outra vez para o Galo. Pressão do Galo. Itaqueriu, confirmo do placar da Pan. Quase 17, primeiro tempo. Corinthians 0, Atlético Mineiro 0, Sperber.
4: E só lembrando, encerramento da rodada neste domingo, 8:30 da noite, tem Vasco da Gama e Bragantino.
0: Olha o Galo pro campo de ataque, inversão da esquerda para a direita, levantamento, o Coelho fechou para tocar para fora! No levantamento, lá da esquerda, Renan Lodi na direita, Coelho chegou, antecipou, tocou de cabeça, para sorte do Bidu. Ela foi pela linha de fundo, porque o lateral do Corinthians desistiu da marcação, Lian.
2: Desistiu da marcação e deu sorte, viu? O Coelho quase abre o marcador, tá dando sopa aqui o setor defensivo do Corinthians, hein? Precisa ter mais atenção ali na bola. Vem de novo o Corinthians para a tentativa de ir ao campo de ataque.
0: Lá vem outra vez, tentando o Corinthians sair para o jogo do campo defensivo. O Galo marca a pressão, a saída de bola. Já recupera o Atlético, mas volta aqui do meio campo. Com a bola com o Jesse Linger. Jesse Linger com o Ranieri, tentou bater na frente, bateu no marcador. Voltou da esquerda, Matheus Bidu domina. Inverteu da esquerda para a direita, vira tudo, vira para Matheuzinho. Matheuzinho recolhe, bota a bola no gramado. Vem embora, quase 18 minutos do primeiro tempo. Matheuzinho dominou, evitou a marcação, vem levando pelo meio agora. Já volta o Atlético Mineiro. Ele vira para o lado esquerdo, vem se projetando para o ataque. Ranieri ultrapassa a linha divisória. Tem Linger pedido mais à frente. Ele prefere no meio, rola do Breno Bidon. Bidon dominou, dois marcando, voltou no Ranieri. Ranieri pressionado, tem que recuar mais ainda. Deixa para Gustavo Henrique. Se aproxima da divisória, vira o jogo do vira-vira-vira direita. Entrega para o Breno Bidon. Avançou, é o Garro, perdão. Garro dominou, lança mal. Corta o Atlético e vem de novo. Se mandando para o campo de ataque. Bernard na esquerda, solta a bola do Lodi. Lodi ajeitou no meio campo. Vem trabalhando aqui pelo meio. Alan Franco toca do lado, entrega no Michael. Michael na esquerda. Larga a bola para o Alonso. Alonso mais à frente. Chamou Renan Love. Lodi dominou. Bidu, larga a bola aqui do meu campo, vem trocando figurinhas agora com o Lanfranco, voltou no campo defensivo, Vampeta, tô enganado, o Atlético tá melhor que o Corinthians agora?
1: Melhorou, o Atlético coloca mais posse de bola, chegando ali pelo lado esquerdo, atendendo no lado esquerdo e lado direito, Atlético melhor no jogo.
0: Lá vem Galo para o ataque, outra vez Coelho lançado na direita, passou pelo primeiro, passou pelo segundo, passou pelo terceiro, grande jogada, chegou na entrada da grande área, tentou a inversão, bote do André, sobra com Bidu, que sai jogando bonito, larga a bola da esquerda, Jesse Linger ajeitando um pouco mais atrás, larga a bola com Bidon, Bidon dominou, toca do lado, entrega para o Jesse Linger, no meio André, Jesse Linger, perdeu, recuperou o Alan Franco, cruzou para a boca do gol, Gabriel Paulista com o peito, escora para o goleiro, Hugo Souza que vem para ficar com ela, aí que jogo, a larga da direita para o Mateuzinho. Mateuzinho dominou, o Galo não sai aqui do ataque, Vampeta. Quando ele tenta sair para o jogo, o Galo adianta a marcação e dificulta.
1: Adianta, toma a bola e vai chegando ali com o Cleide pelo lado direito.
0: Verdade, rapaz, lá vem para o jogo outra vez o Corinthians do lado esquerdo, vai levando o Breno Bidon, mais à frente de Asselinger, dominou no meio campo, dá um tapa da bola, entrega para o Bidon, tentou forçar com o Bidon na esquerda, chega para fazer o corte Natanael, mandando a bola para fora do gramado. 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
0: Grande abraço a você, ligado, conectado comigo no Futebol da Pan. Lá vem para o campo de ataque, outra vez a equipe do Corinthians. Bola do Ranieri para o Bidu, ajeitou no André. André virou da esquerda para a direita. Mateuzinho vai chegar para fazer o domínio. Coloca a bola no chão, vem levando o Corinthians. Ultrapassa a divisória, placar segue 0-0. Faz tempo que o Corinthians não chega aqui no ataque. Melhora o Galo no jogo. Campo defensivo, Gabriel Paulista, do meio para o Rodrigo Garro. Vem para iniciar a jogada aqui do campo de defesa. Recolhe Garro, inverteu da direita para o lado esquerdo, Gustavo Henrique. Vira atacante, se manda, vai embora. Mais à frente para o Bidu, Ranieri pediu na entrada da grande área. Ele não tocou, ajeitou com Rodrigo Garro. Abre na esquerda, agora desce Lingard. Lingard dominou, vem levando, muito marcado. Tenta fochar pelo meio, ajeitou mais atrás. De novo Gustavo Henrique, dominando pelo Corinthians, que vai para o campo de ataque, levando ainda o time do Corinthians em Itaquera. Na abertura da esquerda chegou Ranieri, Ranieri dominou, pé direito dela, ia falar o time de Parque São Jorge. Bola um pouco atrás, Gustavo Henrique. Vira da esquerda para a direita, lançamento para o Mateuzinho, não tocou, a bola passou, vai para fora do gramado. Lateral de graça para o Atlético Mineiro fazer a cobrança. Corinthians foi um até mais ou menos uns 10 minutos, né, Vamp? E é outro Corinthians depois dos 10 minutos em diante.
1: Começou bem, aí o Atlético foi mostrando o jogo, retomou a qualidade, está roubando bastante bola no meio campo, a gente não consegue acertar os passes. E o André, Zé, que deu até agora, não, o André do Corinthians precisa melhorar, né? Estava jogando muito e deu uma caída muito grande.
0: É, foi até bem no segundo tempo lá em Montevideo, no meio de semana, pela Sul-Americana, mas hoje ainda não conseguiu brilhar, né? São 4 finalizações do Atlético Mineiro, uma do Corinthians. Vem Galo outra vez, virada da esquerda para a direita. Coelho levantou para a grande área, para ninguém. Tentou chegar o colombiano Casierra, bola passa por ele, vai para fora. Tiro de meta para o Corinthians, bater, Lian.
2: Aí ficou fácil, bateu ali sem direção, ficou fácil ali para o Gol Souza, que apenas acompanhou a saída da bola. Tiro de meta para o Corinthians bater.
0: Grande abraço a você que está ligado aqui no Futebol Jovem Pan. Obrigado, Brasil. 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Dominando no campo defensivo, recolhe Renan Lodge. Volta a bola no goleiro Everson. Everson virou na direita, Natanael. Essa liberdade que o Galo tem, o Corinthians não tem para sair jogando. Vem o Galo dominando. Aí o Jesse Lingard resolveu pressionar. Aí o Natanael voltou na entrada da grande área. Juan Tresoldi recuando para o Everson. O Garro tentou chegar na pressão. Pé direito nela. Mandou para fora do gramado. Reclamei. O Corinthians deu uma apertada ali. E o Galo se virou com o Everson batendo errado para fora do gramado. Sinal da Panta marcando metade do primeiro tempo. 0-0 para placar do jogo. Daqui a pouco o intervalo inteligente diferente na Pan com o mestre Vanderlei Nogueira. E aqui vem Ranieri. Largou da esquerda. Bonito toque do Garro. No meio Bidu. Partiu. O Iroberto vai para a grande área pedindo, rolou para a entrada da área, chegou batendo, Bidu pro gol, para fora, passa a bola, a esquerda vai para a linha de fundo, ele pegou mal, mas depois de algum tempo o Corinthians finalizou. Daniel Lian,
2: finalmente voltou para o campo de ataque o Corinthians, e aí teve liberdade ali para o chute, foi ali próximo à meia lua, mas sem direção. Tiro de meta, o Atlético Mineiro vai para a cobrança.
0: É, agora são 4 finalizações, a 2 para o Atlético Mineiro, né? Posse de bola tá bem equilibrado, né? 51 Corinthians, 49 Atlético Mineiro. No gol, ninguém ainda acertou ali. A bola dominada pelo Everson, aqui perto da pequena área, larga a bola na esquerda, Júnior Alonso de canhota, despacha, levanta a bola para o ataque da esquerda, vai chegar para domínio Coelho livrou-se da marcação, arrancou na ponta esquerda, olhou na área, pode cruzar, tá chegando Casierra na direita, Vitor Hugo, ele segura, prende, tá na entrada da área, cruzou no segundo pau, forte demais, muito por cima, não deu pro Vitor Hugo, a bola vai embora pela linha de fundo, tiro de meta para o Corinthians, mas é o Galo chegando de novo, Lian.
2: É, chegou de novo o Atlético Mineiro, aí a bola acabou indo pela linha de fundo, agora tá ali o Hugo Souza, né, tá batendo boca ali com o pessoal e tá falando para os caras, vai para frente, não quero mais saber de tocar a bola por aqui não, vai quebrar a bola o goleiro do Corinthians.
0: Meus amigos, estamos com 24 minutos e meio. Primeiro. meio do tempo de jogo em Itaquera, tenta o Corinthians. Lançamento para ninguém. De graça para o sistema defensivo do Atlético. Então domina Renan Lodi, solta a bola da esquerda. Bernard. Bernard vem buscar jogo do campo defensivo. Encara a marcação, para, prende, pé direito. Volta a bola aqui da entrada da grande área. Recolhe Júnior Alonso aqui do campo defensivo. Vamos chegar a 25 já já. 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
0: É, Vampeta, acho que o torcedor já começa a se preocupar. Corinthians não consegue se impor diante do Galo em Itaquera.
1: É, o meio-campo do Galo com o Vitor Hugo, o Frank e o Maicon tá deitando e rolando, né? Precisa mais o André participar, o Galo também, o Bidon sobrecarregado.
0: Muito bem, meus amigos. Estamos girando. Tempo e placar de jogo no Campeonato Brasileiro. 25 minutos e meio. Primeiro tempo na Arena Corinthians em Itaquera. Brasileirão 2026 no placar Jovem Pan. Corinthians 0, Atlético Mineiro também 0.
4: E só lembrando, Zé, com este empate parcial, Corinthians permanece na 16ª colocação, tem 19 pontos. Um ponto a mais com relação ao Santos, 17º colocado com 18 pontos. O Galo ganha uma posição, vai para a 11ª colocação, tem 22 pontos.
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0: Obrigado, obrigado pelo carinho, obrigado pela audiência. Valeu, Brasil! Corinthians que tem, enfrenta a Platense na quarta-feira e, antes da parada, visita o Grêmio. Ou seja, é bom ganhar hoje, porque lá encarar o Grêmio lá não é fácil, não. Não estou dizendo que não dá para ganhar, mas é duro jogar. O Grêmio que ganhou do Santos ontem, 3-2.
4: Vai Corinthians, Zé. Vai Corinthians.
0: Ah, é?
4: Vai
0: Quando Corinthians. Vai Corinthians aí, PH?

0: grande opção do Corinthians para essa partida, né? Se a coisa apertar, pode chamar o homem aí de Copa do Mundo.
1: É, e um cara também que fez um bom jogo lá em Montevidéu no meio de semana, está no banco de reservas também, né? E é opção, que é o Labiade. Bola levantada para o ataque do Galo. Jogada a bola lá para a boca do gol. Não foi Cacerra. Sai o Souza da marca do pênalti para ficar com ela. Larga a bola ainda aqui na entrada da grande área. Gabriel Paulista. Gabriel Paulista do meio fez o passe. Breno Bidum vem para fazer o domínio. Toca do lado. Entrega para o Jesse Lingard. Lingard domina. Tenta levar aqui pelo lado esquerdo. Vem conduzindo. Parou. Pisou na bola. Toca do lado. Entrega outra vez para o Breno Bidum aqui do meio campo. Lateralmente no Rodrigo Garro, vai pra finta, passa a bola, ele fica, é falta, marca o árbitro Ranieri a cobrar com pressa. Chegou o Bernard, impediu essa cobrança rápida, a falta será cobrada pelo Corinthians, faltando 17 minutos para terminar o primeiro tempo. Já já um intervalo inteligente, diferente da Pan com Vanderlei Nogueira. Aqui vem Garro, lançou na esquerda pro André. André deixa a bola passar, ela cai com Bidu. Bidu dominou, rolou no meio, Jesse Lingard, pé direito, bateu, desviou na marcação e foi pra fora. Vai pela linha de fundo. Escanteio para o Corinthians bater na esquerda, Lian.
0: Na tentativa do Lingard. Aí o Everson se esticou todo, tentou evitar a saída, não conseguiu. Escanteio, vem Corinthians, Garro na bola.
1: Rodrigo Garro para a cobrança do escanteio. Vai levantar a bola para a boca do gol. Lá vem cruzamento de bola do Garro aqui para a grande área. Vai o capitão do Corinthians. 0-0. 0-0 para placar do jogo em Itaquera. Autorizado. Garro partiu, levantou o primeiro pau. Chega para fazer o corte. Afasta Coelho. Deu rebote. Agora Bidu da esquerda. Garro. Garro dominou. Tentou fugir da marcação. Coelho não dá espaço. Ainda levando camisa 8 do Corinthians. Rola a bola aqui pelo meio campo. Recolheu. Vem trabalhando o Mateuzinho. Devolveu da esquerda. Jesse Lingard na ponta esquerda. Pro Bidu, tentou envolver a marcação, chega Natanael, na dividida, a bola saiu, vai pela linha de fundo. Vamos ver o que o árbitro marcou, o que o juizão deu aí, deu falta, Daniel Lian?
0: Ele acabou dando falta, viu, Zé, porque se fosse ali para disputa de escanteio ou tiro de meta, seria escanteio, mas o árbitro optou ali pela falta para o Clube Atlético Mineiro. Vai para a cobrança o time de Minas Gerais.
1: Quase meia hora nesse primeiro tempo de jogo. É, Vampeta, tem Memphis Depay no banco, não sei em que
2: você
1: condições.
2: Viu ali,
1: véio,
2: você viu ali,
1: tem o Labiade, que foi
2: os
1: bem.
2: Os dois sorrindo juntos ali.
1: Parceiros, né?
2: Lógico, amigo é isso.
1: Foi o Memphis que trouxe o Labiade?
2: É, falou que tem um amigo nosso aqui. Labiade.
1: Labiade, Vampeta. Indicado pelo Memphis Depay, segundo o Vampeta aqui. Parceiros, né? Parceiro. Os dois ali no banco de reservas na resenha.
2: É, tava ali dando risada. Aí, vamos ver se eles...
1: Labiade jogou na Holanda. Será que ele tá falando em holandês com o Memphis?
2: Fala holandês, fala holandês. É marroquino de origem marroquina, mas fala holandês.
1: É. Daqui a pouco dá para chamar o Vampeta para uma resenha 3 ali em holandês. E lá vem para o campo de ataque, lançamento de bola aqui na ponta direita. Vai chegar o Vitor Hugo, preparou, vai invadir a grande área para cima do Bidu. Fintou, cruzou para a boca do gol, subiu. Gustavo Henrique cortando, cai na esquerda, vai Jesse Lingard, vai também Vitor Hugo. Ganhou Vitor Hugo, matou no peito, pôs no chão, vai invadir a grande área. Rasga Ranieri, deu um bicão nela, bateu no jogador do Galo e foi para a linha de fundo. Então tem tiro de meta para o Corinthians bater, Lian.
0: Nessa foi espertão ali o jogador corintiano. Soltou a bomba ali para cima do jogador do Galo e aí foi para a linha de fundo. Tiro de meta, a posse de bola é do Alvinegro da capital paulista.
1: Sai para o jogo Corinthians, trocando passes aqui da grande área, na esquerda, bola com Jesse Lingard. Adianta a marcação, o Atlético no meio campo, de canhoca Bidu. Bidu lançou no meio do gramado, Yuri Alberto tentou chegar para o domínio, já corta a zaga do Atlético Mineiro, a bola cai do lado esquerdo. Renan Lodi partiu com ela, lateralmente pediu, Bernard recebeu, voltou no meio campo, Maicon vai levando outra vez o Atlético para o campo de ataque. Maicon girou na esquerda, de novo no toque de bola, vem para o Bernard, Bernard com Renan Lodi, devolveu no Bernard, Bernard ajeitou na linha divisória do campo. Júnior Alonso virou da esquerda para a direita, toque para Natanael, avança, vem pelo meio do gramado, agora com marcação dupla, aí tem que voltar, recua aqui no grande círculo, deixando bola de novo para o Juan Tressaldi, pé direito, lançou lá na ponta esquerda, vai tentar a Renan Lodi, de cabeça escorou, para o Bernard na ponta, para o Lodi, chega primeiro na cobertura, Mateuzinho, parou, pesou na bola, recuou para o Gabriel Paulista, que tira aqui na grande área de qualquer maneira, enfia o pé na bola, mandou para o ataque, rifou, tentou o Yuri Alberto chegar, mas a zaga estava inteira, vem para a recuperação aqui do campo defensivo, de novo Juan Tressaldi, estamos chegando a 32 do primeiro tempo, o placar é de 0-0, Corinthians e Atlético Mineiro, 17ª rodada do Campeonato Brasileiro. Vai de novo o Galo, vai o Atlético, confortável em Itaquera, na esquerda Lodi, voltou a bola aqui do meio campo, chegou então para fazer o domínio, vem lentamente conduzindo a bola, Júnior Alonso, ultrapassou a divisória, voltou na esquerda Lodi, dominou Renan Lodi,

0: chega a marcação do Breno Bidon, ele recua, deixou para o Alonso, do meio Maicon, Maicon dominando, dito ritmo Atlético, volta aqui na defesa, recolhe Juan Tresoldi na direita, Natanael, chega na pressão, Jesse Lingard, abriu na direita, Coelho, passa mal, Gustavo Henrique tomou, largou para o Jesse Lingard, do meio Ranieri, soltou mais à frente André, André voltou no Ranieri, Ranieri dominou, vem avançando, aí o Corinthians vai lentamente, tem que ter mais velocidade nessa recuperação, abriu na direita, chegou para fazer domínio, Mateuzinho devolveu do meio, entrega para o Breno Bidon, tem opção do André mais à frente, recebeu André, vem marcação, protegeu André, sustentou, largou na meia direita, errado, tá no pé do adversário, mas volta para o Corinthians, o Galo devolveu o presente, Garro do Bidu lateralmente para o Bidu, Bidu levou para a entrada da grande área, devolve a bola outra vez com o Rodrigo Garro aqui pela meia, abre na ponta esquerda, Matheus Bidu dominou, o Lingard chegou, ele soltou no Garro, vai invadir a área, passou pela marcação, tentou driblar de novo, voltou Bidu, rolou pelo meio, entregou no Yuri Alberto, tenta ajeitar para o André, ajeitou mal, corta aqui atrás a zaga do Galo, puxando o contra-ataque, vem Vitor Hugo, passou entre dois, evitou mais um, abriu na ponta esquerda, boa bola Cacerra, arrancou em direção à grande área, vem perigo, dominou, parou, pisou na bola, na esquerda Renan Lodi, chegou no fundo, rasteira para a boca do gol, sobrou no lado direito, chegou tocando com ele, é gol! Só que o Bandeira já levanta e marca impedimento no gol do Atlético Mineiro, Daniel Leão.
1: E foi categórica a marcação. O senhor Rafael da Silva Alves, do Rio Grande do Sul, não teve dúvida. Levantou o braço, os jogadores do Atlético Mineiro cercam a arbitragem, o Rafael Rodrigo Klein, o árbitro da partida. Mas já foi até feita ali, acho que a conferência do VAR, a comunicação. A posse de bola é do Corinthians, o jogo já vai ser retomado, viu?
0: Estava mesmo impedido, Vampeta, mas chama a atenção como chega fácil o Atlético.
2: Com uma facilidade, principalmente do lado esquerdo ali, com o Atlético trabalha bem dos dois lados, né? Olha lá, saiu errado de novo.
0: Errado o Souza, mas deu certo.
2: Os dois lados pela beirada, o Atlético vai chegando fácil.
0: Tenta o Corinthians, bola espichada. O Yuri Alberto sempre levava vantagem, mas acho que o Atlético aprendeu a marcar. Os zagueiros são espertos, agora não ganha mais nenhuma.
2: Júnior Alonso sempre ali na sobra, né?
0: Pois é, rapaz. 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
0: Atenção, meus amigos, estamos girando o tempo e placar de jogo no Campeonato Brasileiro. Quase 35 minutos, primeiro tempo em Itaquera. No placar da Pan, Corinthians 0, Atlético Mineiro 0, vai Corinthians, vem Ranieri, soltando para o André, voltou, no toque para o Ranieri, Ranieri dominou, e aí vem essa lentidão, Vampeta, que chama atenção também.
2: É muito legal, aí o Atlético vem, volta a marcação, e quando sai, sai em velocidade.
0: É, o Atlético volta rápido e ataca rápido, não sei se não vai cansar no segundo tempo, e o Corinthians bem lento quando vem para o ataque, dominando o Gustavo Henrique do lado esquerdo, agora com o Matheus Bidu, tentou passar pelo Coelho, não passou, Coelho recupera, tenta partir para o ataque, soltou mais à frente, volta Jesse Lingard para recuperar, tô confirmando, 35 minutos, primeiro tempo, em Itaquera, no placar da Pan, Corinthians 0, Atlético Mineiro 0.
4: Estamos apenas em maio, já temos uma equipe garantida na Libertadores de 2027, José Manuel de Barros, isso porque o Belgrano foi campeão argentino, bateu o River Plate por 3-2 e conquistou o título nacional.
0: Lá vem para o ataque, agora trabalhando no meio, Breno Bidon na esquerda, Matheus Bidu, Bidu voltou no meio, Garro de primeira, lançou na ponta esquerda, André partiu, e Alberto também vai, subiu, meteu a cabeça, Juan Tresoldi, escolhe e manda para fora do gramado, lateral na esquerda para o Corinthians fazer a cobrança, faltando 9 minutos para o intervalo, vem Bidu, largou no meio campo, entregando para o Ranieri, pediu o Matheuzinho do outro lado, ele prefere voltar do Gustavo Henrique, outra vez para o Bidu, Bidu arrancou em direção à grande área, adiantou demais, chegou então Coelho para fazer o corte, mas a arbitragem pega a falta. Fica sentindo o Matheus Bidu e vai subir amarelo para o camisa 28 do Atlético, Leão.
1: E os jogadores do Atlético Mineiro reclamam barbaridade ali com o árbitro. Dizem que ele foi na bola. Realmente a disputa acabou acontecendo. Foi duro na jogada o Coelho. O árbitro não quis saber. O Rafael Rodrigo Klein subiu o primeiro amarelo da partida para Coelho. Camisa de número 28. Da equipe do Galo Mineiro.
0: Vampeta, e aí? É pra amarelo esse lance, Vamp?
2: Eu achei que o Coelho jogou uma bola normal do Bidu.
0: Não é pra amarelo, na opinião do Vampeta, então.
2: Não.
0: Pois é, rapaz. Deixa eu ver aqui. Não tá pendurado, não. O glorioso Coelho do Atlético Mineiro. Alonso e Lodi, né? São os dois jogadores que estão pendurados com cartões amarelos na equipe do Galo, que estão em campo. O Tresoldi também, né? O Tresoldi também tá pendurado. Fala, Lian.
1: Ele mesmo, o Juan Tresoldi também está pendurado. São três jogadores e tem um no banco também, né? Que é o Pérez. Se entrar na partida, vamos ver. Mas são esses quatro aí de todo o Galo que estão pendurados, viu, Zé?
0: Tá certo. Corinthians tem três, né, Lian, em campo aí, também pendurados com cartão amarelo.
1: Isso, Matheus Bidu está pendurado, Rodrigo Garro também está pendurado e o próprio Fabrício Andilieri.
0: É, que está no banco. E o Hugo Souza, acho que está em campo também.
1: O Hugo também. O goleirão também está. Tá. Hugo Souza também está pendurado.
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0: Na bola parada. Vai para a cobrança de falta. Mateuzinho vai levantar a bola para a boca do gol. Também tem Garro. Mateuzinho saiu da direita, veio para a esquerda. Partiu o Mateuzinho, só passou da bola. Garro partiu, levantou, segundo pau, subiu, tocou de cabeça, André pra fora! Bola pela linha de fundo, passou pelo Gustavo Henrique, André subiu depois e de cabeça escorou, mas bateu sem direção, linha de fundo, só tiro de meta, Daniel Lian.
1: Subiu sem marcação, no meio dos zagueiros por ali, teve a chance, mas aí faltou um pouquinho mais de impulsão ali pra ele na hora do arremate. Cabeceou sem direção, tiro de meta... Tá com lá muita pressa o Everson para a batida.
0: Agora foi claro que o Gustavo Henrique tinha um marcador abraçado. O cara abraçou, literalmente. Aí quando sentiu, por trás, né? Aí o Gustavo Henrique, quando sentiu, caiu. O outro consultou o VAR, deu para ver que ele estava falando com o VAR.
2: Júnior Alonso.
0: E mandou seguir. Júnior Alonso, pode abraçar assim, Vampeta?
2: É pênalti.
0: É, o VAR não concordou. Deu para ver ali que o árbitro estava conversando, né? Com o Paulo Renato Coelho, que é do Rio de Janeiro, que é o VAR do jogo de hoje. E os dois concordaram em não marcar nada desse lance. É, também foi meio esperto o jogador do Galo. Abraçou, de repente soltou, né? Quando ele viu que o Gustavo Henrique ia cair, ele soltou o Gustavo Henrique. E lá vem para o jogo o Corinthians, trabalha outra vez no campo defensivo, arranca Gustavo Henrique vem levando, larga do lado esquerdo, entregando para o Ranieri tem Lingard, vem dois na marcação, Jesse Lingard voltou outra vez no Ranieri no meio, rolou a bola no Gustavo Henrique prepara a inversão de jogada, passa pelo meio agora com Gabriel Paulista para o Dominou, deixando para o Breno Bidon na esquerda, larga a bola para o Ranieri levando o Corinthians para o campo de ataque, enfiou do lado esquerdo do campo, tentou para o Bidu, segurou, caiu. Lá vem trabalhando André, tenta na entrada da grande era, Rontresoldi pro corte, Bernard completa, levanta pro meu campo, a pressão desse final é do Corinthians, abrindo da esquerda, Ranieri com Bidon voltou aqui do meu campo, Breno Bidon, ajeita a bola outra vez do Ranieri inverteu agora pro lado esquerdo, direito do campo, vai subir Mateuzinho, subiu com ele, Renan Nodi cortou, caiu do meu campo, Bernard chegou para fazer o domínio, mas sai com bola e tudo, lateral rapidamente cobrado pelo Corinthians que vai aqui pela direita, Gabriel Paulista, no meio Breno Bidon, dominou, levou, tá aqui do campo de ataque, Bidon lateralmente com Gabriel na direita, Gabriel Paulista parou, pisou na bola, chega a marcação, ele devolve no meio, de novo no Breno Bidon, Ranieri do outro lado, tá livre, recebe a bola, lá vem o 14 do Corinthians, tem campo aqui pela esquerda, vai levando, aberto na ponta, Matheus Bidu, ele prefere pisar na bola e voltar no Breno Bidon com Ranieri levando aqui pela esquerda, chega, para diante da marcação, do Coelho e volta, do Vitor Hugo, perdão, e volta a bola aqui do meu campo, deixando pro Breno Bidon, recua agora com o Gustavo Henrique, apertou Cacerra, ele voltou no Hugo Souza. Vai voltando o Corinthians. Hugo Souza devolveu da esquerda outra vez com o Gustavo Henrique. 41, primeiro tempo. O placar de 0 a 0. Na esquerda, Ranieri mais à frente. Rodrigo Garro chegou pro domínio. Lançou lá pra grande área. Yuri Alberto vai, a zaga tira. Caiu, entrada da área. Corta, Alonso tira aqui atrás de qualquer maneira. Cai no meio e o árbitro pega falta pro Galo bater. 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
0: 0-0 Corinthians e Atlético Mineiro. Finzinho do primeiro tempo. E aí, Vampeta? Nada de gol, 41,5 o primeiro tempo.
2: Nenhuma grande chance por ambas as partes, né? Não sei aquele gol anulado do Coelho, que estava meio adiantado, mas chance de gol nem pro Hugo e nem pro Everson.
0: É, finalização no gol mesmo, teve uma do Atlético só. O Corinthians não finalizou nenhuma bola a gol. Finalizações totais são 4 do Corinthians e 5 do Atlético Mineiro. Mas só o Galo acertou o gol uma vezinha só nesse primeiro tempo de partida. Deixa eu ver posse de bola. 55 Corinthians, 45 Atlético. Porque nos últimos minutos o Corinthians retomou a posse de bola. Está mais presente aqui do campo de ataque.
2: Fica um pouquinho de cada.
0: Verdade. Dominando bola aqui do campo defensivo, trabalho do Corinthians. Vem Gabriel Paulista do meio, comprando o Bidon. Do Bidon, pressionado, marcado, toca do lado. Entrega a bola pro Ranieri. Aí Ranieri tenta o giro para cima da marcação. Tá pressionado pelo Vitor Hugo. Abriu na direita outra vez. Recolhe outra vez. Vem trabalhando o Breno Bidon. Gira bonito do meio, André. André do Bidon vem marcando. Agora vem para cima dele, Alonso. Abriu na ponta direita. Mateuzinho largou na entrada da grande área. Garro limpou. Pode bater de canhota em cima da zaga. Bola espirrada da direita. Jesse Lingard vai proteger para deixar a bola sair, queria o escanteio, mas a bola bateu na bandeirinha de escanteio e foi para lateral, na ponta direita para o Corinthians fazer a cobrança, lateral cobrado, Mateuzinho devolve aqui da direita, voltava da posição de impedimento, Lingard, impedimento marcado, Mateuzinho reclama, bandeirinha ali, a Anne Sá está explicando para ele que estava voltando da posição de impedimento. 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
0: Já já o tempo de acréscimo na Arena Corinthians. Estamos com 43 minutos e meio desse primeiro tempo, 1 minuto e meio para terminar. Everson vai bater para o campo de ataque, de pé direito despachou, já subiu o Bidon, respondeu de cabeça, cai do meio de Asselinger, voltou para o André, André domina, abriu da ponta esquerda, boa bola, Yuri Alberto vai, chama a marcação com ele, ainda Yuri Alberto parou, dominou, são dois, ele tem que voltar então, larga a bola aqui pelo meio, soltando para o Matheus Bidu, Bidu girou para cima da marcação, vem caminhando, inverteu, boa bola, lá para o lado direito, Mateuzinho no peito, no chão, chegou na lateral da área, rasteiro errado para a boca do gol. Passe, corta aqui atrás, afasta a zaga do Galo, voltou o Gabriel Paulista, entrada da grande área, André rolou, Garro bateu, o goleiro pegou em dois tempos, Everson vai para a defesa, Lian.
1: Tava bem colocado ali no centro do gol, acabou fazendo a defesa em dois tempos, chute de longe do Garro, mas aí faltou um pouco de força e direção, deslocar o goleiro do Atlético. A posse de bola é do Alvinegro de Minas Gerais.
0: É, mas passou, Vampeta, aquele momento que o Atlético era melhor, né? Agora o Corinthians retoma, tá melhor no jogo.
2: E o Corinthians também, agora também tá um pouco mais rápido, né? Tá muito lento.
0: Verdade. E lá vem Corinthians para o ataque. Bidu para o Jesse Lingard. De primeira meteu na ponta esquerda. Seria para o Garro. Correu, correu, não alcançou. E a bola saiu. Vai para fora do gramado. É lance manual na esquerda. Para, aliás, perdão, lance manual no campo defensivo, lado direito, para o Atlético fazer a cobrança. Chegando. Vamos para
1: 47.
0: Mais dois só. Pouquinho, hein? Lateral cobrado, bola solta aqui pelo meio, tentativa do Galo, retomou o Corinthians, Jesse Lingard tentou, bateu na marcação e atropelou, falta. Falta de ataque contra a defesa, vai lá Coelho para cobrar cartão amarelo, ele é o único amarelado do primeiro tempo, por isso que vê alguém do Corinthians também recebendo amarelo, seria o Jesse Lingard, que realmente tocou na bola primeiro, mas depois virou um carrinho ali e pegou o jogador do Atlético, só falta marcada aqui do campo defensivo para o Atlético fazer a cobrança. Muitas reclamações dos jogadores do Atlético cobrando o amarelo, falta cobrada, Natanael da defesa levantou lá para a entrada da grande área, passou, caiu aqui na entrada da área, Mateuzinho de cabeça, volta a bola com o Hugo Souza, sai o goleiro para a defesa, quem ficou caído sentindo agora foi o Gabriel Paulista, tá no chão, Daniel Lian.
1: Tá no chão, o árbitro vai ali conversar com ele, né? Tá no chão até agora, vamos ver se já levanta ali o Gabriel Paulista, ficou sentindo o jogador do Corinthians. Agora sim, vai se levantando ali, tá arrastando ali a perna, vai mancando um pouquinho e o árbitro conversa com o Hugo Souza. Vai ser feita a reposição de bola.
0: Tá caído, Gabriel. O choque foi com o Cacierra, os dois subiram, né? E ali a lateral do Cacierra pegou ali mais ou menos a lombar do Gabriel Paulista. Lá vem falta cobrada, já está recuperado o Gabriel Paulista na esquerda de Asselinger, voltou com Ranieri. Ranieri fazendo a linha de três aqui do campo defensivo, mas só que mais pela esquerda. No meio vem para Gustavo Henrique, meio campo, chama o Garro, dominou Rodrigo Garro, lançou na ponta esquerda, bola comprida, de Asselinger, sai Everson, pegou. E aí foi atropelado, cai no gramado sentindo dores, o outro vai parar para marcar. Não sei se falta ou só paralisou, que eu não tenho certeza se o choque foi com o Coelho ou com o Jesse Lingard. Os dois chegaram, o Everson corajosamente saiu. Não dá para marcar nada que foi com o Coelho. Coelho escorregou e acertou o goleirão, hein, Lian?
1: É o chamado fogo amigo, né? Aí o Everson acabou levando a pior por ali. O árbitro vai encostando ali no, no goleiro do Atlético Mineiro. Estamos caminhando para o fim do primeiro tempo, viu, Zé?
0: Foi só para pedir a bola. Apita o árbitro, terminou. É fim do primeiro tempo em Itaquera. Campeonato Brasileiro, 17ª rodada. Corinthians 0, Atlético Mineiro também 0. Vanderlei Nogueira.
5: Obrigado, José Manuel de Barros. É um clássico brasileiro que tem muita história de décadas entre Corinthians e Atlético Mineiro. Atlético Mineiro e Corinthians, grandes jogos ao longo da caminhada de tantos anos. 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Um sucesso naquela região importante, rica, uma região muito importante do estado de São Paulo e do Brasil. Em Londrina, terra do nosso José Manuel de Barros, com a nossa 102.1 FM. Ituiutaba, Minas Gerais, o estado do Atlético Mineiro e do Cruzeiro. 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E Feira de Santana, Vampeta, terra, Bahia, terra do Vampeta, com a nossa 100,9, prefixo também da nossa FM aqui. 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
1: Ah, meu caro Vanderlei Nogueira, primeiro tempo encerrado, o Clube Atlético Mineiro até que foi um pouquinho melhor, mas não foram lá muitas as chances de cada lado. O Atlético até chegou a fazer um gol, mas o gol bem anulado pela equipe de arbitragem, e com isso as esperanças de abertura do marcador ficarão para o segundo tempo. Olha, o técnico Fernando Diniz, ele tem à sua disposição para o segundo tempo, ali no banco de reservas, o Cauê, também o André Ramalho, o Memphis Depay, hein? Peça importante, o holandês, esse é homem de Copa do Mundo, está ali no banco de reservas, é uma das opções do técnico corintiano. Tem ainda o Pedro Raul, o Carrídio, o Pedro Milans, o Matheus Pereira, assim como o Fabrício Andilheri, o Alan, o Caio César, o Labiade e também o Dieguinho. Essas algumas das opções do técnico do Corinthians. Do outro lado, o Atlético Mineiro tentando engatar a segunda vitória consecutiva no Campeonato Brasileiro, venceu o Mirassol e agora tenta mais uma, né, jogando fora de casa. E o Corinthians tem que escapar lá de baixo, né, daquela ingrata parte baixa da tabela. Só está fora da zona de rebaixamento porque o Santos acabou sendo derrotado e aí entrou em seu lugar. Mas o técnico do Atlético Mineiro, Eduardo Domingues, ele tem à sua disposição para o segundo tempo, caso decida mexer no time, o Delfim, o Alexander, o Lianco, também o Vitor Hugo, o Reinier, tem ainda o Pérez, o Preciado, o Minda, Cauã Soares, o Pacini, o Cissé e também o Dudu. São essas as opções do técnico do time de Minas Gerais, viu, meu caro Vanderlei Nogueira?
5: Lian, chuva, frio, público, como é que tá a coisa aí na Arena do Corinthians?
1: Um público razoável, né, para esse horário, Vanderlei, mas não é aquela lotação completa, até longe disso, né? Hoje teremos um público razoável aqui na Arena Corinthians, a torcida do Atlético Mineiro também comparece ali, tem lá seus torcedores, não chove, felizmente, o torcedor está tranquilo por ali, e até o frio, Vanderlei, a gente tinha uma expectativa daquela friaca, né? O final de semana, ontem começou forte o frio aqui em São Paulo. Hoje deu uma amenizada, dá até para ficar só com aquele chamado moletom, aí você já dá conta do frio por aqui, viu, Vanderlei?
5: Perfeito. Daqui a pouco o nosso Daniel Lian retorna lá. Tem todo o segundo tempo, tem muita coisa para acontecer e nós vamos contar tudo isso para você. Nós vamos para um rápido intervalo, já já voltaremos com a opinião sempre importante do Vampeta. Depois teremos as atualizações do nosso Pedro Henrique Sperber, Campeonato Brasileiro. Bola rolando, bola tá rolando, bola já rolou, classificação. Tem muita coisa acontecendo e a gente vai nos atualizar. Daqui a pouquinho, para todo mundo. E também a participação dos nossos repórteres. Já já voltaremos.
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2: Voltamos com toda a equipe de esportes da Jovem Pan. Eu citei há instantes algumas das nossas emissoras da rede Jovem Pan News e Jovem Pan FM pelo Brasil. E aqueles que nos acompanham ou pelas emissoras ou também pelo nosso canal no YouTube, Jovem Pan Esportes, daquela cidade, costumam mandar o destaque da cidade, algo importante da cidade. Toda cidade tem alguma coisa para ser destacada. O pessoal de Feira de Santana mandou, nós temos a Jovem Pan aqui, mas também somos o maior polo universitário do interior da Bahia e econômico do interior da Bahia. Muito legal. Amigos de Feira de Santana, Vampeta concorda, Vampeta que é da terra. E Londrina, eu falei, Zé Manuel, nosso grande locutor aqui, que é de Londrina. Zé, e qual é o destaque? Eu não recebi nada de Londrina ainda. Responde aí, Zé.
3: Não, Londrina é conhecido tradicionalmente como a terra do café, né? Mas também, você falou em polo educacional, tem a Universidade Estadual de Londrina lá, que é muito importante, conhecida, e várias outras faculdades lá também.
2: Destaque de Londrina, que tem também a nossa rede Jovem Pan News, Jovem Pan FM por lá. Muito bem, Vamp, queremos ouvi-lo, Vamp. Final de primeiro tempo, o que você viu?
4: Um primeiro tempo muito oscilante, né? Em alguns momentos, quando a gente com mais posse de bola, né? Melhor no jogo, mas sem criar grandes chances. O Atlético Mineiro, em algum momento, iguala essa posse de bola, cria uma chance de gol com o Coelho, mas marcado impedimento justíssimo, né? Finalzinho do jogo, Corinthians melhora, mas grande chance mesmo, professor, ambas as equipes não tiveram, né? Nem tanto o Atlético Mineiro, como o Corinthians. O Hugo não teve, assim, nenhum trabalho com os atacantes do Atlético, tampouco o Everson também, por parte do Atlético Mineiro, por parte dos jogadores do Corinthians. Quem sabe o Depay não pinta aí, professor, no segundo tempo.
2: Legal, Vamp. Um detalhezinho sobre aquele jogão ansiosamente esperado de ontem. Deu Palmeiras para cima do Flamengo, dentro do Maracanã. A pergunta para você: aquela expulsão mudou o jogo ou não foi só isso?
4: Até a expulsão, o Flamengo vinha dominando, né? Deitando e rolando. Não sei se com 11, se o Abel ia corrigir o que o Flamengo estava fazendo, mas de fato, que quando fica com 10. O Palmeiras sobra no jogo e depois de muito tempo consegue ganhar do Flamengo no Maracanã.
2: Verdade, acho que 12 anos, né? 12 anos, ou 16. Se eu não estiver equivocado, era um tabu de mais de uma década. Daqui a pouco o Zé Manuel, que é o meu estatístico, vai checar isso. Nós vamos sair rapidinho e já já voltaremos com as atualizações sempre importantes do nosso Pedro Henrique Sperber para todos nós. Até já.

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7: Para tanto, o nosso Pedro Henrique Sperber me confirma corretamente. Há 11 anos, o Palmeiras não vencia o Flamengo no Rio de Janeiro. Portanto, uma marca importante que foi quebrada a favor do Palmeiras. Vamos nos atualizar com as informações do nosso PH Sperber.
8: Exatamente, Vanderlei Nogueira. Boa noite para você, boa noite para todo mundo ligado aqui na Jovem Pan. Neste intervalo inteligente de frente aqui da Pan, de por enquanto 0-0 sem gols lá em Itaquera, entre Corinthians e Atlético Mineiro. Mas só lembrando então que os jogos deste domingo começaram mais cedo com duas partidas às 4 horas da tarde. Tivemos o Cruzeiro vencendo a Chapecoense em casa por 2-1 e também tivemos o Atlético Paranaense vencendo de virada o Remo por 2-1. E um destaque desse jogo, Vanderlei, porque eu não sei se você conferiu esse jogaço entre Remo e Atlético Paranaense, estava no intervalo de Cruzeiro e Chapecoense, e durante esse jogo você deve ter visto, mas o Jajá do Remo fez o gol do Remo. Mas minutos depois, ele foi expulso da partida. Você sabe como, Vanderlei?
7: Não.
8: Ele colocou as mãos na genitália. Assim como os jogadores do Corinthians, provocou o adversário colocando as mãos.
7: Os caras não aprendem, né? Ou então tem algum compromisso. Então vai concretamente provocar uma expulsão para sair mais cedo, pegar um avião, sei lá. Mas não aprende, né?
8: Não aprende, Vanderlei.
7: Diga, PH.
8: Não aprende. Ele já foi expulso ainda no primeiro tempo. O Viveiros, depois da expulsão do Jajá, empatou o jogo e depois o Atlético Paranaense virou a partida. Portanto, a expulsão do Jajá, que havia marcado o gol do Remo, só prejudicou a equipe de Belém e que acabou perdendo de virada por 2-1. Neste momento, 0-0, Galo e Corinthians. 8h30 da noite tem Vasco da Gama e Bragantino e amanhã, 8 horas da noite, tem Coritiba e Bahia. Só lembrando, jogos de sábado. Tivemos no sábado 5 partidas, às 5 horas da tarde, 2 jogos. O Internacional perdeu fora de casa para o Vitória no Barradão por 2-0. Também tivemos São Paulo 1, Botafogo também 1 no Morumbi. Às 19 horas, tivemos Mirassol 1, o Fluminense perdendo fora de casa por 1-0. E também tivemos o Grêmio vencendo o Santos 3-2, esse jogo lá em Porto Alegre. 9 horas da noite, como você adiantou e conversou com o Vampeta, tivemos a vitória do Palmeiras sobre o Flamengo por 3-0. E ó, Vanderlei, só porque você falou do pessoal do interior e de todas as Jovem Pans do Brasil, eu vou citar aqui e vou lembrar a Jovem Pan Serra Gaúcha, 92.5. Um abraço para a Jovem Pan Serra Gaúcha, que acompanha a nossa transmissão aqui da Jovem Pan. E lá é um polo muito forte do vinho. Serra Gaúcha, meu pai está acompanhando a gente inclusive também. O vinho é muito forte na Serra Gaúcha. Estou devendo um para José Manuel de Barros e estou
9: essa
8: devendo.
9: A promessa não é cumprida nunca.
8: Estou devendo um também para você, Vanderlei Nogueira.
7: Muito bom. Eu sempre cito aqui a Rede Jovem Pan FM e a Rede Jovem Pan News, que está presente em todos os estados do Brasil. E é muito importante esse destaque, porque a Copa do Mundo está chegando E normalmente a rede inteira entra conosco nas transmissões dos jogos da seleção da Copa do Mundo, jogos mais relevantes, da Copa do Mundo. Então será uma rede espetacular por todo o país. O rádio, a emoção inigualável do rádio será levada pelo Grupo Jovem Pan para todas as regiões do Brasil. As equipes já voltaram. E você terá todo o segundo tempo, o jogo está indefinido ainda, tem muita coisa para acontecer, sempre com a emoção inigualável, pelo rádio, pela internet, com o nosso José Manuel de Barros.
9: Vanderlei Nogueira comandou o intervalo inteligente, diferente na Pan para todo o Brasil. É, mostrou ali o... tá andando para lá e para cá, o Memphis Depay, continua com o agasalho, não vem para o segundo tempo ainda, Memphis Depay... O holandês do Esporte Clube Corinthians Paulista. Rapaz, eu tava dando uma olhadinha assim dentro dos jogos internacionais neste domingo, né? Última rodada lá na Premier League, com as últimas vagas para Champions, Europa League, Conference League, essa coisa toda. Mas se chama atenção na Itália. O Milan jogou em casa contra o Cagliari, era ganhar para confirmar a vaga na Champions League, perdeu em casa para o Cagliari. Que tava no meio da tabela ali, num... Não caía, não subia, não fazia nada. De virada, hein? Tava... O Milan perdeu e vai para a Europa League. Juventus também. Patou, vai para a Europa League.
10: Estava disputando lá atrás, se pegasse umas 10 rodadas atrás, estava disputando o título, hein? Com a Inter.
9: Que coisa maluca, hein, rapaz? Meus amigos, em campo, o Atlético Mineiro aguardando o Corinthians para autorizar o começo do jogo. Ih, rapaz, de Lisman, Pedro, tem muita coisa para falar para a rapaziada, hein? Tá voltando o Corinthians em campo, Vamp.
10: Tá voltando agora, Lazer. Acho que vem com algumas substituições, acho que vem... O Caio César, viu?
9: É, vamos ver se vem alteração.
10: Se vir Caio César, certeza que é no lugar do Lima.
9: Muito bem, o nosso Daniel Lian está...
11: É ele mesmo.
9: Ah, é? Então confirma, Lian.
11: É, o Caio César vai pro jogo. Ainda não falou ainda no lugar de quem, né? O quarto árbitro sumiu, não tá ali do lado. Vai chegar já já com a plaquinha por aí, viu Zé? Mas o fato é que o número 37 do Corinthians já está à beira do gramado. Vem, portanto, Caio César. O Vamp está aí com a bola de cristal. E aí vai ter a substituição. Vai embora o Lingard. Número 77 foi embora.
9: Gabaritou, hein, Vampeta? Lingard não foi bem no primeiro
10: não
9: tempo,
10: né? Não foi bem, como todo o Corinthians, mas essa... Nos últimos jogos do Diniz, o Diniz sempre está saindo jogando com ele e entrando o Caio César no lugar dele. Então, por isso que a gente aqui acertou.
9: Muito bem, meus amigos, o árbitro vai autorizar. Vamos para o segundo tempo em Itaquera. Primeiro tempo terminou 0-0, Corinthians e Atlético Mineiro. No final, o Corinthians atacou mais, terminou com mais finalizações, 6-5 em relação ao Atlético Mineiro. E a gol, foram duas finalizações, uma de cada lado. O árbitro vai apitar e 2-0 para o Corinthians no primeiro tempo. Vamos para o segundo tempo, saída agora é para o clube Atlético Mineiro. Vai autorizar, apita o árbitro. Bola outra vez, rolando em Itaquera.
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9: Vem comigo, Brasil. 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Lá vem Atlético, dominando a bola no campo defensivo. Recolheu o Renan Lodi. Chega a marcação, ele ajeita a bola mais atrás. Júnior Alonso dominou. Rola a bola aqui pelo meio campo. Michael não tapinha mais atrás. Movimentando a bola para o Juan Tressaldi. Tressaldi devolve a bola no lado esquerdo do campo defensivo. Vai ser pressionado. Alonso soltou da esquerda pro Lodi. Caio César brigou, quase tomou. Lodi tocou para fora. Lateral pro Corinthians bater aqui no lado direito. Tá gritando, tá bravo o treinador da equipe do Corinthians, Fernando Diniz. Prepara a cobrança aqui da direita. Vai Mateuzinho pro lateral para o Corinthians. Todo mundo marcado. É um jogo de forte marcação do Atlético Mineiro. Bola jogada de graça pra zaga. Bola tocada do meio agora do Alonso, movimentando o Maicon. Maicon mandou para um ataque. Vai chegar primeiro, Gabriel Paulista cortando, trabalha rapidamente com Gustavo Henrique. Gustavo Henrique no lado esquerdo, larga pro Bidu. Bidu virou na direita, Gabriel Paulista domina, para, pisa na bola, o experiente zagueiro larga aqui do meio campo, Rodrigo Garro dominou, lateralmente soltando bola de novo pro Bidu, aqui pelo meio, curtinho com Rodrigo Garro, Garro devolveu no Bidu. Bidu dominou, agora deu um tapa nela, virando pro lado direito, vem Gabriel Paulista, larga da ponta direita, chamando Caio César. Caio César parou, vai encarar a marcação, esse é driblador, é habilidoso, prefere um toque mais atrás, entrega para o Breno Bidu. Bidon de canhota, rola o jogo jogo aqui pelo meio, todo o Corinthians no ataque. Vem Gabriel Paulista, abre na direita, movimenta Mateuzinho. Mateuzinho ajeita mais atrás, de novo no Bidon. Bidon dominou, chama a marcação, volta a bola do campo defensivo, recolhe Gabriel Paulista. Gabriel Paulista virou da direita para o lado esquerdo outra vez. Recolhe Gustavo Henrique, ultrapassa a divisória. Vem levando a equipe do Corinthians para o ataque. Volta aqui pelo meio, Ranieri dominou. Abriu na direita, outra vez Gabriel Paulista. Entrega a bola mais à frente, Mateuzinho. Mateuzinho na ponta, vem para o Caio César. Encarou a marcação, são dois, passou entre os dois, passou pelo terceiro, encarou o quarto, dividiu, invadiu a área, corta aqui dentro, Alonso tira aqui atrás, manda a bola para fora do gramado, mostrou aqui, veio Caio César, driblador, costurando aqui pela direita, lateral cobrado, Mateuzinho puxando mais atrás, largando bola para Gabriel Paulista, avançou, entregou mais à frente, pertinho da linha de lado, Breno Bidon, pressionado, marcado, recua, outra vez com Gabriel Paulista, volta mais ainda, Ranieri, virou da direita para o lado esquerdo, Gustavo Henrique, domina e avança para o campo de ataque, vai levando o Corinthians, começo do segundo tempo, o placar de 0-0, meus amigos, em Itaquera, domina Garro, abre na esquerda, no toque de bola, vem levando o Gustavo Henrique no meio, Yuri Alberto voltou para o Garro, dominou, levou para a entrada da grande área, largou da esquerda, Yuri no fundo, cruzou para a boca do gol, a zaga tirou, fraca, corta na sequência, afasta Maicon, deu rebote ainda na esquerda, vai Corinthians, Gustavo Henrique, largando agora para o Bidon, Bidon devolveu no Gustavo Henrique, recuando do meio, Ranieri, Ranieri com Rodrigo Garro, o Garro domina, vai levando, o Atlético está tudo fechado aqui da defesa, o Corinthians todo no ataque, Garro da esquerda soltando bola, vem trabalhando aqui pela ponta esquerda, inversão da direita agora, Mateuzinho dividiu, ganhou, sobrou aqui no lado direito do campo, tentativa do Caio César, chega brigando, Renan Nodi ganhando, larga do Bernard, voltou no Renan Nodi, aí tem espaço, para, pisa nela, tem tempo para pensar, volta a bola aqui da entrada da grande área, o Antressoldi, lateralmente aqui na direita, Natanael, Natanael vem levando do campo defensivo, na direita do campo, larga a bola para Coelho, levantou do meio do gramado, Cacerra tenta o giro para cima do Gustavo Henrique, chega André para ajudar, recupera, larga do Gustavo Henrique, do lado André, André avançou pela meia, parou, levantou a cabeça, pisou nela, passou de novo pelo marcador, abre na esquerda, vem Bidu, Bidu partiu para a entrada da grande área, largou do comando, Yuri Alberto dominou na esquerda, tentou passar, não passou, Natanael cortou, dá um chutão em cima do Yuri Alberto, linha de fundo, tiro de meta para o Galo fazer a cobrança, futebol é na Jovem Pan.
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9: Everson, levanta a bola para ataque do Galo, desviou aqui para o lado esquerdo do campo, tentativa do Bernard, vem Mateuzinho para tirar, colocando bola para fora do gramado, lateral outra vez na esquerda, é para o Galo, lateral cobrado Renan Lodi, voltando para o Júnior Alonso, de novo Lodi, outra vez para o Júnior Alonso, recorre do campo defensivo, Garro chegou pressionando, lança a bola para ninguém, mandou para fora do gramado, lateral de graça para o Corinthians fazer a cobrança, começo do segundo tempo, meus amigos, em Itaquera, 0-0 é o placar. Sinal marcando, 5 minutos, segundo tempo. Corinthians domina no campo defensivo. Gabriel Paulista girando da esquerda. Gustavo Henrique larga mais à frente pela esquerda, movimentando o Bidu no meio campo, soltando para o Ranieri. Foi derrubado. É falta, marca o árbitro. Atenção, meus amigos, estamos girando. Tempo e placar de jogo no Campeonato Brasileiro. Agora 5 minutos e 20, segundo tempo em Itaquera. No placar da Pan, Corinthians 0, Atlético Mineiro 0. E vem para o ataque o Corinthians, Matheus Bidu pela esquerda, parou, deu breque, virou para o lado direito, larga para Mateuzinho, Mateuzinho abriu na ponta direita, Caio César, vai para cima da marcação, pedalou, devolveu, segurou, ajeitou no Mateuzinho, chegou cruzando para a boca do gol, levantou da esquerda, chega a zaga tirando, rebote na ponta esquerda ainda do Corinthians, chegou para o domínio, lá vem Bidon, largou para o Garro, voltou no Breno Bidon aqui pela ponta esquerda, tenta o giro contra a marcação, parou, vai levando, ajeita a bola mais atrás, coloca para o domínio do Ranieri, abriu na esquerda, Garro na ponta, Bidon de calcanhar para o Garro, de prima para o Bidon, chegou da linha de fundo, chega a zaga da proteção, e a bola vai embora pela linha de fundo, as quatro, não vai dar tiro de meta, vai preferir a falta, de qualquer forma ela vai para a linha de fundo, Lian.
11: Foi isso mesmo, foi a falta marcada, o árbitro optou pela marcação, de qualquer forma, realmente, a bola acabou perdendo-se ali, acabou o campo, né? Vai ser batida pelo Clube Atlético Mineiro.
10: O Zé.
9: Oi, Ivan.
10: E agora no segundo tempo vai ter um duelo ali árabe, né? O Caio César jogava no Al-Hilal e o Renan Lodi também.
9: Ah, eram parceiros de equipe.
10: É.
9: e vem pro ataque o Galo. Bernard na ponta esquerda, cruzou pra boca do gol do outro lado, chegou Coelho, domina, finta, clareou, vai bater de canhota em cima da marcação do Ranieri, a bola sobra, espirra do meio com o Maicon, Maicon abriu na esquerda, Renan Lodi chegou para fazer o domínio, carrega a bola, abriu agora na ponta esquerda com Bernard, Bernard voltou aqui na esquerda, Renan Lodi tenta o giro para cima da marcação do Caio César, devolve a bola aqui do meio, lembrando o Vampeta, Caio César e Renan Lodi, um hoje do Corinthians, outro do Galo, os dois eram companheiros no Al Hilal da Arábia Saudita, e vem pro campo de ataque avançando pela direita, outra vez vai levando a equipe do Galo, corta aqui atrás, recuperando a zaga do Corinthians, Bidu lançou na ponta esquerda e Alberto chegou antes do zagueiro, levou, cortou pelo meio, tentou passar, passou, avançou para a entrada da grande área, largou na direita, Garro, pensou em tocar de letra para o Caio César, que já tinha partido para o meio, ninguém aqui na direita, tranquilidade para o Everson, quer velocidade no contra-ataque do Galo, Everson arremessou com as mãos aqui na esquerda, Bernardo já está no campo de ataque, mas aí viu que ninguém tinha acompanhado, então preferiu recomeçar, deixa a bola com o Lodi, Lodi do meio campo, movimentando aqui do meio, Maicon, Maicon voltando, largando bola para o Alonso, Alonso virou na direita, Natanael, ex-Coritiba, abriu na direita do campo, vem levando, tentando partir para o campo de ataque, lado direito Coelho, Coelho voltou do meio, Vitor Hugo recomeça, campo defensivo, encarregando Alan Franco, Alan Franco na entrada da grande área, Juan chegou para o domínio, sem pressa e o Galo, vem lentamente aqui na defesa, o zagueiro Juan Tresoldi, deu um tapinha mais à frente, Maicon volta a bola, outra vez recomeçando, aqui na zaga central com Juan Lodi, aliás, perdão, com Juan Tresoldi, virou no lado esquerdo, largando para o Júnior Alonso, no meio Bernard, Bernard com Renan Lodi, tentou levar a marcação, derrubado pelo Caio César, é falta, marca o árbitro, futebol é na Jovem Pan.
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9: E vem Galo, hein? Lançamento de bola aqui na ponta esquerda, foi muito forte, não deu pro Bernard, agora se perdeu, vai pra lateral, arremesso para o Corinthians. Vampeta, 8:30, segundo tempo, e a segunda etapa em Itaquera, 0-0, Vampeta.
10: Tudo muito igual ao primeiro tempo, né? Posse de bola, toca pro lado, toca pro outro, erra um passe, e chance de gol, nada.
9: Nada, nada, nada, nada. Primeiro tempo, duas finalizações no gol, uma do Corinthians e uma do Atlético Mineiro. E no total, 6 finalizações para o Corinthians, 5 para o Atlético. Isso no primeiro tempo de jogo. Estamos agora no comecinho do segundo tempo em Itaquera e por enquanto só o Atlético finalizou uma bola no gol. Lá vem, aliás, uma bola que não foi no gol, né? Foi para fora. E lá vem para o campo de ataque, lado direito, Coelho. Coelho mais à frente com o Natanael. Voltou a bola para Coelho, deixou para o Natanael. Volta a bola aqui do meio campo, tenta partir para o ataque, vai levando pela direita, outra vez Vitor Hugo, passou pelo primeiro, passou pelo segundo, grande lance, na ponta, cruzou para a boca do gol, Gustavo Henrique, corta aqui atrás, cai ainda da grande área, mas com o Matheus Bidu, Bidu tenta ligar o contra-ataque para o Garro, tentou o toque de letra, foi derrubado, é falta, marca o árbitro, segundo toque de letra ali do Garro, só que sempre para ninguém, né? Para a sorte dele, ele sofreu a falta, senão teria tocado errado, primeiro, segundo, segundo tempo de jogo, meus amigos, vamos chegar já já a 10 minutos dessa segunda etapa, 0-0, Corinthians e Atlético. O Garro quase expulsou o árbitro ali reclamando, cobrando cartão. E vem cartão amarelo pro Juan, hein, Daniel Lian?
11: Isso mesmo. E agora só joga depois da Copa do Mundo no Campeonato Brasileiro. Isto porque estará fora da próxima partida contra o Vasco da Gama. Não vai para o Rio de Janeiro visitar o Corcovado, Pão de Açúcar. Então, portanto, só depois da Copa no Brasileirão pro Juan Tresor.
9: É, o juiz é meio exagerado para dar cartão, né, não, Vampeta?
10: Eu também não daria, não. Acho que chegou cercando o Galo, mas a bola foi falta.
9: Bola dominada aqui do campo defensivo. Recolhendo o Ranieri, Ranieri da esquerda movimentando. Gustavo Henrique. Gustavo Henrique lateralmente. Larga a bola pro Bidon. Bidon tentou o toque do meio. O Galo brigou e recuperou com o Natanael. Tenta o passe aqui do meio campo. André antecipou. Mas mandou para fora, lateral para o Atlético fazer a cobrança. Meus amigos, estamos girando. Tempo e placar de jogo no Campeonato Brasileiro. 11 minutos. Segundo tempo em Itaquera. No placar da Pan, Corinthians 0, Atlético Mineiro 0.
8: E só lembrando, Zé, mais cedo tivemos duas partidas pelo Campeonato Brasileiro, 2-1. O Cruzeiro venceu a Chapecoense em casa por 2-1 e fora de casa, de virada, o Atlético Paranaense bateu o Remo também 2-1.
9: Arrancava pela direita, Vitor Hugo foi derrubado, o Atro marcou falta, falta pro Galo bater. E aí toda vez que tem uma falta, os jogadores do Atlético vão para cima do Atro, cobrando cartão amarelo. Dois cartões no jogo, os dois cartões para jogadores do Atlético Mineiro, que a cada falta, o Domingues está lá com o quarto árbitro da resenha, cobrando isso também, pedindo cartão amarelo pro time do Corinthians. Vem para cobrança, e Memphis Depay já vai para aquecimento, né, Lian?
11: Ah, já tá. Tá indo ali pro aquecimento o Depay, né? É um jogador importante. E aí todas as câmeras também, os holofotes se voltam para ele, viu, Zé?
9: Lá vem Atlético na pressão, bola para a grande área. Gustavo Henrique cortou, sobrou no meio. O André tenta. O Juan corta, manda para a entrada da grande área. O Atro pega a falta. Falta marcada aqui do meio campo. É para o Corinthians que cobre e tenta partir para o campo de ataque. Na velocidade do Mateuzinho pela direita. Tentou na ponta e errou. Dá no pé do Renan Lodi. Renan Lodi recupera a posse de bola para o Atlético. Mineiro vem levando. 12 minutos. Segundo tempo de jogo. 0 a 0 Corinthians e Atlético Mineiro. Campo defensivo. Juan Tressoldi larga a bola no meio campo. Agora com o Maicon. Maicon virando. Juan Tressoldi em São Paulo. Paulo, Michael ex-Corinthians, na esquerda Renan Lott, cria do Atlético Paranaense, tava lá no Al-Hilal, bola dominada, ajeita mais atrás, Alan Franco rola a bola no meio campo, Michael girando no grande círculo, outra vez com o Antressaldi, pé direito nela, larga o jogo do lado direito do campo, Natanael abriu aqui no lado direito, vem partindo para o ataque, Coelho ajeita mais atrás, outro jogador ex-Atlético Paranaense, volta com o Natanael aqui da zaga, recuando para o Juan movimentando o Júnior Alonso, no meio campo Bernard, voltou no Júnior Alonso, marcado pelo Yuri Alberto, gira e volta no goleiro Everson, que vem aqui na grande área para ficar com ela. 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
9: Corinthians para ataque, Ranieri da esquerda, rolou no meu Cal César, puxou pro pé direito, bateu sem direção, mandou lá na estação do metrô, Lian.
11: Ah, bateu ali, bateu no terceiro vagão ali da composição, foi longe do gol, e aí a posse de bola agora fica fácil ali pro Atlético Mineiro.
9: Muito bem. Também, além do Memphis, tô vendo o Alan também se preparando para entrar, hein, Daniel Lian?
11: É, também, os dois, né? O Diniz já chamou ali a comissão técnica do Corinthians. E aí vamos ver, né? Já devem pintar ali os dois na equipe do Alvinegro Paulista.
9: Alan, que é ex-jogador do Atlético Mineiro, né? Era do Atlético, Fluminense, Atlético Mineiro, Flamengo e agora Corinthians, emprestado pelo Flamengo. Domina no campo defensivo, Gabriel Paulista, parou, pisou na bola, 14 minutos e 20, segundo tempo de jogo em Itaquera, o placar continua 0 a 0, Corinthians e Atlético Mineiro. No meio campo, Rodrigo Garro pressionado pelo Alan Franco, sai tocando no Ranieri, deu um tapa na bola do lado esquerdo, agora Matheus Bidu, voltou no Ranieri do meio campo, Cassierro, o colombiano chega da marcação, ele gira o jogo na direita, Gabriel Paulista recolhe, vem levando o Gabriel Paulista do lado, entrega do Mateuzinho lança para o ataque, na direita, Caio César dominou, tentou levar, foi puxado, jogada ao chão, é falta, marca o árbitro, campo de ataque, é falta marcada e o árbitro vai autorizar as mudanças no Corinthians agora, Daniel Lian.
11: E aí vai embora o André número 49 já vai deixando o gramado para a entrada do Memphis Depay com a número 10, e o Ranieri também é o outro que vai embora. Entrando o Alan, número 29, na equipe Totimão.
9: Vampeta, saem dois volantes, Ranieri, André, Alan e Memphis Depay.
10: É, o time fica mais ofensivo, ganha mais na qualidade, perde um pouco na marcação, que o Ranieri é um homem de marcação à frente do zagueiro, o Alan, controlador de jogo, tem um bom passe, e o Depay, que é o craque do time, voltando ao time, né?
9: O André se justifica porque, de fato, ele fez um bom segundo tempo lá em Montevideo, mas hoje, contra o Peñarol, mas hoje não está jogando bem.
10: Muito abaixo, de novo muito abaixo.
9: É, não está jogando bem hoje. E o Ranieri é mais de marcação, vai partir para tentar ganhar o jogo, já que o Corinthians não faz uma grande partida ofensivamente. Vem para o jogo, partindo para o ataque, Gabriel Paulista. Largou para o Memphis, depois de primeira, jogou na grande área. Tenta chegar o Roberto, o zagueiro vem primeiro. E aí o Roberto tentou dar uma puxadinha para levar vantagem. Zagueiro do Galo vai para o chão. Está caído aqui na grande área. Quem caiu foi o Juan Tressoldi. Sobe amarelo para o atacante do Corinthians, Lian.
11: É isso mesmo, pro Yuri Alberto, né? Tava por ali, foi pra disputa e aí sobrou o cartão amarelo pra ele. Ele por sorte não estava pendurado, então vai poder visitar a aprazível Porto Alegre, se algo de diferente não acontecer até o final. A falta foi marcada e a favor do Galo Mineiro.
9: De novo, rapaz, briga por espaço, esse árbitro é muito exagerado para dar cartão. É o terceiro cartão que ele dá e nenhum dos três eu daria.
10: Tanto o An quanto tomou o cartão, não era para cartão. E agora o próprio Yuri Alberto também não merecia.
9: Você falou que aquele primeiro do Coelho também não era para cartão. Também falta não. Sim, mas para cartão não, né?
10: Não.
9: E eu concordo inteiramente. Rafael Klein, sei lá, rapaz, parece que coça a mão dele ali para dar cartão amarelo. Três cartões que ele mostrou, eu não daria nenhum, viu? Não achei que nenhum lance é para cartão. E a gente está falando de cartões para os dois lados, né? Para o Atlético e também para a equipe do Corinthians. 17 minutos, meus amigos. Aí passa a impressão que ele está dando cartão por causa de tanta reclamação, né? Ele deu dois para o Atlético começou a cobrar, reclamar. Toda a falta cobrando cartão para o outro lado também, né? Só dá para nós, não dá para eles. Aí, primeira chance, ele dá um cartão amarelo. E vem para o campo de ataque, o Atlético da esquerda não se tentou bater aqui na frente. Bateu no Yuri Alberto e foi para fora do gramado. E o jogo, Vampeta, segundo tempo, já 17 minutos. Corinthians faz duas mudanças com o Alain Depay e o Corinthians segue empatando com o Atlético em casa 0-0.
10: O Atlético mantém o mesmo time e o Corinthians faz aí já três mudanças, né? Bota o time mais pra frente de início.
9: É, voltou do intervalo com o Caio César e agora coloca Memphis Depay e Alan. E vem, tá com três atacantes o Corinthians, se você considerar o Depay mais um atacante, né? Faz um meio atacante o Memphis Depay. Jogador da seleção holandesa. Expectativa é que ele realmente esteja. O Vampeta garante que ele estará na Copa do Mundo dos Estados Unidos, do Canadá e do México, com cobertura total aqui da Jovem Pan. Rumou as malas, já conta. Tudo pronto? Mais ou menos? Dominando bola aqui pelo meio, vai levando o Alan. Vira o jogo na direita, Gabriel Paulista ultrapassa a divisória. Vem partindo para o campo de ataque, vem levando o Gabriel. Larga a bola do meu campo, Brendo Bidon. Vira o jogo para o lado esquerdo do campo. Larga a bola aqui pela esquerda, chegou o Rodrigo Garro. Dominou, segurou. Vai tentar partir para cima da marcação, levou aqui pelo meio. Carrega a bola, toca do lado, entrega do Mateuzinho, pediu de volta Garro. Recebeu aqui da meia direita, voltou do Mateuzinho. Mateuzinho tentou o passe, entrada da grande área, Memphis Depay, ajeita mais atrás, teve que voltar bastante a Alan para fazer o domínio na esquerda. Matheus Bidu dominou, tem pelo meio outra vez Depay, ele ajeita mais atrás, Gustavo Henrique, todo o Corinthians no campo de ataque. 18 e meio do segundo tempo, lado direito para o outro zagueiro Gabriel Paulista, entregou mais à frente do Rodrigo Garro, na ponta agora Caio César voltou a bola do Garro, jogou na entrada da grande área, Depay girou para cima do zagueiro, invadiu, passou, chegou no fundo, vai cruzar, travazar. O Everson vem para pegar. E aí o árbitro ficou olhando para o Bandeira para ver se ele marcava escanteio, ou seja, saída de bola ou não, na tentativa do Depay, que entrou participativo no jogo, Lian.
11: Ah, entrou com vontade, né? Entrou com fome de bola o Memphis Depay. E aí conseguiu escanteio. Vai Garro para a cobrança pelo lado direito.
9: Garro levantou para a boca do gol, sai o goleiro Everson para pegar, tenta levantar para o ataque, de graça para o domínio aqui do meu campo do Alan. Alan deu um tapinha mais à frente, soltando bola aqui pelo meio, recolheu Rodrigo Garro lateralmente aqui do direito, Mateuzinho para o Caio César, se mandou na ponta direita, vem dois na marcação, ele para, passou pelo primeiro, vai contra o segundo, ajeitou do Mateuzinho, olhou na área, se quiser pode cruzar, preferiu uma inversão aqui do meio, ir aberto de cabeça na área, ninguém entrou, a bola passou, sobrou com tranquilidade com o Everson que vem para a defesa. 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
9: Grande abraço a você ligado, conectado comigo do futebol da Pan. 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Uma hora e meia, PH. Fica tranquilo que o Chacon tá aqui. E lá vem para o campo de ataque, trabalhando aqui da esquerda. Vem carregando o Renan Lodi, ajeitando com o Bernardo. Apertou o Corinthians, tomou com o Bidon. Mas o outro pegou falta. Falta marcada. Aí o Bernardo tá lá na resenha com o quarto árbitro, reclamando uma barbaridade. Torcida do Corinthians não gostou dessa marcação. Mas teve um empurrão ali, hein, Lian?
11: Ah, teve sim. Teve um empurrão e aí a marcação foi feita. Já teremos aí também a alteração do Galo Mineiro, viu, Zé? Vamos ver, ali tem movimentação no banco de reserva.
9: Daqui a pouco vem mudança do Galo, meus amigos. Daqui a pouco vem alteração

0: Taquera. Agora, 21 minutos e meio, segundo tempo. No placar da Pan, Corinthians 0, Atlético Mineiro 0.
1: E esse empate não interessa muito as duas equipes. Neste momento, o Corinthians é o 16º colocado com 19 pontos e o Galo ganha uma posição com relação à vitória. Vai chegando a 22 pontos.
0: E vem mudança no Atlético, Lian.
2: Isso, o Minda, número 27, já entrando ali no gramado para a saída do Vitor Hugo com a número 30. Ele que retornou hoje à equipe do Galo, mas agora já deixa ali o gramado. Portanto, substituição na equipe do time mineiro.
0: Vai Corinthians, Depay do meio, tentou girar, vai para o chão, pediu a falta, o árbitro marcou. Falta para o Corinthians fazer a cobrança. Vampeta, o Corinthians fez um movimento de tirar volantes e colocar um volante e um atacante, ou seja, um volante a menos, um atacante a mais. E o Galo faz a mesma coisa, tira um jogador de meio campo, não volante, mas de meio campo, e coloca um atacante,
3: Vampeta. Ah, o Vitor Hugo teve com gás, até fez até uma partida razoável. E o Minda aí que está para ir para Copa, né, para a seleção equatoriana, né?
0: Sem dúvida, Alan Minda. Estará na Copa do Mundo. Lá vem, o Chacon vai entrevistar ele lá. Lá vem para ataque, Alan levantou na direita procurando o Caio César. Chega primeiro Renan Lodi para fazer o corte. Manda a bola para fora do gramado, é lateral da direita. Lance manual do campo de ataque. Outra vez para o Corinthians fazer a cobrança. O juizão mandou esperar. Tá mandando esperar. Faz com o dedinho, nana, nina, não. Quem apita sou eu, é na hora do apito. O homem tá bravo, Lian.
2: Tá bravo, tá bravo. Quer pôr ordem na casa. Tá bravo. E aí, agora a posse de bola é para o time do Corinthians. Tenta pelo lado direito.
0: Grande abraço a você ligado, conectado comigo no Futebol da Pan. Obrigado, Brasil, pelo carinho. Obrigado pela audiência. E vem para um ataque da direita o Corinthians. Breno Bidon na ponta direita, Mateuzinho. Rolou na entrada da grande área, Depay. Depay colocando outra vez para o Bidon. Larga da direita de novo, Mateuzinho. Para o Depay. Passou por ele. Chega para fazer o corte à zaga. Cai no meio, Cacerra. Abrindo da direita, vem contra-ataque armado. Se manda, vai embora para o campo de ataque. Carregando pela direita a equipe do Atlético. Enfiada na ponta, Cacerra invadiu. Sai o Hugo Souza. Estava ligado, estava esperto, antecipou, chega antes do Cacierra e evita uma jogada mais perigosa, Daniel Lian.
2: É, jogada aguda ali do Galo e aí foi bem ali o Hugo Souza, né? Nos pés do atacante do Atlético Mineiro. Fez a defesa, foi corajoso, já vai saindo, fazendo a reposição.
0: Lá vem para o ataque, outra vez o Corinthians na direita, carrega a bola, Mateuzinho, na meia, Breno Bidon, levou, aí se fecha o Atlético, curtiu do meu campo, Alan, pisou na bola, vai levando, tem do lado direito o Depay, ele prefere forçar mais à frente com Caio César, encara a marcação, segura o jogo, volta a bola do Memphis Depay, o camisa 10 do Corinthians vem levando, meu campo agora com Alan, Alan tentou fugir, deu na direita outra vez com Caio César, levou, carregou, cortou pelo meio, rola a bola, mais do meu campo, Breno Bidon, o dominou, tá se mexendo, Caio César, dominou, partiu para a entrada da grande área, levou a marcação de canhota, bateu pro gol, goleiro pegou, Everson vai, segura firme, tá difícil bater a gol, de vez em quando, mesmo que seja de fora, é bom, né, Lian?
2: Ah, é bom, né, pra dar uma agitada no jogo, né, pelo menos pra ter alguma tentativa, e foi isso que tentou o atacante corintiano, fez o corte e mandou pro gol, mas estava bem colocado por ali o Everson. Já fez a reposição o Atlético Mineiro.
0: Tem que bater, né, Vampeta, poucas finalizações a gol. Bom, aqui na minha marcação, 2-2.
3: Teve esse chute aí e o chute do Garro no primeiro tempo, né, Zé?
0: Né, duas do Corinthians, duas também do Atlético Mineiro. No total, tá 8-7 pro Corinthians. Finalizações, assim, entre essas 4 do gol e finalizações totais, 15 no total. E vem pro campo de ataque, Memphis Depay dominando a bola pelo meio, vai levando, marcação do Maicon, toca na bola aqui na direita, Caio César recolheu, levou na ponta pro Mateuzinho, Mateuzinho domina, mais à frente, Depay chegou no fundo, rasteira pra boca do gol, chega a zaga pra tirar, ninguém fez a antecipação ali pra finalizar, vai Corinthians outra vez, bola aqui da meia direita, Garro, Garro toca do lado, comprando o Bidon, Bidon dominou, levou, tenta o passe mais à frente, vem Memphis Depay, gira contra a marcação, tenta o passe do meio, Cacerra recuperou, larga a bola mais atrás para o Maicon, virou do lado direito do campo, Cacerra liga o contra-ataque, larga a bola do lado direito, vem partindo na velocidade para o campo de ataque, vai Coelho, carregou aqui pela direita, pertinho da linha lateral, descolou, toque no meio, vem Minda, tenta na entrada da grande área, Gustavo Henrique corta, o Minda insiste, Alan Minda chega para o domínio, devolve aqui pelo meio, Maicon, Maicon da meia direita para a meia esquerda, entrega a bola no campo de ataque, abertura aqui da ponta, chega Renan Lodi, levou, rolou de novo aqui pelo meu campo, Alan Franco dá um tapinha da bola, volta com Alonso, vai todo para o ataque finalmente a equipe do Atlético Mineiro. Tava saindo pouco do segundo tempo, aqui na ponta esquerda Renan Lodi, Dubidu, chega a marcação do Breno Bidon, ele toca do lado, entrega do Bernardo, Bernardo de pé direito, volta a bola no Júnior Alonso, o paraguaio faz o recuo.

0: aqui do campo de defesa. O André Soldi recolhe, lança na ponta direita. Bom lançamento, vai chegar Coelho na linha de fundo. Dominou para cima do Bidu, tentou passar, vai invadir a grande área. Atenção, trabalhou, girou, tenta o espaço, cruzou para a boca do gol. Tentou agora Cacerra de voleio, não pegou bem na bola. Ela subiu. Hugo Souza vai para ficar com ela, Daniel Lian.
1: É, ele não pegou bem ali na bola e aí ficou um balão, né? Ficou facinho ali, ela subiu e caiu vagarosamente. Ficou fácil a defesa ali do Hugo Souza. A posse de bola é do Corinthians, que tenta sair pelo lado esquerdo.
0: É, já pensou se o Cacerra acerta essa bola, mano? Mas pegou muito mal, hein?
2: Será que conta como finalização, Zé?
0: Não, não pode, né? A bola só subiu ali, aí o Hugo foi lá pra pegar. E vem para o campo de ataque, tentativa. Se for, finalização errada. Só se for, né? 27, futebol é na Jovem Pan.
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0: Lá vem para o campo de ataque, trabalhando o Júnior Alonso do meio com o Antressoldi. O Antressoldi abriu aqui no lado direito, vai chegar para fazer o domínio na Tadael. Na ponta direita, Minda. Dominou Alan Minda. Encara a marcação, tentou passar, passou. É rápido, chegou no fundo, vai cruzar, levantou para a boca do gol. Segundo pau, toque de cabeça para fora. Quase o Corinthians toma um gol de cabeça do Bernard. Pequenininho, subiu no meio da zaga e de cabeça mandou por cima, passou perto do travessão, vai embora Daniel Lian.
1: Ele é baixinho, mas ganhou de todo mundo, né? A falta de atenção ali da zaga do Corinthians e a melhor oportunidade do Galo, talvez até na partida. Passou perto ali do poste do travessão, tiro de meta já batido pelo Corinthians.
0: Lá vem pro jogo o Corinthians, 28 minutos e meio, segundo tempo, se manda Bidon abrindo na direita, Mateuzinho, Mateuzinho tem opção do Breno Bidon, larga do meio outra vez pro Breno Bidon, vem levando, vem carregando, tem Depay mais à frente, ele solta a bola na ponta, caiu César, voltou do meio pro Bidon, pode até bater se quiser, vem dois na marcação agora, devolve do meio com Ala, Ala ameaçou na esquerda, preferiu pisar na bola e devolver da direita, caiu César, vai cruzar, levantou pra boca do goleiro aberto, ajeitou, vem Depay, não conseguiu dominar, tira a zaga do Atlético de qualquer maneira, bicão na bola, levantando lá pro meio do gramado, 29 minutos, segundo tempo, 8 da noite, 5 minutos, e vem para o ataque, vai ter um montão, hein, PH, e lá vem para o campo de ataque da direita, Caio César, mais à frente agora, movimento do Mateuzinho, voltou do Caio César, meio campo, Bidon, Bidon parou diante da marcação do Maicon, toca do lado, entrega do Alan, vem Minda pressionando, ele abre na direita, Mateuzinho, Mateuzinho levou, colocou aqui na meia direita, Bidon, Garro, Garro levantou para a boca do gol, muito forte, não dava para o Depay, ela vai pela linha de fundo, só tiro de meta para o Galo, da Daniel Lian.
1: Tiro de meta, ficou fácil, né? Teve a inversão ali de bola e aí ficou facinho, facinho, só acompanhar a saída. Agora vai ter ali a saída curtinha dentro da grande área da equipe do Atlético Mineiro.
0: Meus amigos ligados, conectados no futebol da PAN, muito obrigado pelo carinho, muito obrigado pela audiência. A bola rola pelo Campeonato Brasileiro, a bola rola do microfone da Jovem Pan. Semana que vem é das Copas de novo, né, PH? Terça, quarta e quinta, rola a bola à vontade pela Libertadores e Sul-Americana.
4: Exatamente, na terça-feira tem Sul-Americana aqui na Jovem Pan, tem o São Paulo em campo. Aliás, exatamente, São Paulo em campo às 19 horas contra o Boston River e na Libertadores da América o Flamengo recebendo o Cusco. Também tem na quarta-feira o Corinthians, volta a campo na quarta-feira contra o Platense, aliás, 9:30 da noite. E também na quinta-feira, com transmissão aqui da Jovem Pan, o Palmeiras volta a campo na quinta-feira pela Libertadores da América, 19 horas contra o Júnior Barranquilla. E o Santos define a sua vida também na Sul-Americana nesta semana, José Manuel.
0: Terça-feira o jogo do Santos.
4: Isto.
0: Vai ser terça-feira.
4: Às 9:30 da noite.
0: Verdade. Terça-feira tem jogo do São Paulo, tem jogo do Santos, tem jogo do Flamengo. Na quarta tem do Corinthians, na quinta tem do Palmeiras. Nas Copas, com tudo com transmissão na PAN. Vem mudança do Corinthians, Daniel Lian.
1: Vem, o Labiade vai para o jogo com a 52 para a saída do capitão da equipe. Rodrigo Garro vai embora com a camisa de número 8. Portanto, Labiade para a entrada na cancha.
0: O Vampeta gabaritou de novo. Ele falou aqui do meu lado, aqui, ó. Vem o Labiade, vai sair o Garro. E aí, a alteração do Corinthians, Vamp?
2: É, o Garro hoje não fez uma boa partida, né? Deu um chute só no gol, não puxou nenhum companheiro. E o Labiade, que é amigo do Depay, né? Vamos ver se eles são entrosados. que nem estavam no banco ali dando risada.
0: Labiade jogou lá contra o Peñarol, fez gol e fez um bom jogo.
2: Fez um bom jogo.
0: Primeira partida que ele começou jogando, né? E foi bem.
2: Vamos ver o entrosamento dele agora com o Depay.
0: É, e vamos ver.
2: Porque fora do campo, viu, maravilha. Vamos ver dentro.
0: É, e vamos ver se ele entra melhor do que o Rodrigo Garro. Tá, o Corinthians está precisando. Lateral cobrado, Matheus Bidu arremessando, largando aqui do meio. Alan parte para o ataque, vai levando o Corinthians, entregou mais à frente aqui pela esquerda. Movimenta a bola para o Labiade, devolveu do Alan. Alan na esquerda de novo, Matheus Bidu. Voltou no Alan, Alan domina, pressionado, marcado pelo Alan Minda. Voltou no Gustavo Henrique, meio campo outra vez, Labiade. Labiade, o marroquino, toca lateralmente na bola, entregando para o Matheus Bidu. Voltou no Alan, aqui do campo defensivo. De canhota, distribuiu na direita. Procurando o Mateuzinho, que mata no peito e põe no chão. Lançou na entrada da grande área pela direita. Yuri Alberto segurou, largou para o Caio César, levou, passou pelo marcador, derrubado pelo Bernardo. Falta, meia direita, campo de ataque, falta e chance de levantamento na área. Me conta, Daniel Lian.
1: Quem sabe agora, né? A chance do Corinthians, a falta foi marcada, vem todo mundo ali para a grande área e é pelo lado direito, né? Vai todo mundo chegando por ali, perigo para a meta do goleiro Everton.
0: Na bola parada, lá vem Corinthians, que é melhor no segundo tempo, mas finaliza pouco e precisa da vitória em casa. 32 minutos e meio, segundo tempo, vai Mateuzinho posicionado, Labiade também, vai Corinthians na bola parada, todo mundo para a entrada da grande área, Gustavo Henrique sempre é uma arma. Vai Mateuzinho, partiu o pé direito, levantou, subiu, sobrou na esquerda, bateu na zaga, corta Natanael, tira na linha da pequena área, despacha aqui para o meio campo. Alan no rebote vem para fazer o domínio, abre bola, tá marcando bem o Gustavo Henrique, a equipe do Atlético, lado esquerdo do campo, recolheu então Caio César, partiu pelo meio, cruzou de novo para a boca do gol, subiu a zaga para tirar, aí tenta o contra-ataque, o Atlético, Mineiro aperta a bola na direita, vem com Minda, Minda partido, são três do Atlético, Corinthians ainda voltaram rapidamente, Cacierra recolheu pelo meio, limpou a jogada, Labiade voltou para a marcação, toca do lado, entrega para Dan Franco no lado direito, movimenta a bola que saiu, hein, quando o Natanael alcançou e devolveu para o Alan Franco, ela já tinha saído, e vem mudança agora no Galo. Vem mudança do Galo, Lian.
1: Isso mesmo. O Cissé vai para o jogo com a 39 para a saída do Bernard. Com a camisa de número 11 vai embora o Bernard. Portanto, mais uma mudança do Galo.
0: O garoto Cissé vem aí no Clube Atlético Mineiro no lugar do Bernard. Mais uma mudança e mais um garoto aí estrangeiro, Vampir.
2: Ele entrou no lugar do Bernard, que fez uma boa partida da base, né? Está tendo oportunidade no time principal. Vamos ver aí quem é essa revelação, Zé.
4: Ele jogou na Copa do Brasil, Zé, só lembrando, no jogo contra o Ceará, ele foi expulso com 3 minutos, mas aí depois o Galo conseguiu a reviravolta, venceu nos pênaltis 2-1 no tempo normal para o Ceará e nos pênaltis deu o Galo, eliminando na Copa do Brasil. Foi
2: ele é volante, né?
4: Ele é volante, mas também joga como ala direita também. Mas ele foi expulso com 3 minutos no jogo contra o Ceará, deixou a equipe na mão, mas o Galo avançou na Copa do Brasil.
0: E depois, na sequência, ele fez gol. Ele fez gol mesmo, fazendo as pazes com a torcida. É de Guiné e tem 18 anos. O menino Mamadi Cissé. Não lembro também contra quem ele. Ele fez gol contra o Mirassol. Contra o Mirassol. Oi, Daniel Lian.
1: Já vai mudar o Corinthians também, viu? Não é só pelo lado do Galo, não. O Diniz já chamou o Carrídio por ali.
0: Lançamento para o ataque do Atlético. Mateuzinho voltou na fogueira. Hugo Souza chegou primeiro e pegou. Sai com Caio César. Limpa a jogada, larga a bola aqui do meio campo. Teve falta do Caio César. O árbitro mandou seguir. Cai do meio com o Bidon. Largou para o Mateuzinho. Tenta do meio, foi nas costas. O Yuri Alberto passou por ele. A zaga tirou. Aí vem da marcação o Mateuzinho. Quase sobra para o Depay. O árbitro pega a falta. Aí o Tressol de ameaça partir para cima do jogador Mateuzinho. O árbitro chegou para se impor. Ficou bravo ali o camisa 4 do Galo, Daniel Lian.
1: Ah, ficou o Juan Tressoldi. Ficou bravo por ali o Tressoldi. Acabou encarando por ali o jogador do Corinthians. E aí sim, foi marcada então a falta. E vai mudar o alvinegro. Carrídio, 19 no gramado, para a saída de Breno Bidon, número 7.
0: E essa alteração, Vampeta, o que você achou?
2: Trocou o Carrídio, que foi sempre titular desse time, agora está no banco, né? Com a presença do André, chegada do Diniz, né, o Bidon fez uma boa partida, uma partida lúcida, mas pode jogar mais. E o Carrinho, eu acho que vai jogar mais pela beirada do campo.
0: É, só ficou o Yuri Alberto do meio pra frente ali. Mudou todo mundo. E vem para o ataque o Atlético Mineiro, enfiado aqui da ponta esquerda. Mateuzinho corta, sobra no meio. Recuperação aqui do meio do gramado do Maicon. Maicon abriu da esquerda. Júnior Alonso aqui do campo de ataque, domina pelo Atlético. Girou da esquerda pra direita. No toque pro Natanael, avança aqui como se fosse o meio campista. Abre o jogo na ponta direita. Recolhe Coelho, vai levando. Tentou o cruzado, meteu na boca do gol. Corta bem, Gustavo Henrique. Sobra no Depay que abre na esquerda. Outra vez Bidu. Largou no Memphis Depay, ajeita mais atrás Alan. Alan avança do campo defensivo de canhota, meteu bola comprida na ponta direita para o Caio César. Chega Júnior Alonso de cabeça corta. 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
0: Grande abraço a você ligado, conectado comigo no Futebol da Pan. Meus amigos, vamos girar mais uma vez tempo e placar de jogo no Campeonato Brasileiro. Agora 37 minutos, segundo tempo. Em Itaquera, nada de gol. Corinthians 0, Atlético Mineiro 0.
4: Com bola rolando também na Série B, Zé. Neste momento, o América Mineiro fazendo uma campanha péssima, viu? É o Lanterna e vai perdendo mais uma. 2-1 em casa para o Vila Nova. Neste momento também 0-0, Avaí e Goiás. Mais tarde, 8h30 da noite, tem Operário de Ponta Grossa e Criciúma. E mais cedo, tivemos a vitória do São Bernardo, fora de casa por 1-0. E o CRB venceu a Ponte Preta em casa por 4-2.
0: 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É, o CC, a gente falou, foi expulso aos 4 minutos contra o Ceará pela Copa do Brasil. E no jogo seguinte contra o Mirassol ele fez gol. Então fez as pazes com a torcida. E vem pro ataque o Corinthians. Meio campo Alan. Alan marcado agora pelo Minda. Ajeita mais atrás. O Corinthians se manda. Vem pro campo ofensivo. Alan parou, pisou na bola pelo meio. Tá pedido o Matheus Bidu. Ele segue pisando nela. Larga pro Bidu. Recolheu, vai invadir a grande área. Tentou no comando pro Depay. Corta a zaga do Atlético. E tome contra-ataque do meio campo. Partido na velocidade. Carregando bola pela meia. Tentativa agora do CC. Dividir. A bola espirrou, vem na recuperação Alan, volta a bola no Hugo Souza que chega para fazer a defesa. Lá vem pro jogo outra vez o Corinthians. Carrilho domina aqui do campo defensivo. 38 minutos, avança pelo meio, entrega do Alan. Alan faz abertura no lado esquerdo do campo, chegou para fazer o domínio, partindo para o campo de ataque. Labiade, Labiade levou pelo meio, larga a bola pela meia com Depay, voltou no Labiade. Labiade domina, tirando o adversário da jogada, devolve no Memphis Depay, aqui do campo de ataque. O holandês segura, passou ali o marroquino Labiade, ele prefere tocar no Alan. Agora sim chega no Labiade aqui pela ponta esquerda, ele vai encarar a marcação, pé direito, levantou pra boca do gol, passa à frente do Alberto, o goleiro pega. Everson vem para fazer a defesa, Daniel Lian.
1: Ah, fez a defesa, ali no centro do gol, tranquilão, goleiro do Atlético Mineiro, público pagante, 42.508 torcedores, para uma renda de R$3.117.460, é.
0: Tá certo, obrigado, Daniel Lian. 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
0: Lá vem para o ataque agora o Atlético. Lançamento na ponta esquerda. Seria para o Lodi, mas foi muito atrás. A bola foi para fora do gramado. Velho Vamp, quase 40 do segundo tempo. 0-0 em Itaquera.
2: E aí, Zé, como é que tá a finalização, hein?
0: Vou checar para você já.
2: Com
0: já,
2: mudanças, com
0: mudou
2: tudo,
0: muita coisa, não.
2: Com mais gás e nada, né?
0: É.
2: Vamos ver.
0: Ó, 8 do Corinthians, 9 do Galo no total. Mas, no gol, 2-2.
2: Olha que vê esses números todos, eu não sei como é essa estatística.
0: 3-0 de escanteios para o Corinthians. Mas essas finalizações não foram lá, finalizações importantes. E vem para ataque, Mateuzinho. Passou pelo marcador, levou de canhota, bateu. Everson pegou! No corta-luz do Yuri Alberto, que abriu as pernas para a bola passar. Poderia enganar o Everson, mas ele caiu. É um goleiro muito seguro, Lian.
1: Ah, muito seguro, goleiro experiente, sai bem com os pés, aliás o Sampaoli gostava muito dele, né? Mas foi espertão ali o Yuri Alberto, né? Fez ali esse corta-luz, como você bem ressaltou, mas tinha o Everson pela frente.
0: E vem Corinthians outra vez pro Bidu da ponta esquerda. Rasga a zaga. Mandando pra lateral. A lateral na ponta esquerda já cobrado. O Corinthians vai. Ala na esquerda com Depay. Tentou mais à frente. Estava em posição de impedimento na Biade. Aí protege a zaga do Atlético. Arbitragem está marcando, está apontando impedimento aqui. Marcou a si mesmo. É posse de bola pro Galo no campo defensivo. 41 segundo tempo em Itaquera. 0 a 0. Corinthians e Atlético Mineiro. É pro Corinthians nada bom resultado em casa, hein? Corinthians é o primeiro fora da zona do rebaixamento, 19 pontos. O Santos é o primeiro já na zona do rebaixamento com 18. Corinthians tem 19 pontos, é o primeiro fora da zona do rebaixamento. O Atlético sobe uma posição, 11º lugar com 22 pontos ganhos. Mas em relação à zona, está abrindo 4 pontos a zona do rebaixamento. E olhando para frente, deixa eu ver aqui, ele está a 3 pontos do São Paulo, que é o quinto colocado. E vem para o jogo outra vez, tentando trabalhar aqui do meio campo. Alan cobrando uma falta, movimentando do meio. O Corinthians vai, Bidu para o Alan, abriu agora no lado direito, recolheu o Gabriel Paulista, pisa nela, está aqui do campo de ataque, bateu mais à frente, larga para o Carrilho. Carrilho dominando na meia direita. O Minda chega na marcação, ele volta a bola aqui do meio. Gabriel Paulista, Gabriel Paulista larga para o Alan, tentou avançar para o campo de ataque, dá um tapinha nela, volta para o Matheus Bidu, vira rapidinho aqui na direita, outra vez para o Carrilho. Tem aberto na ponta Matheusinho. O Carrilho parou, pensou, olhou, abriu na direita, entrega outra vez para o Matheusinho. Matheusinho com o Carrilho, de novo para o Matheusinho. Matheusinho volta a bola, Gabriel Paulista dá um tapinha mais à frente aqui pela direita. Vem Alan, Alan carregou, está se mexendo aqui na entrada da grande área. Depay tentou de primeira na boca do gol, passou por todo mundo, tirou a zaga, bicão na bola, Juan despachou, levantou para o campo de ataque. 42, futebol é na Jovem Pan.
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0: E vai para o ataque o Corinthians outra vez. Gabriel Paulista, entrada da grande área com Depay. Depay toca do lado, entrega no Caio César. Abriu na direita, Matheusinho chegou no fundo, vai cruzar. Levantou para a boca do gol. Labiade de canhota, bateu, golaço! Gol! Caio César na direita, Matheusinho chegou cruzando para o segundo pau. Labiade soltou a perna, um voleio lindo para colocar a bola na rede, para finalmente vencer o goleiro Everson e para fazer a festa em Itaquera. Explode a torcida do Corinthians, sorriso aberto, a Fiel fica feliz da vida. Labiade, Labiade entrou para decidir, para resolver até aqui. Labiade marca 43 minutos, segundo tempo, coloca o Corinthians na frente. E agora, no placar do Campeonato Brasileiro, Corinthians 1, Atlético Mineiro 0. Everson, essa aí passou! Que voleio lindo, que golaço do Labiade, Daniel Lian.
1: Um golaço no Itaquerão. A bola veio pelo lado direito e ele não teve dúvida. Soltou o pé com muita força, chute cruzado, forte, canto rasteiro baixo do goleiro Everson, que nem viu onde a bola passou. Um golaço do Labiade, número 52, é o Corinthians na frente. Por enquanto, aquele fôlego, aquele respiro no campeonato. Labiade 52, 1 a 0 no placar.
0: Pedro Henrique Sperber atualizando a classificação e esse gol faz o quê, PH?
4: Exatamente, o Corinthians ganha uma posição momentaneamente, porque o Vasco entra em campo daqui a pouquinho, mas o Corinthians...
0: Segura aí que vem Galo, na direita, Natanael levantou a bola pra boca do gol, subiu Gabriel Paulista, completa, PH.
4: Corinthians agora com 21 pontos, é o 15º colocado do Campeonato Brasileiro com 21 pontos. Já o Atlético Mineiro, também 21 pontos, é o 12º colocado, mas tem uma vitória a mais com relação ao Corinthians, por isso que fica na frente do timão na tabela.
0: Muito bem, abrindo agora 3 pontos do Santos, que é o primeiro na zona do rebaixamento, e fica entre o Vasco da entre o Corinthians fica ali com o Vasco entre ele e o Santos, né? O Vasco joga hoje, recebendo o Bragantino. Se o
4: joga
0: Vasco
4: daqui
0: não ganhar,
4: daqui a 8 minutos.
0: Daqui a 8 minutos. Exatamente. Se o Vasco não ganhar, o Corinthians tem mais um time atrás dele.
4: Na realidade, daqui a 8 minutos o Corinthians vai perder uma posição, porque com o empate o Vasco já passa o Corinthians na tabela. Então daqui a 8 minutos o Corinthians volta para a 16ª colocação, mas aí vai ter que secar o Vasco para o Vasco perder o jogo contra o Bragantino.
0: Repita, Daniel Lian.
1: Mais 5 minutos de acréscimo e o Galo mudou, viu, Zé? Anote aí. Cauã Soares, número 29, está no gramado para a saída de Alan Franco com a número 21.
0: Cauã Soares.
1: Isso, exato. Cauã Soares.
0: Número 19 no lugar do Alan Franco.
1: 29.
0: Vampeta, festa da Fiel em Itaquera. Corinthians finalmente marcou aos 43 do segundo tempo. Golaço do Labiade. Corinthians 1, Atlético Mineiro 0, Vamp.
2: Golaço, mérito do Diniz, né? Colocou o Labiade no meio de semana, ele fez gol. Fez um golaço, belo passe do Matheusinho. José, olhando a tabela, você vê que o Corinthians está ali a 3 pontos do rebaixamento e a 3 pontos da 6ª colocação.
0: É, e tem a última rodada.
2: Tudo muito achatado.
0: Joga do Sul contra o Grêmio.
2: Mas ficando feio pro Santos, viu?
0: É, tá ruim pro Santos, verdade. Cauã Soares no lugar do Alan Franca. A mudança no Atlético Mineiro que vai com tudo pro ataque. 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
0: Corinthians e para ataque, o Roberto cruzou pro Depay, corta a zaga, agora é o Galo do contra-ataque da esquerda, Minda, botou na frente, ganhou do marcador, vai invadir a grande área, ganhou do segundo, parou, tentou o corte, se atrapalhou, puxou com a esquerda, a bola bateu na direita, foi pela linha de fundo, uma perna atrapalhou a outra, depois de uma arrancada sensacional, Lian.
1: Ele fez tudo certo, e aí na hora de fazer o corte para dentro, se atrapalhou todo. E era tudo que o Corinthians queria. Tiro de meta. Olha só a pressa do Hugo Souza para a cobrança. É a chamada pressa zero, viu, Zé?
0: Que vitória importante, Vampeta. E duríssima em casa contra o Galo.
2: Duríssima, né? O Galo também não criou nada, né? Tava se segurando. O Corinthians ali de início fez as mudanças. E um belo cruzamento do Matheusinho, né? Que está jogando muito. O Labiade, o amigo do Depay, resolveu pro Corinthians.
0: É, rapaz, empatou o jogo lá contra o Peñarol pela Sul-Americana. É, lá ele começou como titular e fez um bom jogo e fez gol. E aqui entrou para resolver, para marcar um belo gol. Também você tem toda a razão. Belo cruzamento do Mateuzinho e um voleio espetacular do Labiade mandando no cantinho. 1 para o Corinthians, 0 para o Atlético Mineiro. 48 minutos e meio, segundo tempo de partida. 1 minuto e meio para terminar o jogo na Arena Corinthians em Itaquera. Memphis Depay foi ilustrar a chuteira do Labiade e vem dominando bola na esquerda, Minda. Ajeitando mais atrás do Michael, lançou na ponta, outra vez partindo o Minda, tenta chegar no fundo, rasga aqui atrás, corta a zaga do Corinthians, Gabriel Paulista para o Garrido, enfia o pé na bola, meteu lá para o campo de ataque, e o Alberto vai chegar, chega primeiro anúncio, toca de cabeça da direita, Natanael vai, o Yuri Alberto chega na marcação, ainda Natanael dominou, tenta o giro, e o Alberto cerca, ele bateu mais à frente aqui na direita, chega Matheus Bidu para matar a jogada, chegou atropelando, é falta, marca o árbitro do campo defensivo aos 49 do segundo tempo.
1: É, e aí o Atlético Mineiro vai tentando ali, né? Vai chegando todo mundo ali para a grande área. Nesse finalzinho de jogo, é o chamado tudo ou nada. Vai todo mundo, só tá o Everton. O Everson ficando ali para trás. Todo mundo chegando na área do Corinthians.
0: Para trás, mas nem tanto. Ele vai quase no meu campo para cobrar a falta. A falta praticamente na linha central do gramado. Everson vai levantar. Partiu para a bola o goleiro. Pé direito levantou lá para a grande área. Subiu a zaga, não tirou. Cai a bola na esquerda. Vai para fora do gramado. Corinthians queria o lateral para ele. O árbitro aponta. Lance manual para o Atlético que permanece no campo de ataque. Pode jogar a bola para a grande área. O árbitro também já pode terminar. Já consulta o cronômetro. Pelo jeito vai deixar essa última cobrança. Última chance do Galo. Alonso aqui na esquerda vai jogar na área. Arremesso. Meteu a bola no primeiro pau, tenta a zaga tirar, sobrou na grande área, bateu Juan, caiu na área, corta a zaga do Corinthians, afasta, caiu César no bicão nela, manda lá pro meio campo, Memphis Depay atrás dela, vai chegar primeiro Minda, de cabeça, volta no goleiro Everson, Everson domina, aqui do campo defensivo, o ato deixa seguir, não, vai acabar, ah, opa, mandou esperar, fez sinal para esperar, tem que consultar o VAR, antes de terminar o jogo, Houve um ataque do Atlético, embora jogado na área. O Fernando Diniz já tinha corrido para o campo de jogo, já tinha entrado em campo para comemorar com os jogadores. É que no cruzamento da grande área, houve um tiro cruzado, não vi. Eu não sei se bateu na mão ali do Gabriel Paulista, mas não foi nada não, tudo normal. Apita o árbitro, acabou! Vitória importantíssima do Corinthians. E do jeito Corinthians de ser, foi na raça, foi na vontade, foi em cima da hora, nos minutos finais. Labiade, o marroquino, marcou de voleio aos 43 do segundo tempo. Corinthians conquista 3 pontos importantíssimos. Corinthians 1, Atlético Mineiro 0. Vampeta vai explicar tudo para você agora no pós-jogo da Jovem Pan, para você, PH, e pro ouvinte da Jovem Pan, para a galera ligada aqui também no YouTube. Vamos lá, Pedro Henrique Sperber.
4: Exatamente, meu caro José Manuel de Barros. Vamos juntos até as 10 horas da noite, depois dessa vitória no sofrimento, hein? No jeito Corinthians de ser, essa vitória em Itaquera por 1-0, apenas aos 43 minutos do segundo tempo, com um golaço de Zakaria Labiade, vitória do Corinthians em casa sobre o Galo. Vitória importante para dar um respiro na luta contra o rebaixamento. Ganha uma posição, mas vai perder ela daqui a pouquinho. Pode retomar a posição, inclusive, caso o Vasco perca na rodada. Mas é importante o Corinthians ter 3 pontos de vantagem neste momento sobre o Santos, 17º colocado, com 18 pontos, e o Corinthians, 15º colocado, tem 21 pontos neste campeonato brasileiro. Corinthians, meu caro Daniel Lian, que agora vira a chavinha, já está com a vida resolvida na Copa Libertadores da América, deve poupar seus jogadores para o confronto contra o Platense na quarta-feira. As informações do Corinthians, meu caro Daniel Lian, que vence agora no Campeonato Brasileiro, tem tarefa contra o Platense na quarta-feira pela Libertadores da América e depois enfrenta o Grêmio fora de casa no encerramento do Brasileirão antes da Copa do Mundo, meu caro Daniel Lian, boa noite.
1: Ah, isso mesmo, Sperber. Boa noite a você, boa noite a todos que nos acompanham agora, depois dessa grande vitória do Corinthians, mais 3 pontos na competição, vai chegando aos 21, né, em 17 jogos. Agora são 5 vitórias no campeonato, 6 empates, 6 derrotas, tem um golzinho a mais, 15 gols marcados na competição, 18 sofridos. Agora é menos 3 o saldo do Corinthians no Campeonato Brasileiro. Dá aquele respiro, né, aquele alívio ao torcedor que estava agoniado, né, na parte baixa da tabela, só tinha saído da zona do rebaixamento graças à derrota do Santos para o Grêmio. E agora os jogadores aqui extravasando com a torcida, né? Parece comemoração até de final de campeonato, né? Os caras estão realmente animados, até porque dá esse fôlego no Campeonato Brasileiro. Agora, como você bem ressaltou, vai virar a chavinha, né? Vai para a Copa Libertadores da América. O Corinthians, que está sobrando no seu grupo na Copa Libertadores, afinal de contas, tem 11 pontos na Libertadores. O Platense, que é o próximo adversário, tem 7 pontos, é aquele chamado confronto direto, mas mesmo se o Platense vencer o Corinthians fora de casa, não vai alcançar o Alvinegro. Tem o Santa Fé ainda com 5 pontos, o Peñarol com 3, mas o Corinthians tem uma belíssima campanha na Libertadores, não é a melhor no quadro geral, mas para as expectativas está muito bom, vai terminar aí fatalmente, virtualmente pelo menos, na primeira colocação da Libertadores, e para a próxima fase isso daí é muito importante, né? Para não pegar adversários tão difíceis. Está certo que o Palmeiras não está lá nessa situação boa, confortável na Libertadores, então o sorteio aí é que decide mais para frente. Mas a gente vai saber tudo isso logo mais. O importante foi essa vitória do Corinthians aqui na Arena em Itaquera, e que dá esse respiro pro timão. Sperber.
4: Exatamente, meu caro Daniel Lian, que agora vai para a Zona Mista e a gente vai aguardar os nomes que vão passar lá pela Zona Mista do Corinthians. A gente sabe que a Zona Mista do Corinthians demora um tanto quanto. E aí o nosso Daniel Lian, coitado, vai voltar para casa bem tarde, Itaquera. Ele que volta, ele gosta de voltar rápido, Zé, mas ele vai demorar um tempinho ainda, Daniel Lian.
0: Mas ele me disse que um dos lugares que ele mais gosta de ir é na Arena Corinthians.
4: É verdade, ele me confidencializou esses dias isso, inclusive, também. É verdade. Itaquera é um bom bairro, inclusive, um baita estádio, inclusive, lá na Arena do Corinthians. Nosso Daniel Lia, que vai para a Zona Mista, daqui a pouquinho ele volta para falar mais com a gente. Meu caro velho Vamp, estamos aqui olhando, inclusive, no nosso retorno, a partida entre Vasco da Gama e Bragantino em São Januário, 0-0. Com isso, o Corinthians já perde a posição que ele tinha por conta dos gols marcados. O Corinthians tem um ataque muito, muito pouco... Ele é muito pouco efetivo, produz muito pouco, define muito pouco. E isso a gente vê pelos números dos gols marcados do Corinthians. O Corinthians tem 15 gols marcados nesse Campeonato Brasileiro, velho Vamp. O Corinthians novamente teve uma dificuldade enorme de criar, novamente de uma dificuldade enorme de finalizar a gol também. Foram apenas 3 ou 4 finalizações a gols, eu vou até confirmar depois aqui. Mas, novamente, uma partida do Corinthians teve muita dificuldade. O que importa nesse caso, Vamp, é que saiu com os 3 pontos, mas ainda tem que ficar com um sinal de alerta ligado. Mais uma partida que ainda deixou a desejar.
2: Então, no jogo de hoje, né, o Corinthians, ele, durante a temporada, ele está classificado na Copa do Brasil, líder do seu grupo na Libertadores, no Campeonato Brasileiro ali abaixo. No jogo de hoje, tem jogos que você tem que jogar bem, lógico, se você jogar bem, você fica mais perto da vitória. E no jogo de hoje, não jogou bem, mas precisava sair com os 3 pontos. E foi o que aconteceu. Você vê que ainda assim, com os 3 pontos, está ali a 3 pontos na zona de rebaixamento, como está a 3 pontos da 6ª colocação. Né? Tudo muito embolado no Campeonato Brasileiro. É um belo gol do Abiate, né? O passe do Mateuzinho, ele fez gol no meio de semana diante do Peñarol. Né? Mas era preciso, Pedro, vencer hoje. Porque se o Corinthians empata hoje, ele poderia ficar muito próximo da zona de rebaixamento, como está, mas há 2 jogos de poder sair. Você vê que o Santos está ali, e olhando para a tabela, você mesmo falou que para o Santos sair agora da zona de rebaixamento, só quando voltar da Copa do Mundo. Imagina só, se ficar 40 dias ali. É isso?
4: Até mais se 40 dias, né?
2: Porque a Copa toda, né?
4: Então, a gente vai ter a parada de 31
2: e volta. O Santos com esse resultado do Corinthians.
4: É praticamente 60 dias, né,
2: Léo? E o Santos pega o Vitória na próxima rodada, né?
4: Isso, Santos e Vitória.
2: Você vê que o Santos, se ganhar, ainda não sai, fica ali. É. Então é importante o Corinthians ganhar esse jogo.
4: Na realidade, o Santos, ele só sai se ele vencer. Não, na realidade, se ele vencer e o Corinthians perder, ele sai. Ah. Ele sai porque o Corinthians tem um ataque muito...
2: Mas sai, mas fica todo mundo com o mesmo número de pontos.
4: Todo mundo com o mesmo número de pontos.
2: Olha só como é que é.
4: Exatamente.
2: Tudo muito embolado.
4: Tudo muito embolado, José Manuel de Barros. Vitória importante para o Corinthians dar aquela respirada, como até introduzi aqui no início. Não dá para o torcedor ficar tranquilo. Ainda tem que estar com o sinal de alerta ligado. Foi mais uma partida em que o Corinthians teve dificuldades no ataque. Teve dificuldades também na defesa, até porque, claro, estava impedido o gol do Atlético Mineiro, é bem verdade, mas ainda assim... Se for levar ao pé da letra, tomou um gol. Mas o que importa são os 3 pontos. O Corinthians hoje respira na luta contra o Z4. 3 pontos é o que importa neste momento, José Manuel. Boa noite.
5: Boa noite. Eu dividiria, e como o jogo é, entre primeiro e segundo tempo. Primeiro tempo foi bem preocupante. Imagine que o torcedor corintiano presente na arena em Itaquera tenha ido para tomar aquela água no intervalo, né? Banheiro, aquela coisa toda, preocupado, né? O que vai ser da gente no segundo tempo? Será que o Corinthians vai melhorar? Porque não podia continuar do jeito que foi no primeiro tempo. O jogo começou até que um Corinthians bem no ataque, mas durou pouco, uns 10 minutos só. Depois o Atlético passou a jogar melhor que o Corinthians e foi levando melhor até, sei lá, 5 minutos... Não sei se chegou 10 minutos aqui no final do jogo. Aí que o Corinthians retomou e conseguiu atacar um pouco. Ou seja, durante a maior parte da primeira etapa, o Atlético Mineiro teve mais posse de bola, ficou mais no ataque, sem grandes finalizações. Foi um primeiro tempo de 2 finalizações a gols, 1 de cada lado, e assim sem lá grande perigo. Foi muito equilibrado nesse aspecto. Em termos de finalização, foi um primeiro tempo muito equilibrado. Mas foi um primeiro tempo, para quem jogava em casa, com uma enorme necessidade de vitória, muito aquém do Corinthians. Ele não conseguia se impor diante do Atlético Mineiro. dinheiro. Ok, eu até imaginava comigo que em algum momento o Atlético ia pagar o preço de um desgaste pelo tanto que ele correu no primeiro tempo. É, se impondo, mesmo fora de casa, e sendo ligeiramente melhor, assim, pelo menos no domínio, nas tentativas de ataque em relação ao Corinthians. Repito, nem tanto em finalização, foram 6-5 a favor do Atlético no total, mas sem maior perigo, e 1-1 no gol, uma coisa assim, né? Agora, no segundo tempo, aí sim, aí o Corinthians foi mandante, né? Aí o Corinthians, ele teve mais presente no ataque, ele dominou o jogo no segundo tempo. O Atlético ficou na defesa, ficou marcando o que a gente imaginava no primeiro tempo já, né? Quem está jogando em casa é o Corinthians. O Atlético não tem sido um grande visitante no Campeonato Brasileiro. Então eu imaginava, bom, o Corinthians vai tentar se impor jogando na arena, jogando em Itaquera, vai para cima, vai ter a bola, vai finalizar bastante. Enfim, o Atlético vai ter trabalho ali na marcação. No segundo tempo, então, mostrou esse Corinthians que teve mais as rédeas do jogo. Foi um Corinthians com a bola e tentando, com dificuldades para encontrar espaço para finalização, essa é a verdade. Por isso, ele encontrou esse gol importantíssimo aos 43 do segundo tempo. As tentativas anteriores foram infrutíferas. O Corinthians sempre teve muita dificuldade de encontrar espaço num Atlético Mineiro bem fechadinho, organizadinho ali no seu sistema defensivo. Estava duro. O jogo já se encaminhava para um empate, para um 0-0. Mas aí tivemos, né, uma jogada belíssima, que começou com o Caio César, que de novo, né, Vamp, entrou muito bem no jogo, Caio César, o jogador do drible de um contra um, para abrir defesa mesmo, como pedia no jogo de hoje. O Memphis Depay, não é que ele entrou jogando grande coisa, mas ele entra e preocupa o adversário, ele chama a marcação. Ele chama a atenção dos outros, alguém sobra, né? Vem dois marcar o Memphis Depay, não pode dar espaço para esse cara, ou seja, alguém sobra. E o Caio César na direita, o Mateuzinho, fez um belíssimo cruzamento, né, de um lado para o outro do campo, e aí esqueceram de marcar o Labiade. E o Labiade de voleio, de canhota, né, botou a bola no canto esquerdo do goleiro, e foi um belíssimo gol, né? Do jeito Corinthians e ser lá, aos 43 do segundo tempo, quando o jogo se encaminhava mais para o 0-0. Muito embora, eu acho que no segundo tempo o Corinthians mereceu sim. Pelo primeiro tempo não merecia, não. Era jogo mais para empate mesmo. Mas no segundo tempo, acho que o Corinthians foi mais dominante, ficou mais com a bola, tentou mais. O Corinthians mereceu marcar esse gol no final.
4: Ô, Vamp, você já fez um gol desse aí do Zacaria? Já fez? Sem brincadeira agora.
2: Já fiz.
4: Já pô, fez?
2: Fiz um desse Inter e Corinthians lá no Sul.
4: Foi desse estilo aí?
2: Desse estilo.
4: Você era brabo mesmo, hein?
2: Brabo. Deu sorte lá no Beira Rio.
4: Deu sorte?
2: Dentro então e fora.
4: Se você
2: campo.
4: Conseguiu fazer um tipo do Zacaria, tudo bem então, né, cara? Sim. Tava preocupado. É que eu já procurei alguns gols do Vamp aqui. Tem uns
5: eu sei que tem
4: assim...
5: a brincadeira de vocês dois aí, mas o ouvinte às vezes não entende que vocês... Você torce para o Inter, ele para o Corinthians, vocês ficam se provocando. Ou quando é o Vitória, vocês
4: também,
5: ficam se provocando aí. Né? Mas, pelo amor de Deus, Labiade jogou na Holanda, o Vampeta também. Labiade e Vampeta, a diferença é assim. É assim. Não é um
4: não
5: oceano Atlântico, é oceano Pacífico.
2: Obrigado,
5: Índico,
2: meu amigo Zé.
5: Junta todos os oceanos
4: não tem como,
5: mundo. E a diferença de bola que o Vampeta jogou e que
2: obrigado,
5: o Labiade
2: joga. Obrigado, meu amigo Zé.
5: Não, tô sendo sincero, né? Porque
4: jamais.
5: O Vampeta tá aqui e sem média nenhuma. O ouvinte, quem tá com a gente aqui, sabe disso.
4: Não, jamais. Eu jamais compararia o Zacaria Labiade com o Vampeta, gente. Pelo amor de Deus.
2: Mas a semana foi uma semana positiva pra ele, né?
4: É isso que eu ia perguntar.
2: Ele
4: introduziu o tema
2: muito
4: dele.
2: Bem, pra dar confiança. Mais uma opção pro Diniz, né?
4: É, você acha que ele pode estar, assim, nessa fase atual, onde o Corinthians não tem o Depay com jogadores lesionados, os jogadores que estão entrando não estão dando conta do recado, pode ser que seja um nome de titular, Vamp?
2: Eu acho que o Diniz está procurando as opções, porque daqui uma semana vai ter a parada aí para a Copa do Mundo. O Roberto já falou que não quer mais ficar. Então acho que já vai perder o Roberto. O Depay é uma interrogação, acaba o contrato dele. Né? Então o Diniz vai ter que se virar aí e de repente pode ser uma opção a mais, né? Ele é confiante, por exemplo, um amigo dele vai embora e ele pode ficar aqui.
5: Mas o Roberto, não sei se vai sair, não, porque essa história, ele é muito fatiado, né? O Corinthians tem o quê? 40% do...
2: Eu sei que 50% é do Zenit.
5: Então, eu acho que 10%, não sei se é dele, do empresário, não sei de quem é. O Corinthians... Então, para o Corinthians, eu não sei o que vai sobrar. Tem que ser uma grana... O Corinthians queria 20 milhões só na parte dele. Então, alguém vai pagar 50 milhões de euros nele? É meio complicado, né?
4: Acho difícil, né?
5: Então, nesses tempos, por causa disso, eu não sei se é fácil, não. E o Corinthians adianta liberar por menos? Corinthians aqui ficar com 10 euros, alguma coisa assim, adianta. Para o Corinthians não é negócio, não. Né? Apesar que o torcedor está reclamando muito dele ultimamente, fez poucos gols no Campeonato Brasileiro. Inclusive, depois do jogo contra o Peñarol, você lembra do meio de semana, né? Eu fiz aqui uma defesa ao Yuri Alberto, que perdeu 3 gols incríveis, né? Nossa, o pessoal ficou me detonando aqui, eu acompanhando, né? Mas é claro que a gente não comenta pelo que vê no chat, em rede social, nada disso. Você comenta pelo o que acha e olhando geral, não só naquele jogo, não só desse ano, mas no geral, olhando dos números dele, no tempo todo que ele tá no Corinthians, é um jogador que tem aí um bom número de gols, né? 80 gols em 200 e não sei quantos jogos aí. Então tem uma média boa, né? E é difícil você arrumar centroavante. Eu entendo que a fase não é boa dele. Hoje não fez um grande jogo de novo. É muito raçudo, briga muito e tal. Bem marcado, não fez um grande jogo hoje, não, né? Mas, de qualquer forma, o Vampeta tem razão. E se o Depay, de repente, aí tem outra opção e não renova para o Corinthians? Tem que ter o Labiade, alguém aí. Daqui a pouco sai mais gente, sai Bidu, sai André, que não está bem, né? Jogou bem o segundo tempo lá contra o Peñarol, mas hoje foi mal. Não jogou bem o André, foi bem substituído, inclusive. Mas, assim, de repente sai mais gente. E assim, com transfer, né? Ban aí,
4: não podendo contratar.
5: Então, essa coisa toda, de repente, tem que olhar no elenco. E o Labiade é uma grata surpresa, porque ele não tinha jogado nada, nada. Aí, contra o Peñarol, ele jogou bem. E hoje entrou e fez o gol que decidiu o jogo. É uma ótima notícia para o torcedor do Corinthians, sem dúvida.
4: Mandar um abraço para a rapaziada que está ligada aqui no chat, o Flávio Moura, o Mauro, o Danilo. Tem gente aqui até falando aqui, ó, o José Augusto. Não tem como só falar mal do Corinthians. É uma maneira de aparecer, como sempre. A gente não tá falando mal do Corinthians, a gente tá só relatando a preocupação. E a gente tá elogiando pela vitória, exatamente, falando bem do Zakaria Labiade, inclusive, gente. Exatamente. Até o nosso Vitor Boni tá aqui também, ó, Zé. Que alegria poder acompanhar a PAN até às 10 horas da noite com a Jornada Esportiva. Você vê só, né? Tá bem, Vitor Boni, nosso setorista
5: tem do Corinthians. Tem lugar aqui, tem cadeira sobrando.
4: Podia estar aqui, velho, gente, no Boni, nosso
5: pode jogo. Vir. Cabe então, mais um aqui.
4: Seria bem-vindo, nosso Vitor Boni, mas ele fez o Jovem Pan Futebol Clube, agora...
5: Tentei segurar o Chaconto aqui também,
4: também
5: não consegui.
4: Deu, né? Não consegui. O pessoal já foi descansar em casa. Ô, velho Vamp, seguindo falando desse Corinthians, dessa vitória de 1-0 sobre o Atlético Mineiro, daqui a pouquinho a gente vai ouvir a palavra do Fernando Diniz, que a gente tem que entender um pouco mais sobre o que ele viu do jogo hoje. Porque o Corinthians hoje ele teve uma partida, como eu até citei, protocolar com relação ao adversário, que é um adversário intermediário do Campeonato Brasileiro. Não teve tantas dificuldades lá atrás. É óbvio, teve o gol anulado, é bem verdade. Teve alguns momentos também que o Galo teve oportunidades ali com o Cassierra, segundo tempo o Alan Mindo, inclusive, que você até não conhecia, tinha perguntado dele, né, Vamp? Mas é um baita jogador equatoriano. E assim, o Corinthians ele sofreu pouco pelo que ele vinha sofrendo nos últimos jogos. Você acha que agora o Corinthians deu uma estabilizada nesse Campeonato Brasileiro e talvez consiga... Claro, vai ter a parada, né? Mas nesse momento consegue embalar nessa luta contra o rebaixamento. Tem o jogo contra o Grêmio fora de casa, é um jogo difícil também. Mas, assim, se a gente for analisar os jogos recentes do Corinthians, sofre poucos gols, é efetivo, faz poucos gols também, mas consegue vencer, seja por 1-0, 2-1. Acho que nesse momento, essa levada, Vamp, dá para segurar até a parada para a Copa do Mundo?
2: O Didi chegou e já pegou o time, assim, jogos atrás de jogos, né? Você tem uma sequência de treinamento, não é uma pré-temporada. Do plantel do Corinthians, né, vamos supor ali 36, 37 jogadores, só tem um que vai à Copa do Mundo. Só um, que é o Depay. E a gente não sabe se ele volta mais pro Corinthians. Então o Diniz vai ter aí tempo, não sei se vai dar folga, se vai ter folga agora, porque tiveram no Mundial de Clubes folga e tiveram no final do ano. Vai ter 40 dias aí, praticamente, ou 30, até para menos. Zé da folga na Copa, ele vai ter pelo menos 15, 20 dias para treinar esse grupo todo, diferente de Palmeiras, que vão 7 jogadores da Copa do Mundo, do Flamengo, que provavelmente também vão 7-8, de outros jogadores, até o Atlético Mineiro tem mais jogadores que vão à Copa do que o plantel do Corinthians. Aí dá para o Diniz treinar e ver o que, é que ele pensa em relação a esse plantel, e já treinando sem o Depay, né? Então, é terminar a próxima rodada diante do Grêmio, que não é jogo fácil, né? O Grêmio ontem ganhou do Santos, o Grêmio joga de novo em casa contra o Corinthians. E não terminar a próxima rodada na zona de rebaixamento. Porque quem termina ali é amargo ficar ali esperando votar, Zé, depois de 40 dias para você ter Nossa jogo, para poder sair. A tabela fica lá congelada.
4: É um perigo. E acho que é uma questão até dos últimos anos também, né? Porque a gente teve parada para a Copa América, teve parada para a Copa de 22 também, teve parada para Olimpíadas, se não me falha a memória também. Não lembro agora qual foi o outro campeonato, teve uma parada também, mas enfim. Sempre que tem essas paradas, é bom a equipe ficar fora do Z4 para não ficar um determinado período ali de 30, 40. Eu acho que dá no total 50 e alguns dias, Vamp, porque a Copa termina no dia 18 ou 20 de julho e dia 25, se não me falha a memória, é a data base da primeira partida da volta do Campeonato Brasileiro, 25 de julho ou 28 de julho, um dos dois. Então, se a gente for calcular num todo, termina dia 31, tem 30 dias em junho, mais 25 que sejam em julho, ou seja, 50, 55 dias.
5: Tem um período que os times vão dar férias.
4: Exato,
5: porque foi menor no fim do ano, né?
4: Também tem isso.
5: Um período menor de férias no final do ano. Os campeonatos começaram mais cedo, né? Os campeonatos estaduais começaram mais cedo, o brasileiro também foi antecipado, aquela coisa toda. Então, todas as equipes vão dar um período de férias para os jogadores e depois voltarão para a preparação para o reinício da temporada, aí, Campeonato Brasileiro e as outras competições. Eu estava dando uma olhada na campanha do Fernando Diniz até aqui, em cima do que você falou anteriormente, no total ele tem, deixa eu ver se eu não estou errado, 8 vitórias, 4 empates e 2 derrotas, é isso? Perdeu em Mirassol e perdeu para o Botafogo, jogando lá no Rio de Janeiro recentemente. Se você pegar só Campeonato Brasileiro, são 3 vitórias, 2 empates e as 2 derrotas que ele sofreu, né, que foram pelo Brasileiro, e as 2 jogando fora de casa. Boa campanha, né, no pós-Diniz, né, Vampeta?
2: O Diniz pega o Corinthians, quando ele chega no Gladiador Rivaldo, na mesma colocação. Uma colocação acima da zona de rebaixamento. E continua ali. Na Libertadores, o Corinthians muito bem, Copa do Brasil também. Mas, dentro do Campeonato Brasileiro, ele assume no lugar do Dorival e o Corinthians está no mesmo lugar. Não subiu.
5: Não subiu, mas...
2: Pode olhar aí, Pedro, quando ele assume.
5: No Campeonato Brasileiro, parece que foi uma campanha de manutenção, ali brigando para sair da zona do rebaixamento, sempre rondando. O ponto positivo é a Copa Libertadores da América. Eu não sei se a gente podia imaginar, né, antes de começar, que o Corinthians ia se... Quase foi o primeiro a se classificar. Se não é que foi o primeiro a se classificar, né?
4: Dos brasileiros, foi.
5: Foi o primeiro a se classificar.
4: Dos brasileiros foi, agora da geral, acho que o Rivadavia talvez tenha se classificado antes.
5: De qualquer forma, um dos primeiros a se classificar. Primeiro lugar no grupo, ou seja, a Copa do Brasil era uma obrigação, né? Passar pelo Barra ali, ok, né? Mas na Libertadores já começou vencendo na Argentina, vencendo fora de casa. E no Campeonato Brasileiro, que tem sido o problema, aquela derrota lá para o Mirassol, que foi uma derrota em que o Corinthians não jogou nada, né? Vinha invicto com o Fernando Diniz, sofreu a primeira derrota com ele, e num jogo que o Corinthians foi mal, o Diniz reclamou muito de arbitragem, aquela coisa toda. Mas fato é que o Corinthians jogou muito mal aquele jogo, né? E o jogo contra o Botafogo lá no Rio de Janeiro. Aquele escanteio, né, que o Garro cobrou fora do lugar, se ele tivesse colocado a bola no lugar certinho, também não sei se ia virar jogo, né? De repente poderia ter voltado com um resultado melhor. Foi a segunda derrota no Campeonato Brasileiro, mas as 2 derrotas foram fora de casa. Ou seja, é um Corinthians que está jogando para melhorar. E a preocupação é que o próximo jogo também é fora, né?
4: É
5: contra
4: isso que
5: o Grêmio lá em Porto Alegre, nessa última rodada antes da parada, e o Corinthians vai ter que buscar alguma coisa lá, né, para não correr o risco ali de voltar para a zona do rebaixamento, imaginando uma vitória do Santos contra o Vitória.
4: E se você analisar também o contexto, né, Zé, o Corinthians perdeu fora de casa com o Diniz para o Mirassol, que a gente sabe que é muito difícil jogar fora, e também Botafogo, que também é muito difícil jogar no sintético lá no Nilton Santos. Então, assim, tudo bem, eu entendo que são 2 derrotas que impactam, porque são 2 resultados negativos fora de casa, mas também são 2 jogos, Zé, não sei se você concorda comigo, que faz parte. Se você tivesse um calendário lá do Corinthians no início da temporada e colocasse derrota nessas 2 partidas, não seria um absurdo. Então, também faz parte do processo de início de trabalho do Diniz, de jogo mesmo do Corinthians, jogar fora de casa contra equipes deste calibre. A gente sabe que é difícil jogar contra o Mirassol fora de casa e contra o Botafogo também. Então, querendo ou não, os resultados do Diniz até aqui, Zé, são resultados normais. Não tem nenhum resultado aquém alguma atuação bizarramente, assim, que você pararia e ficaria falando, pô, isso aqui é inadmissível, um jogo do Corinthians que foi um bizonho. Não teve nenhum jogo assim. Claro, teve partidas que o Corinthians jogou mal, mas na minha visão, Zé, não teve nenhuma partida a ponto de dizer, não, o trabalho do Diniz aqui foi muito mal nessa partida do Diniz. Você concorda?
5: É, então, assim, o jogo que mais chamou atenção nesse aspecto aí, pro lado negativo, foi o jogo lá em Mirassol, por causa da sequência do Corinthians, né? Que ele vinha bem. O Corinthians vinha bem. E naquele jogo lá foi meio uma ducha de água fria, né? Quebrou, de certa forma, um pouquinho o encanto, né? Porque foi o primeiro jogo em que ele desconectou daquilo que estava sendo criado com um novo trabalho do Fernando Diniz, né? Contra o Botafogo, você tem razão, jogo duro, fora de casa, jogo lá no tapetinho, não é fácil, né? Teve o gol lá que acabou sendo anulado no escanteio que o Garro cobrou fora do quarto de círculo. Tem todas essas questões aí. Mas é um Corinthians em construção. A questão é, vem aí, vai terminar esse primeiro semestre e depois vem o segundo semestre. Com que roupa o Corinthians vem para o segundo semestre, né, Vamp? Porque tem essa questão. É, não há expectativa de contratação, né? De fazer janela aí.
2: Com transfer ban, né?
5: É, com transfer ban. Quanto jogador ele vai perder? Será que vai perder? Né? Há risco dele perder 3, 4 jogadores? Qual vai ser a questão? Como é que vai ser? Vai perder? Não vai perder? Essa é uma questão. E o Corinthians tem sim para aquilo, né? Com problemas de dívidas, com problemas de transfer ban, com muita pressão. E o treinador tem que tentar blindar ali o time, os jogadores. E é muito difícil porque chega. Tudo isso chega lá. Não é um trabalho fácil para a comissão técnica, para o treinador e o pessoal que trabalha no entorno ali com os jogadores. E o Corinthians está indo, cara. E o Corinthians está indo. Ele, claro, precisa ainda de uma boa arrancada, sair lá de trás, ir para o meio da tabela do Campeonato Brasileiro. Eventualmente, isso acontecendo, se concentrar mais aí, né? Daqui a pouco vem mata-mata de Copa Libertadores América. Tem que torcer para um bom cruzamento também, né? Porque do jeito que tá data hoje, caras, daqui a pouco pode Boca ou Cruzeiro, Palmeiras. De repente, poderemos ter, assim, segundos colocados Fluminense, segundos colocados fortíssimos, já nas oitavas de final, com possibilidade de jogos duros. Mas, de repente, rola uma sorte aí no cruzamento e com adversários, digamos assim. Libertadores, mata-mata é sempre duro, né? Mas, eventualmente, aí um adversário menos duro, mais acessível, né?
4: E a gente vai descobrir nessas semanas, Zé. Sexta-feira, dia 29, sorteio da Libertadores e terça-feira, sorteio da Copa do Brasil. Portanto, antes da Copa do Mundo, o Corinthians já vai ter no seu calendário.
5: Quanto vai ser o do sorteio da Liberta?
4: Dia 29, sexta-feira.
5: Ah, já semana que vem?
4: Semana que vem, no Paraguai.
2: É porque a
4: rodada
2: toda acaba na quinta, né?
4: Isso, meio-dia.
2: A última fase acaba na quinta-feira.
4: Exatamente. Meio-dia em Luque, no Paraguai. Sorteio das oitavas de final.
5: Corinthians já tá no pote 1.
4: Exatamente. Já tá garantido como um dos primeiros colocados. Tá no pote 1. Então ele só vai assistir e aguardar quem vai ficar no pote 2. Neste momento, tem Palmeiras, tem Cruzeiro, pode ter Boca, né? Pode ser Boca ou Cruzeiro, inclusive, também. Ou até mesmo a Católica. Nesse momento tem o Del Valle. Del Valle, outra equipe.
5: Que se o Católica classificar, acho que vai ser em primeiro. Assim, para ser segundo, o Boca tem que ganhar da Católica e o Cruzeiro também só tem que ganhar para passar.
4: É.
5: Aí o Cruzeiro fica em primeiro e o Boca em segundo.
4: E eu não duvido também, porque não, se bem que não tem como a Católica ficar em segundo mesmo. Não tem como.
5: É, o Boca pra passar tem que ganhar. Se ele não ganhar, ele não passa.
4: É verdade. Porque
5: e ele passando, o Cruzeiro tem que vencer o Barcelona. Se ele vencer, vai ser primeiro.
4: E se empatar, porque o Boca tem 7 pontos, a Católica tem 10. Se empatar no confronto, o Boca ele passa porque ganhou o jogo de ida no Chile e vai ganhar o jogo
5: da Católica. Então, exatamente. O Cruzeiro tem vantagem sobre o Boca.
4: Exatamente.
5: No confronto direto. Eu gostei dessa mudança aí para confronto bacana, direto como primeiro critério. Eu achei importante. E o Fluminense só passa se for em segundo. Fluminense tem chance ainda de classificação e para ser segundo colocado. Por isso que a gente vive essa expectativa, né? Não sei se vai se confirmar, de repente, já nas oitavas, a gente ter assim, duelos brasileiros, assim, tipo Fla-Flu, Corinthians e Palmeiras. Apesar de que a gente fala, assim, está olhando nessa época, a ótica do Corinthians, eu falei, de repente pode vir torcer por um confronto mais acessível, mas imagina os outros, né? Você acha que os outros também querem um confronto contra o Corinthians? Você acha que foi fácil para o Flamengo aqueles confrontos de Copa do Brasil contra a equipe do Corinthians? Não, como foi duro nas decisões,
2: pra pontos corridos, finais? Para pontos corridos é uma coisa. Agora, para jogo de mata-mata...
5: Dá para encarar qualquer um.
2: Qualquer um. Flamengo, Palmeiras, Boca, qualquer um desses Libertadores.
5: Os outros também. Os outros também não querem encarar o Corinthians, né? No mata-mata, já nas oitavas de final. Porque sabe que é um time que vai endurecer demais. Vai crescer na hora de um mata-mata na Copa Libertadores da América. Enfim. Agora, o Corinthians, acima de tudo, e eu acho que, claro, classificado. O jogo contra a Platense, eu acho que ele deve repetir o que fez contra o Peñarol, na minha avaliação. Foi corretíssimo o Fernando Diniz, que mandou um time com Hugo Souza, Gabriel Paulista e Gustavo Henrique de titulares. Só. E aí, apareceu o marroquino, Labiade, que se destacou e pode entrar hoje, né? Se destacou lá, entrou no jogo de hoje, se bem que no segundo tempo foi decisivo. Ou seja, quarta-feira, na minha opinião, ele deve repetir. Se não o time, ele pode até poupar um zagueiro ou outro ali, né, ou o Gabriel, ou o Gustavo Henrique, dependendo da condição física dos dois, ou então repetir o time lá que jogou fora contra o Peñarol, também contra o Platense, e descansar o time para jogar contra o Grêmio no final de semana. Prioridade nesse momento, né? Não começou mata-mata de Libertadores só depois da Copa, prioridade agora é Campeonato Brasileiro. Né? Prioridade era o jogo com o Galo, ele descansou quase o time inteiro, e mesmo assim foi duro para ganhar, mas ganhou do Atlético Mineiro, né? Ganhou na raça ali no final do jogo. Contra o Grêmio é a mesma coisa, né? Foco total no Grêmio no final de semana, nessa partida final antes da parada para a Copa do Mundo.
4: Zé

0: tem 18, Chapecoense 17. É isso, né? Grêmio 19.
1: É isso.
0: Inter tem 20.
1: Inter 20. 20 vitória também.
0: Bragantino também só tem 19 gols. 19,
1: Bragantino,
0: é. É, mas o Corinthians efetivamente só tem 15 gols. É o pior. Tomou 18. Tem
1: um é uma saldo das negativo melhores de defesas. É, mas é uma das melhores defesas também, o Corinthians.
0: Exatamente.
1: Antes que veio a turma do. Ah, tá cornetando o Corinthians e não tá falando coisa positiva. Não, o Corinthians tem uma das melhores defesas do campeonato. Tem 18 gols sofridos e é a terceira melhor defesa. Atrás somente do Palmeiras, 13 gols. E o Flamengo, 16 gols. Sofridos deste campeonato brasileiro.
0: Tá junto com o Atlético Paranaense, tem 18 gols sofridos.
1: Isso. E também do Bragantino.
0: Bragantino também.
1: Exatamente. Corinthians, nesse momento, então, 16º colocado, 21 pontos. E o Vasco, com empate, vai chegando à 15ª colocação também, com 15 pontos.
0: E com o empate do Vasco, ele entrou ali no grupo dos 21, dos, né?
1: É.
0: Atlético Mineiro, Inter, Grêmio, Vasco e Corinthians. Todo mundo com 21 pontos.
1: É, rapaz. Tá, é o que eu falo. Esse campeonato brasileiro... Tem gente que fala assim, não, mas ele é equilibrado. É, acho que ele tá equilibrado pra baixo, viu, Zé? Tá nivelado
0: ele
1: por baixo.
0: Ele está 3 pontos do 6º colocado, que é o Bragantino,
1: também é.
0: Com esse empate.
1: Porque,
0: hein?
1: Se tu for analisar, do 6º até o Santos, cara, tudo muito igual, cara. São todas equipes muito parecidas.
0: É, quando você falou, eu quase te contestei na hora, mas falei, a gente vai ter tempo pra fazer essa contestação. Falou, ah, enfrentou um time médio... Atlético
1: Todo
0: Mineiro
1: mundo é time médio
0: não
1: ali,
0: é
1: cara.
0: Time médio. Atlético
1: não, mas
0: Mineiro
1: se tornou
0: é
1: nesse campeonato.
0: O Atlético Mineiro, então, se tornou como todos os outros.
1: É.
0: O Atlético Mineiro é tão grande quanto Internacional, Grêmio, Vasco, Corinthians,
1: não. Eu não questiono
0: Santos,
1: grandeza
0: Cruzeiro,
1: do clube, eu digo
0: Botafogo,
1: da equipe em si.
0: Enfim, a questão, se você for olhar para campanha, para momento, estão todos iguais. Você fala, Atlético é médio e o Corinthians é o quê pela campanha? Se for pela campanha, tá tudo igual. Então, por isso que eu não acho correto. Na verdade, são times grandes que estão vivendo um mau momento.
1: Sim, sem dúvida.
0: Não tem médio. O Atlético é grande, é gigante, como o Corinthians é
1: sem
0: também.
1: Não, eu digo,
0: e os
1: eu
0: outros
1: digo
0: citados aqui.
1: Da equipe, o nivelamento da equipe é médio. É,
0: mas
1: o
0: aí são todos,
1: é...
0: né?
1: Exatamente. Então, todo mundo é médio, exatamente. É, isso eu concordo com vocês. E só uma informação também, porque o Vamp tava preocupado, tava querendo saber sobre os convocados, né? E já fica o nosso convite, hein? Convite, velho Vamp, José Manuel de Barros, que vai estar conosco também, estarei nessa no próximo sábado, a partir das 19h30, 7h30 da noite, no YouTube, depois a gente vai pra TV também, às 9 horas, rola a bola, Equador e Arábia Saudita com imagens, tá? Com imagens aqui na Jovem Pan. Equador e Arábia Saudita. Amistoso preparativo da Copa do Mundo com transmissão aqui da Jovem Pan.
0: Quem é o craque da Arábia Saudita?
1: Salem Al-Dawsari.
0: Sabe muito esse menino,
1: e
0: hein,
1: E sabe por que eu sei? Eu vou te contar uma história rapidinho também, Zé. Quando eu cheguei aqui na Jovem Pan em agosto de 22...
0: Tem um lateral que joga na França também, que joga muita bola.
1: Também, o Saúde Abdulhamid.
0: Esse mesmo.
1: E, quando eu cheguei em 22, eu chego pra Copa do Mundo. E aí teve um Argentina e Arábia Saudita, Fausto Favara narrou o jogo.
0: Que a Arábia Saudita ganhou.
1: Eu peguei antes do jogo e falei... Fausto, você, e não lembro quem tava comentando o jogo, ou quem tava reportando também, eu falei, de olho em dois jogadores, tá? Mohamed Kano, que é o meio campista do Al-Hilal também, que joga muita bola, e Salem Al-Dawsari. Eu falei Salem Al-Dawsari, eles riram demais, você tá inventando o nome, sei lá o que, tal. Salem Al-Dawsari meteu um golaço, o gol da vitória da Arábia Saudita, foi ele quem fez o gol. Vitória da Arábia Saudita, 2-1, acho que foi na Argentina, na Copa do Mundo de 22. A única derrota da Argentina, inclusive, nessa Copa do Mundo. Então, claro, é Arábia Saudita, o pessoal não conhece tanto e tudo mais, mas é um jogo importante, preparativo de Copa, Equador e Arábia Saudita. E uma informação, porque você queria saber sobre os convocados, tá aí. O Equador anunciou neste domingo os jogadores que estarão para este amistoso. E neles estão Alan Franco, do Atlético Mineiro, e Alan Minda, que também joga no Galo. Ótimo atacante. Você gostou dele hoje, Vamp?
2: Eu não vou torcer para o Equador, não. A Arboleda não tá. A Arboleda não tá.
1: Pera aí, vamos ver.
2: Não tá.
0: Lógico que não.
2: Tá,
0: faz
2: não
0: tempo.
2: Não tá. Deixa eu ver aquele moleque lá que joga no River, tá?
0: Depois que foi
1: Kendry
0: pro Brega lá em
1: Nova York. Kendry Paz tá.
2: Não vou torcer. O Kendry Paz induziu a Arboleda a sair em Los Angeles.
1: Foi ele quem induziu.
0: Com o mais tem na convocação do Equador aí? Já tá em clima de Copa do Mundo?
1: O Ângelo Preciado é do Galo também,
0: isso,
1: né?
0: Isso, do Galo. Eu queria saber se ele tava.
1: Também,
0: tá,
1: outro
0: tá, também.
1: Os três primeiros nomes da lista, né? Da Latri Eco. Equador, no caso, né? Alan Franco, Alan Minda, Ângelo Preciado, os três do Galo. Aí depois vem o Valência, Anthony Valência, Bruno Caicedo. Aí vou passando aqui os jogadores.
2: Plata tá do Equador?
1: O Plata.
0: Gonçalo Plata do Flamengo?
1: Aí está.